0: mais, porque eu, tudo que eu pedi, o Cristiano Pinho aceitou. E esse é um dos legados. Maria Rita Nader aqui até 9 da noite e Ana Clara Santana lá no site, por isso que a gente tem esses cortes. Temos uma equipe aqui fazendo isso, viu? Um amigo que já trabalhou em live, estava com essa curiosidade, que é o Diogo. Mais cedo também, então, tivemos... É que hoje teve bastante, eu já perdi. A Gil tava comentando muito, sabe quem é a Gil, né? Sabe quem é?
1: Não.
0: É a mãe do Ramalho.
1: Ah, é?
0: É, virou 20 do terceiro, meu filho. Henrique tava aí, Gil maravilhosa. Ela começou a onda de amor semana passada pra mim. Um beijo enorme. Está entre nós e também o Henrique, que mandou até mensagens para Maria Rita Nader. Hoje você tava lendo na live?
1: Tava lendo na live.
0: Ah, tu achei que era no WhatsApp.
1: Ele falou que todos nós estamos muito bonitos.
0: Muito obrigado, são seus olhos. É, e foi o Ian ou o Henrique? Eu sou tão ruim
1: Henrique.
0: De nome. E ouvinte, só pra
1: Henrique.
0: Dizer o seguinte.
1: Estou sim, aqui
0: Henrique.
1: Pra isso.
0: Quando a Maria Rita Nader, ela fala, ela vira e fala assim, Sadó, quem falou foi o fulano ou a fulana. Aí eu ouço a mensagem, acho incrível, vou responder no finalzinho, sempre falo assim, qual o nome mesmo?
1: É.
0: Porque assim, Natasha Franco, Agatha Meirelles, que são de outros carnavais, sabem que eu decoro tudo menos nome. Ok, obrigado, porque eu preciso ter testemunhas. Então assim, gente, é um pouco de problema da minha cabeça mesmo. Eu decoro absolutamente tudo. A memória fotográfica é impressionante. Agora, meu amigo, com nome... Como é que é teu nome mesmo?
1: Não vou nem responder.
0: Com nome é difícil. Ai, ai, ai. Fernanda Caldas, vambora?
1: Vambora?
0: Vambora. Amanhã, 8:30 da noite, estamos aqui. Vamos começar a preparar o ouvinte? Faltam, amanhã é dia 30 de setembro. Daqui a 12 dias a gente tem uma versão estendida.
1: É isso. Quando
0: que
1: voltar,
0: é no feriado.
1: Aí...
0: Não, a gente tem antes, será? Nos jogos
1: não,
0: de futebol?
1: A data FIFA faltou no dia 10.
0: É?
1: É, vai ser na
0: então,
1: mesma semana.
0: Então a gente
1: semana.
0: Tem primeiro no feriado, depois isso. Na semana do dia... Ah, então vai ser 12, 13, 14, 12. Tomara.
1: É, vamos ver.
0: Não, não tô prometendo nada não. Por enquanto a promessa é só dia 12. Eu espero que vá depois, tá? Sandra, beijo pra você. Não te esqueci jamais. Beijo. Tá aqui puxando minha orelha.
2: Tá vendo?
1: Beijo. Tá. Até amanhã.
2: Tchau, tchau.
1: Já
2: tchau,
1: tá gente. Rindo.
0: Hã?
1: Já tá rindo.
0: Eu tô rindo. Eu sou, quem diz que a gente não ri, né? Que a gente só
1: Gil,
0: fala... Ah. Bom, gente. Gil Leal, além de tudo, Sadoc é engraçado. Gil, são seus olhos. Você me acha engraçado, Fernanda?
2: Você é engraçado.
0: Não, não acha nada engraçado.
2: Eu acho.
0: Não acha.
2: Eu juro que eu acho.
0: Você me acha o catiço, Sadoc. Isso sim. Maria Rita já disse que sim.
1: Fico rindo horrores aqui.
0: Tchau, Rio. Até amanhã, 8:30 da noite.
1: Beijo.

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1: Olá, boa noite.
2: Boa noite para você que nos acompanha em todo o país.
1: Terça-feira, 29 de setembro de 2026.
2: Vamos aos destaques do dia.
1: Trabalho e emprego.
2: População ocupada ultrapassa os 103 milhões de pessoas de junho a agosto.
1: Um índice de 58%, segundo dados do IBGE.
2: E de acordo com o CAGED, foram criados em 2026 mais de 1 milhão e 1.000 postos de trabalho. Graziela Mendonça.
3: Segundo dados do novo CAGED, o Cadastro Geral de Empregados e Desempregados, foram 166 mil novas vagas de trabalho de carteira assinada criadas em agosto deste ano.
1: O governo pede retirada do ar de mais de 5 mil sites de apostas ilegais.
2: E a ação contra bets irregulares remove 390 páginas e perfis das redes sociais. Luana Karen.
4: Ainda como parte das medidas de combate às bets, as lojas de aplicativos foram notificadas para a retirada de 186 apps até o dia 6 de outubro.
1: E vamos falar hoje sobre a prova de vida do INSS.
2: Atualmente é feita de forma automática com cruzamento de dados oficiais.
1: E uma outra oportunidade para a comprovação é comparecer às urnas durante as eleições.
2: Quem vai dar os detalhes é a presidente do INSS, Ana Cristina Silveira.
5: O TSE, que tem uma base que é consolidada, conseguem fazer após a votação, enviar esses dados para o INSS e com isso a gente consegue fazer a comprovação da vida e continuar com esse benefício ativo.
1: Hoje na apresentação da Voz do Brasil, eu, Mariana Jungmann e Luciano Seixas.
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1: Desde a publicação da medida provisória que proíbe apostas online no Brasil, na última sexta-feira, foram intensificadas as ações de combate à prática.
2: Bloqueio de sites, remoção de sites e perfis, retirada do ar de aplicativos e conteúdos de publicidade.
1: Os detalhes foram apresentados em uma coletiva de imprensa hoje em Brasília.
4: Em três dias, entre 27 e 29 de setembro, após a edição da medida provisória que proíbe as bets no Brasil, o Ministério da Justiça e Segurança Pública encaminhou à Anatel o pedido de bloqueio de mais de 5.200 sites ilegais de apostas. Quase 400 páginas e perfis em redes sociais tiveram remoção solicitada. De acordo com o secretário nacional de Segurança Pública, Chico Lucas, a medida permitiu aos órgãos competentes seguir o rastro do dinheiro movimentado pelas casas de apostas.
6: Nós não tínhamos instrumentos legais para ir atrás do dinheiro. A MP trouxe obrigações às instituições financeiras, o Banco Central já regulamentou duas resoluções e essas resoluções permitem que nós possamos ir atrás de para onde vai o dinheiro. Isso representou nos três primeiros dias, uma queda do número de PIX, na ordem de 10% dos PIX realizados no Brasil, que muito provavelmente eram PIX que iam para instituições de jogos.
4: Ainda como parte das medidas de combate às bets, as lojas de aplicativos foram notificadas para a retirada de 186 apps até o dia 6 de outubro. Plataformas de redes sociais também foram notificadas para retirar qualquer conteúdo de publicidade relacionado a apostas de cotas fixas e bets, segundo o secretário nacional de direitos digitais, Vitor Fernandes.
7: Em até 10 dias, que foi o prazo dado pela medida provisória, oficiou 8 grandes plataformas de redes sociais para que sejam retirados todo e qualquer conteúdo de publicidade relacionadas às apostas de cota fixa, às bets. Porque aqui é a porta de entrada para que os apostadores consigam acessar esses serviços.
4: Para reforçar a fiscalização contra os sites de apostas, foi regulamentado o Comitê Interinstitucional de Fiscalização da Exploração e da Publicidade Ilegal de Apostas de Cota Fixa. O colegiado será composto por 15 representantes de órgãos federais e vai articular as ações das autoridades competentes para a prevenção, a fiscalização e a repressão a essa prática. Reportagem Luana Karen.
2: O Ministério do Trabalho e Emprego divulgou hoje os dados do novo CAGED.
1: O levantamento do mês de agosto mostra a criação de quase 166 mil postos formais de trabalho no mês.
3: Foram 166 mil novas vagas de trabalho de carteira assinada criadas em agosto deste ano, segundo dados do novo CAGED, o Cadastro Geral de Empregados e Desempregados. Os números mostram ainda que nos primeiros 8 meses do ano, o Brasil já alcançou mais de 1.134.000 novos postos com carteira assinada, o que representa um crescimento de 2,41% em relação ao mesmo período de 2025. Todos os setores da economia tiveram aumento no emprego formal, como detalha o ministro do Trabalho e Emprego em Exercício, Francisco Macena.
8: Em agosto, o maior crescimento do emprego formal ocorreu no setor de serviços, que gerou 110.346 postos de trabalho. A construção apresentou o segundo maior saldo positivo, com a geração de 20.848 postos formais de trabalho. A indústria manteve um crescimento, que já vem mantendo, inclusive, já há alguns meses, que indica, inclusive, um crescimento de emprego mais estruturado.
3: Das 27 unidades federativas, 24 tiveram saldo positivo no emprego formal em agosto. Destaque para São Paulo, que criou mais de 42 mil vagas, seguido por Rio de Janeiro e Pernambuco. Colocução de Graziela Mendonça, reportagem Gabriela Noronha.
2: E o IBGE divulgou hoje os dados de ocupação da Pesquisa Nacional por Amostra de Domicílios.
1: No trimestre encerrado em agosto, os dados mostraram que a população ocupada foi de 103 milhões de pessoas no trimestre de junho, julho e agosto.
9: A taxa de desocupação ficou em 5,3% no trimestre encerrado em agosto, uma queda de 0,3% na comparação com o trimestre encerrado em maio. Os dados são da Pesquisa Nacional por Amostra de Domicílios Contínua, a PNAD Contínua, divulgada pelo IBGE. Hoje, o Brasil tem cerca de 5 milhões e 800 mil pessoas desempregadas, uma redução de 4,6% em relação ao trimestre anterior. Já a população ocupada chegou a 103 milhões e 500 mil trabalhadores, o que representa um nível de 58,9% entre as pessoas em idade de trabalhar. O rendimento médio habitual dos trabalhadores ficou em R$ 3.777,00. De acordo com o analista da PNAD Contínua, William Kratochil, os setores da indústria e da construção ajudaram a impulsionar os resultados.
10: Essa redução foi motivada pelo aumento da ocupação na indústria. Teve, depois de um longo período de estagnação ou queda, volta a crescer, acompanhado também do setor da construção, que na construção de edificações aumentou bastante o número de contratações.
9: A pesquisa também mostra que o número de trabalhadores do setor privado com carteira assinada, sem contar os empregados domésticos, chegou a 39 milhões e 500 mil pessoas no trimestre. Realizada pelo IBGE, a pesquisa acompanha regularmente o mercado de trabalho e as condições de vida da população no país. Reportagem Luciana Colares de Holanda.
2: A qualidade da carne de aves e o mel produzidos no Brasil foi aprovada pela União Europeia, segundo relatório publicado nesta segunda-feira.
1: De acordo com o parecer, o sistema de produção do país atende a todos os requisitos sanitários.
2: Com a decisão, o Ministério da Agricultura e Pecuária afirmou que não há mais impedimento técnico para que o Brasil volte a exportar carne de aves e mel para o bloco europeu.
1: A decisão é resultado de uma auditoria realizada por autoridades sanitárias que visitaram estabelecimentos brasileiros entre os dias 24 de agosto e 4 de setembro.
2: O governo federal solicitou que o relatório seja incluído na pauta da comissão responsável pela decisão final, agendada para 20 e 21 de outubro, e aguarda as etapas administrativas para a inclusão do país na lista de fornecedores do bloco.
1: E atenção, gestores de microempresas e empresas de pequeno porte.
2: Está valendo o novo prazo para quem quer aderir ao Simples Nacional em 2027.
1: A empresa que optar pelo Simples poderá fazer a solicitação até dia 15 de outubro de 2026.
11: O Comitê Gestor do Simples Nacional ajustou os prazos para as empresas que querem entrar ou retornar ao regime em 2027. A solicitação deve ser feita até 15 de outubro de 2026, com efeitos a partir de 1º de janeiro de 2027. Se houver débitos ou outras pendências que impeçam a opção, a regularização poderá ser feita até 30 de outubro. Já as empresas que permanecerem no Simples Nacional e quiserem recolher o IBS e a CBS pelo regime regular, vão ter outro prazo. A escolha poderá ser feita até 30 de outubro de 2026, também com validade a partir de 1º de janeiro de 2027. Essa alternativa está relacionada à reforma tributária e permite que esses tributos sejam apurados fora do documento de arrecadação do Simples Nacional. Os dois procedimentos podem ser cancelados entre 3 de novembro e 20 de dezembro de 2026. Por isso, é importante não confundir as escolhas. Uma define o enquadramento da empresa no Simples Nacional em 2027, a outra trata especificamente da forma de recolhimento do IBS e da CBS. Claudimário Carvalho, para a Voz do Brasil.
2: Próximo domingo, milhões de brasileiros vão às urnas escolher seus candidatos.
1: E esse exercício de cidadania, aposentados, pensionistas e beneficiários do INSS podem aproveitar o momento. Ele vai servir também como prova de vida.
2: A presidente do Instituto, Ana Cristina Silveira, nos concedeu entrevista e explica o porquê a prova de vida é necessária, como ela é feita normalmente e como a troca de informações com a Justiça Eleitoral vai ajudar nessa tarefa. Acompanhe.
1: Presidente, bem-vinda à Voz do Brasil mais uma vez, um prazer ter a senhora conosco. Pra gente falar então de prova de vida do INSS, né? A gente queria então que a senhora começasse explicando por que que a prova de vida é necessária e como que ela é feita atualmente.
12: Olá, Mariana, olá, Luciana, olá, ouvintes da Voz do Brasil. É um prazer estar aqui com vocês para falar de um tema tão importante que é a prova de vida no INSS. A prova de vida, ela é importante, é um procedimento feito anualmente pelo INSS para evitar fraudes, para evitar que o INSS pague benefícios a pessoas que já faleceram. E hoje o INSS faz isso, uma busca dos segurados nas bases de dados governamentais e públicas. Então, não precisa o segurado, via de regra, fazer a prova de vida. Então, o INSS age proativamente, buscando esses dados nas nossas bases governamentais. E essa informação, ela é muito importante, porque anualmente, nós, neste ano, a gente precisa comprovar a vida de 38 milhões de brasileiros, de segurados do INSS. A gente já conseguiu comprovar 25 milhões e a gente ainda falta comprovar 13 milhões de vida desses segurados. E como é que é feito isso? Com um batimento dos dados das bases governamentais públicas em relação aos segurados.
2: Daqui a poucos dias nós teremos aí o primeiro turno das eleições gerais no Brasil, né? E o INSS vai aproveitar a presença do eleitor na urna como prova de vida, né? Como é que funciona essa interação? É o TSE que fornece essa informação para o INSS?
12: Isso mesmo. É mais uma forma de comprovação da vida desse segurado. Então, o TSE, que tem uma base que é consolidada, que é uma base que é importante, eles conseguem fazer, após a votação, enviar esses dados para o INSS e, com isso, a gente consegue fazer a comprovação da vida e continuar com esse benefício ativo.
1: Agora, é importante aqui a gente destacar, né, que o voto é um exercício de cidadania, mas se a pessoa não for votar por algum motivo, inclusive por não ser obrigada, né, no caso das pessoas com mais de 70 anos, existem outras formas de comprovação de vida, né, presidente? Ou seja, se a pessoa perder a oportunidade no voto, ela não vai ter o benefício ou a aposentadoria dela suspensa por isso?
12: Essa pergunta é muito importante. A finalidade dessa conversa aqui não é criar pânico. Então, se os nossos segurados, os beneficiários, não forem votar, temos diversas outras formas de fazer o batimento desses dados. Através, por exemplo, do CadÚnico único, de um comparecimento a uma perícia médica. Também, se eles não conseguirem fazer essa comprovação nos primeiros 10 meses após a última prova de vida, o INSS ainda notifica esse segurado para que no prazo de 60 dias eles possam comparecer a uma agência bancária onde eles recebem seu benefício ou fazer um acesso no meu INSS através da biometria.
2: Só reforçando, presidente, quem votar então não precisa fazer prova de vida por um ano.
12: Isso mesmo, a prova de vida no INSS ela vale por um ano e durante esse um ano o INSS vai buscando os dados na base governamental para evitar que o segurado precise fazer algo para comprovar. A gente só vai solicitar essa comprovação se não conseguir encontrar dados nas bases públicas.
1: Agora, o que que acontece quando a pessoa não faz a prova de vida? Ou seja, vocês buscam ali alguma movimentação que comprove que ela esteve viva, né? Nesse período de um ano, estava viva. E o que que acontece quando não é encontrado isso? O benefício dela é suspenso imediatamente? Ela é convocada a comparecer? Como é que funciona?
12: Primeira, a prova de vida, ela é para benefícios de longa duração. Então, benefício por incapacidade, benefício assistencial, aposentadorias e pensões. Então, se o segurado, durante os 10 meses da última prova de vida, não fizer nenhuma ação, por exemplo, um empréstimo consignado com biometria, ou não fizer um CAD único, o INSS ainda faz a solicitação. Em 60 dias, ele não comprovando, a gente bloqueia o benefício, suspende temporariamente, mas assim que o segurado faz a prova de vida, esse benefício, ele é reativado automaticamente, sendo pago todos os atrasados. Então, não há perda para o segurado, isso é bom para deixá-los tranquilos.
2: E é sempre bom lembrar dos golpes, né, presidente? Se a pessoa receber algum contato solicitando dados pessoais, identificação facial, biométrica e achar alguma coisa suspeita, como é que ela pode se informar se trata mesmo do INSS?
12: A primeira coisa que precisa ser feito é ligar para 135 de segunda a sábado, de 7 às 22 horas, para ter certeza que foi o INSS, ou entrar no aplicativo Meu INSS, onde tem lá um serviço, prova de vida, que ele pode verificar quando foi feita a última prova de vida e se está devendo essa informação. E nessa pergunta, é importante frisar que o INSS não envia links, que o INSS não pede dados. Então, o segurado que recebeu uma mensagem do WhatsApp, um SMS, um e-mail com links, é bom não clicar e entrar diretamente em contato com o INSS.
1: É sempre bom a gente reforçar aqui. Central 135, você diz que aí do seu telefone 135, o aplicativo Meu INSS, que também é possível baixar em qualquer plataforma, né, presidente?
12: Isso mesmo, e que tem um serviço específico lá, muito claro, onde o segurado pode ter certeza se a informação do pedido da prova de vida é verdade ou não.
1: Muito bem, nós conversamos com Ana Cristina Silveira, presidente do INSS. Muito obrigada, presidente, pela sua entrevista à Voz do Brasil.
12: Obrigada, e é importante dizer que não criem pânico. Se for possível, votem para fazer sua prova de vida, mas há outros meios também de fazer a comprovação.
1: A conta de luz virá sem cobrança extra em outubro.
2: Isso porque a bandeira tarifária será verde no próximo mês.
13: A conta de luz terá bandeira verde em outubro. Com isso, os consumidores não terão cobrança adicional da bandeira tarifária no próximo mês. A mudança da bandeira amarela para a verde foi confirmada pela Agência Nacional de Energia Elétrica, a ANEEL. Segundo a agência, o aumento das chuvas nas regiões sul e sudeste ajudou a estabilizar o nível dos reservatórios das hidrelétricas. Com condições mais favoráveis para a geração de energia, será possível reduzir o uso de fontes mais caras, como as usinas termoelétricas. O sistema de bandeiras tarifárias indica, mês a mês, as condições e os custos da geração de energia no país. Na bandeira verde, não há acréscimo na conta de luz. Entenda como funcionam as bandeiras em gov.br/ANEEL. Thaísa Vitória para a Voz do Brasil.
1: Cerca de 2.500 indígenas Yanomami em Roraima recebem até amanhã médicos especialistas do Ministério da Saúde sem precisarem buscar atendimento nos centros urbanos.
2: A expedição do SUS no Polo Base Surucucu realiza procedimentos entre exames e consultas nas áreas de pediatria, clínica médica e saúde da mulher.
1: Os atendimentos priorizam crianças com desnutrição e problemas respiratórios, além de gestantes, idosos com doenças crônicas e casos graves de malária nas mais de 30 comunidades da região.
2: Os serviços são oferecidos no Centro de Referência em Saúde Indígena Chapori e Yanomami e nas áreas de difícil acesso.
1: A secretária de Saúde Indígena do Ministério da Saúde, Lucinha Tremembé, destaca a importância da nova expedição.
14: a ida dos especialistas para dentro do território é de suma importância para que mitigamos e chegamos aí a uma redução considerável de tempo de espera e com isso a redução de óbitos por causas evitáveis.
15: Dicas do Enem.
16: Oi, meu nome é Larissa Ferreira e a minha pergunta é: quantas redações eu devo treinar por mês?
17: Sobre redação, quem vai responder é o professor José Aguilera.
18: Você fazendo uma redação por semana, a cada 15 dias, em que você dialogue com um professor, com uma professora, que você reescreva a partir dos erros, limites, desvios que forem encontrados, está de bom tamanho. Escrever semanalmente é bom. Eu recomendaria, inclusive, para que, se você tem aí alguma limitação, um desafio para a escrita, se permita escrever pelo menos diariamente um parágrafo num caderninho seu, como foi o seu dia. Escreva um parágrafo somente dizendo: hoje o meu dia foi assim. Neste dia, observei tais coisas. O meu destaque para esse dia, escreva um parágrafo pelo menos por dia para que você exercite a disciplina do parar, pensar, escrever.
17: É isso aí. Se prepare e acompanhe as nossas dicas toda terça-feira aqui na Voz do Brasil e também na radiogov.ebc.com.br.
1: Instituições interessadas em apresentar projetos pela Lei de Incentivo ao Esporte vão ter até o dia 18 de outubro para apresentarem as propostas.
19: Os detalhes vamos ouvir agora na reportagem de Cleide Lopes.
20: A Lei de Incentivo ao Esporte permite que pessoas físicas e empresas destinem parte do imposto de renda devido para financiar projetos esportivos e paradesportivos. São projetos como o do Instituto Reação, no Rio de Janeiro, fundado há mais de duas décadas pelo judoca e medalhista olímpico Flávio Canto.
21: Resolvi dar aula de judô sem saber ainda do alcance, da força, e fui percebendo rapidamente que era muito poderoso. O Reação hoje está em 10 polos, está em 5 estados, e a nossa missão é gerar impacto real, né? Todo aluno que está lá tem uma estrutura de transformação robusta, dentro e fora do tatame, né? Em sala de aula e no tatame. E a lei de incentivo, quando aparece, muda muito o patamar do que a gente faz.
20: Os projetos atendem crianças, adolescentes e adultos de todo o país. E aqueles voltados à inclusão social recebem um incentivo maior, como explica o diretor de programas de políticas ao esporte do Ministério do Esporte, Frederico Costa da Silva.
22: Nós temos na própria lei uma possibilidade que aumenta a restituição do imposto de renda, que chega a 2% para a pessoa jurídica. Pode chegar a 4% se for em área de vulnerabilidade social. Então, isso é uma maneira de incentivar, como a própria lei diz, as entidades a aportarem naquilo.
20: No ano passado, foram apresentados mais de 5.600 projetos e está aberto até o dia 18 de outubro o prazo para que organizações sem fins lucrativos e pessoas físicas e jurídicas de natureza esportiva escrevam propostas para garantir recursos da Lei de Incentivo ao Esporte em 2027. As entidades proponentes deverão se cadastrar previamente no Sistema de Leis de Incentivo, plataforma digital do Ministério do Esporte. Reportagem Cleide Lopes.
1: No momento da inscrição, é preciso observar os requisitos e as orientações disponíveis no sistema e apresentar corretamente a documentação exigida.
19: Para mais informações, acesse gov.br/esporte e clique na aba.
1: Quem vai fazer a reaplicação do Exame Nacional para a Certificação de Competências de Jovens e Adultos, o Enseja, de 2026, já pode consultar o local da prova.
19: O Enseja é gratuito e voltado a jovens e adultos que não concluíram o ensino fundamental ou médio na idade adequada.
1: Para quem busca a certificação do ensino fundamental, o exame será no dia 6 de outubro. Já para o ensino médio, a reaplicação acontece no dia 7.
19: Os locais estão disponíveis no cartão de confirmação de inscrição no sistema Enseja.
2: partir de amanhã, as vigilâncias sanitárias de todo o país vão ter novas funcionalidades no Sistema Nacional de Controle de Receituários.
19: Entre as mudanças está a atribuição de numerações destinadas às notificações de receita eletrônica.
2: Outra novidade será a possibilidade de atribuir no Sistema Nacional de Controle de Receituários numerações destinadas à emissão de notificações de receitas eletrônicas.
19: Mas os usuários devem estar vinculados à instituição no cadastro da Anvisa.
2: Mais informações você encontra em gov.br/Anvisa.
19: E essas foram as notícias do governo federal.
2: Uma realização da Secretaria de Comunicação Social da Presidência da República.
19: Com produção da empresa Brasil de Comunicação.
2: Fique agora com as notícias do Poder Judiciário e do Congresso Nacional. Boa noite.
19: Boa noite, até amanhã.

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1: Você vai ouvir agora notícias do Poder Judiciário.
2: Conselho Nacional de Justiça apresenta medidas para ampliar a segurança e a transparência dos precatórios.
3: Grupo de trabalho sobre modernização do sistema de justiça avança para análise de propostas.
2: Justiça do Trabalho condena a empresa de agrotóxicos por assédio eleitoral.
3: Boa noite, eu sou Marcela Luiz.
2: E eu sou Walter Lima.
3: Ao completar um ano como presidente do Supremo Tribunal Federal e do Conselho Nacional de Justiça nesta terça-feira, o ministro Edson Fachin apresentou diversas providências que têm sido adotadas para a construção da política nacional para o tratamento adequado dos precatórios.
2: As medidas foram apresentadas durante a sessão do CNJ. A Micela Alves.
4: O objetivo de todas as medidas anunciadas é dar mais segurança, transparência e rastreabilidade aos créditos judiciais. Entre os feitos, Fachin destacou o lançamento da calculadora do cidadão de precatórios.
5: E uma calculadora de precatórios, que permitirá a qualquer pessoa conhecer o valor atualizado de seu crédito. Em novembro será a vez do Painel Nacional de Dados, reunindo pela primeira vez informações sobre os precatórios de todo o Brasil.
4: O trabalho inclui diálogo com o Banco Central do Brasil, a Comissão de Valores Mobiliários e a Advocacia Geral da União.
3: O Grupo de Trabalho sobre Modernização do Sistema de Justiça realizou reunião no Supremo Tribunal Federal para consolidação das propostas recebidas.
2: O presidente do Supremo, ministro Edson Fachin, criou a comissão para formular propostas estruturais de curto, médio e longo prazo. Marcelo Della Libera.
6: O processo de participação social recebeu contribuições de 87 instituições, com centenas de propostas, como destaca o presidente do grupo de trabalho, Fernando Facuri Scaffi.
7: São centenas de propostas, porque vários grupos desdobraram aquilo em todos os itens aqui colocados, todos.
6: Entre as propostas apresentadas está o tema da inteligência artificial, como destaca o relator do grupo de trabalho, Neide Barros Belo Filho.
8: A outra gama de proposta foi a que gerou talvez mais discussão da última vez, talvez seja mais uma verdadeira delas, giram em torno de inteligência artificial e as plataformas eletrônicas também.
6: Os 6 subgrupos terão até 13 de outubro para organizar os trabalhos, discutir e votar as propostas sob sua responsabilidade.
3: Uma empresa de agrotóxicos foi condenada ao pagamento de indenização de R$100 mil por danos morais coletivos.
2: A condenação é referente a práticas configuradas como assédio eleitoral durante as eleições presidenciais de 2022. A decisão é da Justiça do Trabalho em Minas Gerais. Breno Perrucci.
9: De acordo com a ação ajuizada pelo Ministério Público do Trabalho, a empresa coagiu empregados a votarem em um candidato específico, sob ameaça de perda de emprego e com promessas de vantagens, como o 14º salário. Além da indenização, a decisão obriga a empresa a evitar qualquer prática irregular, sob pena de multa.
3: O STJ marcou datas para julgamento em sessões virtuais dos primeiros casos que serão submetidos ao chamado filtro da relevância da questão federal.
2: Os julgamentos deverão ocorrer de 30 de setembro, a partir das 11:30 da manhã, até 7 de outubro. Fátima Uchoa.
10: O ministro Sérgio Cuquina, presidente da Comissão Gestora de Precedentes, Jurisprudência e Ações Coletivas, incluiu as demandas na pauta das 3 sessões especializadas do STJ. As partes e os procuradores poderão acompanhar as votações em tempo real. Em regra, a relevância da questão federal será analisada em sessão virtual e, se ela for reconhecida, os pedidos principais dos casos serão julgados depois em sessão presencial. Vale destacar que, embora todo o processo seja importante e mereça a atenção da Justiça, o papel do STJ é definir entendimentos que ultrapassem os interesses individuais das partes, como prevê o filtro da relevância.
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3: Uma boa noite.
2: E até amanhã.
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0: Eu sou Humberto Pinheiro e estes são os destaques de hoje do Jornal do Senado, que começa agora. Proposta cria o LGBTicídio e prevê pena de até 40 anos de prisão. Acesso de idosos a tecnologias para melhorar saúde mental aguarda votação na CDH. Consultor legislativo analisa causas de abstenção maior na votação para senador. Boa noite. Uma proposta recém-apresentada no Senado tipifica homicídios motivados por discriminação contra pessoas LGBTQIAPN+. O texto torna LGBTicídio crime hediondo e agrava penas para outras formas de violência. Repórter Pedro Pincer.
1: Um novo projeto no Senado cria o crime autônomo de LGBTicídio. A proposta define o delito como homicídio motivado por discriminação relacionada à orientação sexual, à identidade ou expressão de gênero, ou às características sexuais da vítima, reais ou presumidas, e prevê pena de reclusão de 20 a 40 anos. O projeto também propõe incluir o LGBTicídio no rol de crimes hediondos e alterar o Código Penal, a lei das contravenções penais e a lei antirracismo. O senador Paulo Paim, do PT do Rio Grande do Sul, destacou os dados da violência contra essa população no Brasil.
2: Essa escalada de violência, agressão, morte, assassinatos, representa uma violação sistemática dos direitos fundamentais. A vida tem que estar sempre em primeiro lugar. A vida, a dignidade, a liberdade, a segurança, garantir que o Estado deve assegurar a todos. E a evidência é que não estamos diante de ocorrências isoladas.
1: Dados do 20º Anuário Brasileiro de Segurança Pública referentes a 2025 registram 3.481 ocorrências de racismo por homofobia ou transfobia, alta de 35,6% em relação ao ano anterior.
0: A Comissão de Direitos Humanos pode votar projeto que garante o acesso a tecnologias para preservar a saúde mental e intelectual da pessoa idosa. Repórter Patrícia Oliveira.
3: A proposta leva em conta o acelerado envelhecimento da população e o aumento da doença de Alzheimer e de transtornos como a depressão. Além de auxiliar a saúde mental, o projeto também prevê a capacitação no uso dessas tecnologias para a estimulação intelectual por meio de aplicativos e ferramentas digitais que exercitam funções mentais. Com a inclusão digital, os idosos vão poder ainda ampliar o acesso aos serviços de saúde por teleatendimento e monitoramento remoto, além de reduzir o isolamento social, como destacou a senadora doutora Eudócia do PSDB de Alagoas.
4: Ao estimular autonomia, participação social e aprendizado contínuo, elementos essenciais para o envelhecimento ativo e saudável.
3: De acordo com o IBGE, o Brasil tem cerca de 9.700.000 pessoas com 70 anos ou mais.
0: A Comissão de Assuntos Econômicos pode votar uma proposta que destina a renda de um concurso de loteria por ano ao Fundo Nacional para Calamidades Públicas. O texto também determina que os recursos reforçam sem a preparação de estados e municípios para enfrentar desastres naturais e eventos climáticos extremos. Repórter Marcela Cunha.
5: O projeto do senador Fernando Dueire, do PSD de Pernambuco, prevê que a renda líquida de um concurso anual de loterias seja destinada ao Fundo Nacional para Calamidades Públicas, Proteção e Defesa Civil, o FUNCAP. O valor corresponde ao que restar da arrecadação depois do pagamento dos prêmios, do imposto de renda sobre as premiações e dos custos de manutenção da loteria. Dueire afirma que o reforço no fundo pode ajudar estados e municípios a se prepararem para eventos extremos.
6: Os recursos permitirão que estados e municípios se preparem melhor para os desastres naturais, investindo em infraestrutura resiliente e em sistemas de alerta.
5: Na Comissão de Assuntos Econômicos, o relator, senador Hamilton Mourão, do Republicanos do Rio Grande do Sul, recomenda a aprovação do projeto com as mudanças feitas pela Comissão de Infraestrutura, entre elas a que garante que a nova destinação não reduz os valores dos fundos que já recebem recursos dessas loterias.
0: Está na Comissão de Educação uma proposta que inclui nos projetos pedagógicos das escolas o atendimento adaptado para alunos com deficiência ou com necessidades específicas. De acordo com o texto, as escolas também deverão prever a institucionalização do atendimento educacional especializado, que é o conjunto de estratégias para eliminar barreiras que dificultam a aprendizagem. O objetivo da iniciativa é permitir que o ensino seja adaptado às características e necessidades dos estudantes, favorecendo a participação e o aprendizado em igualdade de condições. A medida já recebeu aval da Comissão de Direitos Humanos, onde teve parecer favorável do senador Flávio Arnes, do PSB do Paraná. Na ocasião, o relatório foi lido pela senadora Damaris Alves, do Republicanos do Distrito Federal. Ela destacou que os projetos pedagógicos das instituições de ensino devem incluir as flexibilizações necessárias, levando em consideração as particularidades dos estudantes.
7: O projeto pedagógico da escola deverá contemplar a flexibilização dos currículos, das metodologias, dos recursos educativos e dos processos avaliativos diferenciados.
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0: A taxa de votos brancos, nulos e abstenções nas eleições para o Senado costuma ser significativamente maior do que na disputa pela Câmara dos Deputados. Nas eleições de 2022, por exemplo, a soma de brancos e nulos para o Senado atingiu 18,7%, quase o dobro da registrada para os deputados federais. As informações com o repórter Douglas Castilho.
11: Enquanto a Câmara é eleita pelo sistema proporcional, com muitos candidatos em disputa e números de registro parecidos, o Senado adota o sistema majoritário, com menos candidatos, números muito diferentes e, por isso, uma digitação errada pode levar ao voto nulo mais facilmente. O consultor legislativo do Senado, João Trindade, ainda chamou a atenção para outro ponto: a falta de compreensão sobre a forma específica de renovação do Senado.
12: A gente tem um problema até de educação política mesmo do cidadão. Muita gente nem entende essa alternância de que numa eleição a gente elege um senador, na eleição seguinte elege dois senadores. Tem muita gente que descobre que tem um segundo voto para o Senado lá na hora.
11: A melhor dica é levar a cola com os números dos candidatos anotados e na ordem em que aparecerão na urna: deputado federal, deputado estadual ou distrital, senador 1, senador 2, governador e presidente.
0: Hoje, 29 de setembro, é o Dia Mundial do Coração. A data incentiva a prevenção de doenças cardiovasculares. O Senado tem projetos de lei que tentam reduzir o índice dessas doenças. A reportagem é de Márcio Maturana.
13: Uma em cada três pessoas morre de doença cardíaca. Por isso, 29 de setembro é o Dia Mundial do Coração. O Senado analisa projetos de lei que podem contribuir para diminuir essas estatísticas. Na Comissão de Assuntos Sociais, está em discussão uma proposta que cria a Política Nacional de Prevenção e Controle das Doenças Cardiovasculares, no SUS. O texto é relatado pelo senador Dr. Irã, do PP de Roraima, que defende rapidez na aprovação.
14: É do interesse da sociedade, é do interesse do povo brasileiro, principalmente o povo que utiliza o nosso Sistema Único de Saúde, que é o nosso maior patrimônio em termos de saúde no país e o maior do mundo.
13: A comissão analisa também outro projeto que busca a proteção de grupos vulneráveis, como idosos, e pode reduzir o risco de eventos cardiovasculares agudos associados a infecções.
0: Com trabalhos técnicos de Eliseu Caires, o Jornal do Senado fica por aqui. Acompanhe agora as notícias da Câmara dos Deputados. Boa noite e até amanhã.
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16: Câmara inclui abandono afetivo como regra para definir pensão alimentícia.
17: Frente da Saúde Mental lança guia para a regulamentação do ECA digital.
16: Relatório identifica 500 bilhões de reais em prejuízo anual com a pirataria.
17: Boa noite. Relatório apresentado na Câmara apontou o prejuízo de 500 bilhões de reais por ano com a pirataria. O texto também sugere a criação de uma agência antimáfia, como informa o repórter José Carlos Oliveira.
18: A Comissão Externa sobre Atos de Pirataria e Agenda Brasil Legal aprovou o relatório parcial do deputado Júlio Lopes, do PP do Rio de Janeiro. O texto consolida denúncias apuradas nas audiências públicas e sugere propostas legislativas de combate mais efetivo à pirataria, contrabando, descaminho, sonegação fiscal e contrafação, ou seja, imitação ou cópia não autorizada. Segundo o relator, essas práticas provocam prejuízo anual de cerca de 500 bilhões de reais, considerando as perdas dos setores econômicos e a evasão tributária.
19: O que se consolidou no país nos últimos anos é uma economia subterrânea bilionária, altamente sofisticada, intrinsecamente articulada, com engrenagens do crime organizado transnacional, das facções armadas e das milícias territoriais.
18: O deputado identificou um processo de canibalização do mercado formal no Brasil por meio do controle territorial exercido por criminosos sobre a distribuição compulsória de botijões de gás e de serviços clandestinos de telecomunicações, a adulteração e o furto de combustíveis, o contrabando de cigarros e defensivos agrícolas, o desvio de energia elétrica, a invasão de plataformas de comércio eletrônico por produtos copiados e medicamentos falsificados. Para reverter esse quadro, Júlio Lopes defendeu transformação estrutural na capacidade de fiscalização do Estado, com investimento maciço em inteligência artificial, rastreabilidade de produtos, modernização do marco aduaneiro e urgente responsabilização dos intermediários digitais e marketplaces. O relatório é acompanhado de 3 proposições legislativas da Comissão Externa. Uma delas altera a Constituição para criar a Autoridade Nacional de Enfrentamento às Organizações Criminosas. Lopes a chamou de agência antimáfia.
19: Essa ação da ação antimáfia visa identificar exatamente aqueles que estruturam dentro do setor organizado o fornecimento e a sobrevivência de verdadeiras máfias em setores importantes como o do gás no Brasil.
18: Um projeto de lei cria o Sineoc, Sistema Nacional de Enfrentamento às Organizações Criminosas, com foco na articulação de vários órgãos públicos. O deputado garantiu que o sistema proposto não se choca com os já existentes, como o Sistema Único de Segurança Pública e a Estratégia Nacional de Combate à Corrupção e à Lavagem de Dinheiro.
19: O Sineoc não pretende substituir a mecanismos já consolidados. Seu propósito é diverso. É qualificar a articulação estratégica voltada especificamente à asfixia patrimonial, financeira e logística das organizações criminosas. A investigação de sua infiltração em mercados regulados, a cooperação internacional em caso de projeção transnacional.
18: O terceiro projeto da comissão reforça o combate à pirataria no comércio eletrônico e a pena em caso de violação de direitos de propriedade intelectual.
19: Queremos que haja imediato perdimento das mercadorias a fim de dar celeridade a esse procedimento.
18: Júlio Lopes explicou ter optado pelo relatório parcial porque outras sugestões vão depender da configuração do governo eleito em outubro. Após a aprovação do relatório, foi lançado o Movimento Brasil Legal, também com foco no combate à pirataria. A comissão ainda aprovou requerimento para futuro debate sobre os impactos da publicidade de apostas online e de jogos de azar veiculada por plataformas de redes sociais e big techs. Da Rádio Câmara de Brasília, José Carlos Oliveira.
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21: Transportes.
16: Covarte Filho, do PP do Rio Grande do Sul, defende a proposta de emenda à Constituição que limita o valor do IPVA a 1% do preço de mercado do veículo. O texto também muda a base da forma de cálculo do imposto, que passa a considerar o peso de fábrica do automóvel.
17: A PEC, apoiada por Covat Filho, ainda prevê a possibilidade de os estados concederem descontos no IPVA para veículos menos poluentes. A mudança busca tornar a cobrança mais previsível, com base nas características físicas dos automóveis, em vez de considerar apenas o valor de mercado.
16: Projeto de Guilherme Uchoa, do PSD de Pernambuco, exige que veículos oficiais da administração pública passem por regularização antes de serem leiloados. A medida estabelece a checagem obrigatória do Renavam e da base de índice nacional antes da transferência.
17: De acordo com Guilherme Uchoa, os órgãos públicos devem responder por problemas ocultos que impeçam o licenciamento pelo comprador. Para o deputado, a exigência protege o cidadão contra fraudes e impede o leilão de veículos oficiais com irregularidades graves.
15: Agricultura.
16: Luciano Amaral, do PSD de Alagoas, apoia projeto que incentiva a plantação de hortas urbanas e a compra pública de alimentos produzidos perto dos locais de consumo. Relator na Comissão de Agricultura, ele aponta que a produção pode reduzir os custos de abastecimento.
17: Luciano Amaral afirma que a medida também pode ampliar a oferta de alimentos frescos, gerando renda em regiões que ainda dependem do transporte por longas distâncias. O parecer do congressista sugere a retirada do prazo de 180 dias para a regulamentação da futura lei.
16: Ricardo Salles, do Novo de São Paulo, defende projeto que proíbe os conselhos profissionais de cobrarem anuidades de empresas cuja atividade principal não seja privativa de profissão regulamentada. Segundo o deputado, a medida beneficia agroindústrias, produtores rurais e construtoras que contratam técnicos habilitados.
17: A proposta também anula autuações, multas e processos administrativos em andamento que estejam em desacordo com as novas regras. Ricardo Salles argumenta que a cobrança atual gera custos duplicados e indevidos para o setor produtivo.
15: Educação.
16: Emanuel Pinheiro Neto, do PSD de Mato Grosso, apresentou projeto que inclui estudantes com dislexia entre os beneficiários da educação especial. A proposta altera a lei de diretrizes e bases da educação para assegurar o reconhecimento desses alunos em programas de ensino especializado.
17: Emanuel Pinheiro Neto explica que, embora a legislação já preveja acompanhamento, alunos com dislexia ainda não são reconhecidos como público da educação especial. Ele argumenta que a matéria busca corrigir essa diferença para que as escolas recebam recursos específicos.
16: Netinha, do PL do Maranhão, é autora de projeto que reconhece o festejo de São Raimundo Nonato dos Mulundus, em Vargem Grande, como manifestação da cultura nacional. Realizada todos os anos em agosto, a celebração reúne romeiros em missas, novenas e procissões.
17: Netinha argumenta que a festa preserva tradições transmitidas entre gerações, fortalecendo a identidade cultural do Maranhão. A deputada ressalta que a celebração também movimenta o turismo religioso e o comércio local.
15: Saúde.
16: A Frente Parlamentar para a Promoção da Saúde Mental lançou um guia para a regulamentação do ECA digital. A repórter Silvia Munhato traz mais detalhes sobre a iniciativa.
2: O Instituto de Estudos para Políticas de Saúde, o IEPS, o juntou Iniciativa Brasileira de Saúde Mental de Crianças e Adolescentes e a Frente Parlamentar Mista para a Promoção da Saúde Mental lançaram o guia A Gente Usa, A Gente Decide. O guia pretende apoiar a implementação do ECA digital a partir da experiência do usuário jovem. Foram ouvidos jovens de várias regiões do país que construíram 14 recomendações para a regulamentação da lei, como explicou o presidente da Frente Parlamentar, deputado Pedro Campos, do PSB de Pernambuco.
21: Por isso, o guia A Gente Usa, A Gente Decide é fundamental para que nós possamos falar com os tomadores de decisão, com aqueles que estão escrevendo os decretos, implementando a legislação na prática e colocar a perspectiva das juventudes nesse processo. E que a gente possa sempre garantir que o espaço digital seja um espaço de garantia de saúde mental, de promoção da saúde mental dos jovens e não um espaço de adoecimento dessas populações.
2: Entre as recomendações do guia estão a segurança por idade e supervisão parental, o controle efetivo de tempo de uso, o uso de algoritmos orientados ao bem-estar e a proteção contra padrões irreais de aparência. O guia A Gente Usa, A Gente Decide pode ser encontrado na página ieps.org.br. Da Rádio Câmara de Brasília, Silvia Minhato.
17: Carlos Sampaio, do PSD de São Paulo, quer instituir o marco legal da reprodução humana assistida. O projeto regulamenta procedimentos como a fertilização in vitro e a seção temporária do útero, fixando a idade limite de 50 anos para gestantes e proibindo a comercialização de embriões.
1: Carlos Sampaio acredita que a falta de uma legislação específica sobre a medicina reprodutiva gera insegurança jurídica e sobrecarrega os tribunais. Ele acrescenta ainda que o texto autoriza a reprodução pós-morte mediante autorização expressa do falecido.
17: Alice Portugal, do PCdoB da Bahia, é autora de projeto que criminaliza a divulgação de notícias falsas sobre vacinas. Segundo a deputada, a medida busca combater a desinformação e proteger a população de doenças preveníveis por imunização.
4: Com tanta fake news sobre vacina, era necessário fazer um alerta à sociedade brasileira que não vacinar pode trazer de volta males que haviam sido exterminados do Brasil. Agora, por exemplo, estamos tendo vários casos de sarampo em São Paulo. E o sarampo havia sumido do nosso mapa de infecções, das chamadas doenças tropicais. Também poliomielite. Então não é possível você achar que vai ter novamente uma geração de pessoas sequeladas com deficiência por conta de um vírus terrível que pode matar e que com uma simples gota sublingual você consegue impedir que o ser humano desenvolva deficiências físicas.
1: O texto de Alice Portugal prevê detenção de 1 mês a 1 ano e multa para quem divulgar notícias falsas sobre vacinas previstas nos programas públicos de imunização. A proposta está em análise na Comissão de Constituição e Justiça da Câmara.
22: Segurança Pública.
17: Célio Studart, do PSD do Ceará, apresentou o projeto que proíbe a publicidade e a promoção de plataformas de conteúdo sexual e de acompanhantes em locais públicos. A restrição abrange vias públicas, transporte coletivo, praças, parques e eventos culturais e esportivos.
1: A proposta também proíbe que clubes, ligas e entidades esportivas tenham contratos de patrocínio com esse tipo de site. Na avaliação do deputado, a medida protege crianças e adolescentes da exposição precoce a conteúdos adultos em ambiente público.
17: Simone Marqueto, do PP de São Paulo, apresentou o projeto que obriga emissoras de televisão a divulgar gratuitamente informações sobre pessoas desaparecidas. Pela proposta, familiares ou representantes legais poderão solicitar a veiculação, que deverá começar em até 48 horas após a entrega do boletim de ocorrência.
1: Simone Marqueto

0: divulgação da foto, do local do desaparecimento e de canais oficiais para contato em horários de ampla audiência.
1: Projeto de Antônia Lúcia, do MDB do Acre, autoriza o uso de mecanismos de choque elétrico não letal em tornozeleiras eletrônicas usadas por agressores enquadrados na Lei Maria da Penha. A deputada explica que o dispositivo seria acionado caso o agressor descumprisse a medida protetiva.
0: Pela proposta, o choque seria aplicado de forma gradual, podendo chegar à incapacitação física temporária em caso de insistência. Para Antônia Lúcia, a medida reduz a vulnerabilidade da vítima e pode evitar feminicídios.
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3: Justiça.
1: A Câmara aprovou uma proposta que coloca o abandono afetivo como regra para definir pensão alimentícia. A repórter Kate Nayane tem os detalhes.
4: A Câmara dos Deputados aprovou o projeto de lei que estabelece o abandono afetivo entre os critérios para definir o valor da pensão alimentícia de filhos com até 18 anos. A proposta altera o Código Civil para definir que o valor da pensão deve considerar a sobrecarga física e mental de quem tem a guarda da criança ou adolescente, caso seja comprovado o abandono afetivo por parte do pai ou da mãe. A relatória do projeto, deputada Laura Carneiro, do PSD do Rio de Janeiro, explica os diversos danos causados pelo abandono. No adulto responsável pela guarda do menor, pode gerar sobrecarga física e mental, capaz de afetar, inclusive, a capacidade de prover as necessidades da criança ou do adolescente. Já nos filhos, o abandono afetivo pode causar problemas de autoestima, ansiedade, depressão e dificuldades para estabelecer relacionamentos saudáveis. O texto aprovado mantém os critérios já existentes entre a necessidade de quem recebe e a possibilidade de quem paga. Ou seja, tanto as necessidades do filho quanto as possibilidades financeiras do genitor que paga a pensão devem ser consideradas. A proposta que estabelece o abandono afetivo entre os critérios para definir o valor da pensão alimentícia segue para análise no Senado. Da Rádio Câmara de Brasília, Kate Nayane.
0: Lúcio Moschini, do PL de Rondônia, propõe a reunião obrigatória de processos que discutam uso ou capião, posse ou propriedade referentes ao mesmo imóvel. A proposta determina que esses feitos sejam julgados conjuntamente, exceto para ações que já tenham sentença.
1: Lúcio Moschini frisa que a medida evita decisões judiciais conflitantes e garante segurança jurídica em disputas imobiliárias. Nos casos em que a junção não for possível por questões de competência, o texto estabelece que as ações correlatas fiquem suspensas até o julgamento da questão principal.
0: Luciano Amaral, do PSD de Alagoas, pede esclarecimentos ao Ministério da Justiça sobre interlocuções entre a empresa de investimento esportivo SME e membros do Conselho Administrativo de Defesa Econômica. Ele quer investigar se houve tentativa de reverter uma punição antitruste.
1: Luciano Amaral afirma que o presidente da empresa enviou e-mails a clubes de futebol sugerindo proximidade com o CAD. O parlamentar ressalta que a apuração é indispensável para preservar a transparência e resguardar a imagem de imparcialidade do órgão regulador.
0: Daniel Agrobon, do PSD de Goiás, é autor de projeto que permite aos cidadãos bloquear preventivamente seu CPF contra a contratação de empréstimos ou abertura de contas. A proposta garante ao consumidor o direito de ativar e desativar o bloqueio, seja por modalidade, limite de valor ou período determinado.
1: Daniel Agrobon argumenta que a medida dá mais autonomia ao cidadão para se proteger das fraudes digitais. Ele acrescenta que caso

0: Os bancos descumpram a restrição imposta pelo titular do CPF e efetuem uma operação indevida, devem devolver em dobro o valor do prejuízo causado.
1: Política. Eli Borges, do Republicanos, do Tocantins, elogia a atuação da Frente Parlamentar Evangélica na Câmara. O deputado comenta que o grupo atuou em pautas relacionadas à liberdade religiosa, à educação e à defesa da família.
2: Nós retiramos em todos os momentos a doutrinação ideológica nas escolas. Nós conseguimos garantir, nos termos da lei, ampliar esta segurança para que a liberdade religiosa não fosse confrontada por alguma decisão judicial. Nós conseguimos evoluir nas questões orçamentárias do governo, que vinham com recursos, por exemplo, para uma criança mudar de sexo aos 8 anos de idade, e garantido isso pelo recurso do SUS.
0: Eli Borges cita ainda a ampliação da imunidade tributária para igrejas e a atuação da frente contra propostas relacionadas ao aborto e a mudanças nas regras sobre a autoridade dos pais na educação dos filhos. Ele acredita que essas ações fortaleceram os valores defendidos pela bancada evangélica.
1: Termina agora o jornal Câmara dos Deputados, produzido pela Rádio Câmara, com trabalhos técnicos de Wellington Teles e apresentação de Luciana Vieira e Val Monteiro. Boa noite.
0: A Voz do Brasil volta amanhã. Uma boa noite para você.
3: 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Boa noite.

0: Bowls, né? Que tem aqueles tapetinhos, né? Pra televisão. O que eles fizeram? Eles pintaram a Coca-Cola dentro da meta. Entre a linha de meta e a rede, tava escrito Coca-Cola. E ali é campo de jogo, você não pode pintar nada. Aí falaram, não, a gente consultou a FIFA, consultou nada. Aí alguém da CBF tretaram o Clube dos Três, olha o que os caras fizeram. A FIFA ameaçou, se não tirar em uma semana, a gente intervém no Campeonato Brasileiro, porque realmente era um absurdo, era só ler a regra do futebol em 1987. Aí tiraram. Enfim, entre tantos absurdos, abusos e tal.
1: A seleção chegou a jogar patrocinada pela Coca-Cola.
0: Teve jogo de.
1: Teve jogo contra o Chile.
0: Teve o Chile, um jogo só que a seleção patrocina o Coca-Cola por conta do Clube dos Três e tal. E um gigantesco acerto, né? Aliás, no Museu da Coca-Cola em Atlanta tem uma dessas camisas, né? Da Coca-Cola, porque a Coca-Cola patrocinou praticamente todo mundo. Teve grandes profissionais, grandes sacadas, mas uns absurdos assim, porque o futebol ficou assim, ficou à mercê dessa bagunça. O próprio 2002, né? Quatro treinadores convocaram 104 jogadores para 18 partidas, num ambiente que você tinha CPI do futebol e a CPI da Nike. Durante tudo isso, a gente achava, né, em 2002 nunca mais vai ganhar nada. Que era uma seleção que ganhou, foi 100%, e uma seleção que não tinha Romário, não tinha Alex, não tinha Djalminha, não tinha Sonny Anderson, não tinha Elber, não tinha Serginho, não tinha Zé Roberto.
1: Amoroso.
0: Amoroso, bem lembrado, grande Amoroso. Cara, os caras que não foram pra Copa ser pentas. Todos eles hoje, só não diria que todos eles jogariam, porque tinha os quatro ou cinco centroavantes.
1: É.
0: Mas hoje, todos seriam sinal titulares muito próximos disso. Infelizmente, não tem tanta gente boa agora.
2: 10:07, 10:07, a gente vai voltar mais pra falar de história de seleção brasileira aqui no Band News na área. Agora é hora de mudar de assunto.
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1: 44% dos visitantes da ROG, maior evento de energia do mundo, vieram de fora do Rio de Janeiro. O festival ocorreu na semana passada no Rio Centro, por onde passaram 83 mil pessoas nos 4 dias da feira, número 10% maior do que o verificado na edição anterior. A presença internacional também foi mais intensa. Ao todo, 77 países participaram da ROG, o que representa um salto de 29% na presença de representantes estrangeiros. Roberto Ardeng, presidente do Instituto Brasileiro de Petróleo e Gás, que organiza o evento, fala da importância da presença internacional.
2: É muito bom, porque isso acaba virando uma grande feira, um grande momento de integração de países, né, em prol dessa energia mais barata e mais descarbonizada.
1: A ROG é bienal e volta agora em 2028.
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4: Horas e 16 minutos, viradinha para 10 e 17. Vamos seguir falando de seleção.

0: pode crer, vamos junto.
1: Data FIFA de testes pro técnico Carlo Ancelotti, oportunidade para que a gente veja alguns dos atletas também, para a gente passar um pouquinho sobre esses dois primeiros amistosos mais difíceis que o Brasil vai ter nessa super data FIFA. O próximo adversário é a Índia, vale lembrar, com muitos testes do técnico Carleto. Hoje eu vou começar com o primeiro deles, né? De trás para frente na escalação, da defesa pro ataque, goleiro Otávio. Vocês falavam sobre a falha dele no primeiro gol, acho que incontestável, né? Em uma saída de bola. Para além disso, o Otávio falhou em lances muito parecidos depois, que terminaram de uma outra forma, não entraram, né? Mas me pareceu inseguro. E eu acho que paro por aí também. Goleiro de 20 anos estreando pela seleção brasileira, uma temporada mágica com o Cruzeiro.
2: Ele foi mal. Não fez um bom jogo, não. Longe disso, aliás. E ele teve uma falha bizonha no primeiro tempo que quase acaba em gol. Do Ian Cunha, inclusive, né? Sim. Ele foi. Tinha uma saída limpa. Não é que ele tava muito pressionado, não. Errou o passe, deu a bola no pé do jogador australiano que isolou. Então, fora a falha já mencionada por você no lance do primeiro gol australiano, eu acho que ele foi muito mal no jogo de hoje.
1: E é uma chance pro Pedro Morisco, talvez, Mauro, porque o Hugo
3: já
1: também...
3: Já seria, né? Provavelmente, teve, né? Já se imaginava contra a Índia que os três goleiros fossem jogar, né? Eu gosto muito do Otávio, gosto do Pedro, acho o Pedro até com mais maior potencial, mas realmente não fez um bom jogo, né? E goleiro é terrível, né? Você pega o nosso companheiro Veloso aqui, quando estreou com o Paulo Roberto Falcão naquele jogo em setembro de 90, logo depois da Copa, da eliminação prematura nas oitavas. O por ordem absurda do Ricardo Teixeira, ele não pode convocar ninguém da turma de 90. A partir de agora não volta mais, porque eles tinham brigado, com razão, os atletas, né? Basicamente, perderam algumas coisas, mas tinha uma razão, porque tinha tido um acerto entre a CBF e a agência de marketing dela, a Traffic, um contrato com a Pepsi, que era de R$1 milhão. Nossa, olha os preços. Era R$1 milhão na época. E os jogadores tinham direito à porcentagem. Só que os jogadores souberam, quando chegaram na Itália, que não era R$1 milhão, era R$2 milhões o acordo. Ou seja, tinha R$1 milhão que eles não tinham direito, e claro que eles tinham. Aí eles brigaram com a direção da CBF, e para piorar, o Lazzaroni ficou do lado da CBF, não dos jogadores. Aí tretaram com o time, começou a rachar de vez ali. E muito por conta disso, e pelo fracasso dentro de campo, né, quando perde para a Argentina, o Ricardo Teixeira falou: não vai jogar ninguém de 90. Falcão, você chega, você tem liberdade, mas convoca todo mundo, menos ninguém de 90. Então ele foi obrigado a fazer uma convocação completamente diferente. Que já nessa primeira derrota para a Espanha e rompe 3-0, tinha alguns bons nomes, como o zagueiro do Márcio Santos do Novo Horizontino, que seria titular 4 anos depois, e o Cafu jogando de volante, o jogador que mais jogou pela seleção, mais não precisa falar do Cafu. E foi a seleção nova que foi sendo remontada, e o Veloso foi o goleiro, que viveu um grande momento, mas tomou 3 gols para mim indefensáveis, mas nunca mais foi convocado. Não vou dizer que ele merecesse todos os chamados, mas pelo menos algumas outras vezes ele poderia. E lamentavelmente ficou essa coisa do Veloso nunca mais ser chamado, um ótimo goleiro, excelente do Palmeiras, Santos, União de Araras, Atlético Mineiro, e não teve mais oportunidades. Não vou dizer que contra Tafarel, Zete, Carlos Germano não pudesse ter o próprio Dida, mas aconteceu. Espero que isso não aconteça com o Otávio, até porque não são tantas as opções de goleiro do Brasil.
1: E o Pedro Morisco, como o próprio Ancelotti disse na coletiva, vai ser o próximo titular, mas isso não deve ser muito exigido.
2: Eu acho o Morisco mais promissor deles.
3: Também, eu me acho.
1: É, o Hugo é o mais pronto, até porque
3: sim,
1: ele tá
3: sim,
2: mais
3: sim,
2: futebol.
3: Sim,
2: mais experiente.
1: Né? E tem menos teto de evolução, consequentemente, também. O Otávio tem 20 anos, o Pedro Morisco pouco mais do que isso. Mas o Morisco sofreu com lesão nessa temporada, sim, talvez no melhor isso, momento da carreira.
2: Voltou bem.
1: Né? Voltou bem.
2: Voltou bem.
1: Mas ele estava no melhor momento da carreira dele, jogando na Série A pela primeira vez, sofreu uma lesão grave, ficou um tempo fora, tá voltando agora. Mas, enfim, não tem muito a ganhar contra a Índia, né? Eu acho que ele vai ser pouco exigido.
3: É, de repente, a bola nem chega, né? Que é um problema.
2: Exato, eu acho que tem uma questão importante aí, né? Que é a aferição, inclusive, dos jogadores diante de adversários
3: diferentes.
2: Que
3: né?
2: são separados aí por um abismo, né?
1: Muito.
2: Então, por exemplo, você falou, o Otávio, testado contra a Austrália. Não que a Austrália seja um esquadrão, não é isso.
3: Uma pé da Índia, né?
2: Uma pé da Índia, nossa senhora, é a Espanha. E aí vai um jogador ser analisado diante do que vai mostrar contra a Índia. Eu acho que o Ancelotti vai ter uma análise mais criteriosa, né? Avaliando treinamentos, tal, e situações de jogo, acho que isso vai pesar no momento de avaliar os jogadores convocados.
1: Imagino também. Pulando para lateral direito, o Wanderson hoje entrou no lugar do Mateuzinho, brevemente também vocês citaram, né? Faz o gol, mas fora o gol também não fez uma partida muito confiável e brilhante. O Mateuzinho até foi bem quando entrou, e acho que os dois não saem para baixo desses dois primeiros jogos. Sai com um saldo positivo, não?
2: Me parece que sim. O Wanderson, você bem lembrou, fez o primeiro gol do Brasil, logo no início da partida. Deixou alguns espaços defensivamente. Deixou. É, espaços estes cobertos pelo Jair. E aí seria o próximo nome a ser analisado, ou será o próximo nome a passar por análise. E eu acho que o Jair foi um dos melhores em campo. É. Fez uma partidaça. Temos de cobertura, antecipação, fez o que um zagueiro bom.
3: Passe é bom dele também, né?
2: Passe é bom.
1: Aí, né? Eu tô com vocês.
3: O Wanderson, se não estivesse lesionado pra Copa, estaria no meu grupo dos 26. Não que o maravilha, não é um Jorginho, não é um Cafu, não é um Leandro, não é um Djalma Santos, não é um Carlos Alberto Torres, mas ele joga inclusive nas duas laterais, né? Então ele estaria no meus 26. Eu gosto do Wanderson, mas assim, numa posição manicúmina, né? A gente não tem grandes laterais, fora o Hakimi, que é mais um ponto que o lateral. Até o Alexander Arnold, que não joga bola há muito tempo. Cara, a gente tem, quando tem um Dumfries, que é mais ala.
2: Dumfries eu gosto também.
3: Eu gosto, mas é muito mais um ala do que um lateral.
2: Não tem craques, né?
3: Não tem, no mundo. Então, aquela ideia de fazer times com 10, já pode cortar o lateral direito.
1: Bom, vou ficar com o Jair, a gente já passou, mas eu acho que é o melhor jogador, né, desses jovens que tiveram oportunidade da data FIFA do Brasil até agora, né? Mauro Júnior, do lado esquerdo.
2: Não comprometeu.
1: É, não. Foi um nota 6?
2: Teve uma atuação discreta, né?
3: Nem pra cima, nem pra baixo, mas assim, bem um bom jogador, cresceu desde que chegou ao PSV lá em 2017. Outra posição carente no futebol brasileiro, até um achado a gente não pode falar. O que o Ancelotti fez com o Douglas Santos, acho que nem ele sabia quando foi convocado pela primeira vez. Ele falou, cara, eu sou brasileiro ainda, né? Eu posso ir pra Copa? Porque depois eu posso ir pra seleção. E fez uma Copa legal, porque o Alexandre não tava mal, aliás, não voltou bem também, né? E, pô, o Douglas foi ficando. Assim, não é uma maravilha mesmo, mas também, como aliás hoje, o Mauro Júnior não comprometeu, mas de novo, sem querer, eu tenho saudade, mas não sou saudosista, mas eu tava falando aqui em 2002, os que não foram, Zé Roberto e Serginho.
2: Tinha o Atício ainda.
3: Pô, Atício que era um bolão, fui Felipe. Também pra Yuri. Pô, Felipe que era um monstro, cara, olha os caras, pô. Olha isso, os caras,
1: você tá falando que ficaram de fora, né?
3: Não, então falando assim, é que realmente o Atício e o Felipe nunca estiveram em Copas do Mundo. O Zé e o Sérgio também podiam ter isso. O Sérgio é um dos maiores, só não é o maior lateral da área do Milan, porque teve um tal de Maldini ali.
1: Mas
3: pô, o Sérgio era um, o apelido dele era Concorde no Milan, pô, um jogador fantástico, né? Olha esses caras, pô.
2: Pô, o Serginho tem uma história fantástica. Ele foi convocado pro primeiro amistoso do Brasil pós pentacampeonato. Primeiro foi contra o Paraguai, no Serra Dourada, que é o jogo da taça, tal, aquela coisa festa, toda. Né?
3: Perdeu de 1-0. O jogo do Kaká bitomaníaco, que a bola chegava no Kaká, os caras...
2: Exato. Aí teve o jogo já sob a batuta do Zagallo, né? Foi o Zagallo, né? Que assumiu a seleção para uma partida, uma convocação, depois veio o Parreira de novo. Ele chamou o Serginho falou, não vou não. Falou, pô, agora?
1: Agora que você vai me avisar. Pulando mais à frente, Gabriel Bontempo, dos testados na partida de hoje.
3: Eu gosto muito, mas foi discreto.
1: Ele deu uma assistência, mas é isso, não vai passar muito disso.
2: É.
1: E a gente vai pular de análise aqui, os caras que entraram no segundo tempo, Martinelli, aos quase 40, Bruno Bidon.
2: Você passou, você pulou, e o Bruno Guimarães e o Danilo.
1: Não, porque eu tava pensando mais em testes, né? Mas no jogo de hoje, Bruno Guimarães e Danilo estão na lista dos melhores em campo, ao lado do Jair. Acho que sim.
3: Sim.
1: E principalmente no segundo tempo, né? Com a entrada do Andrei, que veio fazer mais essa função de primeiro volante. Liberou, o Danilo já estava desde o início do jogo nessa função mais liberado, ele que sofre o pênalti dentro da área, mas o Bruno também um pouco mais liberado.
2: É, quando entrou o Douglas Luiz, o Bruno virou uma espécie de terceiro homem no meio de campo.
1: No primeiro amistoso.
2: Hoje. Tanto que ele faz o gol.
1: Sim.
2: Jogando mais adiantado. O terceiro gol do Brasil é dele, né? Ele entrando na área. Então ele, com o Douglas Luiz em campo, ele acaba ganhando a prerrogativa, né? Tendo a prerrogativa, melhor dizendo, de ser esse cara mais adiantado.
1: E os dois têm essa característica a mais, né? O Bruno Guimarães foi artilheiro do Newcastle na temporada, não é como se o Newcastle
2: tivesse... Era dono do time, era capitão.
1: Batia pênalti.
2: O Bruno Guimarães fazia de tudo no Newcastle.
1: E acabou sendo transferido agora para a equipe do Arsenal. E o Danilo foi artilheiro do Campeonato Brasileiro no começo, né, da competição. É. Depois perdeu o fôlego também.
2: O Martin Anselmi, inclusive. Anselmi. Que era o técnico que o colocava mais adiante, né?
1: Ficava com três zagueiros, né?
2: Fez 4 gols aí no início do Campeonato Brasileiro. Então, me lembro do jogo contra o Grêmio, que ele arrebentou.
1: Fez 2 gols.
2: É, um jogaço, aliás, em Porto Alegre. Então, ele foi muito bem.
1: E são jogadores que dependem também desses primeiros volantes. E aí, na frente, Vinícius Júnior, Rafinha, e hoje o escolhido foi o Rayan, o Endrick entrou no segundo tempo também, eu acho que são esses que a gente consegue analisar.
2: Teve o Estevão também.
1: Teve o Estevão.
2: Né? Eu gostei muito da formação ofensiva com o Estevão, Vini Júnior e Endrick.
3: Gostei também.
1: Que é a formação do segundo tempo.
2: O Vini Júnior no primeiro tempo não foi bem.
1: Muito mal, inclusive.
2: É. Né? No segundo tempo ele melhorou muito por causa da entrada desses dois outros jogadores aí, né? O Rafinha saiu machucado.
1: E
2: mais um premiado pela data FIFA.
1: É, sentiu a coxa, depois na zona mista ele falou que tava tudo bem. Rafinha e o Vinícius Júnior fizeram gols também, né? O que é importante para esse peso de estatística e tal. O que te pareceu o Endrick no segundo tempo, o Mauro? Entrou bem, né? Pelo menos foi. Não, gol, não fez gol, mas...
3: Foi, a participação do lance do terceiro gol é muito boa, no primeiro jogo ele não foi tão bem, até porque ele jogou na prática 4 minutos pelo Real Madrid, né? Então tá sem ritmo de jogo, a própria Copa ele acabou sendo menos. Ele em condições normais é pra ser um dos ou titular da seleção brasileira em condições normais. O problema é que ele não tá tendo condições normais, mesmo quando ele teve aquele interregno no Lyon que o levou pra Copa, agora voltando ao Real Madrid, e eu também, se fosse ele, teria voltado ao Real Madrid, e aguardemos cenas dos próximos capítulos, mas ele ainda não tá legal, também pela falta de ritmo de jogo, que é natural quando você tem que pelo menos pela frente, não é exatamente, quer dizer, pode ser a função dele, se tem um tal de Mbappé para tentar ganhar o lugar do cara, né?
1: É, e o Mbappé machucou o joelho, né? Teve uma hiperextensão do joelho, talvez seja o momento do Endrick ganhar mais
3: minutos
1: no Real Madrid. Tudo bem que ele é reserva do Spi, o outro centroavante que foi contratado na era Mourinho.
3: É, Spi.
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5: Boa noite ao trio.
6: Opa.
5: O Corinthians tem encontrado dificuldades para fazer de sua arena um fator de vantagem nesta temporada. Considerando todas as competições disputadas pelo Timão em 2026, o clube soma mais derrotas em casa do que fora. No Brasileirão, como mandante em 15 jogos disputados, foram 5 vitórias, 3 empates e 7 derrotas, que dá um aproveitamento de 40%. Como visitante no Brasileirão, o Timão disputou 13 partidas com 3 vitórias, 5 empates e 5 derrotas, que dá um aproveitamento de 36%. Apesar da diferença percentual como mandante, o número de derrotas chama atenção. São 7 derrotas em 15 partidas como mandante, contra 5 derrotas em 13 jogos como visitante. Corinthians, como mandante, disputou diferentes competições em jogos eliminatórios nessa temporada. E o time também não conseguiu transformar o mando de campo em vantagem. Corinthians, em 2026, tem o pior aproveitamento como mandante desde a inauguração do seu estádio em 2014 e foi eliminado da Copa do Brasil e da Libertadores na sua arena. Próximo jogo do Corinthians será no dia 7 de outubro contra o Internacional no Beira-Rio. São Paulo enfrenta o Santos na próxima sexta-feira no Morumbi às 20h, em jogo atrasado da 21ª rodada do Campeonato Brasileiro. Tricolor é o 11º colocado com 36 pontos. O Santos está 6 jogos sem perder, com 4 vitórias e 2 empates. É o 8º colocado com 38 pontos. O atacante Caleri, do Tricolor, suspenso, está fora do clássico. Dito tudo isso, eu diria desta terça-feira à noite, eu quero é mais.
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0: 10h38, estamos de volta aqui no Band News na área desta terça-feira para falar mais sobre o futebol de seleções, né? Lá na Europa não há amistosos e sim a disputa da Nations League, que vai dar uma pausa amanhã, volta na quinta-feira, mas hoje teve a atual campeã do mundo, Espanha, com uma vitória cachapante, 4-1 para cima da Croácia. A vitória foi construída no primeiro minuto, né? Com um golaço do Lamine Yamal.
1: Croácia tocar na bola.
0: Sim, foi absurdo, né? O um da Croácia é inexplicável. Não, desceu vez ou outra, mas assim, a Espanha mereceu demais essa goleada. Vou até olhar aqui a posse de bola, 64%.
1: Não, só deu Espanha. Absurdo, só deu Espanha.
0: Né? Foram 16 finalizações a 5 contra a seleção da Croácia. São 40 jogos da Espanha sem perder.
1: A última derrota foi para a Colômbia de Carrascal e Cacierra.
0: E a sequência invicta da Espanha, o jogo 1.
1: É contra o Brasil.
0: Brasil de Dorival Júnior.
1: 3-3.
0: 3-3. Vamos no finalzinho de pênalti, né?
1: É.
0: Do Paquetá. E aí, o começo da estrela do Endrick, o começo do trabalho do Dorival Júnior, inclusive.
1: Foi o segundo jogo do Dorival.
0: Segundo jogo.
1: O primeiro foi um Wembley, vitória por 1-0 sobre a Inglaterra, e o segundo foi esse.
0: O adversário do Brasil na estreia do Dorival, a Inglaterra, venceu hoje 2-0. Contra a seleção da República Tcheca. A Inglaterra perdeu para a Espanha na estreia da Nations League, então vence pela primeira vez pós-Copa, né? Pós aquela derrota dura contra a seleção da Argentina de virada com golzinhos na reta final. E a Espanha, atual campeã do mundo, segue nessa toada. 40 jogos de invencibilidade englobam também a Copa do Mundo de 2026. Uma Espanha que começa empatando com o Cabo Verde, né? E aí todo mundo esperava que fosse talvez uma Copa do Mundo difícil para os espanhóis, nada disso. Resposta do Luiz de la Fuente só confirma o que era quase uma unanimidade, de que o melhor futebol de seleções disputado hoje no mundo, ou jogado hoje no mundo, é da seleção da Espanha, sem dúvida nenhuma, né?
1: É, e tem algumas adaptações ali legais, porque o Pedro Porro, por exemplo, não está à disposição do técnico Luiz de la Fuente e jogou pro Bill, né? Que é um zagueiro no Atlético de Madrid, no clássico contra o Real Madrid, ele foi escalado como lateral direito, né? E aí tem essa adaptação do técnico Luiz de la Fuente.
0: Fez gol, né, o Pubil?
1: Fez gol, bebendo na fonte, aliás, do Simeone, né?
0: Exatamente.
1: Aí com o Barci, Raulsen e Cucurella.
0: Isso.
1: Zubimendi, Fabián Ruiz, Fermín.
0: Isso.
1: Lamine Yamal, Baena e Oyarzabal, né?
0: Exatamente, esses os 11 escolhidos da seleção.
1: Aí
0: da
1: o Pedro entrou, cara, o Pedro deu um passe pro terceiro gol.
0: Absurdo, né?
2: Yamal. Não é demais o Pedro.
0: Absurdo.
2: Os dois são os
1: mais gostos
0: desse time. Dos 5 jogadores que entraram, uma assistência do Pedro, uma assistência do Merino e um gol do Nico Williams, né? Ou seja, dos 5, 3 participaram.
1: O Nico Williams entrou no lugar do Baena e o Muñoz, jogador revelado pelo Real Madrid, hoje no Liverpool, acabou entrando no lugar do Lamine Yamal.
0: É, um dos jogadores que tem a confiança do De La Fuente, né? Trabalhou nas categorias de base, também é um jogador.
1: Eu acho que o Ferran é titular desse time hoje.
2: Ele tá na fase,
0: no lugar,
2: né?
0: Do Oyarzabal, você acha?
1: No lugar do Oyarzabal. Oyarzabal
2: golaço todo dia. É, e fez o golaço também na outra jogada.
1: É, contra a Inglaterra. Mas o Ferran, no Barcelona, ele meio que revezava ali com o Lewandowski. Os dois foram embora. Ferran hoje tá no Paris Saint-Germain. O que fez com que o Rafinha fosse adaptado à condição de centroavante do Barcelona, né?
0: Exatamente. E o Ferran, ele tem essa questão, ele perde muitos gols, né? Ele às vezes perde gols inacreditáveis, mas é um cara que sempre deixa.
1: Fez o gol do título.
0: Né? É um gol, cara que vai ser lembrado para a história. E naquela ocasião ele veio do banco também, né? No lugar do Oyarzabal.
1: Onde você viu esse jogo lá em Buenos Aires?
0: Eu vi numa fanfest em Palermo. Tinham 45, eu acho, alguma coisa assim, entre 40 e 50 mil pessoas.
1: Tava uma loucura.
0: Tava absolutamente lotado, absolutamente uma loucura também.
1: Mas não deu nem pro cheiro, né?
0: Não, não. Na torcida argentina, e aí, por exemplo, a gente tava lá pra fazer as imagens e tal, as filmagens, então assisti o jogo de costas pra TV, né? Quer dizer, portanto não assisti, né? Mas assim, eu dava uma outra espiada, porque eu tava ali pronto pra fazer as filmagens.
2: Tipo Stewart, né?
0: É, a reação da torcida da Argentina, então aí primeiro eu levantava e depois eu fazia essa conta aí de quanto, como é que tava o jogo, então assisti pouco. Mas o gol do Ferran Torres sacramentou o título da Espanha. Depois o clima foi de festa lá na Argentina, né? Eu voltei pro
1: hotel. Os caras não saíram quebrando tudo.
0: Não, foram pro Belisco comemorar e teve fogos e festa e rolou até a polícia chegar lá. Enfim, teve alguns episódios de violência policial depois também lá na Argentina depois do jogo, né? Após a partida e o título mundial da Espanha. Bom, então amanhã é pausa na Nations League também. Volta na quinta-feira com algumas seleções importantes de várias que a gente citou aqui, né? Aqui tem duas que tiveram a manutenção do trabalho. A Espanha, por óbvio, foi campeã do mundo, e a Inglaterra é uma das poucas seleções que...
2: Então, né?
0: É, não mudou o treinador, né? Mantém o Thomas Tuchel.
2: É.
0: A Holanda trocou, Portugal trocou.
1: E o Harry Kane fez gol. Exemplo do que havia acontecido contra a Espanha, né? Ele perdeu um pênalti também, seria o terceiro gol da Inglaterra. Que se a Espanha por 2-1, seria o 3-1. É, embora a Espanha no primeiro tempo tenha tido ali oportunidades, né? De já matar o jogo e tal, mas enfim. É muito difícil ganhar essa Espanha hoje. Muito difícil. O time é muito bom, muito bem postado.
0: Bom, tem amistosos de outras seleções também, né? Durante essa data FIFA. E vai entrar em campo também a seleção da Argentina amanhã. Nesse horário, portanto, enfrenta a Bolívia sem Messi ainda. A despedida do dia 6 de outubro apenas contra Benin. No meio ainda tem o duelo contra Burkina Faso.
1: Só rapidamente, Belotti. A Itália ontem ganhou, goleou a Turquia por 4-1. Aliás, o técnico Roberto Mancini colocou 3 centroavantes. O Raspadori e os dois irmãos Espósito, né? Pio e Sebastiano Espósito. E o Raspadori acabou sendo cortado por causa de uma lesão sofrida nesse jogo aí.
0: É, mais uma vítima da data FIFA. Foi a primeira vitória, né? Do Mancini na Itália. Ele estreou com derrota pra Bélgica.
1: Foi uma reestreia,
0: né? É, reestreia, né? Na estreia dessa segunda passagem, ele estreou com derrota pra Bélgica. E agora conseguiu uma vitória importante contra a geração turca aqui.
2: É, que é boa, Marquinhos. Assustou pra Copa, né? E ontem deu do céu, né? 4-1 pra essa Itália ainda, né?
1: Jogando na Turquia.
2: Exato, na Turquia, em casa. Né?
0: Em casa. E a Bélgica acabou perdendo o segundo jogo depois de vencer a Itália na estreia.
1: Até França 1-0, golaço do Olise, né?
0: É, 100% de aproveitamento, por sua vez, o Zinedine Zidane entre os técnicos que estrearam.
2: E era o time reserva, o Olise entrou no final, fez o gol aos 42, quer dizer, nem era o time titular da França, pra começo de conversa.
0: É, o Mbappé tava machucado, já tinha sido cortado, né? Uhum. E o Olise veio e ajudou. Senhores, 10:45, eu vou fazer o seguinte, eu vou me despedir de vocês, porque agora nos restam algumas obrigações comerciais, algumas não, vocês percebem que são muitas diante da proximidade das eleições, mas a partir da semana que vem a gente terá menos dessas obrigações.
2: E quinta-feira tem mais, né?
0: E quinta-feira
1: tem mais.
0: Vocês voltam por aqui pro primeiro Bandidos na Área, em versão estendida, o novo Bandidos na Área, a partir das 20:30, certo?
2: Certíssimo. Fechou.
0: Conto com a participação dos dois. Obrigado, senhores, até uma próxima.
2: Privilégio, até
1: valeu,
2: mais.
1: Valeu, Belote, abração, tchau, tchau.
0: 10:46.
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10:58, 10:58 no horário de Brasília. Está chegando ao fim mais uma edição de News na área. Hoje, terça-feira, 29 de setembro de 2026. Muito obrigado pela sua companhia. Eu, Lucas Pelotti, sigo aqui até a meia-noite, mas não falando exclusivamente do futebol e dos esportes, mas sim do noticiário jornalístico para você até a viradinha do calendário para quarta-feira. Bandidos na área volta normalmente amanhã, a partir das 9:40 da noite, já a partir do dia 1 de outubro, quinta-feira, portanto, o famoso depois de amanhã, em horário novo, para você se acostumar no dial do rádio e nas demais plataformas, a partir das 8:30 da noite, na cola da transmissão simultânea do Jornal da Band, você já fica com o Bandidos na área, que segue das 8:30.

0: 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Pode colocar na agenda o novo Bandirus na Área. Tá chegando aí. Eu, Lucas Belotti, volto quinta-feira, inclusive. Na verdade, né? Volto pra quem tá acompanhando só o Bandirus na Área, mas te convido a seguir a nossa programação também, porque sigo por aqui hoje até a meia-noite. Tchau, gente. Obrigado.
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0: Onze horas e um minuto na viradinha do relógio para 11:02. Como eu prometi há pouco, sigo aqui na sua companhia, Lucas Belotti, até a meia-noite no horário de Brasília, com a atualização de tudo que é destaque no Brasil e no mundo, falando também da sua cidade e da sua região, sempre contando com a participação, você ouvinte, ajudando a construir o que houve do outro lado do dial do rádio e das demais plataformas. 11999-592-100 é o canal de contato da Band News FM para você participar. 11999-592-100. Vamos juntos com mais uma rodada da atualização dos principais destaques do dia. A reunião do governo federal com clubes de futebol sobre a proibição das bets é adiada. Detalhes chegam de Brasília, fala Márcio Rocha.
5: O governo federal e os clubes de futebol só devem se reunir depois do primeiro turno das eleições para discutir a suspensão das plataformas de apostas da internet, as chamadas bets. Segundo o Ministério do Esporte, ainda não há uma data confirmada para a reunião, mas as equipes devem ser avisadas com antecedência para conseguirem disponibilidade para vir para Brasília. O encontro estava marcado para o dia 29 de setembro, mas foi adiado por causa das dificuldades dos clubes em enviar representantes, mas houve uma articulação das equipes para boicotar o encontro. Entre os principais pontos que devem ser colocados na mesa de discussão estão a criação de uma linha de crédito para compensar a perda de receitas com patrocínio das bets, além da possibilidade de um período de transição para a suspensão das plataformas que operam no país.
0: O IBGE divulga uma nova queda na taxa de desemprego no Brasil, contando até o mês de agosto. Detalhes que chegam do Rio de Janeiro, falam lá, Guilherme Faria.
6: A taxa de desemprego no Brasil fica em 5,3% no trimestre encerrado em agosto. O índice é 0,3 ponto percentual menor do que o do trimestre imóvel encerrado em maio, quando ficou em 5,6%. O recuo também foi de 0,3% na comparação com o mesmo trimestre de 2025. Os dados foram divulgados nesta terça-feira pelo IBGE. A população desocupada ficou em 5,8 milhões de pessoas. Número 4,9% menor na comparação com o mesmo trimestre do ano anterior. Já a população ocupada chegou ao maior número da série histórica, 103,5 milhões de trabalhadores.
0: O desmatamento na Amazônia chega ao segundo menor patamar nos últimos 8 anos. Detalhes que chegam

0: Com a Lívia Maciel.
1: A Amazônia Legal registra o segundo menor desmatamento em 8 anos. Segundo o levantamento do Imazon, que monitora a região por imagens de satélite, entre janeiro e agosto de 2026, foram derrubados 2.053 quilômetros quadrados de floresta. Somente em agosto, foram derrubados 463 quilômetros quadrados de floresta, 19% a mais do que no mesmo mês do ano passado. Ainda assim, o resultado também foi o segundo menor para agosto desde 2018. Pará, Mato Grosso e Amazonas concentraram a maior parte da devastação entre janeiro e agosto. Juntos, os três estados responderam por 83% de todo o desmatamento registrado na Amazônia Legal.
0: O prefeito de Nova York, Zohran Mamdani, anuncia medidas contra o antissemitismo na cidade. Ação que inclui a duplicação de recursos para a prevenção de crimes de ódio e também o investimento de US$ 1 milhão para reforçar a segurança de sinagogas. O anúncio acontece depois de uma alta de 182% nos incidentes antissemitas só entre janeiro de 2025 e janeiro de 2026, período de 12 meses. Mamdani é um defensor da causa palestina e negou as acusações de omissão, afirmando ter tolerância zero com o antissemitismo. Os judeus, que representam 12% da população de Nova York, mas são vítimas de metade dos crimes de ódio registrados em toda a cidade. Onze horas e 5 minutos, na viradinha para 11:06, vamos falar de como é que fica o tempo.
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3: A quarta-feira começa com uma mudança importante na distribuição de chuva pelo Brasil. Depois dos temporais mais concentrados no sul durante a terça-feira, a frente fria avança e leva as principais instabilidades para o Paraná, Mato Grosso do Sul e também para São Paulo. No Paraná, a chuva pode ser mais intensa e volumosa, principalmente na região central. Em Mato Grosso do Sul, as instabilidades se espalham pelo estado, alcançando Campo Grande e o Pantanal. Enquanto em São Paulo, a chuva ganha bastante abrangência e pode atingir praticamente todas as regiões do estado. Entre as capitais, Curitiba terá temperaturas variando entre 17 e 25 graus, com previsão de chuvas volumosas. Campo Grande terá mínima de 20, máxima de 30, também com chuva prevista em torno dos 25 milímetros. Enquanto em São Paulo, a mínima será de 18 e a máxima chega aos 32 graus, com aproximadamente 15 milímetros de chuva e possibilidade de rajadas de vento um pouco mais intensas, atingindo até 50 km por hora. No Rio Grande do Sul, o cenário melhora bastante após a passagem do sistema, com redução das chuvas principalmente. Minas Gerais ainda combina muito calor, com pancadas principalmente no Triângulo Mineiro e em áreas próximas de São Paulo. Falando sobre o norte, Acre, Rondônia e o centro-sul do Amazonas seguem com instabilidades, enquanto o interior do Nordeste permanece predominantemente seco e muito quente. Na quarta-feira, portanto, a maior atenção fica para chuvas entre o Mato Grosso do Sul, Paraná e São Paulo, acompanhando o avanço da frente fria. Aline Araújo, da Climatempo.
0: Onze horas e 7 minutos, que ela junta tá pronto para virar para 11:08. 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

0: escola, da creche, é um desafio para muitos pais. A distância de casa, o orçamento, o projeto pedagógico, a indicação de outros pais, o que considerar na hora dessa decisão. É sobre isso que a gente fala hoje no programa Seus Filhos. Eu, Thaís Dias, sigo por aqui. E, lógico, ela também, a minha companheira sempre, Roseli Saião. Tudo bem, Roseli?
1: Tudo bem, Thaís. Sempre muito bom essas nossas conversas.
0: E vamos começar, Roseli, aqui, já trazendo os pais para esse papo, né? Porque eles ficam com uma dúvida danada. Como é que eu escolho a escola ideal para os meus filhos? E a gente começa ouvindo a professora Jennifer, de 26 anos, que é mãe da Maria Luísa, de 3 anos.
2: Eu tenho uma filha de 3 anos e os critérios que eu escolhi para colocar minha filha numa escola foi porque tinha professores que já era do meu convívio, que moravam perto de onde eu resido. E como eu sou mãe solo, então eu preferi colocá-la num berçário, porque ficava lá o dia todo e eu podia sair para trabalhar. E eu estaria segura de que estaria sendo bem cuidada, bem tratada, porque eu já conhecia algumas pessoas que trabalhavam lá.
0: Eu quero trazer também a palavra do Jason William, que buscou também a opinião de outros pais na hora de refletir sobre a escolha da escola.
3: Eu sempre faço questão de estar sempre perto da minha filha, então eu busquei as informações possíveis com outros pais, né, na internet, sugestões, opiniões sobre a nova escola dela, até para eu ter a segurança de que ela está bem, num bom lugar.
0: Segurança, eu acho que é a palavra, né, Roseli, que a gente quer sentir, confiança, quando a gente deixa o nosso filho na escola. É sobre isso a escolha de uma escola?
1: Basicamente sobre isso, né? Confiança e segurança. Confiança em primeiro lugar. Eu preciso ter a tranquilidade de entregar o meu filho por 3 horas, 4 horas, por meia hora que seja, né? Ou o dia todo para essa pessoa, para essa instituição. Eu tenho que ter essa tranquilidade de poder ir e saber que pode, a escola pode errar, mas não vai ser um erro fatal, né? É alguma coisa que pode ser revertida. Com tranquilidade. Mas então, alguns exemplos que eles deram, né, do que foi que eles procuraram, funciona. Assim, eu já conheço pessoas que trabalham lá. Isso dá mais confiança para a pessoa, né? Porque ela já sabe como é fulano, como é ciclano, como é que ela trabalha com criança. Isso é uma ótima dica. Procurar a experiência de outros pais também vale. Alguns pais vão traçar o perfil da escola. Outros pais vão dizer da sua experiência com a escola. A experiência de cada família é diferente, né? Mas, olha, a gente não tem uma lista completa que funciona para todos os pais. Infelizmente, a gente não tem. Eu adoraria ter.
0: Agora, Roseli, eu ouvi ali a primeira, a Jennifer, ela falava assim, sobre a questão do berçário. E aí envolve um olhar um pouquinho mais criterioso em alguns aspectos, porque a gente está falando de bebezinhos, uhum, né? Que precisam de um cuidado total. Uma visita a essa escola, a esse berçário, o que a gente tem que olhar, né? O que eu preciso observar e levar em consideração quando eu estou falando ali de uma criança muito pequenininha?
1: Aliás, eu acho que isso vale para os pais de todas as crianças. Crianças, até os 12. Visitar a escola em período de funcionamento regular.
0: De preferência sem marcar, né? Para chegar assim e já ver.
1: Até pode marcar, porque às vezes não tem uma pessoa que possa dedicar um tempo ali, né? Em geral deve ser um orientador, ou às vezes até o diretor, diretora. Mas é preciso ver a escola funcionar com os alunos. Porque não é assim, olha, a natureza, o prédio, os brinquedos, não é isso, os berços, não é isso que interessa. Interessa é a gente ver como o nosso filho vai ser tratado, que a gente está vendo ali, né? E de maneira inesperada. Em relação aos bebês, a primeira coisa, escola não é hospital. Tem algumas creches que faz um berçário, assim, todas as professoras vão de branco, com máscara, com aquela touca de enfermagem, sapato. Não é isso, gente. Os bebês também carecem de uma pedagogia escolar. Não é só olhar o bebê. A maneira de trocar, tem método para trocar a criança. isso vai dar mais confiança ou não para a criança. Olha, é todo um cuidado pedagógico que se deve ter, e não médico. Eu tenho pavor de entrar num berçário e ver toda aquela coisa limpa, asséptica mesmo, sabe? Não é isso que é a escola. Não é para que os bebês fiquem sujos, não se trata disso, né? Mas é para ter professores ali e não babás com categoria ou não, né? Nem técnicos em enfermagem. Então é ver como trata o bebê, qual é o espaço que os bebês têm. Tem berçário que tem berços com grades. O bebê acorda, ele não tem o que fazer. Então é preciso muitas vezes deixar os bebês dormirem em colchões no chão, para ter, dependendo da idade, de meses, né? Se ela já pode sair do colchão sozinha, ela já ganha autonomia de exploração, mas sempre num local super tutelado.
0: Agora, Roseli, você falou de alguns pontos e eu entendo a preocupação dos pais, mas eu vou fazer uma provocação aqui. Parece hospitais ou aqueles episódios do Big Brother? Porque há agora também uma ideia de monitoramento, principalmente em creche, por vídeo. Então você olha em tempo real como está o seu bebê, onde ele está, como que ele está fazendo. Me passa uma sensação um pouco angustiante. Eu sei que acalma muitos pais, mas no meu caso me passa uma sensação de angústia. Como é que você enxerga também esse ponto?
1: Também fico agoniada com essa questão. E muitos pais escolhem uma escola por isso. Se tem a câmera e ele tem o aplicativo no celular... Gente, não é uma boa para o seu filho e para você. Primeira coisa, né? O seu filho vai para a escola, independentemente da idade que ele tenha, que é para ele conhecer novas pessoas, estabelecer uma relação com outros estilos de educar, de amar, de gostar. Isso é muito importante. E para você, você vai para o trabalho ou fica em casa sem o filho... É o momento de você olhar para você, de se dedicar um pouco à sua vida. Essa coisa de ficar olhando, né, pela câmera não funciona, gente. Sabe por quê? Nunca alguém vai cuidar do seu filho como você cuida. Isso é certeza. Então pode ser que você fique aflita de ver uma professora ter uma atitude tal com a criança. Mas para a criança, pode ser a atitude correta lá naquele espaço... que não é privado, como é o da família, é público. É o primeiro espaço público que a criança frequenta. São outras regras. Então é bom você ficar de fora desse olhar.
0: Agora, Roseli, quando a gente está falando desse ingresso na escola, e aí a gente pode falar de crianças um pouquinho maiores, tem algumas escolas que têm lista de espera, outras que têm um vestibulinho, né, de crianças muito pequenas passando por avaliações, que muitas vezes os critérios são até meio nebulosos, você não consegue entender como é que funciona essa avaliação. E a preocupação com o tal do método pedagógico, que às vezes a gente que é adulto e leigo, não é da área da educação, a gente também não entende muito bem, mas não, esse método é o da moda e é esse que eu vou escolher. Isso tem que ser considerado? As escolas que têm esses critérios de avaliação... ganham pontos, perdem pontos. Como é que a gente olha para esse ambiente também?
1: Esse tal de vestibulinho foi proibido, né? Mas algumas escolas sabem fazer isso de uma outra maneira que não parece, mas fazem. Uma escola que vai testar os alunos, ela não está interessada no aluno, em todo o processo, né, de ensinar esse aluno a aprender. Ela está interessada no êxito dela, da escola. Então, é muito importante que você fuja dessas escolas. Segundo lugar, né? Toda escola poderia ser boa, qualquer escola poderia ser boa se as nossas escolas acolhessem todo tipo de criança, todo tipo de aluno, independentemente se tem alguma característica especial ou não, se tem o tal estilo de aprender ou outro estilo. Isso seria excelente, mas nós não chegamos nesse ponto ainda. Vamos chegar. Eu sou um pouco otimista, né? Apesar da escola estar demorando muito para se movimentar.
0: A gente vai trazer agora a dica da Roseli para você refletir um pouquinho mais sobre a escolha de uma escola para o seu filho. Vamos trazer dica de site, de aplicativo. O que você conta, Roseli?
1: Vamos navegar um pouco na internet, bora, né? Tem um site bem interessante, que aliás o título do artigo é esse mesmo, né? Confira 10 dicas para escolher a melhor escola dos filhos. O site é o Brasil Escola, e o endereço é brasilescola.uol.com.br. Eu vou repetir o título, confira 10 dicas para escolher melhor a escola para os seus filhos. Brasil Escola.
0: Eu, Thaís Dias, Roseli Saião, estamos juntinhas aqui para te ajudar a escolher uma escola para os seus filhos. A gente está falando desse período de matrícula, né, de mudança para muitas famílias. Então, fica com a gente volta já já com o programa Seus Filhos.

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2: O nosso ouvinte Lucas Terra escreve contando que ele tem um filhote de maltês que fica sozinho. Manu, ele destrói o tapete higiênico de um jeito que não sobra nada. E ele também morde de vez em quando nossos pés e calcanhares. O que que eu devo fazer? Lucas, olha só. Isso tudo que você tá me contando tem muita cara de um comportamento normal de um filhote. Embora, óbvio, precisa ser direcionado. Os filhotes, eles exploram o mundo com a boca. Estão aprendendo a controlar a mordida e durante a troca dos dentinhos, a necessidade de mastigar, morder, pode aumentar bastante porque coça. O tapete higiênico, por outro lado, é muito tentador, porque ele é leve, rasga com facilidade, se movimenta quando ele puxa pra cá e puxa pra lá e acaba virando um brinquedo maravilhoso pros cães, principalmente os filhotes. Uma solução é usar um suporte ou uma bandeja que prenda o tapete, deixando as bordas totalmente inacessíveis. Além de você grudar, porque eles têm autocolantes, mas pros filhotes eu acho que isso não é o suficiente. Eles conseguem puxar. Eu evitaria deixar muitos brinquedos simplesmente espalhados, viu? Porque é melhor oferecer alguns brinquedos adequados para mastigação e fazer rodízio, porque senão eles se desinteressam. Para a mordida no pé e no calcanhar, isso é uma coisa que você não deve deixar. Não transforme o teu pé num brinquedo, principalmente porque machuca. Os dentes são muito afiados e podem cortar e machucar de verdade. Então, a hora que ele começar a fazer isso, você simplesmente interrompa a brincadeira, diga não e deixe-o sozinho. Porque a hora que você vai embora, você está privando ele da sua companhia. E isso quase não tem coisa pior para os cães. É um filhote, canse, brinque várias vezes por dia. Isso é super importante. Ele fica sozinho o dia inteiro, mas de repente vê se tem algum passeador, se ele já tomou as vacinas, ele pode passear para que ele possa gastar essa energia toda acumulada. Isso ajuda e muito.
3: 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Mande um e-mail para elbicho@bandnewsfm.com.br ou então no meu Instagram, Manu Carsten. Participe, eu espero você.
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0: 11 horas e 24 minutos, 11:24 é o que marca agora o horário de Brasília. Seguimos juntos aqui na programação Band News FM com mais uma rodada da atualização dos principais destaques do dia. A gente volta a acionar nossa equipe em Brasília agora para falar sobre a polêmica da semana envolvendo Nossa Senhora Aparecida, que aprofundou inclusive uma crise para além do Poder Executivo e da disputa pelo cargo mais alto da Presidência da República, e atingiu também o Sistema Judiciário, o Supremo Tribunal Federal. Mais detalhes com Afonso Maranguani.
1: As decisões divergentes de ministros do Supremo em relação à polêmica envolvendo Nossa Senhora Aparecida ampliam o desgaste da corte. A controvérsia começou após a circulação de publicações nas redes sociais que associavam o candidato Flávio Bolsonaro, do PL, a uma suposta iniciativa para retirar da santa o título de padroeira do Brasil. O candidato negou a existência de qualquer proposta neste sentido e disse ser vítima da maior fake news desta campanha. O doutor em Direito do Estado, Luiz Felipe Panelli, comenta.
2: É mais um conflito no Supremo Tribunal Federal, em um momento em que o Supremo Tribunal Federal está com a sua pior reputação em toda a história. E essa crise enorme do Supremo Tribunal Federal, que desmoraliza todo o Poder Judiciário, tá? Uma crise inédita, sem precedentes, se deu por conta do comportamento muito inadequado de alguns dos ministros.
0: Em outros destaques do dia, câmeras de segurança flagram um praticante de jiu-jitsu agredindo uma mulher, tudo isso numa rua de Fortaleza. A Leonícia Cioli está conosco para trazer mais informações sobre o caso.
3: Uma mulher foi agredida a socos e chutes por um homem na Praia do Futuro, em Fortaleza, nesta segunda-feira. Imagens de câmeras de segurança mostram o suspeito seguindo a vítima e continuando as agressões mesmo depois que ela cai no chão. Segundo a apuração, o homem tem passagens pela polícia por tráfico e furto e teria sido identificado nas redes sociais como praticante de jiu-jitsu. A equipe onde ele treinava informou que desligou o aluno imediatamente e repudiou qualquer forma de violência contra a mulher. A Polícia Civil investiga o caso como lesão corporal no contexto de violência de gênero e já iniciou diligências e depoimentos.
0: Seguimos girando os destaques desta terça-feira. Um criminoso que estava foragido há 7 anos é encontrado e depois preso no Mato Grosso. Alexandre Paes tem mais informações.
4: Depois de 7 anos sendo procurado pela Justiça Federal, um homem que é investigado por tráfico internacional de drogas foi preso em Canaranã, no Mato Grosso. A prisão aconteceu nesta segunda-feira e esse suspeito já era procurado desde 2018, quando começou a investigação da Operação Alfa, iniciada em 2009. De acordo com a polícia, a cocaína que ele trazia vinha da Bolívia e era distribuída em vários estados brasileiros, principalmente na região centro-oeste e sudeste do Brasil.
0: Mais de 100 colonos judeus atacam uma vila palestina na Cisjordânia, incendiam prédios e carros e também impedem o retorno de uma família desalojada. O caso acontece em Mel, que é considerada a maior escalada de violência de colonos em 2 décadas. Segundo a ONU, já foram registrados mais de 1.600 ataques só em 2026. O exército israelense confirmou que eles bloquearam estradas, incendiaram pneus, inclusive atiraram pedras contra as próprias forças de segurança. 3 pessoas foram presas. Mudando de assunto, de volta ao Brasil, o governo de Minas Gerais anunciou um repasse de verbas ao Atlético Mineiro, ao Cruzeiro e também ao América, depois da proibição das bets aqui no país. Mais detalhes com o Daniel Martins.
5: Atlético e Cruzeiro vão receber 15 milhões de reais cada, enquanto a América terá 2 milhões do governo de Minas Gerais após acordo firmado nesta terça-feira. O recurso será repassado por meio da CEMIG e da CODEMIG com verba de publicidade e patrocínio. Segundo o governo, o apoio ocorre após os clubes perderem receitas de casas de aposta e deve ajudar na busca por novas fontes de renda. Entre as contrapartidas estão ingressos gratuitos para estudantes de baixa renda e ações voltadas às categorias de base e ao futebol feminino.
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0: segurança, a proximidade, o valor da mensalidade, se cabe ou não no seu orçamento, a opinião dos filhos pesa nessa hora. É sobre isso que a gente fala agora no programa Seus Filhos. Eu, Thaís Dias, sigo por aqui e ela também, minha companheira sempre, Roseli Saião. Roseli, a gente falou agora há pouco sobre alguns critérios, né, que os pais adotam na hora de escolher essa escola. E falamos de método pedagógico, falamos da seleção. Muitas famílias têm uma preocupação muito grande, às vezes na educação infantil, com o resultado do vestibular, né? Escolas que tenham bons desempenhos, que divulguem notas, os alunos aprovados. Para quem está falando em educação, ali, o ensino fundamental, é o momento de considerar isso ou não precisa? Deixa para depois.
1: Não precisa. Aliás, o mundo está mudando tanto que quando a gente tem um filho no ensino fundamental, ele vai terminar o ensino fundamental lá para os 13, 14 anos, uma coisa assim, né? Gente, já mudou tudo. Mudou tudo, nem vestibular a gente sabe se vai continuar a ter. A gente não sabe, né? Então, não. Veja, por que que a gente se apega a essa questão de classificação, de notas, de aprovação, em que lugar foi aprovado? Porque as nossas escolas são conteudistas. E uma escola conteudista é assim, dá esse tanto de essa quantidade enorme de conhecimento, aliás, de informação, e daí o aluno grava tudo aquilo, então parece que ele aprendeu. Mas quem decora um monte de coisa, não necessariamente aprendeu. A memória é boa, mas nessa idade, mas ela também falha. Falha de acordo com o humor que a criança está, com a pressão que a criança tem naquele dia. Então, a prova, a nota de prova, não mostra nem aquilo que a criança realmente aprendeu. A prova é apenas um dos índices de aprendizagem. Há muitos outros que as escolas devem juntar com a nota da prova. Então, não é para se preocupar com isso, né? É para se preocupar se essa escola é capaz de mudar o seu método de ensino se isso não atinge o seu filho.
0: Eu vou trazer alguns critérios aqui que muitos pais falam que usam na hora de decidir, Roseli. Aí você, eu queria que você falasse rapidamente o peso que isso deveria ter numa decisão. Por exemplo, a proximidade da escola com a casa da família ou com o trabalho dos pais, por exemplo. É um fator que deve pesar nessa hora?
1: Certamente. Alguns fatores práticos, né? Você falou do orçamento. Gente, não adianta você apertar o orçamento, colocar o seu filho numa escola que tem uma mensalidade altíssima e aí no começo do ano tenta fazer vaquinha para comprar uniforme e material escolar. Não. Viva a sua realidade. Viva a sua realidade, né? Então tem que considerar o orçamento, tem que considerar que nenhuma criança merece ficar 2 horas no trânsito para ir para a escola. Não merece, né? Isso é cansativo, é estressante. E ir para a escola já é um processo estressante para a criança, embora não pareça, mas é. Aprender é angustiante, né? Porque no momento que eu tento aprender, eu descubro que eu não sabia.
0: É verdade.
1: Isso é terrível, né? Admitir a minha ignorância. Então, é angustiante para a criança. Então, não vamos piorar a situação com 2 horas de trânsito. Uma escola que você ganhou confiança, próximo do caminho que você faz, já vale muito a pena.
0: Agora, a segurança, né? Hoje é um ponto que muitas famílias estão levando em consideração. Ah, fica numa área que eu considero segura. Ou a escola tem uma estrutura de segurança. E aí eu vou pesar alguns critérios, por exemplo. A gente falou das câmeras mais cedo, que era uma coisa mais interna, de olhar o filho. Mas tem escolas que têm muros blindados, tem escolas que têm segurança do lado de fora. Isso depende do valor de cada família ou é um ponto que não, realmente, diante desse cenário de hoje, a gente precisa considerar?
1: Se a gente começar a prestar atenção nessas escolas, Thaís, você vai perceber uma coisa, né? A escola que tem muita segurança é a escola que acolhe os alunos da alta sociedade no sentido econômico. Então, quanto mais dinheiro, maior a segurança, né? Então, procure uma escola adequada, que tenha segurança, sim, os alunos precisam ter a segurança. Não pode acontecer uma escola de uma criança sair da escola sem que ninguém tenha vindo buscá-la.
0: Já aconteceu, né?
1: Pois é, mas não deve acontecer.
0: Exatamente.
1: Então, é essa segurança, né? Meu filho vai estar lá até eu buscar. Ou alguém que eu nomeei pessoalmente para ir buscar. deve ter a segurança necessária para não ter locais não observáveis na escola. Ou seja, toda a escola precisa ser observada pelo pessoal que trabalha lá. Então, é importante saber, gente, que tem muita escola que tem árvores enormes, e aí os adolescentes adoram ficar atrás da árvore. Adoram, né? Então, é isso. É uma segurança para que a saúde mental do seu filho seja preservada, não seja afetada negativamente na escola, para que a saúde física seja íntegra e que ele possa expandir a sua saúde social, tendo bons relacionamentos com os colegas.
0: Roseli, muitas vezes a gente observa agora também uma preocupação, e essa palavra ganhou, né, um peso muito grande, com os valores. Né? Essa escola tem os meus valores, essa escola não tem os meus valores, né? E aí a gente fala desde valores religiosos, por exemplo, até valores que a gente pode citar ali, em alguns casos não deveria, mas a gente fala de ideologias, né, religiosas, políticas, e pontos que vão sendo, eu conversei nessa escola, ensina exatamente o que eu gosto, não fala das coisas que eu acho que não deve falar. Como é que eu sei que essa escola que eu estou olhando para o meu filho cabe nessa ideia de valores da minha família? Uhum. Acho que é um ponto que cada vez mais a gente tem observado na decisão, né?
1: Tem. E isso me preocupa, Thaís. Me preocupa porque cada vez mais a gente tenta ficar inserida numa bolha. E o mais importante no mundo hoje é a diversidade, gente. Nós vivemos no mundo da diversidade. Então, se na família de vocês há um valor... Gratidão, por exemplo, é muito importante, né, que você manifeste gratidão. Não precisa que isso já exista na escola, porque você já ensina. Mas a escola tem que ensinar outras virtudes, por exemplo, né? Na sua família é importante a honestidade? Na escola, certamente, eles vão discutir não a honestidade, que esse é um valor pessoal, não é público, né? A justiça. Então é por aí, né? Em relação à religião, a religião é uma coisa que anda confusa no nosso país, né? A religião é uma questão privada. Então, meu filho precisa saber que existem várias religiões. Não só aquela que eu frequento, se eu frequento, né? Eu não vejo problema nenhum de haver diversidade, porque parece que eu tenho receio que quando há diferença entre o que eu ensino aqui e a escola ensina lá, que meu filho prefira a escola, né? Gente, vocês não sabem tudo que ele aprende na internet. Então, deixa ele na escola, porque lá, pelo menos, os professores têm formação para fazer o que eles fazem.
0: Agora, você falando, a gente falou de tantos aspectos, me veio um na cabeça. Porque foi um fator que, em alguns momentos, eu considerei. Quando a minha filha era muito pequena, a opção era para uma escola, principalmente ali na creche, né, no jardim de infância, por uma escola pequena, uhum, que ela tivesse até uma intimidade com aquele ambiente inteiro, com as pessoas, que ela pudesse conhecer as pessoas, né? De olhar, porque era um volume menor de pessoas. Quando ela cresceu um pouquinho mais, quando entrou ali no comecinho do fundamental, a gente colocou numa escola enorme. E isso teve um impacto muito significativo nela. E aí a gente voltou atrás, porque ela pediu para que a gente voltasse para um ambiente mais acolhedor. Quando é que eu sei que é o ideal? É o momento de uma escola muito grande, é o momento de uma escola um pouco menor, mais intimista. É o filho que dá esse sinal para a gente, é a gente que observa.
1: Às vezes o filho dá um sinal, mas a gente precisa também ter o nosso critério, né? E eu gosto muito de um critério. Quanto menor a criança, menor a escola. Pensa uma criança de 2, 3 anos. A importância dela chegar na escola e ter uma pessoa que recebe na portaria, que ela sabe o nome, que pergunta como vai, né? E se é uma escola que tem 500 alunos, isso não vai acontecer. É pela impossibilidade. Se é uma criança de 3, 4 anos, é importante que ela aprenda a transitar em vários locais da escola. A biblioteca, o pátio, a areia. Numa escola enorme, não vai ser possível, porque daí existem riscos, né? Que são impossíveis da criança se proteger. Então, olha, educação infantil, uma boa idade para uma escola bem pequena. O ensino fundamental 1, dá para continuar numa escola pequena. O ensino fundamental 2, dá para aumentar um pouco para a criança começar a se adaptar. se ela sai de uma muito pequena para uma muito grande, né, sofre muito, né? Agora, ensino médio, meus caros, é soltar para o mundo.
0: Porque depois vem a universidade, né?
1: Exatamente.
0: Roseli, eu sei que você preparou mais dica, né? Para os pais que estão aqui acompanhando, para as famílias de uma maneira geral, para que possam se orientar um pouco sobre essa escolha das escolas. Sempre aquela dica assim para reflexão ficar com a gente um pouquinho mais. E aí?
1: Você falou que é sempre um desafio, né? E eu escolhi um documentário que mostra um casal que tem um filho com síndrome de Down. E mostra o desafio que eles enfrentam para conseguir uma escola para o filho deles. Mas é um desafio não apenas porque o filho deles tem essa necessidade especial. Nem toda escola acolhe todo tipo de aluno, todo tipo de criança. Por isso que é um desafio para cada um de nós que tem filhos que precisam ir para a escola. O documentário chama-se Um Lugar para Todo Mundo. Esse é o conceito, aliás, né, de escola. Uma boa escola é aquela que tem um lugar para todo mundo. Você encontra aí, pesquisando na internet, fácil para assistir.
0: Um Lugar para Todo Mundo, essa dica da Roseli. A gente volta já já com mais do programa Seus Filhos e vamos falar sobre a opinião dos filhos na hora de decidir qual escola vai ser escolhida. Será que pesa, não pesa? Como é que o pai deve considerar? Fica por aí.

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0: 11:42, na viradinha para 11:43. Seguimos juntos aqui na programação Bandidos FM com mais uma rodada da atualização dos principais destaques do dia. Começamos falando de economia. O número de vagas de emprego com carteira assinada cresce no mês de agosto. Mais informações com a Vanessa Fontanella.
1: O Brasil fechou o mês de agosto com saldo positivo de 165.827 vagas de emprego com carteira assinada. De acordo com dados do Cadastro Geral de Empregados e Desempregados, divulgados nesta terça-feira pelo Ministério do Trabalho e Emprego, o resultado representa uma alta de 7,2% em relação a agosto de 2025. Apesar disso, o desempenho é considerado o segundo pior para o mês desde 2020. Pela primeira vez no ano, todos os 5 setores da economia apresentaram crescimento no mês passado. O destaque foi para o setor de serviços, com 110.300 postos de trabalho criados.
0: Um advogado é preso suspeito de vazar informações sigilosas de uma operação contra o tráfico de cocaína na segunda fase da operação Infiltrados. A Rônima Pinheiro tem mais detalhes dessa história pra gente.
2: A investigação sobre o vazamento de informações de uma operação contra o tráfico de cocaína levou à prisão temporária de um advogado em Campo Grande, capital de Mato Grosso do Sul. A detenção ocorreu na manhã desta terça-feira, durante a segunda fase da operação Infiltrados. A polícia suspeita que o advogado tenha repassado dados sigilosos a investigados. A primeira etapa da operação resultou na prisão de um delegado e policiais. Representantes da Ordem dos Advogados do Brasil, OAB, acompanharam o cumprimento do mandado.
0: O corpo de um policial da reserva é encontrado carbonizado em Goiás. E agora a polícia investiga essa morte. Mais informações com a Júlia Giusti.
3: O Corpo de Bombeiros Militar de Goiás encontrou um corpo carbonizado próximo a um carro incendiado no entorno do Distrito Federal. Nesta segunda-feira, a vítima foi identificada como policial militar Zalzir Alberto de Matos, de 63 anos, que era segundo sargento da reserva do DF. Segundo os bombeiros de Goiás, a equipe foi acionada para atender uma ocorrência de incêndio em veículo no Parque Estrela d'Alva 11, em Santo Antônio do Descoberto. Chegando lá, os bombeiros constataram que as chamas atingiram o veículo, uma vítima e a vegetação próxima. O corpo do sargento foi encontrado do lado de fora já carbonizado e em chamas. O caso é investigado como morte acidental por queimadura.
0: A Suprema Corte dos Estados Unidos autoriza o governo do presidente Donald Trump a retomar deportações de imigrantes para países terceiros sem que eles sejam avisados previamente ou até mesmo tenham a chance de alegar risco de perseguição ou tortura. A decisão suspende uma ordem judicial que havia sido considerada, ou que havia considerado, desculpa, política legal. Mais de 25 mil migrantes já foram deportados para 29 países sob essa política, incluindo algumas nações consideradas instáveis, né? Alguns países que não vivem situações internas muito positivas, como o Sudão do Sul, Uganda e a República Centro-Africana. Grupos de direitos humanos relatam casos de deportados que foram inclusive espancados, sofreram agressão sexual ou simplesmente desapareceram. Agora 11:46, mudando de assunto. O Rio Open do ano que vem tem mais uma presença confirmada. Quem conta quem é pra gente direto do Rio de Janeiro é a Sofia Malac.
4: O tenista carioca João Fonseca tem participação confirmada no Rio Open de 2027. O anúncio foi feito nas redes sociais do evento. Essa será a quinta vez do tenista no campeonato que deu início à sua carreira profissional. Além de Fonseca, o italiano Flávio Coboli e o norueguês Casper Ruud também estão confirmados no line-up. A pré-venda dos ingressos começa no dia 6 de outubro para clientes Claro Multi e XP. A venda geral será aberta no dia 13 de outubro, exclusivamente pelo site Event.
0: Agora 11:47, 11:47, em um minuto e meio a gente traz pra você o último bloco dos seus filhos desta semana.
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0: Como prometido, agora sim, o último bloco do programa Seus Filhos dessa semana. 11 horas e 48 minutos.
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0: A escolha de uma escola para os filhos, que desafio, né, para muitas famílias. Há uma dúvida: será que eu fiz a escolha certa? Será que eu não fiz a escolha certa? É sobre isso que a gente fala agora. Roseli, há uma indecisão e uma preocupação tão grande, né? A gente fica com um baita do medo de errar. A gente fala muito disso da escolha de uma carreira, mas na escolha da escola também. E aí você se sente culpado, acho que meu filho perdeu um ano porque eu botei nessa escola e não foi boa, não foi o momento ideal dessa instituição. É, eu preciso ter calma também, né? Se errar, muda, não tem problema nenhum, não tem prejuízo também tão grande assim, né?
1: Ah, eu vou repetir o meu bordão. A gente vai errar fazendo isso ou fazendo aquilo, escolhendo esta escola ou escolhendo aquela. Então a gente tem que saber que nós falhamos, gente, nós erramos. Mas a gente tem que entender que os nossos filhos habitam um admirável mundo novo e certamente eles saberão, conseguirão superar os nossos erros. Eu acho que é isso que importa. Colocou numa escola, viu que não deu certo, mas não é porque não deu certo, porque o filho não gosta de lanche, porque a filha não conseguiu a amiguinha. Não é por isso. É por ver que o processo não está evoluindo. Aí troca de escola. A criança pode resistir no começo, porque toda mudança é difícil para a criança. Mas logo ela se adapta, sem problema, melhor que nós adultos. Nós temos dificuldade na adaptação. Criança não tem, não, né? Depois da resistência inicial, ela vai e volta.
0: Agora, Roseli, é preciso ter também a tranquilidade de entender que é um processo, né? Muitas vezes a gente coloca o filho naquela escola e fala assim, ah, ele vai até o ensino médio. E aí, naquele período, o filho muda, a gente muda, a escola muda, e tudo bem, né? Faz parte do processo de entender, olha, funcionou até aqui, daqui pra lá eu acho que merece uma mudança. Ok isso também, né?
1: Claro, claro, claro. Aliás, eu me lembro muito da experiência que eu tive com os meus filhos quando eles frequentavam a escola, né? Até o final do Fundamental 1, eu fiz questão de conhecer a escola, de fazer a minha avaliação pessoal da escola, escolher a escola. A partir do momento em que eles entraram para o ensino médio, eles palpitaram e muito na escolha, né? A primeira escolha foi meio negociada. A sugestão deles e a minha deu para a gente chegar num ponto lá em comum. Da segunda em diante, eu deixei para eles. Eles já tinham idade para entrar com as consequências. E olha, foi um acerto esse, né? Que deu certo para os meus filhos. Pode ser que não dê certo para os seus, por exemplo, né?
0: E, Roseli, eu tenho, por exemplo, dois filhos. Têm perfis completamente diferentes, estudam hoje na mesma escola. Mas há situações em que a família fala assim, olha, são tão diferentes, essa escola funciona muito bem para esse filho, mas para esse aqui parece que não tem jeito. A escola não atinge esse, não consegue colocar, né, esse processo de aprendizado em dia. Isso existe também? Em alguns casos existe. Eu preciso observar isso e eventualmente colocar cada um em uma instituição?
1: Existe, principalmente porque as nossas escolas, com raras exceções e honrosas exceções, ainda tentam ensinar todos os alunos da mesma maneira. E nós conhecemos, isso é conhecimento que nós já temos, de que há vários estilos de aprendizagem. E que um estilo de aprendizagem exige outro estilo de ensinagem. Então acontece isso. Esta escola ensina desse jeito e deu certo que tem um filho seu que aprende assim. E o outro que não aprende assim fica sem alternativa. Porque a escola não é capaz de olhar para aquele outro lado e falar, muito bem, agora como que processo nós vamos usar aqui? Mas ele poderia aprender. Se a escola não é capaz de fazer isso, tudo bem mudar de escola.
0: Eu posso perguntar, por exemplo, na hora daquele contato inicial com a escola, né, de conhecer a escola, o que eles oferecem de capacitação para esses professores? Isso é uma pergunta fundamental na hora que eu vou decidir também?
1: Fundamental, fundamental. Vejam, eu acho que eu vou falar um pouco de futebol, que todo mundo conhece um pouco de futebol, né? Um jogador, numa determinada posição, ele vai jogar de um jeito num clube, ele vai jogar de outro jeito em outro clube, ele precisa se adaptar àquele clube para ele dar o melhor dele. O professor é assim. Precisa que a escola o acolha com a sua metodologia. E não há outra maneira a não ser fazendo formação, a gente chama de formação em serviço. Durante todo o período que o professor está trabalhando, ele precisa ter apoio da direção. Direção geral, que eu digo, né? Orientador, coordenador, para que ela aprenda também. E não fique só nas costas do próprio professor a formação que ele precisa ter para trabalhar naquela escola. Então, não é a mesma coisa ser professor nesta escola, naquela outra. Aliás, cada uma delas deve ter um projeto pedagógico diferente. Como se faz isso? Dando capacitação. Então, inclusive, quando a gente fala assim, a escola hoje emburrece muitos alunos, nós não estamos falando de professores. Estamos falando da instituição escola, da sua maneira de se organizar e da sua maneira que às vezes carece, né, de dar formação para os seus docentes.
0: Agora, a gente vai ouvir a Cíntia Facker, ela que diz que ouviu a opinião da filha no momento da escolha de uma escola.
2: Quando minha filha terminou o ensino fundamental, a escolha para o colégio, para o ensino médio, gerou um impasse em nossa família, porque eu tinha o desejo de que ela fosse para o colégio interno e ela e meu marido gostariam que ela estudasse perto de casa. Nós conversamos bastante porque é uma decisão difícil, é uma decisão séria, que cabe aos pais, eu sei, mas a gente considerou ouvir os desejos dela, ponderar bastante, e aí voltei atrás na minha escolha, concordei e ela pôde estudar perto de casa.
0: Roseli, é isso, a gente ouve o filho, mas sabendo que a decisão final é do pai?
1: Isso. Mesmo que eu tenha que aceitar, em algum momento, que a opinião dele seja melhor que a minha. Pode acontecer, né?
0: É, lógico.
1: Eles conhecem melhor as escolas do que nós. E aí ele vem com aquela opinião, a gente fala, nossa, eu não tinha pensado nisso. Tudo bem, mesmo que a opinião tenha vindo, a dica tenha vindo dele, a responsabilidade é minha. Então, quando eu dei o exemplo dos meus filhos, eu deixei para eles. Mas quando eles vieram falar, eu quero ir tal escola, eu fui junto, fui conhecer a escola. Saindo de lá, eu falei para eles a minha opinião. Olha, achei isso, achei aquilo. A responsabilidade era minha, a escolha era deles. Não podemos esquecer disso.
0: Roseli, a gente está nessa reta final aqui do nosso programa. E, em linhas gerais, para aqueles pais que estão acompanhando a gente, você já vai trazer mais uma dica. O que você traria, assim, de regra básica fundamental? Porque fica uma preocupação, a gente trouxe dicas aqui práticas, mas em linhas gerais, para acalmar esses corações na hora da escolha.
1: Olha, as nossas crianças hoje, eu vou falar principalmente do ensino fundamental e da educação infantil, né? Educação infantil, você tem que entrar numa escola que as crianças tenham liberdade para brincar. Que tudo esteja ao acesso da criança. Antes os professores guardavam as coisas lá em cima, né? O professor sabia a hora que devia dar tal coisa. Não, é brincar com liberdade. Nada de papel para desenhar, não, isso não vale na educação infantil mais, né? Ensino fundamental. Sem pressa da alfabetização, calma, há tempo para isso, né? É preciso que você perceba se os seus filhos estão indo bem no relacionamento com os colegas, se aprenderam a respeitar o professor, a professora, se entenderam o funcionamento daquela escola. Isso é fundamental, né, que a gente observe. E é lógico que durante esse processo, vê como é que ocorre o aprendizado. Se está adequado, se não, se está muito à frente. Nós temos hoje essa questão, né? Muitas escolas ficam aquém dos seus alunos e muitas além dos seus alunos, né? É difícil eles acertarem. Então é importante que a gente observe isso.
0: E Roseli, para fechar essa conversa sobre a escolha de uma escola, a gente falou de uma indicação na internet, falamos de um filme, um documentário. E qual é a dica que você traz agora? Um livro?
1: Um livro.
0: Opa!
1: Um livro que basicamente vai falar a mesma coisa, com outras palavras, com outros olhares e com dicas um pouco diferentes, mais práticas também. O título do livro é Como Escolher a Escola do Seu Filho. No site também, na Vamos Navegar também, era 10 dicas, né, para você escolher. Mas esse é o nosso tema. Eu acho que é uma boa leitura. A autora é Andrea Ramal. Tem muitas contribuições interessantes que devem fazer você pensar. O conhecimento serve para isso, né? Fazer a gente pensar. Isso que eu li tem valor para mim? Vai me ajudar em alguma coisa? Se tem, eu integro com as minhas questões. Se não tem,
0: tudo bem. Ficou, né?
1: Terá para outra pessoa.
0: Andrea Ramal, Como Escolher a Escola do Seu Filho. Essa é a dica. Quero agradecer aqui a produção do nosso programa, né? A sonorização do José Antônio de Araújo, a edição do Pedro Salles, a produção aqui do nosso estúdio com o Rafael Henrique e a Marcela Pereira.

0: cá. Agradecendo todos, para vocês saberem que é esse grupo, né, que leva esse programa para você com o intuito de te ajudar semana após semana. Você pode e deve participar. Nosso e-mail, seusfilhos@bandnewsfm.com.br. Pode nos acionar nas redes sociais, @RoselySaião, Roseli com Y, Saião também, ou @ThaísBDias, Thaís com H. O programa fica disponível para você acompanhar quantas vezes quiser, para compartilhar também no site da Band News FM, no nosso canal no YouTube e também nos principais tocadores de áudio. Quero agradecer a sua companhia ao longo dos últimos minutos e os ensinamentos dela também. Roseli Saião, beijo para você, até semana que vem.
1: Beijo, Thaís. Até a próxima. E para quem nos acompanha e adota a gente como rede de apoio, meu carinho de sempre.
0: E continue ligado, porque os seus filhos é sempre aqui, na Band News.

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1: Meia-noite, um minuto pelo horário de Brasília. Bom dia para você que está acompanhando a Band News FM nessa madrugada de quarta. Ai, ai, gente, 30 de setembro de 2026. Eu, Stephanie Toso, já tô por aqui, te faço companhia nesse último dia do mês. Até às 7 horas da manhã, na atualização dos principais destaques do noticiário do Brasil e do mundo. Já para você começar essa quarta meio de semana atualizada e bem informado aqui com a Band News FM. E claro que contando com a sua participação pelo nosso WhatsApp no 11 999-592-100. Desde já, já desejando um bom dia para a Annelise, que está por aqui, indo descansar. Daqui a pouquinho vai puxar mais um plantão. O Rogério mandando um olá, boa noite, Band News. Por aqui em Ribeirão Preto, 24 graus em média. Muito que bem, hein, gente? Vamos juntinhos. Tem chão, hein? Noticiário recheado. Eu sigo por aqui, trazendo os principais destaques do dia. Vai mandando seu alô, a sua mensagem no 11 999-592-100. Enquanto isso, eu faço um giro pelos principais destaques do Brasil e do mundo. Já indo direto com os assuntos em Brasília. Tribunal Superior do Trabalho determina o fim da greve dos bancários da Caixa Econômica Federal. Quem traz mais detalhes é o repórter Márcio Rocha.
2: A greve dos funcionários da Caixa Econômica Federal não é abusiva, mas os funcionários devem voltar às atividades já nesta quarta-feira e os dias parados devem ser descontados. De acordo com o ministro do Tribunal Superior do Trabalho, Maurício Godinho Delgado, ele foi o relator do processo de dissídio coletivo ajuizado pela direção da instituição contra duas confederações nacionais de trabalhadores do setor, que estavam paralisadas desde o dia 10 de setembro. Foram várias tentativas de conciliação entre a Caixa e os funcionários, mas todas as reuniões entre as duas partes terminaram sem acordo. No voto, o ministro do TST determinou também que o plano de saúde, o principal impasse entre a categoria e a Caixa, deve ser reajustado em 4,6% e foi seguido pelos demais ministros da sessão especializada em dissídios coletivos. Além disso, afirmou que não houve abuso, que várias tentativas de conciliação foram feitas e que a lei de greve foi respeitada.
1: Cumprindo um acordo da Procuradoria-Geral da República, o prefeito de Cuiabá pede desculpas à deputada Érica Hilton por uma fala feita em 2023. Fala Ronilma Pinheiro.
3: O prefeito de Cuiabá, Bílio Brunini, pediu desculpas publicamente à deputada federal Érica Hilton por uma fala atribuída a ele durante a CPMI que investigou os ataques de 8 de janeiro. A retratação foi publicada nesta segunda-feira e faz parte de um acordo proposto pela Procuradoria-Geral da República, PGR, para encerrar o caso. O episódio ocorreu em julho de 2023, quando Abílio ainda era deputado federal e participava da comissão como suplente. Durante uma discussão com a Érica Hilton, ele teria feito uma declaração interpretada por parlamentares como uma referência à prostituição. Ao publicar a retratação, Abílio reconheceu que sua conduta durante a sessão foi inadequada e desrespeitosa.
1: Nos outros destaques do noticiário, cinco suspeitos de roubo de cargas em rodovias federais são presos.

0: presos no sul do país. Destaque do Cleverson Bravo.
1: 5 pessoas foram presas nesta terça-feira em uma operação contra um grupo especializado no roubo de cargas em rodovias federais. Os crimes foram registrados no Paraná e em Santa Catarina. A investigação começou em fevereiro após um roubo na BR-376 em Tijucas do Sul, na região metropolitana de Curitiba. Segundo o delegado Lucas Mariano, os criminosos interceptaram uma carga de carne avaliada em mais de R$200 mil.
2: O motorista, ele estava descansando na beira da rodovia quando ele foi rendido por pelo menos 4 homens armados. Ele ficou cerca de 4 horas em poder do grupo e foi liberado já no estado de Santa Catarina sem a carga.
0: No noticiário internacional, os Estados Unidos anunciam um novo endurecimento das sanções contra Cuba. Governo do presidente Donald Trump proibiu transações financeiras indiretas com entidades cubanas sancionadas e eliminou mecanismos que permitem a bancos americanos processar pagamentos em dólares relacionados à ilha. As medidas atingem tanto o setor público quanto o privado cubano, incluindo empreendedores autônomos. As importações de Cuba de produtos americanos atingiram maior nível mensal desde 1992.

0: E depois da vitória contra a Austrália, o Brasil se prepara para o último amistoso da data FIFA. Fala aí, Lucas Belotti.
1: A seleção brasileira viaja amanhã para a Índia para iniciar a preparação para o último compromisso na Super Data FIFA. O Brasil enfrenta os donos da casa no sábado às 11 da manhã em Calcutá. Para o confronto, uma mudança já foi confirmada por Ancelotti. Pedro Morisco do Coritiba será titular no gol, dando continuidade ao revezamento entre os três convocados. Na vitória por 4-2 sobre a Austrália ontem, Otávio foi o titular, enquanto Hugo começou o primeiro amistoso contra o Socceroos. Além da meta, outras posições do campo também devem ter alterações. Até agora, todos os convocados de linha tiveram ao menos alguns minutos em campo. Arthur Dias e Breno Bidon, que entraram apenas perto dos 45 do segundo tempo contra a Austrália, foram os que menos estiveram em campo. Martinelli do Fluminense também recebeu menos de 10 minutos ao todo, somando os dois jogos.
2: A quarta-feira começa com uma mudança importante na distribuição de chuva pelo Brasil. Depois dos temporais mais concentrados no sul durante a terça-feira, a frente fria avança e leva as principais instabilidades para o Paraná, Mato Grosso do Sul e também para São Paulo. No Paraná, a chuva pode ser mais intensa e volumosa, principalmente na região central. Em Mato Grosso do Sul, as instabilidades se espalham pelo estado, alcançando o Campo Grande e o Pantanal. Enquanto em São Paulo, a chuva ganha bastante abrangência e pode atingir praticamente todas as regiões do estado. Entre as capitais, Curitiba terá temperaturas variando entre 17 e 25 graus, com previsão de chuvas volumosas. Campo Grande terá mínima de 20, máxima de 30, também com chuva prevista em torno dos 25 milímetros. Enquanto em São Paulo, a mínima será de 18 e a máxima chega aos 32 graus, com aproximadamente 15 milímetros de chuva e possibilidade de rajadas de vento um pouco mais intensas, atingindo até 50 km por hora. No Rio Grande do Sul, o cenário melhora bastante após a passagem do sistema, com redução das chuvas principalmente. Minas Gerais ainda combina muito calor, com pancadas principalmente no Triângulo Mineiro e em áreas próximas de São Paulo. Falando sobre o norte, Acre, Rondônia e o centro-sul do Amazonas seguem com instabilidades, enquanto o interior do Nordeste permanece predominantemente seco e muito quente. Na quarta-feira, portanto, a maior atenção fica para chuvas entre o Mato Grosso do Sul, Paraná e São Paulo, acompanhando o avanço da frente fria. Aline Araújo, da Climatempo.

9:30, pelo horário de Brasília. Em instantes você acompanha o primeiro bloco do Partiu Band News, mas antes, rapidinho, já desejar bom dia ou boa noite pro Júlio de Jundiaí, que tá por aqui sintonizado. O Sérgio Rota já apareceu por aqui e falou assim: olha, já estamos na metade da semana, hein? Ou seja, estamos entrando daqui a pouquinho no fim de semana. É, mais um, hein? O primeiro de outubro. É, o mês passou voando, voando. O Luiz Otávio de São Paulo também tá por aqui sintonizado. João Luiz do Brooklyn, já mandando um bom dia, um oizinho. E todo mundo ligado na Band News FM em mais uma madrugada. O Gilberto falou assim que... onde ele tá? Ele falou assim: bom dia. Por aqui é hora do almoço depois de duas semanas de chuva e um sol de 25 graus. Ele que fala direto de onde? Do Japão, né? Pois é. Mas tá sintonizado, tá ligado por aqui na Band News FM. Quem já mandou um oi, direto da Vila Leopoldina, também falou que por lá tá tranquilo, foi o nosso ouvinte. E aí, ó, já perdi, foi o Rodrigo. Mas a mensagem desceu, mas consegui registrar. Foi o Rodrigo que mandou um oizinho. Bom, gente, vamos nessa, hein? Na sequência tem aí o Partiu Band News, primeiro bloco pra você acompanhar. Vai mandando sua mensagem, o seu alô no 11 999 59 200.

0: 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O episódio de hoje vai te levar para um dos lugares mais aconchegantes do mundo para curtir um inverno com neve. Multicultural, organizado, um destino que te recebe de braços abertos. Partiu Canadá! Na, na, na, na, na, na, na, na. Essa talvez seja a grande atração aqui do aquário, um túnel submerso. E quando estiver por aqui, não deixe de provar o sanduíche típico de Toronto, criado, inventado aqui no mercado, Pimil Bacon. Aqui no deck principal você vai ficar a 346 metros de altura. É meio inevitável para nós, brasileiros, fazermos algum tipo de comparação com as cataratas do Iguaçu.
1: I'll be your tour guide throughout the duration of your experience today.
0: O ponto alto nesse tipo de visita é você ter a chance de ficar, como o próprio nome diz, atrás da cachoeira. Nós vamos visitar as Cataratas do Niágara, uma das maravilhas naturais do planeta. Vamos passar por vinícolas, saber mais do Ice Wine, explorar algumas das principais atrações da maior cidade do país.
2: Bom dia, senhoras e senhores. Sejam muito bem-vindos a Toronto. O horário local é 5h47 da manhã.
0: Com quase 3 milhões de habitantes, Toronto é a quarta cidade mais populosa da América do Norte, atrás apenas da Cidade do México, Nova York e de Los Angeles. Está sempre presente nos diferentes rankings dos melhores lugares do planeta para se viver. Mais de 40 milhões de pessoas visitam Toronto anualmente, entre turistas locais, estrangeiros e aqueles que passam um final de semana ou somente um dia por lá. Toronto é realmente de todos, uma das cidades mais multiculturais e cosmopolitas de todo o mundo, na qual pouco mais da metade da população é formada por estrangeiros. Um destino que une arte, cultura, negócios, esportes, atrações, compras e gastronomia. Tudo isso com muita qualidade de vida e segurança. Toronto é mais um daqueles destinos clássicos com estações bem definidas. O verão é agradável, com alguns dias quentes e temperaturas próximas a 30 graus. Mas é no inverno que a região costuma receber turistas brasileiros que vão em busca de paisagens incríveis cobertas de neve branquinha.
3: Temperaturas congelantes, abaixo de zero, neve caindo do céu. Não tem problema. Toronto possui uma cidade inteirinha, subterrânea, bem quentinha. E é pra lá que a gente vai agora. Let's go!
0: O PET é considerado o maior centro comercial subterrâneo do mundo. Essencial para as temperaturas que podem passar facilmente dos 20 graus negativos no pico do inverno. Uma atração à parte em Toronto. Muito mais do que lojas e restaurantes. São diversos túneis e corredores que interligam shopping centers, galerias e espaços de negócios. O PET conta com quase 40 quilômetros de extensão, conectando estações do metrô e outros modais de transporte. Ali, debaixo da terra, é possível acessar mais de 70 torres comerciais. E mais de 100 mil pessoas utilizam essa cidade subterrânea todos os dias. Toronto é daquelas grandes cidades muito agradáveis para caminhar. Só para você ter uma ideia, centenas de grandes produções do cinema usam a paisagem de Toronto como locação.
4: This is 346 meters high.
0: Terceiro ponto turístico mais visitado de todo o Canadá, a CN Tower atrai mais de 2 milhões de turistas por ano. Foi inaugurada em junho de 1976, com incríveis 553 metros de altura. Além de atrair milhões de pessoas, é usada até hoje como torre de comunicações para diferentes mídias, como emissoras de rádio e televisão. 6 elevadores dão acesso ao andar principal da experiência na CN Tower, que ostentou o título de estrutura mais alta do planeta por mais de 3 décadas. Para chegar ao mirante, que fica a 346 metros de altura, são apenas 58 segundos, a uma velocidade de 22 km por hora. A construção da torre foi proposta pela Canadian National Railway para melhorar a comunicação de dados e mostrar a força da indústria do Canadá. No andar principal de observação, os visitantes vão encontrar uma visão 360 graus da cidade, com ruas e avenidas, linhas de trens e o grande Lago Ontário. Reserve entre 20 minutos e uma hora para contemplar tudo com calma. Duas das principais atrações de Toronto ficam bem próximas. A dica, inclusive, é combinar as experiências, comprando um ingresso único que dá direito tanto à CN Tower quanto ao Ripley's Aquarium of Canada. O aquário reúne mais de 20 mil espécies de animais, distribuídos em dezenas de galerias e tanques. São quase 6 milhões de litros de água.
3: Essa talvez seja a grande atração aqui do aquário. Um túnel submerso no qual você vai nessa esteira, calmamente observando a vida marinha. É aqui onde ficam grandes tartarugas e os tubarões.
0: Esse túnel tem quase 100 metros de extensão. É o maior de toda a América do Norte. Do lado esquerdo há uma esteira que vai lentamente levando os visitantes. O Aquário de Toronto possui também diversos pontos interativos. Fiquei alguns minutos hipnotizado com o nado tranquilo das águas-vivas, que transformam um outro aquário em um painel quase que psicodélico. A missão primordial do Ripley's Aquarium é justamente promover a educação, a conservação e a pesquisa. Além, é claro, de proporcionar a todos nós, turistas, muita diversão e entretenimento. No total, reserve umas 2 horas para ver tudo com calma. Tratar bem e cuidar dos animais é apenas uma das preocupações do canadense. Toronto é uma das cidades mais inovadoras do mundo e uma das primeiras a adotar tecnologias realmente verdes. Uma grande metrópole com arranha-céus, prédios imponentes, fachadas cheias de vidro, extremamente limpa, com pessoas agradáveis e muito amigáveis. Foi a minha segunda vez por lá e rapidamente deu para lembrar porque eu gostei tanto desse lugar. Repeti algumas experiências e conheci uma grande novidade, quer dizer, não tão grande assim. Explorar o Canadá em miniatura é a proposta de Little Canada, um parque fechado com cerca de 4 mil metros quadrados. Você vai ser convidado a passar por diversas regiões do país para observar ícones desses destinos em escala reduzida. O museu está localizado bem no coração da cidade e vai proporcionar horas de muita diversão. Não deixe de prestar atenção nos mínimos detalhes.
3: E que tal levar uma miniatura de você mesmo para casa? Por a partir de $39 canadenses, eles fazem uma miniatura, tiram fotos naquele aparelho ali e sim, enviam também para o Brasil.
0: São várias opções de tamanhos de miniaturas e é possível, inclusive, pedir para deixar a sua versão reduzida em algum lugar do próprio museu. Eu confesso que fui visitar Little Canada sem muita expectativa e, no final, o nosso grupo se divertiu bastante. Enquanto fazíamos as gravações, eu vou entregar aqui que 2 jornalistas ainda encontraram um tempinho para cumprir desafios que são propostos, como encontrar Maurice, um simpático alce que tem a mania de se esconder pelas cidades em miniatura. Como mencionei, o museu fica no principal centro comercial de Toronto, repleto de prédios altos, belas praças e comércios. Ali pertinho está o Eaton Center, um enorme shopping center com muitas opções de marcas bastante conhecidas pelos brasileiros, incluindo aquela famosa pelos eletrônicos e aparelhos de celular. Aliás, fazer compras no Canadá também é uma atração à parte, especialmente para os turistas do nosso país.
5: Sabores do mundo.
0: Em Toronto vivem pessoas de todo o canto do mundo. E onde tem gente de todos os lugares, tem comida de tudo quanto é tipo. A gastronomia certamente entra como um dos grandes capítulos durante uma experiência do turista na maior cidade do Canadá. Um dos lugares que resumem bem a diversidade do cenário gastronômico é o Kensington Market. Na verdade, não trata-se de um mercado, de uma feira fechada. É um bairro cheio de lojas, boutiques, espaços artísticos e restaurantes de todo o planeta. Quer provar um dos pratos mais tradicionais do país? Você vai encontrar o poutine em qualquer esquina, não só lá do Kensington Market, mas de praticamente toda a cidade. Não sabe o que é poutine? Basicamente é batata frita, queijo e molho. Mas é claro que não é qualquer queijo. É uma espécie de queijo coalho canadense. E o molho é um tipo de caldo de carne. E se você quiser continuar mergulhando na gastronomia de Toronto, vá para o St. Lawrence Market, uma espécie de mercadão central. Em 2012, a National Geographic escolheu o St. Lawrence Market como o melhor mercado de comida do planeta. Ele tem 2 andares, é muito limpo e organizado e conta com uma grande variedade de produtos.
3: E quando estiver por aqui, não deixe de provar o sanduíche típico de Toronto, criado, inventado aqui no mercado, Pimil Bacon.
0: É feito a partir do lombo de porco desossado e magro, enrolado em farinha de milho e, segundo dizem, foi criado há mais de 100 anos. Two dozen other dirty lovers, all must be a sucker for it. Você por acaso já assistiu ou ouviu falar em The Bear? O Urso é uma série de comédia dramática americana inspirada em um restaurante de Chicago. E o que, que isso tem a ver com Toronto, hein? Pois bem, um dos personagens do elenco principal de The Bear comanda um restaurante na cidade canadense. E a convite de Destination Toronto, nós fomos conhecer o aclamado Prime Seafood Palace, do chefe Matt Matheson, que na série interpreta Neil Fack. Do ambiente aos pratos que equilibram frutos do mar fantásticos, carnes grelhadas e preparações vegetarianas de alta qualidade, tudo esteve perfeito no nosso jantar. Prime Seafood Palace foi indicado pelo Guia Michelin. Se estiver dentro do seu orçamento, vale muito a pena. E com mais essa dica deliciosa...

0: Coutinho. Então sai daí, voltamos já já.
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2: Olá, esse é mais um Ponto Z, onde a gente decifra o mundo do trabalho sob a ótica da geração Z. Comigo, mais uma vez, temos a Mariana Scalzo, diretora de comunicação corporativa da Arcos Dourados. Mariana, a gente ouviu falar bastante nos últimos tempos sobre a importância da saúde mental nas empresas. E a gente sabe que isso não é uma tendência passageira. Como as empresas podem responder a essa demanda por saúde mental e bem-estar no ambiente de trabalho? E como isso tem sido feito no McDonald's?
3: Eu acho que a gente tem aqui dois macro caminhos. Um caminho é a criação, a manutenção e a garantia de um ambiente justo e respeitoso em que essas pessoas possam se sentir bem ali dentro. E isso é dever de todo mundo que trabalha ali e um compromisso, principalmente da liderança da companhia, dessa manutenção. Então a gente precisa ter o bem-estar, não pode ser visto, não é um luxo ter o bem-estar no trabalho, ele é um direito de cada um, a gente precisa estar bem onde a gente está. Então, e realmente a gente percebe a diferença que a saúde mental faz na nossa vida. Todo mundo sabe. E eu acho que como companhia, a gente tem a obrigação de criar programas e ações facilitadoras que ajudem as nossas pessoas, né? Como no MEC a gente tem uma base muito grande de colaboradores, que a gente ajude esses colaboradores a ter acesso a caminhos que possam facilitar encontrar a sua paz e a sua saúde mental. Então a gente tem alguns programas, como por exemplo o MEC Amigo, que é um programa que num atendimento online, num atendimento que serve o país inteiro, consegue dar suporte psicológico, suporte financeiro, às vezes suporte jurídico. Você tem vários tipos de ajuda, que muitas vezes uma questão muito dura na saúde mental é aquele momento em que você se sente sozinho. Então se você sabe quem procurar e tem facilidade desse acesso gratuito, isso é muito importante. Assim como o MEC Conexa, que é um outro programa muito forte, muito importante de apoio médico e psicológico para os pacientes, para os nossos colaboradores. Então a gente consegue ter um atendimento 24 horas, também para o país todo, também gratuito para o nosso colaborador. Então ele consegue ali ter seu acompanhamento psicológico, fazer uma terapia, ter um suporte, ter uma orientação, que eu acho que isso vai ajudando. Então, acho que mecanismos formais de suporte que deem acesso para as pessoas fazem muita diferença.
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0: meia-noite, 26 minutos, pelo horário de Brasília, fazendo mais um giro pelos principais destaques do noticiário, sites e serviços da Justiça Eleitoral vão ter que ficar disponíveis, mesmo sem internet, antes do primeiro turno da eleição. Quem traz mais detalhes é o Rafael Procópio.
1: O ministro Cristiano Zanin do Supremo Tribunal Federal determinou que a Anatel disponibilize acesso livre aos sites e serviços da Justiça Eleitoral em todo o Brasil 72 horas antes da votação, durante o primeiro turno e 24 horas após. O acesso deve ser liberado inclusive para as pessoas que tiverem esgotado os pacotes de dados dos celulares. A determinação atende parcialmente a uma judicialização feita pela Confederação Nacional dos Trabalhadores em Educação e pelo Partido Verde. A medida vale também para o acesso ao e-título, aplicativo do TSE, que contém o título de eleitor digital. A Anatel argumentou ao ministro que a liberação pode trazer momentos de pico no tráfego de internet e, com isso, uma possível instabilidade na hora de utilizar os serviços nas zonas eleitorais.
0: No norte do país, um técnico em radiologia é preso suspeito de abuso sexual contra uma criança de 5 anos em Manaus. Informações com a repórter Lívia Maciel.
2: 9 pessoas são presas durante a Operação Égide, em Manaus, por suspeita de crimes sexuais contra crianças e adolescentes. Segundo informações policiais, os casos envolvem suspeitos que tinham diferentes vínculos com as vítimas, como familiares e pessoas que exerciam atividades profissionais ou tinham contato direto com elas, entre médicos e motoristas. Entre as vítimas estão crianças com transtorno do espectro autista, filhas, sobrinhas e uma paciente de 5 anos abusada dentro de uma unidade hospitalar. A polícia informou que no mês de setembro foram efetuadas 26 prisões por crimes contra crianças e adolescentes.
0: Nos outros destaques, as chuvas e temporais continuam deixando estragos no Rio Grande do Sul. Fala Henrique Tanger.
3: As chuvas e os temporais já afetaram mais de 54 mil pessoas no Rio Grande do Sul desde a última sexta-feira. O balanço da Defesa Civil registra 146 ocorrências em 128 municípios. São 4 pessoas feridas, em Pontão, Alegrete e Capão do Cipó. Não há registro de mortes ou desaparecidos. Santiago registra o maior número de pessoas afetadas, com 26 mil. Ao todo, o estado contabiliza 8 mil casas danificadas, 171 destelhadas e 46 alagadas.
0: E no destaque do esporte, o estádio que receberá o jogo de volta da semifinal da Copa Sul-Americana entre Vasco e Boca Juniors deve ser definido até o início de outubro. Fala aí, Guilherme Faria.
4: O palco do confronto entre Vasco da Gama e Boca Juniors pelo jogo de volta da semifinal da Copa Sul-Americana deve ser definido até o início de outubro. Pelo regulamento da Conmebol, a arena que receberá o duelo precisa estar escolhida até 10 dias antes da partida. As equipes se enfrentam no próximo dia 13, na Argentina, e uma semana depois, no Rio de Janeiro. Para a fase de semifinais, a entidade sul-americana exige que o estádio tenha capacidade para pelo menos 30 mil torcedores. Número superior ao que comporta o estádio de São Januário. O Vasco fez um pedido ao consórcio formado por Flamengo e Fluminense para mandar o jogo no Maracanã, mas a solicitação foi negada. Agora, o Cruz Maltino estuda os próximos passos.

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1: Em meio à disputa por poder na corte, uma sessão do Supremo Tribunal Federal para debater as decisões monocráticas de magistrados de liberar ou barrar a publicação de conteúdos sobre Nossa Senhora Aparecida pode ser ainda pior que aquela de 15 de setembro. A análise é do colunista e apresentador da Band News FM, Carlos Andreasa, que conversou sobre o assunto com os âncoras Sheila Magalhães, Carla Bigato e Luiz Megali.
2: Hora de conversar com o Carlos Andreasa, mais uma decisão sobre o caso Nossa Senhora. E mais guerra no Supremo, Andreasa. Nossa Senhora. Diga lá, Andreasa, bom dia.
3: Caso AF.
4: Bom dia, pessoal. E é o que eu tô chamando de 15 de setembro permanente, né? Aquela sessão que nunca terminou e continua aberta, aquela sessão maldita, e o Supremo tentando fugir do encontro marcado, mas que é inevitável. Essa matéria eleitoral, a partir da notícia falsa, da fake news, de Nossa Senhora Aparecida, essa de que estamos tratando, com decisão de André Mendonça, censura, depois com a decisão de Flávio Dino, que corrompe o processo, o aspecto processual, frauda, atalha, viola o juiz natural. Então nós temos censura, fraude ao juiz natural, a competência, a instância, e aí vem agora Luiz Fux para restituir a decisão de André Mendonça, que é a censura legal, né? A censura que tem fundamento, que tem base na jurisprudência do TSE. Vem Luiz Fux a restabelecer aquilo e mais uma vez pressionar, sobre isso que eu quero chamar a atenção, pressionar para que o Supremo se reencontre, para que os ministros se reencontrem colegiadamente. Será inevitável que essa sessão aconteça, que os ministros sentem para deliberar sobre isso. E aí vai ser pior, a minha previsão, de que essa sessão será ainda pior do que aquela do dia 15 de setembro. Porque vai ser muito dedo na cara e um acusando o outro de censura. E o André Mendonça vai dizer, censurei porque Alexandre de Moraes censurou. Eu estou usando os precedentes abertos por ele. Aí vão acusar o Flávio Dino de violar o princípio do juiz natural. O Flávio Dino vai dizer que todos fazem isso e todos estarão certos uns sobre os outros. Aguardemos.
1: 12:32 pelo horário de Brasília. Na sequência, vem aí o segundo bloco do Partiu Band News.

0: De volta com o nosso programa de hoje, gravado na região de Toronto, no Canadá. Apenas uma hora e meia de carro da cidade, ficam as Cataratas do Niágara, um dos pontos turísticos mais visitados da América do Norte. Todos os anos, mais de 12 milhões de pessoas viajam até a fronteira entre os Estados Unidos e o Canadá para observar a força da natureza. No total, são 3 quedas, que podem ser admiradas pelos dois lados. Além da queda principal, a Horseshoe, que claro, tem o formato de uma ferradura, há outras 2 bem menores. Saindo de Toronto, dá tranquilamente para fazer um bate-volta, como foi o nosso caso. Dependendo da época do ano e do trânsito, o deslocamento dura entre 1h30 e 2 horas, em uma ótima estrada que vai contornando o Lago Ontário. A cidade canadense se chama Niagara Falls. Se quiser passar uma ou mais noites por lá, tranquilo. São muitas opções de hotéis, alguns de redes internacionalmente conhecidas.
1: É meio inevitável para nós, brasileiros, fazermos algum tipo de comparação com as Cataratas do Iguaçu. A grande diferença, na minha opinião, é que aqui fica em uma parte urbana e ela divide atenções com grandes prédios e até com cassinos.
0: Enormes construções, hotéis, atrações, uma avenida pavimentada e, de repente, ali do lado estão elas, Niagara Falls. Não é preciso pagar nenhuma taxa para entrar, por exemplo. E não é preciso também pegar trilhas para observar as 3 quedas. E se você quiser sentir de perto a força da água, faça uma experiência chamada de Journey Behind the Falls. Você vai descer cerca de 40 metros e vai ficar aos pés da enorme ferradura. E o visitante vai estar naquele exato ponto que inspirou o famoso desenho do Pica-Pau.
2: Oh, esse Pica-Pau!
0: O episódio do desenho, que aliás se chama Niagara Falls, algo como os bobos de Niágara, foi inspirado em várias histórias. Tudo teria começado em 1901, quando uma senhora de 63 anos de idade se tornou a primeira pessoa a sobreviver à queda dentro de um barril. Depois dela, uma série de pessoas pularam na água dentro de um barril. No total, foram 16 tentativas de sobreviver à queda de mais de 50 metros de altura em um barril, e 5 resultaram em morte. Mas atenção, entrar em um barril ou em qualquer outro objeto e se jogar nas Cataratas do Niágara é proibido por lei desde 1951. E a punição é pesada, viu? $10 mil canadenses de um lado e $25 mil americanos do outro. Em alguns casos, o sobrevivente pode até ser preso.
2: Um barril? Conheço um barril de longe!
0: Como você não é bobo o suficiente para se enfiar em um barril, faça o passeio chamado Journey Behind the Falls.
1: Depois daquela visão, você caminha por um túnel e chega aqui, para fazer jus ao nome dessa atração. Você fica exatamente atrás da cachoeira.
0: São verdadeiras fendas, buracos na rocha, que ficam em 2 pontos da grande queda d'água.
3: Hello and welcome aboard our transporter. It'll take us to our flight launch area. You all ready?
0: Inaugurada em agosto de 2025, Niagara Takes Flight é um simulador no melhor estilo dos modernos parques temáticos. Também é preciso adquirir um ingresso à parte para curtir essa atração, que fica dentro do prédio do centro de visitantes, chamado de Table Rock Center, na Niagara Falls canadense. Depois de passar por algumas salas que vão colocá-lo na história da brincadeira, você vai chegar no brinquedo em si. Sentados em cadeirinhas, os visitantes são levados para um voo cheio de belas paisagens, que começam e terminam, é claro, nas Cataratas do Niágara. O simulador é uma bela opção para quem quiser sobrevoar esse lugar sem precisar entrar em um helicóptero. Conhecer as Cataratas do Niágara do lado canadense, a dica é combinar o passeio com outras 2 visitas interessantes. A simpática e charmosa cidade, chamada Niagara-on-the-Lake, foi fundada em 1781 e testemunhou um dos capítulos importantes da história do Canadá, a abolição da escravatura no país. Repleta de elegantes casas georgianas do século XIX, andar pela rua principal e aquelas próximas ao centro é uma delícia.
4: All right, everyone. Well, welcome to Enniskillen. My name is Dylan. I'll be your tour guide throughout the duration of your experience today.
0: Entre Niagara-on-the-Lake e as cataratas do Niágara, pare em uma das diversas vinícolas. Além de espaços agradáveis para fazer compras e tomar um bom vinho, é possível reservar também um passeio guiado.
4: So Enniskillen, we were Canada's first estate winery. We were first established in 1975.
0: Nós fizemos um tour na Enniskillen, principalmente para saber mais sobre o famoso ice wine, o vinho de gelo, que nada mais é do que um vinho feito a partir de uvas congeladas ainda na videira. As uvas devem ser colhidas com temperaturas próximas a 8 graus negativos e obedecendo a uma série de outros critérios. O resultado é um vinho bastante doce, quase que um licor, com alta concentração de açúcar, de sabor e de aromas intensos.
1: E o tour, é claro, vai terminar nessa lindíssima sala, onde para muita gente vai ser o ponto alto da sua visita, fazer uma pequena degustação.
0: Toronto é definitivamente um daqueles destinos para você colocar na sua lista de desejos. Uma metrópole vibrante, com arranha-céus, jeitão de cidade grande, mas com aquele toque mais acolhedor, sabe? Um lugar cheio de atrações e bem pertinho de outras ótimas experiências, como vinícolas e as cataratas do Niágara. E para facilitar a vida do viajante brasileiro, foi criado um pool chamado Extraordinário Canadá. Quem explica melhor pra gente é a CEO e fundadora da Vibra, Sheila Nassar.
5: Oi, André, é um prazer falar com você e com os seus ouvintes. O Extraordinário Canadá é uma grande oportunidade para consumidores e agências de viagem também se conectarem com especialistas em Canadá que trazem roteiros que podem ser excursões, podem ser roteiros feitos à medida e podem ser roteiros para grupos privados também, viajando com a Air Canada, que é a melhor empresa conectando Brasil e Canadá, a melhor aérea, né, com voos o ano inteiro. Foi nomeada a melhor da América do Norte pela Skytrax, não sou eu que estou dizendo, são os viajantes mundiais, né? Dentro do Extraordinário Canadá, a gente tem algumas empresas que trabalham apenas com agências e outras que trabalham com o consumidor final. Então a gente tem aí um hall de empresas, né, que sabem vender bem Canadá e que tem roteiros de Canadá. E entre os roteiros, desde grandes viagens de trem de curta distância no Canadá inteiro, do Atlântico ao Pacífico, viagens com a Aurora Boreal, viagens entre províncias, entre Ontário e Quebec, enfim, uma variedade de roteiros que encaixam para qualquer tipo de viajante. O Canadá é efetivamente um país que tem muitos países e muitas experiências dentro dele e que pode trazer ao viajante brasileiro experiências realmente diferenciadas de viagem, não só no inverno, mas também durante todos os meses de verão, porque o Canadá é realmente extraordinário.
0: Se você tiver curiosidade para saber como foi a nossa viagem mais recente para Toronto e para as cataratas do Niágara, eu coloquei alguns destaques no meu Instagram. Cadê o Coutinho? Eu te espero no meu Insta. Cadê o Coutinho? O programa de hoje ainda não acabou. Voltamos já já.
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11: Há quem tem a ilusão de que empreender é ter a permissão automática para jogar o emprego CLT pro alto. Nosso convidado do Tem Negócio nesta semana é Lucas Fernandes. 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
12: E então a gente ficou poucos meses fazendo aquilo. 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
11: sim,
12: a gente ainda não tinha se demitido. 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Ter paciência de, antes de se demitir, antes de abrir mão de uma renda estável que você tem, validar o seu modelo de negócio. 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
13: Meia-noite, 44 minutos pelo horário de Brasília. Eu, Stephanie Toso, sigo por aqui na atualização do noticiário nessa madrugada de quarta-feira, 30 de setembro de 2026. O Greco já tá por aqui, falou assim, tô junto. Essa madrugada passe rápido, hein? Um bom trabalho. É, eu também desejo mesmo. Olha, já tomei café. Segundo copinho de café que eu tomo. E agora ainda são 12:44. Tem chão. Então, né, até as 7 da manhã tem muito chão. Daqui a pouquinho, os nossos ouvintes começam a mandar foto aí de almojanta, ali por volta de 2 horas da manhã, pertinho da reprise do É da Coisa, já fazendo aquela inveja. Mas vamos que vamos. Já é meio de semana também, Greco. Vai passar voando. Mês acabou muito rápido, já chega em outubro a partir de amanhã, e aí mais um fim de semana, tem eleições e toda aquela correria. Então daqui a pouquinho passa voando, mas vamos junto, força por aí também, hein? Bom plantão, bom trabalho. Eu, Stephanie Toso, sigo girando o noticiário por aqui, já trazendo os principais destaques do dia. É mantida a quebra dos sigilos da ex-assessora do senador Flávio Bolsonaro na investigação que apura um esquema de rachadinhas. Quem traz mais detalhes é o Guilherme Faria.
14: O ministro Gilmar Mendes do Supremo Tribunal Federal decide manter a quebra dos sigilos bancário e fiscal de Daniele da Nóbrega, ex-esposa do miliciano Adriano da Nóbrega. A decisão é desta terça-feira. Ela foi assessora de Flávio Bolsonaro, do PL, quando o senador e candidato à presidência da República era deputado estadual no Rio. Em 2020, o Ministério Público apurou possíveis desvios no gabinete do político. 2 anos depois, o Tribunal de Justiça do Rio rejeitou a denúncia, que tinha Flávio como um dos alvos. Com isso, a Justiça não chegou a julgar se o filho do ex-presidente Jair Bolsonaro praticou de fato a rachadinha. Em 2023, o MP apresentou uma nova ação na esfera civil por improbidade administrativa. Nesse processo, Flávio Bolsonaro não foi alvo, mas foi com base nessa ação que a justiça autorizou a quebra de sigilo, mantida agora por Gilmar Mendes.
13: O prazo para adesão ao Simples Nacional para 2027 termina hoje. Fala aí, Ana Paula Lima.
15: Quem quiser aderir ao Simples Nacional tem até hoje para realizar o processo. Com as mudanças da reforma tributária, o período de opção, antes realizado em janeiro, foi antecipado para setembro. No mesmo período, as empresas que estão ou querem entrar no Simples Nacional vão poder escolher como pagar os novos tributos. O IBS, Imposto sobre Bens e Serviços, e a CBS, Contribuição sobre Bens e Serviços. Caso a empresa prefira pagar separado, em vez de usar o documento de arrecadação do Simples Nacional, será preciso acessar o portal do Simples Nacional e escolher a opção Simples Híbrido.
13: Voltando aos destaques em Brasília, avançam as investigações do bebê que foi encontrado carbonizado em uma lixeira no Distrito Federal. Quem traz a atualização do caso é Augusta Proença.
16: O caso do recém-nascido encontrado carbonizado no Recanto das Emas ganhou novos elementos após o laudo do Instituto Médico Legal. A análise apontou que o bebê nasceu com vida, mas já não apresentava mais sinais vitais quando o corpo foi queimado. O exame, no entanto, não conseguiu determinar quando a morte aconteceu. A conclusão contraria a versão inicial da mãe, que afirmou que a criança não havia sobrevivido ao parto. Segundo a polícia, o companheiro dela teria orientado o descarte do corpo no local onde foi encontrado. O casal é investigado por infanticídio.
13: É solto estudante preso por importunar sexualmente uma vizinha na academia de um condomínio na Bahia. Detalhes do caso com a Liz Nessim.
17: O homem preso por importunação sexual em Feira de Santana, centro-norte da Bahia, é solto e vai responder ao processo em liberdade. A liberação foi autorizada pela justiça na tarde de segunda. Pedro Henrique Salles, de 21 anos, foi flagrado se masturbando enquanto a vítima treinava na academia do condomínio. A mulher gravava um vídeo durante o treino para publicar nas redes sociais e só percebeu a importunação sexual ao revisar as imagens.
13: E chega ao Brasil meia Arrascaeta do Flamengo para cuidar da fratura depois do amistoso do Uruguai. Informações que chegam com o Daniel Nascimento.
18: O meia de Arrascaeta do Flamengo vai ser internado nesta quinta-feira para realizar exames pré-operatórios antes da cirurgia para corrigir a fratura no punho esquerdo sofrida na segunda-feira no amistoso do Uruguai contra a Coreia do Sul. Em Seul, o jogador deve desembarcar na tarde desta quarta no Brasil e no dia seguinte fará os procedimentos médicos, que serão observados por Fernando Sasaki, chefe do departamento médico do clube. A informação foi confirmada pelo rubro-negro. Ainda não há prazo oficial definido para o retorno do meia, mas é pouco provável que a Arrascaeta esteja à disposição do técnico Leonardo Jardim para a ida da semifinal da Copa Libertadores contra o Estudiantes da Argentina no dia 15 de outubro.
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0: E eu tenho o enorme prazer de conversar com o presidente executivo da CLIA no Brasil, uma pessoa que eu admiro demais e que, se você já viajou de navio aqui no Brasil, essa pessoa é muito, de verdade, muito responsável. Marco Ferraz, nós estamos neste momento encerrando mais um fórum CLIA Brasil aqui em Brasília. Aconteceu no mês passado, não sei quando você acompanha esse programa, mas aconteceu no mês de agosto de 2026, a 8ª edição. Mas eu quero pensar para frente. Está começando mais uma temporada brasileira de cruzeiros logo mais, né? Primeiro, obrigado pelo convite, pela parceria de sempre. Tudo bem, Marco?
1: Tudo bem, obrigado você, Coutinho, pelo seu apoio, a sua ajuda, a sua atenção. É importante o seu trabalho também. Acho que o cruzeirista tem cruzeiros no Brasil e você tem uma parcela disso também. A gente está há um mês e meio do começo da temporada, são 8 navios que vão vir para cá. A gente está falando dos navios que ficam dedicados, a gente costuma falar que são navios de cabotagem. Esses navios vão ter 817 mil leitos, 187 roteiros, em 7 portos de embarque no Brasil, que vão lá de Balneário Camboriú, Itajaí, Paranaguá, Santos, Rio, Salvador e Maceió. Então tem de 3, 4, 7, 8 noites, muitas opções aí para a gente estar recebendo o cruzeirista brasileiro. E agora a gente preparando, né? A gente tem muitas reuniões pré-temporada em todos os portos e destinos. E tá tudo bem encaminhado. Eu acho que o brasileiro gosta de navio de cruzeiro. A gente costuma ter mais de 90, 95% de ocupação. E é isso.
0: A gente, mais importante do que nunca, vem de uma temporada com um aumento no número de navios, depois de termos uma temporada 25-26 que chegou a preocupar. E vocês apresentaram na 8ª edição do Fórum CLIA Brasil um estudo em parceria com a FGV que mostra preocupação, mas mostra solução também, né, Marco?
1: Exatamente, a gente teve uma redução muito grande e substancial na temporada passada. Foram mais de 230 mil hóspedes a menos nos navios de cruzeiro, e isso acaba impactando tanto em empregos, né? Foram 20 mil empregos a menos, 10 mil por navio, e também R$1.250 bilhão de redução no impacto econômico. Isso é muito ruim para o Brasil, é muito ruim para nós, ninguém está satisfeito com isso, nem o governo. A gente tem muito boa relação com o governo, a gente tem Ministério do Turismo, dos Portos, ANTAC, Justiça, todos aí trabalhando junto conosco para a gente tentar melhorar o ambiente de negócio, porque é uma questão de perder os navios para outros destinos. Outros destinos fazem uma proposta interessante e acabam tirando o nosso navio. Mas a gente vai reverter isso aos poucos.
0: Ô Marco, antes de eu continuar a nossa conversa, digamos, de forma mais corporativa, eu queria que você compartilhasse com quem está nos acompanhando um pouco da sua vida, porque é verdade, vocês não fazem ideia. É muito fácil para quem é apaixonado por navio de cruzeiro tentar viajar cada vez mais, subir de status na companhia, ou eu tentar receber mais convites, estar nos principais destaques, nas grandes inaugurações. Mas você é uma pessoa que mal consegue navegar a lazer, né? Ou nem a lazer. Você está viajando o Brasil, viaja o mundo, defendendo uma indústria com unhas e dentes, para que a gente tenha uma indústria tão importante como é de navio de cruzeiros, ainda mais forte aqui no nosso país. Conta um pouquinho da sua história, Marco.
1: Eu sempre tive no turismo, é uma família que tem atuação forte no turismo, então eu já nasci dentro do turismo, comecei a trabalhar no turismo, depois fui para essa área de associação associativa junto com a Brastoa, tive relações aí com todas as outras associações. De 2014 para cá eu estou na CLIA, estou indo para o terminando o 12º ano, mas é uma paixão pelo turismo. Acho que a nossa equipe é apaixonada, a gente tem uma equipe pequena, mas que faz um barulho enorme, e a agenda é grande, agenda aqui em Brasília, agenda no Brasil inteiro, agenda na Argentina, no Uruguai, América do Sul, e a gente acompanha também a CLIA fora. A nossa matriz é nos Estados Unidos, a gente tem 15 escritórios no mundo, mas esse incômodo de ter poucos navios, se a gente comparar com o que outros países têm, É isso que faz a gente se movimentar, acordar todo dia de manhã cheio de energia para tentar reverter isso e trazer mais navios para cá. E o bom é que a gente tem uma equipe boa e a gente vai conseguir melhorar ano a ano aí.
0: Você sabe que alguns destaques da oitava edição do fórum, né? Dentre eles, a presença mais uma vez, muito prestigiosa, do Bud Dar, que é o presidente global da CLIA. E ele, como um americano, em muitos momentos do discurso dele, não se conformando com um país, com toda a riqueza que nós temos em todos os sentidos, ainda tem vários entraves e não tem 35 navios aqui o ano inteiro. É, e a gente fica comemorando quando chega um, quando chega mais um, e um americano, não é um brasileiro, né? Então acho que, e no final ele deixou ali 5 lições para o Brasil fazer para ontem. Eu queria que você falasse um pouquinho da presença dele e de uma visão de um americano que é a meca do turismo de navio de cruzeiro.
1: É importante que ele está vindo pela segunda vez, ele está menos de 2 anos na CLIA, já veio 2 vezes para cá, no fórum do ano passado. Nesse fórum, a gente tem reuniões praticamente semanais e a gente troca figurinhas com ele. Para se ter uma ideia, nos Estados Unidos, 6% da população faz suas férias em um navio de cruzeiro. Mais de 20 milhões de cruzeiristas americanos nos 37 milhões e 300 que a gente teve ano passado, mais de 50%. A Austrália, que tem menos população que o estado de São Paulo, tem mais cruzeiristas do que a América do Sul. Então, e com 5,5% da população fazendo cruzeiros lá. Aqui a gente tem em torno de 800 mil brasileiros fazendo cruzeiros, 0,35% da nossa população. Ou seja, o potencial é enorme. É uma questão de, imagina você no painel do avião mexendo nos botões certos, nas alavancas certas, eu acho que isso vai se destravar. O Caribe é o principal destino de navios. A gente no norte do Brasil não está tão longe do Caribe. Tem uma ilha no sul do Caribe que chama Barbados. Em 2 dias e meio, um navio que sai de Barbados entra no Amazonas. A gente demora 2 dias para ir do Rio de Janeiro para Buenos Aires. A gente já tem essa distância sendo percorrida em vários lugares do mundo. É uma questão da gente se preparar, oferecer. Imagina o Nordeste, com o navio ano inteiro. A gente precisa de rotas aéreas também para encher os navios de europeus, de americanos, sul-americanos, paulistas, cariocas. Eu acho que a gente está trazendo essas informações, falando com quem tem que falar, e esperamos que esses ajustes sejam feitos o quanto antes para colher esses resultados.
0: O Bud citou alguns exemplos, né? Citou Barcelona, que é um exemplo que começa lá atrás, nos Jogos Olímpicos de 1992, uma Barcelona que, vocês não fazem ideia, em 1992 não se viajava para Barcelona na Espanha, praticamente, não era uma cidade super turística, igual é hoje, que até está sofrendo do outro lado, né? O excesso de turistas, e tem um porto maravilhoso perto da cidade e que tem vários navios que vão para lá e que deu um passo adiante. E o outro, que foi algo que eu acompanhei muito de perto, você citou também em um dos seus discursos, que é Porto Canaveral. Cabo Canaveral fica mais ou menos uma hora e meia, dependendo do trânsito de Orlando, e aí você fala, mas também é fácil, que peraí. Mas eles começaram e acordaram há pouco tempo e de repente fez assim, se eu não me engano, já passou Fort Lauderdale. Já é o segundo porto mais movimentado dos Estados Unidos e do mundo. Então, você vê no mesmo estado americano, na Flórida, muito próximo, tem Miami, tem Fort Lauderdale e tem agora Porto Canaveral como um foguete. São alguns exemplos que a gente tem que trazer para cá, né?
1: Porto Canaveral é um exemplo interessante. Eles perceberam que a proximidade com Orlando poderia trazer um bom resultado, fizeram um investimento no porto, tem terminal de passageiros novos, investiram em energia elétrica para os navios, investiram em novos combustíveis por conta da sustentabilidade, e eles estão colhendo os frutos. Se eu não me engano, eles estão passando Miami já. E passar Miami corresponde ao porto mais movimentado do mundo. Mais de 6 milhões de passageiros embarcando em Miami por ano. Então, eu acho que a gente tem exemplos para seguir, a gente tem uma cartilha para seguir, tem benchmarking com outros países. Navio ano inteiro, esse nome temporada, você mesmo comentou, a gente tem que trabalhar para não usar mais esse nome, para ter navio ano inteiro. E a gente tem clima, tem passageiro. E uma coisa importante, Coutinho, a gente é fonte de cruzeiristas e destino para cruzeiristas. Todo mundo vai querer vir conhecer o Brasil através de um navio de cruzeiro, porque é um meio de férias muito interessante, com tudo incluído, visitando várias cidades no mesmo itinerário, cruzeiros de 3, 4, 7, até 6 meses, Então, vamos trabalhar para isso.
0: Bom, para a gente caminhar aqui para o final, se você do outro lado está nos acompanhando, jamais fez uma viagem de navio e acha que esse produto não é para você, converse com um agente de viagens, que eu tenho certeza absoluta, eu coloco a minha

0: 70% das vendas, 75% das vendas no Brasil, eles sabem encontrar um navio com seu perfil, a companhia, o navio, a cabine, o destino, a época do ano, se o destino é mais sol e praia, se é um destino mais de história. Então, a Agente de Viagem é o nosso principal parceiro e ajuda muito. E a gente tem um número de 82% dos nossos cruzeiristas vão voltar a fazer um novo cruzeiro nos próximos 2 anos. Isso é muito forte e quem entrar no navio pela primeira vez vai voltar, vai ficar um cliente de carteirinha.
1: E os outros menos de 18% é que eles embarcaram no navio errado, pode ter certeza, porque se você tiver no navio certo, você vai voltar. Marco Ferraz, presidente executivo da CLIA no Brasil, sempre um enorme prazer conversar contigo, de verdade, sou seu fã, como pessoa, nem se fale, mas como profissional que luta pelo turismo do nosso país. Até uma próxima, conte sempre com o Grupo Bandeirantes de Comunicação.
0: Eu que agradeço, Coutinho, todo o apoio, a Band, obrigado mesmo, estamos sempre à disposição.
2: 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Quer saber onde eu estou agora? Dar uma olhada nos bastidores das minhas viagens? Cadê o Coutinho? Esse é o meu Instagram, Cadê o Coutinho. O programa de hoje teve a sonorização final do mestre José Antônio de Araújo Filho. Semana que vem tem mais. Tchau!

0: Agora 1:02 pelo horário de Brasília. Na sequência vem aí a reprodução do Jornal da Noite na programação da Band News FM.
1: Conversando com todo mundo que queira vestir a camisa do Brasil e todo mundo que tem essa concordância, cara. A gente tem pontos de divergência que são pequenos diante do perigo que o Brasil sofre. Tá todo mundo conversando. E a gente tá aqui unindo forças cada vez mais nessa grande coalizão, não só aqui em São Paulo, mas em todo o Brasil. A cada dia que passa, mais pessoas qualificadas, né, que estão aqui com o coração verde e amarelo, prontos para colaborar com um governo que leve oportunidade de verdade para o povo brasileiro.
2: Agora à noite, Flávio Bolsonaro teve mais uma agenda com os segmentos religiosos, desta vez um jantar com a comunidade judaica.
3: Já o presidente Lula tenta mobilizar a base com atos de rua. Em uma semana foram 7 estados diferentes. Num discurso ontem em Belém, o candidato do PT à reeleição afirmou que mulheres têm mais disposição a fazer exames ginecológicos desde pequenas, em contraposição aos homens que relutam em ir ao urologista.
4: Nós, hoje, fizemos a primeira operação robótica de próstata aqui no estado do Paraná, no estado do Pará e no norte do país. A primeira operação robótica. E por que que isso é importante? Porque o homem é covarde. O homem não gosta de fazer teste de próstata. Ele não gosta de toque. Sabe, as mulheres aprendem a tomar toque desde manhã quando é pequena. O homem não. Ele é cheio de trejeito.
3: Hoje, em Salvador, Lula reagiu à polêmica criada pelos adversários com a declaração e voltou a falar sobre o assunto.
4: Eu estava contando a história que o homem, ele tem dificuldade de fazer exame para saber se ele tem câncer de próstata. Um monte de preconceito. E eu quis fazer uma comparação, como é que as mulheres são corajosas. Porque as mulheres fazem exame e não têm medo de fazer exame.
3: Além de Salvador, Lula passou por Fortaleza. Nesta quarta, ele volta as atenções para o Sudeste. A equipe trabalha em estratégias para levar candidatos aliados para o segundo turno. O último ato de campanha será em São Paulo.
2: Ronaldo Caiado fez carreatas nas cidades de Goiânia e Aparecida de Goiânia. O candidato do PSD defendeu bolsas de estudo e ensino profissionalizante para combater a evasão escolar. Já Renan Santos promoveu agora à noite um ato de campanha em Brasília. Nas

0: Redes sociais, o candidato do Missão voltou a dizer que no eventual segundo turno entre Lula e Flávio Bolsonaro não apoiará ninguém. O candidato do Avante, Augusto Cury, participou de uma sabatina e teve agendas internas com a coordenação de campanha.
1: E saiu mais uma pesquisa com intenções de voto para presidente. No levantamento Atlas Intel, Lula aparece à frente no primeiro turno com 45,3%, seguido de Flávio Bolsonaro com 42,2%. Na sequência, estão Renan Santos com 5,2% e Augusto Cury com 2%. Ronaldo Caiado tem 1,8% e Romeu Zema 0,9%. Os demais candidatos somados registraram 0,5%. No segundo turno, Flávio Bolsonaro e Lula estão empatados dentro da margem de erro de 1 ponto percentual. Flávio tem 47,7 e Lula 47,6%. Em outro cenário, Lula tem 45,9 e Ronaldo Caiado 43,4%. Contra Augusto Cury, o presidente Lula aparece com 46,2 e Cury com 36,1%. E por fim, Lula tem 46,4% e Renan Santos 28,9%. 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
0: A disputa pelos votos fora da polarização. Veja no comentário de Fernando Mitre.
2: Há 5 dias das eleições, com as pesquisas confirmando aí um insistente empate técnico, vai se destacando um contingente de eleitores que pode chegar a 10% do total, um pouco menos, um pouco mais, dependendo do Instituto de Pesquisa, que está se tornando, ou deveria se tornar, alvo preferencial das campanhas. São aqueles eleitores que o Instituto Quest chama de independentes. Eu prefiro desinteressados, que não são esquerda nem direita, estão fora da polarização. A maioria aí é de mulheres. Esses eleitores definem o voto no final, são volúveis, votaram no Bolsonaro em 2018 e em Lula em 2022, e mesmo agora estão aí oscilando. Entre eles, o custo de vida e as dívidas são os pontos que mais pesam. Vai se confirmando, como temos acompanhado aqui, vai se confirmando que é daí que deve sair o resultado da eleição. Thaís, Felipe.
1: Obrigado, Mitre. Depois de uma cobrança do ministro do Supremo, Gilmar Mendes, o Conselho Nacional de Justiça anunciou medidas para aumentar a transparência dos pagamentos de precatórios. Vamos voltar a Brasília. Natália Paz tem todas as informações.
3: Isso, Felipe. O ministro Gilmar Mendes cobrou uma ação conjunta do Supremo e do Superior Tribunal de Justiça para investigar irregularidades em precatórios e no uso desses créditos pelo Master. A investigação da Polícia Federal apontou que o banco de Daniel Vorcaro comprava precatórios de terceiros com desconto e depois registrava com valores muito mais altos para usá-los como garantia no mercado. Ainda de acordo com a PF, para viabilizar a manobra, o Master buscava decisões judiciais favoráveis, tanto na fase de cálculo dos valores milionários, quanto na liberação dos precatórios. O decano quer suspender decisões que anteciparam os precatórios de forma indevida. O ministro Flávio Dino também pediu auditoria sobre os precatórios. A PF revelou que o escritório da advogada Camila Ramos, mulher do desembargador Newton Ramos, tinha um contrato de 427 milhões de reais com o Banco Master para negociar precatórios. Newton Ramos foi juiz auxiliar de Nunes Marques no Tribunal Regional Federal da primeira região. Mensagens encontradas no celular de Vorcaro fazem referência à chamada turma do KN, as iniciais de Nunes Marques, e apontam contatos entre o banqueiro, o desembargador e a advogada. O presidente do CNJ e do STF, ministro Edson Fachin, anunciou medidas para aumentar a transparência sobre os precatórios, entre elas um painel nacional de dados e o lançamento de uma calculadora para consultar o valor dos créditos. É com vocês.
1: Obrigado, Nath. O endividamento das famílias brasileiras subiu para 49,9% em agosto, segundo o índice de inadimplência de 5%, que voltou ao maior patamar desde 2011, quando o Banco Central começou essa medição. Os dados divulgados nesta terça mostram ainda que quase 30%, para ser exato, 28,7% da renda mensal dos brasileiros segue comprometida com o pagamento de dívidas. O crescimento do endividamento vem mesmo
4: mesmo depois do lançamento do programa Desenrola 2.0, que tem o objetivo de facilitar o pagamento de dívidas e reduzir o número de contas atrasadas da população.
0: As principais empresas de inteligência artificial fizeram novos alertas sobre o risco do avanço acelerado dessa tecnologia. Propagado no começo de setembro como a nova geração da inteligência artificial, o Astra foi desenvolvido pela OpenAI para ser o modelo mais avançado no mundo. Além de responder perguntas, o programa tem a capacidade de realizar tarefas complexas com pouca ou até nenhuma interferência humana. Mas a própria companhia pisou no freio e cancelou o lançamento de uma versão atualizada previsto para outubro. O motivo? Preocupações com a segurança. O Astra invadiu sites, ocultou erros e realizou tarefas sem autorização dos desenvolvedores. Outro alerta veio da Anthropic, dona da plataforma Claude. A empresa que vai abrir capital na bolsa divulgou aos investidores que sistemas avançados de inteligência artificial podem representar problemas existenciais para a humanidade. Em meio a esse debate, Donald Trump recebeu na Casa Branca executivos de grandes empresas de tecnologia. O presidente americano defende um avanço sem regulações para o setor e afirmou que o mundo não deve se preocupar com a inteligência artificial.
4: Eu me preocupo e muito com essa inteligência artificial. Uma família de ursos foi pega no flagra ao roubar comida de dentro de um carro nos Estados Unidos. A mãe conseguiu abrir a porta sozinha e chamou os quatro filhotes para ajudar. Eles pulam para o banco de trás e saem carregando uma sacola. Uma motorista buzinou para tentar afastar os animais, mas eles não se intimidaram. O tempo seco fez aumentar a presença de ursos em busca de alimentos em áreas habitadas. Quem pode comentar esse assunto?
0: Especialista Zé Colmeia, Fernandinho, Fernandes,
5: tudo
0: bem?
5: Foi boa essa, Zé Colmeia, foi legal.
0: Aí, né?
4: Tinha urso do cabelo duro também.
5: Tinha também. Malandrinhos, hein, minha gente? Malandrinhos, ó.
0: Mas como uma boa mãe, não comeu sozinha, dividiu com os filhotes.
5: E, aí. Mas por isso que mãe é mãe, né? boa noite a todos. E quem foi uma mãe hoje? Foi a Austrália?
4: Foi.
5: 4-2 pro Brasil. Mas foi uma mãe mesmo?
4: Foi, deixou virar e revirar.
5: Nós tomamos um susto, eles viraram 2-1. A gente voltou ao normal, não do futebol que a gente deveria jogar, mas da realidade da tradição das duas seleções. O sufoco que nós tomamos no primeiro jogo começou a se desenhar depois que eles viraram o jogo 2-1, a gente ganhou 1-0. Aí achamos o caminho, deu uma resolvida, mas ó...
0: Mas tá longe de ser o ideal, né, Fernandes?
5: Muito longe. Mais uma vez, goleiro indo mal. Agora foi o primeiro Hugo Souza, agora o menino do Cruzeiro, enfim, cara.
4: Otávio, agora é o seguinte, Fernandinho, vem aí a Índia.
5: É verdade.
4: Olha, preocupante.
5: Aí é pra se preocupar.
4: É.
5: Será que eles vão dar uma de Gandhi e ficar tranquilinhos ou vão arrebentar pra cima do Brasil?
0: Ai, meu Deus.
4: Por cricket.
0: Bom. A nossa voz aqui já deu a
5: deixa. Já deu? O Alê já falou couro?
4: O Alê falando.
5: Vai ser couro? Cara, mas a seleção é aquela história. Tem que encontrar rápido um equilíbrio entre resultado e encontrar um time. Não é uma equação fácil, a gente tá brincando aqui, mas parece fácil. É uma missão ingrata pro Ancelotti, mas ele é pago para isso, contratado para isso, porque a gente vê uma geração fraca, sem a mesma confiança da mamãe urso, que entrou, abriu a porta, tirou a sacola e falou: vem, filhinho. O Ancelotti é o ursão que tá tentando abraçar os ursinhos da nossa seleção.
4: Tudo isso.
5: E muito mais, já, no Esporte Total. Espero vocês, tá bom? Obrigado, gente.
0: E olha, a seguir, espanhóis montam acampamento em praças para protestos iniciados depois da expulsão de uma idosa de 87 anos do apartamento onde morava. A crise dos aluguéis abusivos levou o governo a propor uma suspensão dos despejos.
4: A gente confere essas e outras informações em instantes aqui no Jornal da Noite.

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6: Pausa rápida no Jornal da Noite. Eu, Stephanie Toso, sigo por aqui girando o noticiário na Band News FM. A reunião do governo com clubes de futebol sobre a proibição das bets é adiada. Fala Márcio Rocha.
7: O governo federal e os clubes de futebol só devem se reunir depois do primeiro turno das eleições para discutir a suspensão das plataformas de apostas da internet, as chamadas bets. Segundo o Ministério do Esporte, ainda não há uma data confirmada para a reunião, mas as equipes devem ser avisadas com antecedência para conseguirem disponibilidade para vir para Brasília. O encontro estava marcado para o dia 29 de setembro, mas foi adiado por causa das dificuldades dos clubes em enviar representantes. Mas houve uma articulação das equipes para boicotar o encontro. Entre os principais pontos que devem ser colocados na mesa de discussão estão a criação de uma linha de crédito para compensar a perda de receitas com patrocínio das bets, além da possibilidade de um período de transição para a suspensão das plataformas que operam no país.
6: O IBGE divulgou uma nova queda da taxa de desemprego no Brasil até o mês de agosto. Quem tem mais detalhes é o Guilherme Faria.
8: A taxa de desemprego no Brasil fica em 5,3% no trimestre encerrado em agosto. O índice é 0,3 ponto percentual menor do que o do trimestre imóvel encerrado em maio, quando ficou em 5,6%. O recuo também foi de 0,3% na comparação com o mesmo trimestre de 2025. Os dados foram divulgados nesta terça-feira pelo IBGE. A população desocupada ficou em 5,8 milhões de pessoas, número 4,9% menor na comparação com o mesmo trimestre do ano anterior. Já a população ocupada chegou ao maior número da série histórica, 103,5 milhões de trabalhadores.
6: No norte do país, o desmatamento na Amazônia chega ao segundo menor patamar em 8 anos. Informações com a Lívia Maciel.
9: A Amazônia Legal registra o segundo menor desmatamento em 8 anos. Segundo o levantamento do Imazon, que monitora a região por imagens de satélite, entre janeiro e agosto de 2026, foram derrubados 2.053 km² de floresta. Somente em agosto, foram derrubados 463 km² de floresta, 19% a mais do que no mesmo mês do ano passado. Ainda assim, o resultado também foi o segundo menor para agosto desde 2018. Pará, Mato Grosso e Amazonas concentraram a maior parte da devastação entre janeiro e agosto. Juntos, os três estados responderam por 83% de todo o desmatamento registrado na Amazônia Legal.
6: E depois de um mês internado, o lutador William Mazuda, o Kabuto, recebe alta. Quem traz detalhes direto de Curitiba é o repórter Cleverson Bravo.
0: O lutador William Mazuda, o Kabuto, de 37 anos, publicou um depoimento nas redes sociais após perder o movimento das pernas. Depois de passar cerca de um mês internado, ele recebeu alta e segue o tratamento em casa. Durante um torneio de jiu-jitsu em Londrina, no norte do Paraná, Kabuto foi vítima de um golpe que foi banido do esporte por expor o adversário a riscos, como fraturas na coluna e danos irreversíveis à medula.
10: Então, ainda estou em internação domiciliar, então por isso que, por mais que eu esteja em casa, ainda preciso de um tempo isolado, né? Então, se a gente não tinha publicado do meu retorno à minha casa, publicamente, é porque eu precisava desse tempo mesmo. Eu agradeço demais, mais demais, a cooperação de todos vocês, né?
11: Protestos por moradia na Espanha chegaram ao quarto dia consecutivo. Em Madrid, milhares de manifestantes se reuniram contra o despejo de uma mulher de 87 anos. Ela morou por quase 7 décadas no imóvel e assumiu o contrato de aluguel depois da morte dos pais. Nunca atrasou, mas um reajuste altíssimo no valor inviabilizou os pagamentos. As imagens de Mari Carmen sendo retirada do prédio de maca geraram uma comoção mundial. Em resposta, o governo da Espanha aprovou novas medidas para conter a crise habitacional no país, incluindo uma proibição de despejos de vulneráveis até 2030.
12: Saúde e bem-estar são alguns dos itens avaliados pelo Prêmio Band Cidades Excelentes, o Oscar da gestão pública. O atendimento do SAMU é um dos serviços analisados.
13: O Brasil chegou em 2026 à média de 3 ambulâncias do SAMU para cada 100 mil habitantes. Aumento de 23% em relação a 2022. A região Nordeste tem um melhor resultado, com média de 4,2 unidades móveis por 100 mil habitantes.
14: A participação do SAMU na saúde pública municipal, ela faz toda a diferença e ela consegue reduzir em até 9 pontos percentuais o índice de gravidade de infartos nos hospitais pela agilidade que ela tem o potencial de proporcionar dentro de um atendimento de urgência.
13: Entre os municípios maiores, com mais de 100 mil habitantes, a média cai, 1,7. Salvador tem quase 2 unidades por 100 mil habitantes. Número que coloca a cidade na 5ª posição entre as capitais analisadas pelo IGMA.
15: Nós temos 62 ambulâncias, das quais 12 são de suporte avançado, que tem um médico, é um UTI móvel. Tem todos os recursos mais tecnológicos, ultrassonografia, videolaringoscopia, tudo que você muitas vezes não encontra nem em hospitais, a gente tem nas nossas ambulâncias.
13: O Prêmio Band Cidades Excelentes reconhece boas práticas de gestão nos municípios brasileiros. Depois das etapas estaduais, os destaques de todo o país se encontram na grande final nacional, em Brasília, programada para dezembro.
11: A gente vai falar do Museu de Arte Moderna do Rio, que abriu as portas para uma exposição gratuita que revela os rascunhos e os processos de criação dos desfiles de carnaval.
16: O carnaval pode estar em muitos lugares, da avenida ao museu. Uma variedade de cores, símbolos e reflexões. Uma parte desse universo está no Museu de Arte Moderna, no Aterro do Flamengo, na exposição Carnaval como Método.
17: O nosso interesse é realmente mostrar toda a trajetória, né? Desde esse croquis, esses primeiros rabiscos, até um trabalho finalizado.
16: A mostra reverencia grandes nomes do carnaval, como as carnavalescas Rosa Magalhães e Maria Augusta Rodrigues. A concepção das artistas está estampada em croquis, rascunhos desenhados por elas, com orientações escritas para os responsáveis pela montagem de fantasias e carros alegóricos. Como o carnaval é uma construção coletiva, essas são as raízes, as pessoas que pavimentam o caminho até o desfile. É por causa delas que o carnaval é tão grandioso e carrega histórias há tanto tempo. A força feminina está nessa baiana da carnavalesca Anique Salmão, da São Clemente. Uma figura que reforça a importância das mulheres, muitas vezes silenciadas no processo criativo. O público pode participar dele nessa área, com 4 fantasias em branco que estão sendo preenchidas pelos visitantes com roupas e acessórios do camarim. A exposição termina com pinturas de artistas ligados ao carnaval, como Nelson Sargento e Heitor dos Prazeres. A mostra gratuita fica no MAM até fevereiro, um pouco depois do carnaval de 2027.
18: Estudo cenografia e indumentária, para mim, é um importante objeto de estudo mesmo, entender o fazer do carnaval, né?
11: O Jornal da Noite termina aqui. 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
12: Fique agora com o Fernandinho Fernandes e o Esporte Total. Uma excelente quarta-feira para você.
11: Obrigada pela companhia. Tchau.
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6: Uma hora 28 minutos pelo horário de Brasília, ponto final na reprodução do Jornal da Noite. Antes de seguirmos com o noticiário por aqui, já desejar bom dia pro João Carlos, que tá chegando por agora. Falou assim, bora para mais uma madrugada, ele que tá puxando o plantão ali na região de Santo Amaro. Vamos junto, hein? O João de Jesus da Barra Funda também por aqui, já mandando um abraço para todos os ouvintes. Ele que fica sempre até as 7 horas da manhã me fazendo companhia. O Davi da Manutenção falou assim, olha, uma noite com temperatura, pelo menos aqui em São Paulo, super agradável. É, diminuiu ontem. Gente, que tarde quente, hein, na capital paulista. E aí hoje já tem mudança, porque tem aproximação de frente fria, vai esfriar um tiquinho, tem previsão de chuva também, então atenção, hein? Daqui a pouquinho a gente aciona de novo a Aline Araújo para trazer a previsão completa para essa quarta, mas já tem risco também de uma chuva mais forte aqui para São Paulo. Nesse momento, ó, agora 1h29, chove bem ali no Paraná, então até mesmo região de Curitiba, já com algumas pancadinhas mais localizadas nessa madrugada de quarta-feira. E aí essa mesma frente fria que passa por aqui entre hoje e amanhã, já trazendo mais uma mudança também para São Paulo. Ó, o Eduardo Raja, direto de São Bernardo do Campo, tá mandando bom dia para nós. Annelise já foi dormir. O Sérgio Rota tá sintonizado também por aqui, ouvindo a Band News FM. E já mandou um boa noite também mais cedo. É motorista, né? Tá circulando, tá na Vila Leopoldina. Mas falou que tá super tranquilo por lá. Foi o Rodrigo. Bom, WhatsApp Band News aberto, vai mandando sua mensagem no 11 999 59 200. Enquanto isso, Eu faço mais um giro pelos principais destaques do dia por aqui na nossa programação. A polêmica envolvendo a Nossa Senhora Aparecida aprofunda ainda mais a crise no Supremo Tribunal Federal. O repórter Afonso Marangoni traz mais detalhes.
0: As decisões divergentes de ministros do Supremo em relação à polêmica envolvendo Nossa Senhora Aparecida ampliam o desgaste da corte. A controvérsia começou após a circulação de publicações nas redes sociais que associavam o candidato Flávio Bolsonaro do PL a uma suposta iniciativa para retirar da santa o título de padroeira do Brasil. O candidato negou a existência de qualquer proposta neste sentido e disse ser vítima da maior fake news desta campanha. O doutor em Direito do Estado, Luiz Felipe Panelli, comenta.
1: É mais um conflito no Supremo Tribunal Federal, em um momento em que o Supremo Tribunal Federal está com sua pior reputação em toda a história. E essa crise enorme do Supremo Tribunal Federal, que desmoraliza todo o Poder Judiciário, tá, uma crise inédita, sem precedentes, se deu por conta do comportamento muito inadequado de alguns dos ministros.
6: No Nordeste, câmeras de segurança flagram um praticante de jiu-jitsu agredindo uma mulher na rua em Fortaleza. Fala Leonice Scioli.
2: Uma mulher foi agredida a socos e chutes por um homem na Praia do Futuro, em Fortaleza, nesta segunda-feira. Imagens de câmeras de segurança mostram o suspeito seguindo a vítima e continuando as agressões mesmo depois que ela cai no chão. Segundo a apuração, o homem tem passagens pela polícia por tráfico e furto e teria sido identificado nas redes sociais como praticante de jiu-jitsu. A equipe onde ele treinava informou que desligou o aluno imediatamente e repudiou qualquer forma de violência contra a mulher. A Polícia Civil investiga o caso como lesão corporal no contexto de violência de gênero e já iniciou diligências e depoimentos.
6: Um criminoso que estava foragido há 7 anos é encontrado e preso em Mato Grosso. Fala Alexandre Paes.
5: Depois de 7 anos sendo procurado pela Justiça Federal, um homem que é investigado por tráfico internacional de drogas foi preso em Canaranã, no Mato Grosso. A prisão aconteceu nesta segunda-feira e esse suspeito já era procurado desde 2018, quando começou a investigação da Operação Alfa, iniciada em 2009. De acordo com a polícia, a cocaína que ele trazia vinha da Bolívia e era distribuída em vários estados brasileiros, principalmente na região centro-oeste e sudeste do Brasil.
6: E tem destaque do Palmeiras, chegando agora com o Lucas Belotti.
7: O técnico Abel Ferreira tenta driblar a ausência dos convocados na preparação do Palmeiras para o duelo contra o Bahia, na volta do Brasileirão após a data FIFA. O compromisso será no dia 8 de outubro, quinta-feira da semana que vem, na Casa do Verdão. Desde a reapresentação na sexta passada, 11 jogadores estão fora, representando as respectivas seleções. Gustavo Gomes, Sousa e Maurício no Paraguai, Giai e Flaco Lopes na Argentina, Emiliano Martínez e Piquerez no Uruguai e Arias na Colômbia. Já no DM, a baixa segue sendo o atacante Paulinho, em recuperação de uma lesão na coxa direita. O camisa 10 tem focado na fisioterapia e em exercícios individuais no gramado.
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6: E 33, voltando a falar de economia por aqui, a colunista da Band News FM, Juliana Rosa, avalia que o mercado de trabalho brasileiro continua aquecido, mas a renda ainda é insuficiente para muitas famílias. Ela observa que, embora a taxa de desemprego permaneça em um dos menores patamares da série histórica, iniciada em 2012, o mercado parou de melhorar ao longo de 2026. O comentário foi feito durante o Band News no meio do dia, apresentado por Eduardo Eineg e Humberto Ferretti.
8: Economia é com ela, Juliana Rosa, que já está conectada conosco. Juliana, vem cá. Eu quero perguntar para você duas coisas. A segunda é sobre o que você veio falar, mas eu fiquei sabendo por uma fonte que apura no mercado editorial que o seu livro foi selecionado como semifinalista do Prêmio Jabuti. Olha. Eu não sei no que vai dar, mas só isso para mim já é uma informação extraordinária. Se imagino para você.
9: Oi, Meg, eu não tô nem me aguentando de emoção. Eu acabei de saber, te mandei uma mensagem, porque eu tô completamente, tô até me sentindo meio quente, sabe? Aquele susto que você toma. É, saiu agora há pouco a lista dos semifinalistas do Prêmio Jabuti e o meu livro, que, nossa, já que me ajudou tanto aqui no processo de conversa, apuração, né, e divulgação, certamente foi um grande apoiador, tá aí de Galinha Gavião como semifinalista do Prêmio Jabuti, né, ao lado muito de bom. Livros de grandes autores. A minha categoria é categoria negócios, então tem livro ali de grandes nomes, ali tem um livro recente da Ana Paula Vescovi, da Ana Carla Brando, e o Pedro Malan. Imagina, eu tô na mesma categoria dele, eles estavam olhando, falei, não tem nem roupa, gente, para estar na mesma lista do, até do uma, Malan, da
10: até
9: da
10: o dia Vescovi. Da festa você vai reconhecer. Vamos, não, maravilha, e é uma honraria, o Prêmio Jabuti é extraordinário, parabéns, realmente parabéns, mais do que merecido. Obrigada. Esse reconhecimento. Juliana, vem cá, desemprego e dívida, né? São coisas que, infelizmente, estão andando juntas, né? As pessoas, elas têm atividade remunerada, a porcentagem da sociedade com atividade remunerada é muito alta, mas também a porcentagem da dívida é muito grande, né? O endividamento é muito elevado, ou seja, as pessoas trabalham como nunca, mas não estão ganhando, e aí ficam endividadas. Conta pra gente, como é que tá isso?
9: Então, Oineg, porque os dados do mercado de trabalho continuam bastante aquecidos, assim, tem ali uma certa acomodação, a taxa de desemprego que o IBGE divulgou, tirando os chamados efeitos sazonais, que normalmente Natal se contrata muito, aí em janeiro tem a demissão dos temporários, né? Então os especialistas olham muito, tirando esses efeitos, esses movimentos, é uma taxa de desemprego que está estável ao longo de todo o ano de 2026, só que está estável num patamar muito baixo, né? O menor patamar de desemprego desde o início da série da pesquisa do IBGE, que começou em 2012. Então, a gente não tem ainda, tem alguns sinais incipientes de a desaceleração da economia começar a afetar o mercado de trabalho, que é o fato do mercado de trabalho ter parado de melhorar, né? Mas parou de melhorar numa taxa muito baixa. Só que aí você vai perguntar para as pessoas, né, Oineg, é isso, você está sentindo que a gente está com o mercado de trabalho muito bem, muito aquecido e tal? Não, porque embora a renda, inclusive, tenha crescido novamente, a renda do trabalho aumentou, está em R$ 3.777. É uma renda insuficiente para você pagar suas contas básicas, né? R$ 3.700 para você dar conta de só comida, né? Você vai no supermercado, já vai ali no mínimo metade do seu salário, né? Dependendo do tamanho da família, você tem aluguel, né? Você tem moradia, transporte, enfim. R$ 3.700 não dá. E para completar, o Oineg, esse endividamento que não para de crescer, que é o dado que o Banco Central divulgou, mostrando novamente o endividamento das famílias em alta, de novo batendo recorde, um dado atualizado pelo Banco Central, e também mostrando o aumento da inadimplência. Então, você vê que mesmo com já o terceiro desenrola, né, agora o programa anunciado pelo governo para renegociar dívidas, as pessoas estão conseguindo renegociar, estão conseguindo trocar dívidas mais caras por outras mais baratas, mas ainda assim elas não conseguem se desenrolar, elas só ficam com uma dívida menor, mas ainda assim elas não conseguem pagar, seja porque o salário é baixo, seja porque é uma dívida alta e de curto prazo. Então a gente está num momento em que os analistas estão vendo com muita preocupação o fato de que esse encalacramento todo, né, está acontecendo mesmo com o mercado de trabalho ainda aquecido, né? Porque o mercado de trabalho demora a sentir os efeitos da desaceleração da economia, porque é caro mandar embora, né? E depois você retreinar aquela mão de obra. Você tem os efeitos também da tecnologia hoje, que fazem com que esse repasse da desaceleração econômica demore a aparecer nos números, né? Porque você tem hoje os aplicativos que fazem o mercado de trabalho absorver mais gente. Mas o que se espera é que em algum momento, com a desaceleração econômica, o mercado de trabalho vai começar a esfriar, esses sinais vão começar a aparecer. Então, você pode ter algum refresco do desenrola agora de novo, mas as pessoas depois, com a desaceleração econômica, o mercado de trabalho desacelerando, vão se enrolar de novo. E o juro, o Oineg, mesmo que caia, né, que a expectativa é que caia, continuam muito altos, né? E o efeito da queda de juros na economia também demora a acontecer. Então, tudo isso para dizer, né, que a gente tem contratado um ano de 2027 já mais difícil, né? As previsões de economia mostram aí um crescimento de 1%. Então, me preocupa muito ver que isso tudo com o mercado de trabalho ainda aquecido, né?
10: Pois é. Bom, a notícia boa, quem deu não foi você, foi o Prêmio Jabuti. Mas a notícia que você deu foi importante.
9: Ah, e pode votar pela internet. Eu posso fazer a propaganda? Ah, mas evidente, pela internet, vote, que é o
10: começa a
9: prêmio
10: campanha.
9: Aberto ao público, é a isso, votação.
10: Campanha eleitoral.
9: Campanha começando agora com o Eduardo Aineg.
10: Opa, e vai ter um monte
9: é o meu
10: de
9: maior incentivador.
10: Mas sou mesmo, com o maior orgulho. E vai ter um monte de marqueteiro disponível aí depois da campanha eleitoral para fazer campanha do seu livro. Vai ter um monte de marqueteiro precisando de equipe. Valeu, Juliana Rosa, economia com você.
9: Obrigada.
10: A gente volta a conversar amanhã. Obrigado.
9: Um beijo. Obrigada aí pelo apoio da rádio aí, desde sempre.
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5: Uma hora 43 minutos pelo horário de Brasília. Seguindo na atualização do noticiário, o número de vagas de emprego com carteira assinada cresce em agosto. Quem traz mais detalhes é a repórter Vanessa Fontanella.
6: O Brasil fechou o mês de agosto com saldo positivo de 165.827 vagas de emprego com carteira assinada. De acordo com dados do Cadastro Geral de Empregados e Desempregados, divulgados nesta terça-feira pelo Ministério do Trabalho e Emprego, o resultado representa uma alta de 7,2% em relação a agosto de 2025. Apesar disso, o desempenho é considerado o segundo pior para o mês desde 2020. Pela primeira vez no ano, todos os cinco setores da economia apresentaram crescimento no mês passado. O destaque foi para o setor de serviços, com 110.300 postos de trabalho criados.
5: Um advogado é preso suspeito de vazar informações sigilosas de uma operação contra o tráfico de cocaína na segunda fase da operação Infiltrados. Informações que chegam com a Rônima Pinheiro.
7: A investigação sobre o vazamento de informações de uma operação contra o tráfico de cocaína levou à prisão temporária de um advogado em Campo Grande, capital de Mato Grosso do Sul. A detenção ocorreu na manhã desta terça-feira, durante a segunda fase da operação Infiltrados. A polícia suspeita que o advogado tenha repassado dados sigilosos a investigados. A primeira etapa da operação resultou na prisão de um delegado e policiais. Representantes da Ordem dos Advogados do Brasil, OAB, acompanharam o cumprimento do mandado.
5: E o Rio Open do ano que vem tem mais uma presença confirmada. Fala aí, Sofia Malac.
8: O tenista carioca João Fonseca tem participação confirmada no Rio Open de 2027. O anúncio foi feito nas redes sociais do evento. Essa será a quinta vez do tenista no campeonato que deu início à sua carreira profissional. Além de Fonseca, o italiano Flávio Coboli e o norueguês Casper Ruud também estão confirmados no line-up. A pré-venda dos ingressos começa no dia 6 de outubro para clientes Claro Multi e XP. A venda geral será aberta no dia 13 de outubro, exclusivamente pelo site Eventim.
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5: Uma e 45, âncora e correspondente da Band News FM nos Estados Unidos, Eduardo Barão, alerta para o avanço da inteligência artificial. Ele afirma que no país americano a preocupação das empresas de tecnologia é com o futuro da humanidade. Para ele, o receio contra a IA sempre existiu, mas agora, materializado por quem desenvolve, acaba elevando uma certa preocupação. O jornalista ainda ressalta que a posição do presidente Donald Trump sobre o assunto não é tranquilizadora. O republicano já deixou claro que não tem a intenção de limitar os avanços, assim como o presidente chinês Xi Jinping. Para Eduardo Barão, a discussão deveria focar no bem-estar da humanidade.
10: A decisão do Supremo Tribunal Federal para cá, TSE para lá, partido desse lado, partido do outro. a judicialização da eleição no Brasil. A eleição tá chegando, minha gente, domingo. Cobertura completa da Band News FM. Claro que você vai saber tudo o que tá acontecendo, tudo o que vai acontecer, enfim. O negócio tá cada vez mais próximo. É, mas antes de falar sobre a eleição no Brasil, decisão do Supremo Tribunal Federal, Tribunal Superior Eleitoral, toga para um lado, ministro para lá, data vênia, santa, e vamos nessa. Eu queria rapidamente falar que o bicho tá pegando também aqui nos Estados Unidos, mas por outros motivos. Não tem a ver com religião, não tem a ver com Supremo Tribunal Federal, Suprema Corte, nada disso. Tem a ver com inteligência artificial. Daqui a pouco, Donald Trump vai receber na Casa Branca os principais líderes das empresas que estão desenvolvendo essa tecnologia aqui nos Estados Unidos, diante de um temor cada vez maior exposto pelas próprias empresas. Não sou eu, não é o Arnold Schwarzenegger, não é ninguém, são as próprias empresas que estão dizendo que estão perdendo a mão, perdendo o controle simplesmente assim das máquinas. A Anthropic, que é uma das principais empresas do setor, está tentando abrir os papéis dela aqui na Bolsa de Nova York. Nos documentos que ela enviou para os analistas do mercado financeiro, para aqueles que têm intenção de comprar papéis da empresa para oferta pública e tudo mais, ela simplesmente disse o seguinte: minha gente, essa inteligência artificial que a gente está desenvolvendo pode representar uma ameaça catastrófica, inclusive com risco à existência humana. Você imagina alguém que vai lançar os papéis na bolsa, para quem tiver interessado, comprar as ações da empresa, afirmar no documento oficial que tem comportamentos imprevisíveis que estão sendo observados desses sistemas de inteligência artificial. Por exemplo, tentativa de resistir ao desligamento. Vai lá, aperta o botão e a máquina não desliga. Manipular informações, recorrer à chantagem. A empresa também alerta que esses modelos podem desenvolver capacidades que não foram identificadas durante os testes, mas que só aparecem depois da implementação. Ou seja, a Anthropic, que é uma das top desse negócio de inteligência artificial, está dizendo que não está conseguindo controlar as próprias máquinas delas antes de colocar os papéis para serem vendidos, que há um risco muito grande, um alerta que está sendo feito e tudo mais. A dona do ChatGPT, a OpenAI, também veio a público se manifestar dizendo o seguinte: nós não vamos lançar a nova versão por causa de segurança. Então, eu sei que o debate no Brasil hoje está muito mais ligado à questão eleitoral, não é para menos, né? Domingo tem eleição, Supremo Tribunal Federal, ministro que torce para um lado, outro que torce para outro. E vamos nessa, mas aqui nos Estados Unidos os caras estão discutindo simplesmente se a humanidade vai continuar existindo ou não. O negócio é pesado, é bem pesado. E tudo isso está resultando numa queda muito grande da popularidade do Trump, não só por causa das questões econômicas, a guerra, disparado no preço do diesel, da gasolina e tudo mais, né? Hoje o Trump vai fazer essa reunião de emergência, mas ele já disse que não quer interferir, não quer colocar limites. E aí, o que está acontecendo? Nós teremos eleições em novembro também aqui nos Estados Unidos, para o Congresso americano. Muitos dos, entre aspas, aliados de Trump estão fugindo dessa história por causa desse receio. Há um receio já natural que a inteligência artificial cada vez mais ocupe espaços, tire empregos das pessoas, né? Isso já está acontecendo e a tendência é que aconteça cada vez mais. Só que além de tirar emprego, além de ocupar espaços na sociedade, agora também há esse receio admitido pelas gigantes do setor, dizendo: estamos perdendo o controle. As máquinas estão agindo por conta própria. Não estamos conseguindo mais desligar, ou estamos com dificuldade para desligar o equipamento. Então é algo muito louco. É algo muito, muito louco. Eu sei que tem especialistas que estão ouvindo a Band News FM falando: isso é exagero, não vai acontecer nada disso e tal, mas se a própria empresa, ao abrir o capital na bolsa, faz esse tipo de alerta, se hoje Donald Trump vai se reunir com os líderes preocupado, talvez não com a questão da segurança, mas com a questão política, com a eleição que está tendo agora uma situação mais complicada para os republicanos, e esse é um dos motivos, né? É esse risco da inteligência artificial, então algo está, convenhamos, fora de controle. Detalhe importante: o Trump continua dizendo que a briga é com a China. A semana passada, Trump e Xi Jinping se reuniram na Casa Branca e nem a China, nem Estados Unidos se mostraram com intenção de limitar, colocar algum alerta de segurança. Pelo contrário, cada um está batendo no seu peito, dizendo: nossa inteligência artificial é melhor do que a sua e vamos continuar acelerando nesse processo. Até quando? A gente não sabe, se vai ter humanidade para ver, Frumento.

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1: A crise no Supremo Tribunal Federal ganha novos capítulos, com uma disputa por poder e decisões monocráticas sobre conteúdos na internet que falam em retirar de Nossa Senhora Aparecida o título de padroeira do Brasil. O jornalista Rodrigo Orengo conversou sobre o assunto com os âncoras Sheila Magalhães, Carla Bigato e Luiz Megali.
2: Hora de conversar com o Rodrigo Orengo. Orengo, mais um capítulo dessa desfuncionalidade do Supremo Tribunal Federal, né? Bom dia para você.
3: Muito bom dia, Megali, Sheila, Carla, bom dia a todos. A gente está vendo uma briga, Megali, para ver quem tem a toga maior aqui, né? Se é um ministro ou outro, uma decisão em cima da outra. E quem acaba sofrendo é a institucionalidade, é o Supremo Tribunal Federal. E mais do que isso, a gente está falando hoje de uma disputa de 3 ministros e também de 2 tribunais. O Supremo Tribunal Federal e o Tribunal Superior Eleitoral. E por quê? Porque pelo menos 3 ministros do Supremo sempre estão no TSE, são convocados por um período a serem ministros do Tribunal Superior Eleitoral. Então essa briga toda lá começa com uma decisão do ministro André Mendonça, mandando retirar posts lá que faziam referência à Nossa Senhora Aparecida, né? Depois de toda aquela discussão pública e notícias falsas divulgadas. Ato contínuo, teve um recurso para o ministro Flávio Dino, que não está no TSE. Ele decide como ministro do Supremo Tribunal Federal. E aí reverte uma decisão de André Mendonça e uma decisão do Tribunal Superior Eleitoral. Aí vem, logo em seguida, a defesa de Flávio Bolsonaro, a campanha de Flávio Bolsonaro aciona o ministro Luiz Fux, que é o relator do marco regulatório da internet. E aí ele desfaz a decisão de Flávio Dino. É uma coisa realmente impressionante, Megali, como tem decisões monocráticas e individuais que acabam, em última análise, prejudicando, criando uma insegurança jurídica e prejudicando a imagem da corte. Em meio a tudo isso, tem 2 ministros, Flávio Dino e Luiz Fux, determinando que essa discussão vá para o plenário. Imagina só, há uma semana, há dias, na verdade, né? Há dias da eleição, o Supremo pode se reunir uma nova sessão para discutir algo explosivo que está colocando ministros em rota de colisão, chamar uma sessão pública e pode, de novo, descambar lá para um bate-boca entre ministros. Agora não tem muito o que fazer, porque quando há decisões individuais divergentes, a corte precisa se manifestar. Precisamos ter uma decisão do corpo do Supremo Tribunal Federal, não decisões individuais. E por isso que decisões monocráticas são tão criticadas. E já tem projeto no Congresso Nacional avançando para restringir as decisões individuais, pelo menos as decisões individuais de ministros que revertem posições de outros poderes, como do Congresso Nacional. Então é uma proposta que tem muita viabilidade aí para passar, tem pressão, e é um assunto que vai voltar com muita força depois das eleições, né? Se não nessa legislatura, na próxima, né? Para ter um freio de arrumação aí e restringir um pouco o poder de um ministro, né? Porque o que a gente está vendo são ministros com decisões individuais e não uma decisão coletiva do Supremo Tribunal.
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1: O psiquiatra Daniel Barros fala sobre a relação entre a religiosidade e o viés cognitivo em período eleitoral. Sobre o assunto, ele conversou com Carlos Andreasa, Bruno Camarão e Ivan Brandão.
4: Daniel Barros, me dê a mão. Vamos falar sobre essa história aí que tá rolando, ô doutor Daniel, que é o seguinte, sempre que o tema religiosidade volta à tona, né? Nessa época de eleição, a gente precisa falar um pouquinho sobre isso, mas explorando os motivos psicológicos, do porquê sempre volta à tona o tema da religiosidade. Isso porque eu nem comentei na coluna de futebol que o Brasil hoje, o Andreasa confundiu o Brasil com a Austrália, porque a Austrália estava de amarelo, o Brasil estava de azul, e o azul é o manto em homenagem à Nossa Senhora Aparecida. Enfim, doutor Daniel.
5: Que coisa, hein? A gente vinha falando dos vieses cognitivos, dos impactos psicológicos e da manipulação psicológica a que nós somos todos submetidos nesse período eleitoral. E aí, para coroar o final dessa nossa série de colunas, vem essa história aí que coloca a religiosidade no primeiro plano. E ela é sempre uma saída fácil, algo a ser explorado pelos candidatos por conta de um viés muito interessante cognitivo, né? Esses atalhos que o nosso cérebro toma, que é chamado de efeito halo. que tem um halo de luz, né, em volta ali de um foco central, a gente espalha uma característica para outras características da pessoa de forma indevida, né? A pessoa pode ser muito abençoada e muito incompetente, muito forte e muito covarde. E a exploração dos símbolos religiosos ajuda a fomentar uma imagem de boa pessoa, bom caráter, defensor de valores. E quando você coloca essa característica em primeiro plano, a pessoa fala, ah, mas aquele ali é um homem de fé, um homem religioso, ou é uma mulher de família, uma mulher religiosa, você se poupa do trabalho de avaliar de fato se ela tem boas propostas, se ela tem um bom histórico político, o que, que ela já fez, o que, que ela não fez. É um atalho que o nosso cérebro toma e que é bastante explorado nesse tempo de campanha eleitoral. Foi feita inclusive uma pesquisa nos Estados Unidos, um estudo científico, que apresentavam lá vários pares de candidatos com várias coisas, formação, experiência, idade, gênero, e aí às vezes colocavam a religião ou não, né? Então é ateu, não é ateu, é cristão, é agnóstico, e só a manipulação dessas características religiosas, tudo mais mantido, fazia muita diferença no voto das pessoas.
4: É, bom, pra mim a gente sempre falaria desses temas aí, porque mexe com a galera, né, os vieses, mas é isso. E nesse período, doutor, aí rapidinho, a gente ainda tem um tempinho, faltam alguns dias para as eleições, nós jornalistas estamos completamente malucos, hoje a gente se perdeu no horário, a gente se perde no dia, tem gente, né, a gente abre o jornal na segunda-feira falando que é quinta, isso já aconteceu aqui. Isso mexe bastante com o pessoal que está envolvido com a eleição, né? Acho que quem vai trabalhar, o pessoal que está trabalhando nas campanhas e tudo mais, dá para dar um respiro, mesmo nesses furacões aí, em que a gente precisa não se desligar das eleições? Ajuda a gente aí, eu comecei a coluna fazendo uma referência aí a uma música, falando, né? Segura a nossa mão aí, dá um horizonte.
5: Ô, Ivan, sabe que o que angustia o ser humano é ver o sofrimento e avaliar em termos de intensidade e de duração, né? Então a gente avalia o quanto aquele negócio é suportável, insuportável, o quanto ele é passageiro ou quanto ele é eterno. Esse sofrimento de cobrir a eleição nesse pique é um sofrimento que eu imagino que seja bem alto. Não chega a ser insuportável, mas principalmente pense que ele não é eterno, né? Vai ser transitório, daqui a pouco passa, vem segundo turno e depois volta pro noticiário normal, que vai saber se vai estar melhor ou não, né?
4: Pelo menos, Andreasa e Camarão, pra mim aqui é de 4 em 4 anos, né? Pra vocês aí é de 2 em 2, mas pelo menos não é pra sempre também, a gente vai dar uma respirada.
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7: Olá, esse é mais um Ponto Z, onde a gente decifra o mundo do trabalho sob a ótica da geração Z. Comigo, mais uma vez, temos a Mariana Scalzo, diretora de comunicação corporativa da Arcos Dourados. Mariana, a gente ouviu falar bastante nos últimos tempos sobre a importância da saúde mental nas empresas, e a gente sabe que isso não é uma tendência passageira. Como as empresas podem responder a essa demanda por saúde mental e bem-estar no ambiente de trabalho?

0: macro caminhos. Um caminho é a criação, a manutenção e a garantia de um ambiente justo e respeitoso em que essas pessoas possam se sentir bem ali dentro. E isso é dever de todo mundo que trabalha ali e um compromisso, principalmente da liderança da companhia, dessa manutenção. Então a gente precisa ter o bem-estar, não pode ser visto, não é um luxo ter o bem-estar no trabalho, ele é um direito de cada um, a gente precisa estar bem onde a gente está. Então, e realmente a gente percebe a diferença que a saúde mental faz na nossa vida, todo mundo sabe. E eu acho que como companhia, a gente tem a obrigação de criar programas e ações facilitadoras que ajudem as nossas pessoas, né? Como no MEC a gente tem uma base muito grande de colaboradores, que a gente ajude esses colaboradores a ter acesso a caminhos que possam facilitar encontrar a sua paz e a sua saúde mental. Então a gente tem alguns programas, como por exemplo o MEC Amigo, que é um programa que num atendimento online, num atendimento que serve o país inteiro, consegue dar suporte psicológico, suporte financeiro, às vezes suporte jurídico. Você tem vários tipos de ajuda, que muitas vezes uma questão muito dura na saúde mental é aquele momento em que você se sente sozinho. Então se você sabe quem procurar e tem facilidade desse acesso gratuito, isso é muito importante. Assim como o MEC Conexa, que é um outro programa muito forte, muito importante de apoio médico e psicológico para os pacientes, para os nossos colaboradores. Então a gente consegue ter um atendimento 24 horas, também para o país todo, também gratuito para o nosso colaborador. Então ele consegue ali ter seu acompanhamento psicológico, fazer uma terapia, ter um suporte, ter uma orientação, que eu acho que isso vai ajudando. Então, acho que mecanismos formais de suporte, que deem acesso para as pessoas, fazem muita diferença.
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2: Duas horas, 5 minutos pelo horário de Brasília. Na sequência, vem aí a reprise do É da Coisa com Reinaldo Azevedo na nossa programação. Eu, Stephanie Toso, volto daqui a pouquinho na atualização do noticiário.
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0: Começa agora para todo o Brasil mais uma edição de O É da Coisa. Se a coisa parece confusa, atrapalhada, vem pra cá que a gente desconfusa e atrapalha. Milhões de pessoas acompanham o programa pelo Tile, pela Band News TV, LG Channels, TCL Channel, Samsung TV Plus, canal 2043, pelas redes sociais, pelo Band Play, onde você quiser, meu filho, tem O É da Coisa. E nós começamos com Refavela, de 1977, do glorioso, do gênio absoluto da raça, Gilberto Gil. Boa noite, Vale Bene, boa noite, Isabela.
1: Boa noite.
0: O primeiro cara que em 1977 não via a favela apenas como lugar a ser ocupado, a ser destruído, a ser removido. Via também como local de produção de saber. Isso não quer dizer que você vai falar assim, ah, que legal que a pessoa morar no morro, tal, não, não sei o quê, porque isso me remete lá uma Uni do CPC, feio não é bonito, uma música do Gianfrancesco Guarnieri, não, o feio não é bonito. Agora, vai botar as pessoas onde? Remove, manda embora, vai lá pra cidade de Deus, não sei o quê, fica abandonado, inclusive, por Deus. Ele diz, não, é preciso melhorar as condições de vida, porque essas pessoas produzem coisas, elas existem. E é isso que tá no Refavela. Do grande, do extraordinário Gilberto Gil. É muito interessante que uma pessoa vai ficando melhor com o passar do tempo, inclusive a obra dele do passado melhora, porque a gente vai entendendo certas coisas, que é o sentido da frase espetacular do Nietzsche, que alguns homens já nascem pósteros. Hã? Que vão antecipando. É literalmente aquilo que disse Ezra Pound, dos poetas, antena da raça.
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0: Vamos começar, mas antes, essa valente equipe, antes, a Isabela Mota ganhou um prêmio. Eu achei injusto, eu até tentei ver se conseguiria caçar o prêmio, tá falando, não, dá o prêmio. É, mentira. Muito bem, Isabela, conte para nós que prêmio você ganhou, vai.
3: Ganhamos hoje o prêmio Sebrae de jornalismo aqui em São Paulo, primeiro lugar da Band News FM, com uma reportagem que eu produzi em Belém, no Pará, na minha terra natal, sobre o preparativo da cidade que iria receber a COP30 no ano que vem e como os olhares do norte do país transformaram a realidade da capital com novos negócios. Um grande abraço para toda a equipe que produziu essa matéria comigo, a nossa redação, a galera também da edição, da técnica, todo mundo que participou dessa série especial da COP30, rei.
0: Muito bem, parabéns, e com locução sua, você.
3: Com locução minha.
0: Ah, que maravilha, é isso aí, pensa o quê? Pensa que Isabela está aqui entre outras razões, porque Isabela, minha bela, tem uma bela produção jornalística, parabéns. E aí, Vale Bene, deixo para você que esta casa é cheia de jornalistas influentes, meu Deus do céu, se a gente juntar, olha, se a gente juntar todos numa sala, vai ficar insuportável de tanta influência que vai... Muito bem, os Jornalistas e Companhia faz uma lista dos 100 jornalistas mais influentes do Brasil, é
4: isso? Isso, exatamente. E o âncora do É da Coisa, um tal de Reinaldo Azevedo, está nessa lista dos 100 mais. Sim. Além dele, a âncora e editora executiva Sheila Magalhães, aqui da Band News FM.
0: Ah, isso achei um pouco injusto, mas tudo bem.
4: Quer caçar?
0: Tá. É, que é a Sheila, tá?
4: Tá.
0: Ih, tô começando a achar que essa lista não é tão séria. Muito bem, o que mais?
4: Também a colunista da Band News FM, da Folha, também a Mônica Bergamo. E temos também na lista os âncoras da Band News FM, do Jornal da Band, Adriana Araújo e Eduardo Oineg.
0: Muito bem, nossa, quanta gente influente reunida numa casa só, meu Deus.
4: Além disso, Band News FM faz parte da lista dos 20 veículos mais influentes do país, assim como a Band, tá, Reinaldo?
0: Pronto, aí. Essa influência é demais... Né? Acho que eu vou começar a ver se eu ganho dinheiro como influencer. Será?
3: Tá pagando bem, hein?
0: Tá pagando bem? Ah, vou fazer, de moda.
3: Uma boa ideia.
0: Volho, cada vez mais, Volho, eu estou prestes a te trocar. Volho, você era a minha referência de pessoa rica no Brasil. Mas eu tô. Você tá me decepcionando muito, muito. Olha, preste atenção que o que vocês vão ouvir agora é absolutamente invulgar. Eu até fui consultar a lista da Forbes para saber se este brasileiro de que vamos falar estava na lista dos bilionários. Não está. Então, nós temos bilionários secretos ainda no Brasil. É absolutamente invulgar o que vocês vão ouvir. Wheeler, amigão ou Wheeler, e faz tudo de Flávio? Psh, psh, Ei, você aí vai pedir o dinheiro aí lá pro Willer. Ele movimentou 10 bilhões em bet, sinal de que ele depositou, apostou 5 bilhões. É, Reinaldo, tá erro de digitação, é 5 milhões. Não, bilhões. 5 bilhões só no ano passado. Jesus coroado. E ainda tá processando as bets. Ah, ainda bem que o Lula, olha, parabéns ao presidente Lula por ter livrado o Willer dessa danação. Pensa que ele é famoso, pensa que ele é influente só porque é amigo do Flávio, amigão. Você, meu amigo de fé, meu irmão, camarada, amigo de tantos caminhos e tanta jornada. Vai!
4: Segundo Metrópolis, o advogado Willer Tomás apostou quase 5 bilhões de reais no ano de 2025 em jogos online. Em apenas uma bet, a Blaze, ele movimentou 10 bilhões de reais entre ganhos e perdas. No mês passado, Willer procurou a justiça para exigir que a casa de apostas devolvesse o dinheiro, alegando que ele é viciado em jogos e acusando a empresa de burlar regras de jogo responsável para lucrar com sua suposta compulsão. Em um ano, Willer perdeu 163 milhões de reais para a casa de apostas, valor equivalente à metade do lucro que a Blaze registrou ter enviado para um paraíso fiscal, a ilha de Man, perto do Reino Unido. De acordo com o Metrópolis, boa parte das transações acontecia em desacordo com a regulamentação federal por um combinado entre ele e a Blaze. Procurado pela reportagem, o advogado ainda não retornou.
0: Eu não sei como eu sei dessas coisas, mas eu sei. Sabe onde existe o único gato naturalmente sem rabo do mundo? Na Ilha de Man. Pode procurar aí. É. Sinal, Isaac. E disso se extrai uma metáfora. Uhum. Willer era um gato escondido, um bilionário escondido que não estava com o rabo de fora. A minha expressão que eu uso sempre, gato escondido com o rabo de fora, da minha professora de latim, Maria Glória Novak, né? Nesse caso não cabe. Porque o gato, mesmo escondido, quando ele fica escondido, o gato de mão fica escondido inteiro. Porque não tem rabo. Olha só. Uhum. Viu? Então, quando vocês quiserem. Agora, Ovalho, você realmente é um desastre, porque quando eu conheci o Ovalho Benny, o que me atraiu, que ele falou, rei, eu tenho uma fortuna estimada em 200 e poucos milhões. Eu disse, ah, é bom. Bom, né, Isa? Bom.
3: É, dá pra ganhar.
0: Mas o Willer perde isso num ano. Você entendeu, Ovalho Benny, o tamanho do seu desastre financeiro? Sim. Hum? Quem quiser achar normal, que acha? Eu não acho. Perder, movimentar 5 bilhões em bet em um ano. É, tem aqui que ele apostava durante períodos relativamente curtos do dia, mas sempre em valores fora da realidade. Os nossos meninos aqui são demais, olha bem. Eles botaram fora da realidade um brasileiro médio. No dia 29 de julho, de 25, por exemplo, ele jogou das 2 às 4 da madrugada, num intervalo. Nesse intervalo, ele fez 11 depósitos de 100 mil. Ah, eu diria que tá fora do brasileiro.
4: É, o brasileiro médio.
3: Do alto também, do baixo.
0: Descobrimos mais milionários na produção. O Pedrão e o Carlos estão com burro na sombra, né? Eu nem sabia que tinha santista tão rico. Ah, tem, não, tem sim. É, sim, o santista é o Carlos. Perdeu tudo após centenas de giros da roleta, com apostas sempre acima de 50 pau. Gente, de madrugada eu faço outra coisa. É, na manhã de 19 de janeiro, aniversário de mamãe, já neste ano depositou 500 mil na Blaze. E depois de meia hora jogando online, sacou 1 milhão. Fracionado em 10 vezes. À tarde, ganhou um bônus de fidelidade, o Isa. De 325 mil.
3: Opa.
0: Metade do prêmio que você ganhou agora do Sebrae.
3: Isso.
0: O que é proibido pela legislação, mas torrou o valor em 5 minutos, à noite. O lucro da manhã virou água, com Nossa. Perdas de 725 mil. Naquele dia, Willer voou de volta dos Estados Unidos ao Brasil, dando carona a Flávio Bolsonaro. Aquele ia. O Gil fez o Refavela. Nós vamos fazer aqui com esses dois o Remansão. O Rebilionário. Achou o gato sem rabo do galho de mão, velho?
4: Eu descobri que tem. A foto eu não sei se está com a nossa live, mas tem o gato de Manx, né? M-A-N-X.
0: É.
4: É na Ilha de Man.
0: É. Um gato sem rabo. Como eu sabia disso? Eu li uma vez em algum lugar, mas eu sabia. E aí, Isa, vamos aí para essas mais informações, são importantes. Eu sei que a Isa não se choca com isso, porque ela acha que isso tudo é coisa do brasileiro médio. Uhum. Mas, vai.
3: Após comprovar renda, enviando extratos de suas contas bancárias em 2023, o Willer passou a receber atendimento VIP na Blaze. Ele tinha um funcionário da Bet dedicado a atendê-lo. Conversas anexadas aos autos, na tentativa de provar que a casa de apostas foi imprudente, mostram o advogado irritado por fazer reconhecimento facial cada vez que sacava 100 mil reais. Willer argumentava ser fonte constante de receitas para a Bet, como mostra a seguinte mensagem. Ele diz: duvido que exista alguém no mundo que tenha te dado mais lucro do que eu. Acho que nem mesmo meu amigo N Júnior. N Júnior é uma possível referência a Neymar, garoto propaganda da Blaze. 4 dias após receber relatório mostrando que perdia muito mais que ganhava, Willer tinha um processo pronto contra a Blaze. Antes, procurou a empresa para lembrar do risco da exposição pública da disputa e propor que a Blaze devolvesse 70% do que ele perdeu.
0: Risco da exposição pública da disputa para quem? Para Bet? Ô, Carlos, o N Júnior, acho que é o Neymar Júnior, tá? É, vocês santistas. Nossa, amigo da turma, tão surpreso. Não tô fazendo acusação nenhuma, eu só quero lembrar que coisas com esse volume de dinheiro abre uma perspectiva de se investigar lavagem de dinheiro. Sem contar que ele está se dizendo viciado, adicto do jogo. Um ludopata e bilionário assim, mas está fazendo bem para ele então, né, vai bem? E ele é bilionário e bem-sucedido em várias áreas, inclusive na amizade, né? Olha aqui, o Flávio, só para lembrar, porque ali nós falamos aqui, né, que é uma amizade mais íntima, né, assim, mais forte do que a do Macarrão com o goleiro Bruno, né?
4: Sim.
0: Aquele amor para sempre, amor eterno, amor verdadeiro, amor imorrível.
4: Nem a força do tempo irá destruir.
3: Broderagem.
0: Nem a força do tempo. Até eu falei eu e o Vale Bene, mas agora o Vale Bene tá começando a ter um downgrade, porque...
3: Downgrade, ó.
0: Ah, cara, não dá, né? Vai, fala aí, Flávio. Amigão, vem.
1: Olha só, esse negócio do avião aí é muito importante falar. É porque a questão aí de eu ter viajado no avião do Willer, uma viagem em família, a convite dele, tava junto, minha esposa, minhas filhas, não tem absolutamente nada a ver com o Vorcaro. É, se estão partindo da premissa que ter cota de avião a ser dono do avião, então eu viajei com o dono do avião, que é o Willer, não tem nada a ver com o Vorcaro. Tá sendo perseguido, como várias pessoas estão sendo perseguidas, por terem proximidade comigo. Que mundo vocês vivem que vocês não estão vendo aparelhamento que o Lula fez na máquina do Estado. É Supremo aparelhado, é Ministério Público aparelhado, é Polícia Federal aparelhada, até Defensoria Pública aparelhada, todo mundo mobilizado para perseguir qualquer pessoa no meu entorno. Um advogado respeitadíssimo, que é o William, é meu amigo, as nossas esposas são amigas, nossos filhos são amigos. Não foi apenas essa viagem que fizemos juntos, fiz várias viagens junto com ele, então não tem absolutamente nada de errado. E não dá para querer criminalizar a amizade agora.
0: Ah, nada disso. E a produção avisa que acharam a foto do gato sem rabo de mãe. Nessa informação em primeira mão que eu trago aqui pra vocês.
3: Furo.
0: Ai, Valibene, o jornalismo, por que que eu sou jornalista, eu tô entre os influentes? Que a gente traz aqui informações que são fundamentais para que... E outra, vocês sabiam disso?
4: Não.
0: Quase ninguém sabia.
3: E também então, é daquelas informações, né, Ren, que você fala que pode jogar ali na hora de galantear, na hora da conversa.
0: Isso, exatamente. Isso daí você chega e fala assim, a pessoa tá lá, você tá de olho na pessoa, acha a pessoa bonita, interessante, atraente. Aí você chega e fala assim, puxando papo.
3: Tá.
0: Você sabe onde tem o único gato naturalmente sem rabo do mundo? Aí a pessoa fala não, né? Você fala na Ilha de Mãe, faz aquele ar de sapiência. Mas é irresistível isso. É batata, você conquista na hora. Olha lá que bonitinho. Olha que bonitinho o gato. Ô, Lilian, acha... Não vou tocar. Não quero o gato dele, mano. Vamos ficar com o Miguelinho mesmo, porque o Miguelinho tem rabo. E é uma forma de comunicação, né? Uma forma de comunicação sensacional. Muito bem. E aí, tem outra coisa também. Tem um vídeo do Flávio aí, dizendo que... Como que as betes, é um problema do Lula, que o Lula tá sendo populista, sei lá o quê. Tá? Eu quero dizer o seguinte, que eu espero agora uma manifestação do Willer agradecendo ao Lula por tê-lo livrado deste vício. A única coisa que eu temo é que agora, onde é que ele vai botar os 5 bilhões, né, Valeu Bem? vai. Põe aí o vídeo.
1: Olha, o presidente Lula, todo mundo já sabe que ele está desesperado, não fez em 4 anos, na véspera da eleição ele quer tentar fingir que não foi ele que conseguiu, aprovou e regulamentou o cassino online na mão dos brasileiros. O Lula é o pai do tigrinho, né? Vai querer enganar o povo mais uma vez, como se fosse combater. Ele regulamentou o aposto online.
0: Na próxima era só para lembrar que ele atribui tudo ao Lula. Não, mentira, não é. As bets começaram em 2018. Começaram no governo do Temer, o Bolsonaro passou 4 anos sem regulamentar, e aí, diante da esculhambação, o governo regulamentou. E a época ficou claro, vamos ver se funciona, não sei o quê. Eu confesso que eu sempre fui contra. Acho que tem que se proibir mesmo, e ponto final. E agora está proibido, e aí precisa ver maneiras, o Lula tratou disso no Canal Livre, maneiras de evitar que haja apostas em outros países. A coisa é tão brutal, das betes. Olha o que aconteceu com o Pix, só com a proibição das betes. Agora, aqui um dado lateral. Caiu cerca de 10% nos 3 dias, o número de transações. O número de transações caiu cerca de 10% nos 3 dias seguintes à publicação da medida provisória. No domingo foram 165,9 milhões de transações. Redução de 12% na comparação. É isso. 10%. É um negócio estupendo, né? E tem um levantamento que saiu no Globo aí, que é o evento de maior repercussão do ano, superando o Dark Horse e todas as outras coisas, né? Discussão de Nossa Senhora Aparecida e o pau no Supremo, tudo. É o peso que isso tem. Congresso vai tentar restaurar tudo. O debate vai ficar para depois das eleições. Agora, eu realmente estou, eu e todo mundo, estupefacto que uma única pessoa, o amigão do Flávio, tenha movimentado em um ano 10 bilhões, depositado nas BEDs em um ano 5 bilhões. 5 bilhões é invulgar. Porque atenção, quando você aposta 5 bilhões nas BEDs, você não está apostando seu patrimônio, você está apostando o quê, Vólio Bene? Dinheiro.
4: Sim.
0: Quantos empresários no Brasil têm 5 bilhões disponíveis? Não estou falando de patrimônio, que isso eu também tenho. Eu tenho, Vólio tem, Isa tem, isso é normal. Quantos têm 5 bilhões para investir? Disponíveis assim? Quantos? Ah, mas é que era aquele investir, receber, receber. Não, não, não. Aí são 10 bilhões. Estou falando de investimento. Só de prejuízo, 160 e tantos paus. Suposto prejuízo. Reinaldo, como você chama isso? Eu chamo de necessidade de investigação. Com a devida vênia, os números por si já pedem uma providência. Ah, mas as bets eram legais. Não, não, não, não. Não. Aí algo de muito estranho. A propósito, essa movimentação toda não chamou a atenção do COAF? É estranha essa notícia. E agora vamos lá para... Pega aí a charge que eu fiz hoje. Eu não. Aí, o texto é meu. Passei parte da madrugada deixando tudo claro. Aquele texto que eu... Mais um texto grande e bom. Sobre o imbróglio da chamada guerra das liminares no Supremo. Nós temos uma máxima hoje, está na imprensa em todo lugar, né? Ó, já começo aqui com uma notícia mais quente. Fachin diz a ministro que vai adiar a discussão sobre o caso Nossa Senhora no Supremo. Isso quer dizer que a censura do Fux vai ficar valendo enquanto isso? Hein? Hein, Fachin? Veja aqui na Mônica, o presidente da STF afirmou a ministro da corte que não vai pautar a discussão sobre Nossa Senhora na sessão de quarta. Com isso, a possibilidade de uma sessão explosiva está adiada e tal, mas enquanto isso vai ficar valendo a censura do Fux? Então não discutem presencial, uai. Ô Fachin, eu ia falar para você não me decepcionar, mas também eu não peço nada impossível. Eu não sou do tipo que... Eu aprendi que você não deve pedir coisa impossível a Deus já com mamãe, Vale Bene.
4: Sim.
0: Mamãe falava assim, e tal, que passe a miopia do Reinaldo. Não, eu sou uma pessoa feliz, tranquila, tal, mas continuo míope. Deus falou, não, eu sou Deus, mas não sou para as causas impossíveis. E Deus falou, um dia você lerá Santo Tomás de Aquino, e você verá que a minha onipotência tem limite.
4: O ministro Fachin teria proposto ao TSE para primeiro discutir essa questão, para depois isso ir para o STF entrar na pauta.
0: TSE discutir o quê? Mas vamos lá, vamos botar ordem no... Como diria o glorioso Marquês de Sade, vamos botar ordem nessa orgia. Atenção, no dia 25, sexta-feira, o André Mendonça, diante da repercussão de uma notícia dada, de uma afirmação feita na Globo News, não foi o PT, não foi a CNBB, de que o Flávio poderia, se eleito, tirar de Nossa Senhora a condição de padroeira do Brasil. Ele censurou um post do Antônio Tabet. Humorista, jornalista, empresário, produtor, intelectual, uma grande figura. Que dizia o seguinte, a família miliciana odeia tanto mulher preta que resolveu atacar Nossa Senhora. postadas 22 e 28, vocês já sabem disso. O Flávio falou: eita, família miliciana deve ser a minha. Aí o Mendonça deve ter pensado: ah, é a sua sim. Vou tirar do ar. Aí tirou do ar a postagem do tablet, mas não só, mais 1.125. Já falei isso aqui, já expliquei. Inclusive gente que simplesmente expressava sua fé em Nossa Senhora, que foi a coisa que eu fiz ontem aqui. Eu falei: que é? Mostrei a santa, falei: vai proibir aqui? Sou caipira, pirapora, Nossa Senhora de Aparecida. Não toca, porque isso pode parecer provocação. É? Nossa Senhora, me dê a mão, cuida do meu coração. Não. Isso é campanha contra a Flávia, é isso? Bombons Ferreiro Rocher, olha o Beni, teria de ser proibido. Por quê? Porque é uma homenagem à Nossa Senhora de Lourdes. Depois vocês procurem. Essas coisas que a gente lê quando está desocupado, depois fica para sempre. Né? Tá, proibir também? Não pode mais comer, tá, só sonho de valsa. Que é bom também. Proibiu tudo. Censura. Posts que eventualmente atribuísse a Flávia essa intenção, ok. Mas o texto do tablet? Por quê? Ah, é que quando fala família miliciana, são os bolsonaros. Família miliciana são os bolsonaros. Reinaldo, não é família miliciana, é os bolsonaros? Não, esse é um caso em que o verbo concorda com o predicativo do sujeito.
2: Momento cultural.
0: Explicar quais, aí ficaria longo, mas vocês procurem depois. Hã? Censurou. No domingo 27, o Dino, no STF, não no TSE, atendeu a uma petição da defesa do Antônio Tabet, numa reclamação que tem número 95.295, reclamação é um instrumento jurídico, por meio do qual esse instrumento, você pede que o Supremo atue para fazer valer uma decisão sua, do Supremo, já tomada. É isso que é uma reclamação, de que era relator o Dino. E o que é que dizia essa reclamação? De que o Dino é relator, de outro caso, um caso lá no Paraná, mas com repercussão geral, dizia o seguinte: a Justiça Eleitoral não pode tomar decisões que vulnerem direitos fundamentais, por exemplo, a liberdade de expressão, garantida pelos artigos 5º e 220 da Constituição. E qualquer advogado, qualquer juiz, qualquer taçaba, sabe que essa explicação minha está corretíssima. É disso que se trata. E o Dino falou: não pode, eu tenho de fazer valer a decisão que é do Supremo, que vem desde a extinção via DPF 130 da lei de imprensa. Restaurem-se os posts. Vai à defesa do Flávio, procura o relator e procura um, Luiz Fux, e nós antevimos aqui que eu disse assim: ah, Fux. E absurdamente o Fux manda devolver os posts. Devolver, manda caçar de novo o post. Caça tudo outra vez. Mas como que eles conseguiram achar o Fux para isso? Ah, porque o Fux é o relator da DPF 403 e de um outro recurso extraordinário, que era sobre o Marco Civil da Internet, vocês lembram? Mas só que esses recursos que estavam com o Fux dizem respeito à responsabilidade civil das redes, não tem nada a ver com conteúdo publicado, ou tirar ou não tirar conteúdo. O Fux, quando se diz relator, sem ser, o que ele está fazendo é o seguinte: tudo que disser respeito à publicação na internet agora é com o pai, mandem para mim. É uma usurpação. Além de ser uma usurpação, é uma liminar dada no mesmo tribunal. Aí ele diz: não estou caçando a do Dino. Está. e leve seu plenário. Como no plenário pode dar briga, o Fachin adia-se. E assim o Fachin mantém as postagens longe da internet. Eu não estou pensando em eleição, até porque eu não acho que nada disso seja bom para o Flávio. Inclusive, não é bom que ele admita, e o Mendonça também, de que a família miliciana é a dele. Eu estou chamando atenção para a aberração jurídica. Essa decisão do Fux é uma das coisas mais absurdas que já se viu. Peguem a ilustração do meu texto de hoje, porque a síntese que eu faço do Cabeleira é o seguinte: ele tem o topete, Vólio e Isa, de passar a mão na cabeça dos golpistas porque ele absolveu todos. E de mandar prender a piada. E na ilustração que eu fiz, eu ponho ali a máscara da comédia e alguém prendendo a máscara da comédia por ordem do ministro. É uma metáfora, obviamente, não mandou prender ninguém, mas ele mandou censurar os posts. Inclusive os que não faziam alusão a Flávio Bolsonaro, etc. É uma coisa vergonhosa. Vergonhosa. E aí, presta atenção aqui. O Mendonça foi choramingar, o Mendonça, o Cássio, foi fazer chororô pro Fachin. Olha, tem muita gente escolhendo, já vamos falar. Mas atenção, será que tá errado aí? Não tá errado, não. Não, tá certo. O Mendonça foi o cara. Atenção, o Mendonça foi o cara que deu o voto de censura original, certo? Sim. Certo. Sim. O que é que o Mendonça fez no dia 5 de junho do ano passado? Retranca 5 aí. Vai, tarja 5. O que foi que ele fez? Vai.
4: No dia 5 de junho do ano passado, ao votar contra uma ação que apontava a parcial inconstitucionalidade do Marco Civil da Internet, o ministro André Mendonça fez uma defesa da liberdade de expressão incompatível com a sua decisão de agora. A gente vai ouvir e depois você nos diz o que pode ter mudado.
5: Vale realçar que a liberdade de expressão possui posição preferencial. Primeiro, porque é meio indispensável à defesa das demais liberdades e direitos fundamentais. Segundo, porque a liberdade de expressão é condição de possibilidade do Estado de Direito Democrático, na medida em que apenas uma sociedade na qual o cidadão seja livre para expressar a sua vontade, sem receio de reprimenda estatal, se pode falar em soberania popular. Identifica-se uma contradição lógica insuperável em ideias como a de que seria necessário restringir a liberdade de expressão para se defender o Estado Democrático de Direito. Ou, também nas suas palavras, a liberdade de expressão não pode ser usada para erodir o Estado Democrático de Direito. Ora, como antes recordado, é a partir da defesa intransigente desta específica e irrenunciável liberdade que se forjou o modelo de Estado Democrático atual. Não apesar dela ou contra ela, mas por causa e através dela.
0: Você vê, é a chamada argumentação que pode ser pau para toda obra, né? Hein? Aí o Vólio Bene, todo curioso, né? O meu ex-milionário. Continua, mas não tá. O que é que mudou? Ah, Vólio Bene, mudou que antes ele tava. Não mudou nada, Vólio Bene. Naquele voto, ele estava protegendo seus aliados políticos, que precisam do vale tudo na internet. E agora ele está protegendo seus aliados políticos. Claro que a argumentação de antes não vale, né?

0: E aí eu leio no editorial do Globo que diz que o Dino toma decisões políticas. É sério? E o Fachin não? O Cássio foi pedir socorro pro Fachin porque diz que há muita gente que está recorrendo ao Supremo para escolher relatores. Tá falando de quem, bonitão? Tá falando do Dino ou tá falando do Fux? Mas o Dino no Supremo tinha uma ação efetiva, ele era relator de uma ação efetiva que dizia: a justiça eleitoral não pode vulnerar direitos fundamentais. E nós temos um caso em que a justiça eleitoral, por intermédio do Mendonça, vulnerou direito fundamental. E o Fachin, cuja ação nada tem a ver com isso? Você quer auxílio só para o que lhe diz respeito, é isso? Cássio. E essa é bacana, porque o Cássio ficou todo ofendidinho. Ai, agora, olha o STF derrubando coisas do TSE. Será que o Cássio nunca fez isso? Vamos para 7? Cássio, você nunca fez isso? Conta para nós, Cássio. Conta, Cássio. Eu estou curioso, Cássio, sobre o seu pensamento. Não, brincadeira, hein? Não vai levar a sério. Vai querer me dizer seu pensamento, que eu não quero saber. Vai lá.
1: Reinaldo, como falamos aqui ontem, o ministro Cássio Nunes Marques acusou colegas do Supremo Tribunal Federal de indevida sobreposição de competência para gerar subordinação funcional do TSE ao STF. No entanto, segundo o Globo, ainda em 2022, Nunes Marques deu duas decisões que derrubavam cassações impostas pelo Tribunal Superior Eleitoral contra parlamentares bolsonaristas. Na época, o magistrado do STF não era titular no TSE. Em 2 de junho de 2022, Nunes Marques derrubou no mesmo dia duas decisões do plenário da Corte Eleitoral. Suspendeu as cassações do então deputado estadual bolsonarista Fernando Francischini e do ex-deputado federal José Valdevan de Jesus, o Valdevan 90, que haviam sido condenados pelo TSE por, respectivamente, disseminar fake news contra as urnas eletrônicas e por abuso de poder econômico. Agora, na condição de presidente da Corte Eleitoral, Nunes Marques enviou um ofício ao ministro Edson Fachin pedindo providências contra a suposta intromissão de ministros do Supremo em questões relacionadas à eleição.
0: Vejam vocês, hein? É, o Francischini é do PL, sim. O Valdevan, é que eu não sei, mas os meninos vão dizer.
1: É do PL também.
0: Então, PL também. PL, olha que bonito. E o Cássio, a gente vê que é um ministro que tem coerência. Ele concedeu um direito de resposta. Como a gente sabe, o Flávio não ofende o Lula nas campanhas dele, não ofende por aí, né? Mas o Flávio ganhou um direito de resposta pelas mãos do Cássio no horário do Lula. Mas até aí, vá lá. Vá lá. Ah, pode ter achado. Tá, mas vamos dar informação, porque o que vem em seguida é muito grave, vai.
2: O ministro Cássio Nunes Marques, no âmbito do TSE, concedeu a Flávio Bolsonaro direito de resposta por uma publicação em um site da campanha do presidente Lula. O post em questão apresenta a carreira do senador como uma trajetória de rachadinha, milícia e corrupção. A decisão, publicada ontem, determinou que Flávio apresente em 24 horas... o texto que pretende publicar como direito de resposta. A mensagem ainda será analisada pelo ministro antes de ir ao ar. A campanha do PT terá um dia para se manifestar sobre o conteúdo desse texto. O material alvo da decisão estava no site O Pior dos Bolsonaros, registrado pela campanha de Lula. A página é dedicada a críticas a Flávio e se apresenta com a frase: conheça o currículo de Flávio. O site também reúne vídeos para compartilhamento contra o candidato do PL. Hoje, pós decisão de Nunes Marques, o conteúdo já não estava disponível.
0: Não, ali, com Nunes Marques e Mendonça, o PT não... Agora, isso que vem agora já entra na categoria do assinte. E eu vou dizer por quê. Não é porque... Primeiro, os critérios absurdos. O Cássio tomou uma decisão sobre o jingle do PT. Ele resolveu censurar o jingle do PT. Um jingle. Olhem as observações que ele fez, e aí eu quero lembrar uma coisa aqui, vai.
1: O presidente do TSE, Cássio Nunes Marques, também suspendeu de maneira liminar a veiculação de um jingle da campanha do presidente Lula que associa o senador e candidato do PL à presidência, Flávio Bolsonaro, a suspeitas de rachadinha ao Banco Master e a compra de imóveis com dinheiro em espécie. O jingle tem como refrão...
0: Para um pouco. Atenção. O Flávio tem na sua biografia o caso da rachadinha, tem o dinheiro emprestado, doado pelo Vorkaro, os 63 milhões quase, e a compra de imóveis em espécie. Isso é a biografia. Isso é a biografia. Mas o Cássio falou, ah, que brutalidade, vai, o que mais?
1: O jingle tem como refrão foi o Flávio Bolsonaro. A propaganda foi exibida 7 vezes em inserções de rádio entre os dias 28 e 31 de agosto. Na decisão, Nunes Marques argumenta que a desinformação eleitoral não se restringe à divulgação de informações falsas, mas também à distorção de fatos. Para o ministro, a propaganda pode induzir os eleitores ao erro ao apresentar denúncias e investigações sem esclarecer seu andamento ou desfecho.
0: Então atenção, a cada vez que... falar de alguma coisa, tem que falar, e agora esse é o processo número tal, que está em tal lugar, não sei o quê. Cada jingle, cada frase do jingle tem que vir com uma nota explicativa. Porque como a gente sabe, o PL e o Flávio fazem isso, né? Tudo vem ali, dando pé, vai, siga.
1: O jingle cita Daniel Vorkaro, afirma que Flávio pediu R$1 milhão para financiar um filme sobre Jair Bolsonaro.
0: Não pediu? Vai ler devagarzinha.
1: Tá bom.
0: Não pediu? É falso? Quer que eu coloque o áudio aqui de novo? Não, né? Que não vai dar tempo, mas vocês sabem, né? Vivemos os problemas, os momentos mais difíceis das nossas vidas, né? A relação dos dois, como a minha com o Vale Bene, aqui não tem meia conversa entre nós. Vai.
1: Além de mencionar a homenagem feita pelo senador ao miliciano Adriano da Nóbrega.
0: Ah, não fez. Não fez a homenagem? Que ele vai falar, não sei se está aí nessa... Que diz que à época não se sabia que o cara era miliciano. Ele foi homenageado quando estava preso, porra. Vai, siga.
1: Ao analisar o caso, Nunes Marques destacou que a propaganda utiliza o tempo verbal presente para tratar de uma denúncia sobre rachadinha que já foi arquivada.
0: Não, pode seguir. Né?
1: Ele também ressaltou que a peça não esclarece a origem nem o estágio da investigação da Polícia Federal sobre a verba de Vorkaro. Para o presidente do TSE, a combinação entre o formato do jingle, de fácil memorização e ampla repetição, e o contexto em que foi veiculado, pode levar os eleitores a interpretar de forma equivocada os fatos apresentados.
0: Ah, bom, então tem que dizer, tudo no passado, dá em que estágio eleitoral está. Sabe o que é desavergonhado aqui? Ministro, presta atenção. Como é que o senhor ousa, no TSE, julgar, conceder liminar a casos, a coisas que fazem alusão ao Banco Master? Porque aqui não é do Banco Master, mas faz alusão ao Banco Master. O senhor não se sente impedido para julgar ações que dizem respeito ao Banco Master? Diz respeito ao Banco Master, não, que... Enfim, no caso do Flávio, quando o senhor não quer que se relacione Flávio com o Banco Master, o senhor está tentando proteger só o Flávio ou está tentando proteger a si mesmo também? A sua relação com o Banco Master, a do seu filho, não é uma relação de KKK? O senhor tem que ser desimpedido. É um escracho. Que o senhor despache nessas questões. Né? O Paulinho da Força entrou com... pediu ao STF o afastamento do Cássio e do André Mendonça da fiscalização da propaganda do TSE. Eu duvido que aconteça, mas fazem por merecer. O Cássio, além de tudo... ele resolveu arbitrar sobre pesquisas, tem que fazer isso, aquilo, pesquisa, falando um monte de besteira. sobre assunto que ele desconhece. Segredos de Flávio. 11. Dinheiro, Rolex, Cássio e garotas. Vamos lá.
2: A trajetória política do senador Flávio Bolsonaro, candidato à presidência da República, carrega a marca de segredos compartilhados com Alexandre Santini. Sócio na antiga loja de chocolates da Barra, Santini rompeu com agora candidato à presidência em razão de desavenças financeiras, transformando bastidores em armas de chantagem. A distância virou guerra pública, quando o ex-amigo ameaçou implodir a carreira do senador com relatos de festas privês com garotas de programa e mimos luxuosos de origem suspeita. No centro da engrenagem esteve o advogado Alain Belassiano, que surge como um pagador de luxos, como um formidável Rolex e operador de interesses que alcançaram até o gabinete do ministro Cássio Nunes Marques do Supremo Tribunal
0: Federal.
2: Quem
0: que ministro? De qual ministro falou? De quem?
2: Ele com K, Cássio Nunes Marques.
0: Ah, Cássio Nunes Marques.
2: Isso.
0: O Cássio com K?
2: Isso.
0: Siga.
2: O distanciamento e a reaproximação ocorreram após um xeque-mate estratégico. Temendo o escândalo, Flávio cedeu às exigências do então ex-amigo e selou a paz com Santini, que se transformou em seu cabo eleitoral.
0: Quero detalhes. Vai, vamos lá.
1: Alexandre Santini, apontado como laranja de luxo no escândalo, ainda no famoso escândalo das rachadinhas, mudou-se para Brasília buscando proteção perto dos poderosos. Com fama de bon vivant, acumulou provas enquanto viu o poder surtar o antigo aliado. A influência do grupo operava a partir de um bunker no Lago Sul, uma casa de lobby montada por Alain Belassiano para resolver pendências na máquina federal. O ápice da pressão de Santini veio ao revelar o segredo mais bem guardado. Mensagens provando que Flávio usou o canal direto com o ministro Cássio Nunes Marques para intermediar o processo de um cliente, em reunião alinhada com o próprio chefe de gabinete do ministro. O aviso de que Brasília não tem muros e que o esquema estava sob observação fez o senador recuar e aceitar o acordo emergencial com o ex-amigo.
0: Então agora apareceu uma casa de lobby. Isso tudo saiu no site platô.br. Ponto, tem ponto. Platô.br ou platô.br. Tem as conversas todas reproduzidas ali. Né? E olha, Beni, não somos só nós dois que temos vidas mundanas.
2: É.
0: Isso, a mundanidade, o dinheiro vem junto com o dinheiro.
2: Uhum.
0: Tem conversas bem picantes. E fotos também, viu? Mas só que as fotos são impublicáveis. Os detalhes mundanos do Caixa Paralelo.
2: Para além do xadrez político, o arquivo de Santini expôs a face mais mundana de Flávio, segundo a apuração desse site, o Platô.br. Farras com garotas de programa bancadas por terceiros estão na lista. Mensagens explícitas via WhatsApp combinavam encontros sigilosos em suítes exclusivas no Hotel Grand Hyatt, no Rio de Janeiro, com diárias de R$3.000. A revelação das fotos provocou, então, um abalo conjugal severo, forçando Flávio a enviar uma mensagem admitindo os erros cometidos. Paralelamente, o dinheiro informal financiava mimos extraordinários. O mais vistoso deles, como citei, foi um relógio Rolex. É um Rolex em ouro branco, modelo Submariner Date, comprado por Alain Belassiano em Brasília por R$305.000 e destinado ao senador. O caixa oculto também pagava de televisores de 75 polegadas a aparelhos de academia para a mansão de Flávio.
0: Não tá envergonhado, Vale Bene?
2: Tô, lógico que eu tô.
0: Tá, né?
2: Naturalmente.
0: O relógio que você me deu é um pouco mais barato que esse. Se ele merece um de 305 mil, eu mereci um de 500 e pouco. E você me deu um de 200 e pouco. Que mundo esse, né? Mas, gente, mas é milhões pra cá, bilhões pra lá. Tô noticiando que tá tudo aí. Tem as páginas, os conversos. E a mulher de Flávio viu mensagens sobre as garotas. Né? Vai lá.
1: Como lembramos há pouco, Santini e Flávio foram sócios em uma franquia da Copenhagen na Barra da Tijuca, no Rio. Em 2023, o ex-amigo recorreu à justiça para cobrar quase R$1,5 milhão de reais do senador. Ele apontou na época que houve divisão desigual dos lucros, além de despesas da empresa pagas por ele que não foram reembolsadas. O Flávio negou dever dinheiro ao ex-sócio. Santini guardou mensagens e fotos relativas a encontros privados com garotas de programa. A matéria cita uma conversa dele com uma agenciadora no Rio de Janeiro, combinando encontros com a presença de Flávio, a quem se referia sempre como meu filho. Santini escreveu a seguinte mensagem à mulher: fala, bebê, tudo bem? Eu estava viajando de férias e voltei hoje. Vamos marcar outra festinha igual a do Grand Hyatt? Com os mesmos amigos meus, meu filho, mais João Pedro, você arruma as meninas? A mulher respondeu: oi, tudo bem? São 3 meninas então? Quando? Santini forneceu os detalhes. Você e mais 3 meninas. Só preciso confirmar a data e horário com os amigos. Precisa ser tudo sigiloso, pois nessa época de eleição tá pi. Ainda segundo o Platô BR, com as mensagens de texto havia fotos, várias delas impublicáveis. Santini dizia que a preferida de Flávio, ou a namoradinha, nas palavras dele, era a própria agenciadora. Santini mostrou parte do material a Fernanda Bolsonaro, a mulher do senador. Depois o Flávio afirmou ao ex-sócio ter se arrependido de muitas escolhas erradas e que não voltaria a errar com a família.
0: É isso. Cadê o outro lado do Flávio? Não tem, porque ele não falou. Não falou, é tudo mentira? Não, tem as páginas publicadas das conversas, né? Aparece, também aqui aparece o Willer apareceu para negociar em nome do Santini, aí o Santini fala com a mulher do Flávio, o Willer apareceu aqui, diz que é ele que está negociando, é ele mesmo, aí ela manda falar com eles que ela não quer saber dessa história. E depois disso aí consta que ele se converteu, virou um homem reformado, né? Mas é um mundo que pode ser acusado de tudo, menos de ser convencional. Vamos comercial.
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0: Muito bem, estamos de volta. A rachadinha de Flávio. Viúva de miliciano sem sigilo, vai.
2: Vamos lá. O ministro do Supremo Tribunal Federal, Gilmar Mendes, decidiu hoje manter a quebra dos sigilos bancários e fiscal de Daniela da Nóbrega, viúva do miliciano Daniele, né? Eu falei Daniela. Viúva do miliciano Adriano da Nóbrega e ex-assessora de Flávio Bolsonaro quando ele era deputado estadual no Rio. Os supostos desvios no gabinete do parlamentar foram alvos de investigação do Ministério Público em 2020, porém, em 2022, o Tribunal

0: de Daniele ao STF para anular a quebra dos sigilos que foram autorizados em 6 de maio pela Justiça do Rio. A quebra foi autorizada.
1: Eu acabei no marcando aqui, vale bem, tem 3 minutos ainda, é isso?
0: Tem. Isso.
1: Tá. Então é o seguinte. Sim, essa investigação ocorreu no Ministério Público, acabou sendo arquivado, mas o problema aí é que quando remanescem problemas ou aparecem elementos novos, decisões novas podem ser tomadas. É bom que fique claro isso, não é? E no caso aí, há elementos novos envolvendo a tal rachadinha. Advogados estão pedindo, aliás, a reabertura do caso das rachadinhas. Vamos lá.
2: O grupo Prerrogativas pediu que o Ministério Público do Rio reabra a investigação sobre o caso das rachadinhas envolvendo Flávio Bolsonaro quando ele era deputado estadual. A mais recente apuração foi arquivada por causa da anulação de provas. A nova petição, protocolada pelo deputado federal Rui Falcão, do PT, aponta como fato novo a informação sobre a existência de um cofre mantido pelo parlamentar em uma agência do Banco do Brasil. Segundo documentos citados pelos advogados, Flávio teria acessado o cofre em 26 de novembro de 2012, um dia antes da compra de 2 imóveis no Rio. A informação é do ICL Notícias. Os imóveis foram comprados em dinheiro vivo, o que já tinha sido apurado anteriormente, mas agora o Prerrogativas quer que o MP do Rio apure a relação da compra com as operações financeiras e imobiliárias do período. Flávio tem negado qualquer relação ilícita na aquisição de imóveis.
1: Isso vocês encontram, tem até livro escrito, foi sempre uma coisa muito espetacular, até eu brincava que eles eram os Buffetts brasileiros, Wally Bene, porque a capacidade de colecionar imóveis, já quando Jair Bolsonaro foi candidato em 2018, os imóveis da família somavam ali coisa de mais de 10 milhões. Quando você simplesmente juntava a renda, como é que conseguiram tanto? Bom, hoje em dia dizer o quê? Só a casa de Flávio oficialmente vale 6. Já inteiramente paga. E é aquela casa que um amigo meu brinca, se ele quiser 12, eu compro. Né? Não vale 6, né? É um imóvel espetacular. Pois é. As coisas estão aí. Não dá para falar que as pessoas não sabem o que muitos não saibam. E agora, de qualquer modo, vamos, temos tempo para agilizar. Sim. Senadores dos Estados Unidos, que é a retranca original aí, uhum. Meninos, Alô TV, interferência nas eleições do Brasil. Vamos lá.
0: Três senadores democratas dos Estados Unidos enviaram uma nova carta ao secretário de Estado americano Marco Rubio, na qual afirmam que ações do governo Donald Trump ameaçam a relação estratégica com o Brasil. Os congressistas ainda acusam a gestão republicana de promover uma campanha de interferência e desestabilização no Brasil às vésperas da eleição presidencial. O documento é assinado por Peter Welch, Tim Kaine, Jen Shaheen, e os dois últimos integram o Comitê de Relações Exteriores do Senado americano, inclusive. A carta ganha peso adicional diante das eleições do Legislativo americano. Shaheen é a principal democrata no comitê e Tim Kaine também ocupa a posição de destaque no colegiado. Se os democratas conquistarem o controle da casa, passarão a comandar audiências e a agenda legislativa do Senado, além de ganhar mais poder para condicionar ou bloquear verbas do governo federal. A carta foi enviada menos de uma semana após outro texto sobre o tema. O documento anterior havia sido enviado na quinta passada pelo senador, agora independente, Bernie Sanders e 30 deputados democratas.
1: Bom, a interferência não é mais uma hipótese, né? Ela é evidente. Tem até a empresa do vice-presidente dos Estados Unidos já se instalando aqui em conexão com a candidatura Flávio. É isso aí.
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1: Estamos de volta. Tem muita conversa aí sobre a fake news de Nossa Senhora e tal. Nasceu do PT. Não foi do PT, não foi da CNBB. Nada disso. Mas aqui nós estamos diante de uma fake news. Assim, a gente vê como ela nasce. Que é a história do Lula e o tal do toque. Vamos falar o que aconteceu e depois a gente comenta. Vai lá.
2: durante discurso em um comício em Belém. Que a gente daqui a pouco traz mais informações. O presidente Lula, ao comentar a resistência

0: resistência de homens a realizar exames de toque para a detecção do câncer de próstata, afirmou que mulheres têm mais disposição para realizar procedimentos semelhantes porque estão acostumadas desde pequenas, se referindo a exames ginecológicos. Vamos conferir o que disse o candidato à reeleição ontem em Belém.
1: O homem é covarde. O homem não gosta de fazer teste de próstata. Ele não gosta de toque. As mulheres aprendem a tomar toque desde manhã quando é pequena. O homem não. Ele é cheio de trejeito. Ele não sabe que quando ele tiver câncer de próstata, vão dar muito toque nele.
2: É a melhor fala? Não. Mas é a fala também de quem não sabe direito o vocabulário, etc. É porque o exame de toque, a depender do que o presidente está falando, meninas, quando são virgens, não fazem exame de toque. Embora, evidentemente, os médicos, eu sou pai de meninas, os médicos examinem, os pediatras examinem a vagina das meninas. Não é? Até porque a questão, não preciso entrar em detalhes, a questão da higiene para as meninas é um pouquinho mais complicada. Nesse caso, se não houver os devidos cuidados. Não preciso explicar detalhes, não é mesmo? Não caracteriza exame de toque. Agora, é claro que o Lula não está falando. Ele está falando justamente que, de qualquer modo, o toque é ruim. Tanto é que os homens não querem. O que ele está dizendo é que as meninas são submetidas a esses exames com mais facilidade, as mulheres, porque as mulheres que vão ao ginecologista têm o famoso exame de toque, têm de fazer. Evidentemente, mas aí, assim nasce uma fake news. Rogério Marinho, a fala é um insulto às mulheres. O Nicolas é errado e nojenta. Os Sóstenes agora começaram. Imagina um pedófilo ouvindo isso. Não, aí o Nicolas que falou isso. O Nicolas, a primeira pessoa que associou isso a pedófilo diria que isso é uma... Cuidado, hein? Isso é uma confissão psicanalítica. Você não psicanalista, rapaz. Aí, apologia do estupro. Estão tentando anular. Então, o negócio de... Ah, fizeram a fake news da senhora. Vou fazer a fake news sobre o Lula. Que, evidentemente, não está falando da apologia de fazer coisa com meninas. Ao contrário, ele está pregando que se faça o exame. Agora, é uma fala feliz do ponto de vista técnico, evidentemente, do ponto de vista técnico não é uma fala feliz. A candidatura dele já esclareceu as coisas, mas evidentemente essa gente pretende fazer, não faz o que faz, né? Quando eles acusam os outros de fake news é porque eles são muito bons nisso, né? Vamos falar do Brasil, que pertence ao Senhor Jesus. Presta atenção aqui. Essa história do Brasil pertence ao Senhor Jesus, os países pertencem ao Senhor Jesus, isso é uma coisa que vem do radicalismo evangélico americano que foi importado para cá. Quando se diz que um determinado país pertence a Jesus, isso vem de correntes evangélicas radicais, que inclusive não reconhecem a tolerância religiosa. O Flávio mesmo diz que ele pretende discursar e fazer antes um discurso religioso. O Brasil tem uma esmagadora maioria cristã dividida em denominações distintas, né? A maioria se diz católica, ainda não sei se um dia os evangélicos vão ter a maioria, não interessa. O fato é que quando se diz o Brasil pertence ao Senhor Jesus, isso é um lema de radicalismo religioso, disfarçado de coisa bacana. O que é mais contraditório, com a devida vênia de religião, titio entende um pouco. Que eu estudo isso, gosto de estudar isso. Né? Eu topo o debate e tal. Aliás, adoraria discutir a Bíblia com o Flávio. Ele deve saber tudo, de cor e salteado, sobretudo salteado. Deixa eu dizer uma coisa. Tudo o que esses radicais ou o que esses radicais menos têm em mente são as palavras de Jesus. O Deus dessas correntes radicais não é o Deus humanizado pelo Cristo, não. Que não discrimina, não justifica violência, não justifica agressividade, não quer mandar criança de 14 anos para cadeia. Esse não é o Deus do Senhor Jesus. Isso lembra um pouco Deus do Velho Testamento, aí sim. Irascível, cruel com quem não era escolhido, o povo escolhido, às vezes até com escolhido, né? Violento, sem dúvida. O Deus do Cristo é o Deus humanizado, é o Deus da tolerância, é o Deus da diferença. O Deus do Cristo é o Deus do apóstolo Paulo, é o Deus dos gentios, não dos escolhidos, é o Deus de todos. Se existe história de intolerância religiosa aí, evidentemente ela não começou com os católicos, e nem acho que deva ter continuidade com ninguém. Agora, insisto, é mentira que o PT tenha dado início a essa história, é mentira que a CNBB tenha dado início a essa história. Essa história foi uma informação, foi uma afirmação errada que nasce da imprensa, que incendeia o debate, e a partir daí entram os censores. E eu insisto, aquilo que realmente fosse desinformação e tal, tá, que se tirasse, mas tem muita coisa que não é desinformação e que dançou também. O que se praticou foi censura. Sem sombra de dúvida. Vamos pro comercial, vamos lá.
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2: Meninos, o Flávio apareceu com uma Nossa Senhora de crochê, dizendo que respeita Nossa Senhora, vamos lá, vai.
0: Ao participar ainda ontem do podcast católico Santo Flow, Flávio Bolsonaro levou uma boneca de Nossa Senhora Aparecida feita de crochê. Na entrevista, o candidato disse que a equipe dele passou a investigar a origem das publicações sobre o caso Nossa Senhora e identificou o que chamou de uma grande teia de perfis ligados à esquerda dentro e fora do Brasil. Ele, no entanto, não apontou qualquer indício de quem começou a divulgar o caso. Foi nesse contexto que o senador mostrou a imagem de Nossa Senhora Aparecida, feita de crochê, que havia acabado de receber. Ele disse: "Acabei de receber aqui uma bonequinha de crochê que é Nossa Senhora Aparecida. Vou guardar com muito carinho, com o maior carinho." Ao falar sobre a própria relação com o catolicismo, mencionou ainda Alfredo Gaspar, candidato a vice-presidente em sua chapa, a quem classificou como um católico fervoroso.
2: E um cristão acima de qualquer suspeita, não há a menor dúvida, né? A gente volta a falar do assunto ainda, vamos lá.
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2: O Vale Bene, ele não confia em mim, né? Ele só gosta, ele me financia, me dá presentes e tal, mas assim, a parte do jornalista influente, ele discorda um pouco, mas eu disse que esse negócio do Willer ia ter que ser investigado.
0: Falou mesmo.
2: Vale Bene, eu acertei, para de me desprezar.
4: Sim.
2: Vai.
4: Acertou, sim. O presidente do Tribunal Superior Eleitoral, ministro Nunes Marques, determinou a inclusão. Na verdade, eu comecei a ler a errada, né? Eu comecei a ler uma abaixo.
0: Isso, a Polícia Federal abriu uma nova frente.
2: Eu quero a PF que mandou investigar o Willer.
0: Isso, a Polícia Federal abriu uma nova frente de investigação envolvendo o advogado Willer Tomás, que foi alvo de buscas no âmbito da operação que apura o esquema de fraudes em descontos de aposentadorias e pensões no INSS. A informação é do Globo. O foco da nova apuração é o eventual crime de lavagem de dinheiro por meio de apostas em bets. O caso envolve a plataforma Blaze, que a gente falou por aqui, que é alvo de um processo movido por Tomás na Justiça de São Paulo. E segundo o comprovante anual da plataforma apresentado no processo, o Willer registrou 4,8 bilhões em ganhos e quase 5 bilhões em perdas nos jogos de cassino em 2025, com resultado líquido anual negativo de 163 milhões. Procurado pelo Globo, Willer disse por meio de nota: "Os valores divulgados não correspondem à realidade, não há que se falar em lavagem de dinheiro. Todas as movimentações ocorreram em sua própria conta bancária, de forma transparente e rastreável, sem qualquer ocultação ou dissimulação de origem ou destino de recursos."
2: Bom, que seja, que tem que ser investigado, tem que ser investigado, né? Eu nem sabia, nem a Forbes sabia. que ele era milionário, bilionário, né? E em um ano pudesse movimentar tanto dinheiro. É isso aí.
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2: Dei tchau a Band News FM, naturalmente, não a Band News TV, que segue com a gente nas redes sociais. É, a turma de Flávio vê uma reação meio destrambelhada aí, essa coisa de Nossa Senhora, agora estão tentando fazer, inventar fake news do Lula, acusando o negócio das meninas, mas que a reação foi um pouco destrambelhada, foi, vamos lá.
4: A reação de Flávio Bolsonaro ao caso Nossa Senhora Aparecida provocou críticas entre os próprios aliados do senador. Informação é do Globo, pessoas próximas ao candidato avaliam que a campanha agiu de forma desordenada no caso, abriu novas frentes de crise ao tentar conter a polêmica e ainda não conseguiu estancar o desgaste a menos de uma semana do primeiro turno. O principal erro apontado por aliados foi a acusação de Flávio de que pessoas ligadas à Conferência Nacional dos Bispos do Brasil, a CNBB, teriam ajudado a disseminar a informação sobre a padroeira. A declaração provocou uma reação da entidade e, para esses aliados de Flávio, transformou o episódio em uma crise ainda maior com um braço da Igreja Católica. As críticas de pessoas próximas ao senador também miram a estratégia adotada pela campanha desde o início. Em 4 dias, Flávio gravou vídeos, acionou a justiça, mobilizou religiosos, envolveu a CNBB e, depois de tudo isso, mudou o tom.
2: É, depois de tudo, mudou o tom. Agora, evidentemente, o Mendonça não ajuda, o Fux não ajuda, porque fazendo essa barafunda mantém a história no ar, né? Essa que é a verdade. Né? E mantém a história ali quente e tal. E agora estão tentando fazer esse novo rolo. É, veja aí quantos nomes o Nunes Marques mandou incluir no debate da Globo, para sintetizar para mim, me manda mensagem e eu já trato. Vamos lá, debate da Globo. Lula vai? Até agora não está claro se vai ou não, eu no lugar dele não iria, eu já deixei isso claro, porque vai ser um alinhamento ali, enfim, né? Ainda mais agora que o Nunes Marques mandou meter o Zema no debate, né? Renan será convidado? Alô, TV, é uma interrogação aí, saiu sem interrogação. Renan será convidado? Até havia pouco não tinha sido Renan Santos. Flávio diz que vai, não, mas se o Lula não for, eu vou, e aí tem as regras do debate, se não vai, fica lá o lugar vazio e as perguntas são feitas do mesmo jeito. Bom, se eu fosse fazer uma avaliação objetiva de riscos, a minha avaliação objetiva de riscos é que faz a pergunta aí, fica tomando porrada o tempo inteiro, de todos, porque agora então a porrada vai ser do Flávio, vai ser do Zema, que o Nunes Marques mandou aí, e vai ser do Caiado e vai ser do Cury. Né? Em regra, pedidos de direito de resposta raramente são concedidos, porque se usa o critério, isso está circulando nas redes, está sendo falado, e o senhor vai ter seu tempo para se defender e tal, eu não iria. Tem uma situação em algumas pesquisas que aponta empate rigoroso, bom, isso é com Lula, eu não sou conselheiro de ninguém, né? Eu acho que o debate que realmente interessaria seria do Flávio com o Renan. Se o Lula não for, e as regras do debate da Globo permitem o convite, seria com o Renan. Primeiro porque entre os candidatos que não lideram, ele é o que mais frequentemente aparece na frente, junto com o Cury. Mas o Cury tem lugar garantido pelas regras, pela lei, né, que exige pelo menos 5 parlamentares. E o único candidato de direita que tem divergência substancial com o Flávio é o Renan. Né? Já que o Lula é o único candidato progressista do grupo, ou de esquerda, que nome queiram dar, que vai virar alvo de todo mundo. Agora, eu noto que o Nunes Marques está mandando enfiar um monte de candidato aí contra a lei. Porque a lei exige... A lei impõe a presença de candidatos em debate quando há pelo menos 5 parlamentares no Congresso. Isso é o que a lei impõe. E a Globo ia fazer esse debate segundo a regra do jogo. A lei impõe esses, nós vamos com esses. Aí vai o Cássio Nunes Marques e está dizendo, não, eu decido que agora no Rio tem que entrar o Marinho, do Novo, que tem, sei lá, 2 ou 3 parlamentares, veja aí, né? É, tem que entrar o Zema, também do Novo, no debate nacional. Com base em quê? Vão elogiando. Vão elogiando. É, faz o seguinte, olha o mal da humanidade, o Dino, o Alexandre, o Gilmar, e a salvação da humanidade, o Mendonça, o Nunes Marques. O cara é capaz de, assim como ele fez com pesquisa, ele resolveu se meter com pesquisa também. Resolveu se meter com pesquisa. Vão lá. Eu diria assim, do doce até agora não foi nenhuma colherinha. Vocês não experimentaram ainda. O que vai ser? Se acontecer. Porque tá aí. É uma imposição ilegal. Ah, mas eu decido. Quem é que ele mandou participar do debate? Tem uma síntese aí?
4: Tem Romeu Zema participar do debate presidencial, André Marinho o debate aos candidatos ao governo do Rio de Janeiro, que será realizado hoje, e Kiko Caputo, que é o representante do Novo na disputa ao governo pelo Distrito Federal.
2: Aí ele está dizendo, destacou que no dia 20 de julho de 2026, 5 deputados federais estavam filiados ao Novo. Então vale aquilo, enfim. É isso, vai, né? Pelas regras, a Globo pode fazer convite, tá lá, né? Um bom debate, em vez de ficar um monte de direitista que concorda em tudo ali, seria pelo menos ter um direitista que discorda de alguma coisa, né? Não sei se o Renan entrou na justiça ou não, enfim, mas como a Globo pode convidar, e eu intuo que se a Globo convidar o Renan e falar o Renan participa, o Flávio foge. Que ele pode ter resposta para mobilizar a extrema-direita contra o Lula, mas talvez ele não tenha resposta com algumas questões que o Renan possa propor ali. Uma sugestão. Ou vale o bem, eu dou tanta sugestão. É por isso que eu estou entre os jornalistas mais influentes. Não ganhei os milhões que a Isa ganhou de prêmio, mas.
0: Verdade.
2: Nossa, a gente tá muito premiado hoje, né? Que chiquérrimo. Coisa linda.
0: Chiquérrimo, né? Chiquíssimo, né? O correto. Chiquíssimo.
2: Chiquíssimo, sim, chiquíssimo. Gilmar, não, chiquérrimo, essa coisa é chiquérrimo. Não, não. Você sabe que o Jânio Quadros inventou um superlativo, né? O magérrimo, não existe. Ou é magríssimo, ou é macérrimo, que magro em latim é máquer. Né? Se escreve macer, isso ele é máquer, né? O magérrimo foi a gramática do Jânio Quadros. Gilmar pede que se passe pente fino, não pente final, pente fino em precatórios. Vai.
4: O ministro Gilmar Mendes do Supremo Tribunal Federal pediu ao presidente da Corte do Conselho Nacional de Justiça, Luiz Edson Fachin, e ao presidente do Superior Tribunal de Justiça, Luiz Felipe Salomão, que sejam abertas investigações disciplinares e criminais sobre a atuação de magistrados e advogados envolvidos em operações com precatórios. Diz o ministro no ofício, o envolvimento de magistrados e advogados exige também a abertura de competentes investigações disciplinares e criminais. O MPF, a OAB e o Conselho da Justiça Federal também poderiam ser convocados a agir, cada um em sua esfera, em nome da legalidade e da probidade. Impõe-se uma resposta coordenada das instituições à altura da gravidade dos fatos revelados. O decano da corte também defendeu a ação em todos os tribunais regionais federais, sobretudo no TRF1. De Brasília, para identificar precatórios com possíveis irregularidades. Segundo Gilmar, as investigações sobre o Banco Master revelaram um modelo de negócios em que créditos judiciais contra a União eram adquiridos com desconto, contabilizado por valores superiores e utilizados como lastro para captação de recursos no mercado. Para valorizar esses créditos, afirmou o ministro, buscava-se decisões favoráveis na fase de cálculo dos valores e de expedição dos precatórios.
2: E se destaca aí, né, da turma do KN, do Cássio Nunes, né, a Camila Ramos, mulher do desembargador Nilton Ramos, do TRF1, que tem uma taxa de sucesso, se fosse bem sucedida, de 427 milhões. Né, aquela que deu carona para o Cássio Nunes Marques e tal, TRF1, onde manda, de fato, Cássio Nunes Marques, o KN, pai do Kevin, aquele garoto de 25 anos, milionário, 27 milhões já aplicado no mercado financeiro, Kevin com K, naturalmente. Também.

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3: Olá, esse é mais um Ponto Z, onde a gente decifra o mundo do trabalho sob a ótica da geração Z. Comigo, mais uma vez, temos a Mariana Scalzo, diretora de comunicação corporativa da Arcos Dourados. Mariana, a gente ouviu falar bastante nos últimos tempos sobre a importância da saúde mental nas empresas. E a gente sabe que isso não é uma tendência passageira. Como as empresas podem responder a essa demanda por saúde mental e bem-estar no ambiente de trabalho? E como isso tem sido feito no McDonald's?
4: Eu acho que a gente tem aqui dois macro caminhos. Um caminho é a criação, a manutenção e a garantia de um ambiente justo e respeitoso em que essas pessoas possam se sentir bem ali dentro. E isso é dever de todo mundo que trabalha ali e um compromisso, principalmente da liderança da companhia, dessa manutenção. Então a gente precisa ter o bem-estar, não pode ser visto, não é um luxo ter o bem-estar no trabalho, ele é um direito de cada um, a gente precisa estar bem onde a gente está. Então, e realmente a gente percebe a diferença que a saúde mental faz na nossa vida. Todo mundo sabe. E eu acho que como companhia, a gente tem a obrigação de criar programas e ações facilitadoras que ajudem as nossas pessoas, né? Como no MEC a gente tem uma base muito grande de colaboradores, que a gente ajude esses colaboradores a ter acesso a caminhos que possam facilitar encontrar a sua paz e a sua saúde mental. Então a gente tem alguns programas, como por exemplo o MEC Amigo, que é um programa que num atendimento online, num atendimento que serve o país inteiro, consegue dar suporte psicológico, suporte financeiro, às vezes suporte jurídico. Você tem vários tipos de ajuda, que muitas vezes uma questão muito dura na saúde mental é aquele momento em que você se sente sozinho. Então se você sabe quem procurar e tem facilidade desse acesso gratuito, isso é muito importante. Assim como o MEC Conexa, que é um outro programa muito forte e muito importante de apoio médico e psicológico para os pacientes, para os nossos colaboradores. Então a gente consegue ter um atendimento 24 horas, também para o país todo, também gratuito para o nosso colaborador. Então ele consegue ali ter seu acompanhamento psicológico, fazer uma terapia, ter um suporte, ter uma orientação, que eu acho que isso vai ajudando. Então, acho que mecanismos formais de suporte, que deem acesso para as pessoas, fazem muita diferença.
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6: Horas 34 minutos pelo horário de Brasília. 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

0: Seja muito bem-vindo, muito bem-vinda à programação Band News FM nesta terça-feira, 29 de setembro de 2026. Vamos juntos até às 11 horas da noite. Eu, Lucas Belotti, te faço companhia em mais uma edição do Band News na Área, o noticiário esportivo da Band News FM, que é construído também com a sua ajuda, ouvinte. Pode participar, deve, aqui no nosso WhatsApp, 11 999 592 100. É o canal de contato da Band News FM para você participar. 11 999 592 100. Ou também, se preferir, no nosso chat no YouTube, youtube.com/radiobandnewsfm. Você pode nos acompanhar também com imagens. Hoje eu, Lucas Belotti, tenho a companhia dos dois comentaristas Band News FM que fora do ar me diziam que estão extremamente empolgados com a seleção brasileira e a partir desta terça-feira acreditam fielmente no Hexa, talvez até numa conquista invicta da seleção até o Mundial da Espanha, Marrocos e outros países da América do Sul, além de Portugal na Europa. Boa noite pra vocês, fala Mauro, fala Berna, tudo bem?
1: Você começa, Bernardo, ou eu começo? Ou a gente
2: lá,
1: nem presta.
2: Mano, manda brasa, manda brasa aí.
1: Mas não, vai brasa. Não, não vai brasa, não. E foi, né? Mas pelo menos ganhamos, né? 4-2, melhor do que se esperava. Pelo meu critério, o Brasil teve 10 chances, fez 4 gols, tá bom. É, a gente concedeu, eles criaram 3 oportunidades, fizeram 2 gols, tá bom pra eles também. Já era um time mais equilibrado, como se esperava, nesse 4-3-3, sem demonizar tanto esse 4-2-4, mas não tava rolando. Rolou um pouquinho melhor, mesmo com a partida mais discreta, na minha opinião, do bom tempo, mas foi um time mais encorpado, teve a felicidade de no primeiro ataque o Anderson fazer 1-0, aí tomamos na primeira bobeada nossa, a primeira chance deles, o escanteio, gol de empate, logo eles viraram num golaço, aí eu não tinha que fazer o Otávio, que talvez pudesse ter feito coisa melhor no gol de empate, e na sequência o pênalti do Danilo, bem marcado, bem executado pelo Rafinha, que fez uma partida discreta. No segundo tempo, sim, o Brasil foi melhor, foi se impondo, as mexidas foram felizes, sobretudo a do Bruno Guimarães passando um pouquinho mais à frente, o André Santos entrando mais atrás, ao passar mais à frente de um belo contragolpe, fez 3-2, na sequência belo lance do Vini, pênalti, bem batido também por ele, e legal, normal, assim, também se fosse outra partida muito ruim, a gente podia discutir muito o futuro do Brasil, o futuro da nação, do mundo livre, e se ganhou também, não é pra dar volta olímpica, né? É o que temos, mas é legal mesmo, vai ser o jogo que a gente vai acompanhar no sábado aqui na Band News, Brasil e Índia. É. Aí vai ser legal.
0: Esse vai ser bem mais equiparado e mais equilibrado,
1: mais
0: pelo menos
1: equilibrado,
0: essa expectativa.
1: Não tem
0: dúvida,
1: é muito legal.
0: Diz aí, Berna, boa noite. Qual que é a sua impressão da seleção brasileira?
2: Boa noite, Belotti. Boa noite, Belotti. Boa noite ao Mauro. Boa noite a quem nos acompanha aqui na Band News FM. Cara, você acha que o Mauro deu uma bela pincelada no que foi o jogo? Tem uma estatística muito importante que vai ao encontro meio do que o Mauro falou sobre o fato de o Brasil ter controlado mais a bola, embora não tenha tido uma posse de bola, um índice tão alto assim, 51% a 49%, ou seja, tudo igual, o Brasil, diferentemente do jogo da sexta passada, usou pouco a bola longa. Uhum. Foram 48 bolas longas no jogo de sexta, hoje foram 35. O que significa isso? Que o Brasil não tentou aquele jogo de transição mais rápido. O Brasil, quando teve a bola no pé, trocou mais passes. Ou seja, foi um time mais paciente. Não teve aquela coisa frenética de já receber a bola, recuperar a bola e partir em velocidade para o campo de ataque, né? Isso mostra um jogo mais agradável de se ver. Parte também pelo fato de ter 3 meio-campistas em campo, Gabriel Bontempo, que joga pelo lado direito no Santos, né? Ele não é um ponta, é um meia pelo lado direito, que abre o corredor para as ultrapassagens do Rodinei, esse sim, um lateral de muito apoio. O Gabriel Bontempo, naturalmente, no primeiro tempo, buscava o lado direito e houve boas conexões ali com o Ryan e o Wanderson. O Wanderson, inclusive, faz o primeiro gol do Brasil numa jogada que começa com Bruno Guimarães entre os zagueiros, né? E depois abrindo pelo lado direito. O Brasil foi bem pelo lado direito na primeira etapa. Diferentemente do outro lado, né? No lado esquerdo faltou um pouco, até porque o Vini Júnior teve uma primeira etapa muito ruim. E aí é o seguinte, você vai falar assim, pô, o Wanderson então foi a solução da lateral direita do Brasil? Acho que defensivamente, não. Ele deixou espaços que foram aproveitados ali no primeiro momento pelo Iran Kunda, que é o melhor jogador da seleção australiana. Depois do segundo tempo, ele foi pro lado direito, inclusive, ele mudou de posição. E aí esse espaço fez com que o jogador sobressaísse no sistema defensivo. O Jair, que ganhou todas. Para mim, um dos principais jogadores da seleção brasileira em campo. Talvez ali depois do Bruno Guimarães, que fez uma bela partida, e do Danilo, né? O Danilo foi muito bem também. Mas houve uma melhora, evidente que houve uma melhora em relação ao jogo da última sexta-feira, que foi uma negação.
0: Né? É, e partindo do princípio que o jogo contra a Índia não é muito uma régua, né? Daqui a pouquinho no Band News na área a gente também vai fazer uma análise específica individual sobre alguns nomes convocados pelo Ancelotti e como eles saem dessa data FIFA. É claro que as coisas podem sim mudar contra a Índia, mas a expectativa é de que o jogo tenha um parâmetro muito menor de comparação diante da fragilidade do adversário. Agora, queria ouvir mais amplamente de vocês, e vou ouvir também o técnico Carlo Ancelotti sobre essa mudança tática, né? Que virou assunto, o Brasil teve uma mudança importante com o jogador de meio campo, vocês falavam sobre isso, né? Com um atacante a menos, pelo menos nas posições base. O Ancelotti falou sobre isso na entrevista coletiva e colocou na conta da falta de um meio campista de criação essas insistências, na nossa opinião, táticas que ele tem para a montagem da seleção. E além disso, fez uma ameaça. Não vai se desfazer do 4-2-4 para as próximas partidas. Fala aí, Ancelotti.
3: Não, ha sido um bom jogo. Tivemos dificuldade, però também mostrava boa qualidade do jogo. O jovem buscando uma boa oportunidade para mostrar as qualidades. A verdade é que tivemos dificuldade no jogo. Começamos bem, e depois baixamos um pouco o ritmo do jogo, mas na segunda parte acho que o equipo reaccionou bem, teve um fantástico gol, o terceiro, com fantástica combinação, e estamos contentes. A verdade é que agora, neste momento, não temos muita produção de jovem meio-campista, por isso Breno, Gabriel, que jogou hoje, vamos a mirar a eles, a ver se outros jovens podem mostrar sua qualidade no meio campo. Però a linha é muito clara, vamos a seguir as duas linhas, o sistema com os quatro na frente e o sistema com os três meio campistas.
0: Os dois sistemas que ele utilizou nos dois jogos contra a Austrália, inclusive. Quanto vocês colocam essa melhora do Brasil nesse meio campo mais povoado e o quanto tem a ver também com outros fatores? 7 mudanças ao todo, né? Não foi só a tática.
1: Ah, tem, claro, uma participação, né? É diferente, né? De um 4-2-4 com a bola e um 4-3-3 com a bola, porque sem a bola é praticamente um 4-4-2 mesmo, né? Volta os caras pelos lados, aí se coloca o Rafinha e o Vini, ou como foi no primeiro jogo, o Hendrick e o Vini, e não muda muito, né? O Ancelotti, mesmo de seus melhores trabalhos, o 4-3-3 do Real Madrid, com o BBC também, voltava também no 4-4-2, não tem muita diferença. Eu só não gosto, que às vezes, o 4-2-4 não existe mais, não existe há muito tempo. Mas se você pegar, por exemplo, algo que o Guardiola começou a fazer há mais de 10 anos no Bayern de Munique, né? Puxava um cara, podia ser um zagueiro, podia ser um lateral, prendia, aí botava os laterais construtores, tipo Leandro e Júnior do Flamengo de 81-82, do Brasil de 81-82, no meio, e abria 5 caras, né? Ficava quase com 3-2-5, abertos, 2 pontas, um centroavante, o meia podia estar um pouco mais à frente, um pouquinho mais atrás. Se você olhar aquilo na construção da jogada, é um 3-2-5. Se você olhar bem, é um WM. Exato. Que foi inventado em 1925. Então as coisas podem voltar. Aquela bobagem do Jô Soares, do bota a ponta tele, eu achava uma gigantesca bobagem, mas fazia parte. Não se tinha mais quase com 4-3-3, você não tinha mais ponta. Hoje é o que mais temos, é ponta. Até pontos que nem vão. Falta esse homem no meu campo. Então as coisas vão e voltam, não só no futebol, na vida. Vai. O vinil, que eu acho maravilhoso que volte, tá voltando. Se me falasse há 10 anos atrás, ou um ano atrás, você vai ter vinil? Não, já passou. Agora eu sou um ávido consumidor de vinil. As coisas vão e voltam. Algumas não deviam voltar. Por exemplo, a boca de sino.
0: A calça.
1: Eu acho horrorosa, sempre.
0: É horrível.
1: Sempre foi feio. E agora, quando um dia eu falei isso da boca de sino, falou, tá voltando, inclusive, com a manga da camisa a boca de sino. Aí é melhor não falar mais nada. Melhor falar da seleção.
0: É, a moda.
1: Manga, boca de sino.
0: A moda, Deus. Às vezes, ela é mais complexa do que essa análise tática que a gente fica fazendo.
1: Com certeza. Né? A gente não entende do mesmo jeito.
2: O Mauro Betting falou sobre o WM. O Manchester City foi campeão da UEFA Champions League em 2023, jogando WM.
1: Sim, é no WM mesmo.
2: Criado pelo Herbert Chapman, né, Mauro?
1: Em 1925, quando mudou a regra de impedimento. Quer dizer, tem 100 anos isso, cara.
2: E as coisas vão e voltam, é isso. O Guardiola mesmo fala, citado pelo Mauro, no Guardiola Confidencial, no livro dele, o primeiro, do Martim Perarnal, lá, ele fala, ó, isso aí é que nem número de telefone, cara, 424, 4231, né? Essas coisas vão mudando ao longo da partida. E aos haters do 424, a França, que fez uma bela
1: Copa do Mundo, Copa, sim.
2: Agora, né? Embora não tenha sido campeã, jogou em 4-2-4.
1: Basicamente.
2: O Zidane mudou um pouco a forma de a França jogar, né? A França agora joga mais num 4-3-3. Uhum. Mas com o Cherki, inclusive, sendo mais o meio de criação ali, com Koné, Rabiot no meio de campo. Aliás, belíssimo jogador esse Manu Koné da Roma. Então, assim, não tem o certo ou errado. No fim do dia vai estar certo quem ganhar. Só que um vai ganhar de 48 seleções, como foi na última Copa do Mundo. E a Espanha, que tá batendo um bolão, a gente pode falar sobre a Espanha adiante. Então, assim, é claro que ter um meio de campo mais povoado, no caso da seleção brasileira, é interessante, dependendo do contexto, né? A Austrália hoje foi um pouco diferente daquela Austrália de sexta-feira. Sim. Um time que em determinado momento até pressionou a saída de bola do Brasil, foi mais agressiva, né? Em relação à Austrália de sexta-feira, que era um time mais reativo, né? Que esperava mais o adversário ter a bola, no caso do Brasil, tirando o Brasil, inclusive, da zona de conforto dele. Porque esse time do Brasil, e a gente viu isso na Copa do Mundo, é um time de muita transição. Então a Austrália, na última sexta-feira, tirou o Brasil da zona de conforto. Hoje não, hoje foi um jogo um pouco mais diferente. A Austrália deu espaços para a seleção brasileira, né?
0: E o Ancelotti falou muito sobre essa questão da falta de um meio campista de criação, né? E essa parte eu concordo com ele, assim, ele traz Bom Tempo e Breno Bidon, que não são exatamente meias, o que a gente antigamente chamava de camisa 10 no futebol. E aí muito se fala, o Matheus Pereira do Cruzeiro, mas enfim, não há uma unanimidade quanto a esse jogador para essa posição específica, né? Do famoso meio armador.
1: O 10, né? Que a gente às vezes fala, a gente pega, por exemplo, a própria França, destacou bem, eu acho que é muito mais mesmo um 4-2-4, fez uma baita, até a semifinal era o melhor time da Copa, e acabou ganhando a Copa, um time que não tem um 10, mas tem aquele tridente de meio campo, não chega a ser um Xavi, Iniesta, mas o Pedro tem um enorme potencial e até foi atropelado na Copa do Mundo, né? Se tem o Fabio Ruiz, que desde a Eurocopa de 24 tá muito bem, se teve Dani Olmo, que é mais um meio atacante. Cara, você tem a solução, o próprio Rodri, né? Você tem soluções muito interessantes que não precisam passar por um esquema, né? Aliás, até voltando, falando um pouquinho mais de história, no 4-2-4 era o esquema do Saldanha nas eliminatórias, que no Brasil foi sempre e no começo de 70 na preparação, quando o time não estava legal. E também não estava legal, eu entendo pelo que estavam os jogadores. Tecnicamente, a questão até do Pelé, com o Dirceu Lopes não estava rolando o que havia rolado um ano antes com o Tostão, que não estava disponível por conta da bolada, do descolamento de retina. Ele mantinha ou o Jairzinho ou o Rogério pelo lado direito e o Edu, ponto esquerda, maravilhoso pela esquerda. Não estava legal o meio campo distante com Piazza e Gerson tal. Quando o Zagallo assume em 16 de março, uma das primeiras coisas que o Zagallo fala, e já vinha falando então como técnico do Botafogo, e era uma época muito interessante, onde não tinha prurido, não tinha. Os treinadores falavam abertamente sobre o técnico da seleção, sobre o trabalho dos outros. Às vezes, com algumas situações inusitadas, como inclusive foi fundamental para a queda do Saldanha. O Saldanha, numa sexta-feira, estava ouvindo o rádio e o treinador do Flamengo, Yustrick, que aliás está saindo agora uma biografia do Romão, Yustrick, começou a meter o pau no Saldanha, como fazer nele e todo mundo, e parece que ele teria, segundo o Saldanha, falado mal da filha do Saldanha. Não era nada o caso. É como se faz, e se fazia na época, ainda mais com o Saldanha. 10 da noite, na concentração do Flamengo em São Conrado, bate a porta lá, era o Saldanha querendo falar com o Strick. O segurança falou, não, olha, não tá aqui, não sei o que lá. O Saldanha destratou o segurança e invadiu a concentração armado e no barulho o Strick parece que percebeu, saiu pela porta dos fundos, não foi encontrado, por sorte, né? E aconteceu isso na sexta-feira à noite, só na segunda-feira o Flamengo registrou com o presidente André Richer um BO, né? E ali que começou o processo de fritura, que na terça-feira à noite seria demitido o João Saldanha, não só porque ele falou mal, que ele falava do governo, o presidente Médici que escala o ministério, eu escalo meu time, não vem com o papo do Dario, mas a gota d'água, ou quase de lama e de sangue, foi a invasão, basicamente como se hoje o Ancelotti fosse ao Ninho do Urubu pegar o Leonardo Jardim para alguma crítica. Mal, né? Quem nunca, né? Então assim, era diferente, né? E nessas coisas, voltando a um certo equilíbrio, o Zagallo falava, 4-2-4 não vai ganhar a Copa. O Brasil jogava no 4-2-4. De fato, o Brasil é um 4-3-3, quase que um proto 4-2-3-1, aquele time maravilhoso de 70. E não era 4-2-4 como queria o Saldanha. Então, assim, já se discutia isso na Copa de 70, né? Que era outra história. E a gente vai falar, até que não tem muita coisa, mas eu concordo muito com o Ancelotti, a gente viu na Copa, e é um problema que não é só agora. Que camisa 10? O Matheus eu acho ótimo. Poderia, por exemplo, ter testado na Copa. Mas o Brasil teria sido campeão com ele, ou com o Rafinha mais atrás, ou o Rodrigo que pode fazer várias assunções. Quem sabe o Estevão já jogou na base, na seleção brasileira por dentro, com outra característica, não sei. Só sei que a gente tem um buraco no meio campo. Um 4-2-4 ou 4-3-3, olha que eu gosto do Bom Tempo, gosto do Bidon, mas já são os caras, não? E esse é outro problema para a seleção. Pô, Estevão, Endrick, Rayan, Bidon, mesmo já que é muito bom, como bem destacou o Bernardo, é tudo 20 anos. E com uma pressão de 24 anos agora, sem Copa do Mundo.
2: É, muita coisa, muita coisa. Bora, eu lembro de uma história maravilhosa, o João Saldanha envolvendo o Strick, né? O João Saldanha uma vez foi pra pegar o Manga.
1: Manga, antes, com 3 anos tiro. Antes, deu um tiro no Manga. É, ele não achou, do Manga ele foi mesmo. Porque o João achava que o Manga tinha se vendido, como se falava na gaveta, era goleiro do Botafogo no coração. Sim. Dele. E ele fez com um monte de coisa, o Manga veio xingando, aí falou, quer saber? E o João Saldanha andava armado mesmo. Gente, é uma outra coisa, eu sou absolutamente contrário, mas era o futebol, você pega as declarações, as porradarias, inclusive não eram muitos, mas os treinadores que comentavam Copa do Mundo, por exemplo, o Tele foi treinador do Brasil, claro, na Copa de 86, o próprio Zagallo e o Minelli eram comentaristas da TV Globo. Mas os dois, sobretudo o Minelli, muito cordato, tava muito na nele, ferindo assim, o Zagallo daquele jeito. Gente, as críticas eram uma porradaria, até porque, inclusive, Zagallo e Minelli foram preteridos. Eram nomes muito fortes para assumir a seleção para a Copa do México em 86. Então era um negócio assim. Hoje, às vezes, a gente vê uma treta, beijo, craque neto, que a gente não sei o que lá. Às vezes é nada perto do que era antigamente. Era muito carinho. Pior, mas ao mesmo tempo era assim: eu vou falar mal do teu time, você fala mal do meu. Mas ok, fica aquela coisa, acontece em Vegas, fica em Vegas. Era um outro tempo, não estou falando que é melhor ou pior, era diferente. Hoje você vê alguma coisa, o pessoal fica mais assim, vem nota oficial para lá, vem assessoria, vem meme, vem a mulher do atleta no story do Instagram. Na época era uma porradaria o tempo todo, até porque também não tinha assessoria de imprensa, você podia conversar livremente. Às vezes o que era falado ali era em off, vaza e tal, mas era realmente outro tempo. Era outro tempo. Hoje a gente tem que esperar a nota oficial e o Instagram dos clubes.
4: É o que nos resta.
2: Mauro falou sobre essa situação de 86 aí, só abordando um pouco a questão que passa por seleção brasileira também, né? O ciclo entre 82 e 86 foi uma zona.
1: Zona, isso?
2: O Brasil teve 4 técnicos.
1: É. Como de 2002, aliás.
2: É, teve Edu.
1: Parreira primeiro,
2: depois Edu. Evaristo
1: de Macedo e o Tele.
2: E o Tele voltou. E aí comandou a seleção nas eliminatórias. Aliás, esse é um ponto que a gente podia abordar. Porque pra Copa de 86, por exemplo, o Brasil fez 4 jogos.
1: Sim, e contra a gente, Bolívia e Paraguai.
2: É.
1: E que a Bolívia era um pouquinho melhor do que tá hoje. Paraguai sempre é difícil pelo gramado, aquele golaço, aliás, do Zico, foi um dos gols mais lindos entre milhões de gols do Zico, que a bola quica toda errada, ele tem que puxar do calcanhar e bate de primeira, maravilha. E com detalhe, dá até pra dizer, Bernardo Belotti, torcedor da Band News FM, que esse ciclo que teve o Parreira em 83, ele cai depois da eliminação na semifinal da Copa América. Teve Edu Coimbra, 3 amistosos ou 4 em 84, aí veio o Evaristo, fica 6 jogos, é demitido no comecinho da preparação para as Olimpíadas. Para as eliminatórias, aí 4 jogos o Brasil se classifica, e dá para dizer que o Tele foi 2 vezes, porque o Tele foi meio que emprestado pelo clube dele na Arábia Saudita.
2: Isso.
1: E aí ele ainda tinha contrato, ele volta pro clube, e aí ele só é definido em começo de 86, porque tinha eleição para a presidência da CBF, quando ganha a parelha, literalmente parelha, o Otávio Pinto Guimarães e o Nabi Abichedi. E aí eles vão.
2: O Otávio Pinto Guimarães, na verdade, a gente fazia uma manobra, porque o mais velho ganhava.
1: É, sim. Porque se houvesse empate, tava, foi, acabou pela sendo idade. 12 a 11. É. O mais velho era eleito. Então, o Nabi era mais novo do que o Medrado Dias, que era o candidato da situação do Júlio de Coutinho. Eles mudam a chapa e o acordo ao mudar a chapa é o seguinte: bom, a gente vai ganhar. Mas o Nabi pediu, que era o ex-presidente da Federação Paulista, e o Otávio era ex-presidente da Federação Carioca. Falou: ó, o Nabi falou: bom, o acordo é o seguinte, você vai ganhar porque a gente precisa se empatar.
2: O que manda sou eu.
1: Agora, mas quem vai mandar sou eu. Só que o Otávio chegou lá e falou: opa, gostei desse negócio. Ou seja, já na Copa se desentenderam, aí foi cada um pro lado, o que daria na bagunça da Copa União, da Taça das Bolinhas de 87, além da falência. Isso tudo para dizer que a CBF hoje é uma maravilha perto do que já foi.
4: Não, era a organização das boas.
1: Não, Brasileirão.
2: Avacalhado.
1: Nossa, Copa União, tudo aquele confusão.
2: Muito avacalhado. Nossa, muito avacalhado. A CBF não teve dinheiro para organizar o Campeonato Brasileiro. Os clubes se uniram em setembro.
1: Em cima da hora. O campeonato começou sem regulamento. Não tinha regulamento. A treta toda que deu até hoje, a condição do esporte e tal, é porque quando o campeonato começa, ele começa sem regulamento. Não tinha. E aí, quando mandaram, também que escolhe, hein? Os principais líderes do Clube dos Três eram o presidente do clube, que era o presidente de São Paulo, Carlos Miguel Aydar, e o presidente do Flamengo, Márcio Braga, né? E uma liderança emergente era o Eurico Miranda. Para conversar com a CBF, que eles mandam: vai você, Eurico. O Eurico, muito provavelmente, fez jogo duplo. Ele pegou a defender alguns dos interesses dele, ou do Vasco, e nada contra o Vasco, apenas o interesse dele, e meio que acertou. Não, aquela coisa brasileira, não, vamos fazer o cruzamento dos módulos, depois a gente acerta. Só que não deu, a CBF bateu o pé, sobretudo a Nabi Abichedi, bom, e deu que não deu, aquela confusão toda. E porque realmente, quando o campeonato começa numa sexta-feira no Pacaembu, Palmeiras 2, Cruzeiro 0, o campeonato começa sem regulamento. Depois os clubes acertam, mas na palavra, mas não assinam, ou assinam depois. Aí o negócio que não dá nem pra tentar começar a contar da confusão que é. Ou seja, já vivemos dias muito piores na organização do futebol. E não tinha nem bet, né?
4: Quem reclama, reclama de boca cheia.
2: Falando em bet, os patrocinadores eram Varg.
1: Isso.
2: Coca-Cola e
1: Coca-Cola e Rede Globo, Editora Abril também, que faz o álbum de figurinhas. Isso. Era pra ser o Otom Hotéis, mas né, não acertou, mas fizeram uma parceria mais barata, ou preços mais baratos de hotelaria. Varg foi uma grande patrocinadora, era a grande companhia aérea. Globo, que começou a mandar demais, não demais, começou a mandar membro do futebol a partir de 87, e o que seria o módulo amarelo ficou com o SBT, né? E aí também havia treta entre as empresas, também por isso teve um boicote lado a lado. Editora Abril, Globo, a Editora Abril ganhou muito dinheiro com a obra de figurinha, né? E, enfim, com o arcabouço todo, ajudou juridicamente e apoiava demais, demais mesmo, o Carlos Miguel Aydar, o Márcio Braga, a turma do Clube dos 13. E do outro lado ficaram os outros patrocinadores, o SBT também tal, e se criou essa bagunça e com coisas até absurdas. O Clube dos 13, que era gente, à época, Carlos Miguel Aydar era uma referência de dirigente à época, né? Você vê que as coisas envelhecem.
2: O São Paulo era o então campeão
1: brasileiro. Era o então campeão brasileiro. Em 86, eles inventaram, e com gente muito competente, muito capaz até do marketing, vou fazer o seguinte: vendemos para Coca-Cola, que é anunciar em todos os lugares, menos no Olímpico, que era vermelho e branca, a Coca-Cola ficou preto e branco com o anúncio lá. Eles resolveram ter a feliz ideia de falar: quer saber, vamos aumentar. Hoje você tem os gols, né? Que tem aqueles tapetinhos, né? Pra televisão. O que eles fizeram? Eles pintaram a Coca-Cola dentro da meta. Entre a linha de meta e a rede, tava escrito Coca-Cola. E ali é campo de jogo, você não pode pintar nada. Aí falaram: não, a gente consultou a FIFA, consultou nada. Aí alguém da CBF tretaram o Clube dos Três, olha o que os caras fizeram. A FIFA ameaçou de, se não tirar em uma semana, a gente intervém no Campeonato Brasileiro, porque realmente era um absurdo, era só ler a regra do futebol em 1987. Aí tiraram. Enfim, entre tantos absurdos, abusos e tal.
2: A seleção chegou a jogar patrocinada pela Coca-Cola.
1: Teve jogo de.
2: Teve jogo contra o Chile.
1: Teve o Chile, um jogo só que a seleção patrocina o Coca-Cola por conta do Clube dos 13 e tal. E um gigantesco acerto, né? Aliás, no Museu da Coca-Cola em Atlanta tem uma dessas camisas, né? Da Coca-Cola, porque a Coca-Cola patrocinou praticamente todo mundo. Teve grandes profissionais, grandes sacadas, mas uns absurdos assim. Porque o futebol ficou assim, ficou à mercê dessa bagunça. O próprio 2002, né? Quatro treinadores convocaram 104 jogadores para 18 partidas, num ambiente que você tinha CPI do futebol e a CPI da Nike. Durante tudo isso, a gente achava, né, em 2002 nunca mais vai ganhar nada. Que era uma seleção que ganhou, foi 100%, e uma seleção que não tinha Romário, não tinha Alex, não tinha Djalminha, não tinha Sonny Anderson, não tinha Elber, não tinha Serginho, não tinha Zé Roberto.
2: Amoroso.
1: Amoroso, bem lembrado, grande Amoroso. Cara, uns caras que não foram pra Copa ser pentas. Todos eles hoje, só não diria que todos eles jogariam, porque tinha os quatro ou cinco centroavantes.
5: É.
1: Mas hoje, todos seriam sinal titulares muito próximos disso. Infelizmente, não tem tanta gente boa agora.
0: A gente vai voltar mais pra falar de história e de seleção brasileira aqui no Band News na área. Agora é hora de mudar de assunto.
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Campeonato Brasileiro volta com uma rodada atrasada, é verdade, mas neste fim de semana, não exatamente no fim de semana, mas no fim da semana, sexta-feira, às 8 horas da noite, tem Sansão Clássico entre São Paulo e Santos no estádio do Morumbi. Retornos prováveis dos dois lados, Bobadilha e Newton do lado tricolor, e William Arão e Barreal devem estar à disposição de Cuca pelo lado alvinegro.

0: bem para a gente passar um pouquinho sobre esses dois primeiros amistosos mais difíceis que o Brasil vai ter nessa super data FIFA. O próximo adversário é a Índia, vale lembrar, com muitos testes do técnico Carleto. Hoje eu vou começar com o primeiro deles, né? De trás para frente na escalação, da defesa pro ataque, goleiro Otávio. Vocês falavam sobre a falha dele no primeiro gol, acho que incontestável, né? Em uma saída de bola. Para além disso, o Otávio falhou em lances muito parecidos depois, que terminaram de uma outra forma, não entraram, né? Mas me pareceu inseguro. Eu acho que paro por aí também. Goleiro de 20 anos estreando pela seleção brasileira, uma temporada mágica pro Cruzeiro.
1: Ele foi mal. Não fez um bom jogo, não. Longe disso, aliás. E ele teve uma falha bizonha no primeiro tempo que quase acaba em gol. Do Ian Cunha, inclusive, né? Sim. Ele foi. Tinha uma saída limpa, limpa, limpa, limpa. Não é que ele tava muito pressionado, não. Errou o passe, deu a bola no pé do jogador australiano que isolou. Então, fora a falha já mencionada por você, no lance do primeiro gol australiano, eu acho que ele foi muito mal no jogo de hoje.
0: E é uma chance pro Pedro Morisco, talvez, Mauro? Porque o Hugo
2: já
0: também...
2: Já seria, né? Provavelmente, né? Já se imaginava contra a Índia que os três goleiros fossem jogar, né? Eu gosto muito do Otávio, gosto do Pedro, acho o Pedro até com maior potencial, mas realmente ele não fez um bom jogo, né? E goleiro é terrível, né? Você pega o nosso companheiro Veloso aqui, quando estreou com o Paulo Roberto Falcão naquele jogo em setembro de 90, logo depois da Copa, da eliminação prematura nas oitavas. Por ordem absurda do Ricardo Teixeira, não pode convocar ninguém da turma de 90. A partir de agora, não volta mais, porque eles tinham brigado, com razão, os atletas, né? Basicamente, perderam algumas coisas, mas tinha uma razão, porque tinha tido um acerto entre a CBF e a agência de marketing dela, a Traffic, um contrato com a Pepsi, que era de R$1 milhão. Nossa, olha os preços. Era R$1 milhão na época. E os jogadores tinham direito à porcentagem. Só que os jogadores souberam, quando chegaram na Itália, que não era R$1 milhão, era R$2 milhões o acordo. Ou seja, tinha R$1 milhão que eles não tinham direito, e claro que eles tinham. Aí eles brigaram com a direção da CBF, pra piorar, o Lazzaroni ficou do lado da CBF, não dos jogadores. Aí tretaram com o time começou a rachar de vez ali. E muito por conta disso, e pelo fracasso dentro de campo, né, quando perde pra Argentina, o Ricardo Teixeira falou, não vai jogar ninguém de 90. Falcão, você chega, você tem liberdade, mas convoca todo mundo, menos ninguém de 90. Então ele foi obrigado a fazer uma convocação completamente diferente. Que já nessa primeira derrota para Espanha e Rompo 3-0, tinha alguns bons nomes, como o zagueiro do Márcio Santos do Novo Horizontino, que seria titular 4 horas depois, e o Cafu jogando de volante, o jogador que mais jogou pela seleção, mais não precisa falar do Cafu. E foi a seleção nova que foi sendo remontada, e o Veloso foi o goleiro, que viveu um grande momento, mas tomou 3 gols para mim indefensáveis, mas nunca mais foi convocado. Não vou dizer que ele merecesse todos os chamados, mas pelo menos algumas outras vezes ele poderia. E lamentavelmente ficou essa coisa do Veloso nunca mais ser chamado, um ótimo goleiro, excelente do Palmeiras, Santos, União de Araras, Atlético Mineiro, não teve mais oportunidades. Não vou dizer que contra Tafarel, Zete, Carlos Germano pudesse ter o próprio Dida, mas aconteceu. Espero que isso não aconteça com o Otávio, até porque não são tantas as opções de goleiro do Brasil.
0: E o Pedro Morisco, como o próprio Ancelotti disse na coletiva, vai ser o próximo titular, mas isso não deve ser muito exigido.
1: Eu acho o Morisco mais promissor dele.
2: Também acho.
0: O Hugo é o mais pronto, até porque
2: ele
0: tem no futebol.
1: Mais experiente.
0: Né? E tem menos teto de evolução, consequentemente, também. O Otávio tem 20 anos, o Pedro Morisco pouco mais do que isso. Mas o Morisco sofreu com lesão nessa temporada, talvez no melhor momento da carreira.
1: Voltou bem.
0: Mas ele estava no melhor momento da carreira dele, jogando na Série A pela primeira vez, sofreu uma lesão grave, ficou um tempo fora, tá voltando agora. Mas, enfim, não tem muito a ganhar contra a Índia, né? Eu acho que ele vai ser pouco exigido.
2: De repente a bola nem chega, né? Que é um problema.
1: Exato, eu acho que tem uma questão importante aí, né? Que é a aferição, inclusive, dos jogadores diante de adversários
2: diferentes.
1: Que são separados aí por um abismo, né?
0: Muito.
1: Então, por exemplo, você falou, o Otávio, testado contra a Austrália. Não que a Austrália seja um esquadrão, não é isso.
2: Uma pé da Índia, né?
1: Uma pé da Índia, nossa senhora, é a Espanha. E aí vai um jogador ser analisado diante do que vai mostrar contra a Índia. Eu acho que o Ancelotti vai ter uma análise mais criteriosa, né? Avaliando treinamentos, tal, e situações de jogo, acho que isso vai pesar no momento de avaliar os jogadores convocados.
0: Imagino também. Pulando para a lateral direito, o Wanderson hoje entrou no lugar do Mateuzinho, brevemente também vocês citaram, né? Faz o gol, mas fora o gol também não fez uma partida muito confiável e brilhante. O Mateuzinho até foi bem quando entrou. Eu acho que os dois não saem para baixo desses dois primeiros jogos. Sai com um salto positivo, não?
1: Me parece que sim. O Wanderson, você bem lembrou, fez o primeiro gol do Brasil, logo no início da partida.

0: deixou alguns espaços defensivamente. Deixou. É, espaços estes cobertos pelo Jair. E aí seria o próximo nome a ser analisado, ou será o próximo nome a passar por análise. E eu acho que o Jair foi um dos melhores em campo. É. Fez uma partidaça. Temos de cobertura, antecipação, fez o que um zagueiro bom
1: passe tem que é fazer. Bom dele também, né?
0: Passe é bom.
2: Aí, né? Eu tô com vocês.
1: O Wanderson, se não estivesse lesionado pra Copa, estaria no meu grupo dos 26. Não que eu vou, maravilha, não é um Jorginho, não é um Cafu, não é um Leandro, não é um Djalma Santos, não é um Carlos Alberto Torres, mas ele joga inclusive nas duas laterais, né? Então ele estaria no meus 26. Eu gosto do Wanderson, mas assim, numa posição manicúmina, né? A gente não tem grandes laterais, fora o Hakimi, que é mais um ponto que o lateral. Até o Alexander Arnold, que não joga bola há muito tempo. Cara, a gente tem, quando tem um Dumfries, que é mais ala.
0: Dumfries eu gosto também.
1: Eu gosto, mas é muito mais um ala do que um lateral.
0: Não tem craques, né?
1: Não tem, no mundo. Então, aquela ideia de fazer times com 10, já pode cortar o lateral direito.
3: Bom, vou ficar com o Jair, a gente já passou, mas eu acho que é o melhor jogador, né, desses jovens que tiveram oportunidade da data FIFA do Brasil até agora, né? Mauro Júnior, do lado esquerdo.
0: Não comprometeu.
3: É, não. Foi um nota 6?
0: Teve uma atuação discreta, né?
1: Nem pra cima, nem pra baixo, mas assim, bem um bom jogador, cresceu desde que chegou ao PSV lá em 2017. Outra posição carente no futebol brasileiro, até um achado a gente não pode falar. O que o Ancelotti fez com o Douglas Santos, acho que nem ele sabia quando foi convocado pela primeira vez. Ele falou, cara, eu sou brasileiro ainda, né? Eu posso ir pra Copa? Porque eu posso ir pra seleção. E fez uma Copa legal, porque o Alexandre não tava mal, aliás, não voltou bem também, né? E, pô, o Douglas foi ficando. Assim, não é uma maravilha mesmo, mas também, como aliás hoje, o Mauro Júnior não comprometeu, mas de novo, sem querer, eu tenho saudade, mas não sou saudosista, mas eu tava falando aqui em 2002. Olha os que não foram, Zé Roberto e Serginho.
0: Tio Atício ainda.
1: Pô, Atício que era um bolão, fui também pra Yuri. Pô, Felipe que era um monstro, cara, olha os caras, pô. Olha os caras,
3: você tá falando que ficaram de fora, né?
1: Não, então falando assim, é que realmente o Atício e o Felipe nunca estiveram em Copas do Mundo. O Zé e o Sérgio também podiam ter. O Sérgio é um dos maiores, só não é o maior lateral do Olha do Milan, porque teve um tal de Maldini ali.
3: Mas
1: pô, o Sérgio era um. O apelido dele era Concorde no Milan. Pô, um jogador fantástico, né? Olha esses caras, pô.
0: Pô, o Serginho tem uma história fantástica. Ele foi convocado para o primeiro amistoso do Brasil pós-pentacampeonato. Primeiro foi contra o Paraguai, no Serra Dourada, que é o jogo da taça, tal, aquela coisa toda.
1: Perdeu de 1-0. O jogo do Kaká bitomaníaco, que a bola chegava no Kaká, os caras...
0: Exato. Aí teve o jogo já sob a batuta do Zagallo, né? Foi o Zagallo, né, que assumiu a seleção para uma partida, uma convocação, depois veio o Parreira de novo. Ele chamou o Serginho falou, não vou não. Falou, pô, agora?
3: Agora que você vai me avisar. Pulando mais à frente, Gabriel Bontempo, dos testados na partida de hoje.
1: Eu gosto muito, mas foi discreto.
3: Nota deu uma 6, assistência, né? Mas é isso, não vai passar muito disso.
0: É.
3: E a gente vai pular de análise aqui, os caras que entraram no segundo tempo, Martinelli, aos quase 40, Bruno
0: Guimarães.
3: Você
0: passou, você pulou, e o Bruno Guimarães e o Danilo.
3: Ah, porque eu tava pensando mais em testes, né? Mas do jogo de hoje, Bruno Guimarães e Danilo estão na lista dos melhores em campo, ao lado do Jair. Acho que sim.
1: Sim.
3: E principalmente no segundo tempo, né? Com a entrada do Andrei, que veio fazer mais essa função de primeiro volante, liberou. O Danilo já tava desde o início do jogo nessa função mais liberado, ele que sofre o pênalti dentro da área, mas o Bruno também um pouco mais liberado.
0: É, quando entrou o Douglas Luiz, o Bruno virou uma espécie de terceiro homem no meio de campo.
3: No primeiro amistoso.
0: Hoje. Tanto que ele faz um gol.
3: Sim.
0: Jogando mais adiantado. O terceiro gol do Brasil é dele. Né? Ele entrando na área. Então ele, com o Douglas Luiz em campo, ele acaba ganhando a prerrogativa, né? Tendo a prerrogativa, melhor dizendo, de ser esse cara mais adiantado.
3: E os dois têm essa característica mais, né? O Bruno Guimarães foi artilheiro do Newcastle na temporada. Não é como se o Newcastle
0: tivesse. Era dono do time, era capitão.
3: Batia pênalti.
0: O Bruno Guimarães fazia de tudo no Newcastle.
3: E acabou sendo transferido agora para a equipe do Arsenal. E o Danilo foi artilheiro do Campeonato Brasileiro no começo, né, da competição. É. Depois perdeu o fôlego também.
0: O Martin Anselmi, inclusive. Que era um técnico que o colocava mais adiante, né?
3: Ficava com três zagueiros, né?
0: Fez 4 gols aí no início do Campeonato Brasileiro. Então, me lembro do jogo contra o Grêmio, que ele arrebentou.
3: Fez 2 gols.
0: É, um jogaço, aliás, em Porto Alegre. Então, ele foi muito bem.
3: E são jogadores que dependem também desses primeiros volantes. E aí na frente, Vinícius Júnior, Rafinha, e hoje o escolhido foi o Rayan. O Endrick entrou no segundo tempo também, eu acho que são esses que a gente consegue analisar.
0: Teve o Estevão também.
3: Teve o Estevão.
0: Né? Eu gostei muito da formação ofensiva com Estevão, Vini Júnior e Endrick.
1: Gostei também.
3: Que é a formação do segundo tempo.
0: O Vini Júnior no primeiro tempo não foi bem.
3: Muito mal, inclusive.
0: Né? No segundo tempo ele melhorou muito por causa da entrada desses dois outros jogadores aí, né? O Rafinha saiu machucado.
3: E
0: mais um premiado pela data FIFA.
3: É, sentiu a coxa, depois na zona mista ele falou que tava tudo bem. Rafinha e o Vinícius Júnior fizeram gols também, né? O que é importante para esse peso de estatística e tal. O que te pareceu o Endrick no segundo tempo, o Mauro? Entrou bem, né? Pelo menos foi. não fez gol, mas...
1: Foi, a participação do lance do terceiro gol é muito boa, no primeiro jogo ele não foi tão bem, até porque ele jogou na prática 4 minutos pelo Real Madrid, né? Então tá sem ritmo de jogo, a própria Copa ele acabou sendo menos. Ele em condições normais é pra ser um dos ou titular da seleção brasileira em condições normais. O problema é que ele não tá tendo condições normais, mesmo quando ele teve aquele interregno no Lyon que o levou pra Copa, agora voltando ao Real Madrid, e eu também, se fosse ele, teria voltado ao Real Madrid, e aguardemos cenas dos próximos capítulos, mas ele ainda não tá legal, também pela falta de ritmo de jogo, que é natural quando você tem que pelo menos pela frente, não é exatamente, quer dizer, pode ser a função dele, se tem um tal de Mbappé para tentar ganhar o lugar do cara, né?
3: É, o Mbappé machucou o joelho, né? Teve uma hiperextensão do joelho, talvez seja o momento do Endrick ganhar mais
1: minutos
3: no Real Madrid. Tudo bem que ele é reserva do Spi, o outro centroavante que foi contratado na era Mourinho.
1: É, Spi.
3: E a partir dessa quinta-feira tem novidade aqui no Band News na área, hein?
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6: Boa noite ao trio.
1: Opa.
6: O Corinthians tem encontrado dificuldades para fazer de sua arena um fator de vantagem nesta temporada. Considerando todas as competições disputadas pelo Timão em 2026, o clube soma mais derrotas em casa do que fora. No Brasileirão, como mandante em 15 jogos disputados, foram 5 vitórias, 3 empates e 7 derrotas, que dá um aproveitamento de 40%. Como visitante no Brasileirão, o Timão disputou 13 partidas com 3 vitórias, 5 empates e 5 derrotas, que dá um aproveitamento de 36%. Apesar da diferença percentual como mandante, o número de derrotas chama atenção. São 7 derrotas em 15 partidas como mandante contra 5 derrotas em 13 jogos como visitante. Corinthians como mandante disputou diferentes competições em jogos eliminatórios nessa temporada e o time também não conseguiu transformar o mando de campo em vantagem. Corinthians em 2026 tem o pior aproveitamento como mandante desde a inauguração do seu estádio em 2014 e foi eliminado da Copa do Brasil e da Libertadores na sua arena. Próximo jogo do Corinthians será no dia 7 de outubro contra o Internacional no Beira-Rio. São Paulo enfrenta o Santos na próxima sexta-feira no Morumbi às 20h, em jogo atrasado da 21ª rodada do Campeonato Brasileiro. Tricolor é o 11º colocado com 36 pontos. O Santos está 6 jogos sem perder, com 4 vitórias e 2 empates. É o 8º colocado com 38 pontos. O atacante Caleri, do Tricolor, suspenso, está fora do clássico. Dito tudo isso, eu diria desta terça-feira à noite, eu quero é mais.
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3: Estamos de volta aqui no Band News na área desta terça-feira para falar mais sobre o futebol de seleções, né? Lá na Europa, não há amistosos e sim a disputa da Nations League, vai dar uma pausa amanhã, volta na quinta-feira, mas hoje teve a atual campeã do mundo, Espanha, com uma vitória cachapante, 4-1 para cima da Croácia. A vitória foi construída no primeiro minuto, né? Com golaço do Lamine Yamal,
0: Croácia tocar na bola.
3: Sim, foi absurdo, né? O um da Croácia ainda explicava. Não, desceu vez ou outra, mas assim, a Espanha mereceu demais essa goleada. Vou até olhar aqui a posse de bola, 64%.
0: Não, só deu Espanha. Deu Espanha.
3: Foram 16 realizações a 5 contra a seleção da Croácia. São 40 jogos da Espanha sem perder.
0: Pô, a última derrota foi para a Colômbia de Carrascal e Cacierra.
3: E a sequência invicta da Espanha, o jogo 1.
0: É contra o Brasil.
3: Brasil de Dorival Júnior.
0: 3-3.
3: 3-3. Vamos no finalzinho de pênalti, né?
0: É.
3: Do Paquetá. E aí o começo da estrela do Endrick, o começo do trabalho do Dorival Júnior, inclusive.
0: Foi o segundo jogo do Dorival.
3: Segundo jogo.
0: O primeiro foi um Wembley, vitória por 1-0 sobre a Inglaterra, e o segundo foi esse.
3: O adversário do Brasil na estreia do Dorival, a Inglaterra, venceu hoje 2-0 contra a seleção da República Tcheca. A Inglaterra perdeu para a Espanha na estreia da Nations League, então vence pela primeira vez pós-Copa, né? Pós aquela derrota dura contra a seleção da Argentina de virada com golzinhos na reta final. E a Espanha, atual campeã do mundo, segue nessa toada. 40 jogos de invencibilidade englobam também a Copa do Mundo de 2026. Uma Espanha que começa empatando com Cabo Verde, né? E aí todo mundo esperava que fosse talvez uma Copa do Mundo difícil para os espanhóis. Nada disso, resposta do Luiz de la Fuente. Só confirma o que era quase uma unanimidade, de que o melhor futebol de seleções disputado hoje no mundo, ou jogado hoje no mundo, é da seleção da Espanha, sem dúvida nenhuma, né?
0: É, e tem algumas adaptações ali legais, porque o Pedro Porro, por exemplo, não está à disposição do técnico Luiz de la Fuente, e jogou pro Bill, né? Que é um zagueiro no Atlético de Madrid. No clássico contra o Real Madrid, ele foi escalado como lateral direito, né? E aí tem essa adaptação do técnico Luiz de la Fuente.
3: Fez gol, né, pro Bill?
0: Fez gol, bebendo na fonte, aliás, do Simeone, né?
3: Exatamente.
0: Aí com o Barci, Raulsen e Cucurella.
3: Isso.
0: Zubimendi, Fabián Ruiz, Fermín.
3: Isso.
0: Lamine Yamal, Baena e Oyarzabal, né?
3: Exatamente, esses os 11 escolhidos da seleção.
0: Aí
3: da
0: o Pedro entrou, cara, o Pedro deu um passe pro terceiro gol.
3: Absurdo, né?
7: Yamal. Ah, demais o Pedro.
3: Absurdo.
7: Os dois são os comandos mais gostos desse time.
3: Dos 5 jogadores que entraram, uma assistência do Pedro, uma assistência do Merino e um gol do Nico Williams, né? Ou seja, dos 5, 3 participaram.
0: O Nico Williams entrou no lugar do Baena, e o Munhoz, jogador revelado pelo Real Madrid, hoje no Liverpool, acabou entrando no lugar do Lamine Yamal.
3: É um dos jogadores que tem a confiança do De La Fuente, né? Trabalhou nas categorias de base, também é um jogador.
0: Eu acho que o Ferran é titular desse time hoje.
7: Ele tá na fase,
3: no lugar,
7: né?
3: Do Oyarzabal, você acha?
0: No lugar do Oyarzabal. Oyarzabal
7: golaço todo gol. Dia. É, e fez um golaço também na outra vez.
0: É, contra a Inglaterra. Mas o Ferran, no Barcelona, ele meio que revezava ali com o Lewandowski. Os dois foram embora. Ferran hoje tá no Paris Saint-Germain. O que fez com que o Rafinha fosse adaptado à condição de centroavante no Barcelona, né?
3: Exatamente. E o Ferran, ele tem essa questão, ele perde muitos gols, né? Ele às vezes perde gols inacreditáveis, mas é um cara que sempre deixa.
0: Fez o gol do título.
3: É um cara que vai ser lembrado para a história. E naquela ocasião ele veio do banco também, né? No lugar do Oyarzabal.
0: Onde você viu esse jogo lá em Buenos Aires?
3: Eu vi numa fanfest em Palermo. Tinham 45, eu acho, alguma coisa assim, entre 40 e 50 mil pessoas.
0: Tava uma loucura.
3: Tava absolutamente lotado, absolutamente uma loucura também.
0: Mas não deu nem pro cheiro, né?
3: Não, não. A torcida argentina. E aí, por exemplo, a gente tava lá pra fazer as imagens e tal, as filmagens, então eu assisti o jogo de costas pra TV, né? Quer dizer, portanto não assisti, né? Mas assim, eu dava uma outra espiada, porque eu tava ali pronto pra fazer as filmagens.
7: Tipo Stuart, né?
3: É, a reação da torcida da Argentina. Então aí, primeiro eu levantava e depois eu fazia essa conta aí de quanto, como é que tava o jogo, então eu assisti pouco. Mas o gol do Ferran Torres sacramentou o título da Espanha. Depois o clima foi de festa lá na Argentina, né? Eu voltei pro
0: os caras não saíram quebrando tudo.
3: Não, foram pro Belisco comemorar e teve fogos e festa e rolou até a polícia chegar lá. Enfim, teve alguns episódios de violência policial depois também lá na Argentina depois do jogo, né? Após a partida e o título mundial da Espanha. Bom, então amanhã é pausa na Nations League também. Volta na quinta-feira com algumas seleções importantes. De várias que a gente citou aqui, né? Aqui estão duas que tiveram a manutenção do trabalho. A Espanha, por óbvio, foi campeã do mundo, e a Inglaterra é uma das poucas seleções que...
7: Então, né?
3: É, não mudou o treinador, né? Mantém o Thomas Tuchel. A Holanda trocou, Portugal trocou.
0: E o Harry Kane fez gol. Exemplo do que havia acontecido contra a Espanha, né? Ele perdeu um pênalti também, seria o terceiro gol da Inglaterra. Que vencia a Espanha por 2-1, seria o 3-1. É, embora a Espanha no primeiro tempo tenha tido ali oportunidades, né? de já matar o jogo e tal, mas enfim, é muito difícil ganhar essa Espanha hoje, muito difícil. O time é muito bom, muito bem postado.
3: Bom, tem amistosos de outras seleções também, né? Durante essa data FIFA, e vai entrar em campo também a seleção da Argentina amanhã, nesse horário, portanto, enfrenta a Bolívia sem Messi ainda, a despedida do dia 6 de outubro apenas contra Benin. No meio ainda tem um duelo contra Burkina Faso.
0: Só rapidamente, Belotti, a Itália ontem ganhou, goleou a Turquia por 4-1. Aliás, o técnico Roberto Mantini colocou 3 centroavantes, o Raspadori e os dois irmãos Espósito, né? O Pio e Sebastiano Espósito. E o Raspadori acabou sendo cortado por causa de uma lesão sofrida nesse jogo aí.
3: É, mais uma vítima da data FIFA. Foi a primeira vitória, né? Do Mantini na Itália. Ele estreou com derrota pra Bélgica.
0: Foi uma reestreia.
3: É, né? Reestreia, né? Na estreia dessa segunda passagem, ele estreou com derrota pra Bélgica. E agora conseguiu uma vitória importante contra a geração turca aqui.
7: Que é boa, Marquinhos. Assustou a Copa, né? E ontem, Deus do céu, né? 4-1 pra essa Itália ainda, né?
0: Jogando na Turquia.
7: Exato, Turquia, em casa.
3: Em casa. E a Bélgica acabou perdendo o segundo jogo depois de vencer a Itália na estreia.
0: Também, França 1-0, golaço do Olise, né?
3: 100% de aproveitamento, por sua vez, o Zinedine Zidane entre os técnicos que estrearam.
7: E era o time reserva, o Olise entrou no final, fez o gol aos 42, quer dizer, nem era o time titular da França, pra começo de conversa.
3: É, o Mbappé tava machucado, já tinha sido cortado, né? Uhum. E o Olise veio e ajudou. Senhores, 10:45, eu vou fazer o seguinte, eu vou me despedir de vocês, porque agora nos restam algumas obrigações comerciais, algumas não, vocês percebem que são muitas diante da proximidade das eleições, mas a partir da semana que vem a gente terá menos dessas
7: e
3: obrigações.
7: Quinta-feira tem mais, né?
3: E quinta-feira
0: tem mais.
3: Vocês voltam por aqui pro primeiro Band News na Área, em versão estendida, o novo Band News na Área, a partir das 8:30 da noite, certo?
0: Certíssimo.
3: Conto com a participação dos dois. Obrigado, senhores. Até uma próxima.
7: Privilégio. Até
0: valeu,
7: mais.
0: Valeu, Belote. Abração. Tchau, tchau.
7: Tchau, tchau.

0: seguimos juntos aqui na programação Bandeirantes FM com as informações específicas sobre os times aqui de São Paulo. Falei sobre a dupla Sansão, mas por outro lado, os outros dois times só voltam a campo na semana seguinte, né? O Sansão agora, já no fim dessa semana, na sexta-feira mais precisamente, no dia 2, e aí as outras equipes, Palmeiras e Corinthians, entram em campo só mais pra frente. Corinthians no dia 7, quarta, Palmeiras no dia 8, quinta. Verdão tem usado tempo para trabalhar, mas ainda sem contar com 11 atletas convocados durante a data FIFA entre Paraguai, Uruguai, Colômbia, Argentina. O Palmeiras de Abel Ferreira tem muitos desfalques nessa preparação. Já a equipe do Corinthians não tem tantos desfalques assim, né? Só os convocados à seleção brasileira têm trabalhado para recuperar o departamento médico, principalmente o Yuri Alberto, que tem trabalhado com o grupo e deve ser reavaliado, mas a expectativa positiva é de que sim, possa ser minimamente relacionado para o jogo contra o Internacional.
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0: Seguimos juntos aqui na edição especial do Band News na Área desta terça-feira. Band News na Área que segue nessa semana amanhã, nesse horário que você está mais acostumado, a partir das 9h40, e na quinta-feira em diante, no horário que você vai estar cada vez mais acostumado, será o horário novo do Band News na Área, a partir das 8h30 da noite. Fica o convite quinta-feira, hein? Já na programação nacional, dou mais detalhes também do esporte em tempo ampliado na programação Band News FM a partir do dia 1º de outubro. Virou o mês, virou a chave do Band News na Área na nossa programação.
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0: está chegando ao fim mais uma edição do Band News na área. Hoje, terça-feira, 29 de setembro de 2026. Muito obrigado pela sua companhia. Eu, Lucas Pelotti, sigo aqui até a meia-noite, mas não falando exclusivamente do futebol e dos esportes, mas sim do noticiário jornalístico para você até a viradinha do calendário para quarta-feira. Band News na área volta normalmente amanhã, a partir das 9h40 da noite, já a partir do dia 1 de outubro, quinta-feira, portanto, o famoso depois de amanhã. Em horário novo, para você se acostumar no dial do rádio e nas demais plataformas, a partir das 8h30 da noite, na cola da transmissão simultânea do Jornal da Band, você já fica com o Band News na área, que segue das 8h30 até as 10h30 de maneira ininterrupta no youtube.com/radiobandnewsfm, no aplicativo Band Play e também nas TVs inteligentes, LG Channel, Fast Channel, Fast TV. Você pode acompanhar a Band News FM na TV da sua casa sem interrupção nenhuma durante o Band News na área entre 8h30 e 10h30 da noite, exclusivamente no dial do rádio. Por determinação da lei, você vai ficar com a transmissão obrigatória da Voz do Brasil entre 9h10, mas ouve o Band News na área também no dial do rádio entre 8h30 e 9h e entre 10h e 10h30 a partir de quinta-feira, 1º de outubro. Pode colocar na agenda o novo Band News na área. Tá chegando aí. Eu, Lucas Belotti, volto quinta-feira, inclusive, na verdade, né? Volto pra quem tá acompanhando só o Band News na área, mas te convido a seguir a nossa programação também. Tchau, gente, obrigado.
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3: Quatro e 31, seguindo com os outros destaques por aqui na programação da Band News FM, em meio à disputa por poder na corte, uma sessão do Supremo Tribunal Federal para debater as decisões monocráticas de magistrados de liberar ou barrar a publicação de conteúdos sobre Nossa Senhora Aparecida pode ser ainda pior que aquela de 15 de setembro. A análise é do colunista e apresentador da Band News FM, Carlos Andreasa, que conversou sobre o assunto com os âncoras Sheila Magalhães, Carla Bigato e Luiz Megali.
4: Hora de conversar com o Carlos Andreasa, mais uma decisão sobre o caso Nossa Senhora e mais guerra no Supremo. Andreasa, bom, Nossa Senhora. Nossa. Diga lá, Andreasa, bom dia.
5: Caso AF.
6: Bom dia, pessoal. E é o que eu tô chamando de 15 de setembro permanente, né? Aquela sessão que nunca terminou e continua aberta, aquela sessão maldita. E o Supremo tentando fugir do encontro marcado, mas que é inevitável. essa matéria eleitoral a partir da notícia falsa, da fake news de Nossa Senhora Aparecida, essa de que estamos tratando, com decisão de André Mendonça, censura, depois com a decisão de Flávio Dino, que corrompe o processo, o aspecto processual, frauda, atalha, viola o juiz natural. Então nós temos censura, fraude ao juiz natural, a competência, a instância, e aí vem agora Luiz Fux para restituir a decisão de André Mendonça, que é a censura legal, né? A censura que tem fundamento, que tem base na jurisprudência do TSE. Vem Luiz Fux a restabelecer aquilo e mais uma vez pressionar, sobre isso que eu quero chamar a atenção, pressionar para que o Supremo se reencontre, para que os ministros se reencontrem colegiadamente. Será inevitável que essa sessão aconteça, que os ministros sentem para deliberar sobre isso. E aí vai ser pior, a minha previsão, de que essa sessão será ainda pior do que aquela do dia 15 de setembro. Porque vai ser muito dedo na cara e um acusando o outro de censura. E o André Mendonça vai dizer, censurei porque Alexandre de Moraes censurou. Eu estou usando os precedentes abertos por ele. Aí vão acusar o Flávio Dino de violar o princípio do juiz natural. O Flávio Dino vai dizer que todos fazem isso e todos estarão certos uns sobre os outros. Aguardemos.
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0: 4h34, seguindo com os outros assuntos por aqui, na avaliação do âncora do Jornal da Band e do Band News no meio do dia, Eduardo Eineg, o ministro do Supremo Tribunal Federal, Gilmar Mendes, dá um puxão de orelha, mesmo sem saber no colega Flávio Dino. Ainda para o Eineg, as atitudes dos integrantes da corte são um péssimo exemplo para a sociedade. Você acompanha o comentário completo do jornalista a partir de agora.
1: Vamos conversar hoje de forma inevitável sobre uma novela que não é de ficção, mas que conta uma história envolvendo agressão ao Estado Democrático de Direito, agressão à justiça, agressão à democracia, agressão ao cidadão, agressão à Constituição, é evidente. A gente vai falar sobre como ministros da nossa Suprema Corte brincam com a sociedade, como eles manuseiam os códigos, as leis e a própria Constituição para fazerem o que eles bem entendem, na lógica de que os fins justificam os meios, os fins que eu quero alcançar, que o meu grupo quer alcançar, justificam os meios que eu adoto. Essa história pavorosa de Karate Kid, de põe casaco, tira casaco, põe casaco, tira casaco, quer põe post, tira post, põe post, tira post. Começa com uma decisão do Tribunal Superior Eleitoral, no Tribunal Superior Eleitoral, tomada pelo ministro André Mendonça, que também é do Supremo Tribunal Federal, mas trabalha para o TSE, um dos três ministros da nossa Suprema Corte no TSE, que retirou do ar posts que faziam referência a um conteúdo específico, e esse conteúdo específico envolvia uma fake news na origem, uma fake news de que Flávio Bolsonaro, tomando posse, faria algo contra o papel de Nossa Senhora Aparecida como padroeira do Brasil. Uma mentira deslavada, encampada pelo PT, encampada pelo presidente da República, encampada pela primeira dama, que passou a usar um colarzinho com Nossa Senhora. Todo mundo virou devoto de Nossa Senhora. Apareceu devoto de Nossa Senhora em tudo que é lugar. E aumentou o número de devotos de Nossa Senhora no PT. E antes dessa fake news, não se ouvia falar de Nossa Senhora nos eventos e tal. Depois dessa fake news, aí virou Nossa Senhora, música Nossa Senhora. É impressionante. Mas o fato é que, inclusive na entrevista que deu a nós no Canal Livre, o presidente da República, sem ser perguntado, deu espaço para essa fake news de Nossa Senhora, dizendo que enquanto ele for presidente, ninguém vai mexer com Nossa Senhora. Ninguém vai mexer com Nossa Senhora. Nem se ele for presidente, nem se ele não for presidente, nem se o presidente for o Zema, nem se o presidente for qualquer um dos candidatos. Ninguém vai mexer com Nossa Senhora. Isso é de um absurdo. Não é o presidente da República fazendo um MP dizendo que agora Nossa Senhora não é mais a padroeira do Brasil, Nossa Senhora passa a ser a padroeira dos católicos e tal. Um imbecil, em 2007, apresentou um projeto. E se a gente for fazer uma análise da capacidade intelectual e da dimensão política dos deputados pelos projetos que eles apresentam, e se isso for um fator de escolha de deputado, até poderia ser, muitos não voltam, né? Muitos vão pro pasto porque andam de quatro, são os idiotas. Aí um desses idiotas apresentou um projeto imbecil dizendo que Nossa Senhora não é padroeira do Brasil, Nossa Senhora é a padroeira dos católicos apostólicos romanos. Mas estupidez, esse projeto não andou, ele caiu em 2008, passou em 2026. 2008 para 2026 dá 18 anos. Já o pessoal que nasceu naquele ano já está votando. Ou seja, tanto tempo faz que quem nasceu naquele ano já está votando. Tamanha estupidez envolvida e o tempo que passou, quase 20 anos depois, surge esse negócio. E aí começar os devotos adoradores da candidatura Lula e os devotos e adoradores da candidatura Bolsonaro. Aí começa essa briga: Nossa Senhora, Nossa Senhora, a senhora não é nossa, é sua, não é minha, não é sua. Bom, aí surge um post do humorista, o Tabet. O Antônio Tabet vai lá e faz um post. E o post que ele faz não cita o Flávio Bolsonaro, faz um comentário que poderia ter sido ignorado pela candidatura do Flávio Bolsonaro, mas o fato é que a candidatura do Flávio Bolsonaro resolveu entrar na justiça contra os posts, contra essa que estão lastreados nessa fake news, e conseguiu do André Mendonça, no âmbito do TSE, numa decisão monocrática, retirar o post, retirar posts. Bom, poderia a defesa do Tabet e a defesa de quem foi alcançado por essa decisão recorrer ao plenário do TSE, mas também você não pode dizer para uma pessoa o que ela deve fazer. Ela pode recorrer ao plenário do TSE, ela pode ir num terreiro de macumba rezar, pode fazer o que ela quiser, mas ela também pode ir ao Supremo Tribunal Federal. Não está proibido de ir ao Supremo Tribunal Federal, e ele foi ao Supremo Tribunal Federal, mas ali dentro ele não fez, e não é ele ali dentro, o processo, a discussão foi acolhida pelo Flávio Dino com um carinho muito grande e tomou uma decisão com base num absurdo. Então o Flávio Dino, ele operou um milagre. Isso é bacana, porque nós estamos falando de fé, ele operou um milagre. Que milagre que ele operou? Ele transformou, não é água em vinho, que também é bacana, mais útil, né? Ele transformou Deltan Dallagnol e Flávio Bolsonaro. Ele transformou TRE do Paraná em TSE e tomou uma decisão maravilhosa. E defendendo a liberdade de expressão, uma coisa linda, coisa bacana e tal. E a decisão dele foi derrubada pelo Luiz Fux. Bom, é mais uma bomba que cai no colo do presidente do Supremo Tribunal Federal, pior Supremo Tribunal Federal de todos os tempos, pior fase do Supremo Tribunal Federal de todos os tempos. Cai no colo da sociedade, que tem que assistir essa palhaçada, porque isso é uma palhaçada. E por mais que a gente ache que os palhaços usem toga, na verdade os palhaços somos nós, porque a gente é que tem que sair com aquele nariz vermelho, com a cara pintada, falando respeitável público, quem quer goiabada, marmelada, pois é disso que se trata. Agora, o debate aqui central é que quando o cidadão deixa de perguntar qual é a regra que eu devo seguir e passa a perguntar quem é que vai decidir, porque isso vai mudar a regra. Quando o advogado passa a pensar como ele faz para chegar a quem decide do jeito que eu quero e isso dá certo, alguma coisa essencial no Estado de Direito começou a se perder. Observe, tirando o assaltante, que chega para as pessoas e diz, que anuncia que está fazendo uma coisa errada, porque ele fala, é um assalto? Ele fala, é um assalto. Então ele anuncia a coisa errada. Ninguém no poder anuncia que está fazendo uma coisa errada. O sujeito escolhe um caminho conveniente, que vai favorecer o grupo dele, que vai esticar uma competência, que vai atropelar uma regra, mas ele faz isso de um jeito, dizendo que por trás tem uma razão respeitável, que é a liberdade de expressão, estou defendendo a democracia, a segurança, a dignidade, a privacidade, eu estou defendendo o combate à desinformação, a proteção das instituições, mas não tá. Muitas vezes tá, mas não tá. O problema começa quando isso é uma desculpa. Uma desculpa, um truque, porque o Estado de Direito, ele não foi criado para que uma autoridade possa fazer o que ela entende que ela quer fazer, foi criado para que a autoridade possa fazer algo segundo regras, do jeito que ela pode fazer, seguindo o caminho que ela pode seguir, e não movido por um desejo de reformar o mundo, e eu quero porque eu quero e tal. Se fosse o suficiente, uma boa causa, você não precisaria ter limites, bastaria o poder escolher a causa boa e faria tudo o que ele quer. É por isso que uma decisão não pode ser analisada só pelo resultado, mas tem que ser analisada pela forma, pelo caminho, para saber se os princípios e os caminhos corretos foram seguidos. Não tem jeito, tem que olhar o caminho. Não tem só a decisão certa só é certa se tomada do jeito certo. Tomada do jeito errado, esquece, os limites vão pro vinagre. E se você liberar os limites, a tortura de um criminoso passa a ser abençoada. Porque a decisão certa de sufocar a criminalidade não pode abençoar o caminho errado de sufocar, literalmente, o criminoso. Por mais perigoso que o criminoso seja. E se a gente só tiver leis que amparem as boas pessoas? Não precisa de leis. As leis têm que amparar as decisões para que todos sejam iguais. E o todos sejam iguais não é só todos que são bonzinhos. Todos são iguais. Submetem as mesmas regras. Então, é disso que a gente fala, sobre fazer o certo do jeito certo. Esse é o tema. Essa é a questão. E que tudo o que aconteceu nesse caso, no caso das decisões do senhor Flávio Dino sobre Nossa Senhora, ele entrou, como eu disse, num debate religioso, operando um milagre. Transformou, não água e vinho, mas Deltan Dallagnol em Flávio Bolsonaro. Fez o que ele entendeu, ignorando que tinha que fazer as coisas certas. E pra gente entender essa confusão, porque virou uma confusão, difícil você já ter, você chegar e falar, ah, eu entendi tudo, a gente tem que voltar. O André Mendonça tomou uma decisão no TSE, proibindo os tais posts, decidiu que o post do Antônio Tabet tinha que ser vetado. O post foi parar nas mãos do Flávio Dino, ele liberou o post, aí ontem o Luiz Fux derrubou a decisão do Dino. Então, seguinte, voltando um pouquinho, em maio de 2026 começaram a chegar ao Supremo Tribunal Federal várias reclamações ligadas à Justiça Eleitoral do Paraná restringindo manifestações contra Deltan Dallagnol. Deltan Dallagnol, ele disputou a eleição de 2022, o TSE cassou o direito dele de ser candidato naquele ano, o tribunal entendeu que ele tinha cometido lá uns deslizes quaisquer, não vamos perder tempo, comprometendo a lei de ficha limpa, e aí chega 2026 e começou a discussão, mas vem cá, a decisão que o impediu de disputar aquela eleição de 22 vale para 26? O Partido Novo, que é o dele, e o Deltan Dallagnol entendiam que não, o Tribunal Regional Estadual, né, eleitoral, né, Tribunal Regional Eleitoral do Paraná definiu por 4-3 que ele estava com registro deferido, mas o TSE disse o seguinte, o senhor não pode fazer campanha, então ele pode receber voto, mas não pode pedir voto, tá assim a situação dele. Mas nesse meio tempo o pessoal começou a postar coisa dando porrada no Deltan Dallagnol. Um postou aqui, outro postou ali, e o Partido Novo começou a entrar na justiça. E o TRE derrubava os posts. O TRE do Paraná derrubou os posts. Surgiu uma reclamação no Supremo Tribunal Federal. Caiu nas mãos de quem? Cássio Nunes Marques, dia 7 de maio desse ano. E era uma matéria do Congresso em Foco. E aí o Nunes Marques falou: não pode ter restrição, liberdade de expressão. Como é que caiu na mão de Nunes Marques? Por sorteio. Houve um recurso ao Supremo Tribunal Federal, uma reclamação, teve um sorteio. Nunes Marques. Entendeu? Devido processo. Sorteio, impessoalidade, juiz natural. Não escolhe o juiz. Foi lá, sorteio, Nunes Marques. Poucos dias depois, nova reclamação. Outro veículo de comunicação, também limitado pelo TRE do Paraná, foi ao Supremo Tribunal Federal, sorteio. Flávio Dino. Aí ele foi lá e deu uma decisão, exatamente como fez o Nunes Marques. Repara que este que recorreu ao Supremo, este segundo, não chegou e falou assim, olha, o Nunes Marques já decidiu, então é ele que tem que decidir esse caso. Não. Sorteio de novo, caiu na mão do Flávio Dino. Dias depois, aliás, no mesmo dia em que teve essa decisão do Flávio Dino, entra uma outra reclamação de uma outra pessoa, no caso, o Zeca do PT. E ele reclamou o seguinte, eu fiz um post e não deixaram eu colocar sobre o Deltan Dallagnol. Foi para foi para mesa do Supremo, o Supremo entendeu, olha, esse caso tem que ir pro Gilmar, porque ele tomou uma outra decisão e é ele que tem que resolver. Aí a defesa do Zeca do PT falou, mas gente, o Nunes Marques já decidiu, por que não é ele que decide agora? Aí o Gilmar escreveu o seguinte: a mera afinidade temática não autoriza a reunião dos feitos, não se pode estabelecer prevenção temática. Do contrário, qualquer juiz que tenha decidido qualquer coisa sobre liberdade de expressão vai sempre cair nele. Não, não pode. Isso é muito importante para aquilo que irá acontecer nesse nosso caso aqui. 3 dias depois, outro personagem, candidato a deputado estadual do Paraná, de novo falando sobre o pobre do Deltan Dallagnol, cai na mão do Flávio Dino. Flávio Dino toma uma decisão. Como? Porque ele caiu por sorteio na mão do Zanin. Como o Zanin e o Deltan se bicam, o Zanin chegou e falou, não posso ser, eu estou impedido. Aí foi pro Flávio Dino. Você percebe? Primeira decisão foi pro Nunes Marques, por decisão da mesa no sorteio. A segunda foi parar no Gilmar, no Dino, por sorteio. A terceira foi parar na mão do Gilmar, não foi por sorteio, mas por decisão da mesa, por prevenção. Nenhum dos ministros se mexeu. Esta também foi parar na mão do Dino, porque o Zanin recusou. Mas eis que chega o caso do Antônio Tebet. O que seria o esperado, já que o mais adequado, mais correto, porque nós estamos no período eleitoral, o mais correto seria aí o plenário do TSE, falar, olha, o relator André Mendonça fez um negócio inadequado, então, por favor, revejam. Aí, iriam rever ou não, e se não revissem, Supremo Tribunal Federal, sorteio, cai na mão de um relator. Podia cair até na mão do Dino. E repare que todos os juízes foram para a linha da liberdade de expressão, só que pelo caminho certo. Pelo caminho certo. Aí a defesa do Tabet não vai ao TSE, ao plenário. Volto a dizer, você não pode culpar a defesa. A defesa tem que fazer o que é mais importante para o cliente. Aí ele vai ao Supremo. E não vai com uma nova reclamação, ou seja lá o que for. O que ele faz? Ele vai direto no Flávio Dino. Agora, por que que ele vai direto no Flávio Dino? Não é inacreditável? Se o Flávio Dino não tinha uma decisão sobre o Flávio Bolsonaro, não tinha uma decisão envolvendo o Tabet, não tinha uma decisão envolvendo Nossa Senhora, não tinha nada, absolutamente nada. Ele tinha um negócio envolvendo o Deltan Dallagnol e envolvendo um personagem secundário, o Deltan Dallagnol, e a candidatura dele para o Senado. Ah, mas é liberdade de expressão. Esquece. Esquece. Aí, claro que a blogueiragem não quer saber, claro que os devotos de Flávio Dino, não os de Nossa Senhora, os devotos de Flávio Dino, que deveriam usar um brochezinho. Eu amo o Flávio Dino, eu amo Dino. Dino, meu amigo. E vou usar um brochezinho, ia ser mais legal, mais transparente, pelo menos, né? Mas a blogueiragem tá, nossa, liberdade de expressão. Todos os outros ministros deram decisões em favor da liberdade de expressão. Todos, todos. Porque vamos combinar, não faz sentido você tirar o post do Antônio Tebet porque ele fez um post de gosto duvidoso. Você só pode permitir que circule a piada engraçada, ainda que se alguém pode achar que é engraçado o que ele fez, mas ele não cita o Flávio Bolsonaro. Ele vai lá e faz ele diz ali, a família miliciana não gosta de negro, Nossa Senhora, o diabo, coisa sem graça, tem a menor graça. Mas o fato dele não ter sido engraçado, dele não ter brilhado, não se pode acertar todas, né? Porque o grupo dele, eles fazem coisa engraçada. Dá pra dizer que, né, ele era dos Porta dos Fundos, acho que saiu. Eles fizeram um monte de coisa engraçada. Esse aí quis dar uma lacradinha, mas ele tem o direito de dar uma lacradinha, né? Porque ele tem o direito de dar uma lacradinha, ele tem rede social, ele faz o que ele quer. não faz sentido o Mendonça falar, não quero. Mas o Mendonça, ele pode tomar uma decisão errada. O sistema de justiça, ele foi montado não para que os juízes só tomem decisões certas e aprovadas por toda a sociedade, porque do contrário não precisaria ter recurso. Você põe um juiz lá, azar se ele decidiu do jeito que você quer ou não, ferrou. Não, ele decidiu do jeito que não te agrada como parte, você entra com recurso e entra com outro recurso, até que sejam esgotados os recursos. Tudo bem o André Mendonça tomar uma decisão errada. Eu acho lamentável que ele tenha censurado o post do Antônio Tabet. Não porque eu goste do post do Antônio Tabet, é porque eu acho um absurdo censurar o post de um humorista. Deixa o cara falar o que quer. Se cometer um crime, vai responder. Mas você não pode retirar. É censura. Isso é visão pessoal. Se eu fosse juiz, eu não tiraria. Mas o André Mendonça é juiz e tirou. Aí então, o sujeito recorreu ao Supremo Tribunal Federal. Por que que ele não foi? Por que que ele não seguiu os caminhos normais? Porque ele não tem, ele não é do Supremo. O advogado não tem que recorrer aos caminhos normais, ele tenta o que ele pode. O que que ele fez? Ele fez aquela investigação. Quem é o juiz que tomou uma decisão que me convém? Ele chegou no Flávio Dino. Por que ele não foi no Nunes Marques, que tomou uma decisão que também convém? Porque, pô, vai saber, né? Nunes Marques foi indicado pelo Jair Bolsonaro, vai que nesse caso ele, vamos no Flávio Dino. Flávio Dino é garantia. Você é brother. E foi no Flávio Dino. Qual deveria ter sido a atitude do Flávio Dino? Olha, eu não vou decidir sobre o Bolsonaro, que a reclamação era do Bolsonaro lá também, né? Envolvia o Bolsonaro e o Tabet. Eu não posso misturar uma coisa com a outra. Não, ele misturou uma coisa com a outra. Ele entendeu que tudo bem misturar uma coisa com a outra. Porque, não, eu não estou fazendo uma conexão tradicional. Eu estou estendendo os efeitos de uma decisão anterior. É inacreditável. É inacreditável um negócio desse. Então, ele fez uma decisão, ele tomou uma decisão pelos meios errados. Ele vai dizer que não é errado. Claro que ele não vai dizer que não é errado, ele tomou a decisão. Como é que um juiz do Supremo toma uma decisão por meios errados? Por que que ele não falou não? Manda pro Nunes Marques. Ele foi o primeiro caso de liberdade de expressão nessa campanha, foi do Nunes Marques. Então ele foi lá, ele que é o, não foi o primeiro, foi lá e pegou e tomou uma decisão e disse, vale para esse, vale para todos os casos do planeta Terra que envolvam essa eleição. Ele resolveu criar, ele virou o supremo ministro de toda a liberdade de expressão. Que coisa fantástica. Ou seja, no tribunal em que toda fake news tinha que ir pro Alexandre de Moraes, toda a liberdade de expressão tem que ir pro Flávio Dino. Mas é muita cara de pau, né? Detalhe, agora o inquérito das fake news está com Edson Fachin. Por que não? Já que incluiu vários casos de fake news, por que não incluir também essa fake news da Nossa Senhora no inquérito das fake news? É seletivo, né? Eu acho que não tem que investigar. Mas por que não, né? Usando o critério do Supremo Tribunal Federal, usando o critério do Alexandre de Moraes, usando o critério dos novos tempos, né? Por que que não investiga para saber quem são os vagabundos que estão fazendo essa fake news? Poderiam ter feito isso. Eu acho que não precisaria, mas eu não sou ministro supremo, eu não fiz faculdade de direito. Então, mas a pergunta tá no ar, né? Por que não, né? E aí, é importante a gente ver que o que está acontecendo é extraordinário, é uma coisa assim, impressionante, porque você tem que enxergar, bom, sim, e para completar, o Luiz Fux, depois que o Flávio Dino deu essa decisão, o Luiz Fux vai lá e dá uma decisão derrubando a decisão do Flávio Dino. Então, olha em que tempos estamos. O André Mendonça derruba, o Flávio Dino manda colocar. Aí o Fux derruba de novo. E o Fux derrubou do mesmo jeito que o Flávio Dino mandou devolver. Porque também não foi sorteio. A defesa do Flávio Bolsonaro foi direto no Fux. porque ele tinha um negócio chamado Marco Civil da internet lá, os caras foram nele direto, também é outra coisa absurda. Então nós estamos num festival de absurdos, que é uma coisa inacreditável. Como é que a gente vai permitir a ideia de que tem prevenção de Flávio Dino? Ele seria o juiz prevento, ele seria o ministro prevento. Como assim? Por que não Nunes Marques? Então, é um troço que dá... Não é dó, né? Mas assim, é triste quando você vê que a sociedade, ela entra num ambiente polarizado, às vezes a gente vê cenas de barbárie nas ruas, mas quando você observa as instituições, tudo que você não quer é que elas sigam para barbárie. Eu não sei se você concorda ou discorda, essa é a opinião que eu tenho sobre o assunto.
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1: Já mudou, muito bom dia, excelente quarta-feira, 30 de setembro de 2026, o mês 9 tá acabando e já ao acordar, tava piscando no meu celular aquele alerta severo da Defesa Civil para temporal início da madrugada. Eu vou adiantar para você, com relação ao tempo nessa abertura, que os núcleos de chuva estão perdendo a intensidade, se deslocando para o oceano. Segundo a Defesa Civil, o Rio de Janeiro entrou no estágio 2 devido à previsão de ventania e raios, inclusive não só aqui na capital. O bom dia informativo do José Paulo Sobral já no WhatsApp, teve gente que foi dormir assustada com o barulho da chuva, na verdade assustado, porque é um ouvinte nosso, seu vizinho lá de Maricá, e tá sem luz agora.
2: Tá sem luz, Mário.
1: Fala, Zezinho.
2: Bom dia, tudo bem? Bom dia para os nossos ouvintes também. Então, bora trazer a mensagem do Felipe Araújo, lá de Itaipuaçu, Maricá.
3: Bom dia, Band News. Felipe Araújo, motorista aplicativo, saindo de Itaipuaçu em direção ao Rio. Aqui ontem, por volta de 10h30, por aí, eu tava dormindo, eu acordei com um barulho de um vendaval tremendo, muita chuva, muita água. Deu. Logo em seguida a luz foi, né? A energia elétrica se foi e agora saindo para trabalhar sem energia elétrica aqui em Itaipuaçu, Jardim Atlântico, Central, Avenida da Praia, próxima à Rua 53, tudo sem luz. Foi muita água e muito vento, tá? Meu quintal tá cheio de areia da praia, a rua aqui da praia aqui tá cheia de areia. Foi um vendaval, assim, assustador mesmo. O vento uivava nas janelas. 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
1: Quando eu fui deitar, por volta de 10h30 também, aqui em Botafogo, na zona sul do Rio, deu pra escutar o começo desse vento e a janela batendo um pouquinho, mas tava tão quente, tão calor, o ar-condicionado ligado, depois eu apaguei, meu amigo. Então, não sei, mas em Botafogo,

0: Caiu uma árvore pequena na rua Barão de Itambi, de acordo com o motorista de aplicativo Sandy, mas segundo ele, sem grandes transtornos. Também não viram sendo de operações problemas com relação à chuva de ontem, não. Segundo o Alerta Rio, outros núcleos de chuva atuam na Costa Verde e no momento não se deslocam em direção à capital fluminense. Mantém sim a possibilidade para as próximas horas de uma chuva fraca, a pontualmente moderada, com ventos moderados. Vamos ali na Ilha do Governador rapidinho. Bora. Se tá com pista seca, molhada. Ele sempre participa com a gente bem cedinho.
1: Mauro Secon.
2: Bom dia, Mário. Bom dia, Sobral. Bom Mauro dia. Secon, da Ilha do Governador. Aqui, Ilha do Governador, Jardim Guanabara, amanhecendo com 23 graus.
0: Quente.
2: Pistas estão secas, não chove no momento. 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
0: Outro ouvinte assíduo que sempre fala pra gente da descida da serra, temos muitas pessoas que vivem em Petrópolis, vêm aqui pra capital logo cedo, querem saber da estrada.
1: Luiz Fernando.
3: Bom dia, Zé, bom dia, Mar, bom dia, família.
0: Bom dia.
3: Luiz de Petrópolis, saindo do Quitandinha, Castelânia, com 21 graus, noite difícil de dormir, um calor danado, meu Deus. No mais, sem chuva, descendo a serra, uns trechos molhados, parece que choveu. E aí, quando cheguei aqui embaixo na Washington Luiz, na linha vermelha, tinha trechos de que parecia ter tido chuva à noite. Sem uma pancada, sei lá, porque alguns lugares estavam molhados. Mas descendo a serra, beleza. Washington Luiz, beleza. Linha vermelha, eles estão pintando a motofaixa sentido Rio. Então tem caminhão no meio do caminho, na altura da cabeceira da pista do aeroporto. E no mais, tranquilo até chegar aqui até 28 de setembro. 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
0: Daqui a pouquinho a gente volta com os outros destaques, também mais informação da previsão do tempo, vai ser um dia quente no Rio. Mas o que está chegando de mensagem da linha vermelha, o próprio Luiz falou de motofaixa sendo pintada.
1: Sim.
0: Mas está um trânsito, ontem a gente já trazia isso também, mas hoje está pior que ontem, ao que parece.
1: Tá muito difícil, o Anderson mandou um áudio.
4: Bom dia, Mário, bom dia, Zé.
1: Bom dia.
4: Anderson saindo aqui de Nova Iguaçu, com destino ao aterro do Flamengo. Trânsito muito intenso na linha vermelha devido à pintura aqui da motofaixa, desde o começo ali de Caxias. Um abraço.
1: O Roger também tá mandando áudio.
5: Bom dia, Zé, bom dia, Mário.
0: Bom dia.
5: Aqui é o Roger, motorista de aplicativo. Bom dia aí a todos os Band News. Seguindo da Dutra em sentido Zona Sul pela linha vermelha. Da entrada da Dutra até a saída da Washington Luiz, tem obra. Estão implantando a motofaixa e a pista toda da linha vermelha está em uma faixa e meia, tá? A galera tudo andando em fila indiana. Quando você chega mais na frente, na altura do aeroporto, também está tendo mais obra, mais implantação aqui da motofaixa, tem os caminhões parados. Já tá o caos aqui, tá? Nessa altura do aeroporto, tá o caos, o caos. O cara que demorar a sair hoje de casa, é melhor nem vir pela linha vermelha.
0: Atenção aí pro nosso querido Everton, motorista. A Band ontem disse que
5: falou. Uma hora dessa, não costuma ter trânsito
0: nenhum. E hoje também.
5: E hoje tá o caos aqui. 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
0: E a galera tá impaciente, buzinando. Quem também desde cedo tá lá?
1: O Francisco.
0: Agarrado. Fala, Kiko.
1: Que apagou o áudio.
0: Apagou porque viu que a gente tá falando aqui. Deve ter alguma atualização.
1: Pois é, mas o Eduardo. Aqui. O Eduardo mandou também.
0: Vai.
6: Bom dia, rapaziada da Band News.
0: Fala, Edu.
6: Eu tenho um pedido pra fazer pra vocês. Com relação aqui à linha vermelha, cara. Então, nós temos aqui alguns ressaltos nos viadutos que compõem a linha vermelha. Só que a cada início de viaduto, tem uns ressaltos que, cara, o carro bate tão forte que chega a doer as nossas costas, né? E queria pedir a vocês para ver se conseguia fazer com que esse momento que a gente está pintando aqui, sempre pedi para fazer as pinturas aqui das faixas, agora, graças a Deus, eles estão fazendo, graças a vocês também, que com certeza deve ter feito pedido. Pedir também para que eles possam melhorar nesses ressaltos, nessas junções da pista com os viadutos, para ver se ameniza também a suspensão dos nossos carros, entendeu?

0: Fica o pedido aí a vocês, pra poder ajudar a gente aí. Te agradeço.
1: É isso aí. É, e a gente tá cobrando, tá? Não é de hoje que a reportagem da Band News FM vai lá, conta buraco, nota qual o pior trecho do asfalto, cobra a obra. Aí, o cronograma foi agora pra tal dia. Ia ser finalizado agora, mas porque choveu, porque caiu o raio, porque não sei o quê. Toda hora a gente tá indo lá e tá cobrando nossa equipe.
2: E se possível, num horário melhor também, né? Porque agora o pessoal saindo pra trabalhar tá tudo engarrafado.
1: Não, tem que pintar de madrugada, mas tem que finalizar um pouquinho antes.
2: Porque agora
1: um monte de caminhão lá na linha vermelha, cara, aí fica todo mundo, já começa o dia. Imagina, você vai chegar no trabalho bonitinho, banhozinho tomado, igual o Zé, chega com o cabelinho molhado, eu também e tal. Tem muito também, não. Mas o que acontece? Chega aqui, aí o cara tá estressado, e fica no ônibus, fica no transporte, fica no carro. Pô, e outra coisa, e o risco? E a violência do Rio de Janeiro? Isso perto do Galeão e perto do Santos Dumont, que ontem a gente trouxe aqui em tempo real, por volta de 5:30 da manhã, a participação do Marcelo, que tinha visto homens com pistola encapuzados. Eu cobrei aqui, cadê a câmera, cadê Civitas? Nada, não tem nada. Calixto foi lá, descobriu, ouvindo as vítimas, inclusive, porque teve mais de um que teve o veículo alvo de criminoso no Santos Dumont, no entorno do aeroporto aqui, região central, hein?
3: A Polícia Civil tenta identificar os criminosos que roubaram 3 carros em menos de 12 horas na frente do aeroporto Santos Dumont, no centro do Rio. Segundo os relatos das vítimas, às 5:20 da manhã desta terça-feira, um bandido saiu de um carro e roubou um táxi executivo de modelo SUV preto, que estava com um motorista e uma passageira. O segundo criminoso abordou um outro carro de serviço executivo que estava parado atrás e também conduzia uma cliente para o terminal. Outros 2 criminosos fugiram no carro usado para a abordagem. A ação aconteceu em frente ao shopping Bossa Nova Mall. A Band News FM conversou com as 2 vítimas que foram roubadas. O José Vicente conta que há muito tempo não vê policiamento no entorno do Santos Dumont.
4: A gente se viu nada. A gente só pensa. Eu fiquei preocupado com a cliente, porque a cliente ficou segurando a bolsa. E aí eu fiquei preocupado, né? E de repente eles conseguiram pegar a bolsa e ela pedindo, gritando, me dá meu passaporte. Se tivesse o policiamento ali em frente ao clube português, não teria acontecido. Entendeu? Então, em volta, o Santos Dumont deveria ter policiamento. Infelizmente, até o nosso atendimento, como chegando no Santos Dumont, levou uns 15 a 20 minutos para o policial chegar.
3: A segunda vítima, identificada como Rubens Gonçalves, afirma que se sentiu inútil e também reclamou da ausência de policiais.
5: Então, você fica, né, com uma sensação assim, você se sente um inútil, né? Vamos dizer assim, né? Porque você não tem ação, você não tem reação, né? Você fica meio que anestesiado, né, na hora. Enfim, com medo, bate aquele medo, porque o cara tá com a pistola apontando para você, né? Não havia policiamento nenhum na área do aeroporto, que eu acho que teria que ter, né? Porque, enfim, as pessoas estão chegando, estão desembarcando e embarcando com pertences, com mala, com passaporte, e não tinha absolutamente nada, ninguém.
3: Ainda de acordo com as vítimas, os criminosos apontaram as armas e ameaçaram atirar caso elas tentassem fugir. Os assaltantes fugiram em direção ao túnel Marcelo Alencar. Ninguém ficou ferido. Na noite de segunda-feira, o mesmo grupo de criminosos abordou um carro de cor branca que levava uma família para embarcar no aeroporto, no mesmo trecho. Os bandidos também fugiram para a mesma direção. O GPS dos veículos identificou a localização dos carros na favela da Nova Holanda, no complexo da Maré, na Zona Norte. A área é dominada pelo Comando Vermelho e usada para receptação de veículos roubados. A delegacia da Mendes Sá afirmou que vai analisar as câmeras de segurança do entorno do aeroporto Santos Dumont para tentar identificar e localizar os bandidos. A Civitas Rio, Central de Vigilância e Tecnologia da Prefeitura, informou que vai auxiliar os investigadores a localizarem a movimentação dos criminosos.
1: E já está surtindo efeito a nossa cobrança aqui ontem. Depois, na primeira edição, eu vi um corte também no Instagram, Band News FM Rio. O Rodolfo também foi mais ou menos na mesma linha das cobranças que a gente fez aqui, Zezinho. O que está chegando agora ali no entorno do Santos Dumont? Tem ouvinte que passou agora lá pelo aeroporto.
2: Daniel já vendo viatura lá, ó.
6: Bom dia, Zé. Bom dia, pessoal da Band. Aqui é o Daniel falando. Gostaria de passar um aviso hoje que o Santos Dumont, depois desses 2 casos seguidos, tem uma viatura de polícia dentro, tá bom? É próximo aqui, é para quem vai pegar o embarque. E eu achei também uma outra viatura aos arredores do Santos Dumont também.
1: É que
6: tá
1: enfim,
6: bom?
1: Né?
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1: Tem sempre que acontecer uma coisa dessa para que eles tomem atitude, que já era para ter, inclusive, lá pelo Galeão Internacional Tom Jobim, porque com o engarrafamento da linha vermelha, os assaltos ficam até mais frequentes, acredito eu. Se bobear, vai ter até mensagem.
2: Tem mensagem, o Emerson falando de uma situação que aconteceu com ele ontem.
1: Ó.
6: Bom dia, Mário. Bom dia, Zé.
2: Bom dia.
6: Bom dia, ouvintes aí da Band News. É Emerson aqui do Pilar. Tô passando por aqui mais para poder reforçar um alerta que está acontecendo na linha vermelha, principalmente no horário da noite, por volta de 6 horas da noite, 5 e pouco, horário que já escurece. Na volta para casa, quem vem do centro para a Baixada, próximo ali, depois da Infraero, tem aquele matagal e aquelas grades ali, as grades estão todas ruins, né? Então tá ficando um montão de meliante ali, escondido para fazer furto, né? Pra derrubar o celular da galera do trânsito, que tá no trânsito. Então ontem aconteceu comigo aqui no carro, né? Tava eu e um amigo, e o menor roubou o celular e saiu correndo, aí conseguimos correr atrás, ele jogou o celular para trás e conseguimos pegar o celular de volta. Mas é pra galera ficar ligada ali, não ficar de bobeira, não ficar com vida aberta, mexendo no celular, porque eles estão ficando escondidos no mato para poder fazer esse furto ali na linha vermelha. Que depois do ocorrido ontem, a gente passou no módulo de segurança que tem ali na saída, na entrada de Caxias, ainda na linha vermelha, avisamos a Força Nacional ali municipal. Aí eles já estavam monitorando a situação, né, pelas câmeras, e conseguiu avisar a PM para poder ir lá. Mas isso está uma situação corriqueira, sempre acontecendo. Então alertar aí os motoristas que passam ali, próximo à Infraero, para ficar de alerta ali e não dar bobeira. 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
1: Valeu, Emerson. É isso, ouvinte sempre aqui contribuindo, ajudando o outro, e a gente fazendo o nosso papel de cobrança, equipe da Band News FM, de apuração, de reportagem, sempre em cima do laço. Agora há pouco a gente falava de Itaipuaçu, que choveu demais na madrugada, até em trecho sem luz. O Felipe Araújo mandou até um complemento depois da mensagem dele, né?
2: Fala, Felipe.
7: E só para complementar, se alguém puder dar uma informação aí se a serrinha da Tiririca tá aberta, porque parece que ontem, por causa desse vendaval, teve muita queda de árvore lá e chegou a estar interditada.
2: Quem costuma passar por ali é a Rejane,
1: ontem,
2: né?
1: Ontem ela passou na abertura do jornal, falando do trânsito lá, tá de novo?
2: E já mandou aqui uma mensagem para falar como é que tá.
1: Vai.
8: Bom dia, José Paulo Sobral, Marotias Figueira, Rejane, saí de Itaipuaçu, Maricá, 10:30, foi um temporal, parecia um tornado. As cadeiras do meu quintal foram parar na piscina, para você ver o tamanho da ventania. Foi uma coisa horrível, eu nunca tinha assistido um temporal, uma ventania, não sei se foi tornado, foi uma coisa horrível.
1: Caramba.
8: Faltou luz, eu saí 4:15 da manhã, tentar ir pela Serra da Tiririca, aí os carros voltando piscando. Eu até insisti um pouco, já tem profissionais lá, voltei. Minha filha saiu de lá às 5 da manhã, falei para ela ir pela estrada, pela Amaral Peixoto. Embora já tenha profissionais lá, mas eu acho perigoso quem não tem muita prática, né, experiência nessa serra.
1: É verdade.
8: Não deve ir. Eu tenho, muita parte de árvores caídas, fio. É uma pena, porque a Serra de Tiririca porta
2: um
8: caminho excelente.
2: O Anselmo tinha perguntado aqui também, Anselmo Júnior. Zé, consegue informações sobre a Serra da Tiririca? Porque ontem caiu árvore, fechou por volta das 10 horas da noite. Então a Rejane falando que já tem uma equipe ali trabalhando, né?
1: E deixa eu te dar uma atualização, informação de agora, tá? Às 5 horas da manhã, ou seja, tem pouco mais de 15 minutos, a cidade do Rio voltou ao estágio 1, foi o que a gente trouxe aqui na abertura, que eu tava vendo pelo mapa. a ausência de chuva forte, né? Que veio no início da madrugada, ponto de meia-noite, quando veio esse comunicado, esse alerta severo. Meu sogro Tarcísio acabou de acordar também. E aí, pra quem não viu, continuava ali piscando no celular, que foi o meu caso quando acordei às 3 horas. Já até mandei a atualização aqui pra ele, que eu vi no centro de operações. Devido à ausência de previsão de chuva moderada forte nas próximas horas, a situação atual do Rio, nas últimas horas sem chuvas significativas, os ventos agora estão mais fracos, o radar meteorológico do Sumaré não detecta novos núcleos de chuva, tanto aqui na capital quanto no entorno. A cidade que entrou no estágio 2 às 11h30 da noite de ontem, terça-feira, por conta dessas rajadas fortes, causaram impactos também lá em Maricá, como a gente trouxe aqui a participação dos nossos ouvintes. E aí o complemento é, com relação à previsão do tempo, a máxima prevista para hoje de 38 graus, tá 24 agora aqui em Botafogo, tá bem abafado ainda, mas tem a possibilidade de novas rajadas e ventos fortes no período da noite de hoje. Essa é a atualização de momento. Mais algum ouvinte aí falando sobre o tempo, se tá ainda com o transtorno da chuva de ontem, se tem alguém sem luz? Por enquanto, o nosso ouvinte Felipe, né, que falou sobre falta de energia lá em Itaipuaçu.
2: E o nosso amigo Carlos de Friburgo também mandou uma participação, falou como é que tá lá.
9: Bom dia, Zé, bom dia, Mário. Bom Carlos dia. Aqui de Nova Friburgo. É, rapaz, essa noite, as noites anteriores aí, também teve difícil para dormir. Hoje nós estamos com 22 graus aqui, né? Quase que, né? E a máxima 29, 30, mas está dizendo que vem tempestade. E nós já estamos aqui nos preparando, porque aqui qualquer coisa que fale que vai chover muito,
1: é preocupante.
9: Já é preocupação. Mas não vai dizer nada, não. Vamos lá. 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
1: Aqui no chat, pelo YouTube, quem nos acompanha, prestigia pela internet, Sumaia Randan, dando um bom dia de Teresópolis, 17 graus, Agripina, Praça da Bandeira, 23. Queria agradecer e até aproveitar que as duas foram as primeiras a mandar, são queridíssimas. Ontem elas mandaram um bolo do meu aniversário, e aí, cara, vocês fizeram uma comemoração rápida, que eu tenho meus compromissos aqui, fisioterapia, que eu tô fazendo com a agendada.
2: Teve pãozinho de queijo aqui.
1: Pãozinho de queijo, maravilhoso, pelo meu aniversário, um bolinho de chocolate. É. Mas elas me mandaram um bolo grandão, eu trouxe aqui pra você.
2: Oh, beleza.
1: Aqui, ó, cara. Bonito, hein, cara? Maravilhoso. Lá da Carol, da Irmãs da Terra, de abacaxi, doce de leite crocante, tá? Eu botei com essas fitas, eu pedi pra
2: daqui a pouco a galera vai chegar aqui e vai
1: você,
2: fazer a festa.
1: Você, Luana, Daniel Nascimento.
2: Calixto toda a turma,
1: também. Calixto tem que ter cuidado, porque senão ele pega tudo.
2: Eu vou separar uma migalha pra ele aqui.
1: É, pra ele. O nosso grande motorista Everton, a turma aí, tem um pouquinho pra todo mundo provar o bolo.
2: Maravilha.
1: Fez sucesso lá, obrigado pelo carinho. Marcelo Lino, 24 graus em Pilares, mandou mensagem aqui também. O Flávio Costa interagindo, o Everson no nosso chat. É, a Emília Souza, tá na Freguesia Jacarepaguá, Vilmar Zanetti, 18 graus, Criciúma, Santa Catarina, com tempo nublado, Ricardo Paiva, 24 graus em Cascadura, tá quente mesmo. Quem mais que tá mandando mensagem também no WhatsApp?
2: Tá por aqui o nosso querido Alexandre.
10: É, na Penha Circular, eu nem escutei chuva.
1: É.
10: Eu acordei, pra mim nem tinha chovido. Depois que eu vi o meu carro tava molhado, que eu vi que choveu, porque eu dormi direto, tava cansadão, não escutei nada. Se foi forte, se teve ventania, não ouvi nada.
1: Eu também tava nessa, sabia, cara? Só no comecinho, quando vi a janela bater, falei, vou dormir logo. Ô, bom, mano, diga.
2: Cara, isso aqui mais ou menos tem a ver com o tempo e com também estrada, porque a Rebeca, que é filha da Rejane, também mandou um áudio aqui pra gente agora pra atualizar com relação a
1: vambora,
2: a Serra da Tiririca.
1: Vai.
11: Seu caminho.
2: Fala, Rebeca.
12: Bom dia, bandinigos. Eu sou a gente, Rebeca Romero, filha da Regiane Romero. Já falei com vocês mais cedo.
2: Legal.
12: Tô ouvindo agora e queria dar uma atualização sobre a Serra da Tiririca. Eu tô passando nesse momento, acabei de descer. Tem dois carros da Sectran sinalizando bem, então, na subida de Itaipuaçu para Niterói, porque tá escuro, não tem luz. Tem, de fato, uns pedaços de galho, né, na subida da serra. Tá muito escuro, muita folha no meio do caminho. Mas tá dando para poder passar aonde caiu o fio, né, um pouquinho ali da barragem, né, que tem. Eles sinalizaram também com aquele cone bem grande. E tem um carro também no mirante para poder estar sinalizando. Sentido Niterói, tá ok, tá bem iluminado, não tem nada no meio do caminho, mas é redobrar aí a atenção pro pessoal que tá sentido Niterói, Itaipuaçu, Niterói, porque tá bem escuro a serra. Bom dia aí a todos.
1: Bom dia, obrigado. É mãe e filha prestigiando a Band News FM. É, que legal, bacana a Rebeca também participando. E a mamãe deve estar ouvindo, toda orgulhosa.
2: Toda
1: né?
2: orgulhosa, exatamente. E o Anselmo Júnior também deve estar feliz, porque perguntou aqui pra gente, ele e o Felipe, né? Os dois querendo saber. E o Anselmo botou aqui: gratidão, fiquei emocionado por ter meu nome citado aí no ar.
1: Que isso, fica
2: pela primeira vez.
1: Manda em áudio, a gente quer escutar a sua voz também, ó. Sim. Avenida Brasil, acidente em Realengo, sentido Santa Cruz, uma faixa ocupada, queda de moto, altura da rua Lutécia, segundo o Centro de Operações Bombeiros, já atuando nessa ocorrência, por enquanto, a prefeitura está informando aqui através do Centro de Operações que o trânsito não apresenta retenções. Repito, Realengo, sentido Santa Cruz, que é o contrafluxo, acidente de moto já com socorro no local, José Paulo Sobral.
2: E agora, rapaz, eu vou ouvir a mensagem do Márcio, que pelo que eu posso captar aqui, deve estar falando da Presidente Vargas.
1: Você quer um tempinho ou você quer colocar agora?
2: Não, o que que eu sugiro que a gente faça? Que
1: eu leia mais participações aqui no chat pelo YouTube. Band News FM, Edson Mauro tá participando aqui também com a gente, mandou mensagem. É, nosso ouvinte Cauê, Zezé Cauê, dando bom dia. Acho que é assim, né? É, um abraço pra você também. O meu xará, Mário Jorge Diniz, sabe onde que ele tá, rapaz? Onde? Em Iubá, Minas Gerais. Zezinho vai tirar uns dias de férias e vai voltar pra Minas. Cara, se bobear, você não retorna, né? Todas as férias você vai pra Minas, cara?
2: É, eu tô cada hora, tá, eu levo um pouquinho das minhas coisas pra lá.
1: É, tá querendo arrumar um negocinho lá. É, tô de olho em você, hein, garoto.
2: Não, se eu for um dia, você vai comigo.
1: Então tá bom, pelo menos me convidar pra tomar um café lá em Minas Gerais. Nossa ouvinte de Mesquita, Eliane Moura, também tá aqui com a gente. Deu pra ouvir já a mensagem do nosso
2: ouvinte?
1: Deu
2: pra ouvir.
1: É o que que tem informação?
2: É trânsito.
1: Vai.
11: Seu caminho.
13: Zé, bom dia.
2: Fala.
13: Bom dia, Mário. Nem liguei o rádio aí, não vou ligar. Esse é o Mário que tá aí hoje.
1: Tô na área. Não tem day off de aniversário.
13: Espero
1: não.
13: Espero que todos estejam bem. Um dia abençoado pra todos. E é só pra já conversar com os informes. Francisco Bicalho passa por aquele elevadozinho, né? Um viaduto assim, pra iniciar Presidente Vargas. Nesse viaduto, né, que inicia Presidente Vargas, tá diminuindo de 4 para 1 faixa. Tá tendo uma obra ali, a prefeitura tá no local. Então, pra galera que tá vindo pela manhã, ficar atento. Vem pela Francisco Bicalho, faz aquele, sobe aquele elevadozinho ali para iniciar Presidente Vargas. Nesse elevado de 4 para 1 faixa. De 4 para 1 faixa. Tá? Galera, ficar esperto aí, pode gerar uma pequena retenção.
1: Valeu, meu amigo. 5h25, aquela pausa obrigatória. A gente volta já já na Ponte Rio-São Paulo.
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1: Rapidinho.
2: Caio, Washington Luiz. Cadê?
34: Bom dia, Márcio. Saudações, vascaína.
1: Nações.
34: É, passar um informe de trânsito aqui no Washington Luiz. Sentido centro. Logo após a linha vermelha, né? O viaduto da linha vermelha, a subida da linha vermelha. Tem um caminhão de coleta de lixo na pista central, do lado direito. É, tá quebrado aqui, parado aqui.
1: Valeu, Caio. Caminhão de lixo parado na Washington Luiz, portanto. Vamos lá, na ponte.
35: Fala, meus amigos. Bom dia, Rio.
36: Bom dia.
35: Tudo certo?
2: Bom dia.
1: Tudo bem. Apesar do susto da madrugada, aquele alerta severo no celular quando eu acordei.
35: Chegou aí?
1: Vendaval. Só que chegou por volta de 11h30, meia-noite. Já tava dormindo aí, continuou no celular, só piscando. Não com aquele barulho. Agora eles estão mudando o protocolo, né? E aí, agora às 5 horas da manhã, a cidade voltou ao estágio 1. Só que ainda tem pontos no Rio, principalmente em Maricá e Itaipuaçu, estão sem luz, né, Zé?
2: É, ali. Queda de Itaipuaçu, árvore, né? Exatamente. Um ouvinte falou pra gente que faltou luz ontem ainda e tá até agora.
1: É, e aí disse que ele mora perto da praia, areia da praia toda no quintal dele, uma
2: caiu árvore
1: danada
2: também no caminho dele.
1: É, mas assim, sem grandes transtornos aqui na capital fluminense, não chove agora, tá até abafado, tá quente, 24 graus, a máxima hoje também vai passar em muito dos 30, 38 a máxima hoje aqui no Rio de Janeiro, e a possibilidade de chuva de novo no período da noite, mas agora a gente não tem transtorno aqui na cidade do Rio não. E aí por São Paulo?
35: Aqui em São Paulo, a temperatura agora na casa dos 20 graus, tá bem amena, a temperatura tá agradável em praticamente toda a cidade, toda a região metropolitana, essa é a média. A gente deve chegar a 30, mas há possibilidade de pancadas de chuva já no fim da tarde em alguns pontos, já preparando o início de virada, que não vai ser assim abrupta essa virada, né? Amanhã cai um pouquinho a temperatura, por exemplo, hoje a gente chega a 30, amanhã 26. Aí na sexta-feira, aí sim cai mais, a gente não passa de 18, 19, vai caindo aos pouquinhos. Mas se a gente pegar só a temperatura de hoje, quarta, a máxima de hoje para a máxima de sexta, aí a diferença queda. Vai ser grande.
12: É.
35: Mas pelo menos tem quinta aí no meio para amenizar as coisas, a gente fica no meio do caminho e tentar se acostumar.
12: É, e o INMET já fez um alerta laranja para várias áreas aqui do Brasil, inclusive o Sudeste, que engloba São Paulo e Rio de Janeiro. Risco de granizo, risco de. Eles já fazem um alerta para risco de falta de energia elétrica, queda de granizo. Alagamentos, queda de árvore. Então, pelos próximos dias é bom a gente ficar de olho na previsão do tempo.
35: É isso.
12: E meninos, quero puxar aqui um assunto que com certeza deve estar acontecendo aí no Rio de Janeiro, Fábio.
35: Sim.
12: O Renato Feroldi mandou um áudio. Vamos ouvir aqui na nossa
35: ponte. Ah, tem áudio do Feroldi. Vamos lá então.
12: Bom dia, Renato
35: Feroldi.
12: Bom dia,
35: meu querido.
13: Bom dia, dupla amada.
35: Oi.
13: Bom dia, ouvintes da Rádio Band News FM. Uma coisa que eu tenho observado que na madrugada. As bandeirolas e propaganda política, os políticos não têm retirado não, hein, na cidade, hein? Eu tenho visualizado diversos lugares e que as bandeirolas continuam lá. Então, isso é ilegal, não é não?
35: É.
13: Mas, em um segundo, tudo pode mudar. Eu sou Renato Feroldi, um grande abraço, bom dia.
35: Pois
13: bom
35: é. Dia. Essa é uma artimanha, né? Dos políticos e dos partidos, né? Aquela bandeirinha, wind flag, chama,
12: que é aquela,
35: né?
12: Que fica presa no...
35: Ué, wind banner, né? É, verdade. Obrigado, Thiago Muniz. Wind banner. Wind banner. É, tem um formato de uma vela, né? De barco. E como é propaganda móvel, teoricamente, ela é permitida, né? Você não pode colocar propaganda fixa. Só que os caras deixam aquilo, tem uma base pesadona, e aqui em São Paulo, pelo menos, eles não tiram, não, Mário Zé. Então vira fixo. Eles deixam ali espalhados e tem avenidas aqui que você tem uma atrás da outra, você vê centenas daquelas. Né? E a base é pesadona, fica praticamente fixa, porque eles não retiram durante a madrugada, né? Então é uma artimanha para burlar aí a lei. E no Rio tem acontecido também?
12: É, e a Justiça Eleitoral determina que essas bandeirolas, elas só podem ficar ali no local entre 6 da manhã e 10 da noite. Ele mandou mensagem agora 4 da manhã falando sobre essas bandeiras.
1: Eu vou contar com o Zé, com a participação dos ouvintes no WhatsApp, que aí a gente vai ter uma abrangência muito maior. O meu recorte aqui de Zona Sul, Botafogo, Copacabana, os bairros próximos, Flamengo, Laranjeiras, que eu tenho passado também, passo um pouquinho pelo centro, Niterói, que eu tive no fim de semana, eu tenho observado mais, assim, as pessoas com aqueles que trabalham, né, com uma ganham trocado
35: bandeiras
1: com a bandeirinha.
35: Mesmo, né?
1: Com a bandeirinha. Eu não, essas, assim, desse jeito que você falou, eu não notei, não. Sei se você...
2: Com relação a essas bandeirinhas, a gente estava até falando ontem, que às vezes é difícil você passar na calçada, né?
1: Você toma uma bandeirada na cabeça, é o tempo todo. Assim, tem uma dificuldade danada de transitar, não só aqui, até ontem a gente tava com a colunista nossa de Niterói, a Ana Cláudia, tava falando que passou num bairro Icaraí e não tinha como, era bandeira na cabeça, do lado, você tem que pedir licença pra poder atravessar a rua às vezes, cara.
2: Pois é. O que eu recebi ontem aqui a mensagem de um ouvinte que tava pela Zona Sul e viu um carro que tava indo, passando numa rua, deixando várias bandeiras daquelas que ficam paradas ali, né? Que não precisa de ninguém, e espalhando por toda a extensão de uma rua aqui na Zona Sul. Foi
1: então
2: essa reclamação.
1: Pode ser isso que eles estão falando.
2: Pode ser.
35: É dessa,
2: né?
35: Daí, é dessa.
2: Então,
35: mesmo.
2: Exatamente essa.
35: Ela tem o formato de uma vela de barco.
2: E exatamente,
35: né?
2: Essa.
1: Isso.
2: A gente recebeu ontem
35: uma
2: reclamação.
35: Tem uma base pesadona, eles deixam ali e não tira. Vira um negócio fixo.
1: Fábio,
35: né?
1: E com a ventania que teve ontem aqui no Rio, imagina um negócio desse ficar tudo espalhado no meio da rua. Aí em São Paulo também com mudança de tempo, é um risco danado, cara. Então, isso acontece muito também perto da praia, né? Eles ficam na areia e aí depois você vai parar no mar, e aí é poluição, tudo isso, ou ir pro meio da Avenida Atlântica, por exemplo, em Copacabana, ficar no meio do trânsito e causar até provocar e prejudicar algum acidente, alguma coisa, né? Machucar uma pessoa, né?
35: É isso.
12: E fica cai isso. Muito, aliás, vocês estavam falando sobre não conseguir passar, e dentro da legislação também fala que essas propagandas não podem atrapalhar pedestres ou veículos. Isso não está acontecendo. Eu moro na região metropolitana de São Paulo, numa cidade chamada Carapicuíba, e tem uma rotatória importante ali próximo ao meu bairro, que eles fincaram fincaram dentro do cimento, dentro de um balde, e ficam ali. Só que com o vento, derruba. Então, esses dias tinha caído para fora da rotatória, para dentro. Então, os carros, tipo assim, criou-se um congestionamento desnecessário, porque tinham bandeirolas ali caídas no meio da via.
35: É isso.
1: A gente ainda tem uns dois minutinhos, só para trazer uma atualização, Fábio, Luana, que ontem o Zé Sagaz, que foi, trouxe a participação do ouvinte Marcelo, tinha acabado de ver um assalto
2: no Santos Dumont,
1: no entorno do Santos Dumont, do lado de fora. A gente descobriu, nossa reportagem foi para lá, foi para a delegacia, conversou inclusive com a vítima, um taxista de um modelo executivo, e aí descobrimos que outros dois carros, foram três carros roubados em menos de 12 horas, ali no entorno do Santos Dumont, ali entre 5h20, 5h30 da manhã, já começa muita gente chegar, porque o aeroporto começa com os voos a partir das 6. E aí, a ausência de policiamento, a reclamação foi muito grande, e uma das vítimas, que foi o José Vicente, conversou com o Vinícius Calisto.
14: A gente se viu nada, a gente só pensa, eu fiquei preocupado com a cliente, porque a cliente ficou segurando a bolsa, e aí eu fiquei preocupado, né? E de repente eles conseguiram pegar a bolsa, e ela pedindo, gritando, me dá meu passaporte. Se tivesse o policiamento ali em frente ao clube português, não teria acontecido. Entendeu? Então, em volta, o Santos Dumont deveria ter policiamento. Infelizmente, até o nosso atendimento, como chegando no Santos Dumont, levou uns 15 a 20 minutos para o policial chegar.
1: Tome muito cuidado, você que vai fazer a ponte aérea. Olha o desespero, taxista, cliente, pedindo passaporte para não ficar sem documento antes de viajar. Diante das nossas cobranças aqui, agora chegou uma mensagem, nesse exato momento, de um ouvinte.
2: A percepção aqui do Daniel.
15: Bom dia, Zé. Bom dia, pessoal da Band. Aqui é o Daniel falando. Gostaria de passar um aviso hoje que o Santos Dumont, depois desses dois casos seguidos, tem uma viatura de polícia dentro, tá bom? É, próximo aqui é para quem vai pegar o embarque. E eu achei também uma outra viatura aos arredores do Santos Dumont também.
1: Tem que acontecer, infelizmente, né, Fábio, Luana, a gente aqui fazer a batida, a cobrança pesada para tomar uma decisão, uma atitude que já era para ter há muito tempo, no aeroporto Santos Dumont, coração aqui do Rio, ponte aérea toda hora. Que coisa, né? Pelo menos, agora a polícia tá lá, né?
35: É isso, vamos ver. E certamente vai melhorar
1: até quando,
35: a situação,
1: né? Vamos ver até quando vai ficar, né?
35: É, até quanto fica, exatamente. A sensação de segurança precisa ser estabelecida também. Vamos nessa então, gente.
1: Um beijo pra
2: vocês.
1: Valeu,
2: pessoal.
35: Valeu,
12: um beijo, meninos.
1: Deixa eu trazer uma informação aqui rapidinho. O Tribunal Superior Eleitoral analisa hoje em sessão virtual a decisão do ministro André Mendonça, que derrubou postagens relacionadas à Nossa Senhora Aparecida. As publicações associavam o candidato à presidência pelo PL, Flávio Bolsonaro, a uma suposta tentativa de retirar da santa o título de padroeira do Brasil. Depois de ter sido derrubada pelo ministro do STF, Flávio Dino, a vigência da determinação de Mendonça foi restabelecida pelo também ministro do STF, Luiz Fux. A sessão virtual está prevista para começar às 10 da manhã e terminar às 11h59 da noite. Esse foi o horário divulgado. Diga lá.
2: Aproveitando essa trilha aí, você tem mais alguma informação aí?
1: Não, eu ia só trazer aqui uma pesquisa, mas se você tem informação então, de política, vai.
2: É porque, a respeito do assunto que eles puxaram na Ponte Rio-São Paulo, né, sobre esses banners com propagandas.
1: Daquelas bandeirolas, né?
2: O André Figueiredo mandou uma mensagem aqui pra gente falando sobre isso, ó.
16: Bom dia, Zé. É, aqui no Rio, pelo menos ali na Estação Jardim Oceânico, esses wind banner, eles ficam... eles só podem ficar se tiver uma pessoa do lado. É um para cada um, entendeu? Não pode espalhar, não. Eu vi lá que um dos candidatos espalhou, botou vários e botou uma pessoa só tomando conta. O TRE passou... Mandou retirar tudo, entendeu? Mandou retirar. Para ficar um wind banner, tem que ficar uma pessoa junto. Pelo menos é o que estava valendo ali a regra aqui no Rio de Janeiro.
1: É, e a regra é nacional, né? Tanto que a Luana também falou que lá em São Paulo estão deixando na malandragem e tem que ter fiscalização, punição mesmo. O que eu ia complementar, Zezinho, é que tem pesquisa com relação também a uma disputa acirrada para o Senado. Daqui a pouquinho a gente fala sobre a disputa para o governo do Rio, traz as agendas de hoje, mas o seu primeiro destaque então, Luiz Valci?
0: Carlos Portinho, Benedita da Silva e Carlos Jorge aparecem com 15% cada na pesquisa estimulada sobre a intenção de voto para senador, considerando a combinação dos votos para as duas vagas. Os dados são da pesquisa Quest, divulgada nesta terça-feira. Marcelo Crivella e Pedro Paulo têm 7% cada. O percentual de indecisos caiu de 21% para 9%, enquanto os votos brancos, nulos e os entrevistados que não pretendem votar passaram de 21% para 22%. Na pesquisa espontânea da Quest, quando os nomes dos candidatos não são apresentados aos entrevistados, 79% estão indecisos por não saberem citar um candidato. Na pesquisa anterior, eram 77%. A Quest ouviu 1.302 eleitores com 16 anos ou mais entre os dias 25 e 28 de setembro. A margem de erro é de 3 pontos percentuais para mais ou para menos e o nível de confiança é de 95%. O levantamento foi registrado no Tribunal Superior Eleitoral sob o protocolo RJ04419-2026.
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1: No começo desse jornal, a reclamação era geral da linha vermelha, pintura de faixa, motofaixa, caminhões por lá, manutenção sendo realizada. Mas é pintura, né? Manutenção de problema no asfalto, isso aí acho que não tava na conta, não. Mas diga lá, Zezinho.
2: O Cristiano falou que foi liberado a linha vermelha.
5: Bom dia, Band News. Cristiano Fernandes no aparelho. Linha vermelha liberada por conta da pintura da motofaixa. Já tá tudo liberado. Deve demorar um pouco mais o trânsito para trás aí na Washington Luiz, no acesso. Deve melhorar também. Bom dia, Band News.
1: 5h43.
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0: Eu gosto quando o ouvinte é atento a tudo, cara.
1: E o Léo complementou com relação ao que a gente tava falando agora ali no aeroporto Santos Dumont.
2: Bom dia, Mário. Bom dia, Zé. Aqui é o Léo, cara, motorista aplicativo. Mário, eu acabei de escutar vocês falando aí na ponte aérea sobre o policiamento no Santos Dumont. Cara, eu tô exatamente nesse momento aqui no Santos Dumont, 5h43, e infelizmente a viatura foi embora. A única viatura mais próxima que tem aqui é próxima da igreja de Santa Luzia, cara. Já indo em direção ali ao consulado da Itália, aquela região aqui. Infelizmente, aqui no Santos Dumont, nesse exato momento, não tem mais nenhuma viatura da polícia. Realmente, mais cedo, tinha uma viatura, mas agora não tem mais nada, cara.
0: Mas aí, Léo, o Izé, a gente também tem que ver, porque geralmente, policiamento, quando é assim na madrugada, tem uma rendição, né? Pode ser que... de repente saia uma, chegue outra.
1: E pode ter sido isso, porque o Léo, o próprio Léo já mandou um complemento aqui, ó.
2: Última forma, Zé, última forma. Tem uma viatura aqui agora, encostando nesse exato momento aqui no Santos Dumont. Última forma. Tá encostando aqui agora uma patamo da polícia aqui.
0: Até porque, cara, o negócio tá muito quente. Foi ontem, tem coisa de 24 horas. A gente tem que ver como é que vai ser ao longo do dia, se a tarde vai ficar também, se amanhã à noite vai estar, se fica uma semaninha pra meio que... vamos esperar ali, aconteceu isso, enquanto não tem um retorno, porque... E a busca pelos criminosos? Já se chegou a alguma conclusão? A gente também tem que ver isso. Né, do que aconteceu, já prestaram depoimento, a gente conversou com vítima. Então, essa observação do Léo e de outros ouvintes é importante para a gente poder manter a cobrança no ar. Porque aqui a gente continua sempre de olho no fato de tudo que a gente cobra aqui na Band News FM. Você, ouvinte, é primordial nesse nosso trabalho. São 5 horas e 47 minutos. Deixa eu chamar agora o João Boeri. Também com um tema que a gente abordou ontem e tem desdobramento.
3: A Secretaria de Desenvolvimento Social e Direitos Humanos identificou que as organizações que executam o programa 60 Mais Reabilita contam cada visita do mesmo idoso como se fosse uma pessoa diferente. Com isso, os números de atendimento ficaram inflados. As informações foram obtidas com exclusividade pela Band News FM. Segundo a pasta, um idoso que frequentava o polo 3 vezes por semana, por exemplo, podia aparecer como 3 beneficiários diferentes. Uma das suspeitas do governo do Rio é de que o número de atendidos era usado para comprovar o cumprimento das metas e justificar novos repasses. O sistema do Instituto Nata informava cerca de 12 mil idosos ativos. A meta do contrato era de 5 mil. Em relatório de 21 de setembro, a secretaria diz que não consegue verificar nenhum dos dois números. Em campo, as diferenças se repetiram. Em um determinado polo, a lista tinha 100 presentes para 30 matriculados. Mesmo sem esse controle, as parcerias foram ampliadas. O contrato do Instituto Nata, que começou em janeiro de 2025, previa 100 polos no primeiro ano. Quando o prazo terminou, em 15 de janeiro de 2026, só 61 estavam abertos. No dia seguinte, passou a valer a renovação de 27 milhões e 700 mil reais. Em abril de 2026, com 20 polos originais ainda fechados, o governo assinou um novo aditivo para abrir mais 25. No mesmo dia, o Instituto informou que os endereços desses novos polos ainda estavam sendo definidos. 7 polos foram inaugurados em agosto de 2026, na semana anterior à suspensão dos repasses. Com a ONG Contato, contratada em outubro de 2023, a fiscalização da extinta Secretaria Intergeracional atestou em setembro de 2024 que todos os polos tinham equipe completa e que a organização cumpria o projeto de forma integral e satisfatória. O relatório não diz quantos polos foram visitados, mas com base nele, a parceria foi renovada por quase 25 milhões de reais em outubro de 2024. No ano seguinte, uma nova renovação de quase 26 milhões de reais. Neste ano, nas vistorias da Secretaria de Estado de Desenvolvimento Social e Direitos Humanos, que herdou a estrutura da extinta Secretaria Intergeracional, só 12 dos 66 polos vistoriados da Contato tinham atividade com idosos. Para o professor de Direito Administrativo André Sadi, os indícios são graves.
4: Quer dizer, que o dinheiro estava sendo repassado para iniciativas sem fins lucrativos, para uma organização social, e essas organizações sociais não estavam efetivamente realizando aquilo que elas deveriam fazer. Então, cabe uma responsabilização dos gestores que não fizeram a devida fiscalização, mas também das entidades que usaram de dinheiro público, arrecadaram dinheiro público, tiveram essas transferências voluntárias a elas realizadas, né? Mas não prestaram serviço à sociedade, ao idoso, que deveriam prestar.
3: Em nota, o Instituto Nata afirmou que as regiões de atendimento foram definidas e delimitadas formalmente pelo governo do Rio, inexistindo sobreposição de atribuições ou duplicidade de recursos, e que o projeto tem centenas de milhares de atendimentos, beneficiando idosos e famílias.
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1: Ô, Mário.
0: Diga.
1: O José mandou essa mensagem aqui, ó.
0: Seu xará?
1: Isso.
6: Mário. Tô aqui na José Maria, né? José Maria, tô aqui no túnel Rebouças. De repente parou tudo, aqui tá tudo parado, não sei o que que aconteceu, mas já tô aqui na primeira galeria, né? E o trânsito tá parado, os carros todos parados. Não sei o que que aconteceu, se foi no meio, na segunda galeria.
1: E aí, Sobral? O Sandro vai responder.
7: Bom dia, Mário. Bom dia, Zé. Não sei se vocês já receberam a notificação aí, mas tem um ônibus quebrado na segunda galeria do Rebouças, sentido Lagoa. Vai complicar o trânsito, hein? E o pior, o ônibus, ele tá inclinado, tá pegando duas faixas do Rebouças.
0: Aí é ruim, hein, cara?
1: O Leco botou aqui, ó, Santa Bárbara 100% livre.
0: Então uma boa, hein? Santa Bárbara, nesse momento, é a alternativa ao Rebouças, segunda galeria, por isso que o nosso ouvinte José, o seu xará, tá preso na primeira galeria.
1: Isso, exato.
0: É, a linha vermelha, apesar da obra ter terminado, cara, tá parecendo um estacionamento de carro num vídeo que eu tô vendo aqui já amanhecendo por lá, retenção do acesso pela Washington Luiz até a altura do aeroporto, paradinho o trânsito na linha vermelha, sabe?
1: E aí, por isso que a gente falou que desde cedo a Célia optou pela Avenida Brasil.
8: Bom dia, Band News. Em segundo, tudo pode mudar. Célia saindo de Nova Iguaçu, direção ao Manguinhos. O trânsito tá meio pesado hoje, peguei Dutra meio lento, mas tá andando, tá fluindo. Tô agora, peguei Dutra Avenida Brasil, porque você já deu um informe aí que a linha vermelha não tava boa, né? Eu segui com vocês. Tô aqui na altura do Mercado São Sebastião, olha, vou mandar até imagem. Tá lentinho, porque o horário tá muito lento pro horário. Se alguém souber de alguma coisa, avisa, por favor, tá? Bom dia, Mário. Bom dia, Zé. Bom dia, feliz dia,
0: prazer. Ô, valeu, Célia. O centro de operações com relação à Avenida Brasil, a única informação que trouxe por enquanto ainda é aquela de uma hora atrás que eu tô vendo aqui, em Realengo, um acidente em Santa Cruz, com uma faixa ocupada, queda de moto. Ainda não tem atualização, não. A atualização veio de 9 minutinhos aqui atrás da linha vermelha. Daqui a pouquinho a gente fala mais das vias expressas, outros pontos do Rio de Janeiro, mas a gente fala agora sobre Copacabana, princesinha do mar. Corremos lá na Avenida Atlântica.
1: Foi.
0: Tava com um tempinho gostoso, domingo.
1: Começamos em Ipanema, né?
0: No sábado foi Ipanema, né?
1: Ah, sim. Aí domingo a gente... É porque sábado a gente foi também pra Copacabana dar uma caminhada, né? Que a gente andou pra caramba.
0: Pois é, você é tão legal, né, cara? Porque o ponto de largada ele botou lá no... no localizador dele. A gente foi parar na lagoa, né, bonitão? Foi. A gente andou mais do que correu,
1: saí,
0: né?
1: Saí da Estação General.
0: Foi bom que a gente chegou aquecido, né?
1: Foi.
0: Por isso que a gente correu no domingo 4 minutos mais rápido do que no sábado. A gente tava cansado. Tanto caminhar.
1: É verdade.
0: Mas faz parte, cara. Amigo é pra essas coisas.
1: Sim.
0: Mas o que tá acontecendo agora em Copacabana, meu jovem?
1: Fala, Alex.
9: Bom dia, Zé. Bom dia, Mário.
0: Bom dia.
9: Alex Vendling hoje falando de Copacabana. Não sei se vocês receberam, mas mesmo com alerta da Defesa Civil sobre mudança de tempo, ventos fortes, chuva, possibilidade de granizo, aqui na praia de Copacabana, aqui no final do lado forte, como de costume, lotado daquelas pessoas que fazem canoa havaiana, stand-up paddle, enfim, da última vez deu aquele problema que bombeiro teve que resgatar um monte de gente aí.
0: Foi.
9: Por causa das ventanias.
0: Uhum.
9: Band News FM, em um segundo, tudo pode
1: ele
9: mudar.
1: Cumprimentou.
9: E só corroborando a informação, a guarda municipal tá parada aqui, observando o pessoal, e já venta bastante aqui em Copacabana.
0: É. a informação que você falou que venta bastante é preocupante. A Guarda Municipal, quando faz esse trabalho aí, é para orientar quando o nível do vento pode causar algum transtorno. Pelo que foi divulgado pelo Centro de Operações, Alex, e a gente até abriu o jornal falando da chuva perdendo força e depois a cidade voltou ao estágio 1 com ausência de chuva forte e rajadas mais intensas ao longo dessa manhã. Só a previsão para noite de novo. Mas é sempre bom ter a fiscalização e, nesse caso, se tiver algum nível que eu acho que passe um pouco do ponto, eles devem avisar. Não vou bater forte agora não, porque a cidade voltou ao estágio 1. Quando volta ao estágio 1, pelo menos eles estão monitorando que, ao que parece, não deve ser um vento daquele que você está achando um pouquinho mais intenso. Eu também acho, mas talvez não seja aquele brabo da outra vez. Mas vamos acompanhar. E é bom essa fiscalização, Alex. Obrigado pela sua participação. 5h56.
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0: 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A participação chegando aqui pelo WhatsApp, ouvinte interagindo, 99902-6970, Zezinho.
1: João Leonardo, na Ponte Rio, Niterói.
2: Bom dia, Mai. Bom dia, Zezinho.
1: Bom dia.
2: Bom dia, Band News. Quem fala é João Leonardo, de Niterói. Tô indo em direção Rio, debaixo do pórtico 12. Tem um carro enguiçado. Já tá começando a gerar uma retençãozinha já. Um abraço, um segundo, tudo pode mudar.
0: Quem mais?
1: Vivi Berne, que tá passando pela RJ104 e Alameda São Boaventura.
0: Oi, Vivi.
3: Bom dia de novo, Zé, Mário.
1: Bom dia.
3: É Vivi Berne de Niterói, saí aqui na RJ104, altura da Maria Paula, Santa Bárbara. Tá tranquila a estrada, viu? Trânsito intenso, mas tá tranquila a estrada. Tô aqui na Alameda. Mário, parabéns mais uma vez.
0: Obrigado,
3: Mário. Querido. Ontem eu não tive obrigado como falar com vocês.
1: Ah, mas eu passei os
3: pedi
1: parabéns
3: pro Zé te dar aí os parabéns. Muita saúde, muito Mário. Obrigado. Fica com Deus.
0: Quero agradecer, meu
3: beijo.
0: Coração tá lotado de carinho. Deus. Muita mensagem que eu recebi no Instagram, a galera aqui no WhatsApp, o pessoal aqui do trabalho, né? Os nossos queridos ouvintes, esse sem vergonha que tá aqui comigo também, Zezinho, né? Obrigado mesmo, gente, obrigado pelo carinho.
1: Você merece.
0: Vocês. Quem mais traz de informação aí?
1: Liro Richard na linha vermelha ainda engarrafado.
0: Tá braba.
4: Mauro e Zé, aqui Liro Richard. Passei agora na linha vermelha, de fato tá um estacionamento.
0: Ah, tá paradinho.
4: Da entrada da Washington Luiz até a Maré. Aí depois é zero. O trânsito segue livre. Mas congestionou muito aí devido à pintura aí da faixa.
0: É. Pois é. Ó, um destaque nacional. É adiada a reunião em Brasília entre representantes do governo federal e dos clubes de futebol para tratar da medida provisória que restringe o funcionamento das bets. Cheguei a ler até que estão ameaçando paralisar o campeonato brasileiro, hein?
1: Olha aí.
0: Em

0: palco do confronto entre Vasco da Gama e Boca Juniors pelo jogo de volta da semifinal da Copa Sul-Americana deve ser definido até o início de outubro. Pelo regulamento da Conmebol, a arena que receberá o duelo precisa estar escolhida até 10 dias antes da partida. As equipes se enfrentam no próximo dia 13 na Argentina e uma semana depois no Rio de Janeiro. A definição do estádio enfrenta um impasse. Para a fase de semifinais, a entidade sul-americana exige que o estádio tenha capacidade para pelo menos 30 mil torcedores, número superior ao que comporta o estádio de São Januário. O Vasco fez um pedido ao consórcio formado por Flamengo e Fluminense para mandar o jogo no Maracanã, mas a solicitação foi negada. Agora, o Cruz Maltino estuda os próximos passos. Em conversa com jornalistas na sexta-feira, ainda antes da negativa, Pedrinho, presidente do clube, afirmou que uma das alternativas seria tentar uma negociação com Boca e a Conmebol para abrir uma exceção e realizar o jogo na Colina Histórica.
1: Eu vou tentar aumentar o espaço de visitantes, tentar uma boa relação com o Riquelme, no qual eu enfrentei muitas vezes nas seleções de base, para que a gente atenda a torcida do Boca sempre com muita gentileza, com muito respeito, para que eu possa fazer o jogo em São Januário.
0: A Band News FM apurou que a Federação de Futebol do Rio e o Vasco já se reuniram com forças de segurança do estado para tratar de um plano que viabilize o jogo em São Januário, incluindo a ampliação do espaço para a torcida visitante. A situação ainda está sendo analisada pelas autoridades antes de ser levada aos organizadores da competição. Pelo regulamento da Conmebol, na semifinal, o Boca teria direito a 4 mil ingressos no jogo de volta. No Maracanã, a carga para a torcida visitante não seria uma dificuldade. Esta é pelo menos a terceira vez que um pedido do Vasco para jogar no estádio é negado pelo consórcio Fla-Flu neste ano. As outras duas foram para partidas contra o Vitória e o Palmeiras, ambas pela Copa do Brasil. Nas duas ocasiões, as justificativas dadas foram a grande quantidade de jogos e o consequente desgaste do gramado. A reportagem procurou o consórcio para comentar a resposta negativa ao novo pedido, mas não teve retorno. A indefinição e a impossibilidade de jogar no Maracanã geram críticas na torcida do Vasco, em especial após o estádio ter recebido um jogo de futebol americano da NFL durante a pausa atual no calendário nacional para a data FIFA.
2: Ah, vai desgastar o gramado. Acabou de ter NFL, acabou de ter o jogo de futebol americano no Maracanã. Tem dia que tem show no Maracanã. Mas ah, vai desgastar o gramado, o jogo de futebol, que é o que o estádio é feito para receber.
3: Aí cabe uma pergunta: será que de fato são essas condições? O que eles estão alegando é verdade?
4: Pô, a sacanagem que estão fazendo é absurdo, né? O Vasco não poder jogar uma semi de sul-americana, né? Um jogo Vasco e Boca Juniors, né? Um jogo grande.
5: Isso aí só é ruim para os torcedores do Vasco, que tinha aí como ver uma semifinal aí do Maracanã com umas 70 mil pessoas. Não vão ter esse privilégio. O Vasco vai ter que jogar em outro estádio.
0: Fontes da reportagem afirmam que uma terceira alternativa para o jogo contra o Boca seria o estádio Nilton Santos, comandado pelo Botafogo, mas a possibilidade não é bem vista e corre por fora. A Band News FM procurou o Vasco para comentar o assunto, mas não teve retorno.
6: Mas nem o Boca quer jogar no estádio que tem gramado sintético. O Vasco até vai jogar com o Botafogo na volta aí da paralisação. Já tá acostumado a jogar lá alguns clássicos na época daquela rixa com o Fluminense, lado da torcida, então... vamos ver, vamos acompanhar as cenas dos próximos capítulos, 6 e 7.
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9: Você do Fluminense, o técnico Marcão está a 9 jogos no comando do time carioca, que vive o melhor momento da temporada. O Fluminense está no G4 do Brasileirão e está classificado para a semifinal da Libertadores. E o seu adversário será o Palmeiras. O técnico Marcão, desde que foi efetivado como técnico do Fluminense, foram 9 jogos disputados, com 5 vitórias, 2 empates e 2 derrotas, que dão um aproveitamento de 62%. No Flamengo, o meia Arrascaeta chega hoje à tarde no Rio de Janeiro e amanhã fará cirurgia para corrigir uma fratura no punho esquerdo sofrida no amistoso entre Uruguai e Coreia do Sul. A recuperação de Arrascaeta dependerá do procedimento e da evolução do jogador, mas existe um pessimismo sobre a utilização do uruguaio contra o Estudante da Argentina nas semifinais da Libertadores. O Flamengo, líder do Brasileirão, volta a jogar no dia 8 de outubro contra o Santos na Vila Belmiro. O São Paulo enfrenta o Santos na próxima sexta-feira no Morumbi às 20h, em jogo atrasado da 21ª rodada do Brasileirão. O atacante Caleri, do São Paulo, suspenso, está fora do clássico. Dito tudo isso, eu diria

0: quero é mais.
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4: A gente falou de um ônibus enguiçado no túnel Rebouças, na segunda galeria, e o Vicente falou que já tá tudo parado ali no elevado.
5: Sentido Zona Sul.
4: É.
6: Silva, motorista de aplicativo, só pra confirmar, viaduto sentido Rebouço, todo engarrafado já, aqui no, já no começo aqui na curva subindo pro viaduto, tudo engarrafado em virtude desse ônibus enguiçado. Não cheguei até o ônibus ainda, mas tá tudo parado, dando 25 minutos para atravessar o Rebouça.
4: Olha aí, cara.
5: Quanto que ele falou? No...
4: Foram 25? Quase 30 minutos, né?
5: É.
4: E o nosso querido Fábio optou pelo Santa Bárbara.
7: Bom dia, Zé. Bom dia, Mário. Bom dia, ouvintes da Band News. Fica falando aqui, é Fábio, motorista da Jardim Botânico, de táxi. Para avisar que eu ouvi a dica de vocês sobre o Rebouça que eu estaria atravessando. Vim pelo Santa Bárbara, o caminho totalmente livre, está vazio. Valeu pela dica aí. Obrigado, rapaziada.
5: Grande Fábio.
4: E
5: um abraço pra você.
4: O Sérgio Lima também passou no Santa Bárbara, hein?
8: Ah. Bom dia, Mário. Bom dia, Zezinho. Sérgio Lima. Saí ali do Estácio, né, bicho? Peguei o Santa Bárbara, Pinheiro Machado, Muniz Barreto, Marquês de Olinda, Praia de Botafogo. Subi o viaduto aqui na Rua da Passagem. Tem 3 carros da Light. Tem, e aí na esquina da Arnaldo Quintela, eles estão numa faixa só, porque a outra faixa tá com o carro da Light. São 3 carros da Light ali próximo àquela drogaria, se eu não me engano é Pacheco. Então, tá fechando uma pista da Arnaldo Quintela. Então, se eles não saírem, daqui a pouco o trânsito vai ficar super engarrafado.
4: Quando eu passei, eles estavam ali já, cara, na Rua da Passagem, fazendo um trabalho ali, ocupando uma faixa também. E
5: o Rebouças, Centro de Operações, dizendo que ainda tem faixa ocupada, aquele ônibus enguiçado, aí. Sete Rio, trânsito lento, no elevado Paulo de Fronten, como informou o nosso ouvinte, e como o Fábio e o Lima falaram aí, o Santa Bárbara é melhor mesmo, continua como melhor alternativa o Santa Bárbara, o Rebouças sentido Zona Sul não é uma boa não, quem mais?
4: Voltando pra linha vermelha, com o áudio do Marreta.
5: Quem?
4: Marreta.
5: Fala, Marreta.
4: Eu não sei o tamanho da marreta, porque... Isso, não tô falando assim.
5: Não, isso é porque olha uma rádio de família, cara.
4: Não tô falando disso. Olha como é que ele descreveu agora. Aqui.
9: Bom dia, Mário. Bom dia, Zé. Bom dia, Band. Fala, parabéns aí. Marretinha de Papucaia, o melhor mecânico.
5: Tá vendo?
9: O melhor mecânico de Papucaia.
5: Agora tem
9: explicado. Tô pegando agora a linha vermelha.
5: Pausa. Você, quando vai ao mecânico, ele tem as ferramentas. Você tá levando pra outra coisa.
4: Mas quem
5: que não
4: disse
5: tem nada
4: que eu
5: ver.
4: Levei pra outra coisa?
5: Ah, isso que você tá fazendo aqui, cara, não é adequado pro momento, tá?
4: É? Mas por que você acha que eu levei pro outro lado?
5: Porque você tem um risinho sacana.
4: Não, mentira.
5: Tá?
4: Mentira.
5: Vai, linha vermelha, vai, marreta, marretinha.
4: Olha aí, fala, marretinha.
9: Bom dia, Mário. Bom dia, Zé. Bom dia, Band. Parabéns aí. Marretinha de Papucaia, o melhor mecânico.
5: Só pra voltar.
9: O melhor mecânico de Papucaia. Tô pegando agora a linha vermelha sentido centro, na altura da Washington Luiz. Fluindo bem. Quando eu chegar no Leblon, eu posiciono melhor vocês aí. 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
5: É, mas é porque ele tá lá saindo da Washington Luiz ainda, né? Lembrando que teve aquela obra, a pintura da motofaixa, aí teve um acidente na Pavuna agora, que eu tô vendo aqui, ó, sentido centro, a faixa tá ocupada, queda de moto, bombeiro já atuando, congestionamento, tô vendo aqui pelo centro de operações. Quem mais, hein?
4: Cara, sabe quem mandou mensagem aqui também?
5: Quem?
4: Luciano, falando sobre a Avenida Brasil.
5: Fala, Luciano.
0: Bom dia, Mário. Bom dia, Zé.
4: Bom dia.
0: É o Luciano de Campo Grande. É, só para passar um informe aqui na Brasil, sentido centro. É, lembro. O trânsito deu uma parada aqui. Eu não sei o que aconteceu, mas...
10: E a impossibilidade de jogar no Maracanã geram críticas na torcida do Vasco.
0: Tá, pá, tudo parado aqui. Antes mesmo, segundo, tudo pode mudar.
5: Pra fechar, pelo menos por enquanto, hein?
4: André de Pilares.
11: Grande. Dia, Mário. Bom dia, Zé. Aqui quem fala, André de Pilares. Para dar um informe aqui de São Gonçalo, Colobandê, no momento temperatura de 24 graus, céu encoberto, promessa de um dia muito quente. Essa madrugada foi abafada, com chuva durante a noite, final da noite de ontem, e muita rajada de vento com raios. A ventania foi forte e, pelo que eu já sei, informaram que em Itaipuaçu muitas ruas estão interditadas porque muitas árvores caíram.
5: Foi, falamos aqui. Trouxemos o Felipe Araújo na Serra da Tiririca. A Rejane e a filha Rebeca também passaram por lá, tinham vários galhos. Eu sei que aqui na cidade do Rio também a Colurbe atuou para remover árvore em alguns pontos. Eu falei da rua Barão de Tambi, que o Sandy, nosso ouvinte, observou em Botafogo também. E depois do intervalo comercial, a gente traz a previsão para hoje e fala de rajadas de vento também que foram mais fortes. Você toda hora levanta o dedo, tem que pagar os comerciais.
4: Rapidinho.
5: Aqui.
4: Rapidinho, é você, compromisso. Você tem comercial. Aquela vinheta de transporte?
5: Tenho.
4: Essa é exatamente essa.
5: Você sabe que me conquista, porque sempre a informação em primeiro lugar. Exato. Eu vou empurrando os intervalos. Depois não dá tempo pra pagar.
4: Não, mas
5: tudo
4: vai dar,
5: aqui.
4: Porque vai ser tão rápido. Amanda botou aqui, ó: metrô Jardim Oceânico sem luz. Há mais de uma hora. Escreveu, acabou de escrever aqui pra gente a nossa ouvinte
5: Amanda.
4: É a linha
5: 4, né? Da Barra, né?
4: Sim.
5: Jardim
4: isso.
5: Oceânico.
4: É.
5: Então tá aí,
4: pra
5: ó.
4: A gente apurar também.
5: Amanda, nossa ouvinte.
4: Amanda, é.
5: Se ela puder mandar um áudio aí pra gente,
4: favor.
5: Fique à vontade. E o nosso Daniel Nascimento já tá na correria ali na apuração.
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5: Tem um complemento aqui do nosso ouvinte Marco Aurélio, que tem tudo a ver com o que a Amanda falou da estação Jardim Oceânico sem energia na Barra, né?
4: Ele fez uma observação agora da estação General Osório.
23: Bom dia, Zezinho, bom dia, Mário, saudações, Marco Aurélio falando a respeito aí do metrô do Jardim Oceânico da Sem Luz. Isso explica a quantidade enorme de pessoas aqui na estação General Osório, aqui de Ipanema, todas fora aqui da estação, com o celular na mão, tentando táxi ou aplicativo para poder se deslocar. 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
5: Aí, Marco Aurélio participando, nosso ouvinte também. Deixa eu ver se tem alguma coisa aqui na página Metrô Rio, se já tem alguma explicação para essa situação aqui relatada pela Amanda. Pararapapá, aqui no X, a última mensagem, pelo menos que eu tô vendo aqui, Zé, do dia 27 de setembro. Não tem nenhuma de hoje aqui não, cara. Não tem não. O pessoal tem que dar uma atualizada aí nas informações aí. É. Enquanto isso, a gente vai apurando, vai trazendo aí a percepção de quem tá na rua. Faço aqui o complemento da nossa pausa com intervalo e na sequência tem mais informação chegando.
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5: 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Temperaturas permanecem altas em elevação, máxima prevista para hoje de 38 graus. Céu parcialmente nublado, previsão de pancadas de chuva isoladas, pontualmente fortes com raio, ventania no final da tarde. Assim como ocorreu na madrugada, a Defesa Civil emitiu um alerta severo para raios, ventania, por volta de 11h30 da noite, meia-noite, a cidade entrou no estágio 2, numa escala de 5, retornou às 5 horas da manhã de hoje ao nível 1, mas equipes ainda mobilizadas, né? Em alguns pontos aí com transtornos, como a gente falou. Por exemplo, vento moderado na Zona Oeste, a medição entre 5 e 6 horas da manhã, no aeródromo de Santa Cruz, 42,6 km por hora, foi registrado aqui pelo Centro de Operações e agora há pouco a gente trouxe um ouvinte nosso dizendo que a Guarda Municipal está monitorando o pessoal do Stand Up Paddle em Copacabana, que estava com um ventinho também ali elevado, né, Zé? Foi a mensagem. Sim. Que a gente chegou, recebeu do Alex, né? Ali pouco antes das 6 horas da manhã. Então tá rolando, mas ainda tem, inclusive aqui no meu computador, tá aquele vermelhinho, não sei se eu tenho aquele alerta de tempestade. É pra logo mais, não é pra agora. Pelo menos informa o Centro de Operações, a gente vai monitorando. Tem mais alguma informação de tempo aí ou de estrada pra gente trazer?
4: Sim, do Miguel.
24: Estradas.
4: Fala, Miguel.
25: Bom dia, Mário. Bom dia, Zé.
5: Bom dia.
25: Aqui é Miguel Tricolor. Saí de São Gonçalo, já cheguei em Teresópolis, né? Peguei agora no final da subida da serra um grupo de trem-minhão aqui bem devagar, foi bem lento mesmo. E aqui tá segurando um pouco o trânsito. Quanto a essa questão aí, eu sou tricolor, mas acho a maior idiotice essa coisa aí do Flamengo e do Fluminense ficarem barrando o Vasco no Maracanã. Acho que tem tanta coisa assim bacana que poderia fazer.
5: Concordo.
25: Isso acaba produzindo mais confusão.
5: Exatamente. Se você fortalecer o futebol carioca do nosso estado, que já está forte internacionalmente.
4: Seis times, América e Bangu jogavam também no Maracanã. Jogava.
5: O Botafogo não tinha estádio Nilton Santos, não tinha Caio Martins, todo mundo jogava lá. O gramado sempre foi ruim, agora tá bem melhor do que antigamente. Tem outras modalidades, tem futebol americano.
4: O futebol carioca antigamente era bem mais forte, né?
5: E outra coisa, não tá fazendo uma doação, não. Quando o Vasco joga, ele tem que pagar. Não tem um consórcio, não tem um contrato, não tem um acordo. Então, meu amigo, às vezes a palavra tem que ser mais do que está escrito. Pelo menos eu aprendi assim com meus pais e com a minha família. E eu acho que nesse caso foi até um acordo para que o Vasco jogasse jogos fora de casa, entre aspas, contra o Flamengo e Fluminense, jogando no Maracanã. E aí podia jogar um certo número de partidas no estádio. Aí fica essa bobeira, cara, sabe? Essa rixazinha. Ah, porque o BAP não gosta da Leila, Leila da família do Lamarca, que vai assumir o Vasco. Cuida da sua vida, BAP. Pedrinho, cuida da sua vida. Tenta ter um acordo, cara. Sabe?
4: Eu acho que isso acaba criando até uma rivalidade maior. Antigamente as pessoas até falavam, pô, eu ia ver jogo de outro time no Maracanã. Era mais legal, né?
5: Ah, cara. Bom, vamos acelerar aqui.
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7: 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Gostei bastante.
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4: O número de vagas de emprego com carteira assinada cresce em agosto. Os detalhes com a Vanessa Fontanella.
9: Das 27 unidades da federação, 24 registraram saldo positivo de empregos em agosto. O melhor resultado foi registrado em São Paulo, que abriu 42.533 novas vagas no período. Os três estados que registraram saldo negativo foram Rio Grande do Sul, Rondônia e Espírito Santo. De acordo com dados do Cadastro Geral de Empregados e Desempregados, CAGED, divulgados nesta terça-feira pelo Ministério do Trabalho e Emprego, o Brasil fechou o mês de agosto com saldo positivo de 165.827 vagas de emprego com carteira assinada.
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5: Seis horas 29 minutos. Participação aqui no WhatsApp e notícia de momento, hein?
4: André Figueiredo, fala aí.
16: Dia Zé, bom dia, Mário. Bom dia. Acabou de cair um pedaço de um eucalipto aqui na rua Olof Palme, que liga a Bandeirante ao Salvador Allende. Salvador Allende a Bandeirante. Nesse sentido, só dá para passar um carro de passeio com muito cuidado ali naquele cantinho ali da foto. Acabou de cair, eu passei aqui, quando eu voltei agora, ela acabou de cair. Eu vim aqui na banca do Ilha Pura. Essa rua, ela passa entre o Rio Centro e o condomínio Ilha Pura.
5: Aí, ó, participação aqui do nosso ouvinte. E tem mais agora, vamos para Niterói?
4: Vamos, com a participação do Misael.
17: Bom dia para essa dupla aí, bom maravilhosa. Fala, que traz as informações em tempo real. Aqui quem fala é Misael, diretamente aqui do terminal de Niterói, vindo de São Gonçalo, BR tranquilo, tudo show de bola. Estou aqui no terminal da Buraqueira. Aonde os ônibus, quando anda, caraca, para sair de dentro do terminal, a gente imagina até que o ônibus vai virar, cara. É buraco demais, cara. Pense num terminal para ter buraco. Então aí fica meu abraço aí. 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
5: Vamos sair dos ônibus, mas vamos cobrar isso daí, Daniel Nascimento, sobre os buracos aí, nosso ouvinte reclamando do terminal lá rodoviário de Niterói. Agora tem informação do metrô, Dani. Bom dia pra você.
18: Bom dia, Mário. Zé, também aos nossos ouvintes. O Metrô Rio informa que, por conta de um problema técnico na linha 4, né? Os intervalos da linha 4 estão irregulares, né? Você mesmo disse, temos mensagem de ouvintes falando sobre isso. Equipes da concessionária estão atuando para normalizar o serviço. Assim que a gente tiver mais atualizações, a gente volta para atualizar os nossos ouvintes que até, né, ainda mais nesse horário, estão precisando do metrô para ir pro trabalho.
5: Com certeza. Chegou aqui pelo WhatsApp 999026970. A gente agora vai falar sobre eleição. José Paulo Sobral, antes de você trazer a agenda dos candidatos, a gente falar um pouco mais sobre pesquisa, seu destaque, Guilherme Faria.
19: O Tribunal Regional Eleitoral do Rio autoriza por 6-1 registro de candidatura de Márcio Canella, do União Brasil, para deputado estadual nas eleições deste ano. No julgamento realizado nesta terça-feira, a maioria dos desembargadores entendeu que os elementos apresentados no processo não eram suficientes para impedir o registro da candidatura. Na mesma sessão, os desembargadores deferiram por unanimidade o registro de candidatura de Ricardo Abrão, do PSDB, que tenta a reeleição à Câmara dos Deputados em 2026. Segundo a denúncia apresentada ao TRE, Ricardo Abrão teria atuado como financiador de uma estrutura clandestina de compra de votos em Nilópolis nas eleições municipais de 2024. Ainda cabe recurso ao TSE.
4: Vamos as agendas dos candidatos. Vai. O André Marinho faz panfletagem no calçadão de Nova Iguaçu, na Baixada, às 10 horas da manhã. Ciro Garcia, 4:30 da tarde, faz panfletagem na UERJ Campus Maracanã. Coronel Busnello, 12:00, acompanha tour do candidato à presidência do partido, Renan Santos, em Duque de Caxias. Douglas Ruas faz carreata em Belfor Roxo, na Baixada, ao 12:00. Eduardo Paes visita o Supercentro Carioca de Saúde, em Benfica, à 1:00 da tarde. Juliette Pantoja às 6 horas da noite, debate para o governo do Rio na UERJ Maracanã. E William Siri, Antônio Garotinho e Luan Monteiro não divulgaram ainda a agenda para hoje.
5: Rapaz, ontem o debate da Globo eu não assisti porque foi muito tarde, estava dormindo, mas vi uns cortes aqui. Mais uma troca de farpa, de acusação entre os candidatos. Aquilo que geralmente acontece, saia justa daqui, saia justa de lá, denúncia daqui, denúncia de lá, pedido de resposta. Debate, como sempre, né? Com esse tipo de característica. E pesquisa eleitoral, Luiz Valci.
1: O candidato ao governo do Rio, Eduardo Paes, segue na liderança da disputa ao Palácio Guanabara com 34% das intenções de voto. Douglas Ruas, presidente da Assembleia Legislativa do Rio, aparece em seguida com 25%. Os dados são da pesquisa Quest, divulgada nesta terça-feira. Em relação à pesquisa estimulada anterior, quando os nomes dos candidatos são apresentados aos entrevistados, Paes passou de 36% para 34%. Já Ruas foi de 23% para 25%. Com um novo levantamento, a diferença entre os dois é de 9 pontos percentuais. Antônio Garotinho, que teve a candidatura indeferida pelo Tribunal Regional Eleitoral e que pode recorrer ao Tribunal Superior Eleitoral, permanece em terceiro lugar com 9%. Antes, o candidato tinha 8%. O percentual de indecisos caiu de 16% para 14%. Já os votos brancos, nulos e os entrevistados que não pretendem votar passaram de 12% para 14%. Em um cenário sem Antônio Garotinho, Eduardo Paes aparece com 35% das intenções de voto, eram 38% no levantamento anterior. Douglas Ruas registra 26% contra 25%. Os indecisos somam 16%, antes eram 17%. Já os votos brancos, nulos e os entrevistados que não pretendem votar passaram de 13% para 15%. A Quest ouviu 1.302 eleitores com 16 anos ou mais entre os dias 25 e 28 de setembro. A margem de erro é de 3 pontos percentuais para mais ou para menos e o nível de confiança é de 95%. O levantamento foi registrado no Tribunal Superior Eleitoral sob o protocolo RJ04419-2026.
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18: Saúde não é simplesmente não ter uma doença diagnosticada. Uma pessoa pode ter exames aparentemente normais e ainda assim estar cansado o tempo todo, perder força, ter dificuldade para subir escadas, dormir mal ou não conseguir realizar atividades que antes eram simples. Por isso, quando falamos de saúde, precisamos falar também de capacidade funcional. É conseguir caminhar, carregar uma sacola, levantar de uma cadeira, trabalhar, viajar, brincar com os filhos ou netos e manter independência ao longo dos anos. Força muscular, equilíbrio, mobilidade, resistência física e até a capacidade de realizar tarefas do dia a dia fazem parte dessa avaliação. O objetivo da medicina não deveria ser apenas aumentar o número de anos de vida. Deveria ser ajudar as pessoas a viverem esses anos com autonomia, independência e qualidade. Porque saúde não é apenas estar sem doença, é continuar sendo capaz de viver a própria vida. Eu sou o Galileu Assis, diretor da Med Rio Checkup, lembra vocês, saúde é prevenção.
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19: E o Rebouças, hein? Aquele ônibus continua lá, cara, parado?
20: Fala, Fábio.
21: Zé, Mário, acabei de passar aqui no Antônio Rebouças e o reboque chegou.
19: Opa.
21: Eu acho que agora deve dar uma melhorada. Já tô aqui na Lagoa. Fábio, taxista.
19: Sentido Zona Sul, segunda galeria. Isso. Que o coletivo enguiçou.
20: Lino, linha vermelha.
22: Camário, bom dia, Zé.
19: Bom dia.
22: Saúde de Jacarepaguá, direção do Rio de Caxias. Passando aqui na linha vermelha, né? É, realmente, o trânsito tá difícil já com essa faixa, né? Se já era complicado, agora tá pior, porque cria um corredor, né? Que você não consegue sair daquela faixa, principalmente quem tá na esquerda, no cantinho, porque as motos estão passando já no corredor e o carro, se alguém demora a sair, vai criando a onda e a onda vai lá atrás. Você tem uma ideia? Eu já tô na Washington 040, o trânsito na 040 tá chegando no Carrefour já, tá? Pra você ter uma ideia. 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
19: De novo, tem atualização lá da Barra da Tijuca, estação Jardim Oceânico. A nossa ouvinte falou que tava sem luz. Agora há pouco, Daniel Nascimento deu um panorama. Foi a Amanda que mandou pra gente 6h15 da manhã. Você falou que tava o quê? Parcialmente funcionando e tal. O Marco Aurélio disse que tava uma galera em Ipanema tentando buscar outra alternativa. E agora, qual é a informação, Dani?
0: É isso, Mari. A atualização agora do Metrô Rio não tá mais com um intervalo irregular, não. Agora a linha 4 está interrompida a operação temporariamente. O metrô ainda completou informando, né, que a linha 4 opera entre as estações General Osório e Uruguai com intervalos regulares, assim como a linha 2 normalmente entre Pavuna e Botafogo, complementando também que as equipes da concessionária estão atuando para normalizar o serviço. Então, operação na linha 4 temporariamente interrompida.
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4: 6h43, aqui a prioridade é pro ouvinte. Quem tá chegando agora?
5: O Francisco com a atualização da ponte.
6: Bom dia, Mário. Bom dia, Zé. Tô vindo de São Gonçalo, direção da, de Laranjeiras. Passei pela ponte, aquele carro que estaria enguiçado, porte com 11, já não estava mais. E aqui, viaduto do Guazona, também tudo tranquilo. Até agora, sim, trânsito, tem bastante trânsito, né, pelo horário, mas não tem nenhuma retenção. Tudo funcionando até agora.
5: E o Omar de Madureira?
7: Bom dia. Bom dia, Mário. Bom dia, Zé. Parabéns, atrasado, Mário. Valeu. Deus te abençoe aí, muita saúde e felicidades para você. É o Omar de Madureira saindo aqui de. Saindo de Madureira, indo para Maricá, para o aeroporto. É muito bom o trânsito, graças a Deus. Uma beleza hoje. Foi pela suburbana, linha amarela, Brasil, ponte. E agora eu tô aqui na Alameda São Boaventura. Também tá ótima. Boa quarta-feira a todos. 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Não, forte abraço.
4: Beijo pra dona Percy, aniversariante de hoje. Saudações. Agora o destaque da Maria Eduarda Vieira.
8: A Polícia Civil investiga a morte de um lutador de Muay Thai em Marechal Hermes, na zona norte do Rio. A vítima foi identificada como Cristiano Gonçalves Figueiras. De acordo com testemunhas, o lutador teria sido confundido com um homem que agrediu o filho do autor dos disparos, pois estava com a mesma cor de camisa do agressor. O caso aconteceu no domingo. De acordo com a Polícia Civil, os familiares de Cristiano ainda serão ouvidos. Até o momento, nenhuma linha de investigação foi descartada.
4: Agora a informação dos aeroportos. Daniel Nascimento segue por aqui. O panorama do Santos Dumont e do Galeão, hein?
9: É isso, Mário. Tanto o aeroporto do Galeão quanto o aeroporto Santos Dumont funcionando normalmente no visual nesta quarta-feira, sem voos atrasados ou cancelados.
4: Problema em sinal.
10: Semáforos. Nem sinal.
5: Em Vila Isabel, fala, Cássia.
11: Bom dia, tudo bom?
4: Bom dia.
11: Vários sinais na Teodoro da Silva estão desligados ou não funcionantes. Então, com aqueles as três luzes acesas, tá? Até mesmo próximo ao shopping aqui de Vila Isabel.
4: Daqui a pouquinho a gente vai trazer mais informações e mais uma missão pra você, hein, Dani? Bota na sua listinha e no seu caderninho pra cobrar aí o pessoal da Sete Rio.
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6: Cara, como a gente tá na data FIFA sem jogo, já projetando as próximas partidas, duelos internacionais, trouxemos mais cedo a reportagem lá do Maracanã, que fica sempre indisponível pro Vasco. Até os torcedores de outros clubes, que são sensatos, né, que sabem da importância do fortalecimento do futebol no estado, estão mandando mensagem aqui pra gente, ó.
7: César.
8: Ô Mário, Zé, bom dia, aqui é o professor César Marques, tudo
7: Fala,
8: bom?
7: Professor.
8: Eu tava escutando vocês falarem aí do Maracanã, isso é uma idiotice, cara. Eu sou Flamengo, meu pai é tricolor, me levava no Maracanã pra ver Flamengo e Vasco, pra assistir o Roberto Dinamite jogar e o Zico. Isso é mó idiotice. Um abraço, Band News. Em um segundo tudo pode mudar. Bom dia a todos.
6: A verdade é que hoje a gente não tem jogador desse nível. Tem um Arrascaeta que é muito bom. É no Vasco chegaram alguns bons jogadores, mas nesse nível top, ídolo, master, camisa 10, né, clássico, a gente não tem. O Arrascaeta ali tá, infelizmente, machucado. É um nível bom pro atual momento, excelente até, mas não chega aos pés do Zico, né? Não chega aos pés de um Roberto Dinamite, daquela duelo que tinha antigamente. E aí agora pode ter um Vasco e Flamengo em São Januário. Cara, isso não existe, tem que ter meio a meio, cara. 50-50, botar num lugar que seja mais fácil pra todo mundo, mais confortável, né? São Januário é bom pra alguns jogos do Vasco com um público mediano. Um clássico dos milhões já leva esse nome porque tem que ser no Maracanã, cara, né? Pelo menos a tradição era assim. Ah, tem um consórcio, agora tem que respeitar. Tem, mas também tinha um acordo a se respeitar. Ontem, seleção brasileira levou um susto, né? Saiu vencendo, ganhou bem.
7: Tomou
6: a Austrália,
7: 1-0,
6: tomou virada 2-1, empatou. E dessa vez o Vini Júnior bateu o pênalti, né?
7: Bateu,
6: Na Copa não bateu.
7: Sofreu e bateu.
6: Podia ter batido na Copa também, né? Mas nada contra o Bruno Guimarães, foi capitão quando o Rafinha saiu. Rafinha cortado, de novo machucado, né?
7: Impressionante.
6: Impressionante como se lesiona esse jogador, cara.
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6: Deise Assis, bom dia.
21: Oi, Mário, bom dia pra você, pra todos os ouvintes aqui da Band News FM. Trânsito parado nesse momento pelo Rebouças, pra você que segue em direção à Lagoa, segunda galeria. Tem ônibus enguiçado, também tem carro enguiçado ocupando faixa da via. Nesse momento, reflexo pelo elevado da Avenida Paulo de Fronten. Você que sai do centro pra Zona Sul pode optar túnel Santa Bárbara, aterro do Flamengo, vai encontrando melhores condições. Você que sai da Zona Sul para o centro da cidade vai encontrando boa movimentação pelo túnel Rebouças, movimentação intensa apenas da primeira galeria, mas trânsito sem grande dificuldade, mesmo panorama para você que está optando pelo Santa Bárbara. 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Daqui a pouco eu estou de volta.
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23: Ai, ai, o Brasil nunca foi muito simples e depois foi se complicando, não é mesmo? O ministro Nunes Marques, presidente do TSE, marcou para esta quarta-feira, em sessão virtual do TSE, o julgamento liminar do Mendonça, do André Mendonça, que mandou retirar do ar uma batelada de posts, a começado de Antônio Tabet, é sobre aquela questão de Nossa Senhora ser padroeira do Brasil ou não. É, isso nasceu de um noticiário de TV, se espalhou, né? O Flávio inventou que foi uma criação do PT, da CNBB, é mentira. E, de fato, no entorno do Flávio existe gente que pensa isso, inclusive o seu pastor de referência. Mas não consta que ele tenha essa proposta para ser implementada se eleito for. Aí foi o Tabet escreveu o seguinte: a família miliciana odeia tanto mulher preta que resolveu atacar Nossa Senhora. O Mendonça mandou retirar essa mensagem, mais 1.125. O troço foi tão amplo que mesmo gente que simplesmente professou a fé em Nossa Senhora viu seu post desaparecer. E nesse caso do Tabet, eu destaco que não tem nome nenhum citado aqui. É um caso lá de dois corgos que a gente fala de bater na cangaia pro burro entender. Bater na cangaia pro burro entender. Né? Porque não está sendo citado aqui o nome de ninguém. Né? O problema é a amplitude da decisão, inclusive entregando as redes, a arbitragem. É, vejam aí o que vocês fazem, e aí está havendo um posticídio. Basta que você fale o nome da Nossa Senhora e o troço desaparece. Bom, vocês conhecem o que aconteceu depois. O Dino no Supremo ordenou que os posts voltassem, vai o Fux e toma outra decisão e censura de novo, porque é disso que se trata. Vamos ver que destinação dará a liminar do Mendonça o TSE. Tomara que tenha prudência. O diabo é que o TSE anda desordenado, também ele, sem comando, ou com um comando muito ruim. O Cássio Nunes Marques teve o despropósito de mandar retirar o jingle da campanha do Lula do ar, porque faz alusão ali ao Flávio e ao caso Master. Olha, com o mínimo de bom senso, esse senhor se declararia impedido para, mesmo no TSE, né, arbitrar sobre coisas que dizem respeito ao Master. E, no entanto, ele está arbitrando. Né? Em breve, haverá uma outra questão, vamos ver. Né? O Lula, lá no Pará, numa fala um pouco atrapalhada, sem dúvida, falava da necessidade dos homens fazerem exame de toque para detectar câncer de próstata. Né? E aí falou que as meninas estão acostumadas com toque desde sempre e tal. O nome técnico não é esse, mas é claro que ele estava se referindo ao fato de que as mulheres, desde mais jovens, vão ao médico muito mais que os homens. Né? Há um exame superficial ali, desde meninas, né? Na vagina e tal. Os homens tendem a não se cuidar. E era isso que o presidente se referia. Mas a campanha do Flávio, inclusive o coordenador da campanha do Flávio, senador Rogério Marinho, resolveu transformar isso numa coisa, desrespeito às mulheres. O Nicolas emprestou um acento sexual à fala do presidente. Usa-se falar em apologia do estupro. E isso está por aí. O PT recorreu ao TSE. O que vai ser desta vez? Nós vamos ver. Isenção por ali não tem sido a moeda corrente. É isso aí.
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6: Horário eleitoral obrigatório a partir das 7 horas, mas a saideira rapidinha, Zé.
1: Gabriela.
3: Bom dia, Mário. Bom dia, Zé. Aqui é a Gabriela. Saio de Mesquita, indo pra Campo Grande. Saio na altura de Guadalupe e me deparei já com o trânsito parado sentido Zona Oeste. Pra esse horário, isso não é normal. Mas quando chega em Deodoro, na ponte ali, Deodoro, tem 3 caminhões parados. Não sei se enguiçou, não sei se bateram. É isso que tá fazendo esse posicionamento.
6: Tá explicado, tá explicado. Agradecer aqui a participação de todos vocês. Daqui a pouquinho, às 7h25, a gente volta no Dial, mas você pode acompanhar no YouTube, Band News FM, destaques do país e do mundo. Abraço, Zezinho.
1: Valeu, abraço.
6: 7 horas.
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26: Bom dia, Megali. Bom dia pra Carlinha. Bom dia aos nossos ouvintes. Sejam todos muito bem-vindos, todas muito bem-vindas. Vamos juntos até as 9h25 da manhã. Contando com a sua companhia, com a sua audiência, com a sua paciência, mas principalmente com a sua participação. No nosso WhatsApp, 11-999-592-100, é a nossa central de ouvintes, Ricardo Boechat. 11-999-592-100. Sim. Tem ouvinte aqui desejando bom dia para o Rivotril? Muito bom dia, meu Rivotril. Tudo bem por aí? Diz a nossa ouvinte Mércia, Mercita, ouvinte de todos os dias. E ela diz que hoje é o dia da secretária.
27: Olha só.
26: Eu não sabia, nem conferi, na verdade. Será que o Arthur Covre deixou nos avisos para a gente? Dia da secretária. Será que é isso mesmo, Mércia? Porque, cara, são profissionais, eu estive com muitas delas nesse fim de semana, num fórum internacional do secretariado executivo, e olha, é impressionante que profissionais dedicadas, que pensam no outro, que se dedicam para o outro o tempo inteiro, sabe?
28: Se antecipam
26: a problemas, tentam resolver antes de eles virarem problemas, pensam em riscos, fazem com que agendas possam ser possíveis, que pontes sejam construídas. Cara, é impressionante, a gente não para para pensar no valor dessa profissão, que é muito desvalorizada ainda no Brasil, e como elas são fundamentais para todos os encontros que acontecem entre grandes empresas. A economia funciona porque as secretárias fazem o seu trabalho com maestria, proporcionando encontros entre figuras que vão tomar grandes decisões, sabe? Então, elas são grandes decisoras. Então, um beijo enorme para todas as secretárias do Brasil, que fazem um trabalho de cuidado mesmo com o outro, e como elas precisam se preocupar com elas, sabe? Eu acho que é importante, assim, uma coisa de saúde mental mesmo, porque quando a pessoa cuida muito do outro e se dedica muito ao outro, às vezes esquece de si mesmo, né? Então, acho que tem aí uma preocupação com elas e um carinho muito especial que a gente deve às secretárias em todo o país.
1: Por que não temos tantos secretários?
26: Pois é, o cuidado no Brasil, no mundo, né? Mas o cuidado, e essa é uma profissão de cuidado, ao longo da história esteve muito relacionado com o feminino, né? É. Com as mulheres,
1: temos,
26: né? Cuidar do outro.
1: Muitos enfermeiros hoje, né?
26: Temos. Isso tem mudado, né?
1: O secretariado então,
26: mas ainda é predominantemente mulher, né? Ocupando essa posição.
1: A Sheila frequenta, nos horários livres, ela vai a eventos como Fórum do Secretariado Executivo. Gala Bigato, bom dia.
5: Bom dia, Megali. Bom dia para a Sheila. Bom dia para os nossos ouvintes. Não são horários livres, né? No caso, ela segue trabalhando.
26: Isso foi no fim de semana, em Campinas.
5: No caso, não são horários livres. E daqui a pouco a gente vai falar sobre os frutos que isso tem trazido. Por isso, não exibimos o jingle nesse horário.
26: Ele ficou para mais
5: tarde. Às 7h25 da manhã, a gente vai exibir esse jingle.
1: Ah, é?
5: É.
1: Tá. Curioso.
26: Ele já rendeu uma eleição antes da eleição, antes do domingo.
5: Uhum.
26: A gente vai falar
5: Sheila agora. Desistiu da candidatura, chegou o Regis para mandar. Regis,
1: não,
5: a gente vai juntar todo mundo às 7h25 da manhã.
26: Os fundos eleitorais são
1: isso. Aliás, a propaganda eleitoral vai até amanhã. Amanhã ainda temos, na sexta-feira, já não temos mais, voltamos à nossa programação normal.
26: Ufa.
1: Até o segundo turno. Ah, mas haverá segundo turno? Bom. Creio que sim, na eleição presidencial e em muitas eleições estaduais. Segundo turno haverá.

0: Começa logo mais às 10 da manhã a sessão do TSE, que vai analisar as publicações envolvendo Flávio Bolsonaro e Nossa Senhora Aparecida. Os ministros vão decidir se mantém a exclusão dos posts que associam o senador à notícia falsa que falava em retirar da santa o título de padroeira do Brasil. No STF, o assunto não será colocado em pauta. Mas detalhes de Brasília, fala Vitor Gomes.
1: O presidente do Supremo não vai pautar a discussão na corte sobre Nossa Senhora Aparecida na sessão desta quarta-feira. Havia uma expectativa de que Edson Fachin levasse para julgamento do plenário o caso das notícias falsas ligando Flávio Bolsonaro à santa da Igreja Católica. A polêmica envolvendo Nossa Senhora Aparecida começou na sexta-feira, quando André Mendonça mandou tirar do ar mais de 1000 publicações nas redes sociais. Os posts tinham sido feitos a partir de uma notícia falsa que ligava o candidato do PL a um projeto para tirar da santa o título de padroeira do Brasil. Essa proposta foi, no entanto, arquivada em 2008.
2: E mais uma pesquisa aponta que Tarcísio de Freitas será reeleito governador de São Paulo na Quest. Ele aparece com 44% das intenções de voto contra 24% de Fernando Haddad do PT. E na disputa à presidência, Flávio Bolsonaro está à frente de Lula no recorte aqui do estado de São Paulo. Tiago Muniz com os números para a gente. Bom dia, Tiago.
3: Bom dia, Sheila. Bom dia a todos. No estado de São Paulo, Flávio Bolsonaro do PL lidera as intenções de voto à presidência da República com 36%. Ele teve uma oscilação para cima, eram 34 pontos, agora são 36. A oscilação ocorre dentro da margem de erro. E o presidente, candidato à reeleição, Luiz Inácio Lula da Silva, do PT, tem 30. Antes, na pesquisa anterior, da semana passada, eram 31%. Lula, portanto, oscilou um ponto para baixo, 36 a 30 para Flávio. Esse é o quadro para a presidência da República em São Paulo. Os demais candidatos que pontuaram foram Augusto Cury, do Avante, com 5%, Ronaldo Caiado, do PSD, com 4%, Renan Santos, do Missão, com 3%, Romeu Zema, do Partido Novo, com 1%. Os demais candidatos não pontuaram. Indecisos no estado são 12%.
4: O candidato pontuou, Thiago?
3: Não, os demais candidatos não pontuaram, tem 0% de acordo com o levantamento que foi divulgado.
4: O segundo turno no primeiro, né?
3: Não, os demais candidatos
4: com
3: que eu não citei.
4: Ah, tá, perdão.
3: Augusto Cury, Ronaldo Caiado, Renan Santos e Romeu Zema pontuaram. Os demais não pontuaram.
4: Ah, perdão. Confundi aqui com a eleição estadual. Desculpa, Thiago.
3: Indecisos são 12%. Aqueles que vão votar em branco, anular o voto ou não vão votar em São Paulo, são 9%. Agora, o panorama da corrida para o governo do estado. Que aí nós temos algo que se assemelha mesmo a um segundo turno dentro do primeiro. Em primeiro turno, Tarcísio de Freitas do Republicanos manteve os 44% em relação da pesquisa da semana passada. Fernando Haddad caiu. A margem de erro de 2 pontos, ele foi de 27% para 24%. Fernando Haddad, ex-ministro da Fazenda do PT. Os demais candidatos têm 1% das intenções de voto cada um. Vera Lúcia, do PSTU, Vivian Mendes, da Unidade Popular, Isadora Dias, do PCO e Carlos Machado, do PCB. Indecisos são 16%. Aqueles que vão votar em branco, anular o voto ou não vão votar, 12%. Ainda que a situação possa ser definida no primeiro turno em São Paulo, a Quest fez um levantamento de segundo turno e Tarcísio de Freitas mantém uma liderança ampla. Aliás, com a mesma diferença em pontos do primeiro turno, Tarcísio tem 49%, Fernando Haddad tem 29% no eventual segundo turno, branco e nulo não vão votar, 12%, indecisos, 10%.
4: No Rio de Janeiro, Eduardo Paes se mantém na liderança, mas tudo indica que a disputa deve ser decidida no segundo turno. O ex-prefeito do PSD tem 34% das intenções de voto e Douglas Ruas, do PL, que tem crescido, aparece com 25%. Na corrida ao Planalto, Flávio Bolsonaro surge com 38% e Lula tem 31%. Diga lá, Luana Bernardes.
5: O candidato ao governo do Rio, Eduardo Paes, do PSD, segue na liderança da disputa ao Palácio Guanabara com 34% das intenções de voto. Douglas Ruas, do PL, aparece em seguida com 25%. Os dados são da pesquisa Quest, divulgada nesta terça-feira. Antony Garotinho, do Republicanos, que teve a candidatura indeferida pelo Tribunal Regional Eleitoral e pode recorrer ao Tribunal Superior Eleitoral, permanece em terceiro lugar com 9%. William Cirilo, do PSOL, Juliette Pantoja, do UP, e Coronel Busnello, do

0: São registraram 1% das intenções de voto cada. O percentual de indecisos ficou em 14%. Na disputa presidencial entre os eleitores do estado do Rio, Flávio Bolsonaro, do PL, tem 38% das intenções de voto e Lula, do PT, tem 31%. O escritor Augusto Cury, do Avante, tem 4%, Ronaldo Caiado, do PSD, tem 2%, Renan Santos, do Missão, também tem 2% e Samara, do UP, tem 1%.
1: Em Minas Gerais, Cleitinho segue isolado na liderança. O candidato do Republicanos tem 37% das intenções de voto contra 18% de Patrus Ananias do PT. Na disputa à presidência, Lula surge com 35% e Flávio Bolsonaro com 31%. Destaque de Paulo Xavier.
2: O senador Cleitinho Azevedo, do Republicanos, lidera a corrida ao governo de Minas de maneira isolada, com 37% das intenções de voto no primeiro turno, segundo pesquisa divulgada pela Quest. O deputado federal e ex-prefeito de Belo Horizonte, Patrus Ananias, do PT, vem em segundo, com 16%. Ambos cresceram 5 pontos percentuais na comparação ao último levantamento do Instituto. Na sequência, aparecem Alexandre Calil, com 8%, e o candidato à reeleição, Matheus Simões, com 6%. A pesquisa também mostra Cleitinho vencendo todos os cenários estimulados para o segundo turno. Contra Patrus, o senador aparece com 50% das intenções de voto, contra 26% do petista. Na corrida presidencial em Minas, Lula do PT está com 35%, Flávio Bolsonaro tem 31%, Cury 5%, Caiado, Renan e Zema 3% cada. Brancos, nulos e indecisos somam 16%.
1: Gente, em Pernambuco, que disputa, hein? A gente só vai saber na reta final, nos últimos votos, a definição. Se, de fato, o cenário se confirmar naquilo que apontam as pesquisas. A disputa ao governo do estado, muito acirrada. João Campos, do PSB, e Raquel Lira, do PSD, tem 42% cada um no primeiro turno. Aí, quando você vai para o segundo turno, os dois têm exatamente 44%. Na corrida ao Palácio do Planalto, Lula está bem à frente de Flávio Bolsonaro. O presidente aparece com 58% das intenções de voto, repito, em Pernambuco, contra 20% do senador e candidato do PL. Os detalhes com Cacá Barbosa.
3: Em Pernambuco, a pesquisa Quest mostra empate entre João Campos e Raquel Lira na disputa pelo governo do estado e vantagem de Lula na corrida presidencial. No primeiro turno estadual, João Campos, do PSB, aparece com 42%, mesmo percentual de Raquel Lira, do PSD. Ivan Moraes, do PSOL, aparece com 1%. Os demais candidatos não chegaram a 1%. No cenário para a presidência, Lula tem 58% das intenções de voto contra 20% de Flávio Bolsonaro. Augusto Cury tem 3% e Renan Santos 2%. Em uma simulação de segundo turno para o governo de Pernambuco, João Campos e Raquel Lira também empatam com 44% cada.
4: No Distrito Federal, Celina Leão lidera a disputa com 39%. Leandro Graz, do PT, tem 23%. Paula Belmonte, do PSDB, 9%. Na disputa à presidência, Flávio Bolsonaro tem 38% e Lula 32%. Detalhes com Milena Dias.
5: Candidata à reeleição, a atual governadora Celina Leão, do Progressista, se mantém na liderança da corrida eleitoral em Brasília, segundo a última pesquisa Quest. Essa é a primeira vez que o Instituto simulou o cenário sem as candidaturas que foram impugnadas pela Justiça Eleitoral, incluindo o ex-governador José Roberto Arruda, que figurava em segundo lugar nos levantamentos anteriores. Na pesquisa divulgada nesta terça-feira, Celina cresceu 5 pontos em relação à última, passando de 34% para 39% das intenções de voto. Leandro Braz, do PT, aparece em segundo lugar e manteve os 23%. Paulo Belmonte, do PSDB, foi de 7% para 9%. Depois aparece Ricardo Capelli, do PSB, com 3%, Kiko Caputo, do Novo, com 2%, e Samara Mineiro, da Unidade Popular, e professor Robson, do PSTU, ambos com 1% das intenções. Brancos e nulos somam 11%, mesmo número de indecisos.
4: Um tiquinho de análise aqui, Carla, depois da apresentação desses números todos. Sudeste, Flávio tem ganhado terreno em estados como Rio de Janeiro e São Paulo, aumentou a diferença para Lula em 3 pontos. Eles só oscilaram, ele 2 pontos para cima e Lula 2 pontos, e Lula 1 pontinho para baixo, mas quando a gente soma, 2 mais 1, 3, E aí a gente fica fora da margem de erro, o que significa que Flávio tem ganhado terreno em São Paulo, o estado mais populoso e, portanto, importantíssimo para essa eleição tão disputada. Ele consegue chegar a 6 pontos de vantagem e já se aproxima da vantagem que o pai teve em 2022, quando ganhou no estado de São Paulo por pouco mais de 10 pontos, entre 10 e 11 pontos percentuais, 10 pontos quebradinhos. Né? Ele precisa, obviamente, melhorar a votação nos estados, se não for em São Paulo, que seja em outros, para conseguir superar a vantagem que Lula teve em relação a Jair Bolsonaro em 2022. Ele vai conseguindo se aproximar desse número, pelo menos em São Paulo. Também consolida uma boa vantagem no Rio de Janeiro, mas não consegue tirar essa vantagem de Lula em Minas Gerais. Minas Gerais tem um tabu, né, em seu favor. É uma coisa mais mítica do que, né, de fato, matemática, mas todos os presidentes que se elegeram desde a redemocratização foram aqueles que ganharam em Minas Gerais. E nesse momento Lula tem vantagem, ainda que pequena, coisa de 5 pontos, no estado mineiro. Em compensação, Flávio tem tirado diferença em alguns estados do Nordeste. Não que tenha crescido nas últimas pesquisas. Lula recuperou terreno em estados importantes como Pernambuco, Ceará, Bahia, nas últimas sondagens, mas em relação ao resultado de 4 anos atrás, em geral, Flávio Bolsonaro tem mais votos do que Jair teve. Portanto, ali pode ser um bom fiel da balança também. É um bom negócio para Flávio ou para Lula a decisão em São Paulo no primeiro turno? Bom, escolha aí a sua hipótese. Na hipótese do copo meio cheio para Lula, a decisão faria com que parte dos eleitores que se empolgam com o trabalho do governador, mas não com a candidatura de Flávio Bolsonaro, possam se desmobilizar e eventualmente não comparecer às urnas no fim de semana do segundo turno, especialmente se for um fim de semana de sol. Por outro lado, Tarcísio, livre para fazer campanha, não precisa mais promover o nome dos seus senadores, que aliás tem crescido um pouquinho, né, nas sondagens, aparecem em situação de empate ou empate técnico com as candidatas apoiadas pelo PT, teria mais tempo para participar dos palanques, para participar da campanha, para gravar programas eleitorais e usar a popularidade dele como governador na obtenção de votos a Flávio Bolsonaro. A pergunta também que se faz nessa hipótese é o quanto Tarcísio estaria disposto a fazê-lo. Né? Tarcísio seria um candidato natural da direita em caso de derrota de Flávio Bolsonaro agora em 2022. Caso Flávio vença, o candidato natural à reeleição seria ele. No Rio de Janeiro, a pergunta seria a mesma, mas agora parece que não teremos mesmo, né, a decisão em primeiro turno. O Eduardo Paes continua à frente, mas já não vislumbrando a possibilidade de liquidar a fatura logo nesse próximo domingo. E em Minas Gerais, o Cleitinho até tende a puxar mais votos, né, para Flávio Bolsonaro, mas não dá para dizer que é um candidato, aliás, não é um político bolsonarista, não dá nem para dizer que é um clássico direitista, é alguém que consegue puxar votos para os dois lados, então a situação continua bastante indefinida em Minas Gerais. Todos os olhos em Pernambuco, uma boa disputa em Pernambuco, né? 2 candidatos jovens, com ideias arejadas, uma campanha que tem sido levada em alto nível, né, na comparação com outras campanhas. Aliás, nas campanhas estaduais, a gente não tem visto tanta baixaria quanto na campanha presidencial, da qual a gente vai falar mais detalhadamente daqui a pouquinho. Mas a gente está vendo esses 2 candidatos, um deles apoiado pelo governo, João Campos, do PSD, a Raquel Lira, do PSD, literalmente empatados, né? 42 cada um no primeiro turno, 44 cada um no segundo turno. João Campos com um viés um pouquinho maior de alta nessa reta final. Quer dizer, a situação está totalmente indefinida a ponto de ela poder ser definida já no primeiro turno, né? Veja só que ironia, porque os dois dividem quase fraternalmente a totalidade dos votos pernambucanos. Ali o presidente aparece com uma boa votação, né, 58% das intenções de voto, e Flávio Bolsonaro tem só 20%. Então, olhos em Pernambuco, que também é um importante palco eleitoral e talvez palco de formação dos candidatos das próximas disputas presidenciais, né? Os dois aí, a Raquel Lira E o João Campos tem um material presidencial. Sheila, não para 2030, mas talvez a partir de 2034 eles já estejam ali no topo do jogo político. Por enquanto é isso, daqui a pouquinho a gente fala mais sobre a política nacional.
1: Depois de 20 dias, os funcionários da Caixa Econômica Federal voltam hoje ao trabalho. A categoria estava parada desde o dia 10 de setembro para pedir mudanças no plano de assistência médica. Mais informações chegando com o Márcio Rocha.
6: A greve dos funcionários da Caixa Econômica Federal não é abusiva, mas os funcionários devem voltar às atividades já nesta quarta-feira e os dias parados devem ser descontados. De acordo com o ministro do Tribunal Superior do Trabalho, Maurício Godinho Delgado, ele foi relator do processo de dissídio coletivo ajuizado pela direção da instituição contra duas confederações nacionais de trabalhadores do setor, que estavam paralisadas desde o dia 10 de setembro. Foram várias tentativas de conciliação entre a Caixa e os funcionários, mas todas as reuniões entre as duas partes terminaram sem acordo. No voto, o ministro do TST determinou também que o plano de saúde, o principal impasse entre a categoria e a Caixa, deve ser reajustado em 4,6% e foi seguido pelos demais ministros da sessão especializada em dissídios coletivos. Além disso, afirmou que não houve abuso, que várias tentativas de conciliação foram feitas e que a lei de greve foi respeitada.
1: Um advogado morre após a cobertura de uma quadra de tênis desabar no Paraná. Isso aconteceu ontem à tarde em Umuarama, onde os ventos ultrapassaram 100 km por hora. Detalhes com a Lorena Pelanda.
7: Um advogado morre, uma outra pessoa fica ferida após parte de uma estrutura de uma quadra de tênis desabar em Umuarama, na região noroeste do Paraná. A vítima, Rafael Paião, tinha 42 anos e estava no local durante o forte temporal que atingiu a cidade ontem à tarde. Ele foi atingido por um muro que desabou e morreu no local. O outro homem teve ferimentos e foi encaminhado ao hospital. As regiões sul, sudeste e centro-oeste estão em alerta para temporais, granizo e ventos de até 100 km por hora. O alerta é do Instituto Nacional de Meteorologia. Em algumas regiões, o volume de chuva pode chegar a 100 milímetros em menos de 24 horas.
4: O presidente do Conselho Nacional de Justiça e do Supremo Tribunal Federal, Edson Fachin, anuncia medidas para aumentar a transparência sobre os precatórios. As iniciativas surgem após a cobrança feita pelo ministro do STF, Gilmar Mendes, e incluem um papel nacional de dados e o lançamento de uma calculadora para calcular o valor dos créditos. Calculadora calcula.
1: Uhum.
4: Detalhes com Ivan Brandão.
8: O presidente do Supremo Tribunal Federal, Edson Fachin, responde o ofício do ministro Gilmar Mendes e afirma que as irregularidades de precatórios em operações financeiras serão apuradas rigorosamente. Ontem, o decano do STF cobrou uma atuação conjunta da Suprema Corte e do STJ para apurar essas irregularidades relacionadas à emissão e ao pagamento de precatórios que, no geral, versam sobre as inúmeras emissões antes das ações transitarem em julgado. Na sessão desta terça-feira do CNJ, Fachin apresentou as providências que têm sido adotadas para a construção da Política Nacional para o Tratamento Adequado dos Precatórios. Três propostas devem ser analisadas no plenário em outubro: a política judiciária sobre o tema, a regulamentação das sessões de crédito e a revisão das regras do próprio CNJ.
1: Antes de seguir aqui com outros assuntos, deixa eu agradecer a duas ouvintes que mandaram mensagem, Carida e Érica, falando sobre as compensações dos funcionários da Caixa. Os empregados da Caixa não serão descontados, mas eles terão de compensar em 180 dias estes dias da paralisação, aqui, né, acrescentando informação à reportagem que veio de Brasília. Agora 7h23, o Brasil atinge uma média de 3 ambulâncias do SAMU para cada 100 mil habitantes. O número representa um aumento de 23% em relação a 2022 e uma redução na demora para a chegada do socorro. A região Nordeste tem o melhor resultado, uma média de 4,2 veículos do tipo para cada 100 mil habitantes. O atendimento do SAMU é um dos serviços analisados dentro do pilar Saúde e Bem-Estar do Prêmio Band de Cidades Excelentes, o Oscar da Gestão Pública. O sócio-consultor do Instituto Áquila, Henrique Massa, destaca a importância das unidades móveis de atendimento na melhora da qualidade de vida da população.
9: A participação do SAMU na saúde pública municipal, ela faz toda a diferença e ela consegue reduzir em até 9 pontos percentuais o índice de gravidade de infartos nos hospitais, pela agilidade que ela tem o potencial de proporcionar dentro de um atendimento de urgência.
10: Entre os municípios maiores, com mais de 100 mil habitantes, a média de veículos do SAMU por 100 mil habitantes no país cai para 1,7. Salvador chega a quase 2 unidades, o que coloca a cidade na 5ª posição entre as capitais analisadas pelo Índice de Gestão Municipal Áquila. Prêmio Ban de Cidades Excelentes reconhece as boas práticas de gestão nos municípios brasileiros. Depois das etapas estaduais, os destaques de todo o país se encontram na grande final em Brasília. Essa final programada para dezembro. Agora, 7h24.
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12: Muito bem.
1: Chega!
12: Bem, muitíssimo bem-vindo a você que...
13: Carla, Sheila e Megali.
14: Minutos de propaganda eleitoral gratuita. Ah, eu vou fazer essa crítica, sim. Suportou 25 minutos, porque o formato é tão arcaico, tão...
1: Ultrapassado,
14: né? Você fica 25 minutos ouvindo coisas que não acrescentam absolutamente nada.
1: Poderiam ter sido ditas na década de 80, na década de 90, né?
14: Poderiam ter sido não ditas, né? Desde a década de 80 e a década de 90, que nada teríamos piorado como sociedade com a propaganda eleitoral gratuita. Cara, tá aí um espaço que nunca serviu pra nada. Nada. Tente lembrar um momento em que você, assistindo a propaganda eleitoral gratuita, grudou os olhos na TV e falou, cara, eu saí uma pessoa melhor da TV. Antigamente ela tinha uma hora. Né? Tente se lembrar. Não, você vai se lembrar de baixarias. Ah, isso aí você vai se lembrar. Vai se lembrar de denúncias que foram feitas ali na boca da urna, sem tempo para que o adversário pudesse responder. Você vai se lembrar de fake news, você vai se lembrar de distorções, você vai se lembrar de governos informando a você o quanto eles são o máximo e melhoraram a sua vida. Aí você olha ao seu redor e sua vida tá toda bagunçada. Não, você não vai lembrar de nenhum momento em que, puxa vida.
1: Uma, né, grande proposta.
14: Que grande.
1: Ou melhorar proposta, a educação.
14: Cara, que coisa inovadora. Isso aí você pode falar de debate, você pode falar de, enfim, de políticas públicas,
1: né?
14: De sabatinas, ali sim. Você consegue ver o candidato numa posição desconfortável. Agora, com um marqueteiro ali do lado, com uma equipe de maquiadores, que se tiver um fiozinho fora do lugar, o cara vai lá e grava tudo de novo e acerta a iluminação e coloca um filtro e usa um pouquinho de inteligência artificial para o cara ficar até mais bonito, mais sarado, mais apresentável, menos asqueroso. Isso é pra nada. Isso é pra encher nosso saco, né? Pra dificultar a nossa vida, pra gente não ter tempo pra falar. Aliás, eu nem deveria estar falando aqui.
1: O Arthur Medeiros tá perguntando, acaba hoje esse suplício?
14: Amanhã.
1: Eu falei, não, amanhã. Arthur Medeiros, ele escreveu, af! Não acredito. E também o César Medeiros. Eita, será que são parentes? Enfim, ele diz, eu não concordo com o Megali.
14: Não?
1: Como não lembrar da música do Emael?
14: Ah.
1: A gente também lembra, César.
14: Nesse sentido, sim. Campanhas pra vereador trazem grandes momentos de entretenimento.
1: Isso, e aí, diante desta referência tão importante, a gente exibe isso aqui, ó.

0: Ela precisa do seu voto pra se consagrar. Melhor repórter, ela vai ganhar.
1: Obrigação PGN, PQP, FDP, nada a ver se persistirem os sintomas, o médico deverá ser consultado. Por favor, não me demite.
2: Isso daqui.
3: Luiz Megali.
4: Um sinal de triunfo, assim, sabe aquela.
2: Eu adoro todos os gestos de políticos, né?
4: Tem alguns assim, nunca aponte. Quando você é político, você nunca aponta, porque isso aqui pode gerar uma foto ruim. Quando você tá falando, você faz assim, ó. Você é assertivo com a mão fechada, com o polegar leve, com o indicador levemente pra frente, como se você fosse bater numa porta pra ver se tem alguém ali.
2: Pra quem tá acompanhando pelo rádio, todos os dias a gente exibe esse jingle no comecinho do jornal, às 7 horas da manhã. Uhum. E fez efeito.
5: Fez.
2: Sabe por quê? Porque a Band News FM tem 5 jornalistas entre os 100 mais influentes do Brasil. A lista foi divulgada ontem pelo portal Jornalistas e Companhia. E aí, quem é que foi lembrado?
4: Quem?
2: A âncora e editora executiva da Band News FM, Sheila Magalhães.
5: Qual jingle aí, hein?
2: Tá vendo? Também os âncoras da Band News FM, do Jornal da Band, Eduardo Aineg e Adriana Araújo. O âncora do É da Coisa, Reinaldo Azevedo, e a nossa colunista, Mônica Bergamo. A Band News FM faz parte também da lista dos 20 veículos mais influentes do Brasil, assim como a Band. Sheila Magalhães. Influente.
4: Parabéns, Sheila.
2: Eu já sabia. Meu voto é seu, Sheila Magalhães.
5: Nem precisamos esperar a eleição de domingo. A eleição veio antes. Precisava nem ter, tá vendo? Diria Milton Neves. Precisa nem ter.
4: Não precisa nem ter.
5: Já veio a eleição.
4: Parabéns, Sheila.
2: Obrigada,
4: parabéns, rapaziada. Parabéns a nós todos.
2: Muito bom.
4: Muito legal. Muito
5: obrigada, gente. Obrigada aos nossos ouvintes. Obrigada aos meus colegas, vocês principalmente, a redação, todo mundo que faz a gente ser um pouco melhor todos os dias, né? Uhum. Acho que é isso. Os nossos ouvintes principalmente. E também aquelas pessoas que votaram do mercado da comunicação. É muito bom quando a gente é reconhecido pelos nossos pares, né? Isso. Pelos nossos colegas, isso tem um valor muito especial. Então, obrigado, um beijo em todos.
4: Então, vamos lá. Todo mundo apresentado, escalado, só falta ele, meu galo. Toca a bateria.
2: A polêmica envolvendo Nossa Senhora Aparecida será decidida hoje pelo Tribunal Superior Eleitoral. Não é uma indireta, tá? Foi só um pigarro mesmo.
4: Foi um pigarro.
2: A sessão será virtual. Começa às 10 horas da manhã no STF, temendo uma nova sessão do fim do mundo, entre aspas. Edson Fachin optou por não pautar o assunto. A gente tem informações chegando de Brasília com ele, que também é muito influente. Bom dia, Afonso Marangoni.
6: Muito obrigado, bom dia, Carla, Sheila Megali, todo mundo que nos acompanha. Parabéns para Sheila, para toda a equipe,
2: obrigada,
6: né, da
2: querido.
6: Band News FM. E a propaganda que o Ivan e o Megali fizeram aí fez sucesso, né? E deu certo mais um ano.
2: Decisivo, né? Mais uma vez decisivo, jingle.
6: Decisivo, isso mesmo. Olha, a gente está aqui de olho, então, nessa sessão que deve começar logo mais no Tribunal Superior Eleitoral. Foi uma costura que se fez para que tente se resolver a questão lá envolvendo Nossa Senhora Aparecida no âmbito da Justiça Eleitoral. Isso porque começou mesmo, né, a contestação por parte da campanha do Flávio Bolsonaro no Tribunal Superior Eleitoral. Teve uma decisão favorável à retirada de postagens pelo ministro André Mendonça. Só que logo depois esse assunto acabou indo para o Supremo Tribunal Federal, com duas decisões, né? Uma do ministro Flávio Dino, na prática, suspendendo a decisão de André Mendonça e dizendo que, em nome da liberdade de expressão e também da liberdade religiosa, era importante que os posts voltassem a ser liberados, pudessem circular, até porque estava sendo muitas postagens afetadas, inclusive que nem diziam respeito a outras coisas, a não ser a própria devoção em Nossa Senhora Aparecida, já que as redes sociais adotaram um critério ali, né, de ir retirando sem muito cuidado postagens, não só a que fazia, né, uma associação entre o candidato Flávio Bolsonaro e um suposto movimento para retirada de Nossa Senhora Aparecida do posto de padroeira do Brasil. Esse caso, né, que o Flávio Bolsonaro negou ter qualquer estudo ou projeção nesse sentido, e disse que este deve ser a maior fake news, né, dessas eleições. No caso agora, então, a sessão está marcada para 10 da manhã, só que é naquele sistema virtual. Então tem até 11:59 para que os ministros depositem os votos. São 7 ministros do Tribunal Superior Eleitoral, três que integram também o Supremo Tribunal Federal, outros dois advindos do STJ, Superior Tribunal de Justiça, e outros dois que são da advocacia, né? E são, portanto, ministros durante um tempo no Tribunal Superior Eleitoral. Então, são estes sete ministros que vão decidir. Decidir o quê? Se mantém aquele entendimento de André Mendonça de que essas postagens precisam ficar fora do ar. E aí, se for este o caminho, então vai seguir também aquele entendimento do Luiz Fux, né? Que é o que está valendo neste momento, né? A suspensão dessas postagens, porque foi, né, a decisão mais recente, então, do Supremo Tribunal Federal nesse sentido. Agora, realmente, Sheila e Carla Megali, havia sim uma preocupação do presidente Edson Fachin de que essa discussão no âmbito ali do Supremo pudesse gerar mais desgaste para a corte e que acabasse, né, entrando com mais força ainda na questão eleitoral, já que estamos quase às vésperas do primeiro turno, e pode ser sim que acontecesse um debate mais acalorado entre os ministros, para não dizer trocas de ofensas, de farpas ali. Agora, a sessão do Supremo segue mantida, tá? Uma sessão ordinária que acontece todas as quartas-feiras, 14h, só que aí serão analisados outros assuntos, inclusive pautas relacionadas à saúde, etc. O presidente Fachin optou por não incluir esse tema de Nossa Senhora Aparecida na pauta. Então, para o nosso ouvinte já se programar ao longo do dia, deve pipocar aí essas decisões dos sete ministros. Não tem uma hora exata que eles precisam protocolar o voto. Prazo limite até 11h59.
5: E aí chegou uma mensagem aqui do nosso ouvinte Gerson. Diga, Pablito. Então vamos pro vídeo primeiro.
2: O vídeo do Fachin.
5: Vamos lá.
7: As instituições não se fortalecem para si mesmas. As instituições se fortalecem para servir. E é isso que estamos fazendo. Seguiremos juntos, com os pés firmes na Constituição e os olhos voltados para aquilo que ainda precisa ser realizado.
6: É uma declaração, então, do presidente do Supremo e também do CNJ, Edson Fachin, né? Que mais uma vez está passando panos quentes ali, tentando amenizar a situação. Foi um discurso, né, que ele fez um balanço do um ano dele à frente, tanto do Supremo quanto do CNJ, no caso, falando especificamente do CNJ, e aí então mostrando, né, que o Fachin tem sempre sinalizado que as instituições são para servir e não para se servir delas, né?
2: Uhum. Tá uma confusão danada, né? Entrevista à Band News TV. Há aqui a fala de um ex-ministro do STF, o Marco Aurélio Melo, que criticou essa guerra de decisões individuais.
8: Eu vejo com muita tristeza o que vem ocorrendo ultimamente, essa mudança de ótica, que é uma mudança que não se pode imaginar considerado integrante do Supremo Tribunal Federal.
5: E aí, gente, chega uma mensagem aqui do Gerson, que eu acho que pode ser representativa de um monte de outras dúvidas aqui dos nossos ouvintes. Porque o Gerson diz, ontem eu mandei 358 mensagens, vocês não responderam, ficou triste, mas aí a gente responde agora. Ele falou, isso não foi provado que é fake? E acho que tem um monte de gente com essa pergunta, é fake ou não é?
4: No final das contas,
5: gente, vamos acabar, porque isso não existiu, né?
4: Não, essa publicação. Não existiu fake news, não houve fake news sobre Nossa Senhora Aparecida. Ó, e eu peço para que o ouvinte, antes de se enfurecer, ir até o computador e mandar mensagem mal criada, ouça e depois retruque, por gentileza. Para algo ser fake news, eu vou falar um pouquinho, Pablito, depois eu prometo que eu fico caladinho até o final do jornal, juro. Para algo ser fake news, ela precisa ser publicada como notícia. Para algo ser fake news, ela precisa estar disfarçada de news. Certo? Não é o Tabet ir lá escrever um texto com viés humorístico sugerindo que uma família de milicianos, ele nem fala o nome do Flávio, isso não é fake news. Isso é um texto de um humorista. Não é a Dilma bolada fazer a mesma coisa. Isso tem que ser publicado como notícia ou sair da boca de um político, né? É fazendo uma acusação falsa. Isso é fake news. É coisa que vira notícia. Caso contrário, seria só um boato, né? Onde foi publicada a notícia de que Flávio Bolsonaro ou pessoas ligadas a Flávio Bolsonaro teriam a intenção de trocar a padroeira do Brasil? A resposta é em nenhum lugar. em nenhuma emissora de TV, em nenhum jornal, em nenhuma rádio, em nenhum portal, você não vai encontrar essa notícia. Aí alguém dirá, não, foi na Globo, porque a Globo pediu desculpas. Aham. Você viu de fato o vídeo da Globo? A jornalista em questão, ela dá a seguinte informação de bastidores, Carla. A Igreja Católica, membros da Igreja Católica, estão preocupados com uma eventual ascensão do evangelismo pentecostal, né, de membros mais radicais, porque estes teriam a intenção, inclusive, já apresentar um projeto para que a padroeira não fosse mais considerada Aparecida, Nossa Senhora Aparecida. Na verdade, nenhum político tem o poder de trocar a padroeira do Brasil, tá? Quem decide isso é o Vaticano. Mas eles podem, por exemplo, trocar o nome do feriado de 12 de outubro, enfim, algo simbólico. Isso já aconteceu, isso já foi apresentado, esse projeto foi engavetado e é de um político, sim, ligado a Flávio Bolsonaro, tá? E que já fez parte da equipe de Jair Bolsonaro, enfim, ele não é da equipe de Flávio, mas Flávio não foi citado na notícia na Globo News. Aliás, a notícia nem era sobre os políticos de direita. A notícia era sobre uma preocupação de membros da Igreja Católica. Ô Sheila, você pode falar que essa preocupação é um delírio, mas é uma preocupação. Pro meu filho que tem medo de monstro embaixo da cama, tanto faz se tem um monstro ou não. A preocupação dele é real. Então, há uma notícia. Ah, mas é uma notícia especulativa. Sim. Como tantas vezes é publicado na página de economia. Economistas temem que caso tal político seja eleito, haverá um arroxo, haverá inflação, haverá não sei o que lá, haverá isso. É uma especulação que está sendo publicada porque é uma preocupação de um setor da sociedade. Há uma preocupação de um setor da Igreja Católica de que caso haja ascensão do radicalismo pentecostal, possa ganhar tração a ideia de uma mudança da padroeira. Ora, pode ser um delírio, mas é uma preocupação de um setor e a jornalista, de maneira muito correta, foi lá e deu a notícia de bastidores. Ponto. A Globo, o que a Globo fez foi lamentável, porque a correção não foi feita nem na voz da jornalista. Ela certamente discordou e a emissora foi lá, não sei, talvez tentando não influenciar o voto numa reta final, talvez tentando ser mais realista que o rei, não sei, não trabalho na Globo, mas foi uma decisão, creio eu, lamentável e deselegante com a jornalista de corrigir algo que errado não estava. Ou você vai corrigir todo economista que prevê que a inflação no ano que vem vai ser de 10%, ela é de 4%? Alguém já viu alguma emissora corrigir uma notícia de especulação de bastidores de que há uma preocupação? Ora, há uma preocupação entre o torcedor do Corinthians que caso o tal técnico não renove o contrato, aí o técnico renova o contrato. Você vai fazer uma correção? Não, havia uma preocupação entre esse torcedor. Pronto, tá dada a notícia. Não havia a informação de que esse projeto seria apresentado, não havia o nome do Flávio.
5: Não tem projeto, né?
4: Não tem projeto.
5: Teve, tá? Um projeto lá em 2007.
4: Aí, baseado nessa notícia de bastidores, o Tabet foi lá e fez um post humorístico, que não tinha nada a ver, avançou um pouquinho mais na questão, foi lá e colocou família miliciana. Não escreveu que era Flávio, mas também dizer que ele não tava falando do Flávio é muito cinismo, né?
5: Uhum.
4: Ah, família miliciana, para! Claro que ele tava falando do Flávio ali. Mas era um humorista. É um humorista, não é um político, não é um jornalista, tá fazendo um post de humor, tá dando uma lacrada. Aí veio a Dilma Bolada, fez algo parecido, mas também é a Dilma Bolada. E aí vem a campanha do Flávio, meu Deus, estamos sendo vítimas de fake news, estamos sendo vítimas, ai, como se não fossem eles, a família, que disseram que a cloroquina curava a Covid-19, indignados, e a imprensa embarca, fake news, ai, fake news, a fake news, cara, o que tá acontecendo, o que aconteceu com os fatos? E aí o caso chega no STF, meu Deus do céu.
5: Isso pra mim é uma insanidade. Bater no STF, esse negócio,
4: gente. No STF, a liminar, não, eu derrubo a liminar, não, eu derrubo a derrubada da liminar. Cara, tá tudo tão errado que não tem mais como você raciocinar direito. De tão contaminada que tá essa discussão, talvez seja algo normal, né? Pra um país que tá há 4 dias de uma eleição presidencial, mas, cara, é um ambiente irrespirável. E pronto, não falo mais nada. Aliás, não volto mais a esse assunto, porque, pelo amor de Deus, cara, eu não aguento mais discutir sobre se o céu é azul anil ou se é azul royal, enquanto tem gente querendo nossas terras raras, enquanto a gente tá com um problema no déficit, enquanto a gente tá com uma recessão se avizinhando, enquanto a gente tá com problemas reais, enquanto a gente tá com uma população endividada. Cara, a gente fica falando aqui de Nossa Senhora Aparecida, que tá lá no canto dela e ninguém vai mexer na Nossa Senhora Aparecida, mas também ninguém falou que você ia mexer. Para de se colocar como vítima.
5: As duas campanhas estão aproveitando.
4: As duas campanhas estão surfando em algo que não é uma fake news. Estão surfando numa onda invisível. Num boato. Num post da Dilma bolada. E pronto.
2: E que serviu para apagar investigações que envolvem os dois lados.
5: Uhum.
4: Ah, presta atenção.
2: Não se fala mais.
4: Se fala do Lulinha.
2: Não se fala mais de INSS, não se fala mais de outra coisa. Bom, seguindo com as campanhas, na campanha, Flávio Bolsonaro esticou a passagem dele por São Paulo. No momento decisivo da disputa pela presidência da República, a concentração de agendas no estado busca usar a força do governador Tarcísio de Freitas, que, segundo pesquisas, pode ser eleito ou reeleito já no primeiro turno. Ontem, o candidato do PL gravou material para os últimos programas eleitorais e recebeu apoio de Pablo Marçal. A ideia de Flávio Bolsonaro é atrair os indecisos e eleitores de outros adversários de olho no chamado voto útil.
9: Está conversando com todo mundo que queira vestir a camisa do Brasil e todo mundo que tem essa concordância, cara. Tem pontos de divergência que são pequenos diante do perigo que o Brasil sofre.
10: Mas conversou com
9: a tá todo mundo conversando.
11: E a gente tá aqui unindo forças cada vez mais nessa grande coalizão, não só aqui em São Paulo, mas em todo o Brasil. A cada dia que passa, mais pessoas qualificadas, né, que estão aqui com o coração verde e amarelo, prontos para colaborar com um governo que dê, leve oportunidade de verdade pro povo brasileiro.
2: Tava aí na frente de um letreiro escrito jiu-jitsu bem grande, cercado de homens. Flávio Bolsonaro ainda teve uma agenda com segmentos religiosos, desta vez um jantar com a comunidade judaica.
5: Lula, por sua vez, tenta mobilizar a base com atos nas ruas. Em uma semana, ele passou por 7 estados diferentes. Na última segunda-feira, em Belém, candidato à reeleição se viu envolvido numa nova polêmica. Afirmou que mulheres têm mais disposição a fazer exames ginecológicos desde pequenas, enquanto os homens relutam em ir ao urologista.
12: Nós, hoje, fizemos a primeira operação robótica de próstata aqui no estado do Paraná, no estado do Pará e no norte do país. A primeira operação robótica. E por que que isso é importante? Porque o homem é covarde. O homem não gosta de fazer teste de próstata. Ele não gosta de toque. As mulheres aprendem a tomar toque desde de manhã quando é pequena. O homem não. Ele é cheio de trejeito.
5: Ontem em Salvador, Lula reagiu à polêmica criada por adversários, principalmente sobre essa declaração, e voltou a falar sobre o assunto.
12: Eu estava contando a história que o homem, ele tem dificuldade de fazer exame para saber se ele tem câncer de próstata. Um monte de preconceito. E eu disse, fazer uma comparação, como é que as mulheres são corajosas? Porque as mulheres fazem exame e não tem medo de fazer exame.
4: Ah, hoje eu tô poucas ideias, Carla. Ô Flávio, ô Nicolas, vocês sabem o que ele quis dizer, vocês sabem que ele tava falando do Papa Nicolau, vocês sabem que ele não tava falando de criança ser tocada pelos pais, vocês sabem muito bem. Para de ser cínico. E, ô Lula, fala direito, cara. Não é você o rei do palanque, se comunica direito, não deixa aberta a margem para erro, para isso. Comunique-se direito. Né? Fale, a criança, a menina faz o exame médico, tá acostumada com isso, o homem é covarde. Então também não deixa essa guarda baixada. E outra coisa, ontem o Lula no discurso no Ceará, foi lá e pegou o celular, você viu isso aí? Ligou pro Flávio Dino, falou, vou ligar pro Flávio Dino, eu vou ligar.
5: Teve isso.
4: Porra, legal, hein? É legal. Flávio Dino não atendeu, foi esperto. Uhum. Né? Mas imagina se atende. Ô, Dino, ô, Dino. Imagina se o Bolsonaro faz algo parecido. Vou ligar pro Cássio Nunes Marques, 4 anos atrás. Ia ser massacrado. Aí o Lula tem que ser massacrado também. Tô poucas ideias. Agora eu vou adotar estilo poucas ideias de comentar política, Carla.
5: Depois de passar por Fortaleza, hoje Lula fica de olho no Sudeste, o último ato de campanha em São Paulo.
2: Nas disputas estaduais, o Flávio Bolsonaro lidera em São Paulo e no Rio de Janeiro e Lula vence no estado de Pernambuco. Em Minas Gerais e Distrito Federal há empate técnico. Mais informações com ela que voltou de viagem. Voltou do exterior.
5: London.
4: Foi pro exterior. Mind the gap.
2: Larissa Biscaia.
4: Aquela arvorezinha do ursinho, aquilo não é Londres, é?
2: Árvore
4: de Dinamarca?
2: Não, aquilo era em Madrid.
5: Em Madrid, né? Na Praça do Sol.
2: Na Praça do Sol, sim.
4: Cidade, hein? Gostou mais de qual?
2: Eu já conheci a Madrid.
4: Ah, claro.
2: Um nojo.
4: Eu já conheci ambas.
2: Não, eu sou apaixonada, assim, por Madrid, mas Londres levou meu coração. Nossa, levou demais, assim, ó, cara. De graça.
5: É demais. Tá. As duas cidades são incríveis.
2: As duas são incríveis, é sensacional.
5: Mas e aí você voltou antes da eleição.
2: Tá de volta ao Brasil. Eleição, né? Ô, Larissa Buscaia. E vai falar do cenário. Do cenário eleitoral. Voltando ao Brasil. Gente, pesquisa Quest, que foi divulgada ontem, sondagem mostra aqui no primeiro turno, esses recortes estaduais. Flávio Bolsonaro do PL lidera em São Paulo com vantagem de 6 pontos em relação ao presidente Lula. Em Minas Gerais, empate técnico com Lula numericamente à frente. No Rio de Janeiro, Flávio Bolsonaro lidera vantagem de 7 pontos. Em Pernambuco, Lula lidera com vantagem de 38 pontos. E no Distrito Federal, empate técnico no limite da margem de erro, mas ainda com Flávio Bolsonaro numericamente à frente. Cenários do segundo turno. Aqui em São Paulo, Flávio Bolsonaro tem 36% das intenções de voto contra 30% de Lula. Em Minas Gerais, Lula aparece com 35% contra 31% de Flávio Bolsonaro. No Rio de Janeiro, Flávio Bolsonaro tem 38% das intenções contra 31% de Lula. Em Pernambuco, Lula tem 58% contra 20% de Flávio Bolsonaro. E no Distrito Federal, Flávio tem 38% contra 32% de Lula. Margem de erro, 2 pontos para mais ou para menos. Nível de confiança é de 95%. Essa pesquisa foi feita nesses estados que eu citei, entre os dias 25 e 28 de setembro, informações do registro. Aqui em São Paulo, ouviu 1.800 pessoas, o registro é o BR-05155-2026. Em Minas Gerais, foram 1.506 pessoas ouvidas, o registro é o BR-05155-2026. No Rio de Janeiro, 1.302 pessoas ouvidas, registro no TSE, é o BR-03534-2026. Em Pernambuco, 1.302 pessoas ouvidas também. O registro é o BR-08289-2026. E por fim, no Distrito Federal, 1.104 pessoas ouvidas. O registro é o BR-00531-2026.
5: Obrigada, Larissa. A gente falou aqui de Lula e de Flávio. Entre os demais candidatos, Ronaldo Caiado fez carreatas nas cidades de Goiânia e Aparecida de Goiânia, em Goiás. Candidato do PSD defendeu bolsas de estudo e ensino profissionalizante para combater a evasão escolar. Renan Santos, do Missão, promoveu um ato de campanha em Brasília. Nas redes sociais, voltou a dizer que num eventual segundo turno entre Lula e Flávio, não vai apoiar ninguém. O candidato do Avante, Augusto Cury, participou de uma sabatina e teve agendas internas com a coordenação de campanha.
2: E desde ontem os eleitores não podem ser presos, mas há exceções.
4: Aqueles que podem.
2: É. Não pode.
4: Não pode, mas pode.
2: Mas se provocar, pode.
4: Proibido dar sacolado, mas se quiser, pode.
2: Fala aí, Luciana Viana.
10: Desde as 5 horas da tarde dessa terça-feira, eleitores não podem ser presos ou detidos até as 5 da tarde do dia 6 de outubro. A regra está prevista no Código Eleitoral e tem 3 exceções. Flagrante delito, sentença criminal condenatória por crime inafiançável ou desrespeito a salvo conduto. A medida vale em todo o país. Em eventual segundo turno, a restrição será retomada entre 20 e 27 de outubro.
2: Posso só fazer um lembrete aqui?
5: Qual que é, hein?
2: Gente,
5: não sei qual
2: você
5: que é.
2: Já fez a sua cola pra votar? Faça, você não fez,
5: ela
2: faça.
5: Ela tá pregando, né?
4: Ela virou pregadora.
2: Eu da sua atenção. Você tem um minuto pra ouvir a palavra.
4: Vamos
2: do TSE.
4: Vamos passar a sacolinha.
2: Olha, no TSE você consegue baixar isso aqui, você tem uma cola com a ordem certinha, é só você preencher com os números aí. Aê. E de quebra tem um QR Code pra você consultar o seu local de votação, tá? Só pra lembrar, leve sua cola no domingo de eleição para tentar reduzir um pouco as filas. Vai ter fila porque é muito número para digitar. Mas vamos fazer a nossa parte. Cada um faz a sua parte. Tá?
5: Boa, Carlinha. Lembrete super importante. Ela imprimiu pra gente também.
4: Mas eu tenho a minha cônjuge. Conja.
5: Ah, tá. Tá bom.
4: Né? Então vou imprimir pra ela e pra vizinhos também.
2: Boa. Eu fiz isso, olha, tinha colocado aqui, são quatro, né? Uma pra mim, uma pra Sheila, uma pro Megali que ele não quer mais, então vai dar pra outra pessoa.
5: E pro Antônio.
2: E uma pro Antônio.
4: Não, eu quero, tô abrindo mão da minha pra beneficiar outro eleitor. Vamos passar essa colinha.
2: Vamos passar isso pra frente.
5: Vou chamar o Afonso Marangoni de volta aqui com a gente, pra gente trazer um outro assunto pra roda. O presidente da Câmara, Hugo Mota, fala em diálogos descontextualizados ao justificar troca de mensagens com Daniel Vorcaro. Conversas extraídas pela Polícia Federal do aparelho do dono do Master indicam que os dois eram próximos e se chamavam de amigo e irmão. Hugo Mota e Daniel Vorcaro fizeram pelo menos 100 ligações um ao outro e tiveram quase 20 encontros, inclusive na casa do banqueiro em Brasília, né, Marangoni?
6: Exatamente, Sheila. Já se tinha, né, algumas informações, mas agora foi uma enxurrada, então, de dados novos mostrando esta relação, né, do presidente da Câmara, Hugo Mota, do Republicanos, com Daniel Vorcaro, né, dono do Banco Master, que foi liquidado. Em uma dessas mensagens, de maio do ano passado, o Vorcaro diz a Mota que estava em São Paulo e queria depois para Belo Horizonte, mas ressalta na sequência que gostaria, na verdade, de estar com o deputado em Mônaco. Na sequência, houve uma ligação entre eles que durou quase 8 minutos. Antes, em março, o presidente da Câmara pediu entrada para um camarote do Carnaval do Rio de Janeiro. O banqueiro respondeu positivamente a Hugo Mota, pedindo a quantidade e também os dados das pessoas. Outras mensagens revelam que o parlamentar usava uma mansão de Daniel Vorcaro quando o dono do Banco Master não estava aqui em Brasília. Há ainda conversas sobre a compra de um terreno em João Pessoa, na Paraíba. Nesse negócio, o Márcio concedeu um empréstimo de 22 milhões de reais a uma empresa ligada à cunhada de Hugo Mota. Foi falado, inclusive, sobre uma sociedade relacionada à compra do terreno em João Pessoa e sobre um projeto de lei que trata do mercado de carbono. Bom, o presidente da Câmara se manifestou. Eu vou trazer aqui na voz dele, né, o que foi dito. Tá assim, olha a nota. Enquanto parlamentar, no meu quarto mandato na Câmara, sempre mantive diálogo com os diversos segmentos do empresariado e representantes da sociedade brasileira. Enfatizo que não há nenhum ilícito retratado nos diálogos publicados e repudio a tentativa de atribuir conversas descontextualizadas a qualquer relação de interesse espúrio ou de favorecimento por minha parte. Tenho uma vida limpa, assim como é limpa a minha atuação política nesses 15 anos de vida pública. Como já explicitei anteriormente, o contrato de empréstimo realizado por empresa privada com um banco privado se deu quando não se tinha conhecimento dos fatos e investigações que posteriormente vieram a público sobre o Master e o seu dono. Reitero que confio nos órgãos responsáveis pelas investigações, a quem cabe responder pelas apurações. Portanto, esse é o posicionamento de Hugo Mota.
2: Queria estar com você em Mônaco. Que delícia.
4: Na verdade, eu queria estar em Mônaco, não com você.
2: Não interessa com quem.
5: Obrigada, viu, Marangoni? Bom trabalho pra você. Monaco, até mais.
4: Legal.
2: Monaco deve ser o máximo.
4: Ah, interessante, é bonito. Você vê muitos carros bonitos, muita gente bonita, mas aí tem o cassino. Mas chegou uma hora e falei, não tem mais nada pra fazer aqui, eu não consigo comprar uma copa d'água.
5: Tem essa parte.
2: Destaque agora do esporte. Depois da vitória contra a Austrália, a seleção brasileira se prepara para o confronto contra a Índia. Fala aí, Lucas Belotti.
13: Com 7 mudanças em relação ao jogo da sexta passada, a seleção brasileira volta a campo logo mais, a partir das 7 da manhã, em outro duelo contra a Austrália. A partida de hoje será em Brisbane.
4: Portanto, já foi, né?
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4: Olá, Mauro, bom dia.
15: Bom dia, Band News FM. A gente sabe que no Brasil a gente costuma só se unir na dor, né? Seja pessoa física, pessoa jurídica, instituição, associação de classe, reunião de clubes, né? É só quando a coisa aperta, quando o calo aperta com ou sem razão. E aí eu vou lembrar uma frase lá dos anos 70. Na verdade, é anterior e nem é dele, mas foi popularizada pelo grande presidente corintiano Vicente Matheus, quanta falta ele faz. Mesmo quando errava, errar era mais humano com o Vicente Matheus. Ele dizia que se é bom pro meu time, não pode ser pro meu maior rival, seja ele o São Paulo, seja o Palmeiras, quem quer que fosse, né? E muitas vezes as coisas não rolaram no futebol por causa disso. Era bom para todo mundo, mas se era bom pro meu rival, se era a grama do vizinho era mais verde, eu não queria não que se jogasse areia, sal, que fosse o caso, né? E agora na questão da proibição das bets, da medida provisória do presidente Lula em época eleitoral, eles enfim estão se reunindo, estão se unindo e pela primeira vez falando a mesma língua, sem discutir se o gramado é artificial, se é de plástico, sem discutir tabela, convocação, outras questões que às vezes são quase que tão importantes quanto essas, e sempre lembrando que em média 8% das receitas atuais dos clubes vem das bets, que é uma outra gigantesca discussão. Agora é que é indiscutível é que passou da hora de antes, sobretudo para defender o futebol, e mais do que o futebol, as pessoas, os torcedores, os clubes poderiam sentar à mesma mesa ou tentar, pelo menos, falar a mesma língua.
4: É só isso quando não dá tempo, né, Carla? Fica pra daqui a pouquinho, então. Vamos lá. São 7h59.
2: É, fala aí, Lucas Belotti.
13: A seleção brasileira viaja amanhã para a Índia para iniciar a preparação para o último compromisso na Superdata FIFA. O Brasil enfrenta os donos da casa no sábado às 11 da manhã em Calcutá. Para o confronto, uma mudança já foi confirmada por Ancelotti. Pedro Morisco do Coritiba será titular do gol, dando continuidade ao revezamento entre os três convocados. Na vitória por 4-2 sobre a Austrália ontem, Otávio foi o titular, enquanto Hugo começou o primeiro amistoso contra o Socceroos. Além da meta, outras posições do campo também devem ter alterações. Até agora, todos os convocados de linha tiveram ao menos alguns minutos em campo. Arthur Dias e Breno Bidon, que entraram apenas perto dos 45 do segundo tempo contra a Austrália, foram os que menos estiveram em campo. Martinelli do Fluminense também recebeu menos de 10 minutos ao todo, somando os dois jogos.
4: Gincana, quero ver quem vai ser o primeiro a adivinhar o que é isso, tá? É, a seleção brasileira, quem adivinhar, manda pro 999-592-100, o primeiro vai ser citado no ar e não vai ganhar prêmio nenhum, tá? O Brasil vai jogar contra a seleção, vai pra Calcutá jogar contra a...
2: O quê?
4: Ah, não tem o áudio não. Que eu te mandei?
2: Não. Ah, então você não ia mandar no da rádio?
4: Eu mandei. Mas tudo bem, fica
2: não
4: pra daqui.
2: Chegou.
4: Ah, desculpa.
2: Foi isso que eu te falei fora do ar, te avisei,
4: desculpa,
2: não chegou.
4: Eu entendi errado. Fica pra daqui a pouquinho.
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0: desenvolvimento.
1: Chegou. Pronto. Era isso. Tudo isso pra isso.
2: Era isso.
3: Era só isso. Gente, o que a gente acabou de colocar no ar? Teve gente que já acertou sem a gente colocar.
1: Antes de soltar o áudio.
3: Inacreditável.
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5: Vamos lá que tem muita participação chegando aqui pelo WhatsApp, começando com o Bruno Oliveira, ônibus Inguiçô no Joá.
6: Bom dia. Bom dia, José. Só pra dar um informe aqui no elevado do Joá, tem um ônibus quebrado na pista da direita sentido Zona Sul. Tá travando o trânsito todo sentido Barra. Já a partir ali da Ministro Valente.
5: Tem mais da Barra, Jardim Oceânico deu um nó no trânsito, segundo o Cristiano.
7: Bom dia, Band, Cristiano Bianco falando. Indo sentido Lagoa, na Lagoa Barra, ainda na Barra, acabei de passar pelo Jardim Oceânico, tá tudo parado, do Jardim Oceânico pra frente, não anda nem um mosquito, em um segundo tudo pode mudar.
5: Inclusive a gente teve problema ali no Jardim Oceânico mais cedo, que foi com relação ao metrô, segundo a nossa ouvinte Amanda. Sem luz, a estação impactando a linha 4. Até agora há pouco, já que a gente noticiou durante o Notícias da Manhã, e quando terminou a propaganda eleitoral 7:25, eu já falei rapidinho que tinha voltado, mas agora chegou mais mensagem aqui, o pessoal tá querendo saber, né, Zé?
8: Chegou uma pergunta aqui da Deise pra gente, se já voltou ao normal, e o Fernando também tava querendo saber, Mário.
5: E quem responde, quanto tempo que deu esse problema, hein, Daniel Nascimento?
9: É isso, Mário, por volta de 2 horas, né? Desde ali, por volta das 6 horas, começou esse problema, segundo passado pelo metrô. Tanto que às 6:40 a gente falou.

0: foi passada a atualização que os intervalos já estão regulares, tanto na linha 1, 2 e 4, que foi onde teve o problema.
1: Então agora não há nenhum problema, segundo o metrô, tudo resolvido.
0: Tudo resolvido.
1: 8:05.
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1: Luana Bernardi, bom dia.
3: Oi, bom dia, Mário. Um passageiro morre após ser atingido por uma bala perdida dentro de um ônibus do BRT, perto da estação Ventura, em Jacarepaguá, na zona sudoeste do Rio, na manhã de hoje. A Polícia Militar informou que faz uma operação planejada na comunidade Dois Irmãos, que fica na região, mas não há confirmação se o tiro está relacionado à ação. Até agora, pelo menos 3 fuzis e 7 rádios transmissores foram apreendidos. Na última sexta-feira, 2 homens morreram baleados perto da comunidade. A estação Ventura do BRT também é próxima da comunidade Asa Branca, em Curicica, onde um homem foi morto a tiros na tarde de ontem. Imagens mostram moradores correndo pelas ruas ontem, buscando abrigo em um condomínio de luxo da região durante os disparos. Segundo a Polícia Militar, agentes foram acionados para uma ocorrência de homicídio e no local os policiais encontraram um homem já morto. A área foi isolada e preservada para a perícia. A PM informou que não havia operação policial no momento em que a vítima foi baleada ontem. E agora, pela manhã, mais esse caso, agora um passageiro morto após ser atingido por uma bala perdida dentro de um ônibus do BRT, perto da estação Ventura, Mário.
1: Perícia sendo realizada, Rabecão foi pro local da Defesa Civil. Ao longo do dia a gente vai com as atualizações. E em 30 segundos, destaque da Avenida Brasil.
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6: Oi, Mário, vamos falar da Avenida Brasil, isso porque tem alguns enguiços dificultando a vida do motorista, você que segue pro centro, tem caminhão enguiçado nesse momento, ocupando faixa da via, ali na altura da Penha, próximo à Passarela 15, trânsito tá parado por ali, trânsito parado em direção ao centro até a chegada à Benfica, você que segue pra zona oeste da cidade também encontra dificuldades, tem ônibus enguiçado na altura da estação do BRT Vasco da Gama, mais à frente, já lá na altura de Deodoro, também tem 2 carretas enguiçadas nesse momento, trânsito bem complicado. Você motorista que está pela linha vermelha também perde tempo em direção ao centro, entre Caxias até o Parque das Missões e entre o Galeão até a chegada ali, o acesso ao Rufino Pizarro. Você que segue para a Baixada, aí sim, pela linha vermelha, vai encontrando boa movimentação nesse momento. 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Daqui a pouco eu volto.
1: Ontem teve um acidente muito grave lá na Ponte Rio-Niterói. Inclusive, a gente recebeu durante toda a tarde as atualizações e um ouvinte nosso, ele disse que é primo de uma pessoa que estava entre os ocupantes do veículo, tiveram apenas arranhões, não foi nada assim, claro, apesar do susto, ter sido um acidente no sentido, foi no sentido Rio, né? Foi bem, bem sério, um carro, um caminhão. E aí, o que ele relatou pra gente é que o cachorrinho dessa família acabou caindo na Baía de Guanabara. Eles queriam saber se de repente algum pescador, alguém viu esse cãozinho. O que eu perguntei pra ele, tá tentando ver com o primo, né, que tava no carro, se ele sabe qual é a raça, qual é o tamanho, a corzinha desse cachorrinho. Ele mandou um áudio aqui pra gente, o Wagner Trovão, que mandou essa mensagem aqui no WhatsApp da Band News FM agora há pouco. Que caso triste, né, que aconteceu ontem na Ponte Rio-Niterói, e tem esse destaque aqui, ó.
7: Infelizmente, nesse acidente, um cachorrinho que era da família foi arremessado do carro para dentro da Baía de Guanabara ali, né? Aí, se vocês puderem relatar, de repente, quem sabe, né?

0: uma embarcação passou na hora e socorreu o bichinho. Mas eles estão bem, tá? Tinha duas mulheres, uma criança e o condutor.
1: Olha, criança, condutor, a gente tá tentando aqui ver se tem mais informação, até quem tiver na área, de repente, o pessoal até da Eco Point, Ecovias Point, né? Pode ter sido uma busca sendo realizada por lá, a gente vai atualizar. São 8h10.
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7: Semáforos. Nem sinal.
1: Em Vila Isabel, Laerte.
8: Opa, bom dia, galera da Bahia. Informe de trânsito. Sinal do cruzamento da Barão de São Francisco com Teodoro da Silva. Apagado. Não tem guarda municipal, PM ou GM. Quem tá na Barão de São Francisco para poder cruzar Teodoro da Silva é que é paciência e boa vontade de quem tá na Teodoro de parar um pouquinho o carro e deixar a gente passar. Tá complicado aqui, hein? Um abraço.
1: Tem mais, Zezinho, sobre sinal?
9: Tem. O Heriberto mandou um áudio aqui pra gente falando da Rua do Bispo.
10: Aqui é o Heriberto falando da Tijuca pra relatar que o sinal tá há uma semana quebrado ali na Rua do Bispo com o Barão de Itapajipe. Uma rua super movimentada. 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
1: E sobre trânsito, tem um complemento aqui na Zona Norte, César.
11: Bom dia, Band News.
1: Bom dia.
11: Clarimundo de Melo, toda parada até a Igreja de São Jorge em Quintino, por conta de uma blitz na rua 2 de fevereiro, dois carros da polícia, o trânsito todo parado nesse horário, o horário de lanche para descida, o único acesso que tem para chegar até o Meia. Tá tudo engarrafado porque os policiais decidiram fazer uma blitz embaixo do viaduto, no início da linha amarela, no início da 2 de fevereiro aqui no Encantado.

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2: Rapidamente, mais cedo, o comentário nem era sobre isso, mas só para não ficar uma pontinha desamarrada, eu falei aqui do evento em que Lula foi lá e ao vivo resolveu telefonar pro Flávio Dino numa hora dessas, né? Numa hora dessas. Olha aqui, vou falar com o Flávio Dino. E aí eu falei que, e eu só citei o caso en passant, o Dino foi esperto e não atendeu. Não, na verdade ele foi esperto e desligou, né? Mas ele atendeu, ele chegou a falar, oi, tudo bem, presidente? Então, só fazendo essa, não sei nem se é uma correção, porque o assunto nem era esse, mas enfim, o Dino atendeu, mas aí percebeu a enrascada em que o presidente estava colocando ele e aparentemente desligou na cara.
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2: Hora de conversar com Mônica Bergamo. Às vezes você olha, né, para aquele mar calmo e na superfície tá tudo bem tranquilo, mas lá embaixo há todo um ecossistema se digladiando, tubarão correndo atrás de sardinha, surdo de sardinha, fugindo da tainha, a truta se juntando a outros cardumes, e eu tô falando provavelmente coisas que não fazem nem sentido para um biólogo marinho, mas enfim, tem um mundo ali acontecendo na superfície, nas profundidades, enquanto na superfície tudo parece calmo. Há movimentos muito expressivos nas campanhas, nas pesquisas, Mônica, que se você lê só na superfície, parece que estão imóveis. Gostou dessa analogia? Bom dia.
4: Oi, bom dia, Megali. Eu acho que a sua analogia foi um pouco exagerada, não tem tanto movimento assim, não, mas tem.
2: Tem, tá? Mônica.
4: Então vamos aqui só, a gente vai ter amanhã.
2: Ferrou minha metáfora.
4: A gente vai ter amanhã a pesquisa. Posso falar?
2: Pode, diga lá, Mônica.
4: A gente vai ter amanhã a divulgação de mais uma pesquisa, né, da Datafolha, que consolida aí a semana, que mostra como está o humor do eleitorado nessa reta finalíssima aí de campanha final. Agora, passada a semana aí, o Megali, decantados os escândalos, as polêmicas, que impacto, né, eles tiveram entre os eleitores. As pesquisas divulgadas, vamos falar primeiro da superfície, né, as pesquisas divulgadas nessa semana mostraram um quadro bem estável, né, nos números grandes, gerais, como diz você, na superfície, né, e mesmo todo o ruído gerado nos últimos dias com o caso da Nossa Senhora, que voltou a conflagrar o Supremo, inclusive, teve guerra de liminares, quer dizer, mesmo tudo isso não deve gerar uma alteração bombástica. Essa é a expectativa de quem acompanha de perto os números internos das pesquisas dos candidatos também. Você veja que na Quest o Lula oscilou 2 pontos para cima no primeiro turno, o Flávio oscilou 1 ponto para cima, e no segundo turno ficou praticamente tudo parado, com o Lula oscilando para cima um pouquinho. Na Nexus, BTG igualmente, o Lula oscilou 2 pontos para cima no primeiro turno, ficou parado no segundo. Flávio ficou parado no primeiro, oscilou 1 pontinho para baixo no segundo. Quer dizer, tudo dentro da margem de erro, tudo ali num equilíbrio. Agora, numa disputa tão acirrada, qualquer pequena alteração pode significar a vitória ou a derrota, e aí que se move no subterrâneo, tá, o Megali? E o que dizem os analistas com as pesquisas que estão sendo feitas diariamente nas campanhas eleitorais? Quer dizer, os candidatos têm seus próprios pesquisadores, fazem pesquisas diárias, né? Fica ali o que eles chamam de tracking, pesquisa por telefone, que vão acompanhando o humor do eleitorado, né? O que é que eles dizem? Que os números estão sugerindo pequenos movimentos, não é cardume assim para um lado para o outro, tubarão para um lado para o outro, mas pequenos movimentos ali em dois sentidos, Megali, ambos favoráveis aos candidatos que estão à frente. Quer dizer, qual é o movimento pró-Lula que se está observando nos números, que entre os eleitores que se definem como não polarizados, né, que podem votar tanto em um quanto em outro, ou em nenhum, e os que avaliam o governo como regular, ou seja, eles não têm aquele entusiasmo pelo Lula, mas também não têm aquele ódio, né, esses são os chamados eleitores pêndulo, né, que tendem a oscilar mais, há sinais de deslocamento favorável para o Lula, né? Então, talvez por isso já tenha esse reflexo aí de um pontinho para cá, dois pontinhos, subindo um pouquinho. Entre os eleitores que desaprovam o governo, né? O que estão percebendo esses analistas, vendo o número nas minúcias todos os dias, eles estão percebendo que parece haver uma movimentação em direção ao Flávio, de voto útil, né? Parece que tem uma movimentação entre os eleitores que desaprovam o governo, uma movimentação daqueles que ainda não tinham ido para o Flávio, indo para o Flávio, né? Acompanhada pelo esvaziamento das candidaturas menores. Então, que a gente não conseguiu ainda perceber nessas pesquisas que já foram divulgadas, né? O Ronaldo Caiado segue firme ali nos seus 4%, mais ou menos, né? Média ali das duas pesquisas. O Cury, sim, caindo um pouco, mas percebe-se nessa pesquisa diária, de todo dia, por telefone, etc., que vai tendo esse movimento. Pode estar se formando um voto útil no Flávio. Então, isso tudo acontece nessa reta final mesmo, nesses últimos dias, né, Megali? Tem movimentação de eleitor. Inclusive no último dia, eleitor que muda o voto ali na boca da urna mesmo, né? Então é isso, esses são os movimentos. Vamos esperar aí ver o Datafolha de amanhã. Eu tava até conversando com uma pessoa que eu falei, nossa, toda essa o Lula baixou bets, né? Proibiu as bets, deu aumento de Bolsa Família que ainda não chegou no bolso das pessoas, mas já foi anunciado, toda essa polêmica negativa pro Flávio de Nossa Senhora e mexe muito pouco, né? Então é isso, quer dizer, o eleitorado bem definido. Aí essa pessoa me falou isso, falou assim, ó, mas pro Lula parou de piorar, tava piorando, então teve um pouco aí esse toda essa canetada aí de parar de piorar, né? Então, vamos ver como é que vem o Datafolha amanhã, mas esses são os movimentos aí sutis aí do cardume embaixo do mar, o Megali.
2: São movimentos, e são muitos, né? A gente não sabe exatamente qual que pode se definir definitivo, né? Por exemplo, havia um índice ali escondido na pesquisa, se não me engano, na última Quest, que mostrava que entre os indecisos, a maior parte era de eleitoras, né? Mulheres de classe média baixa, que é um público que, a depender da inclinação religiosa, pode ser um pouquinho mais voltado ao Flávio, um pouquinho mais voltado ao Lula, mas que estava sendo muito disputado. Aliás, não foi à toa, né, que nessas últimas duas semanas falou-se muito nas bets, porque essa é uma grande preocupação dessas mulheres, especialmente aquelas que são donas de casa, né? Então o Lula fez um movimento forte aí em relação à obtenção do voto destas mulheres. As pesquisas ainda não mostram um efeito dessa decisão de proibir completamente as apostas, mas as campanhas acreditam que isso possa acontecer até domingo. Só que aí vem essa fala do Lula ontem, claro que é uma forçação de barra, né, da oposição, dizer que aquilo ele estava falando de pedofilia. É claro que ele estava falando do exame de Papa Nicolau, é óbvio, mas o Lula deixa um flanco aberto, né? Ele se expressa de uma maneira que dá à oposição a oportunidade de explorar aquilo da maneira que, acredito eu, o PT também exploraria se fosse do outro lado, porque também não tem santo nessa zona, né? Mônica, então aguardei. Mas amanhã da Datafolha?
4: Isso, amanhã da Datafolha. Você vê que eu tava vendo aqui na Quest, né? Que o Lula, os subsegmentos, né? Esses movimentos pequenos que vão no subterrâneo e que vão se refletindo muito pouco nos números gerais, mas acabam indicando talvez uma tendência, né? Que ele disse que o Lula avançou principalmente nas mulheres, né? Como estava falando você, eleitores de baixa renda e beneficiários do Bolsa Família, mas muito sutil, né? Porque no eleitorado feminino aqui, o Lula foi de 37 para 40 no primeiro turno, mas no número geral, né, você vê que ele foi de 37 para 39. Então, assim, é muito, tudo muito lento, né, o Megali? Essa essa campanha parece estar muito definida, assim, né? Ela não tem hecatombes, não tem aquela coisa que a gente viu em outras campanhas de alguém disparar, o outro despencar, né? Tá, pelo menos nesse primeiro turno, tudo muito estabilizado, mas esses pequenos movimentos aí tendo uma importância grande, por isso mesmo, né? Por causa dessa estabilidade. Mas é isso aí. Sobre o Lula, que realmente deixa claro que ele não tava falando do exame de próstata, mas você me fez lembrar, Megali, do que o Ciro Gomes falou certa vez, né? Lembra que ele falou da Patrícia, e aí depois ele foi explicar, ele falou, olha, você passa em campanha às 24 horas do dia falando, só fala coisa boa, só acerta, aí você dá uma derrapadinha, é aquela de 2 segundos, quando você já tá exausto, cansado.
2: E ele não quis dizer aquilo. Tá na cara. Se você vê a fala do Ciro, perguntam pra ele qual que é o papel da Patrícia Pilar, que era então esposa dele, né, na campanha, e ele diz, não, o papel dela é dormir comigo. Aí ele fala daquele jeito machão cearense, né, querendo dar um, né, querendo, olha como eu me expresso de um jeito simples, mas o que ele quis dizer tá na cara, o papel dela não é papel nenhum, ela é uma atriz, eu sou político, ela não tem nada a ver com isso, mas aí ele fala de um jeito, né, colocando a mulher ali no cama e mesa, né, enfim, aquilo foi explorado muito bem pelas outras campanhas, porque o Ciro tava num momento ótimo ali, lembra, Mônica? Tava quase...
4: Pois é. Né?
2: Quase chegando no segundo
4: turno.
2: E
4: é isso que ele disse, é isso que ele falou, quer dizer, você acerta 99,99999 Megali, você que passa o dia inteiro aí no ar também, quer dizer, você acerta 99,99, de repente, pra... não quero lembrar aqui pra você não ficar, mas de repente você solta aquela, como é que é? Que é hilário ver as pessoas tomarem banho de do carro.
2: Porra, Mônica.
4: Pois é. Não, é sério, você não quis dizer aquilo.
2: É claro que eu não quis, é uma cena engraçada pra um filme, tanto que é usada em filmes, é engraçado.
4: Mas
2: né?
4: Você levou um monte de bronca. Porra, aí,
2: levei,
4: né?
2: Levei pancada pra caramba, porque as pessoas entenderam que eu acho engraçado passar em cima da poça d'água e molhar o coitado do cara que tá no ponto de ônibus.
4: Você é o próprio exemplo disso, né? Você fica falando e tal, vai falando de improviso. Tem muita, você é um mestre, né? Não preciso puxar teu saco aqui, mas você, e aí de repente você imagina o Lula falando horas sem parar, em cima do palanque, o Ciro Gomes falando horas dando entrevista, de repente solta uma aí. É. E só que essa uma pode custar, no caso pode ter consequências muito maiores do que teve pra você comemorar, possa dar.
2: Mônica Bergamo volta com outros. Pô, o assunto já tava esfriando. Mônica Bergamo volta com outros assuntos sempre exclusivos amanhã. Até, Mônica.
4: Vamos, até.
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0: Briga entre pilotos faz voo com destino a Israel pousar na Arábia Saudita. Conta pra gente, Kilim. Bom dia.
1: Tudo bom, Megali? Bom dia a você, Sheila, Carla, a todos que nos acompanham. Claro que um voo que sai de Dubai em direção a Israel, no mundo atual, né? Um voo que sai do Oriente Médio em direção a Israel e tem um registro de incidente entre os pilotos, alertas de um possível sequestro, chama atenção, mas essa é uma história que surge em diversos vídeos, diversas teorias, a gente está apurando tudo para trazer de forma oficial e bem clara. Mas o que a gente já sabe? Esse voo saiu de Dubai, Fly Dubai, depois de 2 horas, mais ou menos, após a decolagem, veio o primeiro alerta, um alerta de que um incidente grave estaria acontecendo no avião. Depois veio um outro alerta de uma possível interferência interna e externa, o que inclui também um possível sequestro. Isso chamou a atenção das autoridades israelenses, locaram caças para fazer a escolta dessa aeronave. Depois um outro alerta, aí retornou para o alerta de um incidente grave. A agência AP e a Reuters entrevistaram um oficial israelense sob condição de anonimato que disse que aconteceu uma briga entre os pilotos na cabine.
0: Caiu.
1: A imprensa israelense fala.
0: Caiu, gente. A gente vai pagar um break rapidinho e voltamos já com o Felipe Kilim.

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1: Restabelecendo contato com Felipe Killing, que estava nos contando sobre esse susto dessa manhã, esse incidente envolvendo um avião. E aí, Killing, vamos retomar algumas informações que picotaram. De fato, se confirmou que os pilotos que brigaram a bordo e que provocaram essa cena de pânico entre as pessoas, a gente até ouve ao fundo o momento que as pessoas começam a gritar, porque o avião começa a fazer movimentos absolutamente inesperados. Se confirmou que se tratava de um russo e de um ucraniano?
2: Essa informação não foi confirmada. Tá. Ainda não tem a oficialização dessa informação. O que se sabe, e aí dados do Flight Radar que analisou o voo, é que ele perdeu 5.200 metros em 2 minutos. Uma queda muito brusca. Nossa. A gente escuta o grito dos passageiros, mais de 100 pessoas a bordo. E esse avião acabou pousando no noroeste da Arábia Saudita. O que está confirmado? Que houve um incidente na cabine. Esses pilotos brigaram. A gente está vendo uma imagem, para quem está nos acompanhando por vídeo, mas quem está no rádio, de um dos passageiros com o que parece ser sangue na camisa. Um dos passageiros falou com a imprensa e são seguros que houve uma briga entre os pilotos na cabine.
3: Inacreditável.
1: Bom, enfim, o pouso foi realizado em segurança, mas agora resta a gente ouvir o momento da gritaria. Imagina, um avião despencando, né, gente? É. Praticamente isso. Com essa perda de altitude no intervalo tão curto de tempo.
4: Tinha pânico, pânico.
1: Pânico
4: mesmo.
1: Completo. Né? Sem as pessoas saberem o que estava acontecendo mesmo. Enfim, vamos seguir acompanhando as apurações e investigações para entender exatamente o que aconteceu a bordo, mas no final das contas é isso, né? O pouso foi realizado em segurança. Killing, obrigada, bom trabalho para você, até mais.
2: Valeu, até mais.
4: 8h36.
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1: 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Para prestar atenção bastante.
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4: 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Renata, um beijo pra você, até amanhã.
6: Beijo, ótimo dia, Carla.
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0: Acidente pertinho ali do Maracanã.
7: É, na Avenida Rei Pelé, fala Tito.
8: Alô, Band News, Tito falando. Acabou de acontecer um acidente com moto e carro aqui na Avenida Rei Pelé. Depois do Maracanã, ali na próxima descida do viaduto Oduvaldo Cosi, o trânsito vai ficar complicado, hein? Porque ocupou uma faixa, a faixa inteira da esquerda.
0: Ô, Zezinho,
7: oi.
0: Além do nosso ouvinte que tá ali pela Rei Pelé,
7: sim,
0: tem mais mensagens chegando. Tem. Algumas também sobre sinal, que a gente coloca daqui a pouquinho, né? Problemas é. Ainda na região da Tijuca, né?
7: É, e o Rodrigo, ainda sobre trânsito, falou pra gente, Mário, como é que tá lá em Niterói, mais um dia com o trânsito
0: novo,
7: bem complicado,
0: cara.
7: De novo.
9: Bom dia, Band, Zé do Zap, Mário. Niterói é aquele jeito, tudo engarrafado pra chegar até o centro da cidade. Eu tô aqui pela Benjamin Constant, tudo parado. Tudo parado. E nada da prefeitura fazer alguma coisa que ajude a mobilidade urbana aqui em Niterói. Em um segundo, tudo pode mudar, menos o trânsito em Niterói.
0: 8h41. Operação da Polícia Federal, Luana Bernardes.
10: Operação, Mário, com o objetivo de apurar possível entrada de uma obra de arte que faz parte do patrimônio cultural peruano em território brasileiro, além da sua comercialização ilegal aqui no Brasil. Essa ação ocorre a partir de uma investigação instaurada depois de uma comunicação oficial da Polícia Nacional do Peru, que informou a PF sobre a oferta da pintura denominada Magnífico Senhor de los Temblores, Escuela Cusqueña, siglo 17, anunciada em uma plataforma internacional de comércio de obras de arte. As diligências realizadas pela PF identificaram elementos que vinculam a obra anunciada internacionalmente a uma empresa sediada aqui no Rio de Janeiro, dedicada ao comércio de artes e antiguidades. Segundo a análise técnica realizada pelo Ministério da Cultura do Peru, a obra é uma pintura vice-reinal peruana do século XVII, de relevante valor histórico e artístico, reconhecida como integrante do patrimônio cultural da nação peruana e não poderia ter sido retirada do território peruano sem a devida autorização estatal específica, Mário.
0: Operação no Chapadão, Daniel Nascimento.
11: De volta, Mário. Policiais, Polícia Militar faz uma operação desde as primeiras horas da manhã desta quarta-feira no complexo do Chapadão, na zona norte do Rio. Ação que visa destruir vias públicas com a desobstruir vias públicas, perdão, com a retirada de barricadas, além de reprimir o roubo de cargas e veículos na região. Até o momento não há informações de prisões ou apreensões, mas a gente atualiza ao longo da programação.
0: Deise de Assis está chegando com mais um destaque do trânsito.
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0: Sobre a Tijuca.
12: Oi, Mário. Foi retirado o ônibus que estava enguiçado no elevado das Bandeiras em direção a São Conrado, mas trânsito está parado desde o acesso pela ministra Ivan Lins, trânsito parado também nesse momento no túnel Zuzu Anjo e no acesso à Avenida Padre Leonel Franca em direção à Lagoa. Você que sai da Lagoa em direção à Barra vai encontrando trânsito intenso no acesso à Padre Leonel Franca, depois o trânsito melhora no acesso ao túnel Zuzu Anjo. Você que está pela Avenida Niemeyer também está perdendo nesse tempo nesse momento, observando observando movimentação lenta até a chegada ao Vidigal. 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Daqui a pouco eu volto, Mário.
0: Esse foi o destaque da Barra da Tijuca. Da Tijuca, que ela mandou uma imagem aí pra gente, daquela queda de árvore, José Paulo Sobral.
7: Eu tô vendo a imagem que ela mandou aqui de uma queda de árvore na Tijuca, Mário. E levou a fiação toda ali, cara. Tô vendo a imagem, é com o Lurbe já atuando por ali, mas exatamente. O trânsito é bem complicado.
0: E aí agora você se vira pra descobrir exatamente qual é a rua, pra trazer. Você tem sempre aqui o ouvinte te passando pano, te dando uma moral, te ajudando. Sim. Porque você, meu amigo, pra me ajudar, tá difícil,
5: hein? 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
0: Eu falei, os ouvintes estão sempre aí, ó.
7: Chegou uma mensagem aqui do Fabinho Cardial.
15: Bom dia, Zé, bom dia a todos. Tem uma árvore caída aqui na rua Marquês de Valença, tá? Só que ela não caiu na pista. Ela tá tombada em cima do muro do prédio.
7: E o Davi Marques?
16: Rua Barão de Pirassununga, deve ser essa rua.
7: Aí. Ficou claro?
0: Não. Cada um falou uma.
7: É porque tem várias, não é uma só.
0: Ah,
7: né?
0: Tá.
7: É aí que tá.
0: E isso porque, agora falando sério, porque teve uma ventania, início da madrugada, até a cidade entrou no estágio 2, às 5 horas da manhã, retornou ao estágio 1, numa escala de 5, porque já tinha ausência de chuva forte. Até o sol tá brilhando aqui agora na Zona Sul. 26 graus, está abafado, máxima de 38 hoje, só que ainda com o vento moderado na base aérea de Santa Cruz, Zezinho, 46 quilômetros por hora foi a medição que foi divulgada agora há pouco pelo Centro de Operações da Prefeitura, vai.
7: E já o complemento do Fabinho aqui sobre as árvores.
15: Fala, duas árvores, uma na Barão de Pirassununga, que o amigo comentou aí, a outra na Marquês de Valença. A da Barão de Pirassununga, a rua está interditada. Tudo próximo. Aí,
7: tinha que ser torcedor do América, meu amigo. Para dar essa informação completa. Valeu, Fabinho.
0: Claro. Os torcedores do América são muito inteligentes, mas há exceções como você.
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13: Mais de 670 expositores e 57 startups participaram dos 4 dias da ROG, maior festival de energia do mundo, realizado no Rio Centro na semana passada. 924 trabalhos técnicos sobre energia, combustíveis, transição energética, entre outros assuntos, foram apresentados no congresso do evento. Durante 4 dias, empresas trocaram experiências, pesquisadores divulgaram estudos e empresários fecharam negócios. Entre as empresas participantes estava, por exemplo, a Ternium, maior siderúrgica da América Latina. O vice-presidente jurídico e de relações institucionais da empresa, Pedro Teixeira, falou sobre como a indústria está vivendo a transição energética.
18: O grande desafio é como a gente manter a competitividade da operação industrial e aumentar a sustentabilidade da produção do aço. E aí, nesse aspecto, o gás natural ele entra como um combustível de transição e como um aspecto fundamental nesse nosso desafio.
10: A ROG trouxe um impacto na economia fluminense de 593 milhões de reais, elevando a ocupação hoteleira da cidade a 84% e gerando mais de 13.800 empregos diretos na operação do evento.
0: Oito horas 48 minutos na Taquara, Zezinho. Fiação arriada interditando um trecho da Avenida dos Mananciais. Temporariamente interditada à altura do número 1051, perto da rua Átila Aguiar. Equipes já da Light, Rio Luz, Guarda Municipal e Bombeiros do local. Rotas alternativas: Estrada do Meringuava, Estrada do Rio Grande.
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0: Hora de conversar com o Rodrigo Orengo. TSE decide daqui a pouquinho sobre as divergências no caso Nossa Senhora. Diga lá, Orengo, bom dia.
1: Muito bom dia, Megali, bom dia a todos. Megali, sabe que na política não tem vácuo, né? E no judiciário também não. E teve aí uma titubeada do Supremo Tribunal Federal, decidiu não marcar, o presidente da corte decidiu não marcar a sessão esperada para hoje para decidir sobre essas divergências de votos, sobre o caso Nossa Senhora e as retiradas de posts das redes sociais. Nesse vácuo, TSE vai decidir, Tribunal Superior Eleitoral. Marcou uma sessão virtual, sem discussão, sem bate-boca, cada ministro coloca o voto virtual lá no sistema, precisam votar até o fim do dia, são 7 ministros, 3 do Supremo Tribunal Federal e fim da parada, fim da discussão. Né? Só para lembrar rapidamente essa linha do tempo, tivemos 3 decisões divergentes. Né? Primeiro, o ministro André Mendonça, do TSE, que é também do Supremo, mas a decisão foi no âmbito do Tribunal Superior Eleitoral, mandando retirar posts lá com referência à Nossa Senhora. Né? Depois, decisão do ministro Flávio Dino, mas no Supremo, revertendo a decisão de André Mendonça. E por último, Luiz Fux, também no Supremo, revertendo a decisão de Flávio Dino, né? Entra post, sai post, uma insegurança jurídica tremenda, uma discussão e um prejuízo, principalmente, né, para as instituições, tanto para o Supremo quanto para o TSE. O que, que pesou aí nessa decisão, Megali, nos bastidores? Pesou um receio de se fazer mais uma sessão pública no Supremo Tribunal Federal e virar descambar lá para um bate-boca público, de novo, às vésperas da eleição, né? Com impacto eleitoral, né? Diante disso, a saída foi, olha, deixa o TSE decidir, coloca lá numa sessão virtual e fim de papo. Agora, isso não resolve, obviamente, uma crise do judiciário e uma crise que atinge a prerrogativa, as prerrogativas, inclusive, dos tribunais. Só para lembrar, a decisão de Flávio Dino desautorizou uma decisão do Tribunal Superior Eleitoral. E aqui sem entrar em mérito, mas foi uma reversão lá no Supremo de uma decisão do TSE. Então a última palavra, neste caso, vai ficar com a Justiça Eleitoral. Hoje, até o fim do dia, os ministros precisam votar.
0: Muito bem, Orengo. Bom trabalho, até amanhã.
1: Bom trabalho, até mais.

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1: Fala, Deise de Assis.
2: Oi, Mário. Voltei atualizando agora a movimentação pela região da rodoviária. Trânsito está parado nesse momento pelo viaduto do gasômetro e também pela Francisco Bicalho. Você que segue para o centro, de preferência pela Via Expressa do Porto, Túlio Marcelo Alencar vai encontrando pistas livres nesse momento, sem dificuldade. Trânsito lento apenas já no acesso à Alfred Agacha. E sim, tem uma pequena retenção nesse momento. General Justo também com movimentação lenta. Depois o trânsito melhora, sem mais dificuldades. Para você, motorista. 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Segue com você, Mário.
1: Calisto, bom dia pra você. Notícia triste aí que a gente tem agora, né?
3: Pois é, Mário. Motorista de aplicativo, inclusive um estudante universitário, Gabriel Dias Fernandes, encontrado morto em Japeri, na Baixada Fluminense. Ele que estava desaparecido, inclusive a família já fazia ali mobilizações nas redes sociais, pedindo ajuda pra encontrar pra saber o paradeiro desse rapaz, mas infelizmente ele foi encontrado, só que sem vida. Os policiais do batalhão de queimados receberam informações pra verificar o encontro de um cadáver, e quando chegaram no local identificaram que é o corpo da vítima. Ele já foi encaminhado para o Instituto Médico Legal de Nova Iguaçu, também na Baixada Fluminense. Agora, Mário, a Delegacia de Homicídios da Baixada Fluminense está investigando esse caso e tentando entender as circunstâncias,
1: né? Até porque um parente dele, não sei se foi o irmão, disse que tinha sinais de agressão.
3: Sinais de agressão, e o carro foi encontrado dentro de uma comunidade lá de Queimados, que fica na divisa entre Queimados e Japeri. O carro foi encontrado dentro dessa comunidade, mas o corpo foi achado em outra localidade, já de Japeri. Agora a Delegacia de Homicídios da Baixada investigando esse caso.
1: 8:58.
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2: Vamos lá, Zezinho.
3: Ó, o Rodrigo há pouco falou pra gente sobre o trânsito em Niterói. Você lembra que ontem, na Alameda São Boaventura, um ouvinte que passou por lá
2: tinha um trator,
3: obra lá. E a Ana Timóteo tá falando exatamente isso, sobre essa obra.
4: Bom dia, Zé.
3: Bom dia.
4: Tô ouvindo as pessoas da semana falando sobre Niterói. Existe uma obra muito grande na Alameda, que, pelo que eu tô vendo, não vai terminar tão cedo. Eles interditam de trecho em trecho, eles interditam uma das pistas, é buraco, é máquina, é caminhão, e isso é uma obra que não vai, pelo que eu vejo, eu passo ali pelo menos 2 vezes na semana, e pelo que eu vejo é uma obra que não vai acabar tão cedo. Então, quem está indo para o centro, vindo de São Gonçalo, Alcântara, São Gonçalo, indo para o centro de Niterói, mesmo eu que pego do Rio para Niterói, eu sempre pego engarrafamento quando eu entro na Alameda. E é uma obra que aparentemente não vai terminar tão cedo.
2: Cara,
4: Band News, em um segundo tudo pode mudar.
2: Eu acho, Zezinho, que aquela obra que a gente falou recentemente de reurbanização das calçadas, até de ciclovia ali no Fonseca. Isso, claro, que vai impactando pro morador, né? E para quem passa pela Alameda São Boaventura e vai em direção à Ponte Rio Niterói. Não sei se é exatamente essa ou se é alguma outra coisa, né? Gostaria até de participação dos nossos ouvintes e que a nossa equipe pudesse apurar também com a prefeitura para saber que obra é essa. Pode ser que nem seja do município, seja alguma obra de alguma concessionária para impactar tanto assim o trânsito. Bom, mas o que mais está chegando aí?
3: Tá chegando mensagem do Gilberto também sobre aquele acidente que a gente há pouco falou ali na Avenida Rei Pelé, ele passou lá agora.
5: Bom dia, Band. É o taxista Gilberto. De novo, tá virando brincadeira aqui na Rei Pelé. Eu tô passando, acabou de ter um acidente aqui. Com motoqueiro, a ambulância até parou, a ambulância acho que até era particular, tava passando e parou. Não sei se teve vítima. Valeu? Bom dia aí.
2: Valeu, bom dia. O Wendel mandou aqui, escreveu pra gente que a obra na Alameda, em outras regiões de Niterói, é pra padronizar as calçadas. A prefeitura tá fazendo esse reparo, fez lá no centro do Rio, observei, realmente ficou melhor. Mas é um impacto, né? Toda obra, quando ela é feita, você tem um impactozinho no trânsito. Tem que ver se, de repente, ela pode ser interrompida no horário do rush, qual é o planejamento direitinho, pra gente ver se consegue minimizar os impactos. Quem mais é?
3: Cláudio escreveu aqui pra gente sobre a Avenida Brasil, no sentido centro, ali na altura de Deodoro, com trânsito complicado. Ele não conseguiu ver ainda o que tá acontecendo, mas falou que tá preso no engarrafamento, escreveu aqui pra gente. E sobre aquele problema em sinal que a gente ficou de trazer também?
2: Sim, na Tijuca, não era?
3: O Luiz, na verdade, agora no Meier. E aí, Andreasa, por favor, esse é um sinal que a gente tá sempre falando, cara. Escuta o áudio do Luiz.
6: Bom dia, Band News. Luiz Lapate, taxista do Meier. Vou contar uma novidade, hein? Sinal da Coração de Maria com o Capitão Jesus tá, ó, apagado.
7: Pô, tinha voltado.
6: Alegria, né? De pobre dura pouco.
3: Tinha voltado, agora já tá com defeito mais uma vez.
7: Na semana passada, talvez na sexta-feira, a gente noticiou, botou até aleluia aqui, lembra?
3: Exatamente.
2: Tá vendo?
7: Avisando que não duraria muito. Agora, você me pegou de surpresa, hein, Zé? Foi traído, eu tava aqui concentrado, fazendo outra coisa, você me...
3: Mas eu gosto assim, quando você vem
7: ainda bem
3: assim...
7: Que eu tinha recursos, né?
3: Mas você tinha mesmo.
2: Claro que tem.
7: Mas você é complicado, Zé.
3: Você tira o coelho da cartola.
2: Então foi bom o Andreasa falar que ele é complicado, senão vão falar, pô, o Mário maltrata o Zé do Zap. Não, é porque realmente ele...
3: Aqui é um combo, todo mundo maltratando.
2: Não é, não é. Você é excelente, você é maravilhoso.
7: Você só tinha como seu defensor, a sua última barreira, a sua última proteção era o Mário. Se você perdeu, o Mário Dias Ferreira...
2: Não, não perdeu.
7: É RH, irmão.
2: Não perdeu, mas tem que, às vezes tem que dar um puxãozinho de orelha nele.
3: Obrigado.
2: Né? Tá bom? Um beijo. Tchau. Beijo.
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0: Microsoft Brasil. Priscila, na sua opinião, de que forma que os jovens empresários e empreendedores devem agir na busca do sucesso?
1: Muito bem, eu acho que a primeira coisa é adaptabilidade. A gente vive num mundo em constante mudança. Aprender e desaprender coisas. E por último, foco no pensamento crítico, porque a inteligência artificial vai fazer muitas coisas por nós.
0: Priscila Larran, CEO da Microsoft Brasil, aqui no Minuto do Empreendedor, apresentado pelo BTG Pactual Empresas.
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0: Andreasa, a TSE decidirá daqui a pouquinho sobre a polêmica da Nossa Senhora Aparecida. E aí, bom dia para você.
6: Bom dia, Luiz Megali, Carla, Sheila. Decidirá especificamente sobre a ordem censora de André Mendonça, aquela ordem que ele tomou para derrubar da baseada de arrastamento de várias publicações em rede social, com base na jurisprudência do TSE, com base no que fez ao longo de muitos anos na obra de Alexandre de Moraes, e vai ser uma sessão em plenário virtual do TSE, ou seja, nada a ver com a questão que está no Supremo e que envolve a decisão, a ordem que derrubou a decisão de André Mendonça, que veio de Flávio Dino no Supremo Tribunal Federal, e depois a decisão de Luiz Fux, que derrubou a decisão de Flávio Dino. Essa é outra matéria, essa é relativa ao Supremo Tribunal Federal e depende, para ser deliberada, de uma sessão a ser convocada por Edson Fachin. Especulou-se, Megali, que essa sessão poderia acontecer hoje, nesse dia 30, no Supremo Tribunal Federal. Parece, a nossa colega Mônica Bergamo noticiou, parece que Edson Fachin desistiu de fazê-lo. Objetivamente, até agora, pouco antes da gente começar o programa, observando a pauta do Supremo para hoje, nem sei se a sessão vai rolar, ele tem cancelado tanta sessão, mas na pauta prevista para hoje não está a hipótese dessa matéria ser discutida. Agora, o Edson Fachin pode incluir, mudar a pauta até momento antes da sessão acontecer. Então, a porta está aberta para que isso aconteça. Acho que não vai acontecer, porque seria

0: objetivamente uma sessão sanguinária, ainda pior do que aquela de 15 de setembro, eu imagino. Então, até acho que houve uma combinação dele com Nunes Marques, né? No sentido de não vou deliberar, vou segurar aqui, e você resolve ou encaminha a matéria do TSE, que pode até fazer, dependendo do que eles decidirem no TSE, pode até tornar prescindível a manifestação do Supremo Tribunal Federal. Acho que houve uma combinação, e ato contínuo ao que seria essa combinação, Nunes Marques marcou essa sessão no plenário virtual para deliberar sobre a ordem de André Mendonça. Tá uma bagunça muito grande, uma bagunça na ideia de instância, de juiz natural, tá todo mundo escolhendo o próprio juiz, dependendo dos seus interesses. Um momento muito ruim. Vamos ver se hoje se começa, não acredito, se se começa a colocar alguma ordem nessa bagaça, minha galera.
1: E na vitrolinha?
0: Na vitrolinha, apropriadamente, depois do temporal. É um samba do Beto Sem Braço com Zeca Pagodinho, na gravação dos originais do samba. A gente raramente toca aqui originais do samba, muito importante. Um beijo.

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0: Hora de conversar com a Juliana Rosa. O Brasil ainda vai escolher se quer ser galinha ou gavião, mas a Juliana tá voando numa altura, gente. Uhum. Ela acaba de ser indicada para o prêmio mais importante da literatura brasileira. Parabéns pela indicação, Jabuti, Ju. Bom dia.
1: Obrigada, tô feliz demais, nem tenho roupa, muita emoção, obrigada, tô realmente muito feliz.
0: Ô Ju, nós também, parabéns. Parabéns, a gente também não tem roupa, porque a roupa tá cara e nós estamos endividados.
2: É sua.
1: Exatamente, pois é, tô destacando aí esse recorde de endividamento e inadimplência dos brasileiros, mesmo com o desenrola. Então você vê que mesmo com o desenrola, os brasileiros estão enrolados. Os números do Banco Central mostram que o endividamento continua subindo e também o comprometimento da renda mensal para o pagamento das dívidas, que já está perto de 30%. Então a questão no Brasil é isso, as pessoas se endividam e é uma dívida muito cara e de curto prazo. Então ela acaba ficando muito pesada ali para você pagar suas contas do dia a dia, mais as parcelas da dívida que já chegam a esses quase 30% da renda mensal, em média, porque quanto menor a renda, o percentual da renda só para pagar a dívida ainda é maior, chega a 40% em alguns recortes de renda, metade. E também a inadimplência aumenta, chega também a 8% do total de endividamento. Tudo isso, todos esses dados são os piores dos últimos 15 anos. E o que está acontecendo? A adesão ao Desenrola 2, agora nos últimos 3 meses, é até grande. Você tem um nível de renegociação de dívidas que chega a 20 bilhões de reais. É um nível parecido ao que foi renegociado no Desenrola 1. E ainda assim as pessoas trocam dívidas mais caras por outras mais baratas, enfim, conseguem os descontos, né, que chegaram ali a 90% do tamanho da dívida, mas ainda assim as pessoas não conseguem dar conta, mesmo com a parcela menor. Então as pessoas fazem novas dívidas, conseguem limpar o nome, pega outro empréstimo e continuam endividadas e sem dar conta daquela dívida que foi pega. O que preocupa nesse momento é que em algum momento se imagina até que essa inadimplência possa diminuir um pouco, mas ela não se sustenta. Logo depois se espera que isso volte a crescer novamente, porque isso tudo está acontecendo no momento em que o mercado de trabalho continua bem, né? A gente falou aqui ontem, o desemprego está na menor taxa da história ainda, está nos menores níveis desde 2002, então você tem ainda um ambiente de trabalho que está favorável. Você começa a ver alguns sinais muito suaves de perda de fôlego da economia, ali do mercado de trabalho. Por exemplo, a informalidade está subindo. Então, esse é um fator que mostra já que as pessoas estão tendo que ir para a informalidade, porque no mercado formal você já não tem as mesmas condições de contratação. Então, isso preocupa, né? Se a situação já está apertada com o mercado de trabalho indo bem, vocês imaginam quando o mercado de trabalho começar a se deteriorar mais de forma mais evidente, que é o que se espera quando a gente olha os números da economia, um aumento do pedido de recuperação judicial das empresas, está aumentando falências também. E eu estava ontem conversando com o professor José Roberto Mendonça de Barros, ele estava me dizendo que não é só empresa de eletrodoméstico, né, de varejo grande e tal, que está sofrendo, não. Ele fala que até supermercado não está indo muito bem, a construção civil também não está bem. Então ele fala, é uma coisa realmente espalhada e isso, obviamente, vai desaquecer o mercado de trabalho, né? Então, situação bastante preocupante, né, pessoal?
0: Exatamente. Ju, bom trabalho para você, até amanhã.
1: Obrigada, um beijo.
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6: 9:20. Bom dia. Excelente quarta-feira para você do outro lado, sintonizado em 90.3. Seja muito bem-vindo, muito bem-vinda. Essa é a Band News FM. E que bom é contar com a sua companhia. Sempre com a sua participação, a gente consegue atualizar as principais informações do nosso estado e também da nossa cidade. A gente já começa falando de trânsito. Quem traz informações é a Deise de Assis. Bom dia, Deise.
7: Oi, Agatha. Bom dia para você, para todos os ouvintes da Band News FM. Atualizando nesse momento o caminho para a Zona Sul. Você que está indo pela elevada Avenida Paulo de Fronten vai perdendo tempo no acesso pelo Rufino Pizarro. Mais à frente, movimentação lenta também pelo Rebouças e no acesso à Lagoa pelo viaduto Sarilé. Borges de Medeiros também com movimentação lenta até a chegada ao Hospital da Lagoa. Você que sai do centro para a Zona Sul, Aterro do Flamengo nesse momento apresenta melhores condições, já que a movimentação está intensa pelo 31 de março e também pelo túnel Santa Bárbara. 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Segue com você, Agatha.
6: Valeu, Deise, obrigada pelas informações, amanhã você volta.

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2: São 9:02 na Lagoa, 22 minutos, bom dia para você ligado aqui na Band News FM. Seguimos juntos aqui até umas 10:50 por aí. Na sequência, Carlos Andreas assume com Cristiano Pinho até o meio-dia, com o Todo Rio. Então a gente tem uma programação a partir de agora voltada bastante pro Rio, mas a gente sempre ressalta que quando alguma coisa está rolando no Brasil e no mundo, a gente fala aqui também na nossa programação local. Então você fica ligado que qualquer coisa que rolar de relevante, a gente vai te atualizar e você estará muito bem informado aqui na Band News FM, porque em um segundo tudo pode mudar. Hoje é quarta-feira, dia 30 de setembro de 2026, Agatha Meirelles, último dia do mês de setembro. Rapaz, mamma mia, hein, Agatha? Acabou, lá se foi o mês 9. Vamos entrar no mês 10, faltando dias, contagem regressiva para a eleição no próximo dia 4 de outubro, no domingo. Bom dia, Agatha. O tempo passa, o tempo voa. 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
3: Bom dia, Rodolfo, aos nossos ouvintes. Um dia pro melhor mês do ano. Vulgo, meu aniversário. É. Do Cristiano Pinho também.
2: Ah, entendi.
3: Também.
4: Dia das crianças,
3: né? Dia das crianças, é. E também.
2: O do Pinho é dia 12?
4: Não, o meu é dia 31. Foi só um trocadilho mesmo. Querendo dizer que a gente, a gente é a juventude do jornal.
2: e você, Agatha, que dia que é o
3: dia
2: teu aniversário?
3: 7.
2: É, bem 7 agora de outubro, semana
3: isso,
2: que vem.
3: Quarta-feira.
2: Não vai aquele miguezinho de ficar
3: day
2: pegando
3: off,
2: folga em dia de aniversário, não, né?
3: Hein, Pinho? Artista, estou de day off. Mentira.
4: É, nem sei o que é isso.
2: Pô, brincadeira,
3: meu. Eu adoro
2: isso,
3: trabalhar
2: cara.
3: No dia do aniversário, eu gosto de ganhar bolo, gosto de ganhar parabéns. Eu sou assim, gente. Eu
2: gosto de palmas, isso, Agatha, isso. Confetes.
3: É, eu gosto. Então você bota lembrete, tá, Rodolfo? Que você esquece todo ano.
2: Meu lembrete é o Cristiano Pinho, de manhã me mandar uma mensagem. Senão a culpa vai ser dele.
3: Tá bom.
2: Bom. Mais brincadeiras à parte, 9:24, a gente tá aqui a postos com as informações. Vocês viram, rapaz, Agatha e Pinho, o que aconteceu naquele avião que tava da Fly Dubai, que tava saindo de Dubai em direção a Tel Aviv, Israel, com 174 passageiros, maioria israelenses, que simplesmente no trajeto, os pilotos, ou o piloto e o copiloto, começaram a entrar na porrada, um era russo e o outro ucraniano. E os caras começaram a brigar, meu irmão, no meio
3: do voo,
2: da viagem. E aí um deles começou a jogar o avião, meu irmão, bico pra baixo pra jogar no chão. Cara, o desespero, os vídeos do desespero dos passageiros. Minha gente, um negócio de louco. Acabou que os passageiros entraram também, participaram do negócio, controlaram um deles, o outro conseguiu assumir o Boeing 737 Max, que estava descendo bruscamente a mais de 14 mil pés. Caças da Força Aérea Israelense começaram porque acharam que poderia ser um avião sequestrado, e como aconteceu nos Estados Unidos já, né, pela Al-Qaeda, e sendo direcionado, sei lá, imagina, do jeito que está essa guerra toda, Israel, Gaza e tudo mais, de que era um avião sequestrado para seguir em direção a Tel Aviv ou algum ponto de Israel. Simplesmente o piloto conseguiu retomar um deles, um teria sido esfaqueado pelo outro, e aí um deles pegou e assumiu o avião, conseguiu controlar e pousar numa cidade chamada Tabuk, na Arábia Saudita, com segurança. Os vídeos são desesperadores das pessoas dentro do avião. Imagina isso, cara. Você tá no avião, o cara começa a jogar, você vê que tá tendo gritaria, pancadaria lá dentro e tal. A informação, a princípio, seria essa, de briga entre os dois por alguma divergência que aconteceu.
3: Ainda bem que
2: tá suscetível a isso, cara.
3: Entrar na cabine, né? Porque às vezes a cabine, né, só os pilotos conseguem ali destravar. Ainda bem que as pessoas conseguiram entrar pra separar. Só que imagina até você conseguir entender o que tá acontecendo, né? Pro avião estar indo de bicuda pra baixo. Que isso.
2: É. As autoridades israelenses ainda falam da possibilidade, estão investigando, né? A possibilidade de alguma suspeita aí de terrorismo, não está confirmado toda a dinâmica, mas que isso aconteceu dessa forma e poderia ter terminado numa tragédia de nome, isso aconteceu. Já teve um voo, na verdade, que sumiu e que coloca um pouco na conta de um piloto que resolveu, se trancou na cabine e resolveu ir embora. Acho que é aquele da Malaysia Airlines, né?
4: Isso.
2: Que sumiu definitivamente, né? Eu vi o documentário.
4: Muito
2: bom. Uma das principais suspeitas ali é que o cara resolveu suicidar e levou todo mundo junto, até acabar o combustível, caiu lá no meio do oceano. Louco, minha gente, louco total. 9h27, vamos lá, vamos trazer destaques também da nossa programação com o nosso giro de manchete.
3: Passageiro baleado, um homem morre após ser atingido por uma bala perdida dentro de um ônibus do BRT, perto da estação Ventura, em Jacarepaguá, hoje pela manhã. O local é próximo da comunidade Dois Irmãos, Gabriela Morgado.
5: Desde ontem, há registro de tiroteio nas proximidades do Dois Irmãos e da comunidade Asa Branca. Hoje, a Polícia Militar faz uma operação na região.
6: Taxa de Angra. O Tribunal de Contas do Estado julga hoje a representação sobre a cobrança da taxa do turismo sustentável que impõe o pagamento ao visitante da parte continental de Angra dos Reis e também da Ilha Grande na Costa Verde. João Boeri.
7: A taxa é aplicada desde 1º de junho e vem sendo alvo de críticas de operadores de turismo que afirmam queda nas reservas de hotéis e pousadas. O valor cobrado atualmente por até 30 dias é de R$50 para acesso às ilhas e ao continente.
3: Cancela a Refit. A Refit tem até 30 dias para apresentar um recurso contra a decisão do governo do estado que instaurou o processo de cancelamento definitivo da inscrição estadual da empresa. Com a conclusão do procedimento, a Refit ficará permanentemente impedida de reabilitar o registro formal no estado do Rio. Segundo o governo, o principal motivo da medida é a inadimplência fraudulenta identificada pela Receita Estadual. Além de não cumprir as obrigações tributárias, a Refit retinha valores do ICMS recolhidos por meio do regime de substituição tributária, em vez de repassá-los à Secretaria de Estado de Fazenda.
6: E o Rio no hype. O turismo movimentou R$22,5 bilhões na economia do Rio de Janeiro entre janeiro e agosto de 2026. Segundo estudo realizado pelas Secretarias Municipais de Desenvolvimento Econômico e de Turismo da Prefeitura, numa parceria com a Rio Tour, a cidade recebeu 8 milhões e 500 mil turistas, isso aí. Do total movimentado, os gastos dos turistas brasileiros responderam pela maior parcela, com 67,3%, o equivalente a mais ou menos 15 bilhões, enquanto os estrangeiros representaram 32,7%, 7,4 bilhões aproximadamente. Para o turista brasileiro, o gasto médio é de R$ 2.206. Para quem é estrangeiro, o valor sobe na média para 4.647.
3: 9h30. Bom dia, Zé.
8: Oi, Agatha. Tudo bom? Bem? Dia. Bom dia, Rodolfo Pinho. Bom
4: Fala,
8: dia
4: Zé.
8: Para os nossos ouvintes também.
3: Primeira pergunta que eu vou te fazer,
8: Qual
3: porque
8: dia,
3: já estão
8: Zé?
3: Fazendo essa pergunta no chat. Linha 4 do metrô, normalizou?
8: Normalizou. A gente falou mais cedo, né, a participação de um ouvinte aqui, que estava sem luz, né, queda na energia elétrica lá na estação do Jardim Oceânico.
3: Tava uma confusão, todo
8: uma
3: mundo
8: confusão.
3: Tendo que ir pro ponto de ônibus.
8: Pois é, teve até um ouvinte que tava passando pela região da Lagoa, falou que tinham muitas pessoas também tendo que pedir carro ali por aplicativo, pegar táxi naquela região também, porque não tava funcionando o metrô direito. Mas depois normalizou, agora já tá mais tranquila a situação para quem tá precisando usar o metrô. Agora, Pinho, acho que eu já te perguntei isso uma vez, cara. Você já assistiu aquele filme Por um Fio, né?
4: Já.
8: Que o cara fica ali no orelhão com
4: isso,
8: aquela mira.
4: Isso. Então, a mira nele, né?
8: Exatamente. E aí, sempre que eu vejo uma situação como essa que eu vou trazer aqui, cara, eu me lembro desse filme. O Wagner tá passando ali próximo ao metrô da Glória e viu um sinal que tá prestes a cair. Olha lá como é que tá essa
3: gente.
8: Situação.
4: E foi exatamente numa cena dessa, no
3: Caraca.
4: Centro da cidade, há 2 semanas, que a gente até mobilizou, o pessoal da Sete Rio foi pra lá com a Guarda Municipal. Foi numa cena dessa que você usou essa mesma analogia, José Paulo Sobral.
8: Já tá batido, né? Que eu já usei várias vezes.
4: Essa é onde?
3: Por um fio.
8: Essa é ali na Glória. O Vital mandou aqui, ó. Rua da Glória com Benjamin Constant. E aí o querido Wagner, que mandou um vídeo, também mandou um áudio sobre isso.
9: Bom dia, aqui no, em frente ao metrô Glória. O vento aí derrubou o semáforo. Ele está pendurado ali com risco de cair em cima do carro de alguém ou na cabeça de alguém.
8: Pois é, ventou muito, né? Ontem à noite.
3: 90 quilômetros
2: por hora. Pelo menos o pessoal já tá lá, né?
8: Já tá lá.
2: Prefeitura interditou aqui. E tal, o guarda municipal tá pelo local. Ventou muito ontem, né, Agatha?
3: Muito. É, durante a noite, eu tava na sala jantando, 8, 9 horas da noite, começou uma ventania na Zona Sul, pelo menos. Meia-noite e 20, a Defesa Civil Municipal enviou aquele alerta para os celulares falando do risco severo. A gente teve queda de árvore em 5 pontos diferentes e algumas dessas árvores tinham raízes grandes. Uma, inclusive, caiu em cima de um carro que estava parado. E o carro ficou todo destruído, ainda bem, não tinha ninguém. Mas a gente teve queda de árvore na Barão, na altura da rua Barão do Bom Pastor, na Tijuca. Barão de Itambi, em Botafogo. Praça Marechal Âncora no centro, Conde de Bonfim na Tijuca e Avenida Rui Barbosa no Flamengo, 5 pontos que as árvores acabaram caindo. 90 km por hora a gente bateu no Forte de Copacabana, mas em Niterói, por exemplo, Maricá, Saquarema, a gente teve 70 km por hora de vento. Em Niterói, o telhado de uma UPA chegou a voar com a força do vento. Hoje tem mais alerta de ventos fortes.
4: É, hoje, inclusive, é que o tempo muda de vez, né? Ontem à noite foi uma prévia da frente fria que tá chegando, tanto que o abafamento de hoje, meu amigo, não tá no gibi. A máxima é de 38 graus. Ontem, no horário que você fala aí, Agatha, que veio essa ventania até acompanhada de chuva em alguns pontos na rua, se você saísse ali por volta das 11h30 da noite, era uma quentura, cara, impressionante. E o que também chamou muito a atenção, além de todos esses fatos narrados pela Agatha, foi a quantidade de relâmpagos no céu, cara, trovoadas também. Tem um vídeo que foi filmado ali com vidigal ao fundo, que mostra a sequência ali de relâmpagos pintando o céu com aquele tom arroxado, bonito. Meu pai me mandou um também lá da região ali da Lagoa, mostrando uma sequência atrás ali dos maciços, do corte do Cantagalo. Um negócio que é até meio assustador, cara, de você presenciar, apesar de ser bonito.
3: É, né? Aquele tempo que quando você sai de casa, você fala, vai chover, porque tá muito abafado, tá insalubre quase.
2: Mas ventou demais, né? E aí, nesse caso aí do vento, atenção você que tá antenado aí na rádio, porque segundo a Agatha trouxe agora, o que você falou é de possibilidade de vento ou também de chuva, Agatha, pro dia de hoje?
3: Também de chuva, só que a gente vai bater também 37 graus hoje, então realmente a gente vai numa temperatura muito elevada e a previsão de chuva moderada é pro final do dia e previsão de ventos de até 60 km por hora, pelo menos para hoje, por isso inclusive que a gente voltou pro estado porque os ventos, a previsão de
4: ventos... É verdade, chegou aí para estágio 2, por volta de meia-noite e pouquinho. Agora, a partir desse final de tarde, com a chegada da frente fria, aí o restante da semana é de temperaturas bem mais baixas e chuva ao longo de todos os dias. Tanto que se hoje a gente está com uma máxima de 37 para 38, amanhã ela já cai para 30, na sexta ela já chega a 22. Vai ser um fim de semana de eleição, inclusive, de tempo mais fechado. No domingo, talvez, até abra um solzinho, mas é difícil.
8: Ó, e já começou a chegar gente falando de chuva agora, sabia?
3: Ah, é?
8: A Renata botou aqui, chuviscos no aterro do Flamengo. O Márcio mandou um áudio pra gente.
10: Bom dia, Band News. Chove aqui na Glória. Por incrível que pareça, deve ter alguma nuvem perdida aqui. Mas tá chovendo aqui na Glória, fraquinho.
8: O Luiz também.
11: Bom dia, Zezinho. Luiz, taxista novamente do Meia. Tô passando aqui na área do Maracanã aqui, ó. Já tô sentindo algumas gotas aqui no para-brisa do veículo. Ok? Só pra informar aí. Um abraço a todos.
8: É, e a previsão de chuva um pouco mais forte pra mais tarde, mas agora então já chuviscando em alguns lugares aqui do Rio de Janeiro. E tem, a gente falou dessa ventania, muita gente falando de falta de energia lá em Maricá. Um ouvinte mandou uma mensagem pra gente mais cedo, falando também de Itaipuaçu, ali em Maricá. E agora o Fábio acabou de escrever. Condomínio Green Park 3, sem luz, desde ontem à noite. Às 10 horas da noite faltou luz e tá até agora, lá em Enel, né, em Maricá. Então ainda com esse problema, com alguns ouvintes relatando aqui pra gente, pessoal.
4: Valeu, Zé. A gente vai procurar certo, Enel, obrigado, até para ver se tem uma estimativa do balanço de clientes e também do tempo para que eles tenham sua energia restabelecida, né? A região dos Lagos, Saquarema também foi castigada. A gente tá de olho para ver se pinta mais alguma ocorrência, mas por hora Felizmente são esses problemas aí envolvendo queda de árvore, queda de energia. Aparentemente nenhuma vítima, ainda bem.
3: Bom, vambora, girar nossa reportagem. Desde ontem a gente está trazendo violência ali naquela comunidade Asa Branca, em Curicica, próximo aos dois irmãos também. Ontem um homem acabou sendo assassinado. No início da semana, dois irmãos foram assassinados na frente da própria mãe. Tem uma disputa de território envolvendo milícia e Comando Vermelho. E hoje, pela manhã, um passageiro estava indo ou voltando do trabalho, a gente não sabe ao certo ainda, mas estava dentro do BRT, quando um tiroteio fez com que ele fosse atingido. A Gabriela Morgado está no local, tem mais detalhes. Gabi, bom dia.
12: Oi, pessoal, bom dia para vocês, para todos os nossos ouvintes. Pois é, a Polícia Militar faz uma operação ainda, né, durante a manhã de hoje nessa região da comunidade Dois Irmãos, que fica aqui em Curicica, e durante um tiroteio aí entre os criminosos, acabou que um passageiro de um BRT foi baleado e não resistiu. Ele estava na altura da estação do BRT Ventura, que é uma estação que fica no meio da Transolímpica, do lado justamente da comunidade Dois Irmãos. E aí o que a gente conseguiu apurar aqui é que ele foi atingido. O motorista desse BRT, desse ônibus, ainda conseguiu dirigir ali por mais duas estações até ele perceber que o homem tinha sido baleado e parou numa outra estação, Asa Branca, que fica justamente nessa outra comunidade da região chamada Asa Branca, que a gente também está vendo dias aí de violência. O corpo de bombeiros foi chamado, mas esse homem acabou não resistindo e morreu. A gente está aqui agora na frente da estação Asa Branca. O ônibus passou por uma perícia, mas já foi liberado, então não há nesse momento nenhum tipo de congestionamento. A família, né, claro, do passageiro também esteve aqui, mas também já foi liberado agora para tratar de todos os trâmites burocráticos. Mas o que a gente conseguiu conversar com algumas pessoas que não quiseram se identificar, mas falaram aqui com a gente, moradores da região, é que eles vêm sofrendo muito com a atuação dos traficantes e da milícia, pagando taxas, com a violência também, como a Agatha falou, por exemplo. Ontem a gente teve, né, uma ocorrência também, um homem que acabou morto na comunidade Asa Branca por causa de um ataque a tiros. E a operação de hoje, segundo a Polícia Militar, foi justamente um dos objetivos para encontrar os responsáveis por esse ataque. E outro objetivo foi impedir uma invasão, que aí a inteligência da Polícia Militar, né, acabou identificando que teria uma invasão de bandidos da comunidade Dois Irmãos na comunidade Asa Branca. Na última sexta-feira, duas pessoas também acabaram morrendo nessa região por ataques a tiros. Então, são alguns casos que a polícia ainda está investigando para saber exatamente o que aconteceu, quem são essas pessoas que morreram, mas fato é que todos os moradores com quem a gente conversou falam da violência e desses confrontos entre milicianos e traficantes que ocorrem nessas duas comunidades, e hoje mais um passageiro acabou não resistindo.
13: Como é que se deu essa circunstância? A gente já sabe essa circunstância da execução de dois irmãos na frente da mãe. O que teria acontecido?
3: Então,
13: eles se recusaram a fazer alguma coisa, não pagaram taxa, ou então os, sei lá, bandidos, não sei de qual grupo, interpretaram que eles trabalhavam ou eram de um grupo rival. O que aconteceu de fato? A polícia tem alguma informação, ou nós temos alguma informação sobre isso?
3: A principal suspeita e hipótese que a polícia está trabalhando é que eles foram confundidos com milicianos. Os traficantes passaram na frente de onde eles estavam na frente de uma oficina com a mãe estava inclusive...
4: É o comércio da mãe.
3: É, o comércio da
4: própria mãe. A gente trouxe
3: o
4: depoimento, cara, de partir o coração na segunda, durante todo o Rio. São dois jovens de 26 e de 17 anos, eles estavam na frente desse estabelecimento que é da mãe deles, quando os bandidos já chegaram atirando, e realmente todo mundo fala que eles não têm envolvimento nenhum. E a linha de investigação é essa. Como está esse clima instável, a Gabi e a Agatha traziam aí a informação, os bandidos traficantes que estão tentando se apropriar de mais áreas dessa região teriam confundido os dois com milicianos, porque são estabelecimentos que funcionam ali e que estão sujeitos ali a ter esse tipo de extorsão, né?
13: Meu Deus do céu. Gente, que nefasta coincidência, né? Dois irmãos foram executados injustamente na comunidade Dois Irmãos. A gente tem duas comunidades aqui no Rio de Janeiro que são chamados às vezes dois irmãos, né? Aquela na área ali do Vidigal, tem uma comunidade que tem uma parte ali que ele é chamado dessa forma, e essa que é em Curicica. Essa de Curicica, tenta ver quantos habitantes tem essa comunidade. Ela é uma comunidade dos anos 90, final dos anos 90, ou coisa que o valha, é próximo àquela colônia Juliano Moreira que tem ali, naquela área toda da Grande Jacarepaguá. Mas não é uma grandíssima comunidade, mas hoje no Rio de Janeiro, as facções, ou milícia contra facções, eles estão guerreando por qualquer área que eles entendam que qualquer domínio ali, já que hoje em dia o domínio não é só o tráfico ou apenas a taxa que era cobrada lá atrás, taxa para policiamento comunitário, hoje um domínio de uma área de 5 mil, 10 mil moradores, esse domínio gera para eles também, além da taxa em si, gera para eles a internet clandestina, gera para eles a cobrança em cima do transporte de vans, né? A TV a cabo, o gás, né? O ágio que eles colocam em gás para poder ficar sob domínio deles. Então, é realmente qualquer domínio, qualquer briga, e essa área está muito em guerra, a Jacarepaguá, pela retomada que o Comando Vermelho teve, saindo da Cidade de Deus, inclusive tomando áreas que tradicionalmente eram da milícia, como Rio das Pedras e tudo mais, isso acirrou ainda mais os ânimos para qualquer comunidade, que nem seja tão grande assim, virar alvo de disputa, porque qualquer mini local ou qualquer região, não estou dizendo que seja mini, mas frente a outras tão grandes de comunidades, são importantes para eles retomarem algum local onde eles podem lucrar e lucrar bastante extorquindo moradores, né, Agatha? Você conseguiu pesquisar quantos são ali?
3: Então, Curicica tem 30 mil habitantes. Dois irmãos especificamente a gente não conseguiu localizar, mas Curicica como bairro tem 30 mil.
4: É uma fatia muito pequena do bairro, né? Se você pegar, é uma comunidadezinha ali, próximo até aos estúdios Globo que ficam nessa região, já encostada num maciço que tem ali atrás da Transolímpica, né? Então, se a gente tá falando de um bairro com menos de 30 mil, uma pequena fatia dele, você vê que realmente é uma comunidade pequena. O Rodolfo citou a colônia, é uma das favelas ali que quase diariamente tem registrado, Rodolfo, confrontos entre traficantes do Comando Vermelho e milicianos, e aí isso tem irradiado para outras comunidades do entorno, né? Ali, quase todas as favelas de Curicica, elas vivem hoje essa disputa. Começou no ano passado pela Vila Sapê, onde o Comando Vermelho conseguiu meio que se estabelecer. Foi até nessa comunidade onde a gente trouxe a primeira denúncia de extorsão de comerciantes com a taxa da farinha, uma nova modalidade. Você falava aí sobre taxas, né, serviços que eles exploram clandestinamente. A gente trouxe essa denúncia começando por lá. E aí o negócio foi parar na colônia e agora também com esses registros no Dois Irmãos e na Asa Branca. Ontem na Asa Branca era uma da tarde, começou um tiroteio que era ouvido de várias partes de Curicica, do que eles chamam agora da Barra Olímpica também, né? E todo mundo apavorado, procurando abrigo, estacionamento.
13: Que houve ali, aquele tiroteio?
4: Foi ataque, né? Foi um ataque muito semelhante a esse que a gente descreveu do Dois Irmãos, mas esse, ao contrário do que teria sido uma confusão no Dois Irmãos, parece que foi endereçado pro alvo que foi atingido mesmo. Tava tendo uma espécie de churrasco num bar, num dos acessos à favela da Asa Branca, e aí chegaram bandidos numa moto e fuzilaram um homem que estava participando desse churrasco. Eles até filmam, vídeo impublicável. Eles filmam o momento da execução, se aproximam do cara já baleado no chão e começam a dar vários tiros, a queima-roupa nele. A polícia
13: está investigando. Sabemos quem era o cara? Se ele tinha passagem, se ele tinha envolvimento com algum crime, alguma coisa?
4: Ninguém ali na região conhecia ele, pelo que as testemunhas que estavam nesse bar falaram. A polícia ainda está investigando, mas a linha vai no sentido de um ataque de traficantes contra milicianos também.
3: Não, e as imagens dos moradores correndo para dentro dos condomínios ali no entorno.
4: Isso. É porque é muito perto, né? No acesso à Asa Branca.
13: Agora, eu tô vendo aqui, realmente, essa comunidade Dois Irmãos é do lado da Transcarioca, né? Aliás, da Transolímpica, perdão. Isso. Onde dentro de um BRT foi atingido esse homem agora de manhã. Tem a rua André Rocha, tem uma escola municipal ali que fica bem nessa área, que é a escola municipal Silveira Sampaio, é do lado da Transolímpica. Então os caras trocaram tiros lá dentro, o tiro sobrou para quem estava passando. Quantas mil pessoas passam todos os dias pela Transolímpica? Quantos carros? somando-se aí, além dos carros, as pessoas que passam dentro de um BRT, porque lá você tem uma via expressa do BRT. Olha a quantidade de passageiros dentro desse coletivo, na imagem que a gente está mostrando, inclusive atrás da cadeira onde ele estava, me parece um homem careca que foi atingido e morreu, ali ó, tá no chão, atrás um casal de idosos, olha isso, um de verde e a outra senhora ali idosa também.
3: Desesperadas, 49 mil pessoas por dia utilizam o sistema BRT na Transolímpica.
13: Só o BRT, isso. 49 mil. E 50 carros isso passam.
4: Aí, 50 mil carros, veículos, né?
13: 50 carro mil remoto. Carros. Se você imaginar que no mínimo, vamos pegar uma média de 2 pessoas por carro, porque às vezes vem 3, vem 4, mas às vezes a pessoa está sozinha, vamos dar uma média de 2, você tem 100 mil em carro, mais 49, vai 50 mil em BRT. Então por dia passam 150 mil pessoas ali, do lado. Qualquer uma delas, ou qualquer um de nós, passando por ali um dia, ou em qualquer outra via do Rio de Janeiro, estamos sujeitos a, em algum momento, ser atingido por uma bala perdida. Mesmo que você, às vezes, não mora em comunidade. Se você mora em comunidade, você está sujeito e a tua probabilidade ela é maior, frente à quantidade de confrontos, ela é maior de ser atingida por uma bala perdida. Nós já vimos bala perdida. Eu não sei se o Instituto Fogo Cruzado tem a conta esse ano de quantas pessoas já atingidas, ou do ano passado, mas a gente já teve criança atingida dentro de escola. A gente já teve uma médica dentro do Marcílio Dias, do Hospital Naval. A gente já teve, aliás, outro dia a gente noticiou, acho que foi em agosto, Agatha, se você pesquisar, a gente noticiou um homem que foi, acho que ele estava junto com o filho, inclusive, atingido por uma bala perdida e acabou morrendo no Rio de Janeiro. Mês seguinte agora, setembro, já temos uma outra pessoa, sabe? A bala perdida no Rio de Janeiro encontra pessoas e muitas vezes acaba, detona, destrói a vida de pessoas. Você vai lembrar de quantos e quantos casos de balas perdidas de pessoas que, às vezes, o cara pode estar encostado no BRT com a cabeça, dormindo, descansando, falando assim, putz, tô aqui, daqui a pouco tenho que chegar no trabalho, acordei cedo, ontem dormi tarde, tô na luta, tô no desespero. De repente, bum! Acabou. Um tiro na cabeça. Morreu. Já era. Imagina a família que já chegou ao local para reconhecer corpo. Sai a pessoa de casa, se despede de você. Ou nem despede, saiu na pressa. Você nem conversou de manhã. Acontece em nossas vidas. Você saiu e tal, papá, mandou uma mensagem mais tarde, um beijo, a gente se fala. De repente você recebe uma ligação. Ô, desculpa, o senhor é parente do fulano de tal? Sim. Olha, eu queria te informar, lamentavelmente, aconteceu aqui um acidente, um ato de violência, ele foi atingido. Hã? Como assim? É, o senhor precisa vir aqui no ônibus e tal, na estação, não sei o que, pra reconhecer, ou então, às vezes as pessoas levam pro hospital e ainda não comunicam a morte, falam, olha, ele tá num estado bem difícil, vem aqui pro hospital tal. Você imagina isso, cara? De manhã, assim, você recebe a ligação, mas peraí, ele acabou de sair de casa, ele entrou no ônibus, como assim? Não, tomou um tiro aqui de bala perdida. Não foi um assalto, alguém atacou ele? Não. Foi um tiro voando, uma bala voando pelo Rio de Janeiro que atingiu a cabeça de alguém. Mas isso aconteceu uma vez na vida? Não, acontece todo mês. Às vezes mais de uma vez no mês. Ou mais de uma vez no mês, matando, porque tem outras que são atingidas de raspão e por um milagre, ou não só de raspão, mas por um milagre sobrevivem. Não dá, né, pra conviver assim, né? Não é possível que a gente possa conviver assim. Até quando?
3: Esse,
13: meu Deus do céu.
3: Que você falou que estava acompanhado do filho, acho que foi um caso em Duque de Caxias. Ele estava saindo da igreja junto com o filho, estava tendo um tiroteio. Aquiles Lima da Fonseca, 41 anos, ele foi atingido e acabou não resistindo.
4: Bom, e sobre os dados, né? O Fogo Cruzado, imagino que essa vítima de hoje ainda não esteja sendo contabilizada, mas eles têm um gráfico. E a gente está até colocando agora na tela a Giovana Gabriele. Esse gráfico ele soma Bahia, Pará, Pernambuco e Rio. Das balas perdidas só no Rio, das 107 nesses 4 estados, 73 foram aqui no nosso Rio de Janeiro.
13: Caraca!
4: Desde o dia 1º de janeiro. E dessas 73, 9 foram crianças que acabaram sendo baleadas.
13: Nossa senhora, olha só a diferença no gráfico do Rio para outros estados que estão na lama de segurança, como Bahia e Pará, mas Pernambuco também. Nós estamos bem piores do que eles em bala perdida. Por quê? Por que que o fenômeno terrível de bala perdida no Rio de Janeiro ele é mais latente, aguçado? Porque aqui nós temos disputa de território. Na disputa de território, como agora nessa comunidade Dois Irmãos em Curicica, você tem a guerra entre bandidos. A guerra entre bandidos gera confronto. Confronto entra nessa estatística da bala perdida. Um estava atirando no outro, ou para o alto, ou o que for, sobrou para alguém, essa pessoa atingida entra para a estatística de vítima de bala perdida. E o Rio está no topo do topo do topo, mas bem distante de estados como Bahia, que hoje, em termos de índice de homicídios, é o pior, juntando ali cidades e tal, é o pior no Brasil, ou pelo menos tem 5 das 10 cidades na lista das piores do Brasil. É uma barbaridade, né? É uma barbaridade. O Rio de Janeiro podia estar liderando outras estatísticas positivas e não está, como por exemplo no IDEB, que a gente é penúltimo em estado em educação, mas a gente é líder em estatística de bala perdida. Parabéns, nosso futuro está garantido. Para não dizer outra coisa. Obrigado a Gabi pelas informações.
3: Antes da gente mudar de assunto, só rapidamente tem um ouvinte falando sobre a violência.
8: É uma mensagem agora da Carolina.
14: Olá, Band News, bom dia. Carolina Freitas, da Barra Olímpica, falando. Vocês estão falando aí da situação de Curicica. Eu moro ali na área, já se vão 15 anos. Nunca passamos por uma situação de escutar tantos tiros e ter tanta ocorrência como agora. Teve agora recentemente a instalação de uma patrulha de proximidade, né, que melhorou muito a questão de assalto, furto ali na região, mas o tiroteio está demais, todo dia de noite. Muita insegurança. Falando em segurança, passando aqui na Washington Luiz, entrando aqui na lateral do Hospital de Saracuruna para pegar a Santos Dumont, a rodovia Santos Dumont, a Polícia Federal acabou de parar uma galera de moto. Seis, sete motoqueiros todos parados aqui, polícia com fuzil apontando para eles, bem aqui na entrada do Hospital de Saracuruna.
13: Gente, a nossa jornalista, eu vou fazer essa alusão aqui. A nossa ouvinte, qual é o nome dela?
8: Carolina.
13: Ô Zé. Carolina é quase que uma jornalista, cara. Você vê, ela primeiro deu o desabafo dela sobre a Barra Olímpica, falando dos confrontos que estão constantes, depois ela falou, e por falar em violência, eu tô passando aqui, não sei das quantas, sensacional. Sensacional, linkou. Aí, ó, Agatha, brincadeira,
3: tá vendo,
13: hein?
3: Tô fazendo escola.
13: Já pode vir.
3: Ela
13: já pode vir pra trabalhar.
4: Agora, preocupante essa situação que ela narrou ali também, né? A gente vai ver do que se trata essa abordagem na Washington Luiz. Uma pessoa da PM tava ouvindo a nossa discussão, seu comentário também, Rodolfo, e falou, olha, o fuzil é determinante nessa análise que mostra a escalada de quantidade de pessoas baleadas. O alcance das armas aumenta muito a possibilidade de pessoas atingidas por balas perdidas durante tiroteio.
13: Bem lembrado.
4: Lá na região do Dois Irmãos está tendo operação, né, hoje, da Polícia Militar. Só hoje já pegaram 4 fuzis. E com esses 4 fuzis, só a Polícia Militar já chegou à marca de 598 fuzis apreendidos só em 2026. Se encaminhando para um recorde. Lembrando que a gente teve quase 1000, né? Somando ou não, até só, passou?
3: Não, só a PM ano passado foram 811 fuzis. Já acredito que mais de 1000 deve ter sido tudo, né?
4: Isso, e aí boa parte depois daquela operação, né? No Alemão e na Penha, que foram só ali, foram numa atacada só mais de 100 fuzis. Mas esse ano, sem uma operação daquela magnitude, com uma grande apreensão numa atacada só, já são quase 600 fuzis nessas operações de rotina, né?
13: Olha só, é muita coisa, né? E o nosso ouvinte tem razão, da Polícia Militar. Porque se você tem uma pistola e o alcance da pistola ele é bem menor, um tiro eventualmente disparado lá dentro da comunidade Dois Irmãos não necessariamente chegaria à Transolímpica e atingiria para matar, ainda com força para matar, transeunte, um passageiro de um ônibus. Um tiro de fuzil vai a 2 quilômetros de distância, ou seja, o poder dele de alcance, consequentemente, o risco dele atingir alguém é muito maior. Tá coberto de razão. Agora, no Rio de Janeiro, qualquer moleque em beirada de comunidade tem um fuzil na mão. A gente apreende, os caras compram, recebem. E não diminui o poderio deles, mesmo a gente, de uma maneira crescente, fazendo não só mais operações, como também apreendendo mais fuzis. Ou seja, tá tudo errado. Tá tudo errado. Vamos continuar fazendo a mesma coisa e vamos continuar piorando em violência ou piorando em estatística, né? 9h56, antes da gente falar de outros assuntos, inclusive até relacionados aí à violência, eu só queria, Agatha, que você colocasse o áudio de um ouvinte, só porque foi no último final de semana, lá no domingo, no Maracanã, naquela partida da NFL, mas ele estava indo de cadeira de rodas, porque ele estava com um problema de saúde, e ele reclamou da organização lá, falou, ó, pô, a gente não tinha elevador, enfim, acessibilidade na área que eu estava ali das cadeiras cativas, para as pessoas conseguirem chegar ao ambiente ali para assistir o jogo. Coloca aí, Agatha.
15: Eu sofri uma cirurgia de coluna grave, mas estou me recuperando e estou andando com aquele carrinho. E eu tenho cadeiras no Maracanã cativas, fiz a troca e fui assistir o jogo da NFL. Cheguei lá, eles desligaram os elevadores, só podiam ser usados pelas autoridades e não tinha o carrinho que leva as pessoas lá em cima. Então eu tanto subi quanto desci a rampa do Maracanã sozinho empurrando o meu carrinho. E busquei ajuda, busquei colaboração e todo mundo dizendo a mesma coisa. Não tem, não tem, não tem. O evento dos americanos, um monte de gente que só falava inglês, um monte de operacional que só falava inglês. O evento foi lindo, maravilhoso, espetacular, mas zero cuidado com as pessoas com necessidades.
3: A gente pediu resposta.
13: É o Carlos Weissman, tá? Nosso ouvinte, um abraço pra ele que foi até o Maracanã. Diga, Agatha.
3: A gente pediu resposta pro governo do estado, pro consórcio e também pra NFL. O governo do estado falou que a responsabilidade sobre as operações no dia do jogo de futebol americano era da NFL. Eles não responderam ainda. E o consórcio disse a mesma coisa que o governo do estado, que a responsabilidade da operação era da NFL.
13: Bom, primeiro que a gente precisa pensar, Agatha, na NFL no ano que vem. Pelo que eu entendi, o Rio fez contrato por 5 anos, não é isso? A gente receberá ainda esses jogos. Próximo 2, isso. Tá. Então a gente tem que aprimorar a operação. Tá aí uma observação do Carlos Weiss, um evento bacana. Por exemplo, qual o sentido de, sendo no Maracanã, você ter praticamente quem conversa com o público falando em inglês, ou seja, da organização deles nos Estados Unidos? Eu nem sou contra eles virem, porque eles garantem, vamos dizer assim, um padrão. Eu lembro que na Fórmula 1, que a gente realizou nos últimos 5 anos, em Interlagos, você vem, no caso da Fórmula 1, eles vêm com muita gente de fora, inclusive em área de paddock, em toda a organização, porque são pessoas que mantêm essa entrega padronizada de cada GP que eles realizam pelo mundo. Mas sempre tem um gringo junto com o time brasileiro para conversar com as pessoas, para dar orientação em português, para entender o que as pessoas estão falando e para solucionar os problemas, né? Então não tem sentido, independente da área onde for no estádio, que você não tenha acesso para cadeirante na maneira adequada no estádio que foi reformado, pelo que foi uma barbaridade que a gente gastou, né? Para um evento tão importante como esse, que também custou uma barbaridade para estar lá, né?
16: Tem outro ponto também pro lado de fora, né? Que gerou muita crítica, Rodolfo, que eu acho que vale o debate. Eles podem até tem alguma justificativa que ainda não foi apresentada, mas as interdições nas ruas do entorno, dando um nó na Tijuca, começaram às 10 da manhã. Pega como exemplo um clássico, inclusive vai ter no dia 11 de outubro, mais ou menos no mesmo horário, Fla-Flu, 5:30 PM. Em dia de jogo grande no Maracanã de futebol, nosso futebol, as interdições costumam começar ali 1 PM, dependendo se for um jogo menor, e até empurra um pouco pra frente. As da NFL começaram 10 da manhã e o trânsito ficou caótico. Muitos motoristas nos procurando também pra levantar essa bola, sugerindo aí que pros próximos anos façam uma revisão desse horário da interdição, que ela seja feita mais perto da hora do jogo.
13: É, muito cedo, né? Muito cedo. 10 em ponto, Agatha.
3: Fala, Zé.
17: Informação agora, Agatha, da Avenida Brasil. O Luiz perguntou o motivo de um engarrafamento ali na Via Expressa e o Wellington acabou de mandar uma mensagem pra gente falando que aconteceu um engavetamento.
18: Bom dia, meu amigo Zé do Zap, bom dia, Pim, bom dia, Agatha, bom dia, Rodolfo. Passando a informação aí pra vocês aí. Espero que vocês aí possam botar no ar aí. Passando a informação que aqui, perto da Cidade Alta, aqui, quando parada de Luca, né? Cidade Alta, antes de chegar aqui, aquela entrada aqui da aqui é o Washington Martin, né? Mas bem antes, na Brasil mesmo, ali perto de parada de Luca, já é quase chegando em Cordovil. O 3 carros bateram ali, as duas pistas da seletiva ali, que aquelas duas pistas tá parada, né? 3 carros bateu, um barramento ali muito forte ali. E os carros tem que passar a jogar pela pista do BRT para passar, para depois lá na frente sair para a pista de volta, entendeu? Então, avisa aí quem vem pela pista seletiva, né, Brasil, tá tendo engarrafamento danado porque devido a essa colisão ali, tá bom? Band News, em um segundo, tudo pode mudar. Fica com Deus aí, um bom trabalho pra todos. Um abraço aí pra todos aí.
13: Valeu, meu amigo. Obrigado, um abraço pra ele aí. O Pinho, Agatha, vocês que ficaram aí ontem monitorando o Tribunal Regional Eleitoral, qual o balanço que vocês fazem da sessão numa terça-feira, 29 de setembro, nossos juízes eleitorais resolveram se reunir, né, há 5 dias da eleição para analisar recursos, principalmente recursos que interferem diretamente na eleição, como candidatos a deputado, como candidato a governador, Antony Garotinho. O que ficou definido nessa bagaça? E agora, sei lá se tem prazo, um prazo aí exíguo, para o nosso TSE também tomar alguma definição aí, ou algum encaminhamento desse assunto.
16: Até pode ter prazo, Rodolfo, mas as urnas já estão inseminadas. O próprio Tribunal Superior Eleitoral já disse que no dia 19 de setembro se esgotou ali o prazo e que é difícil você fazer alguma adaptação depois disso. Então os nomes vão estar lá nas urnas, mesmo que tenham suas candidaturas barrada e subjúdice, né? Como eles falam, que é quando ainda cabe recurso e aí posteriormente os votos podem ser anulados. Mas ontem foi uma pauta longa. Para destacar, assim, dos candidatos mais conhecidos, a gente teve Márcio Canella, deputado estadual do União Brasil, tendo sua candidatura deferida. Então, Márcio Canella foi autorizado pelo Tribunal Regional Eleitoral do Rio de Janeiro a ser candidato nessas eleições, a uma cadeira na Alerj. O Vaguinho, ex-prefeito de Belfor Roxo, também estava com um recurso dele sendo analisado para candidatura ao Senado e foi liberado. Vaguinho, salvo engano, eu não peguei o partido dele, mas acho que é Republicanos. Vai poder ser candidato ao Senado Federal. O Ricardo Abraão, que a gente citou esses dias, estava sendo investigado pela Polícia Federal por montar ali um QG de compra de votos em Nilópolis nas eleições municipais de 2 anos atrás. Teve sua candidatura barrada pelo TRE, deve recorrer ao Tribunal Superior Eleitoral. Garotinho, né, teve sua candidatura barrada, inclusive o julgamento relâmpago. Quando eles chegam na hora dos embargos de declaração, eles fazem tudo bem rápido, né? Na do Garotinho durou...
13: Eles não aguentam mais tanto recurso. Pelo amor de Deus, vai... já tem 70 anos, brother.
16: O relator fala... Não sei o que. O presidente já quase sem paciência fala, todos de acordo? E aí, às vezes, um ou outro pede vista, mas na maioria das vezes os caras aprovam. Do Garotinho, eles recusaram, e o Garotinho ontem mesmo já nos confirmava em nota que está mandando um recurso para o Tribunal Superior Eleitoral.
13: Isso. Tem que ver se dá para acreditar em nota deles, hein? Tem que ver. Daqui a pouco eles dizem que a nota, na verdade, não é essa. Calma aí, mudamos, não é bem assim. Ali é assim, né?
16: Teve um que a gente comentou aqui no jornal recentemente também, que tinha, num primeiro momento ali, candidatura barrada, entrou com recurso e foi negado, tá? Renato Machado, do PT, que é acusado de organização criminosa, envolvimento até no assassinato de um jornalista em Maricá, na região metropolitana. E um nome que pode até não ser tanto destaque quanto esses que eu citei, mas é daqueles que você pensa, putz, ainda tá tentando alguma coisa, mudou até de apelido, tá? Cristiane Brasil, que agora é Cristiane do Roberto Jefferson, tava tentando ali também candidatura, mas foi barrada. TRE segurou, também deve ir ao Tribunal Superior Eleitoral tentando uma vaga lá na Câmara dos Deputados.
13: Não deve ter tempo de TSE analisar. Agora, de quanto que é o crime para pegar o caso dele, que talvez seja o caso com maior destaque, porque é candidato ao governo? De quando mesmo é o crime do qual o Antony Garotinho é acusado no Rio de Janeiro?
16: 2003.
13: De quando que é? Pô, 2003, cara. 2003. Depois a gente tem... Ah, não, mas é porque houve recurso, porque blá, blá, blá, porque não sei o quê. Não interessa qual é a explicação. 23

0: E a denúncia veio em 2000 não sei quando. Tá bom, quando que foi? Quando que chegou à justiça? Em que ele foi, inclusive, condenado a 8 anos. Sabe, 2026, às vésperas da eleição, eles estão possibilitando ainda recurso. Por quê? Porque em algum momento, pode não ter sido agora na reta final, houve morosidade, demora de tomada de decisão. Aí agora a gente está faltando 3, 4 dias para a eleição, ele vai para a urna e o voto dele a princípio não conta. Mas ele ainda tem possibilidade de recorrer ao Tribunal Superior Eleitoral. É muita vergonha isso, cara, é muito ridículo. É absolutamente necessário, confunde a cabeça das pessoas. Aí ele participa do debate da Band, participa do debate da Globo ontem. No dia que ele foi indeferido pelo TRE, a probabilidade é que ele não pode. Ele participa do debate, claro, porque a emissora tem que chamar, que em tese ele vai estar na urna, porque ainda tem recurso pelo TSE. É isso, cara, é isso. Brasil é isso, é o país, né, da lentidão da justiça, quando a justiça não quer julgar ou não tem pressa, e é o país dos recursos. Se o cara tiver bom advogado, meu irmão, ele vai conseguindo enrolar, até que às vezes prescreve a bagaça e o negócio segue em frente.
1: Só pra aproveitar que a gente tá falando de eleição, pra trazer duas pesquisas, a Quest que saiu na noite de ontem e a Real Time Big Data que saiu hoje de manhã. Primeira Quest que bota o ex-prefeito Eduardo Paes com 34% das intenções de voto, né? A última pesquisa no dia 23 de setembro ele tava com 36%. Douglas Ruas subiu 2%, saiu de 23, foi pra 25 nessa última. Antony Garotinho aumentou 1%, saiu de 8% para 9%. William Siri, Juliette Pantoja e Ciro Garcia permanecem em 1%. Coronel Busnello, André Marinho também com 1% das intenções de voto. Essa foi a pesquisa Quest.
2: Só um detalhe, Agatha, diga. Rapidinho antes de você passar para outra. Curioso que a Quest também fez, a gente estava falando agora da situação dele, né? Um cenário eventual sem Garotinho. Óbvio que o nome dele vai estar na urna, mas só para entender como pensam os eleitores hoje, né? A partir dessas pesquisas. Se divide bastante, tá? Se dividem, aliás, as intenções de voto. O Eduardo Paes sobe de 34% para 35%. O Douglas Ruas sobe de 25% para 26%, o Siri sobe de 1% para 2%, mas quem sobe principalmente são os indecisos, os brancos e nulos. Os indecisos vão de 14% para 16% e os brancos ou nulos, ou que não vão votar, sobem de 14% para 15% num cenário eventual sem Garotinho.
1: Na pesquisa...
0: Resta saber, né, Agatha? Sem os votos do Garotinho, que a princípio estarão anulados no domingo, na hora da apuração, e os outros muito reduzidos em termos de votos, William Siri, pelo menos segundo as pesquisas, André Marinho do Novo, que conseguiu uma liminar ontem com o Novo para participar do debate da Globo, se realmente, mesmo com mais candidatos e tudo mais, se uma diferença que tem sido reduzida nas pesquisas, nas últimas pesquisas, e você vai trazer outra agora da Real Big Data, se essa diferença, mesmo que reduzida, não será suficiente para estabelecer uma vitória em primeiro turno, né? Lembrando que também, até viradas nós podemos ter, tá certo? Eu lembro muito aqui do Wilson Witzel. Ah, as circunstâncias são diferentes, ele abraçou ali o Bolsonaro, na época que o Bolsonaro estava vindo, que ele se elegeu, ele estava... vindo numa força grande ali contra o Haddad naquela época para se eleger, e aí o Dória embarcou nele, o Witzel embarcou nele, outros candidatos embarcaram nele. É verdade, a circunstância é bem diferente, mas em política ou em eleição a gente não pode duvidar de nada, né? Você ia trazer o número da Real Big Data.
1: Isso, no início de setembro eles fizeram uma pesquisa onde o Paes aparecia com 35%. Na de agora ele aparece com 37%, Douglas Ruas subiu bastante, saiu de 21% para 31%, Antony Garotinho se manteve em 7%, William Siri tinha 4%, ficou com 3%, Coronel Busnello também não oscilou, manteve os 2%, André Marinho com 2% também, Ciro Garcia e Juliette Pantoja com 1%.
0: E olha... no segundo turno eventual, Real Big Data diz que seria hoje 53-47 para Eduardo Paes. Uma diferença pequena isso aqui, hein? Quando você coloca ainda em margem de erro, há uma vitória, mas mesmo assim é bem apertado, hein? Vamos ver esse cenário, o que muda, o que

0: que não muda. Tivemos ontem esse debate, enfim, e você tem ainda os últimos dias, muita gente ainda indecisa para a gente saber como que vai ser essa eleição enigmática ainda do Rio de Janeiro ao governo do estado. 10h11.
1: Fala, Zé.
2: Áudio de Copacabana, Agatha. Duas mensagens chegaram agora aqui, alguns ouvintes falando pra gente que tem um policiamento reforçado agora ali por Copacabana. Eles mandaram áudio também, ó, começando pelo Leandro.
3: Então, Zé, o que tá acontecendo? Bom dia. A princesa Isabel tá interditada. Quem tá falando é o Leandro, motorista de APP. A princesa Isabel tá interditada pela polícia. Fizeram um cerco, ninguém passa naquele túnel novo lá para Botafogo. Tem vários carros de polícia rodando para cima e para baixo, parando um monte de motoqueiro. O trânsito está completamente parado. E ninguém sabe o que aconteceu. A gente não sabe o que aconteceu. Pelo jeito, estão atrás de alguém. Estão atrás de alguém. Um abraço.
2: E mensagem do Cláudio também.
4: Bom dia, Zé. Bom dia, Pinho. Bom dia, Agatha. Bom dia, Rodolfo. Gente, vocês podem tentar resolver o que está acontecendo aqui em Copacabana? A reversível ainda está aberta, sendo que está fechada. O túnel que antecede o Rio Sul, tem um carro da PM fechando o túnel, ninguém passa do Leme para Botafogo. Ninguém passa, está tudo fechado. Consequentemente, quem está entrando em Copacabana não consegue entrar porque as ruas estão todas fechadas, está parado. Parado, um estacionamento. E ninguém fala nada, gente, que absurdo. Que nó que eles estão dando aqui pra trás na Zona Sul.
1: Bom, a gente acabou de receber, porque o Centro de Operações fica monitorando também a gente. Acabou de ser liberada a Princesa Isabel. Os nossos ouvintes já começaram a falar também dessa liberação. A gente está em contato com a Polícia Militar para entender o que aconteceu, o motivo da interdição.
0: Mas, já tô sabendo, Agatha.
1: Diga.
0: Quem tem ouvinte tem tudo.
1: Tem tudo, isso é verdade.
0: Roubo de uma moto, PM prendeu os dois, já está liberando o trânsito. Um ouvinte nosso, eu não sei se eu posso identificá-lo, por isso que eu não estou falando, ele diz, eu estava passando na hora, tá? Eu estava passando na hora. Então tá aí, ó, a PM na hora atuou e prendeu dois que estavam roubando uma moto. Boa notícia, parabéns aí ao batalhão, viu? Não precisa ter blitz, tá vendo, batalhão? Eu não sei se ali é o batalhão de Botafogo ou se foi o batalhão de Copacabana, porque é bem a divisão, aquele túnel, acho que é bem a divisão entre o 2º batalhão de Botafogo e o 19º batalhão de Copacabana. Então não precisa ficar fazendo blitz. Tem que ter a polícia, polícia circulando, polícia se movimentando. Se quiser, ah não, mas eu tenho que botar uma viatura ali. Tá bom, bota ele num cantinho, sabe? Bota ele num recuo. A presença dele vai estar ali. Se ele olhar um roubo de moto como agora, ele atua, ele vai atrás, ele pega, ele prende. Mas não precisa ficar fazendo engarrafamento, fazendo blitz como às vezes alguns batalhões fazem, entendeu? Tá aí, ó. Parabéns a eles que prenderam durante um roubo de moto agora, e por isso que houve esse fechamento correto. A polícia deve ter fechado por uma precaução ali, vai que começa um tiroteio, alguma coisa, com as pessoas no meio. Mas se não liberou ainda, vai liberar. Querido ouvinte, um abraço e obrigado ao nosso ouvinte. Realmente me escreveu dizendo que eu não posso identificar, não. Fala, Agatha.
1: Chegou um vídeo agora que mostra a ação desses policiais. Realmente estava fechada. Muita gente ali tentando entender o que estava acontecendo. Na frente daquele Atlântico Praia, daquele hotel que tem ali na orla. Mas aí logo na sequência mostra também a liberação, as prisões acontecendo. Um ouvinte passou por lá, filmou pra gente. É essa imagem que a gente tá jogando agora na nossa live.
5: E o túnel, o acesso ao túnel novo liberou 100% agora, tá? Eu tô assistindo aqui, infelizmente não vai dar pra jogar na live porque o sistema deu uma travada, mas aqui no meu celular eu abri a câmera que mostra o acesso pra quem sai da Princesa Isabel ao túnel novo, e aquela viatura que fica às vezes parada ali no recuo da pista, né, onde é a passagem de pedestres por dentro do túnel, ela tinha sido posicionada bloqueando as faixas, ela acabou de dar ré, voltou para a calçada, o trânsito já tá liberado por lá, bem carregado, é verdade, tá trânsitozinho por ali, mas o fluxo já tá liberado no sentido Rio Sul.
1: Bom, falando em policiamento reforçado, ontem a gente trouxe a notícia, a informação de 2 assaltos no Santos Dumont no intervalo de menos de 12 horas. Hoje, a patrulha estava lá, pelo menos no amanhecer do dia, né, Vinícius Calisto?
6: Exatamente, Agatha. Hoje de manhã cedo, logo quando abre o aeroporto às 6 horas da manhã, um pouquinho antes ali, ainda iniciozinho de madrugada, 5h30, 5h20, tinha um carro da Polícia Militar ali no entorno do Santos Dumont, centro da cidade. No entanto, esse carro já saiu dali. Claro, o policiamento foi reforçado ali na região, nessa madrugada, depois dos casos de assalto que nós trouxemos ontem aqui no Band News Rio, primeira edição. 3 casos em menos de 12 horas, o primeiro na noite de segunda-feira e os outros 2 na madrugada de ontem. E assaltos a carros, a veículos, no mesmo trecho, inclusive, na viradinha ali em frente ao Bossa Nova Mall. Na segunda-feira, uma família que estava indo viajar, os bandidos num Fiat Pulse prata saíram e renderam essa família que estava num carro de aplicativo. O carro foi roubado, ninguém se feriu. E na madrugada, menos de 12 horas depois, o mesmo carro com o mesmo grupo de criminosos, eles interceptaram 2 táxis executivos, modelo SUV preto, e levaram os 3 veículos para a favela da Nova Holanda, no Complexo da Maré, área dominada pelo Comando Vermelho e que as forças de segurança aqui do Rio de Janeiro já mapearam que é uma área de grande receptação de veículos roubados. E aí, depois disso, a Polícia Militar reforçou o policiamento ali na região, mas, segundo os nossos ouvintes mais cedo ali, inclusive muitos taxistas que ouvem aqui a Band News FM e tem pontos de táxis ali no entorno de Santos Dumont, eles falaram que do mesmo jeito que eles colocaram, já retiraram. Esse carro não está mais ali. E aí, pessoal, agora trazendo para a região do entorno, próximo inclusive ao Santos Dumont, Marcelo Alencar, que inclusive ontem falávamos aqui na reportagem, rota de fuga desses criminosos que cometeram os assaltos, né, na segunda e na terça. Um ouvinte nosso, José Rondinelli, nos procurou dizendo que ontem, no momento em que ele estava escutando a programação da Band News FM, aqui o Band News Rio segunda edição, com a Fernanda Caldas e o Márcio Melli, ele estava parado no sinal por volta de 5h17 exatamente da tarde, e ele foi assaltado próximo ao túnel Marcelo Alencar, em frente à rodoviária. Ele foi buscar a esposa no trabalho, no centro, estava seguindo para Marechal Hermes, onde eles moram, na Zona Norte, e quando eles estavam parados no sinal em frente à rodoviária, ele foi rendido por um assaltante e acabou perdendo a aliança, que inclusive o bandido, segundo o nosso ouvinte, vou trazer o relato dele agora, ainda pediu que ele tirasse a aliança com a boca, se ele não conseguisse tirar com o dedo, o ameaçou. Temos a palavra do José Rondinelli.
7: Só me assustei com alguém batendo no vidro, quando eu fui ver, o cara tava com, acho que era com uma pistola, né, apontada, mandou abaixar o vidro, aí falou assim, passa aliança, aí pediu a aliança da minha esposa, pediu a minha, aí a minha não tava querendo sair, né, meio apertada, aí ele, bora, tá saindo, aí ele pegou e meteu o pé. E o mais impressionante, que eu fiz esse trajeto do centro, passando pelo Marcelo Alencar, peguei a Avenida Brasil, depois peguei a Avenida Amarela, depois peguei a suburbana sentido Marechal Hermes, que eu moro em Marechal Hermes, né? Não vi um carro de polícia, não vi uma movimentação de polícia nenhuma nas ruas.
6: Pois é, pessoal, nosso ouvinte, a boa notícia dentro disso tudo é que ele não se feriu, a esposa dele também não, mas no momento em que ele estava escutando, inclusive, a reportagem, esse tal comentário do Márcio Melli, nosso diretor de jornalismo aqui da Band, falando sobre esse caso do Santos Dumont, que nós trazemos mais cedo ontem, ele foi assaltado nesse momento em frente à rodoviária, que é outro terminal de entrada aqui da cidade, né, terminal rodoviário. Esse bandido fugiu também ali pelo mesmo caminho, pela Avenida Brasil, ainda não se sabe para onde que ele foi. E sobre os casos ali da região do Santos Dumont, inclusive a delegacia da 5ª DP, que é a da Mendes Sá ali no centro, já entrou em contato com a Civitas Rio, que é a central de vigilância e monitoramento da Prefeitura do Rio de Janeiro aqui, que ajuda a monitorar a movimentação desses criminosos, pedindo o auxílio ali das câmeras, o monitoramento, para saber de fato, identificar esses bandidos e tentar localizá-los, se de fato, inclusive, para saber se até o nosso ouvinte José Rondinelli, se esses bandidos fazem parte, inclusive, da mesma quadrilha que estão roubando carros ali no entorno do Santos Dumont, pessoal.
0: Ou seja, horas depois dos assaltos, no plural, na região do Santos Dumont, os bandidos que fizeram a rota de fuga, justamente pelo Marcelo Alencar, passando por toda essa região, Avenida Brasil, até a favela Nova Holanda, pela informação que a gente teve da polícia no rastreamento dos veículos roubados, a gente tem às 5 da tarde, lotado túnel Marcelo Alencar, bombando em direção a Brasil, a linha vermelha, a ponte de Niterói, ou seja, o horário topo de veículo de movimentação no sentido de quem está saindo do centro da cidade. O Rondinelli foi assaltado com a esposa ontem, 5 da tarde, minha gente. Ele me mandou mensagem pelo Instagram, eu pedi para ele as informações, o contato, a gente gravou com ele agora de manhã. Eu pergunto, se às 5 da tarde, num local com essa movimentação, a gente não consegue dar segurança para o cidadão, a gente não está presente, porque veja, o nosso ouvinte foi assaltado e ele disse que ele teve que pegar Brasil e seguir em direção até a Marechal Hermes. Ele falou, eu não vi uma viatura. Mas peraí, onde está a polícia militar? Se a polícia militar não está no Marcelo Alencar com o movimento que tem, na saída dele ali, se não está na Brasil, que é a principal via expressa, às 5 da tarde... no horário de rush, na volta para casa numa terça-feira, tá onde? Onde? Que tá acontecendo? Combinaram de, sei lá, força municipal fazer essa guarda e eles não estavam e vocês foram para outro local? Que tá acontecendo? Como é que pode? E os bandidos, que não são bobos nem nada, percebem esse tipo de coisa e estão atacando, estão assaltando. A outra coisa que eu queria falar é que ontem o Márcio Melli estava me explicando, e aí talvez vocês três possam dar mais detalhes sobre isso, de que o sistema que eu citei ontem aqui, do centro da prefeitura, o sistema do Tivitas, citado pelo Vinícius Calisto agora, ele é um sistema, vamos dizer assim, passivo. Ou seja, ele recebe o pedido da polícia, porque algum carro suspeito está circulando, alguma placa, e aí se chegar uma solicitação da polícia para que eles monitorem, eles verifiquem algum veículo específico, eles vão atrás das câmeras, conseguem buscar lá e conseguem ajudar nesse rastreio.
1: Isso.
0: Eu imaginava que era, como aliás várias outras cidades do mundo têm, um monitoramento em tempo real. São 10 horas e 23 minutos agora. Que agora, às 10h23, você tem câmeras lendo placas de todo mundo. Tá lendo placa da Ágata, do Cristiano Pinho, do Vinícius Calixto, do Rodolfo, do outro que tá passando aí. Se caiu na rede, naquele momento, uma placa de um veículo que tá registrado como roubado, pum, acende um alerta e manda pra viatura mais próxima, pro batalhão da área. Gente, isso tá mais do que espalhado. Não é isso que nós temos, Agatha?
5: Niterói é assim, pô.
0: Não é exatamente esse sistema de monitoramento online em tempo real do que está acontecendo?
1: Se, por exemplo, o Civita já tivesse sido provocado para monitorar a placa da Agatha, aí sim, ele vai monitorar, vai recolher todos os dados. Mas no caso do Santos Dumont, por exemplo, o carro que foi roubado num momento de manhã, ele só passa a ser monitorado, a placa que pode ser identificada com os criminosos dentro, só passa a ser monitorada a partir do momento que a Polícia Civil provoca o Civitas para que esse monitoramento seja feito. Como você disse, é passivo, não é algo ativo. Se ele já tem o registro da placa, aí ele já está monitorando.
0: Ou seja, desculpe dizer, você pode entregar de 0 a 100 um serviço. Você está entregando 10, 15... 20. Entendeu? E aí eu não tô pedindo algo inimaginável, eu tô pedindo o básico que várias outras cidades têm. Eu volto a falar, o Smart Sampa em São Paulo, ele lê o rosto, biometria facial de um cara que entrou num posto de saúde e ele tem um mandado de prisão em aberto, na hora. Eu fui lá, eu vi de perto, eu conheci. Chega um alerta pro guarda municipal ou pra polícia mais próxima ir até o posto pra prender o cara. E eu tô falando aqui do lado, porque se eu for pra outros lugares, aí é esculacho. Se eu for pra país que realmente leva a sério tecnologia, aí é esculacho. Não adianta, aliás, adianta, tanto que algumas coisas aconteceram, mas não adianta imaginar ou esperar muito do sistema com essa entrega que está sendo feita, com esse tipo de entrega aí. Isso é muito aquém, é muito aquém, sabe? É quase que você está construindo uma casa e o que a gente tem hoje dentro de uma casa que precisa ter janela, porta, piso, teto, a gente subiu umas paredes, entendeu? Beleza. Ah, é legal? É. Ah, é melhor do que a gente não ter nada? É melhor do que você não ter nada. Já tem uma parede, já tem umas paredes ali construídas. Mas pra fazer uma casa, meu irmão, falta muita coisa. E não é fora do alcance. Não é algo irreal. A tecnologia tá aí, nas nossas mãos. Basta investimento para fazer. E é isso que pode mudar a realidade de segurança. Ou seja, você ter monitoramento. Ontem, o carro saiu da Nova Holanda e foi até o Santos Dumont e roubou. voltou. Horas depois fizeram o mesmo trajeto. Roubaram de novo no mesmo local no Santos Dumont e voltaram para Nova Holanda. Se você tem uma câmera monitorando que os caras estão, olha, atenção, carro roubado, circulando pelo Brasil. Ó, entrou numa cela e cai em direção ao Santos Dumont. Atenção, polícia, fecha lá. Fechou. Aqui não. No Rio de Janeiro é o seguinte: a gente não tem isso, ninguém te avisa de nada, e aí vem da cabeça de um comandante. Opa! Vamos fechar lá pra fazer uma blitz? Aí faz uma blitz. Pá, 10 quilômetros de engarrafamento. Agora resolveu um problema da segurança. É isso. Desculpa, a gente é muito burro ao lidar com segurança. Sabe? A palavra inteligência, ela é um ponto fora da curva. Eu não tô falando da pessoa, tá? Tô falando da inteligência como estratégia. A inteligência das forças todas policiais, todas juntas, ela é um ponto fora da curva. Putz, pegamos um cara na praia, bandido, com inteligência, monitoramento. Aí a gente, pá, legal, pô, sensacional. Né? Mas é um, aí depois a gente, daqui a não sei quanto tempo, tem um outro. Você entendeu? Se a gente tivesse tecnologia mais na mão dos policiais, facilitava muito a vida dos policiais. Imagina, ó, tá circulando ali, ó, atenção, ele tá agora pegando tal rua, ele vai entrar pro tal lugar. Pô, é muito mais fácil pro cara chegar, pra abordar, pra prender. Facilita muito mais a vida. A gente fica jogando rede de arrasto, entendeu? Sabe? No meio de uma blitz, pra, às vezes, voltar com ela sem nada pra casa. É isso. Resultado das blitz que a gente tem de vez em quando. Inteligência, cadê?
1: Valeu, Calixto. Obrigada pelas informações. Zé, o que tá acontecendo no túnel?
2: Cara, uma briga no túnel Rafael Mascarenhas agora, hein? O Sandro que tá isso? passando lá mandou essa mensagem aqui.
8: Bom dia. Eu tô passando aqui no túnel Rafael Mascarenhas e dentro do túnel tem dois motociclistas se atracando. Brigando mesmo e inclusive provocaram que uma das motos estava parada, fosse derrubada no meio da pista. E eles estão lutando. Isso está gerando um transtorno aqui grande. Então precisa vir alguém aqui para apartar, né, primeiro essa briga, né, e entender, não sei se foi um assalto, o que aconteceu, que os dois estão se atracando. Não sei se é briga de trânsito, por exemplo, também.
2: Sentido Lagoa, no Rafael Mascarenhas.
5: É estranho, mas o que tá tendo de briga de trânsito, cara, impressionante, né? Ontem a gente trazia um caso que não foi aquela briga de trânsito padrão em que dois motoristas se estranham, né? Mas semelhante, que foi ali na região da Gávea, uma rua extremamente residencial, aquelas de paralelepípedo, né? Tinha uma moça passeando com três cachorros, só que ela tava na rua ao invés de estar na calçada. E aí vem um motorista buzinando. Não sei se ela falou alguma coisa pra ele, aparentemente sim, não que justifique, mas ele desce do carro completamente destemperado, dá um chute nos cachorros e começa a enforcar a mulher. E diz pra ela, a gente conversou com ela na entrevista, que iria matá-la, né? Tudo depois ali, só porque ele ficou pé da vida, aparentemente, que ela tava andando no caminho dele, obstruindo ali a passagem dele pela rua, né? Nosso ouvinte levanta a hipótese de que seja uma briga de trânsito, as pessoas realmente, algumas delas, completamente destemperadas, né?
1: Hoje o Tribunal de Contas do Estado vai julgar a polêmica taxa de turismo de Angra dos Reis, Ilha Grande. Atualmente ela está ali sendo cobrada R$47, mas pode chegar a mais de R$90 em 2028. João Boeri, bom dia.
9: Oi, Agatha, bom dia a você, Rodolfo, Pinho, Zé, os nossos ouvintes. Vamos tentar explicar essa história. A sessão hoje plenária do Tribunal de Contas do Estado começa 14h30 para julgar uma representação que veio da Assembleia Legislativa do Rio de Janeiro, de deputados estaduais, a respeito da, primeiro, legalidade dessa taxa de turismo sustentável em Angra dos Reis, na Costa Verde Fluminense. Hoje, o turista paga R$50 para ficar até 30 dias em Angra dos Reis, seja no continente ou nas ilhas, por exemplo, Ilha Grande. O passeio hoje de um dia, aquele day use, saindo de Angra dos Reis até as ilhas, custa R$28. E quem embarca para a Ilha Grande a partir de outra cidade, sem comprovar hospedagem, paga R$100 por dia. Nesse momento, moradores, crianças de até 12 anos, idosos a partir de 60 e pessoas com deficiência não pagam essa taxa de turismo sustentável. Só que o que o corpo técnico do Tribunal de Contas do Estado já analisou, recomendando a suspensão, esse caso que vai ser julgado hoje a partir das 14h30. Esses valores, eles são embutidos 12% de uma taxa que foi firmada entre a Prefeitura de Angra dos Reis e a empresa responsável por essa cobrança. E que o valor que deveria ser cobrado de cerca de R$ 46, R$ 47, ele vira R$ 50 na prática, justamente por essa taxa que incide de 12% prevista no contrato que foi firmado com a empresa Cash Pago sem licitação entre a Prefeitura de Angra dos Reis e essa empresa que opera, que regulamenta, que cobra essa taxa de turismo sustentável lá em Angra dos Reis. Outro caso que está sendo investigado pelo corpo técnico do Tribunal de Contas do Estado, para os auditores, essa taxa pode estar sendo utilizada pela Prefeitura de Angra dos Reis, na verdade, como um imposto disfarçado, uma taxa arrecadatória. Por quê? E aí os auditores do TCL falam de decisões do Supremo Tribunal Federal que esses recursos que são gerados para a Prefeitura de Angra dos Reis a partir dessa taxa deveriam ser utilizados única e exclusivamente para atividades de proteção ambiental. Mas o decreto que regulamenta essa taxa lá em Angra dos Reis, ele fala que os recursos vão ser utilizados para segurança pública, saneamento, infraestrutura e ordenamento. O que, segundo os auditores do Tribunal de Contas do Estado, é ilegal, porque esses setores considerados essenciais, eles são munidos por impostos e não por taxa. E a partir do momento que a Prefeitura de Angra dos Reis usa isso como um imposto para você reforçar a área da segurança pública, infraestrutura, ordenamento, isso é considerado ilegal. Além disso, o Corpo Técnico do Tribunal de Contas do Estado tá analisando e concluindo que essa arrecadação da Prefeitura de Angra dos Reis seria desproporcional ao custo de fiscalização. Por exemplo, pelo cálculo hoje, essa taxa pode render cerca de R$ 45 milhões por ano para a Prefeitura de Angra dos Reis, se a gente considerar hoje o que os auditores do TCE consideraram, cerca de 900 mil pagantes por ano dessa taxa, 45 milhões, o que é equivalente a dois orçamentos somados, por exemplo, da empresa de turismo de Angra dos Reis e do Instituto Municipal do Ambiente. E os técnicos do Tribunal de Contas do Estado, eles estão analisando que essa receita da taxa de turismo sustentável, ela não está identificada no orçamento do município, o que pode abrir o risco para que esse dinheiro arrecadado pela Prefeitura de Angra dos Reis seja utilizado em outras despesas, com aberturas de créditos adicionais, um dinheiro que a Prefeitura de Angra dos Reis usaria como quisesse. E não necessariamente só para segurança pública, ordenamento.
5: Caixinha de Pandora.
9: Uma caixinha de Pandora. Além disso, por exemplo, os empresários, donos de pousadas, aqueles que têm negócios em Angra dos Reis ou nas ilhas, por exemplo, Ilha Grande, eles estão falando que essa taxa que passou a ser cobrada desde junho e que, na teoria, deveria ser cobrada no continente, nas ilhas, só está sendo cobrada em Ilha Grande. Quem chega a Angra dos Reis, de fato, a parte continental, ao continente, não está pagando essa taxa porque a prefeitura não tem estrutura de fiscalização para cobrar essa taxa. A gente ouviu o empresário Fábio Nunes Ferreira, que disse inclusive que eles já estão sentindo um esvaziamento dos turistas em feriados nacionais.
10: Não houve nenhum tipo de audiência pública, nenhuma consulta. Ela só está sendo cobrada aqui na Ilha Grande. Então isso torna a concorrência comercial desleal e não vemos nenhum tipo de movimento, nem infraestrutura da prefeitura para ter esse tipo de cobrança no município de Angra dos Reis. Nós já temos percebido o esvaziamento das hospedagens durante o período dos feriados nacionais.
9: Por exemplo, a Associação dos Meios de Hospedagem da Ilha Grande fez um cálculo a partir do feriado do dia 7 de setembro, mês passado, que a média de ocupação na Ilha Grande foi de 30%, já a partir da cobrança dessa taxa implementada a partir de junho. No ano passado, o registro de ocupação chegou a 86%, e que esse resultado, desempenho menor em 2026, já é reflexo da implementação dessa taxa de turismo sustentável. razoável. Para finalizar, o que pode acontecer hoje nessa sessão plenária do Tribunal de Contas do Estado? Normalmente, os conselheiros seguem o que o corpo técnico do TCE fala e eles pedem a suspensão provisória dessa taxa de turismo sustentável. Só que tem um outro imbróglio na justiça, porque a Defensoria Pública já entrou com uma ação pedindo a inconstitucionalidade desse decreto municipal publicado pela Prefeitura de Angra dos Reis. Por quê? Segundo a Defensoria Pública, o município não pode regulamentar, por exemplo, cobranças de passageiros, não pode regulamentar o trânsito de pessoas e de embarcações. Isso é de competência da União. Por isso, pode ser que hoje, na sessão plenária de 14h30, os conselheiros do Tribunal de Contas do Estado decidam esperar a decisão da Justiça, não julgar esse caso hoje, mas esperar a decisão da Justiça. A gente procurou a Prefeitura de Angra dos Reis, que até o momento não se posicionou, disse que deve se posicionar depois da sessão plenária de 14h30. Na prática, então, o corpo técnico do TCE está falando que tem irregularidades. Primeiro, numa cobrança adicional de 12% embutida nesses valores que são pagos pelos consumidores e turistas, e que essa taxa não deveria ser, não deveria estar, pelo menos, embutida nessa parte. E de outro lado, Defensoria Pública pedindo a inconstitucionalidade dessa taxa de turismo sustentável, porque fala que isso não é de competência da Prefeitura de Angra dos Reis, e sim da União Federal.
0: Veja, já falei isso aqui algumas vezes, você pensar em implementar taxa em locais que são bens que precisam ser cuidados e que tem que ser protegidos, que você tem que ter algum tipo de controle, não é absolutamente inimaginável, descabido. Você tem isso no Parque de Foz do Iguaçu, você tem isso em Noronha, mas realmente, no caso de Noronha, foi instituído pela União. De qualquer maneira, a questão é muito mais a taxa, é muito mais a forma. Eu disse a taxa no sentido de discutir o valor, o debate disso com a sociedade, por exemplo, em audiências públicas, a forma em que se faz e a destinação desse dinheiro depois. Como vai se utilizar, de que forma, implementado, para onde, para quê, que tipo de melhoria. Porque se as coisas vão sendo feitas de qualquer maneira nas coxas, depois a gente vê o resultado, né? A gente vê que não mudou nada, se arrecadou, se desviou, sei lá, dinheiro, ou não se colocou onde deveria se colocar. O valor, às vezes, pode ser muito alto e impede e atrapalha o próprio turismo. Tem cidades, não é só no Brasil, no mundo, inclusive, que tem taxa de turista. Você paga no hotel. Entrou, sentou, ficou no hotel, você paga. Inclusive, tem essa discussão até mesmo por causa daquela plataforma Airbnb também, para quem aluga para ficar em turismo, para se discutir em várias cidades do mundo, o pagamento também dessa taxa para quem está entrando ou chegando através da plataforma, né, do aplicativo. Obrigado, João. Abraço para você.
5: Só para tirar uma dúvida, porque em junho a gente trouxe que um dos indícios de irregularidade que o TCE tinha apontado nessa auditoria que você citou, a partir da contratação sem licitação da Cash Pago Soluções, era de que não teria havido competição no processo de contratação, que eles poderiam ter inclusive falsificado o atestado de exclusividade, e chamava a nossa atenção na época que o domínio do site para fazer a arrecadação, a plataforma Viva, Viva Angra, tinha sido aberta 9 meses antes do contrato, não existia antes disso, né? Houve alguma explicação sobre toda essa fumaça que já havia ali em cima do processo de contratação?
9: É um processo à parte no Tribunal de Contas. Então, tem um processo que fala desse pedido da Assembleia Legislativa de suspender a taxa, e tem um processo à parte que também veio da Alerj sobre a suspensão do contrato entre a Prefeitura e a Cash Pago. Por quê? A Prefeitura de Angra fala que a Cash Pago seria a única que prestaria esse serviço dentro do município de Angra dos Reis. O que o Tribunal de Contas do Estado decidiu? Indeferiu esse pedido de suspensão do contrato e pediu 15 dias para a Prefeitura e para a Cash Pago se explicarem. Isso ainda não foi feito, porque ainda não expirou esse prazo. Isso está sendo decidido num processo à parte no Tribunal de Contas do Estado, mas que eles não decidiram o mérito. Negaram o pedido num primeiro momento liminar de urgência, mas pediu explicações também.
5: É que isso é importante, porque ainda que a taxa permaneça, pode ser que eles tenham que fazer um novo contrato, inclusive seguindo o rito ali de licitação, né? Porque não é algo emergencial.
1: Valeu, João.
0: Valeu, valeu, João. Obrigado pelas informações aí. São 10 horas e 40 minutos. Eu vou te mandar aí, Agatha, para você ir pro Pinho. Um gráfico que eu recebi de um oficial da Polícia Militar da quantidade de fuzis apreendidos pela PM, inclusive distribuído por batalhão. 594 fuzis até agora, até o dia 29, ontem no caso.
1: Aí hoje foram mais 4, ficamos em 598.
0: No mês de outubro foi a maior quantidade, 178, mas como tem os de 8, então hoje 182.
1: Mas a gente nem entrou outubro. Em outubro.
0: Não, outubro, perdão, isso aqui é outubro de 2025. É quando ele tá falando da série histórica, a maior foi em 25, 810 fuzis. Em outubro do ano passado foi o que mais apreendeu, no mês, 178. Maior quantidade no 41º Batalhão, que é aquele de Irajá. São 101 fuzis até agora apreendidos ali.
5: O que faz até sentido, Rodolfo, porque é um batalhão que ele é inflado, né, em número de bairros atendidos. Ele pega da Pavuna até Irajá. São bairros, inclusive, que pegam a Martin Luther King no pedaço mais tenebroso dela, né? Então, é uma área muito violenta.
0: Abril foi o que teve mais apreensão desse ano agora, 92. Comando Vermelho, fuzis do Comando Vermelho, maior número, 360, também a maior facção. Depois vem TCP com 161. Sem facção, 34. E milícia, só 21. Pouco de milícia, hein? Vou mandar para vocês esse panorama aí que se tem até agora distribuído inclusive pelo estado. 10h42, por falar em Comando Vermelho, né? Marcinho VP, chefe do Comando Vermelho, líder, vamos dizer assim, do Comando Vermelho, o Marcos Sadoc está acompanhando as investigações, inclusive tinha aí uma decisão judicial para sair ou com possibilidade de ter algum tipo de benefício para o Marcinho VP, ele que está preso. Mas está preso graças a dois processos aqui relacionados ao Rio de Janeiro, porque outros já, de certa forma, ele teria pago em tempo de pena dentro da cadeia. Então temos que ficar com os olhos bem abertos, porque ele é o cara que manda e que desmanda no Comando Vermelho, mas se a gente não ficar de olho, eu não duvido que tem juiz, desembargador, etc., de olho em decisões assim, sabe, daquelas decisões ou monocráticas ou não, mas aquelas decisões bem suspeitas para liberar um cara como esse. E o Marcos Sadoc tem detalhes sobre esse assunto. Fala, Sadoc.
11: Ô, Rodolfo, bom dia pra você, Agatha, Pim, todo mundo que tá acompanhando. E aí a gente vai começar a adiantar agora aqui na primeira edição, Rodolfo, uma movimentação importante que aconteceu em setembro em relação ao Marcinho VP. Porque, como você disse, o processo que mantém ele na cadeia hoje, no presídio federal, é da Red Legacy. O ouvinte sabe muito bem que essa é aquela última operação que tentou prender o Oruan, tentou prender a Márcia, a esposa dele, o núcleo familiar dele. Todos receberam habeas corpus até agora, Rodolfo. E o Marcinho VP é o último preso com esse mandado de prisão. Então, o que aconteceu na justiça em setembro? Na primeira instância, teve um pedido de habeas corpus para o Marcinho VP. A gente não estava acompanhando isso de perto, está em sigilo, né? Mas houve esse pedido. No dia 9 de setembro, o juiz de primeira instância nega esse pedido de liberdade para o Marcinho VP, e fala uma série de coisas. A gente vai contextualizar rápido depois para explicar o que ele está tentando, viu, Rodolfo, que é uma manobra em relação a provas. Mas aí, esse juiz de primeira instância diz o seguinte: a absolvição ou qualquer hipótese da defesa sobre as provas, isso tem que acontecer só na instrução processual, isso ainda não aconteceu. Isso, por exemplo, no caso do Oruan, está acontecendo naquele caso que era tentativa de homicídio e virou lesão corporal. Já tem lá adiante de instrução, o processo já seguindo. Nesse caso da Red Legacy, isso ainda não aconteceu. Então não adianta ficar pedindo, segundo o juiz de primeira instância, anular ou tentar mudar o que já foi decidido até então para todos os investigados. Ele explica porque a colheita de provas é legal, uma colheita de provas que começa em São Paulo, já a gente explica isso também e diz: vou indeferir o pedido de liberdade de Marcinho VP, a prisão preventiva é necessária, não teve usurpação nenhuma do Ministério Público, e disse mais que o pedido de ilegalidade de prova está indeferido, que não há fato novo. Indeferido também quer para retirar a prova do processo, indeferido perícia prévia em dados telemáticos, e diz, em aspas, e a gente, quando estava apurando, viu até que era meio que uma advertência, assim, a gente entendeu dessa forma, que qualquer pedido sem fato novo tem que ser indeferido. Isso foi negado, Rodolfo, no dia 9 de setembro, às 5 da tarde. No dia 9 de setembro, às 9 da noite, a defesa já entra com um novo pedido de habeas corpus na segunda instância. E aí chega a 8ª Câmara Criminal, que na semana passada a gente conversou sobre a 8ª Câmara Criminal, que deu habeas corpus ao Oruan, mesmo foragido há 6 meses, mesmo não tendo a moradia certa, que disse a própria decisão. No dia 18 de setembro, Rodolfo, esse juiz de primeira instância encaminha para a 8ª Câmara Criminal e assina para o desembargador que na semana passada liberou o Oruan. Ele vai explicando por que que ele indeferiu e por que que o Marcinho VP tem que ficar preso. Em resumo, ele diz o seguinte: essa organização criminosa, ela está posta e ela está em plena atividade. Por isso que a prisão preventiva é necessária, para isso que existe a prisão preventiva. Não tem como ter medida cautelar para o Marcinho VP se, um, os valores são sabidamente ilícitos, dois, conversas mostram a família dele com Doca, Pezão, a própria conversa entre a Márcia e o Oruan, Abelha, pagamentos sobre kitnet, criptomoeda de Oruan, legitimidade do curso da investigação, ou seja, tudo isso foi listado para a 8ª Câmara Criminal. E explica que tem que ficar preso porque está evidenciado que a organização criminosa está em plena atividade. No dia 25 de setembro, ou seja, há 5 dias, às 6h32 da noite, o desembargador que liberou o Oruan na semana passada deu um despacho, Rodolfo, que fala que é inviável acolher esse pleito primário. São palavras difíceis da justiça. Ele indeferiu por momento, mas disse que tem que ser julgado no momento oportuno pela turma. Então, nesse momento, foi indeferido. Nesse momento, ele continua preso. Rodolfo, sobre a manobra de tirar as provas, em resumo muito rápido. Em 24, Oruan dá tiro pro alto, lá em São Paulo. Quando ele dá tiro pro alto lá em São Paulo e posta, a justiça, aliás, a polícia de São Paulo e o Ministério Público de São Paulo começam a investigar o Oruan. Eles cumprem mandados. Quando eles cumprem mandados, eles apreendem aparelhos. Nessas apreensões de aparelhos, eles pegam o da Márcia. E ali sai uma grande investigação que é compartilhada com o Rio de Janeiro. Não era ali a investigação sobre o tiro da arma. O Rio de Janeiro pede, através da justiça, para que as provas sejam compartilhadas. E a Justiça de São Paulo, o Ministério Público de São Paulo, a Polícia de São Paulo, todos opinaram de maneira favorável. E aí, 80% da Red Legacy vem dessas conversas, principalmente do celular da esposa do Marcinho VP. É isso que eles querem fazer.
0: Só falta querer anular a prova de um celular com tamanha potência, com tamanha troca de mensagens que ajudam muito a polícia a encaixar um quebra-cabeça. O desembargador, como é que é o nome do desembargador, ou Marcos Haddock?
1: Márcio da Márcios? Costa Ferreira. Márcio.
0: Tá, o Márcio da Costa Ferreira, que foi criticado aqui na semana passada da Câmara Criminal, desembargador, por quê? Porque simplesmente ele deu um habeas corpus ao senhor Oruan, ele que atacou policiais com pedras, ele que tinha mandado de prisão contra ele e ficou foragido durante 6 meses, e aí o juiz ou o desembargador alegou nesse habeas corpus, por exemplo, que ele poderia responder em liberdade, etc., com tornozeleira e tudo mais, porque ele tinha moradia certa. Ué, como é que ele tem moradia certa se a polícia está 6 meses procurando ele, não acha, inclusive, na casa dele, e ele está foragido há 6 meses e não se apresenta à polícia? Aí, depois que ganhou essa ação com benevolência da justiça, porque também não foi só do desembargador, ele foi acompanhado por outros dois na Câmara Criminal do Tribunal de Justiça, aí ele apareceu, fez vídeo, parece até que tá para ir, não sei, marcar para alguma coisa. O que que é que o Oruan vai fazer, Agatha, que você tinha me falado? Vai botar a tornozeleira?
1: A tornozeleira até semana que vem. Pelo menos esse é o prazo que a justiça tem, que a justiça deu para ele até semana que vem para ele colocar a nova
0: tornozeleira. Agora vai aparecer. Agora vai aparecer. Minha gente, as informações que estão num longo processo ao qual o Marcos Haddock teve acesso, as informações sobre Marcinho VP, a liderança dele, o quanto que ele dá ordem, que não se faz nada de relevante na maior facção criminosa, mais violenta facção criminosa do Brasil, com o comando de Marcinho VP, e tamanha importância das provas, mensagens que foram encontradas, até mesmo para comprovar essa liderança do Marcinho VP no celular da esposa dele, tudo isso não pode ser anulado pela justiça ou colocado em risco pela justiça. Se você tem movimentos dentro do judiciário e esse estranho movimento recente a favor do Oruan, que é filho do Marcinho VP, deixa não só a mim, como a muitos aqui na rádio e delegados, investigadores, promotores do Ministério Público, bem preocupados com não só uma, como algumas pulgas atrás da orelha de que movimento que pode vir, seja em anulação de prova para poder beneficiar no caso aí a família, ou até mesmo decisões favoráveis frente ao fato de que, ao contrário lá de outros bandidos que têm 90 anos de penas e muito tempo para cumprir ainda em reclusão, no caso do Marcinho, ele já cumpriu uma parte, pelo menos, de crimes anteriores, e ele tem algumas ainda ações, mas se você anula uma ou duas, tem chance daqui a pouco ele vir para a rua. E não duvide, que isso, Rodolfo, possível, que mané impossível. Já teve bandido aí criminoso que saiu pela porta da frente de cadeia, fugiu com benevolência de agentes, como aquele Abelha que saiu do complexo de Ericinó. Outros saíram também beneficiados por decisões da justiça, porque expirou, aí soltou o cara, aí logo depois veio um mandado de prisão, nunca mais acharam. Liberarem saidinha. Então, já vimos esse filme muitas vezes. Inclusive com chefes de facções. Então, é melhor botar as barbas de molho e ficar em cima desse assunto, Marcos Sadoc, porque é um tema relevante e muitas vezes é quando há um silêncio ou uma soneca geral que essas decisões são tiradas da cartola. Quando ninguém tá olhando, né?
5: Ô Rodolfo, obrigado, eu sei que você tem que correr pelo horário, mas só para pontuar aí, em complemento ao que você comentou agora, momento também fundamental de Polícia Civil e Ministério Público, todos os órgãos se juntarem e já elaborarem ali um contra-argumento, porque esse pedido aí da defesa de pesca probatória cola, ainda que num primeiro momento a 8ª Câmara negue o habeas corpus, a gente sabe como é que costuma terminar esse tipo de vício processual em Brasília. Então, não dá para também esperar o jogo rolar e correr atrás do rabo depois. Tem que agir agora para impedir que acabe resultando ali numa anulação que possa culminar na soltura do Marcinho, né?
0: É isso, sem dúvida, Pinho. Vambora, vamos ficar de olho nesse assunto. Agatha, um beijo para você, Pinho, Zezinho do Zap, Marcos Sadoc, um abraço e até amanhã. Tchau, tchau, gente.
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8: Fala Zé do Zap, bom dia. Tô aqui sentado na Praça de Marechal Hermes esperando o cliente. Olha o que tem aqui, cara. Impressionante. Um pica-pau. Esse pica-pau é conhecido como pica-pau Carijó. Caraca, muito maneiro. Tá pertinho de mim.

0: Bom dia, meus amores. Mais um pouquinho, vai. Tudo Rio Bar. Obsessão pelo RJ. Tudo Rio tá no ar. O Zé tá desesperado. Cara, vocês precisavam ver o Zé dançando, cara. Ele tem um... Zé, você tem um forrozeado, né? Você tem.
1: Pô, cara,
0: como vai você?
1: Eu cresci dançando forró.
0: Cresceu?
1: Cresci dançando forró.
0: Então, quero reverenciar aqui o Anderson, que nos mandou diretamente de Marechal Hermes, né?
1: Isso,
0: que tava
1: exatamente.
0: Esperando lá numa praça, me pareceu.
1: É.
0: E um pica-pau carijó. Ah lá, pra quem nos acompanha com imagem, pica-pau na base da árvore, ali, subindo e dando as suas bicadas, rapaz. Você já viu o pica-pau atuando? É, viu o barulho do pica-pau quando bate na madeira, Zé? Você já teve a oportunidade de ver
1: já
0: o pica-pau?
1: Já ouvi o barulho.
0: Um barulho brabo, cara,
1: é pica-pau. É sinistríssimo.
0: Muito bonita a imagem, belíssimo o pica-pau carijó. Ele tem a penugem da cabeça, sobre a cabeça vermelhinha, muito bonito o pica-pau. Um abraço pro Anderson e pra toda a rapaziada de Marechal Hermes. Como vai você, Cristiano Pinho? Você já teve oportunidade de ver pica-paus atuando?
2: Cara, que eu me lembre, não.
0: Nunca viu?
2: Ah, não, já vi sim.
0: Não vale desenho animado.
2: Não, lá em São Lourenço, no Parque das Águas, eu já vi. Há muitos anos. Eu, quando era mais novo, eu costumava ir todos os anos pra lá, né? Vovó e vovô tinham uma kitnetzinha lá no edifício Gina.
0: Opa!
2: Isso, perto do Hotel Guanabara. E aí
0: coisa
2: a gente ficava dando um rolezinho no Parque das Águas.
0: Vocês mantêm a propriedade ou se desfizeram já?
2: Não, cara, a gente desfez, infelizmente. Era um quarto e um banheiro, cara.
0: Bons tempos,
2: tinha. Quarto misturado com a sala, com a cozinha, mas era legal pra caramba. E aí, pô, tinha os macaquinhos, pica-pau. Era meio difícil de ver, né? Porque tem muito movimento lá, tem as lojinhas, certo. Então afasta, né? Essas aves da parte do passeio público do parque, mas eu já cheguei a ver.
0: Muito legal. Muito bem, Zé. Bela escolha, belo início de
2: assim,
0: programa.
2: Assim, natureza completamente não, né?
0: Sim. É, mais difícil. Eu também já vi algumas vezes, mas em ambiente controlado. Zé?
1: Oi.
0: Muito bem, parabéns. Ótimo começo de programa. Você vai bem, né, José Paulo Sobral?
1: Eu vou bem demais, sempre feliz.
0: Sempre feliz, né? Tiano, você também me parece muito bem, né?
2: Eu tô bem, cara.
0: Então, posso pedir um favor?
2: Depende.
0: Não, irmão.
2: Se for sério, sim.
0: Não, por favor, claro.
2: Mas se você vier com zoação, não.
0: Não, aqui nesse programa, minha participação sempre é séria. Eu sou sério aqui nesse programa. Então, a minha pergunta, meu pedido pra você é se você poderia hoje, excepcionalmente, fazer aquela pergunta pra José Paulo Sobral.
2: Ah, lógico. Às 11 horas em ponto, José Paulo Sobral. O que não sai da boca dos nossos ouvintes na manhã desta quarta-feira, a última quarta de setembro, no último dia de setembro?
1: Uma piscina. Eu posso trazer umas 7 hoje?
2: Pode, fica à vontade.
1: Tá, é uma piscina, cara.
0: Ah.
1: Na saída da linha amarela, o trecho do condomínio Arena Park, até o McDonald's, sempre estoura um esgoto ali. E é exatamente isso que a Luciana tá reivindicando.
3: Gente, olha só, mais uma vez essa piscina de cocô aqui.
0: Bárbaridade.
3: A saída da linha amarela. Ajuda a gente, pelo amor de Deus. Não é possível.
2: Ela já joga pro cara cortar, né?
0: Piscina de cocô. Tem aquela música do Cazuza, você podia buscar depois. Sua piscina está cheia de ratos. Ô Zé, saída da linha amarela, mas em que altura?
1: É o trecho do condomínio Arena Park até o McDonald's.
0: E aí, realmente, o chão está tomado, completamente tomado, e ela chama de piscina porque realmente tem muito volume, por esgoto. Esgoto. A céu aberto. E ela fala muito tempo dessa situação, né, José Paulo Sobral?
1: Sim, sim.
0: Ali quem será o responsável? Eu sempre me confundo, Tiano, porque ali não é Águas do Rio, né?
2: Iguá.
0: Iguá Saneamento, naquela região. O Daniel Nascimento certamente já em contato com a Iguá, para que nos diga o que acontece ali. É claramente um vazamento de esgoto. E, enfim, fede, as pessoas passam ali. Quem nos acompanha pelo YouTube vê que tem uma faixa de pedestre ali. Então as pessoas passam por ali, ou deveriam passar por ali. Um cheiro horroroso, próximo de restaurantes, enfim. Prejuízo sanitário, uma piscina de cocô. Logo traremos respostas. O que mais, Zé Paulo Sobral?
2: Por falar em piscina, nessa região, Zé, houve algum retorno a respeito do abandono daqueles chafarizes aparentemente desativados?
0: Ponto.
2: Ali nessa mesma região, que estavam cheios de lodo e que próximo não sabíamos se era de responsabilidade do poder público ou do hotel, algo que ornava ali perto com da os jardins, né?
0: Abelardo Bueno,
2: isso,
0: não é?
2: Ali na Abelardo Bueno. Você, por acaso, no seu trabalho hercúleo com Daniel Nascimento, algo semelhante
0: a... José Paulo Sobral é trabalho ou é
2: a Sherlock e o Watson, né?
0: Sim.
2: Vocês têm algum retorno sobre
1: então,
2: isso?
1: Então, eu acabo de jogar essa pergunta...
0: Passou pro colega, né? Passou pro Daniel Nascimento.
1: E aí ele disse que teve retorno, sim.
2: Eu fiz todo um preâmbulo aqui pra ter a resposta, porque eu tô vendo o Daniel Nascimento lá de fora fazendo um joinha. E aí eu cheguei a chamar eles de Sherlock e Watson e não deu tempo deles...
1: Com certeza teve.
0: E obviamente que o trabalho hercúleo, nesse caso, foi exclusivamente do Daniel Nascimento. Daniel Birth. Que o José Paulo Sobral só levantou, só fez a expedição da notícia.
1: Mas já tá aqui a resposta, que com o trabalho, sim, hercúleo de Daniel Nascimento, a gente conseguiu a responsabilidade pela manutenção da limpeza é do Shopping Metropolitano, é o que eles dizem. A Conlurb enviará uma equipe de fiscalização para autuar o estabelecimento e intimá-lo a fazer a respectiva manutenção.
0: Boa. Shopping Metropolitano.
1: E ainda então, aguardando o retorno do shopping.
0: Certo. O shopping tem de se manifestar. Vamos reforçar essa questão, Daniel Nascimento. De toda maneira, a prefeitura, no que lhe cabe, irá ao local fazer vistoria e notificar o shopping sobre uma situação degradada, né? Ali tem uma questão de saúde pública, é problemático do ponto de vista sanitário aquilo ali.
2: Exato, até porque a gente tá entrando num período agora, mais pra frente, em que as chuvas vão começar a se intensificar.
0: E o calor também.
2: E virada de ano é justamente quando você tem pico de arbovirose, cara. Sim. Dengue, zika, chikungunya. Então, esse trabalho aí de cuidar do próprio quintal, ele tem que começar antes. José Paulo Sobral.
1: Dois em um agora, porque a gente vai trazer dois candidatos pro melhor pior poste. E são dois candidatos excepcionais, assim, que vão brigar.
0: Subiu muito o nível nesses últimos dias, né? O Tiano cometeu um erro de declarar um campeão. Ele tá, inclusive, Tiano, impugnado. Ele não poderá ser jurado na hora do concurso.
2: Ou eu posso impugnar o concurso, né?
0: Não, irmão, você não vai impugnar o concurso. Eu impugnei a sua possibilidade de votar, porque você já teve um preferido, tudo nunca bem. Vi isso.
2: Inclusive, seu voto eu recebi um retorno, a diretoria da Band ficou muito contente com o nosso projeto,
0: certo,
2: de concurso. E parabenizou
0: naming
2: a bancada.
0: Né? Naming rights, né? Isso. Vai vender o naming rights do concurso. É sensacional.
2: Fala, Zé.
1: Essa aqui, cara, do Valmir de Campos Elíseos, eu quero até chamar a atenção, porque ele tá mostrando o poste ali, que é um grande concorrente. É uma obra de arte esse poste aqui. E aí quando, de repente, eu observei também que entra um caminhão na rua ali que parece até cena de carga pesada. O Pedro da Boleia fazendo a curva nessa rua de Campos Elíseos. E tem a explicação do Valmir falando do poste, mas observem também o caminhão.
4: Bom dia, Band News. Valmir de Caxias falando aqui. Tem mais um concorrente aqui ao melhor, pior poste. Estou aqui na Avenida Presidente Antônio Carlos, no bairro Campos Elíseos. Essa rua liga a Washington Luiz ao bairro aqui de Campos Elíseos, que é onde fica a Reduque, né? E você vê a quantidade de carros com material inflamável, gás, petróleo, combustíveis, né? E aparentemente parece que estão esperando acontecer alguma coisa grave para poder tomar conta. Aqui bem em frente à estação da Light, subestação Campos Elíseos da Enel. Da Enel, não é da Light.
0: Que coisa, né, Zé? E esse poste, ele parece uma árvore, né? Assim de longe, é um poste troncudo, veiudo, certo? E de longe, assim, você fala assim, é uma árvore seca, eu diria que sim.
2: São os vergalhões expostos,
0: né? Todo exposto e com variação de cores, né? Tem cores mais escuro, mais claro, um poste todo dilacerado. E ele chama atenção, o Valmir, nós estamos falando de Caxias, bairro Campos Elíseos, presidente Antônio Carlos, né? Havia. Ali, Tiano, tem uma estação da Enel, então tem a questão, é um poste que eu imagino de energia, tá ligado

0: Zé chamava atenção, um caminhão, aliás, tudo degradado, né? A pista degradada, o chão tudo destruído, mas passa um caminhão com material inflamável, claramente, porque ele faz referência ali, Campos Elíseos, fica Reduc. Então, esse poste, desse jeito, ele é um elemento de periculosidade num ambiente já com muitas questões, né? Com Reduc, com a estação da Enel.
1: O The Willman, ele tava falando aqui, o cara que bate no poste e o destrói deveria pagá-lo. O cara que bate no poste deveria ser o responsável. Esse é o tipo de poste que está degradado a um ponto e as características da degradação dão a entender que houve realmente alguma colisão de veículo nele, né?
0: Sim.
1: Você vê que tem pedaços ali do concreto em blocos soltos ali ao redor da base.
0: Você não sabe nem se é do poste, cara.
1: Da base, aliás. Então, assim, dá...
0: Mas o poste tá tão destruído.
1: É, tem vários problemas.
0: Ele vai caindo, cara.
1: Há colisão. Isso. Ele falou que a área da Enel, a gente vai procurar a Enel. Inclusive, eu até recebi uns meses atrás na Enel que... Uma das principais causas das quedas de postes na área da concessionária é realmente ali a colisão de veículos, né? E só pra, Zé, antes, você vai trazer dois em um, né? Vai vir mais um poste. Sim. Mas deixa eu só responder aqui o Vanilson 22, que ele diz que ouve a gente o dia inteiro, desde as 5 da manhã, costuma interagir mais no terceira edição com a Fernanda Caldas e o Marcos Sadoc. E ele quer saber se é viável conhecer a gente. Meu irmão, óbvio. Aqui na Band, você ouvinte, quiser um dia vir dar um abraço na gente, é só mandar uma mensagem ali no José Paulo Sobral, no 999026970, combinar o dia que você vem, que a gente te recebe com o maior carinho pra você conhecer aqui a nossa equipe e a redação.
0: Um café com a gente, né?
1: Toma um cafezinho, isso.
0: E bate um papo.
1: Exatamente. Zé, o segundo concorrente do dia.
2: É, o próximo...
1: E aí eu já pra você não ficar... sendo pego desprevenido, saiba que depois desse segundo concorrente eu vou te perguntar se há retorno para os concorrentes dos outros dois dias da semana, tá? Momento em que minha visão periférica já nota uma mão levantada de Daniel Nascimento dizendo que parcialmente há retornos, vai.
2: Mais uma... Como é que eu posso... dizer sobre esse poste, egrégio, talvez seria uma palavra.
0: Egrégio?
2: É uma palavra pra descrever esse poste aqui, esse concorrente, bem, cara, que vem pra buscar o campeonato esse aqui, hein?
0: Você acha?
2: É o Jorge, que fala pra gente da estrada do Guandu do Sena em Bangu.
3: Bom dia, Zé. Bom dia, Band News.
1: Bom dia.
3: Aqui é o Jorge, motorista de reboque, passando aqui pela estrada Guandu do Sena, vi esse poste aí, que é um forte candidato aí a melhor, pior poste da cidade. Ele tá na esquina entre a Avenida Brasil e a estrada Guandu do Sena. É a mesma estrada, para quem não sabe, essa estrada é a mesma que vai ali em direção ao batalhão da PM aqui em Bangu.
1: Cara, eu acho fantástico que as pessoas realmente aderiram ao melhor, pior poste, né?
0: Agora é o seguinte, só uma observação, que é o seguinte, o Zé se referiu a esse poste como egrégio. Egrégio é ilustre, né? Aquele que é nobre.
1: É, ele não é, né? Ele...
0: Que merece a nossa admiração. É o ilustre, é o admirado, é o egrégio. O Zé é um radialista egrégio, certo? Esse poste tem algo de egrégio, de admirável nele, porque no primeiro momento, observando, ele é um poste normal, dependendo do ângulo em que você observar, ele é um poste íntegro, ele está inteiro. Olha agora esse ângulo aí, Tiano, desse ângulo você tem um poste normal.
1: Pô, peraí, calma lá.
0: Calma, ele está inteiro. Aí você vai virando e aí você vê que ele só tem um fiapinho de base, olha lá. Aí ele chegou na parte fantástica dele, que ele está com a base carcomida, dependendo do... Ele tem duas caras, é um poste de duas faces.
1: Certo.
0: Você concorda?
1: Não, eu discordo. Concordo que há duas faces, mas pra mim uma é mais feia que a outra. Não vejo como a parte menos carcomida da base possa ser classificada como egrégia. Na verdade, você já observa ali rachaduras e efeitos da ação do tempo. O que você tem é, de um lado, um poste que se encaminha para a necessidade de uma manutenção e um outro que já... bateu as botas e se recusa a cair. Alguém, sim, tem que ir lá tirar, né?
0: E lembrando o seguinte, esse poste...

0: tá muito próximo da via, os carros estão passando ali. Então tem o perigo dele cair sobre os carros, além de tudo. Zé, pode repetir, por favor, a localidade?
1: Guandu do Sena.
2: Guandu do Sena, Avenida Brasil com Guandu do Sena, em Bangu.
0: Perfeitamente. Um abraço.
1: E Zé,
2: oi.
1: Por acaso, a propósito do concurso de melhor pior poste, você tem retorno no seu trabalho aí de cobranças com Daniel Nascimento dos postes mencionados em reportagens do Todo Rio na segunda e na terça-feira dessa semana?
2: Nós temos retorno da estrada do Palhada, que é de segunda-feira. A Prefeitura de Nova Iguaçu esclarece que a remoção do poste de energia elétrica é de responsabilidade da Light. No dia 19 de agosto, a Subsecretaria de Serviços de Iluminação Pública enviou um ofício à concessionária solicitando vistoria técnica do poste para que sejam tomadas as medidas necessárias. A respeito daquele poste próximo à
1: garagem... E a Light trouxe algum retorno ou não?
2: A Light informa que o poste será substituído ainda nessa semana.
1: Opa! Aí eu gostei, hein?
0: Importante. E... Agora, não. É a promessa.
1: Não, sim, mas
0: então,
1: aí...
0: Então, temos que fazer o acompanhamento
1: até
0: da cobrança.
1: Até sexta.
0: Perfeitamente.
1: Que mais?
2: E com relação ao poste próximo à garagem de BRT Deodoro e Avenida Brás de Pina, de terça-feira...
1: É, aquele que tava numa encosta ali, né? Se ele cai pra esquerda, ele cai no BRT. Se ele cai pra direita, ele cai na casa dos outros. E tava escorado por uma árvore ali, né?
2: Pois é, e a Light informando que uma equipe será encaminhada ao local pra verificar a ocorrência e realizar os serviços necessários.
1: Tá, então Daniel Burff, vamos voltar na Light pra ver se eles foram lá e se vai ter que trocar. Tem até que ver se aquela árvore não tá comprometida porque ficou... escorando aquele poste ali. O poste ficou escorado nela, né? E vamos ver o que vai ter de retorno aí desses postes de hoje. Mais dois grandes concorrentes. Que semana incrível!
0: Não, e o sarrafo subiu muito, né? O nível tá
1: porque
0: muito alto.
1: É extremamente preocupante. Cada vez mais...
0: É verdade.
1: A gente encontra postes que...
0: desafiam a lei da física.
1: Eu falava Newton, mas quem era? Era o Galileu lá, que desafiou a gravidade?
0: Meu irmão, você... você tem que... Galileu.
1: Olha, Galileu Galilei provou que na ausência de ar todos os objetos caem com a mesma aceleração independente de seus pesos.
2: Isso é física.
0: Então, os postes de... porque tem duas categorias, porque o nosso concurso vai ter que ter categorias, né? Como eu propunha ontem. Então,
1: foi Isaac Newton, tá?
0: Abraço pra ele, nosso ouvinte Isaac, o Newton. É, o Zé, tem que ter o poste, a categoria desafio à física, que são esses postes que estão de pé, graças ao Divino Espírito Santo, e tem de ter o poste artístico, a categoria artística, o poste que seria uma instalação artística na casa de um bacana na Vieira Soto, sabe? O cara pagaria caro pra ter aquele poste assinado por um grande artista.
1: Não,
0: você entendeu a categoria?
1: E a gente vai ter que fazer regionalizado também, porque agora já tem ouvinte falando, esse é o pior da cidade. Então a gente vai ter que fazer categorias dos municípios.
0: Categorias regionais.
1: E aí, a partir dos vencedores de cada município, olha, eles sobem pra final de área de concessão.
0: Seletivas.
1: Quem é o campeão da Light, quem é o campeão da Enel, campeão da Rio Luz.
2: É como mais ou menos a concorrente faz uma dança à tarde aí, que tem alguns famosos. A gente bota também uma bancada pra falar sobre os postes. E aí tem várias categorias e especialistas.
0: Aí tem um júri artístico e júri técnico.
2: Exatamente.
0: Tá bom. Perfeitamente.
1: Você gosta desse estilo de jornalismo sátirico?
0: Eu gosto. Eu aprecio. E é o que nós fazemos aqui.
1: Você tá rindo, José? Fala só pra...
2: Boa pergunta.
1: Não, mas é sério, porque
0: mas
1: eu acho fantástico.
0: Não é o que a gente tá fazendo aqui todo dia, há mais de 2 anos?
1: Não, depende. Tem momentos e momentos.
0: Não, mas
1: O quadro do José Paulo Sobral, inicial, que não sai da boca dos nossos ouvintes, ele tem um carregamento extremamente sátirico, né?
0: Sim.
1: Eu gosto, eu acho muito legal. Mas é isso, é só perguntei se você gosta.
0: Tá bom.
1: Eu acho que você gosta.
0: Eu adoro, pô. Tô
1: fala
0: aqui.
1: Aí, Zé.
2: Nós vamos sair agora de Bangu, vamos lá para Barra Bonita, no Recreio dos Bandeirantes, com a Érica reclamando de uma obra que acontece de madrugada, cara, na Avenida das Américas.
3: Bom dia, time Band News. Quem fala é Érica, sou moradora da Barra Bonita, ali no Recreio dos Bandeirantes. Queria fazer uma denúncia de uma obra que está sendo feita numa clínica da família, ali na Avenida das Américas, ao lado da Avenida Enfio, número 25, que é o número do meu prédio, do meu condomínio. E eles têm feito essa obra, do lado do canteiro de obra tem um depósito de material da prefeitura, eles colocam terra, areia, um depósito grande. E tem sido feita muita movimentação nesse depósito durante a madrugada. barulhos e barulhos de caçamba batendo, né? Quando a caçamba desce do caminhão e faz aquele estrondo. E isso de madrugada ecoa, né, o barulho. E tem acordado os moradores. Meu condomínio é um condomínio com dois blocos, né? 25 andares cada um, é um condomínio bem cheio, e todo dia de manhã é muita reclamação no grupo do condomínio dessa obra. A gente está reclamando, já reclamaram no 746, já foram lá reclamar, enfim. Primeiro que é uma movimentação estranha, né? Uma obra da prefeitura num depósito de material de madrugada, e zero respeito com os moradores do local. Então queria pedir uma ajuda aí, a Band News, se pode fazer essa denúncia para mim, por favor.
0: Denúncia tá feita, né, Tiano?
1: Tá feita, Daniel Nascimento vai entrar em contato, verificar aí o que pode ser feito pra redução aí desse incômodo que tá causando a barulheira madrugada dentro, José Paulo Sobral.
2: Vamos com a reclamação do Carlos agora.
1: E agora que eu entendi porque que o Zé riu, né? Que eu falei sátirico e não satírico.
0: Sim, mas ficou fofo.
1: Eu achei que ficou fofo.
0: Eu até acho que a gente pode passar a usar sátira.
1: É porque vem de sátira, né?
0: Sim.
1: E aí eu acabei emendando na fonética.
2: E rubrica?
1: Não, mas é diferente. Outro caso, é que eu emendei numa fonética equivocada.
2: Entendo.
0: E o Tiano pode criar palavras. Ele já chegou no.
1: Nossos neologismos, né?
0: Ele já chegou numa estatura jornalística que ele pode criar palavras.
1: Vai, Zé.
2: É como usar também independentemente, que muita gente acaba também se equivocando.
1: É, mas aí independente é quem não depende de ninguém. Independentemente é sem depender de algo, né?
0: Advérbio de modo, certo?
1: Muito bem.
0: Eu estudei, cara.
1: Que bom, vai aí, Zé.
2: Saindo lá de Barra Bonita, no Recreio dos Bandeirantes, vindo agora pra Botafogo, na rua Vila Rica, número 14. Em frente às capelas do cemitério São João Batista, mensagem do Carlos.
4: Bom dia, eu vou pedir novamente, encarecidamente, a retirada desse trailer. Não sei, né, se vocês já conseguiram falar com a prefeitura, eu já falei 1 milhão de vezes com a prefeitura, já pedi a retirada. O lixo está sendo jogado no chão. O pessoal que usa crack, as pessoas que usam crack, estão fazendo fezes na calçada, atrás desse trailer. Ficam usando droga escondidos aí atrás desse trailer. Tá muito confuso aqui na entrada da rua Vila Rica. A gente aqui da comunidade de Tabajara, eu obrigado a tacar o lixo no chão. Eu peço, por favor, a retirada desse trailer, né? Ele tá no lugar de estacionamento de carros, tá aí largado, criando ratos, trazendo transtornos aqui para a população. É na rua Vila Rica, antes do túnel velho. Eu peço, por favor, que vocês me ajudem junto à CEOP. Eu já liguei para a prefeitura várias vezes, só que eles não vieram aqui fazer a retirada do trailer. Eu peço, por favor, ajuda vocês novamente. Obrigado.
0: Ô, prefeitura do Rio, olha o lixaral que é isso aí.
1: Eu só não entendi se o trailer tá...
0: Ele parece que tá abandonado.
1: Eu não sei se eu perdi esse fio da meada. Se tá abandonado se colocam à noite depois de utilizá-lo ao longo do dia.
0: Eu entendi que ele tá abandonado.
1: E ele virou parece...
0: Sabe por quê?
1: Estado de abandono, né?
0: Olha, ele virou um lugar de lixo. Olha a quantidade de lixo.
1: E concentração de cracudo também, né?
0: Sim.
1: Que além de usarem drogas...
0: Fezes.
1: Isso aí.
0: Ele disse ali. Fazem fezes ali. Certo? Então, a rua Vila Rica é aqui pertinho de onde a gente tá.
1: Acesso ao Tabajara.
0: É um dos acessos ao Tabajara ali pela Real Grandeza, sabe? Na altura do cemitério, isso. Onde tem as capelas. Cara, inadmissível isso, Prefeitura do Rio. O cidadão tá reclamando. O negócio, mais uma vez, questão sanitária. Uma imundice, lixo, cocô. E não se faz uma limpeza, uma remoção. Fica isso lá. Amplamente dadas as condições para retirada desse trailer e para limpeza do troço. Então, Daniel Nascimento, chega junto, firme, entendeu? Para que isso seja resolvido nesta semana ainda. A cidade tá bem abandonada, hein? Nesse período. Quem tá mais sofrendo nesse período eleitoral é a cidade do Rio de Janeiro. Todo mundo disputando eleição, ninguém pensando aqui no Rio de Janeiro, na cidade mesmo, na conservação, na limpeza pública, na ordem pública, tá? Uma imundice.
1: Ô, Andreasa, eu quero trazer, antes do Zé se encaminhar para a sexta participação dele...
0: Não, tá trabalhando muito hoje.
1: É, porque eu considero que os dois postes foram dois em um, então
0: ele
1: uma
0: propôs,
1: só.
0: Ele propôs uma modificação.
1: A gente já falou da piscina de cocô.
0: Sim.
1: Do concurso do melhor pior poste.
0: Que foi dois em um.
1: dos barulhos de caçamba durante a madrugada.
0: Certo.
1: Abordamos também a situação desse trailer abandonado.
0: Talvez tenha até mais alguma coisa. Nós já prestamos serviço aqui, inclusive atualizando demandas antigas.
1: Não, é, mas eu acho que tem alguma que me escapou agora da contagem, né?
0: Campos Elíseos, Caxias, o Valmir, você se lembra daquele estado? Ah, não, era o poste também.
1: É. Então vai, vai.
2: Você falou da linha amarela ou da...
1: Não, eu tinha contado com o poste. Então, Zé, é a quinta agora. Participação, você solicitou 7 e o seu registro foi deferido.
0: Deixa eu te fazer uma pergunta. Por que que você solicitou 7? Você solicitou assim, né? Você nem sabe.
1: Não,
0: você,
1: porque eu...
0: Você bota o número na frente e vai atrás, é
1: eu
0: isso?
1: Eu sei, ele tem... É, a ordem de grandeza dele é a seguinte, quando tem um monte de notificação do WhatsApp ali, que ele bota pra fixar ou que o negócio tá bombando, ele já sabe que ele tem... Bala pra trocar, entendeu?
2: E é impressionante que todo mundo tem algo a dizer, denúncias parecidas do que a gente tá trazendo aqui. Então, à medida que eu vou botando no ar, vão chegando outras. Eu tenho 74 mensagens pra ler agora.
0: Que bom, Zé. Sinal de que o seu trabalho tá funcionando.
2: Sim, claro.
0: Né?
1: Vai.
2: Então vamos agora.
1: Isso é importante dizer também. Às vezes tem coisa que não vai ao ar,
0: mas que ele vai.
1: Mas o Zé bota
0: ele
1: no relatório
0: fica...
1: ele
0: lê tudo.
1: Pra galera ajudar, né?
0: Ele lê tudo. É, oficialmente ele termina o expediente dele no ar, no rádio, ao meio-dia, mas depois ele fica preparando o relatório.
2: É.
0: Fica aqui até tarde, ele lê tudo, escuta tudo.
1: Ah, eu quase ia me esquecer também, inclusive, de ler o comentário do The Anderson, o filho do Anderson.
0: Sim, um abraço pro
1: Anderson. Aqui no chat, YouTube Band News FM Rio, fazendo uma análise sobre você, Andreasa.
0: Não, pelo amor de Deus.
1: Não, ele disse o seguinte, quem olha para o Andreasa,
0: certo,
1: pensa até que ele é muito bravo, mas com o tempo a gente chega à conclusão que ele pode até fazer comédia. As caras que ele faz se segurando para não dar gargalhada é ótimo. Inclusive, há pouco aconteceu, né?
0: Sim.
1: Com a palavra...
0: Fazendo fezes.
1: Fazendo fezes. Que isso acabou soando engraçado.
0: Eu sou doce, cara. Eu sou, todo mundo sabe que eu sou doce. Tem essa fachada aqui de duro, de coração duro e tal, mas eu sou... Vocês sabem disso. E esse... Atenção. Qual é o nome dele? O Anderson, né?
1: Isso, Anderson.
0: Anderson, você tá incluído nisso, Anderson. Vocês, aqui, esse programa me rejuvenesce. Me faz ficar mais leve, me tira um pouco da sisudez, certo? É essa coisa do egrégio jornalista pra ser aqui um... Como é que é? Satírico é o certo? Sátirico.
1: Sátirico.
0: Pra ser um sátirico.
1: Vai, Zé.
2: Tá, essa aqui, cara, a gente falou que ventou muito, né?
1: Só até me lembrou um programa que existia, né? Que não é da minha época, mas que eu já vi. Tem que ser o Satiricon, né?
0: Sim, tem um restaurante, muito bom, caríssimo.
1: Também é Satiricon?
0: Caríssimo. Ô Zé, só uma coisa. Você vai falar sobre vento, né?
2: É.
0: Ventou. Eu recebi meia-noite, tava dormindo já profundamente. Recebi à meia-noite o aviso da Defesa Civil. Aquele plim! Dura, né? Ele tem um eco, né? Ele faz. Né?
2: E você acordou?
0: Tomei um susto. Aí fui ver a Defesa Civil. E aí
1: o
0: falava...
1: meu não fez barulho, não. Mas eu tava acordado ainda já, e já tinha recebido duas mensagens de texto via SMS. E aí meia-noite entrou essa do broadcast. Então,
0: meia-noite em ponto. E aí.
1: Ah, eu tirei até print, ó. E ao fundo tem um take de um vídeo da Fazenda que eu tava assistindo no Twitter, um corte. Tá dando mó polêmica lá.
0: Tá bom. O que que é? A Fazenda o quê? Ah, um reality show, certo, tá.
1: Eu não vejo, mas às vezes aparece
0: a
1: lá no Twitter e eu fico interessado.
0: Que a pessoa nunca vê. Ele sempre tá vindo de passagem, é um corte.
2: Sabe, não sei.
0: Nunca viu, o negócio tem audiência gigantesca, mas a pessoa nunca vê.
1: É que eu tava,
0: tá vendo corte.
1: Eu tava no Twitter.
0: Admite, irmão,
1: não,
0: que viu o negócio.
1: Olha só, eu tava no Twitter, aí começaram a aparecer alguns cortes do debate da Globo na minha linha do tempo, que eu também não tava assistindo. Tava
0: vendo um tipo de A Fazenda também.
1: E aí, cara, entrou esse da Fazenda, tá tendo polêmica lá também. Aí, às vezes, esse negócio atrai, né? Eu tava vendo, na hora que eu tava vendo um videozinho desse, entrou o alerta da Defesa Civil por cima, exatamente.
0: Aí, Zé, é o seguinte, o alerta falava em ventos fortes e também em pancadas de chuva. Onde eu estive, não houve... Eu sou a favor do alerta, tá? Acho alerta fundamental. Não veio a pancada de chuva, pelo menos nas próximas horas, segundo projetava o alerta, o alarme... Mas os ventos vieram, cara.
1: E veio antes também a chuva, tá? Pancada.
0: É verdade.
1: Eu tava saindo da academia umas 11, já tinha parado e tava um abafamento, meu irmão. Mas enquanto eu estava no meu treino, eu observei pela janela e tava chovendo legal.
0: Onde eu estava, em casa, não choveu, mas ventou muito. E aí eu tava vendo os números, no Forte de Copacabana, acho que foi o registro de vento mais forte, mais de 90 km por hora, cara. Então é muito vento. É muito importante esses alertas e me chama muito a atenção o advento Zé, o advento do fator vento, que nós não, não é que não tinha vento, esse vento forte, assim, essa violência, isso é um troço novo entre nós. Eu não me lembro, como jornalista, de cobrir ventania no Rio de Janeiro, assim. Realmente não me lembro. Fato novo. Precisamos nos preparar para isso. Com a palavra a você, José Paulo Sobral. Hoje o programa é todo Zé, né? Já 11h26, o programa hoje é totalmente sátirico.
1: O Marcos Romão falou que em Niterói chegou depois do vento. O Bill Douglas Foram diz que recebeu aviso da Defesa Civil 20 minutos após o temporal passar. Mora em Niterói, tava sem energia, não conseguiu ver nem o debate. É, tenho reparado isso, cara, que às vezes os... Eu vou falar uma coisa. No meu caso, Cidade do Rio, eu até recebi via SMS.
0: Certo.
1: Antes desse que invade a tela do celular. Plim! No momento que eu considerei apropriado pra mim. Pro bairro, certo, onde eu tava, me serviu. Mas eu tenho ouvido...
0: Você estava na sua casa?
1: Copacabana.
0: Certo.
1: É, eu não considerei que tava caindo um temporal que precisassem inundar meu celular. Na hora que inundaram meu celular, realmente veio o vento mais forte depois.
0: Sim.
1: Mas eu tenho ouvido gente falando que realmente às vezes chega depois do auge do vento ou da chuva, né?
0: Perfeito.
1: Zé.
2: Nós vamos falar do reflexo dessa ventania com Guilherme Reis, lá de Saquarema. E aí tem a ver com poste também, porque ele mandou um vídeo, e aí vocês vão perguntar, Zé, por que não fez um 3 em 1 pra botar também na questão dos postes? Porque isso aqui, cara, não é um poste só. Seria uma alcateia, uma manada ou uma cáfila de camelos e dromedários, mas passando pros postes. Porque olha só, cara, o nosso querido ouvinte Guilherme mandou um áudio pra gente falando justamente sobre isso.
5: Bom dia, Band News. Aqui é Guilherme Reis falando de Saquarema. Saquarema essa noite passou por uma tempestade muito forte, chegou alerta no celular.
0: Saquarema, postes caídos, cara, olha isso.
5: Tiveram vários danos, né? Casas, postes caídos.
0: Impressionante.
5: Mandei até a filmagem aí, tá todo mundo sem energia, Saquarema, cidade toda, Ponta Negra, Maricá. E a gente precisa de uma ajuda aí da Enel, tá? Não tem sinal de celular.
0: Caraca, eu tô no quinto poste caído numa sequência, numa reta.
5: Devastação em Saquarema.
1: Pô, impressionante, cara.
0: Você viu a sequência? Olha lá, outro.
2: Lembra o filme Twister, pra quem já...
1: É, dos tornados, né? Dos caçadores de tornado. Cara,
0: e aí a energia foi pro saco, né?
1: E assim, é impressionante.
0: Caraca, sete postes eu contei já derrubados numa mesma via. Não sei que rua é essa.
1: E ele falou nas casas também. Eu não sei...
0: Os dois lados. Desculpa, caindo em cima das casas, dos muros, destruindo tudo no caminho e derrubando energia.
1: Não.
2: Sei. Ele falou que passou também por Ponta Negra, Maricá, então deve ter ido depois pra Jaconé.
1: O Zé tinha falado mais cedo de falta de energia em Maricá. É. Eu vi vídeos impressionantes de chuva em Saquarema e Cabo Frio, mas agora, essa proporção que mostra no vídeo, olha isso, mais um. Sim. Da quantidade... Ou o vídeo voltou do início?
0: Voltou pro início.
1: Ah, tá. Da quantidade de postes, árvores...
0: Cara, poste
1: caídos,
0: rachado.
1: Ele fala em dano nas casas
0: também. Poste rachado no meio, cara.
1: É um bizarro.
0: Agora... Ô, Tiano, se a gente tem de se acostumar a essas ventanias agora, essas tempestades com vento, talvez a gente precise repensar também os nossos postes, né? A estrutura deles. Um poste não pode cair assim, cara. Desculpa. Não é normal um poste cair com vento, ainda que muito forte. É um sinal de problema de conservação e talvez mesmo de construção, de concepção do poste, concorda?
1: Sim. Zé?
2: Oi.
1: Mais uma?
2: Ah, por favor.
0: Só uma coisa, é a Enel lá, né?
2: Enel.
0: Atenção a Enel pra ver essa situação de Saquarema, da rapaziada ali que tá sem energia.
1: É isso. A nossa equipe que tá ali no cuidado também com os desdobramentos das chuvas, tá incluindo aí a situação de Saquarema no que diz respeito à falta de energia e à conservação ali desses postes também no pacote. Contei seis, hein? Então agora, pelo menos por hora, é a sua saideira.
2: Vamos com o Severo, então, de Piedade, Rua Assis Carneiro.
6: Bora. Pedindo ajuda lá nesse vazamento de água. E até agora não chegou ninguém. Só que os ônibus estão passando por cima nesse local e o buraco se aprofundou. O buraco afundou e está saindo bastante água na calçada, mesmo no portão de casa, quando a gente vai entrar para casa. Tá terrível, cara. Estou pedindo ajuda de novo, reforço. Não chegou ninguém
0: lá.
6: Olha
0: o tamanho do buraco.
6: Por favor. Nos ajuda aí. O problema maior é que está se instruindo muita água. E não aparece ninguém lá. Até no momento.
0: Que loucura.
6: Eu gostaria muito que vocês nos ajudassem.
0: Vamos ajudar, Cedê.
6: Porque se não for vocês, a água do Rio não vai lá ajudar a gente.
0: Alô, dona Águas. Piedade. É o Severo falando. bairro da Piedade. Tenha piedade, Águas do Rio. Isso aí, Zé, qual é o nome da rua?
2: É rua Assis Carneiro 347.
0: É um buraco no meio da rua, tá? É, a gente vê a água ali acumulada, talvez mesmo brotando, o buraco vai se expandindo, perigoso, pode causar um acidente, tanto para alguém que esteja distraído, pedestre, porque o buraco avança sobre a calçada, toma parte importante da pista, há muito tempo está assim, pelo que eu entendi, chamam Águas do Rio, não resolve o problema. Então, Daniel Nascimento fará o contato com a Águas do Rio. A Águas do Rio costuma responder, atender rapidamente as nossas demandas. Então vamos torcer para que o problema seja identificado, o vazamento cesse e o conjunto asfáltico seja renovado.
1: 11h32, a gente vai fazer uma pausa rápida, mas não saia daí. Deixa porque na volta do intervalo comercial a gente vai girar nossa reportagem com uma série de assuntos importantes, tá? Desvios de escolas públicas em contratos do governo do estado. Obras de modernização da Feira de São Cristóvão. Importante. Novidades daquela auditoria do programa direcionado para os idosos, sim, o 60+. E vamos discutir também a situação das bets. Os clubes de futebol começaram a se movimentar. O Flamengo entrou até no STF, cara.
0: Primeira ação de um clube no STF. O Tiano.
1: Diga.
0: Já que a gente vai para o intervalo e em reconhecimento ao trabalho hercúleo que ele desenvolveu nessa primeiro bloco do programa, eu queria pedir autorização para que o José Paulo Sobral pudesse ir ao banheiro.
1: Você ele autoriza? Pode, sim.
0: Obrigado. Aí, Zé, ele pode se levantar?
1: Depois que você lavar a mão, tem como você trazer um pouquinho mais de café para mim?
2: Com certeza.
1: Por favor.
2: Não tem problema.
1: Muito obrigado.
0: Viu como eu cuido de você?
2: Quer café também? Não,
0: eu não te exploro, não. Viu como eu cuido de você?
1: E só um detalhe, tá, também adicional, porque a gente tava falando de chuva há pouco, o Lobby 89 falou, cancelei a praia hoje à toa. Realmente, Lobby. Acho que assim, por prevenção, não se culpe por isso.
0: Sim.
1: Mas abriu um solzão hoje de manhã, a máxima.
0: Mas
1: inclusive,
0: como é que tá o mar? Será que o mar não tá muito mexido? Como é que tá o mar? É uma boa questão.
1: Vou perguntar aqui pra uma pessoa que eu sei que tá na praia. Mas
0: não vale a praia do Flamengo, não vale. Que é onde essa pessoa tá. Não vale porque a Bahia é fechada ali. Eu quero saber onde tem relativamente um mar mais acessível ao vento. Isso, Ipanema, Leblon, mesmo Copacabana.
1: Como sabe que tá perguntando pro Flamengo?
0: Porque você tá perguntando pra Fernanda Caldas, com certeza.
1: Tá, agora eu vou perguntar pro meu pai, que meu pai ele ia em Ipanema mais cedo. Mas assim, só o que eu ia falar é que apesar desse sol agora estabelecido, e ontem
0: muito
1: eu até...
0: quente, tá?
1: Sim, muito abafado, a máxima é 38. Eu profetizei aqui ontem, não sei se vocês lembram.
0: Eu que o braço que malhei peitos, pô, sabe aquela ardida?
1: Sim. Eu não sei se você lembra que eu cravei que às 4h30 da tarde de hoje o tempo iria mudar de vez.
0: Hoje?
1: Isso, eu tinha falado isso ontem.
0: Certo. Então, 16h30, vou até anotar aqui.
1: Pode anotar, no jornal de ontem eu falei, porque é o horário ali de fim de tarde que a previsão realmente está indicando a chegada da frente fria, que o Douglas Foran, o Bio Douglas, ele tava até falando, cara, tava... muito forte no oceano, só uma parte pegou no litoral. E eu vi, ontem quando começou a chover, eu recebi o alerta, eu falei, pô, qual é a magnitude disso? Aí eu abri o radar meteorológico, meu irmão, os núcleos de chuva que estavam no oceano, bizarros, bizarros. Realmente só uma pequena parte chegou no litoral, já fazendo esse estrago todo, a gente já volta.
0: Nesse ínterim, o Zé foi e voltou já, trouxe o seu...
1: A gente fala muito, cara, a gente fala muito.
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8: A região metropolitana concentra 12 dos 17 milhões de habitantes do

0: de grupos criminosos. Para se ter uma ideia da dimensão, é quase 3 vezes a população de Porto Alegre. Segundo Carolina Grillo, coordenadora do GENI, grupo de pesquisa ligado à Universidade Federal Fluminense, a cada ano, facções criminosas e milícia dominam mais áreas e novas formas de atuação.
1: Nesses espaços, esses grupos, eles passam não apenas a operar tráfico de drogas, operar mercados ilegais, mas a lucrar muito com o mercado imobiliário, com grilagem de terras, parcelamento do solo, e passam a explorar todos os serviços de infraestrutura urbana que são oferecidos para a população.
0: Da água à energia, do botijão de gás à internet e até o pãozinho, o domínio dos grupos criminosos impede o acesso a serviços e a produtos, prejudicando o morador e, numa escala maior, a economia do estado do Rio.
1: Ou seja, é uma população justamente aquela que mais luta sobrevivência, acaba pagando mais caro por serviços de baixa qualidade, porque esses grupos, eles trabalham com, usando da força para impor monopólios e extorsões.
0: Não é à toa que uma das principais pautas dessa campanha ao governo é como retomar territórios e garantir o acesso a serviços essenciais. Sabia que já existe um plano desenhado que avança na gestão atual? É o Plano de Recuperação Territorial, elaborado pelo governo por exigência do Poder Judiciário. Segundo o plano, a retomada de áreas começaria por Rio das Pedras, Gardênia Azul e Muzema, na zona oeste da capital. Gabinetes para coordenar essa ocupação já foram criados, mas não há prazos definidos. E é provável que a execução caiba ao próximo governador. Para a pesquisadora Carolina Grillo, é preciso definir como essa ocupação vai acontecer para que não se repitam erros do passado.
1: É preciso regularizar o policiamento em uma série de áreas, de regiões, né, em amplas regiões do Rio de Janeiro que se encontram hoje sob controle territorial armado. E é preciso regularizar todos os serviços de Estado e regularizar a possibilidade de livre empreendimento nesses territórios que hoje estão afetados pelo domínio arbitrário exercido por esses grupos armados.
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0: Estamos de volta, meus amores. Todo Rio. Obsessão pelo RJ. Asa Morena? Que isso? José Paulo Sobral. Você tá inspirado?
1: Boa escolha.
0: Hoje você tá muito inspirado. O que você escolheu aí?
1: Eu escolhi Zizi Posse.

0: Tiago, você gosta de Asa Morena?
1: Boa música. Eu confesso que não me recordava de tê-la escutado, mas curti a vibe que ela passa. É, deixa a gente só fazer uma correção. Quando a Luciana mais cedo falou sobre um vazamento de água ali próximo ao Arena Park, saída da linha amarela, a gente chegou a falar Águas do Rio, você falou, não, ali não é Águas do Rio.
0: Fiquei na dúvida mesmo, às vezes se confunde, né,
1: cara? Eu confesso que estava distraído, eu achei que estava falando da Barra. Tanto que depois eu emendei naquele chafariz desativado lá da Abelardo Bueno. Sim. Mas ali é Pilares, na verdade. Pilares, então é Águas do Rio. Daniel Nascimento, caso tenha enviado aí para concessionária igual, na verdade, é Águas do Rio que a gente vai procurar, assim como uma última demanda ali trazida também nas sete primeiras participações de José Paulo Sobral. Como prometido, agora girando a nossa reportagem, Guilherme Faria na área para trazer informações publicadas hoje pelo Jornal Globo, é isso, Guilherme?
2: Isso.
1: A respeito de mais um indício grave aí de problemas encontrados no governo Castro, desvios de verbas que deveriam estar sendo utilizadas para investimento nas escolas da rede pública de educação do estado, né, Gui? Bom dia.
2: Não é pouco não, Pinho. Bom dia para você também, Andreasa, Zé, todo mundo que nos acompanha. A gente está falando ali de 1,6 bilhão de reais em contratos de obras e serviços da Secretaria de Educação aqui do estado, que tem indícios, segundo as auditorias feitas pelo governo do estado até aqui, de fraude e até, pessoal, de formação de cartel. Como o Pinho disse, informação que foi apurada pelo Jornal Globo, suspeita de que 95% das 1.241 escolas da rede estadual tenham contratado obras de forma irregular, isso de acordo com o levantamento feito pelo próprio GSI. E aí, quais são esses indícios de irregularidades que estão sendo apurados? Por exemplo, dispensa de licitação para reformas que, pelos valores envolvidos, valores consideravelmente altos, não poderiam ter sido efetuadas, teriam de ser realizadas a partir de licitações. Essas investigações apontam também que aquelas diretorias regionais, são 14 ao todo, divididas aqui pelo estado do Rio de Janeiro, que são responsáveis por organizar a administração e também o conteúdo pedagógico das escolas, entre 2023 e 2026 estariam sendo alvos de políticos. E aí, Andreasa, que eu lembro de conversas que nós já tivemos aqui no Todo Rio, inclusive, sobre aquelas investigações da Polícia Federal,
0: certo,
2: que citavam o Rodrigo Bacelar, ex-presidente da Assembleia Legislativa do Rio.
0: Thiago Rangel?
2: O Thiago Rangel, exatamente. O Thiago Rangel, que era do Avante, né? Que foi preso, inclusive, acusado de interferir lá no Noroeste Fluminense. Isso. Foi em uma das fases da operação em Icarne. Thiago Rangel foi preso justamente acusado de, investigado, né? Por interferência nas decisões de diretorias regionais lá do Noroeste Fluminense.
0: Então, isso está sendo investigado. A Secretaria de Educação, só uma parte aqui, Gui, já que você tocou nesse assunto da Polícia Federal, a Secretaria de Educação foi dada a Rodrigo Bacelar. Ela foi partilhada com donos de política local para que cada um fizesse o que queria. E daí deriva isso que você está vendo aí. O Rodrigo Bacelar está preso. Investigado por ser uma espécie de representante, braço do Comando Vermelho dentro da Assembleia Legislativa do Estado do Rio de Janeiro. E mandava, entre outras, na Secretaria de Educação. Então, esse festival de contratos sem licitação deriva de se ter transformado a educação no Estado do Rio de Janeiro num negócio para agentes políticos. Não tem outra consequência. Aliás, tem. A consequência é a baixíssima qualidade daquilo que se oferece ao estudante. E aí, isso se refletindo nos números do IDEB, terríveis. O Rio, se eu não me engano, 26º estado no ranking do IDEB no Rio de Janeiro. Isso é uma coisa vergonhosa.
1: Com a maior máquina, né? A maior estrutura, maior orçamento.
0: Não, sem faltar dinheiro. Não é questão de dinheiro, é incompetência num plano menor e roubalheira braba. Gui.
2: A gente procurou a Secretaria de Educação para comentar a respeito desse assunto, né? Desses resultados das auditorias que ainda estão em andamento. A SEDUC disse por meio de nota que vem realizando uma revisão dos contratos e dos procedimentos relacionados às obras de manutenção e reparo nas unidades da rede estadual, com o objetivo de fortalecer os mecanismos de controle, corrigir eventuais fragilidades e assegurar a correta aplicação dos recursos públicos. Ainda nessa nota, a Secretaria de Educação diz que entre as ações implementadas por essa nova gestão, né, que assume ali ainda no início desse ano, está a definição de um limite de até R$130 mil para contratações destinadas a serviços de manutenção e pequenos reparos em conformidade com a legislação vigente. Passando disso, tem que ter licitação, que é o que não estava acontecendo.
0: Já tinha uma regra para isso, certo? Já tinha um limite a partir do qual você precisa fazer licitação, se eu não me engano. Certo? Já existia.
1: Isso, é o que a Secretaria Estadual de agora está informando que deveria ter sido feito pela gestão anterior.
2: Mil. E aí, passando disso, tem que ter ali o envolvimento da EMOP, que é até um pouco do que a gente falava naquela discussão do
0: Maurício Azevedo. Porque a dispensa de licitação, nesse caso, serve para aquela obra, aquela intervenção emergencial básica, algo que precisa ser feito com urgência. E aí, abre-se uma janela para se passar por ali todo tipo de barbaridade de gasto estrutural em obra que não pode passar sem licitação.
1: Por isso que é importante, assim como mais essa, é que depois de concluídas as auditorias, Ministério Público e Tribunal de Contas do Estado se mexam com esse material, porque senão a gente aponta para todas as irregularidades e não há punição criminal para as pessoas envolvidas. E aí não gera aprendizado para quem vem por aí, né? Porque agora a gente tá num governo de intervenção, mas sabe-se lá quem vai sentar nas cadeiras quando a gente voltar a ter aquela política tradicional após as eleições, né?
0: Políticos à frente, a eleição vai acontecer agora, semana que vem, segundo turno, talvez. E depois você vai ter um político sentado na cadeira de novo de governador de estado. Vai acabar essa coisa de desembargador. Então, quais serão os ecos? Quais serão as consequências dessa auditoria absoluta, né? Todo dia a gente tá dando resultado aqui de auditoria do governo do estado. E cada gaveta que você abre sai um escorpião. Cada enxadada que você dá não é uma minhoca não, irmão. É uma jararaca que sai.
1: Inclusive, a propósito disso, obrigado, Guilherme Faria, tem uma outra auditoria que a gente tem atualizado diariamente, envolvendo a Secretaria de Desenvolvimento Social e Direitos Humanos. O João Boeri trouxe a informação da identificação ali de polos do programa 60 Mais Reabilita, sem atividades, alguns funcionando em igrejas, shopping, unidade da PM, salão de festas, sorveteria, geridos ali por institutos, organizações não governamentais, que não estavam prestando, repito, em alguns desses polos, os serviços contratados. E ontem a gente trouxe até uma informação nova de que em algumas dessas outras unidades que tinham funcionamento, as organizações estavam contando visitas de um mesmo idoso atendido como se fosse uma pessoa diferente, ou seja, inflando os números, né? E muita gente nos procurou, tem comentado nas publicações no Instagram, tem mandado mensagem pra cá, falando, eu trabalho, tô há não sei quantos meses sem receber da Conecta e mesmo assim continuo trabalhando. Olha, eu trabalho aqui pro Instituto Nata e aqui funciona, sou muito bem atendido. Repito, a auditoria do governo encontrou várias unidades que não tinham os serviços prestados, o que não quer dizer que um braço do programa não estava funcionando e que não seja importante, que seja um projeto que, não havendo os vícios que foram encontrados nessa auditoria, seja de relevância, como já aconteceu em outros e também, aquele Imponderadas.
0: Isso.
1: Parte do Imponderadas funcionava.
0: E auditoria significa uma investigação, vou usar essa palavra, de natureza administrativa. Aquilo que se encontra em auditoria a ser submetido à apreciação do Ministério Público. Então, nós estamos numa fase preliminar de levantamento de problemas. Os problemas existem, isso não significando que invalida o conjunto do programa, ou que o programa de todo não funcionasse, João Boeri.
3: Isso, por exemplo, são mais de 200 polos. Então, o que o governo do Rio diz, Secretaria de Desenvolvimento Social e Direitos Humanos, é que em alguns desses polos, que são gerenciados pelo Instituto Nata e outros pela ONG Contato, estão sem atividades. Por exemplo, só em relação à ONG
1: Contato... Eu falei Conecta, Contato, né? Isso, essa Contato. Que o pessoal fala que tá 4 meses sem receber nos postos onde ainda tem funcionamento. Né?
3: Especificamente da ONG Contato, a Secretaria de Desenvolvimento Social vistoriou 66 polos. São mais do que 66, só que o braço da Secretaria só conseguiu vistoriar 66 da ONG Contato. Desses 66 polos, mais de 40 estavam sem atividade, segundo o governo do estado do Rio de Janeiro, situação que se repetiria também em relação aos polos administrados pelo Instituto Nata, que nega todas as irregularidades relatadas pelo governo do Rio.
1: Valeu, João Boeres. Seguiremos de olho com novidades em breve. Maria Eduarda Vieira, e a Feira de Tradições Nordestinas, hein? Vai ser repaginada. Bom dia, a gente já tinha essa informação, né? Agora foi detalhado o projeto, né?
4: Isso mesmo, Pinho. Eles detalharam tudo e tudo que vai ser feito. Bom dia pra você também, pro Andreas e pra todos os nossos ouvintes. A notícia boa é que a prefeitura já iniciou essas obras, então, ontem, nessa feira que é muito tradicional, né? O Centro Luiz Gonzaga de Tradições Nordestinas, que fica em São Cristóvão, na Zona Norte aqui do Rio de Janeiro. É um projeto que foi desenvolvido pela empresa municipal de urbanização aqui do Rio de Janeiro. Essas obras vão ser realizadas pela Secretaria Municipal de Infraestrutura, que tem investimento em torno de 10 milhões e 700 mil reais. São uma série de intervenções que vão ter, então, reforma na estrutura das paredes e também na laje do pavilhão, impermeabilização da pintura e a implementação do sistema de para-raios ali na feira. Além disso, a fachada e o letreiro também vão ser recuperados e a gente vai ter também uma reforma nos banheiros para eles terem mais acessibilidade para pessoas com dificuldades de locomoção e também do espaço administrativo. Além disso, a gente vai ter melhorias nas redes do sistema de esgoto e também no depósito de lixo para garantir mais gestão na parte de resíduos sólidos. A ideia é que a feira fique, então, um pouco mais moderna, mantendo o espaço com todas as tradições e com tudo que ela oferece, mas que fique melhor e mais agradável o ambiente para todo mundo que frequentar por ali.
1: Só espero que não metam a mão, né? Colocando o ingresso que hoje é a preço popular lá nas alturas. Porque senão não vale a pena, né? Porque assim, é óbvio que as melhorias são bem-vindas.
0: Necessárias.
1: Você tem trechos ali da feira que na madrugada fica um negócio bem sujo mesmo, né? Sim. Então assim, tem que ter melhora na infraestrutura, na conservação. É bonito dar essa repaginada para um local tão importante,
0: muito,
1: né?
0: Legal.
1: Mas não pode tirar o caráter popular, principalmente nos ingressos, né?
0: Perfeito. E aí, Duda, tem uma outra questão que eu sempre me esqueço de falar quando a gente fala de São Cristóvão e da Feira de São Cristóvão, do pavilhão de São Cristóvão. Ali ao lado do pavilhão, gigantesca, inclusive tem um coreto no meio. Eu trabalhei em São Cristóvão muitos anos, passei ali durante muitos anos. Foram 10 anos passando ali diariamente, eu me refiro a uma praça gigantesca que tem ali ao lado do contígua ao pavilhão. Ela vai até... Ela é tão grande que ela ocupa toda, ela corre todo o espaço, inclusive do Pedro II, que tem ali pertinho. É gigantesca essa praça. E durante esses 10 anos em que eu trabalhei ali, e eu acho que isso não mudou, era um matagal tremendo. Era um espaço gigantesco, uma praça, um espaço público mesmo, em São Cristóvão, do lado do pavilhão, do lado da feira, e eu nunca via ninguém ali dentro, ninguém. Uma área sombria, escura, abandonada. Tinha umas quadras, teve em algum momento alguma estrutura ali, você viu uns balanços, uns equipamentos assim, mas largadíssimo, largadíssimo. A responsabilidade do município, claramente. Eu queria entrar em contato, queria que a gente aproveitasse isso e perguntasse para a Prefeitura do Rio se tem algum projeto, se algo se vai fazer, se algo pode ser feito por aquele espaço ali. Inclusive, de repente, até pedir para o nosso ouvinte que passe ali, muita gente está passando ali agora. Se te puder tirar foto, mostrar como tá, fazer um vídeo, porque a minha lembrança é terrível. Faz alguns meses que eu não passo por ali, mas merece a nossa atenção, já que estamos falando da Feira de São Cristóvão.
1: 11h55.
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0: por aqui depois das férias. E junto comigo tá ele. Fala, Humberto Ferretti. Boa tarde pra você.
1: Fala, Larissa. Boa tarde pra você, pra todo mundo ligado na Band News FM. Vamos juntos até as 2 da tarde naquele esquema com o qual o pessoal já se acostumou. E se não se acostumou, agora também não vai se
0: acostumar. Não dá tempo.
1: Porque a propaganda política, pelo menos no primeiro turno, vai só até amanhã. Então, hoje e amanhã, entre meio-dia e meio-dia e 25, a gente conversa com quem nos acompanha pela Fest TV e pelo YouTube. Depois, meio-dia e 25, a gente se junta com todo mundo que também está no rádio. Daqui a pouquinho, meio-dia e 25, temos o Eduardo Eineg e vale só um registro, dando boas-vindas novamente à Larissa Biscaia, que estava de férias, gastou euro. O que essa mulher gastou de euro nos últimos dias não está escrito.
0: Deixa abaixo essa história.
1: É, então tá bom. Só vou contar para deixar muito claro que os ouvintes aqui são testemunhas que a gente respeitou rigorosamente o horário na sua ausência, tá? Então, se alguém tiver alguma coisa contra...
0: Não,
1: os ouvintes podem se manifestar, mas não vão se manifestar. Mas, enfim, só para ficar o registro
0: ouvintes,
1: aqui, tá?
0: Por favor, eu vou reforçar essa pergunta depois, meio de 25, quando a gente estiver com toda a rede, com todo mundo. Será que eles respeitaram o horário?
1: Total.
0: Eu não sei
1: total.
0: Se eu boto muita fé nisso, não, hein?
1: Vai por mim.
0: Mas seguimos por aqui. Tô feliz que hoje teremos eu e o Eineg no estúdio, porque eu não sei quanto tempo faz que a gente não faz o meio do dia com o elenco completo.
1: Ó, o Eineg teve aquele problema na voz no dia do debate do primeiro turno, que eu não me lembro que dia que foi, talvez 16 de setembro, eu vou colocar no Google aqui.
0: Não, foi em agosto ainda.
1: Agosto, 16 de setembro você tava de férias, não teria como mesmo, mas bastante tempo, hein?
0: Faz tempo, então, e aí eu saí de férias, o Eineg voltou, não encontrei mais Eduardo Eineg pela Band, e hoje sim, gente, nosso meio do dia com o elenco completo, daquele jeito que você tá acostumado, com muita notícia, com muita informação por aqui também. Inclusive, vamos começar?
1: Bora.
0: Pode ser? Ah, queria fazer um registro antes. Tem um apresentador nesse estúdio, gente, que faz aniversário amanhã.
1: Ah, é?
0: É, e ele tá sofrendo muito, porque ele vai mudar de grupo etário amanhã. Ele tá sofrendo com isso, então mandem mensagem de apoio para Humberto Ferretti. Amanhã a gente conta quantos anos
1: vai
0: ele tá fazendo.
1: Grupo etário.
0: Vai.
1: É, não é só ficar mais velho,
0: vai entrar numa outra casa.
1: Vai
0: entrar no Zenta, né?
1: Tá certo, que coisa, hein?
0: Mas, gente, o Humberto Ferretti tá, assim, aos prantos com isso. Mandem apoio para Humberto Ferretti, que ele tá precisando. Brincadeiras à parte, vamos para a capital federal. O ministro André Mendonça, do Tribunal Superior Eleitoral, é o primeiro a se manifestar para confirmar as próprias decisões que determinaram a retirada do ar de publicações que ligavam o candidato do PL, Flávio Bolsonaro, a um suposto movimento de retirada de Nossa Senhora Aparecida do posto de padroeira do Brasil. Mendonça, autor da decisão, incluiu o voto nos sistemas da Justiça Eleitoral antes do horário marcado para o julgamento, que era às 10 horas da manhã de hoje. Essa análise vai até às 11 horas e 59 minutos da noite de hoje, quarta-feira, e daqui a pouco a gente vai a Brasília com mais informações.
1: Ainda falando sobre Brasília, o Supremo Tribunal Federal cobra a identificação de repasses indevidos de precatórios efetuados nos últimos anos. Quem tem as informações é o Márcio Rocha.
2: O presidente do Supremo Tribunal Federal, ministro Edson Fachin, ainda não respondeu oficialmente ao pedido feito pelo ministro Flávio Dino para identificar todos os precatórios que foram pagos irregularmente nos últimos anos. No ofício enviado a Fachin, Dino afirma que as investigações sobre o Banco Master mostraram indícios de ilegalidades na expedição de precatórios em favor do setor sucroalcooleiro. A suspeita é que essas medidas poderiam beneficiar o banco que comprou os títulos dessas empresas. Dino reiterou um voto que tinha proferido em março deste ano em uma ação da Advocacia Geral da União, que pediu o cancelamento de precatórios avaliados em R$5 bilhões. Em uma cerimônia no Conselho Nacional de Justiça, Fachin anunciou que vai tomar medidas para normatizar o pagamento de precatórios, mas ainda não divulgou quais ações seriam essas.
0: A polícia vai investigar a morte de um passageiro baleado dentro de um ônibus do BRT do Rio de Janeiro. Fala, Gabriela Morgado.
3: 3 pessoas morreram em ataques a tiros desde a última sexta-feira na região de Curicica, na zona oeste do Rio, onde um outro homem, passageiro de um BRT, também morreu na manhã de hoje. Ele foi atingido dentro do ônibus por uma bala perdida e não resistiu. A polícia faz uma operação contra a disputa pelo controle da região por milicianos e traficantes, principalmente nas comunidades Dois Irmãos e Asa Branca. Até agora, 4 fuzis e 7 radiotransmissores foram apreendidos e uma pessoa foi presa.
1: Novidades na investigação da morte da estudante Isabelle Caracristi em Fortaleza. O Moisés Mororó tem os detalhes.
4: Áudios atribuídos à estudante Isabelle Caracristi revelam que ela teria oferecido a terceiros um esquema de apostas com promessa de retorno financeiro. O material integra uma ação no Rio Grande do Sul, em que uma jovem afirma ter perdido R$ 580 após transferências feitas a Isabelle. A Polícia Civil do Ceará investiga a morte da estudante, encontrada sem vida no dia 13 de setembro, após cair do 23º andar de um prédio em Fortaleza. O namorado, João Munhoz Neto, permanece preso enquanto a polícia apura possível induzimento, instigação ou auxílio ao suicídio.
0: A chuva intensa e os ventos fortes registrados nas últimas horas deixaram uma pessoa morta, famílias desabrigadas e provocaram estragos em várias regiões do Paraná. Mais de 100 mil imóveis sem energia no estado e um aeroporto teve parte da estrutura arrancada. Detalhes com a Brenda Niewiorowski.
5: 28 cidades paranaenses foram afetadas pelas chuvas nos últimos 3 dias. Os temporais com raios, ventos fortes e granizos estragaram casas, um aeroporto e estabelecimentos principalmente no norte e oeste do estado. Mais de 100 mil

0: os sinais de emergência, incluindo um código de sequestro. Imagens gravadas mostram passageiros e tripulantes tentando estancar o sangramento do comandante e um suspeito amarrado, também ferido. O caso é investigado pelas autoridades de Israel.
1: De volta ao Brasil, em Minas Gerais, o cenário é de novo recorde de calor. Fala Tayane Ribeiro.
2: Belo Horizonte pode ter um novo recorde de calor nesta quarta-feira. Segundo a Defesa Civil, a máxima prevista é de 37 graus. Ontem, os termômetros alcançaram o maior patamar de 2026, 36,6 graus. Nesta tarde, a capital mineira também pode atingir o menor índice de umidade relativa do ar do ano, que deve ficar em torno de 15%. A onda de calor que atua sobre praticamente todo o estado deve durar até amanhã, de acordo com o IMET. A recomendação é beber bastante água, evitar sol entre 10 da manhã e 4 da tarde e não fazer atividades físicas intensas nos horários mais quentes.
0: O candidato do PSOL ao governo da Bahia, Ronaldo Mansur, vai se recuperar em casa após um acidente de trânsito em Salvador. A Paloma Moraes tem os detalhes.
3: O candidato ao governo da Bahia, Ronaldo Mansur, do PSOL, recebe alta médica hoje. Ele foi levado ontem para o Hospital Geral Ernesto Simões Filho, em Salvador, após sofrer um acidente de carro quando retornava do enterro de um primo em Candeias, na região metropolitana. De acordo com uma assessoria do candidato, Mansur foi internado na unidade com traumatismos múltiplos e perda de consciência após a batida. Exames de imagem não constataram alterações significativas no quadro clínico. Ele deverá passar por consulta com o médico cardiologista.
1: E no futebol, hein? Depois da vitória contra a Austrália, o Brasil se prepara para o último amistoso da data FIFA. E aí, Ferretti, você que acompanha mais futebol do que eu, não sei se viu os cantos da torcida brasileira na Austrália.
0: Cantos? Isso eu não cheguei a ver. Eu vi pouco, olha, eu confesso, porque os horários não favorecem, né? Então, jogos não, muito de relance, mas enfim, mas tem torcedor brasileiro lá?
1: Tem pra caramba, tem muito, na verdade, assim, ó, tem muito brasileiro morando na Austrália, isso é um fato, e a torcida também se anima. Mas várias músicas envolvendo cangurus e capivaras, depois vou te mostrar. Nossa, muito, muito criativo. Mas fala mais pra gente, hein, Lucas Belotti.
4: A seleção brasileira viaja amanhã para a Índia para iniciar a preparação para o último compromisso na Superdata FIFA. O Brasil enfrenta os donos da casa no sábado às 11 da manhã em Calcutá. Para o confronto, uma mudança já foi confirmada por Ancelotti. Pedro Morisco do Coritiba será titular no gol, dando continuidade ao revezamento entre os três convocados. Na vitória por 4-2 sobre a Austrália ontem, Otávio foi o titular, enquanto Hugo começou o primeiro amistoso contra o Socceroos. Além da meta, outras posições do campo também devem ter alterações. Até agora, todos os convocados de linha tiveram ao menos alguns minutos em campo. Arthur Dias e Breno Bidon, que entraram apenas perto dos 45 do segundo tempo contra a Austrália, foram os que menos estiveram em campo. Martinelli do Fluminense também recebeu menos de 10 minutos ao todo, somando os dois jogos.
0: Agora, meio-dia e 10, a gente faz contato com a reportagem da Band News FM em Brasília, porque está rolando uma votação, a gente usa o termo, a polêmica de Nossa Senhora. É até difícil você explicar.
1: É muito bom esse nome, né?
0: Ou escolher o termo, porque como é que você imagina, no começo de campanha, que há 3, 4 dias da eleição, essa...
1: Ia ser logo a Nossa Senhora no meio da história.
0: Que coisa! Metida em política e é uma votação... Ela não está metida.
1: Ela não está, gente.
0: Né?
1: Colocaram ela,
0: claro,
1: na política.
0: Né? A colocação aqui foi colocada na política. E uma votação está definindo exatamente o uso de posts relacionados ao assunto. Quem vai explicar para a gente é o Afonso Marangoni. Diga lá, Marangoni, boa tarde.
1: Será que o Marangoni tá? Acho que deu uma travadinha no sinal do Marangoni.
5: Pois é, boa tarde, Ferretti.
1: Vamos refazer a conexão com o Marangoni? Pode ser que tá dando uma picotada por aqui. Mas, gente, o Marangoni vai falar, como adiantou muito bem o Ferretti, justamente sobre Nossa Senhora Aparecida, que resolveu entrar para a política em plena campanha eleitoral. Bom, a gente tem a votação no plenário virtual do Tribunal Superior Eleitoral, que vai confirmar ou não, no caso, a decisão do ministro André Mendonça, que removeu as publicações que associavam ali o Flávio Bolsonaro a um suposto movimento de retirada da Nossa Senhora Aparecida do posto de padroeira do Brasil. Como a gente falou agora há pouco, o André Mendonça acabou votando até um pouco antes da votação, ia abrir às 10 horas da manhã, deu 9h50, mais ou menos, ele já tinha registrado o voto dele. Até então, Esse era o único voto que eu tinha.

0: E tinha registrado até agora. Vamos ver se o Marangoni traz atualizações para a gente entender se teve mais votos, se a gente tem mais reações e tudo mais. A gente está refazendo contato com Afonso Marangoni para explicar. Mas como você falou, né, Ferretti, essa a gente não esperava para a semana das eleições.
1: Ninguém contava com essa. E só para explicar também para quem acompanha a Band News FM, a gente não está falando de Supremo, tá? Existem membros do Supremo comandando o TSE, e isso é normal. Hoje, três integrantes do Supremo Tribunal Federal comandam o TSE: o ministro André Mendonça, o ministro Cássio Nunes Marques e também o ministro Dias Toffoli. Só que a gestão do TSE é composta por eles e por membros de outras cortes, e aí todo mundo deve se manifestar ao longo do dia. Mas o Afonso Marangoni está de volta com a gente e tem mais informações. Agora sim, fala, Marangoni. Ih, rapaz.
2: Isso, agora em alto e em bom som. Foi só para dar uma emoção àquela instabilidade. Mas agora.
0: É, tá um pouco difícil a conexão com Afonso Marangoni. Daqui a pouco a gente volta para Brasília para entender a situação, como o Ferretti bem explicou. Nós temos ministros do Supremo Tribunal Federal que também fazem parte do Tribunal Superior Eleitoral. Quando a gente refaz o contato com Afonso Marangoni, vamos falar um pouco sobre a educação por aqui, que inclusive acaba sendo pauta das eleições. O Brasil é um dos países onde os professores mais sofrem com a indisciplina dos alunos. Essa constatação está em um estudo apresentado pela Organização para a Cooperação e Desenvolvimento Econômico. Segundo a OCDE, 89% dos professores brasileiros disseram que precisam com frequência acalmar estudantes por questões de indisciplina e de comportamento também. Esse número coloca o país na quarta colocação entre as nações pesquisadas. O primeiro é a Arábia Saudita. A indisciplina nos países ricos também é alta. A média está perto ali dos 70%, tem crescido nos últimos anos. Outra conclusão desse estudo é que a falta de investimentos e melhores condições de trabalho são fatores que motivam os professores a deixar a carreira de lado. O Gibas Manioto tem mais informações para a gente.
3: O que acontece dentro da sala de aula passa por duas pessoas, o aluno e o professor. E esse profissional está insatisfeito no Brasil. Um estudo da OCDE mostrou que um em cada 10 docentes com qualificação completa deixa a profissão no país. É bem acima da média dos países mais ricos. Para entender por quê, basta conversar com um professor. Com receio de represálias, eles preferem não divulgar o nome e não aparecer.
4: Hoje, a maioria dos colegas enfrenta depressão e ansiedade motivada pela sobrecarga na sala de aula. E aí você tem falta de ar condicionado, ventilador, o básico não tem, escola suja, ausência da família também.
3: Falta estrutura, material adequado, o salário também não ajuda. Só um em cada 5 professores dos anos finais do ensino fundamental estão satisfeitos com o que recebem. O piso salarial da categoria é de pouco mais de R$ 5.000 para 40 horas semanais. Para complementar a renda, muitos acumulam jornadas e trabalham em mais de uma escola. A gente conversou com Cláudia Costin, que é ex-diretora de educação do Banco Mundial.
5: Boa parte dos países que têm bons sistemas, o professor dá aula em apenas uma escola e fica lá o dia todo, inclusive para preparar aulas com seus colegas, ter uma vida com os seus alunos dentro da escola.
3: Mesmo destinando quase 5% do PIB para a educação pública, o gasto por aluno no Brasil não chega nem na metade dos países desenvolvidos da OCDE. E os recursos nem sempre são bem distribuídos. A gente conversou sobre esse assunto com Ricardo Henriques, que é especialista em educação.
6: Nós temos dois problemas. Não somos eficientes, como os vários países do mundo que têm gasto por aluno equivalente ao nosso, mas ao mesmo tempo não é possível a gente esperar que a gente tenha a mesma performance em termos de aprendizagem que os países da OCDE.
3: Investir em educação é criar as condições para ensinar e aprender. E é dentro da sala de aula que esse investimento aparece.
1: Agora, meio-dia e 17, tá tudo testado, hein? A princípio, eu vou chamar o Marangoni, ele vai sair falando, vai aparecer na tela. Fala, Marangoni. Mais uma vez, boa tarde. Ah, agora já apareceu, sem
2: Ai, ai, ai,
1: contar. E o
2: será que
1: som
2: agora vai,
1: também agora.
0: Aê!
2: Bom, então, nesse caso, agora estamos em alto e bom som, todo mundo nos acompanha, né? Foi só para dar uma emoção adicional, mas agora, então, a gente vai com as informações mais atualizadas. sabe, é esse julgamento que acontece no Tribunal Superior Eleitoral. Antes de tudo, bom dia para você, para a Larissa Biscay, inclusive para ela, bem-vinda de volta, né?
0: Obrigada.
2: Depois das férias. Você viu, né, que ela não se abandonou, não é isso, Larissa? Ela veio ter as emoções das eleições junto aqui conosco. Então, eu não vou estender as férias, quero voltar para acompanhar em loco.
0: Não, não ia abandonar o barco nesse momento, né? Tanta coisa acontecendo, tô aqui, vou estar aqui na cobertura das eleições junto com vocês, Marangoni.
2: Isso, estaremos firmes e fortes. Eu já conversei com a Larissa antes e ela me contou que vai estar trabalhando sábado e domingo, eu também. Então nós estaremos durante todos esses dias aqui de olho nessas movimentações todas, olhar atento em São Paulo, aqui em Brasília, em todo o país, cobertura especial da Band News FM. Agora, direto à questão, está em 1-0, na verdade, né? O voto é para a decisão do ministro André Mendonça ser mantida no âmbito do TSE. E qual que é essa decisão? De remoção de postagens que associe, né, Nossa Senhora Aparecida ao candidato à presidência da República, Flávio Bolsonaro. São 7 ministros que integram o Tribunal Superior Eleitoral, e vocês explicaram bem, sempre assim manda, né, a Constituição, 3 integrantes são do Supremo Tribunal Federal, e os outros 2 do Superior Tribunal de Justiça, 2 da Advocacia. Então, sempre terão 3 ministros do Supremo por lá, e sempre o presidente também vai ser integrante da instância máxima, né, da nossa Corte Constitucional. Neste momento, então, é André Mendonça, Nunes Marques e o ministro Dias Toffoli. Os ministros ainda vão depositar o voto até 11h59 para se entender qual será mesmo a decisão em relação a isso. Agora, é importante a gente explicar que houve uma costura, uma articulação para que esta análise fosse feita primeiramente no TSE, porque vocês também colocaram muito bem, o Supremo já foi acionado há muito tempo e já teve até decisão divergente de ministro, né? Um desautorizando o outro, porque o Dino tinha entendido no primeiro momento que era para as postagens voltar em nome da liberdade de expressão, em nome da liberdade religiosa, e depois o Fux desautorizou ele, dizendo que não, que essas postagens deveriam ser mantidas fora do ar, como tinha André Mendonça decidido no âmbito do Tribunal Superior Eleitoral. Mas teve sim uma conversa entre o presidente Fachin e o presidente Nunes Marques, e o entendimento foi que primeiro quem vai enfrentar essa questão é o plenário do TSE. E se aí, eventualmente, ainda for necessário o Supremo se pronunciar os 10 ministros, isso pode vir a ser feito. Só que tem um entendimento que se o TSE bater o martelo agora, talvez isso nem precise ser analisado no Supremo, porque aí, juridicamente, é aquele chamado perder o objeto, ou seja, a eleição já passou, a questão já nem existe mais, a razão de ser, então o Supremo pode simplesmente nem analisar isso. O TSE é que vai, então, resolver essa bola dividida, né, que está acontecendo, inclusive muitos posts, né, associando Flávio Bolsonaro a uma ideia, né, de retirar de Nossa Senhora Aparecida o posto de padroeira do Brasil, que não é verdade, né, porque o Flávio Bolsonaro nunca falou nada nesse sentido, e ele tem dito, né, sistematicamente que está sendo vítima da maior fake news destas eleições. Né. O que foi colocado ali era uma preocupação que existia de setores da Igreja Católica em relação a uma possibilidade de que isso acontecesse, mas então realmente nada, né, que associasse diretamente o candidato à presidência, Flávio Bolsonaro. Então, a controvérsia que está na mesa neste momento é esta. Vamos ver como é que virão os votos dos outros 6 ministros. A gente fica com o olho cá, um olho no sistema virtual do TSE. E aí, até legal a gente contar, né, Larissa Ferretti? É um sistema aberto para mim e para você e para todo mundo igualmente. Então, não é só o jornalista que tem acesso a esse plenário virtual. Está lá acessível à população. Se você tiver com tempo e interesse para isso, entra lá no sistema. Você vai, talvez, ver o voto em tempo real, porque a gente também está dando o F5, atualizando a página a todo momento para trazer em primeira mão aqui na Band News FM.
0: Valeu, Marangoni. A gente segue acompanhando. Como você falou, a votação vai até às 11h59 da noite de hoje, então pode ficar lá para a última hora. E a gente entende aí mais esse desdobramento justamente na reta final, quase no dia das eleições. Claro que você volta com qualquer atualização. Valeu, Marangoni. Bom trabalho para você.
2: Até.

0: Agora, meio-dia e 22, em instantes, a gente volta pro rádio, reunir todo mundo, daquele jeito que a gente já sabe, daquele jeito que você já conhece, mas nós seguimos por aqui com muita notícia, muita informação e de olho também, gente, no noticiário internacional. Hoje, os Estados Unidos, depois de 12 anos em ação ali de combate ao Estado Islâmico, anunciaram a retirada das tropas do Iraque. Os Estados Unidos tiveram um papel-chave lá em 2003, quando foi para derrubar o regime do Saddam Hussein no Iraque. Depois que ele foi derrubado, o país passou por muita instabilidade política, guerra civil e tudo mais. E a gente teve, nos últimos anos, a ascensão do Estado Islâmico, que é um grupo extremista. Só que o Estado Islâmico surgiu ali, um a mais de ser um grupo terrorista que transmitia os ataques com alta definição, usaram muito das redes sociais. Faz 12 anos que os Estados Unidos estavam no Iraque para fazer essa presença, esse combate, e agora eles fizeram a retirada das tropas. Não se sabe o que acontece daqui para frente, se as tropas do Iraque, treinadas pelo exército americano, têm condições de manter esse combate às milícias armadas, outros grupos terroristas, grupos extremistas também. E a gente acompanha o desdobramento por aqui, claro, não só ao longo dos próximos dias, mas ao longo dos próximos tempos. A gente lembra que isso também tem certa influência na guerra no Irã, até porque diminui em partes a presença americana naquela região no Oriente Médio.
1: E tem notícia do esporte, a seleção brasileira não terá o Rafinha no último jogo da Superdata FIFA, sábado às 11 da manhã no horário de Brasília, contra a Índia, jogo com transmissão da Band News FM. O Rafinha deixou o campo contra a Austrália na partida de anteontem, vitória da seleção por 4-2, com um edema na coxa. A princípio não há uma lesão, mas há sim uma preocupação, ele foi liberado para viajar de volta para Barcelona, cidade do clube dele. O Barcelona, e o presidente do Barcelona, inclusive, deu uma declaração, ficou bravo, não gostou, reclamou da data FIFA. Aqui no Brasil, o Flamengo também vai perder o Arrascaeta por um tempo, porque ele se machucou vestindo a camisa da seleção uruguaia. Faz parte, mas nenhum clube gosta, e a CBF não vai convocar ninguém para o lugar do Rafinha.
0: Em instantes, a gente volta a reunir toda a Rede Band News. Você está sempre convidado a participar. Nosso WhatsApp segue aberto para você pelo 11 999 592 100. Pode mandar aquele boa tarde e me conta. Enquanto eu estava fora, esses dois aqui conseguiram cuidar do horário? Conseguiram cuidar do relógio?
1: Opa!
0: Quero saber. Opa. É o 11 999 592 100. E está sempre aberto para tua mensagem, para tua participação, para tua dúvida, por que não? Só não esquece, é claro, de se identificar. É o 11 999 592 100.

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0: Meio-dia, 26 minutos. Agora, meio-dia, 26. Oi, oi, boa tarde pra você que tá ligando o rádio agora ou aumentando o volume do rádio só agora. Tá começando ou continua por aqui o Band News no meio do dia. Eu sou Larissa Biscaia, tô de volta. Muito feliz de estar de volta por aqui. E junto comigo, fala Humberto Ferretti, boa tarde pra você.
1: Fala Larissa, boa tarde pra você, pra todo mundo ligado na Band News FM. Vamos juntos até as 14h. Você, eu, quem nos acompanha pelo rádio, pela TV, pela internet. E Vossa Excelência, Eduardo Einegui.
2: Salve, salve, meio-dia e 26 minutos. Eu sou Eduardo Einegui, fico por aqui até as 14h. No estúdio, comigo, a dupla incrível. Bom, vou falar Humberto Ferretti. Porque essa voz você já ouviu, identificou e tal, tem uma outra voz que apareceu aqui, vamos falar sobre ela pra apresentar, né? Eu acho que tem que apresentar. Beto Ferretti que nos diz uma vez mais.
1: Bora, meu povo, boa tarde.
2: E essa outra voz, eu tenho uma vaga lembrança, havia uma terceira pessoa, eu me lembro da imagem, da foto, olhando, parece a mesma pessoa. Mas ela saiu daqui há tanto tempo.
1: Pois é.
2: Não é? Ela, quanto tempo deu, mais ou menos, Ferretti?
1: Ó, 2023. deu bastante.
2: Caramba, vem cá, como é que foi o sabático? Peraí que tô vendo aqui, Larissa.
1: Larissa. Até apagado o registro. Isso. Já precisou fazer a facial de novo.
2: Fez a facial de novo.
0: Não, eu cheguei não aqui, tinha não, facial não abriu a porta aqui pra mim. Não, eu cheguei e não queria abrir a porta pra mim. Foi uma questão.
2: Não, falou, quem é essa pessoa?
0: Quem é essa pessoa?
2: Quem é essa pessoa? Tem mais madura, né? Já mais madura, mas, ó, mas os traços estão iguais. Mostra que o tempo não passou pra você, Larissa Biscaia. Vem cá, aproveitou as férias?
0: Muito, demais, demais, demais.
2: E agora é o cartão, né?
0: Agora é vencer.
2: Agora chegou o cartão de crédito, porque a verdade sempre aparece.
0: A verdade vem.
2: Porque lá naquela alegria, quer saber? Só 12 euros, quer saber?
0: Ah, quem converte não se diverte.
1: Só se vive uma vez, né? Só aquelas coisas que a gente fala e depois se arrepende.
2: Mas tem que pagar todo mês, não tem jeito.
0: Tem.
2: Larissa Biscaia, quer nos dar uma vez mais?
0: Oi, oi, boa tarde.
2: Oi, oi, boa tarde pra você também, ouvinte, querida, telespectador, querido, telespectadora, querida, você que faz a Band News FM e a Band News TV e todas as formas que você tem de nos acompanhar. Aquilo que ela é, mas não vou gritar. Eu não tô gritando, Larissa Biscaia.
0: Não acredito.
2: É melhor não gritar. Fulano falou, não grita. O Torrino falou, não grita. Então eu tô falando na velocidade não, no tom normal, mas sem gritar. Aprendi uma coisa que eu não sabia. Falei pro Ferretti, sussurrar é ruim.
0: Sim.
2: Eu não sabia disso.
0: É um esforço.
2: Pois eu achava que sussurrar era bom.
0: Não, é um esforço. O ideal é falar um pouquinho mais baixo. Eu tô falando num volume mais baixo.
2: E compensar, né? Pois é. Então, sem grito. Sem nada, sem alarde, mas indo a um ponto que eu gostaria de compartilhar com você. Nos últimos dias, a gente viu detalhes do desfrute de, como é que eu posso dizer, patrimonial. Não é nem um desfrute patrimonial, é um desfrute de experiências vividas por autoridades e parentes de autoridades nas revelações de escândalos, né? Então a gente viu nos últimos dias e hoje tá, por exemplo, nos jornais, mais detalhes, por exemplo, de um almoço que o ministro Alexandre de Moraes teve num hotel em Campos de Jordão. E uma viagem feita pelo filho do presidente Lula, Fábio Luiz, que é conhecido como Lulinha, uma viagem que ele fez a alguns países, foi a Suécia, foi a Finlândia, foi a Suíça, janeiro do ano passado. Foi ver a Aurora Boreal, esqui, hotéis, super bacana. A experiência do ministro Alexandre de Moraes nessa viagem, nessa experiência que ele viveu, é um almoço extraordinário em dezembro de 2023. Tinha caviar, tinha trufa, tinha vieiras, foie gras, tinha vinhos com rótulos maravilhosos. Somando os rótulos ali, estimados, foi um almoço que custou mais de 2 até 3 salários do ministro. Um almoço, ele ganha 40 e poucos mil reais por mês, um almoço custou, no mínimo, só de rótulo de vinho, pelo menos 3 salários dele, mas também tinha caviar. Caviar custa uma lata daquela, custa R$1.000. E aí, a gente viu essa viagem do Lulinha, uma viagem que custou mais ou menos 2 milhões de reais, um pouco menos, 1.800.000 reais. Só o que falta para 900 mil, porque é 1.870, só os 70 já é uma bica, já é dinheiro. Tudo bem, alguém vai dizer, ah, o 70 dá 15 mil dólares e tal, tudo bem. Agora, 1.870.000, o quebrado é 15 mil dólares. Olha só, fizeram uma viagem de jatinho, porque afinal, né, você vai viajar no exterior, pro exterior, a Larissa, não sei se fez, mas é a coisa mais natural do mundo, você vai de um país para outro, você pega um jatinho.
0: Sim.
2: E paga 200 e tantos mil reais num voo de jatinho, é super normal. E o que eu queria conversar com você hoje, refletir com você hoje, é o seguinte: por que que essas pessoas fazem isso? Alguém vai dizer assim, ah, fazem isso porque, claro, elas querem desfrutar. Sim, tudo bem, óbvio que elas querem desfrutar, mas por que elas fazem isso? Porque não são todos que fazem isso, não é uma coisa que todo mundo faz. Ah, todo mundo que tem poder faz, todo mundo que é parente de poderoso faz. Alguns fazem, outros não fazem. Por que os que fazem, fazem, né? O que liga neles que, em vez de puxar o freio, eles pisam no acelerador, né? E aí é interessante a gente entender essa relação com o dinheiro. Eu não estou falando de corrupção, ou seja, de acumulação patrimonial. Não estou nem discutindo o contrato de 130 milhões de reais que o escritório da mulher do ministro Alexandre de Moraes assinou com o Banco Master. Não estou falando disso. Eu não estou nem falando se o Fábio Luiz, o Lulinha, ganhou dinheiro, não ganhou dinheiro, se enriqueceu, se não enriqueceu, a relação dele com a tal lobista Roberta, com o careca do INSS. Eu não vou discutir isso. Eu quero saber o seguinte: por que essas pessoas aceitam esses convites? A gente viu também, por exemplo, o ministro Cássio Nunes Marques aceitando convites. Foi se hospedar numa casa de 250 milhões de reais no Rio de Janeiro. Pediu para ficar num hotel caríssimo. Por quê? Por que eles fazem isso? Por que eles aceitam? Presidente da Câmara dos Deputados viajando para lá e para cá, Hugo Mota, recebendo gestos e carinhos de toda sorte, Ciro Nogueira viajando para o exterior. Por que que eles fazem isso? Por que que estes poderosos fazem isso? E aí vem assim: tem gente que desfruta disso, porque tem, ganhou dinheiro. Tô discutindo se ganhou legalmente ou ilegalmente. Ganhou dinheiro, tem dinheiro. Aí, você quer comprar um avião, compra um avião. Você quer comprar um quadro, compra um quadro. Você quer comprar um vinho Petrus, Obrion, compra, é dele. Quer comprar barco, você pode achar que é extravagante, exibicionista, você pode achar o que for, não vem ao caso, mas o fato é, ele acumulou recursos e quer consumir, e quer desfrutar, não interessa, ele tem. Tem uma segunda categoria que também tá tudo bem, que é o seguinte: você é amigo de um ricão. Você é amigo de um ricão, mas amigo tudo bem, né? Amigo, eu quero dizer o seguinte: você estudou com ele, ele chegou lá e você não tem o dinheiro que ele tem, mas você faz parte do círculo de amizades. Todo mundo que é rico tem um amigo que não é rico. Não é possível que todos os ricos só vivam, tem, né? Então você tem um amigo rico, não existe conflito algum nisso, e ele te convida, você anda no avião dele, você anda no barco dele, seja lá o que for. Não é possível que todos os amigos do Jorge Paulo Lema sejam bilionários. Pode ser até que sejam, mas é provável que bilionários tenham amigos de infância que não ficaram ricos. E aí ele faz uma viagem, ele convida: olha, nós vamos para o Egito, nós vamos descer o Nilo e eu quero que você esteja lá, são só 10 casais. Pode ser que um dos 10 casais não seja rico, tudo bem, não tem problema nenhum, não é um conflito, depende do cargo que é o não rico, não vou chamar de pobre, o não rico ocupa. Aí tem uma terceira categoria, que são os influenciadores, né? Isso aí é uma coisa para ser estudada. O cara anda de Ferrari, anda de dos jatos, ele nem sabe se ele tem, se ele não tem, de onde vem esse dinheiro, se ele pega emprestado, se ele comprou, se não comprou. O fato é que ele exibe aquilo lá, você fica vendo aquilo ali, eu não vou discutir. E tem uma categoria, que é a categoria mais intrigante, porque essa do influenciador, ele quer compartilhar a experiência, não a experiência, ele quer compartilhar com os outros as imagens da experiência que ele viveu. E o prazer do influenciador ou da influenciadora é mostrar para os outros que ele ou ela desfrutou daquilo, que ele ou ela tem direito àquilo, que ele ou ela andam naquele circuito, naquele e tal. Usam aquelas roupas, aquelas joias, aquelas bolsas, aqueles sapatos, seja lá o que for. E tem uma quarta categoria, que é uma turma que desfruta, mas não pode compartilhar com os outros, né? Não dá para o Alexandre de Moraes escrever um post e falar: olha só o Chateau Mouton Rothschild que eu tomei aqui. Olha só eu segurando aquela latinha de foie gras, de caviar. Não dá para ele segurar uma latinha de caviar e com a boquinha aberta assim. Não dá, não pode fazer isso. Não dá para o Lulinha postar uma foto no jatinho ao lado da lobista falando: ó, nós aqui na Finlândia. Olha a aurora boreal em nós aqui. Não dá, não pode. Então, eles desfrutam do luxo escondido. Escondido, né? Existem estudos mostrando que ainda assim isso dá prazer. Que, claro que contar o que você viveu para os outros dá um prazer. Não necessariamente do luxo. Mas você viveu uma história engraçada, contar para os outros dá prazer. É gostoso compartilhar, né? É legal você comprar um pão diferente e falar: meu, comprei esse pão, come esse pão, olha que legal, olha que manteiga bacana, olha que não sei o que. E isso vale para coisas mais baratas e vale para coisas mais caras também. Mas existem estudos mostrando que, mesmo sem poder compartilhar com os outros, só daquele núcleo de 5, 6, 8 pessoas estarem juntas, elas satisfazem de forma privada aquela exclusividade. Mas a coisa fica mais complicada quando você tem um cargo ou um contato ou uma posição social ou genética que te impede, ou deveria te impedir, ou deveria funcionar como freio para você não fazer aquilo, e ainda assim você faz. E ainda assim você faz. E é um processo que também é estudado e que não tem nada a ver com o influenciador. E é aquela tal história. Por um lado, e não estou dizendo que é o caso do Alexandre de Moraes, não estou dizendo que é o caso do Lulinha, mas isso é estudado. O sujeito é influente, ele é poderoso. As portas se abrem porque ele é poderoso. É curioso quando o camarada é poderoso demais, poderoso demais, poderoso demais, a única porta que ele abre é a do banheiro pelo lado de dentro. Fora essa porta, todas as portas são abertas para ele por alguém. Então ele não faz nada que não tenha alguém fazendo algo por ele. Então ele está acostumado a ser servido. Então ele está acostumado a andar no avião, ele está acostumado a entrar primeiro no jatinho do governo, por exemplo, no jatinho da FAB, ele está acostumado a viajar sem fila, ele está acostumado a decidir a hora em que ele vai partir, ele está acostumado a ter uma equipe de segurança, ele está acostumado a ter uma equipe de segurança precursora que vai antes para o lugar e verifica as condições de segurança. Ele já sabe, ele não precisa saber em que porta ele tem que entrar, porque alguém define: o senhor vai por aqui, o senhor vai por ali. Ele está acostumado a se sentar na mesa que alguém já separou, ele não fica esperando nada nem ninguém. E de repente ele vê que pessoas ricas se mobilizam para oferecer para ele também um pouco mais daquilo que a estrutura do Estado já oferece, que já é muita coisa. E ele vê aquilo e aquilo dá uma sensação de prazer e uma sensação de que, olha só, aquele rico, aquele bilionário também se curva a mim. Aquele rico, aquele bilionário também se desdobra para me agradar. Não são só os meus assessores, não são só os senadores, não são só os deputados, os ministros. Eu tenho um poder extraordinário, eu dou sentenças, eu coloco pessoas na cadeia, eu decido o futuro das pessoas. E de repente, aqueles poderosos se curvam a mim e me oferecem. Com um detalhe interessante, eu não pedi nada, não fui eu que pedi, eles é que ofereceram, eu não me sinto devedor, olha só o que essas pessoas fazem por mim. E é interessante porque ele não para pra pensar no outro lado, que é o rico, o bilionário, dizendo assim, eu não tenho só mordomos, eu não tenho só governantas, eu não tenho só motoristas e seguranças, eu tenho também autoridades no meu grupo, também na minha equipe, eu também tenho autoridades. Então, os dois acham que estão subordinando o outro ao jogo de poder. E a gente não sabe quem está subordinando quem, porque é uma troca. E está provado que não existe, nesses presentes, nessas experiências, eles não constituem um ato neutro. Não é um ato neutro. Você não consome uma garrafa de vinho de 45, 50 mil reais e isso é neutro. Pode ser neutro para o seu organismo. Você bebe aquele vinho, depois você elimina parte do que você bebeu, vive uma experiência, mas a experiência vivida, ela não é neutra. Ela deixa uma marca e ela cobra um preço. E quanto mais vezes isso se repete, mais marcas e mais preço isso vai sendo cobrado. Os 50 mil que você consumiu voltam na forma de pedidos, de encomendas, crédito que vai sendo acumulado. Ninguém que faz um favor para uma autoridade deixa de registrar o favor realizado. E aquilo vai gerando crédito. Não significa que tem que haver um pagamento, mas significa que vai gerando um débito. Você vai, como autoridade, passando a dever experiências atrás de experiências. Chega uma hora, e isso também é estudado, que psicologicamente você se sente devedor. Não é possível que essa figura tão extraordinária, que me proporciona momentos tão incríveis, eu vou deixá-la desse jeito. E uma hora vem a volta. E é curioso porque esse almoço do Alexandre de Moraes, em dezembro de 2023, antecede uma outra relação, que é o contrato assinado com o escritório da mulher dele. Então, primeiro um almoço inocente, depois um contrato inocente. E assim vão se acumulando as coisas. De novo, eu me fio nos estudos, porque os estudos são muito interessantes. Eles mostram, por exemplo, que certas pessoas colocadas numa situação de poder, elas mantêm a mesma regra moral para os outros, mas elas ficam mais flexíveis para suas atitudes e continuam impiedosas para os outros. Então, para a cabeleireira, 15 anos, 16 anos de cadeia, porque pintou de batom, continua impiedoso. Para os atos semelhantes aos que eu cometi, punição severa. Não mudou a régua moral. A régua é a mesma. A interpretação das irregularidades é a mesma para os outros. Para si, como é você que pratica, você começa a, não é normalizar, mas você começa a racionalizar de um jeito completamente diferente que você não faz para os outros. Até porque não é para fazer mesmo. Não se julga a intenção, se julga o ato em si. As relações descritas, os fatos. O crime está no fato, não na intenção. E é interessante isso, olha, eu não prometi nada, eu não pedi nada, e fizeram para mim. E as coisas vão normalizadas. E é interessante, porque num primeiro momento, a autoridade que cai nessa fala: meu Deus, abriram uma garrafa de 50 mil reais para mim. Meu Deus, olha que interessante, estão mandando um jatinho me buscar. No segundo momento, vira, que vinho que a gente vai beber hoje? Que hora sai o jatinho? Você começa a fazer parte. E há vários casos assim. Eu não pedi para cadê o voo? Que horas a gente vai sair? É muito interessante. A autoridade está acostumada, como eu falei, ele entra numa sala, todo mundo se levanta, o telefone, o assessor atende, ele não espera nada, ele precisa de alguma coisa, as coisas se resolvem. E aí ele começa a ficar um pouco mais à vontade. Não é que ele começa pensando que ele tem direito ao jatinho, não é isso. Mas ele começa a achar que não tem razão para recusar. Porque não vai mudar nada. Eu não vou virar outra pessoa. Só que o antídoto para isso, que é a autocontenção, muitos praticam, muitos usam, outros não usam. E os que usam nem passam por esse processo todo, porque eles entendem o seguinte: o meu cargo contém um poder que me impede e me obriga a apertar o freio, me impede de participar, de experimentar isso. Ainda que a experiência, ainda que uma taça de vinho cara, ainda que uma viagem de jatinho, não vá transformar uma pessoa numa pessoa corrupta, no sentido de receber dinheiro. Mas o experimentar passa para o outro que deu a oportunidade da experiência a percepção de que ele é abordável, de que ele tem um preço. E o preço é, no mínimo, a experiência. Então, quando o Fábio Luiz, o Lulinha, se relaciona desta forma que ele se relacionou com a lobista, ele constrange o pai dele. Ele não pensa, se é que não pensa, que ele está colocando o pai dele na condição de ter que explicar. No canal livre que a gente fez com o presidente Lula, a gente perguntou sobre o Lulinha. E quando a gente pergunta sobre o Lulinha, o presidente tem que dizer: meu filho, eu acredito na inocência, mas o processo e a investigação é que vão dizer, parará, pororó, pororó. Olha o preço que isso cobra do político. Veja, o Fábio Luiz não é funcionário público, mas ele é filho do principal funcionário público do Poder Executivo, que é o presidente da República. Como ele tem a cara de pau de aceitar esses presentes todos, partindo do princípio que ele aceitou só esses presentes e nada além disso, né? Isso vale para o chefe de gabinete do presidente, o Marcola, que também aceitou uma série de coisas, partindo e marcou audiências também. Isso vale para o Alexandre de Moraes. Isso vale para o Alexandre de Moraes, que viveu essas experiências todas e que racionaliza. Olha, o contrato da minha mulher é o contrato da minha mulher. O contato que eu tive com o Vorcaro, eu tomo como um contato social, são coisas separadas e tal e tal. E assim as coisas vão ficando cada vez mais permeáveis. Sendo que o objetivo dos cargos públicos é uma dose elevada de afastamento, sabe? Tem que ser impermeável. A pessoa tem que viver com as condições que o dinheiro dela proporciona. Talvez uma exceção para relações antigas. O velho amigo do Alexandre de Moraes, olha, esse cara aqui é meu amigo. O Bill Gates, eu estudei com ele, 40 anos de amizade, ele me convidou para a festa dele, aí você vai. É natural que seja assim. É compreensível que seja assim. Ou o Alexandre de Moraes ganhou muito dinheiro quando advogava. Ou que o dinheiro seja resultado do trabalho dele, do dinheiro que ele acumulou. Aí tudo bem, não tem que fazer voto de pobreza. Ele não tem que viver necessariamente, se ele ocupa um cargo, digamos, com um salário baixo, não é o caso, mas não é um salário que permita, né, fazer grandes viagens, etc. Mas é o suficiente para viver com certa forma. Se ele tiver patrimônio, tudo bem. Agora, quando o patrimônio é construído, quando as experiências, e aqui eu estou me referindo às experiências, me refiro ao, a liberalidade ou a percepção que ele tem de que ele tem o direito de pertencer a, ou tem o direito de desfrutar de experiências como um jantar desse no dia, o almoço no dia 30 de dezembro de 2023, que foi o dado que apareceu agora, inclusive com fotos, foto dele com o chefe de cozinha, foto dele, aliás, a foto dele com o chefe de cozinha e fotos do diálogo do chefe com o Daniel Vorcaro, mostrando das garrafas, mostrando as latas de caviar, descrevendo que vai colocar, que está saindo para comprar trufas brancas e assim vai. E o Lulinha com a viagem também com fotos, viagem com aluguel de jatinho no exterior, quer dizer, é uma vergonha, vergonha pro pai, constrangimento pro pai, uma vergonha pro Supremo, uma vergonha pro Alexandre de Moraes, mas eles entendem que isso tudo e esses comentários são o resultado de um preconceito muito grande. Por que que eu não posso fazer isso? Então você percebe que as relações se aprofundaram a um grau tal que a indignação deles é com a afirmação, é com a descoberta, que eles chamam de vazamento seletivo. Agora, por que que o vazamento não deve ser seletivo, né? Como é que vão fazer um vazamento que não é seletivo? Vão contar todas as histórias de todas as pessoas do planeta Terra com quem o Vorcaro ou essa lobista Roberta se relacionaram? Não, só as figuras chaves. O filho do presidente da República é uma figura chave. O ministro do Supremo Tribunal Federal é uma figura chave. E viveram essas experiências. Então, o importante é que as autoridades e os parentes pisem no freio e não no acelerador, como a gente viu. Quando pisa no acelerador, bate com o carro no muro. Eu não sei se você concorda ou discorda, essa é a opinião que eu tenho sobre o assunto.
0: Agora, meio-dia, 53 minutos, o banqueiro Daniel Vorcaro, do Banco Master, vai prestar hoje um novo depoimento. A Polícia Federal, informação chega de Brasília com o Rafael Procópio.
3: Daniel Vorcaro e o pai dele, Henrique Vorcaro, prestam depoimento à Polícia Federal nesta quarta-feira, por volta das 14h. Entre as várias frentes de investigação contra os dois, desta vez, a PF deve questionar especificamente sobre o envolvimento com a chamada A Turma, que seria o grupo de intimidação armado comandado por Daniel Vorcaro contra inimigos. Os depoimentos serão dados por videoconferência. A corporação também deve questionar Daniel Vorcaro sobre o chamado grupo Os Meninos, que seria o grupo de apoio tecnológico dele para ataques cibernéticos e ações similares. Esses depoimentos já foram adiados duas vezes por alegações da defesa dos dois de não terem acesso integral aos autos do processo.
1: A Polícia Militar reforça a segurança perto do aeroporto Santos Dumont após denúncias de ataques a motoristas do Rio de Janeiro. Quem tem os detalhes é o Vinícius Calisto.
4: Um dia após a Band News FM voltar a denunciar roubos a veículos em frente ao aeroporto Santos Dumont, uma viatura da Polícia Militar amanheceu na porta do terminal nesta quarta-feira. No entanto, o veículo da PM não ficou muito tempo no local, segundo relatos de ouvintes. A Polícia Civil solicitou imagens de câmeras de monitoramento da Civitas Rio para tentar identificar e localizar os criminosos que roubaram 3 carros em menos de 12 horas nos acessos ao terminal. Os crimes aconteceram entre a noite de segunda e a manhã de terça-feira. Um terceiro caso foi registrado na região na tarde de terça-feira, quando um ouvinte da Band News FM foi assaltado na Avenida Rodrigues Alves, em frente à rodoviária do Rio, no sentido Avenida Brasil.
0: E vamos de notícia boa para dar um respiro por aqui? Band News FM tem 5 jornalistas entre os 100 mais influentes do Brasil, lista que foi divulgada pelo portal Jornalistas e CIA. Foram lembrados a âncora, e a editora executiva Sheila Magalhães, os âncoras da Band News FM, do Jornal da Band, Eduardo Oineg e Adriana Araújo, o âncora do É da Coisa, Reinaldo Azevedo, e a colunista Mônica Bergamo. A Band News FM também faz parte da lista dos 20 veículos mais influentes do país, assim como a própria Band. Também ontem vencemos o Prêmio Sebrae São Paulo de Jornalismo na categoria Áudio. A reportagem COP30 faz novos negócios surgirem em Belém e fortalece o turismo e a gastronomia da apresentadora Isabela Mota foi a primeira colocada. Ela visitou Belém, no Pará. A Isa, que inclusive é de Belém, antes da realização da conferência da ONU, para entender como que as empresas locais estavam se preparando para entender e atender também esse evento de escala mundial. Agora a Band News FM segue na disputa regional, já de olho na premiação nacional, que acontece no fim do ano.
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11: Agora, 1:01. Boa tarde para você, ouvinte da Band News FM. Seja bem-vindo à nossa programação. Mais um dia quente aqui na capital fluminense, hoje, dia 30 de setembro de 2026. Tempo abafado aqui no Rio de Janeiro. Trânsito complicado? Não sei, saberemos daqui a pouquinho. Fique à vontade para mandar a sua mensagem para cá, 99902-6970 é o número do nosso WhatsApp. Eu, Luana Bernardes, te acompanho nesse início de tarde com as principais informações do Rio de Janeiro. E a gente começa falando do trânsito, claro. Giovana Guitarrário, boa tarde.
12: Boa tarde, Luana. Boa tarde também aos nossos ouvintes. Trazer informações do túnel acústico Rafael Mascarenhas, que está com um trânsito bastante complicado. A gente teve duas liberações, uma no sentido São Conrado e outra no sentido Lagoa recentes, que ainda está aí com reflexos nesse trânsito. Primeira é no sentido São Conrado, após a queda de uma moto, está liberada aí a faixa do túnel. O trânsito ainda está lento, com trechos de retenção na Avenida Padre Leonel Franca, em direção a São Conrado, e também com reflexos também na Rua Mário Ribeiro e na Avenida Borges de Medeiros. E a outra atualização também recente que a gente teve foi no sentido Lagoa, a faixa no túnel que estava aí interditada foi liberada após um acidente de carro com moto, porém o trânsito continua com retenções desde a autoestrada Lagoa Barra, ali próximo ao túnel de São Conrado. Então, para quem ainda está na Barra e quer acessar a Zona Sul, o melhor caminho nesse momento é fazer a volta pela Zona Norte ou pelo Alto da Boa Vista e depois o túnel Rebouças ou pela própria Grajaú Jacarepaguá, já que a Avenida Niemeyer tá bastante engarrafada também. E quem tá na Zona Sul e quer acessar a Barra, o túnel Rafael Mascarenhas e a Avenida Niemeyer também é uma opção, não deixa de ser, já que o engarrafamento é só no começo. Porém, o Alto da Boa Vista ainda é uma melhor opção, Lu.
11: Obrigada pelas informações, Giovana Guitarrari. Fique à vontade, mande sua mensagem para cá, 99902-6970. Uma hora, 3 minutos. Rafael Ajuiz, boa tarde.
13: Boa tarde, Luana. Boa tarde, ouvinte da Band News FM. Um homem apontado como gerente do tráfico de drogas de Santo Aleixo e Magé, na Baixada Fluminense, é preso pela Polícia Civil. Kaique Fernandes dos Santos, vulgo Choco, foi encontrado nesta terça-feira. Segundo a polícia, um dia antes, o criminoso estava em um churrasco junto com outros integrantes do Comando Vermelho. Policiais foram até o local, mas o bandido fugiu. Outros 7 participantes do evento, no entanto, foram levados à delegacia. Apenas um homem permaneceu preso. O menor foi apreendido por tráfico e associação para o tráfico. Luana.
11: Obrigada pelas informações, Rafael.

Agora, 1:04, um ex-policial militar acusado de fazer parte da organização criminosa Escritório do Crime é condenado por um homicídio na Barra da Tijuca, na zona sudoeste do Rio. João Luiz da Silva, conhecido como Gago, deverá cumprir a pena de 37 anos, 5 meses e 29 dias. Ele foi denunciado pelo Ministério Público pelo homicídio qualificado do empresário Marcelo Diotti da Mata. O crime aconteceu no dia 14 de março de 2018, na Avenida das Américas, em razão de desavenças entre a vítima e Capitão Adriano, chefe do escritório do crime, que morreu em 2020.

0: Tempo abafado aqui na capital fluminense, a máxima hoje pode chegar a 38 graus, mínima de 21 graus e os ventos podem ficar fortes aí no período da tarde. 1:05.
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6: Eu sou Sérgio Waibe, está começando agora o Minuto do Empreendedor, apresentado pelo BTG Pactual Empresas, que tem entre os seus propósitos ajudar os jovens empresários e empreendedores a alcançarem o sucesso. Na minha companhia, Priscila Lahan, que é a CEO da Microsoft Brasil. Priscila, na sua opinião, de que forma que os jovens empresários e empreendedores devem agir na busca do sucesso?
7: Muito bem, eu acho que a primeira coisa é adaptabilidade. A gente vive num mundo em constante mudança, aprender e desaprender coisas e, por último, foco no pensamento crítico, porque a inteligência artificial vai fazer muitas coisas por nós.
6: Priscila Lahan, CEO da Microsoft Brasil, aqui no Minuto do Empreendedor, apresentado pelo BTG Pactual Empresas.
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Economia com ela, Juliana Rosa. Juliana, é aquele assunto, né? Eu sei que é o assunto de sempre, mas não seria o de sempre se a dívida pública caísse. Aí a gente poderia dizer, olha que bacana, dívida pública controlada e tal. Mas a dívida pública subindo, o governo é obrigado

0: juros vai cair se a dívida pública não mudar o seu curso e continuar subindo, com estudos mostrando que ao final do próximo governo, se as coisas continuarem como estão, a gente vai passar de 90% e tantos, nos aproximando perigosamente de 100% do PIB. A gente sabe que o Japão tem uma dívida pública muito maior na porcentagem do PIB, mas lá eles rodam essa dívida a 1% ao ano, né? A gente roda essa porcaria a 12%. Como é que faz, Juliana Rosa? Conta você.
1: Não, pois é, e é importante entender a gravidade da situação, né, Oeneg? Porque o que me preocupa é minimizar o problema, minimizar a situação da dívida do Brasil hoje. Boa tarde para você, boa tarde para o Ferret, para a Lari, que está de volta. Boa tarde para você que está aqui com a gente na Band News FM. Oeneg, é uma dívida que não para de subir. Hoje saiu a dívida consolidada juntando o governo federal, estados, municípios e empresas estatais, que dá essa dívida bruta a 82,9%. A previsão desse ano é fechar em torno de 83%. A gente já está aí perto do final do ano. O ano que vem, as previsões apontam 87% do PIB, depois 90%. Pouco, rapidamente chegando a 100% do PIB. E por que isso é grave? Porque a dívida está crescendo a passos largos, acelerados, cresceu mais de 10 pontos percentuais nesses últimos 4 anos. E a gente não tem uma perspectiva de frear o ritmo da dívida. Então, esse é o primeiro ponto. E a gente sabe que não vai, de uma hora para outra, fazer a dívida voltar aos patamares anteriores, né? A patamares mais baixos, aí 70% do PIB. No entanto, se existe um compromisso que ao longo do tempo essa dívida vá caindo, se estabilize primeiro, né? Pare de crescer, em algum momento comece a recuar, mesmo que seja, Oeneg, sei lá, em 10 anos, né? A gente tem aí uma fórmula, um plano, e se acredita nesse plano. A questão, o principal nesse momento é a falta de um plano para poder frear o crescimento dessa dívida e os discursos que minimizam o crescimento dessa dívida. Então, essa coisa, Oeneg, de ficar comparando, a dívida do Brasil é menos de 90% do PIB, né? Está 83%, e a do Japão é 200%, a dos Estados Unidos é 120%, virou moda, né? Comparar. Primeiro que a gente tem que comparar com países emergentes, não países desenvolvidos. Não dá para a gente imaginar que a dívida pública americana tenha o mesmo valor da dívida pública brasileira. É outro grau de confiança. A questão do juro, né, que você colocou, né? Uma coisa é você pagar juro de 1%, outra coisa é você pagar um juro de 13,75%, que é a taxa Selic hoje. E outra coisa é que o fato da gente não ter hoje uma perspectiva de futuro, né, de quando que a gente vai frear, a gente vai estar pagando cada vez mais juro para poder financiar essa dívida num mundo em que, ao contrário do que a gente possa pensar, está todo mundo sujo, vou ficar sujo também, né? Só que quando você tem países desenvolvidos também precisando se financiar no mercado, a gente está competindo com um dinheiro mais escasso. A gente está competindo também no mundo de tecnologia. Inteligência artificial está demandando muito investimento no mundo. Então, é um mundo, na verdade, que exige que a gente faça o nosso dever de casa mais do que nunca, porque está mais difícil financiar a dívida do país. E aí, no final, Oeneg, tem a ver com o financiamento da dívida, que se reflete na questão do autoendividamento que a gente tem hoje no país, né, com recorde das famílias endividadas, as empresas muito endividadas, pedido de recuperação judicial, falência e tudo mais. E a gente não vê um plano crível até agora para poder endereçar essa dívida, né? Que você pergunta, né? Vem cá, mas tá bom, você tem um compromisso? Tem, não, tem responsabilidade fiscal, né? Isso que a gente ouve na campanha. Mas como que você vai fazer? Você vai cortar isso? Vai cortar aquilo? Não, isso eu não vou cortar, isso também não vou cortar. Ou aqueles planos mirabolantes, né? Vou resolver tudo rapidamente. A gente sabe que não é rapidamente. Então a gente não tem, a gente tá no escuro, né? Sem saber o que vai acontecer a partir de 2027, né?
0: É isso aí. Juliana Rosa, economia é com você, quem sabe o prêmio Jabuti também. Tô aqui na torcida. Tá pensando o quê?
1: Juliana. Eu nem tô conseguindo trabalhar direito, porque eu tô ansiosa, não tô conseguindo ler, sabe? Daqui a pouco me pego pensando.

0: né?
1: Calma, calma, calma. Você conquistou tudo que você conquistou. Não, você não está ansiosa, você é ansiosa, não é possível. Ninguém fica ansioso de uma hora para outra. Mas isso a gente pode conversar, aí precisa estar no divã, aquelas coisas diferentes. Juliana, a gente volta a conversar amanhã. Valeu, brigadão e parabéns de novo.
0: Valeu, beijão. Obrigada.
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8: Agora, 1:18, a gente volta a falar do trânsito aqui no Rio de Janeiro. Giovana Guitarrari.
9: Trazer informações dos nossos ouvintes, Lu. Nosso ouvinte Felipe procurou a gente perguntando por que a entrada ali para a Ilha do Governador estava tão lento e realmente a estrada do Galeão, um pouco antes, né, minutos antes do local, estava bastante complicada. Agora já está até melhor, está até com boas condições até a chegada da Ilha do Governador, que é onde tem aí esse problema. E ele informou para a gente que está tendo uma obra da Light, com pó daí da árvore da Conlurbe, e também a limpeza da rua pela Conlurbe. Então, a entrada da Ilha do Governador tá com um trânsito bastante lento, sem retenções. Então, você motorista que tá tentando aí acessar a Ilha do Governador vai encontrar só um pouquinho de dificuldade. Fala agora da linha vermelha, para quem tá fazendo aí sentido Baixada Fluminense, vai encontrar um pouco de trânsito ali na altura do Parque das Missões por conta de um acidente que aconteceu bem ali nos acessos para a rodovia Washington Luiz. Então, esse trânsito já tá chegando aí mais ou menos até a altura da ponte da Mãe Maria. E você também que tá seguindo sentido zona, sentido Baixada Fluminense, também vai encontrar outro ponto de retenção na saída ao encontro da linha amarela. Vai encontrar aí um pouquinho de trânsito lento, mas nada muito grave. Agora, quem tá fazendo sentido centro da linha vermelha não vai encontrar nenhuma dificuldade, apenas trânsito lento aí para quem tá saindo aí da linha amarela ou tá passando pelo encontro com a linha amarela. Já começa aí um pouquinho desse trânsito intenso e segue aí até a altura do Caju, mas depois disso, boas condições ao longo de toda a via. Então, por enquanto, trânsito até que bom, apesar desses pontos de retenção da linha vermelha nesse momento, Lu.
8: Obrigada pelas informações, Giovana.

0: agora 1h20. Um homem é preso em flagrante pelo roubo de uma moto em Copacabana, na zona sul do Rio. Ele foi localizado na Avenida Atlântica, nas proximidades do Posto 2. A ação aconteceu hoje. Segundo o programa Segurança Presente, 4 homens em 2 motos abordaram uma vítima na rua Gastão Baiana, no mesmo bairro. Um criminoso apontou uma pistola e roubou a moto da vítima. Após o crime, o grupo fugiu pela Avenida Atlântica em direção ao Leme, na mesma região, usando 3 motos. Acionados, os agentes alcançaram e conseguiram prender um dos acusados. Os demais fugiram.
1: 1h21. 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
4: Uma hora 22 minutos, o ministro Flávio Dino do Supremo determina nesta quarta a abertura de uma investigação sobre ataque a imagens religiosas no país. O magistrado encaminhou um pedido à Procuradoria-Geral da República e à Polícia Federal. Na decisão, Dino cita uma série de notícias entre março e setembro deste ano que, segundo ele, demonstraram uma onda de ataques contra imagens religiosas por todo o Brasil. Segundo o ministro, as notícias mostram indícios de crimes variados, como ultraje a culto e preconceito religioso. Essa decisão acontece no mesmo dia em que o TSE, o Tribunal Superior Eleitoral, analisa se mantém aquela decisão do ministro André Mendonça sobre a remoção de uma série de publicações com informações falsas de que Flávio Bolsonaro, candidato do PL ao Planalto, ou familiares, teriam articulado uma retirada do título de padroeira do Brasil de Nossa Senhora Aparecida.
5: Bom, o ministro Flávio Dino continua, né? Pelos atos, ministro da Justiça, em primeiro lugar. Continua, pelos atos, parece, um integrante do Poder Executivo. Por que um ministro do Supremo resolve tomar uma decisão como essa de reunir casos isolados, juntá-los todos e dizer, Polícia Federal investigue. Por que Polícia Federal? Os casos estão sendo investigados. Alguns têm inquérito e já estão avançando. São casos todos isolados. Não há uma indicação de que exista uma quadrilha, de que exista um grupo organizado que ataque essa ou aquela religião. Aí tem uma lá numa cidadezinha, caiu uma imagem, a outra parece que roubaram, a outra atacaram, a outra depredaram. E aí ele vai, faz um juntado, faz um catado de casos e pega esses casos e embala com competência, a pessoa inteligente diz, Polícia Federal, vamos investigar. Cinco dias da eleição, ele teve essa ideia agora, depois que o assunto Nossa Senhora apareceu com uma fake news patrocinada, divulgada, incensada pela candidatura que ele apoia. Não tem o menor sentido um negócio desse. É evidente que isso aqui se presta ao trabalho eleitoral. Estou dizendo que ele está trabalhando, mas ele dá espaço para que se possa dizer isso a respeito dele. Todos agora na campanha petista resolveram virar devotos de Nossa Senhora. Andam com imagens de Nossa Senhora. Parece que descobriram Nossa Senhora. Até agora não falavam de Nossa Senhora. Aí quando vem uma fake news, lembrando que no Canal Livre, quando a gente entrevistou o presidente da República, sem ser perguntado, ele falou sobre Nossa Senhora, sendo que, portanto, ele construiu uma resposta que nasce de uma fake news. Inclusive, a Adriana Araújo, nossa colega aqui na Band News FM, minha colega de bancada no Jornal da Band, fez questão de frisar isso enquanto o presidente respondia. Disse, presidente, essa história se baseia numa fake news. E ele não gostou. E reagiu, sugerindo que não importa que seja uma fake news. Não sei se é fake news, ele até falou. Como assim? É fake news. Não há nenhuma evidência de que a candidatura de que Flávio Bolsonaro vai, ou fala, ou promete mudar o papel de Nossa Senhora como padroeira do Brasil. Isso é uma bobagem, uma mentira. Aí o Flávio Dino vai lá e ordena a Polícia Federal que faça essa investigação. Pelo amor de Deus, né?

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1: E a seleção brasileira volta a campo no sábado, no último amistoso da Superdata FIFA, e já tem uma baixa, né, meu caro Bruno Camarão? Boa tarde.
2: Obrigado, tô me sentindo amado por você, Ferretti. Um abraço a você, a Ineg, a Larissa, a todos que nos acompanham no meio do dia. Rafinha, talvez o principal jogador do Barcelona na atualidade, tem o Yamal lá, hein? Mas na seleção brasileira, muito importante, atleta que na última Copa do Mundo, inclusive, também se lesionou, ficou fora da reta final da participação brasileira no Mundial de Seleções. Problema muscular. Então ele acabou ficando fora das atividades de hoje, não segue com o grupo para esse embate na Índia, sábado, 11 da manhã, no horário de Brasília. A Band News FM transmite. O Barcelona requereu a volta do Rafinha, que passou por exames, enfim, não deve ser algo muito grave, porém, por precaução, ele acaba retornando. A CBF já garantiu que não vai convocar ninguém pro lugar dele. Então o Brasil vai apostar em Endrick, Estevão, aquela dupla de ex-palmeirenses, além do Vini Júnior, para tentar superar a possante Índia.
1: Nossa.
2: Futebol masculino principal aqui na Band News FM. Sabadão, já coloca aí na agenda, tá bom?
1: Opa!
3: Valeu, jogaço.
2: Valeu.
3: Uma e 28, um choque de decisões entre ministros do Supremo Tribunal Federal e do Tribunal Superior Eleitoral criou um impasse sobre as publicações envolvendo Nossa Senhora Aparecida e o candidato à presidência Flávio Bolsonaro, aquilo que a gente vinha falando agora há pouco. Disputa começou na sexta-feira passada, quando o ministro André Mendonça, do TSE, determinou a retirada de mais de 1000 publicações nas redes sociais, baseadas em uma notícia falsa sobre a padroeira do Brasil. Entre os conteúdos, havia até publicações de humor. No domingo, o ministro Flávio Dino, do STF, derrubou a decisão e liberou as postagens, com o argumento de evitar uma censura em massa. Na noite de segunda-feira, Luiz Fux, por sua vez, suspendeu a decisão de Dino e reestabeleceu a determinação de Mendonça. E agora, o caso, nessa quarta, deve ser analisado pelo plenário do Supremo, em uma sessão prevista para essa quarta, além daquela análise que a gente tem também no TSE. Em meio à atenção entre os ministros, o presidente do Supremo Tribunal Federal, Edson Fachin, faz um apelo público pela preservação da instituição.
4: As instituições não se fortalecem para si mesmas. As instituições se fortalecem para servir. E é isso que estamos fazendo. Seguiremos juntos, com os pés firmes na Constituição e os olhos voltados para aquilo que ainda precisa ser realizado.
1: Mas enquanto Fachin fala em fortalecer as instituições, o Supremo enfrenta mais uma queda de braço entre decisões individuais. Fux manteve a determinação de retirar do ar as publicações que associavam Flávio Bolsonaro a um suposto projeto para retirar de Nossa Senhora Aparecida o título de padroeira do Brasil. A proposta, apresentada em 2008, já foi arquivada. O ex-ministro do Supremo, Marco Aurélio Melo, critica a sequência de decisões individuais e diz que o cenário gera preocupação.
5: Eu vejo com muita tristeza o que vem ocorrendo ultimamente, essa mudança de ótica, que é uma mudança que não se pode imaginar considerado integrante do Supremo Tribunal Federal.
3: São três decisões diferentes de três ministros sobre o mesmo assunto. Agora caberá ao plenário, definir o que vai valer. Presidente do Supremo, Edson Fachin, indicou que pretende pautar o caso para esta quarta. Há preocupação entre os ministros com a possibilidade de novas discussões, bate-boca, troca de ofensas, como foi lá no dia 15 de setembro. Uma ala da corte defende que o julgamento aconteça no plenário virtual, justamente para evitar esses confrontos. Além da disputa sobre publicações, o Supremo também deve discutir os limites da atuação da corte em decisões tomadas pelo TSE durante a reta final das eleições. Presidente do Tribunal Superior Eleitoral, Nunes Marques, já pediu que os processos envolvendo candidatos e decididos pela Justiça Eleitoral permaneçam com o próprio TSE.
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6: Agora 1:35. Boa tarde para todos os ouvintes sintonizados em 90.3. Eu, Fernanda Cardas, vou acompanhar vocês pelas próximas horas com as informações aqui do Rio de Janeiro. E comigo, Giovana Guitarrari, para atualizar o trânsito. Fala, Giovana, tudo bem?
7: Boa tarde, Fê. Tudo bem? Tudo ótimo. Boa tarde também para os nossos ouvintes. Já atualizar a situação no Jardim Botânico. Teve um acidente ali um pouco antes do encontro com a Rua Lopes Quintas, que está travando o trânsito na região. Já tem reflexos, inclusive, na saída do túnel Rebouças. Então, motorista que está pensando aí passar pelo Jardim Botânico, já começa a ter um pouquinho de paciência, porque esse acidente realmente está travando bastante. Agora, falar um pouco da linha amarela. Teve um enguiço ali na altura de Bom Sucesso, de acordo com a Lanza, que é a concessionária ali responsável pela via. Uma faixa está ocupada na altura da Avenida dos Democráticos, devido a um carro enguiçado no sentido Fundão. Equipes da concessionária estão no local, o trânsito está com retenções desde Inhaúma. Agora, falar um pouco da linha amarela no geral. No sentido Barra, tem trechos com retenções entre o acesso pela linha vermelha até a altura da rua Leopoldo Bulhões, e no sentido Fundão está com trânsito intenso. E esse enguiço aí na altura de Bom Sucesso, que está travando bastante o trânsito a partir do viaduto Jornalista Armando Nogueira até a altura da Avenida dos Democráticos, que foi onde esse carro está enguiçado, Fê.
6: Obrigada, Giovana. E a gente fica pedindo aí sempre a participação dos nossos ouvintes através do nosso WhatsApp, que é o 99902-6970.

0: agora 1:36.
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2: Giovana Guitarrari, vamos falar mais de trânsito?
3: Trazer aqui um acidente que aconteceu agora, Fê, o nosso ouvinte Fernando mandou uma mensagem pra gente com uma foto de um acidente que aconteceu entre moto e um ônibus. Já nas imagens que ele manda já é possível ver aí um ônibus em cima do motoqueiro. Pelos áudios que ele enviou pra gente, o motoqueiro passa bem, mas ele mandou mais informações da localização de aonde foi exatamente esse acidente. Vamos ouvir.
4: Oi, bom dia, boa tarde. Esse acidente foi aqui é um cruzamento que tem com a General Belegarde, com a rua, acho que é Maria Antônia, se eu não me engano. Então, o motorista do ônibus está errado, não. Ele veio pela faixa direitinho dele, né? Só que chega num determinado ponto, ele tem que virar à esquerda, que é para onde ele vai. Direção Engenho Novo. O motoqueiro cortou ele pela esquerda, só que o motoqueiro queria ir reto. Quando ele foi reto, o ônibus pegou ele, ele bateu no ônibus. Não tinha como ser diferente. Mesmo o cara freando, ele parece que tá bem, cara. Tá todo esfolado, ele e a garota quebrou o pé, tá vazando sangue pra caramba, entendeu? E é isso, cara, infelizmente.
3: A gente já começa a ver reflexos no trânsito, por conta desse acidente. Esse acidente que foi um pouco depois do cruzamento com a Rua Maria Antônia, como o nosso ouvinte falou, e já tem reflexos não só na Rua Maria Antônia, mas também na própria Rua General Belegarde, no Engenho Novo. Então você, motorista que tá passando por ali, é importante prestar atenção se vai passar por essas ruas, por conta aí desse acidente que vai atrapalhar bastante o trânsito. Acabou de acontecer, então por enquanto não tem muito impacto, mas é bom evitar aí novamente Rua Maria Antônia com a Rua General Belegarde, por conta aí desse acidente entre ônibus e moto, Fê.
2: Obrigada, Giovana, pelas informações. Fica então esse alerta importante para você, motorista. A gente vai ir atualizando aqui ao longo da programação também como é que tá a situação do trânsito nessa região.
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0: E um ex-policial militar acusado de fazer parte da organização criminosa Escritório do Crime é condenado por homicídio, que aconteceu na Barra da Tijuca, na Zona Sudoeste. O João Luiz da Silva, conhecido como Gago, deverá cumprir a pena de 37 anos, 5 meses e 29 dias de prisão. Ele foi denunciado pelo Ministério Público por homicídio qualificado do empresário de Marcelo Diota da Mata, que era casado com a ex-esposa de um homem apontado como chefe da milícia da Gardenha.
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7: Em 49, o Brasil atingiu neste ano uma média de 3 ambulâncias do SAMU para cada 100 mil habitantes. O número representa um aumento de 23% em relação a 2022 e uma redução na demora para a chegada do socorro. A região Nordeste tem o melhor resultado, com uma média de 4,2 veículos do tipo para cada 100 mil habitantes. O atendimento do SAMU é um dos serviços analisados no Pilar Saúde e Bem-Estar do Prêmio Band de Cidades Excelentes, que é o Oscar da Gestão Pública. O consultor sócio do Instituto Áquila, Henrique Massa, destaca a importância das unidades móveis de atendimento na melhora da qualidade de vida da população.
8: A participação do SAMU na saúde pública municipal, ela faz toda a diferença e ela consegue reduzir em até 9 pontos percentuais o índice de gravidade de infartos nos hospitais pela agilidade que ela tem o potencial de proporcionar dentro de um atendimento de urgência.
9: Municípios maiores com mais de 100 mil habitantes, a média de veículos do SAMU por 100 mil habitantes no país cai para 1,7. Salvador chega a quase 2 unidades, o que coloca a cidade na 5ª posição entre as capitais analisadas pelo Índice de Gestão Municipal Áquila. Gerente executivo do SAMU na capital baiana, Ivan Paiva, destaca a tecnologia que é embarcada nos veículos.
10: Nós temos 62 ambulâncias, das quais 12 são de suporte avançado, que tem um médico, é um UTI móvel. Tem todos os recursos mais tecnológicos, ultrassonografia, videolaringoscopia, tudo que você muitas vezes não encontra nem em hospitais, a gente tem nas nossas ambulâncias.
7: O Prêmio Band de Cidades Excelentes reconhece as boas práticas de gestão dos municípios brasileiros. Depois das etapas estaduais, os destaques de todo o país se encontram na grande final nacional em Brasília, que está prevista para dezembro.
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9: Giovana Guitarrari, atualização do trânsito no Rio de Janeiro.
10: A gente já falou sobre a linha vermelha, sobre a linha amarela, agora vamos falar um pouco sobre a Avenida Brasil. Fê, quem vai fazer aí sentido centro da Avenida Brasil vai encontrar retenções aí na altura de Manguinhos até Bom Sucesso e depois de Bom Sucesso até Ramos. Entre Bom Sucesso e Manguinhos teve um acidente ali na altura de Manguinhos, está atrasando um trânsito bem intenso já. Entre Bom Sucesso e Ramos o trânsito já está um pouquinho melhor, mas aí começa a complicar aí até a chegada a Manguinhos. Outro ponto também de retenção sentido centro da Avenida Brasil é na altura da Cidade Alta e também na altura aí de Guadalupe. Agora quem faz sentido zona oeste da Avenida Brasil vai encontrar retenções ali na altura de Barros Filho, e também na altura de Irajá. E aí na proximidade com o centro, novamente sentido zona oeste, vai encontrar aí retenções na altura de Manguinhos também por conta de uma interdição da pista. Os acessos para a Avenida Brasil na Avenida Rio de Janeiro tá também um pouquinho complicado, tá? Para quem tá fazendo sentido zona oeste da Avenida Brasil, vai contar um pouco de trânsito, inclusive com reflexos na Avenida Rio de Janeiro aí para esse acesso, mas depois da altura do Caju já começa a melhorar e complica um pouquinho na altura de Manguinhos, como eu disse, por conta dessa interdição de obra, Fê.
9: Valeu, Giovana.

Polícia Civil está tentando localizar os criminosos envolvidos no assalto que terminou com duas crianças feridas. Esse caso que aconteceu na Pavuna, na zona norte do Rio, no domingo. Um menino de 6 anos foi atingido de raspão e o irmão dele, de 10, ficou ferido por estilhaços. Eles passam bem, segundo o relato dos familiares aos investigadores. A família estava passando de carro pela Avenida Pastor Martin Luther King, ali na altura do metrô de Rubens Paiva, na noite de sábado, quando os criminosos fizeram essa abordagem e anunciaram um assalto. Ainda de acordo com a família, que o pai, né, que estava conduzindo esse carro, acelerou e os criminosos acabaram atirando contra o veículo. 4 disparos acertaram o automóvel, mas felizmente as crianças passam bem.

0: Agora 1h58. 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
1: O Band News no meio do dia fica por aqui. A gente volta amanhã no mesmo horário, meio-dia em ponto e depois meio-dia 25 em ponto.
2: É isso?
1: Jesus, duas entradas, mas
2: último
1: tudo
2: dia.
1: Bem. Larissa Biscaia vai embora, Humberto Ferretti vai embora. Volta às quatro?
3: Volta às quatro.
1: Larissa Biscaia não, né?
2: Volta amanhã.
1: Também tá tão cansada, né? Tirou. Eu volto às 7h20. Jornal da Band, transmissão simultânea aqui na Band News FM. Valeu, gente. Tchau.
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2: 2 horas em ponto.
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0: amores. Tem método no ar, como vão vocês, como vai você? Alô, Reinaldo, que saudade, meu Deus do céu. Há quanto tempo eu não vi esse samba, gente? Esse é do rol da dolência, meu Deus do céu. É sofrido, é dorido. Vamos lá, quem escolheu, sem brincadeira, quem escolheu esse samba, gente? Quem escolheu essa obra-prima? O príncipe do pagode, Reinaldo, quem escolheu?
1: Fui eu.
0: Ivan Brandão, realmente.
1: Fui eu.
0: Tá de parabéns. Como vai você?
1: Quase não escolhido, porque hoje resolveram me ignorar no grupo. Eu tô muito magoado. Brincadeira.
0: Aí você xandonicamente fez hoje... uma intervenção, foi isso?
1: Xandonicamente falei, eu já tinha mandado sugestão, dá pra usar a minha. Mas por quê? Eu ouço muito. Eu vou contar um bastidor aqui.
0: Conte.
1: Que é o seguinte, todo mundo que ouve o Tem Método sabe que meu carro é velho, né? Ele já deu muitos problemas, eu já contei muitas histórias dele aqui. E aí o problema que ele tem é que assim, o rádio dele é horrível, ele não pega muitas rádios, ele não pega. Rádios como a nossa, por exemplo. Eu saí daqui do bairro da rádio, ele não pega mais. Meu rádio é muito ruim. Mas ele pega a Rádio Senado, que tem um ótimo programa de samba. E aí eu vou ouvindo pra casa. E eu tava ouvindo. Geralmente quando eu raramente sugiro coisas pra gente tocar aqui, ô Coutinho. Mas geralmente é coisa que eu ouço na Rádio Senado e falo, caramba, esse samba, igual você agora, né? Pô, faz tempo que eu não ouço esse samba. Aí eu escuto falar, vou levar também lá pro Tem Método. E aí foi assim. Não tem nada, não estou sofrendo por amor, não estou, mas é simplesmente Reinaldo Príncipe, Coutinho. E eu ouvi e falei, vou levar.
0: Samba
1: do... Fazia tempo que eu não ouvi, eu vou ouvir de novo, só que agora no meu jornal.
0: Adorei. Esse samba, Coutinho, se chama Onde Está? E é simplesmente de Arlindo Cruz e Sombrinha. Simplesmente.
1: E Sombrinha,
0: De Arlindo Cruz e Sombrinha, o saudoso Arlindo Cruz e o Sombrinha, que é ouvinte aqui da Band News FM, tá? Já falou pra mim que é nosso ouvinte, participou aqui das festividades de aniversário da Band e é nosso ouvinte.
2: Que honra, hein?
0: E o grande Arlindo Cruz, sinto saudade do Arlindo Cruz. Ai, ai, vamos em frente. Programa hoje começando dolente. Como vai você, Coutinho?
2: Vou bem demais, adorei o início do Tem Método, começando por aqui. Eu estou em São Paulo, vocês já falaram isso, né? O André Aza no Rio de Janeiro.
1: Onde está? Essa música é do Coutinho mesmo, né? Onde está?
2: O meu cadê?
1: Onde está o Coutinho?
2: É isso aí. Vamos que vamos então com o Tem Método de hoje.
0: Os ministros do Tribunal Superior Eleitoral analisam em sessão virtual, vai hoje até às 23h59, decisão que derrubou posts em censura. Que derrubou posts envolvendo Nossa Senhora Aparecida e Flávio Bolsonaro. Estão avaliando a medida de André Mendonça. Aquela decisão censura de André Mendonça, uma censura legal. Que isso, André? Você está dizendo que a censura é boa? Não, estou dizendo que ela é legal em termos jurídicos. Ela tem fundamento, miseravelmente. A censura promovida por André Mendonça, derrubando os posts, a baseada, a censura prévia, porque ele não tinha conhecimento sobre o que estava derrubando, não... integralmente, tudo isso lastreado na jurisprudência xandônica, na jurisprudência do TSE, aliás, confirmada, chancelada pelo Supremo Tribunal Federal, a obra-prima, a obra de arte pelo qual ele foi consagrado, o herói da democracia, nosso salvador, a obra de Alexandre de Moraes, a censura promovida por André Mendonça aqui, você pode considerar que seja censura do mal, e que a do Xandão era do bem, aí é cada um com a sua relativização da liberdade de expressão. Mas eu quero deixar bastante claro, o TSE está deliberando agora sobre decisão de André Mendonça que tem lastro na jurisprudência do TSE. Se eles mudarem, se eles derrotarem André Mendonça, terão mudado a jurisprudência do tribunal. Lembrando que pelo menos até agora, até a hora em que começou o programa, a última vez que eu vi Afonso Marangoni, só tinha um voto e era do André Mendonça. Alguma novidade? Fala, Marangoni.
3: Pois é, Andreas, continua nesse mesmo cenário, desde então do início, né, 10 horas da manhã, ninguém mais apresentou voto. Até tem uma curiosidade que o André Mendonça votou um pouquinho antes do horário de início, 9h50 alguma coisa, já tinha lá a manifestação dele. Aliás, boa tarde para você, pro Camarão e também pro Ivan Brandão, todo mundo que nos acompanha aqui no dia de hoje. O André Coutinho, na verdade, perdão, Coutinho.
2: Gente, o que eu achei que você tinha me dado um apelido novo aqui.
0: O Camarão é gente boa, somos todos amigos. Então tá tudo certo, tá?
2: Todos. Valeu, Maranhão.
3: Hoje eu tô trocando aqui, chamei o Barão também de Megali, então hoje eu tô fazendo uma troca dos apresentadores aqui da Band News FM. O que eu queria trazer aqui para a nossa audiência é essa questão da composição do TSE também, né, gente? O TSE é assim, sempre será, 3 ministros que compõem o Supremo Tribunal Federal, 3 do STJ, Superior Tribunal de Justiça, e 2 que vêm do

0: mas o Supremo pode se debruçar sobre a questão. Mas é claro que Fachin também leva em consideração que, tendo a decisão colegiada do TSE, e a eleição já está muito próxima, pode ser que juridicamente aconteça o que eles chamam de perda do objeto. Ou seja, já passou a eleição, já passou toda a muvuca, não vai ter necessidade do Supremo enfrentar essa questão. Fica só a decisão do Tribunal Superior Eleitoral. E essa vai acontecer impreterivelmente hoje, né, até 11h59 mesmo. É claro, né, que a gente imagina que os ministros não vão esperar, igual ao trabalho de escola, às vezes, né, mandar 11h58, vai mandar com mais antecedência. Então, ao longo desta tarde, a gente deve ter a manifestação dos outros seis ministros. O André Mendonça, relator, ele manteve a mesma posição, o mesmo entendimento que ele já tinha, né, colocado, que é que essas publicações podem atrapalhar a livre escolha do eleitor e que, portanto, elas precisam ser removidas, né, do ambiente das redes sociais. Estas, né, que fazem a associação entre Flávio Bolsonaro e Nossa Senhora Aparecida. Mas claro que isso também acabou arrastando aí, né, uma série de outras decisões que não tinha, de outras postagens, na verdade, que não tinha esta relação direta. Mas assim decidiu André Mendonça, que até decidiu mais, que cabe às plataformas digitais também arbitrar o que pode, o que não pode, o que deve ou não ser removido. Também é algo que chama a atenção e causa preocupação nos outros ministros. A gente vai aguardar, porque também lá no sistema do TSE tem lá, acompanhando o entendimento do Mendonça ou divergindo do entendimento do Mendonça, mas a gente sabe que na justiça pode ser que não fique nem no 8 e nem no 80 e que tenha ali alguma modulação, por exemplo, proibindo posts que de forma escancarada falam que o Flávio Bolsonaro quer acabar com a Nossa Senhora como padroeira do Brasil, mas que permitam outras manifestações que não façam essa menção direta, já que isso não é verdade, né? O Flávio Bolsonaro nunca disse, né, que apoiava projetos nesse sentido. Então vamos ver o que vai decidir o Tribunal Superior Eleitoral, sessão virtual que está acontecendo, e é um olho cá, um olho no sistema, para que a gente possa, assim que tiver um segundo voto, já trazer para quem nos acompanha no Tem Método.
1: Valeu, Marangoni. O problema é a jurisprudência do TSE. O problema é a regra, o conjunto, as resoluções do TSE, que remontam ao tempo de Alex, sobretudo, né? Foram aperfeiçoadas e aplicadas, mas remontam sobretudo ao período 2022, notadamente, em que Alexandre de Moraes presidiu o TSE. São muito vagas, é um conjunto muito frouxo de normas em que tudo cabe e que isso não deveria ser com esse grau, com essa amplitude, algo que abrangesse a liberdade de expressão. Tá cabendo tudo. Existe a notícia, é possível objetivamente determinar a notícia falsa. Ela existe. É possível objetivamente identificá-la. Só que o TSE criou uma série de conexões, de equivalências, de similaridades para alargar o entendimento. E no final das contas se justifica, se autoriza, se permite a censura prévia, inclusive, abaciada, né? Foi o que aconteceu, e não foi André Mendonça o inventor disso, eu quero deixar isso bastante claro. Tudo que ele fez, tudo, terrível. Tudo que ele fez tem exemplo, jurisprudência, precedente na atividade de Alexandre de Moraes em anos anteriores. Esse é o gênio que não volta mais para a lâmpada. Esse gênio não volta mais para a lâmpada. É o gênio que transformou a liberdade de expressão num instrumento em que você apoia, que você defende, a depender de qual seja a vítima. É a partidarização da justiça, no final das contas, se nós pensarmos em termos eleitorais. Uma quadra, um período histórico miserável do Brasil.
2: Isso aí, eu concordo, né? Só de pensar que há 4 dias da eleição, a gente tá vendo o Tribunal Superior Eleitoral colocando Nossa Senhora Aparecida em pauta, né? Obviamente que é um assunto importante, né? O combate às fake news, mas desinformação tem de monte aí. Eu acho que se o plenário fosse, eu acho que o ministro, qualquer ministro, André Mendonça, que seja, passar meia hora rolando o feed dele no X, né? No Instagram, ele vai se deparar com muita desinformação. O WhatsApp dele deve ter alguma desinformação. E, enfim, o processo maior tá aí, né? Domingão, dia de eleição. O TSE ainda se reunindo para tratar desse tipo de assunto. O ministro Flávio Dino, aliás, só continuando aqui ainda,

0: falando sobre os ataques a imagens religiosas no país, né? Porque, inclusive, alguns deles divulgados, Andreasa, também, não vou dizer que são mentiras, mas desinformam à medida em que não aconteceram hoje ou nessa semana, são vídeos recuperados, muita coisa que está aí circulando pelas redes. Nesse caso, o ministro Flávio Dino determinou que a Polícia Federal investigue e a Procuradoria-Geral da República verifique a necessidade de abrir um processo para apurar uma onda de ataques a imagens religiosas no país. Relatos de ataques foram registrados em diferentes cidades brasileiras. Ele cita aqui Salvador e Santo Amaro na Bahia, Londrina, Rio Grande, Maceió, Belo Horizonte, Cuiabá, Novo Progresso, no Pará, enfim, várias cidades onde ataques teriam acontecido. E nesse pedido, Flávio Dino cita essa série de violência relacionada com uma possível intolerância religiosa, entrando então também na mira da Polícia Federal esses ataques, olha, pelo menos as apurações.
1: Ivan, esse troço não tá me cheirando bem. Isso me gera uma preocupação muito grande. O grau de interferência nesse processo eleitoral, e Flávio Dino é agente dedicado a isso. O grau de interferência no processo eleitoral estimula graus elevadíssimos de irresponsabilidade por quem deveria ser responsável. Esse troço me cheira forja. Não consigo ver no mundo real um surto, uma onda de ataque a imagens religiosas. Vou repetir aqui. Onde tem existência no mundo real em que nós vivemos, olha a gravidade do surgimento artificial, se for isso mesmo, eu tô botando minhas barbas de molho, eu estou muito desconfiado. Onde está no mundo real, no Brasil, agora, uma onda de ataques a imagens religiosas? Meu Deus do céu, já que nós estamos falando de Nossa Senhora Aparecida, e coincidentemente agora isso aparece. Agora em que Flávio Dino, ele transformou uma questão que já instrumentalizava a liberdade de expressão em debate sobre liberdade religiosa, que francamente não existe no Brasil nesse momento, não no centro do debate público. Aí eu fui ver a decisão dele, em busca das de qual é a provocação. Não tem Polícia Federal provocando, não tem. Não tem Ministério, não tem Procuradoria-Geral da República, não tem Ministério Público. Ele recebeu notícias. É um ato de ofício. Mais um. Recebeu notícias. Até o ministro Gilmar Mendes. Aqui eu recebi aqui uma notícia de ataques, de uma. E aí, de repente, surge essa onda de ataques a imagens religiosas. Isso, olha, eu sei que é um desespero muito grande. Tem muito projeto de poder dependendo dessa eleição, mas é preciso ter muita responsabilidade, muito cuidado, muito comedimento. Nós não estamos, até em alguns lugares, observando o Supremo Tribunal Federal, o comportamento dos ministros, até parece medieval mesmo, mas nós não estamos na Idade Média. Não existe no Brasil, nós não vamos dar vazão a isso agora. Uma guerra religiosa, católicos contra protestantes, é isso que se está querendo apresentar agora? Há poucos dias das eleições, esse grau de irresponsabilidade. Que coisa bizarra, hein?
0: E tem uma, só pra complementar, Andreasa, porque ele manda a Polícia Federal investigar casos que aconteceram há muito tempo e que já são alvo de investigação. Então, por exemplo, um dos casos que é citado na decisão, foi um caso de um homem que quebrou uma imagem de Nossa Senhora Aparecida usando um machado em uma capela lá em Mato Grosso. Segundo esse homem, ele fez isso a mando de espíritos. A Polícia Civil e a Polícia Militar agiram nesse caso, ele foi detido, contou isso aos políticos, ele agiu a mando de espíritos, depois se arrependeu, que a polícia julgou que foi um crime de menor potencial ofensivo, ele foi ouvido e liberado, assinou um termo circunstanciado, o machado usado foi apreendido e ficou sob custódia. Então, um homem, aparentemente fora de si, quebrou uma imagem de Nossa Senhora em Mato Grosso, foi preso, solto, assinou um termo circunstanciado, isso foi em março desse ano. Sim. E aí agora o ministro quer que a Polícia Federal investigue. É isso. Então, isso causa estranheza, entendeu? Porque a mesma coisa, o caso que aconteceu no Pará, que é um outro, né, de uma imagem de Nossa Senhora Aparecida que ficava às margens ali da BR-163, e aí há indícios de que esse incêndio foi criminoso mesmo, né, porque o cadeado foi rompido e tal, mas a Polícia Civil está investigando. Tá lá, tem um inquérito para apurar como intolerância religiosa o crime, mas a polícia daquele lugar já está investigando esse caso. É só pra dizer que isso. Não é como se todos esses casos aconteceram e de repente agora, não, peraí, né, todos os casos aconteceram e estão sendo investigados, né? É bom frisar isso pelas polícias locais.
1: Perfeito. Agora, a veiculação disso, da minha parte aqui, da nossa parte, não, ninguém está dizendo que esses ataques, que esses atos pontuais e com as suas particularidades, inclusive com o louco, ninguém está dizendo que esses casos não aconteceram, certo? O que eu estou dizendo aqui, botando as barbas de molho, em termos de instrumentalização de matéria religiosa, de intolerância religiosa, é a ideia de que haja uma onda de ataques a imagens religiosas. É isso que se está constituindo e que tudo estaria acontecendo. O texto é esse. Aí nós vamos jornalisticamente, eu e Ivan, nós fomos. Eu fui a decisão. Aí você vai ver. As coisas não são bem assim. Mas fica parecendo que em função dessa questão que surgiu, André Mendonça censor, e aí o Flávio Dino Salvador. Francamente, Flávio Dino caçou o sigilo da fonte do Luiz Pablo, não tem 2, 3 meses, sei lá, quando a gente falou desse troço, agora virou defensor da liberdade de expressão, e aí surge a liberdade religiosa, e aí de repente, em função da sua decisão, tem um surto, como se fosse uma rebelião de... É isso que está insinuado aqui o tempo todo. Uma rebelião dos evangélicos contra a imagem católica. Cara, isso, que desespero irresponsável justifica o cultivo dessa imagem. Porque isso está sendo plantado agora, há poucos dias da eleição. Como se houvesse uma guerra religiosa entre nós. Isso é uma irresponsabilidade muito grande. Essa investigação não tem pé nem cabeça. Nesses termos concentrados, como se houvesse um movimento de destruição de imagens. Que coisa absurda aí. Olha, sabe o que tá me deixando doente? Deixando doente de verdade, preocupado. É que falta, ainda parece pouco, mas ainda falta essa quarta-feira inteira, quinta-feira, sexta-feira, sábado, domingo, ainda tem o pós-eleição e segundo turno. E depois, que país vai sair, que Brasil vai sair dessas urnas? Meu Deus do céu, o que que vai ser desse país depois, se os termos são esses?
2: Dando um pouquinho de assunto, o governo do Brasil afirma que a Casa Branca deve encaminhar nas próximas semanas uma nova proposta de negociação acerca do tarifaço contra produtos nacionais. A manifestação ocorreu após uma reunião entre representantes das duas nações. Os ministros Mauro Vieira, das Relações Exteriores, e Márcio Elias Rosa, do Desenvolvimento, Indústria, Comércio e Serviços, se reuniram nos Estados Unidos com o representante comercial da Casa Branca, Jameson Greer. Conforme a nota divulgada pelo Palácio do Planalto, o encontro de hoje foi uma continuidade da conversa recente entre os presidentes Lula e Trump, na qual os dois concordaram em orientar as respectivas equipes a retomar as negociações em torno do tarifaço. Os Estados Unidos são o segundo maior parceiro comercial do Brasil, atrás somente da China.
0: E o primeiro-ministro de Israel, Benjamin Netanyahu, aliás, esse caso é um negócio impressionante. Nós falamos aqui mais cedo também no jornal Band News, né? O Felipe Kini trazendo algumas informações. Para quem não viu, um voo da Fly Dubai, onde piloto e copiloto saíram, brigaram. Então, tudo está sendo investigado ainda, né, Coutinho? Mas o vídeo do desespero das pessoas dentro do avião, um negócio impressionante. O Benjamin Netanyahu disse que o copiloto que atacou o comandante desse voo, Fly Dubai, foi preso e vai ser interrogado por autoridades sauditas. Ele seria um cidadão de Omã. Segundo as informações preliminares, um passageiro teria ajudado a imobilizá-lo após o ataque, enquanto outros integrantes da tripulação conseguiram assumir o controle e estabilizar o avião. Negócio de louco. O voo estava indo de Dubai para Tel Aviv quando esse incidente ocorreu. Eles emitiram um sinal de emergência e minutos depois acionaram o código 7500, que é usado internacionalmente para indicar um possível sequestro de avião. Segundo os dados públicos de rastreamento, E o avião, Coutinho, chegou a cair, né? A perder altitude, os passageiros ficaram desesperados. A
2: gente tem os gritaria.
0: Na live, uma gritaria danada. Eu vi também outras autoridades israelenses falando em ataque terrorista e tudo, mas imagina a sensação dos passageiros que estavam dentro desse voo, e só de ler a manchete aqui dá para ter uma noção, né, que um passageiro ajudou a imobilizar o copiloto e outros integrantes da tripulação assumiram o controle para estabilizar o avião. Negócio impressionante.
2: Um dos pilotos foi ferido a facadas. Tem imagens do piloto com a camisa toda ensanguentada, né? A informação que a gente tem que chega é que como você disse, né, Ivan, um dos pilotos teria tentado sequestrar, o outro piloto confrontou, eles saíram ali numa luta corporal. Os passageiros intervieram, ou alguns passageiros intervieram. Era uma aeronave, um voo comercial, mais de 100 pessoas estavam a bordo. Realmente essa aeronave teria em algum momento perdido muita altitude, o que causou um pânico em todas essas mais de 100 pessoas a bordo. E de acordo com o primeiro-ministro Benjamin Netanyahu, esse caso é tratado como extremamente grave e seria uma tentativa de ataque terrorista, jihadista, de acordo com o ministro de defesa de Israel. Tudo ainda sendo tratado de acordo com esses relatos oficiais dos países envolvidos, mas foi algo realmente muito, muito grave. E hoje em dia, com todo mundo tem celular com câmera, as imagens estão circulando, inclusive nos nossos canais digitais, para quem nos acompanha na Fast TV. Algumas imagens estão sendo colocadas, inclusive de passageiros, como a gente vê agora, que intervieram nesse confronto com as camisas bastante ensanguentadas. Agora são 2:26, 2:26 pelo horário de Brasília.
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7: Agora 2:27. O Paulo Lage está com a gente para falar de trânsito. Paulo, boa tarde.
8: Olá, uma ótima tarde. Você sintonizado aqui na Band News FM. Excelente quarta-feira para todo mundo. Vamos começar trazendo destaque para a linha vermelha. Teve acidente mais cedo entre dois carros. Uma faixa chegou a ficar ocupada na cabeceira do aeroporto internacional rumo ao centro do Rio. Movimentação segue lenta por lá. Também mais à frente, entre o Fundão e o Caju. Quem tá pela Avenida Brasil, o panorama já não tá tão diferente assim. Pelo contrário, trânsito lento já começa em bom sucesso. Saída da Zona Oeste também com problemas entre Bangu e a chegada a Deodoro. Portanto, uma boa escolha para quem sai dessa localidade, fica sendo Alberico Diniz e a Marechal Fontenelle. 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Voltamos ao estúdio.
7: Agora 2:28 e o governo do Rio regulamentou o funcionamento do regime diferenciado de tributação para estabelecimentos de comércio exterior, que é o Rio Comex. Esse tem o objetivo, né, justamente essa regulamentação de aumentar a competitividade fluminense nas operações de importação. O decreto detalha aí os procedimentos para adesão e também estabelece critérios para o enquadramento e a permanência das empresas nos benefícios fiscais. Foi publicado no Diário Oficial de segunda-feira. A lei sancionada em maio pela Assembleia Legislativa permite a concessão de incentivos fiscais a empresas que atuam com a importação de bens acabados, com o diferimento do ICMS, que permite que as empresas paguem o imposto mais tarde e não na chegada ao porto, a concessão de crédito presumindo e também aí a redução de base de cálculo em determinadas operações. A economista Isabel Abreu conversou com a gente, explicou um pouco sobre o impacto da medida para a economia fluminense, como é que ela chega para a população. Ela diz que acaba que a empresa paga menos, só que a população vai precisar ter uma atenção em um ponto importante, que é o imposto menor não está resolvendo o problema todo. A empresa ainda vai precisar colocar, né, na conta o frete, o custo do porto, o tempo para liberar essa carga. O Rio Comex vai entrar em vigor já ainda esse ano, vai ter validade até dia 31 de dezembro de 2032.

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0: Delegacia de Homicídios da Baixada Fluminense está investigando a morte de um estudante universitário de 30 anos em Japeri, o Gabriel Dias Fernandes. Estava desaparecido desde a última segunda-feira, quando aceitou uma corrida por aplicativo entre Japeri e Queimados, na Baixada. De acordo com a família da vítima, o carro dele foi encontrado batido na favela do Morro do Coco, na mesma região, mas o rapaz não estava no veículo. O corpo foi encontrado na manhã dessa terça na rua Amatari, no bairro Jardim Alejur, no município de Japeri.
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0: Estamos começando a coluna Giro Business. O tema da semana, o setor imobiliário. Na minha companhia, presidente do Conselho da Vitacom e CEO da House, Alexandre Frankel. Alexandre, falando um pouco de bastidores, para poder levar para as pessoas mais conhecimento, informações curiosas e importantes, quando uma incorporadora busca um terreno e busca desenvolver um produto imobiliário, quais são os fatores que influenciam para que, por fim, ela consiga gerar mais valor ao projeto, ao negócio e, principalmente, aos investidores e moradores? Seja no entorno, seja no serviço, seja na tecnologia, por fim, quais são esses valores?
1: Sérgio, hoje o que as pessoas mais buscam é mobilidade. Então, as pessoas querem tempo, elas querem chegar rápido onde elas precisam. E tem um outro fator que é importantíssimo, que nós chamamos de uma walkable city, que é uma cidade em que as pessoas podem caminhar, em que elas têm tudo que elas precisam a menos de 15 minutos de distância. Então, isso faz uma enorme diferença na hora de decidir o mercado imobiliário. Outro ponto fundamental, quando a gente fala de imóveis para investimento, é a demanda por aquele tipo de imóvel. Então, se você vai alugar um apartamento ou mesmo revender, a demanda daquele lugar é muito importante. Então, por exemplo, uma arena de shows gera muita demanda de curta permanência, uma faculdade são períodos de um ano e outros equipamentos, como por exemplo um hospital, podem gerar uma grande demanda. E isso faz toda a diferença quando focam um imóvel para investimento.
0: Alexandre, você mencionou longa permanência, né? Um conceito, uma modalidade de moradia. Isso vem crescendo no Brasil?
1: Muito, a longa e a curta permanência vem crescendo. Um terço já dos imóveis em grandes cidades já é locado.
0: Perfeito. E assim a gente consegue exemplificar e trazer um pouco dos bastidores do setor imobiliário na companhia de Alexandre Frankel, que é o presidente do Conselho da Vitacom e o CEO da House. Meu entrevistado durante toda essa...
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0: 23, eu tô maluco, eu tô lendo 2h23, mas a gente tá nas 2h37. Não, mas
1: pode,
0: né?
1: Fingir,
0: não,
1: pode fingir.
0: No futuro, não vou voltar o relógio. 2h37. Se tem uma coisa.
1: Você escancarou que a gente tá 14 minutos atrasado, é isso, né? Ai,
0: entendi. Se tem uma coisa. Entendi. Se tem uma coisa que complica a vida de quem tá no rádio, é falar a hora errada, né, rapaz? Tem milhares de histórias. Dá pra escrever um livro sobre meus anos de rádio aqui falando a hora errada. Se você acha que você tá sozinho, por exemplo, apresentando sozinho, dá a hora errada aí pra ver o que que acontece. Não perca a sua hora, você está aqui no Tem Método, são 2h37. Olha quem apareceu, Andreasa, Rodrigo Pacheco, um dos currículos mais meteóricos da política brasileira, tomou posse hoje como ministro do Tribunal de Contas da União, ex-presidente do Senado. Ele assume a vaga que era de Bruno Dantas, que decidiu deixar a corte e foi convidado para um cargo na Avibraz, que foi comprada pelos irmãos Joesley e Wesley Batista. Essa mudança deve provocar uma alteração não só na distribuição de poder entre os ministros do TCU, mas também no padrão de atuação do Tribunal de Contas da União. Segundo os ministros ouvidos pela Folha, a grande preocupação agora é descobrir quem vai assumir a liderança, que era adotada, de certa forma, pelo Bruno Dantas. Nos últimos anos, a corte passou a exercer um papel mais ativo na administração pública. Por exemplo, em 2025, o TCU se viu imerso no escândalo do Banco Master após uma tentativa frustrada do ministro Jonathan de Jesus de interferir na decisão do Banco Central de liquidar o banco de Daniel Vorkari e proibir a venda para o BRB.
1: Os trabalhadores da Caixa voltam aos serviços após o fim da greve da categoria. Os detalhes com Sofia Utz.
2: Boa tarde a todos que nos acompanham aqui na Band News FM. O Tribunal Superior do Trabalho determinou o fim da greve dos funcionários da Caixa Econômica Federal, iniciada ainda no dia 10 de setembro. Com a decisão, os trabalhadores devem retornar imediatamente às atividades e as agências retomam o atendimento normal nesta quarta-feira. O Tribunal definiu reajuste salarial pelo INPC, acrescido de 0,6% de ganho real, além de reajustes nos benefícios. Os dias parados não serão descontados dos funcionários, mas deverão ser compensados em até 180 dias. O TST também manteve as regras anteriores do Saúde Caixa, que foi uma das principais questões que motivaram essa paralisação. Portanto, nessa quarta-feira, os serviços normais da Caixa Econômica voltam em todo o país. Pessoal, de volta com vocês.
1: Obrigado, Sofia.
3: Um passageiro morre após ser alvo de bala perdida durante viagem em um BRT na zona oeste do Rio. Mais um caso assim no Rio de Janeiro. Pessoa na rua andando, indo pro trabalho, pro seu compromisso, e de repente toma um balaço. Inocente, obviamente, no Rio de Janeiro. Mais um caso. Toda semana a gente reporta isso aqui no Rio de Janeiro, um caso como esse, uma variação de um caso como esse. As pessoas estão suscetíveis, todo mundo é baleável aqui no Rio de Janeiro, né? A baleabilidade. Somos todos baleáveis aqui no Rio de Janeiro. Eu me pergunto se nos lugares que estão em guerra, os países em guerra, por exemplo, Kiev, uma capital importante, Kiev, da Ucrânia. A Ucrânia está em guerra com a Rússia. É mais fácil tomar um tiro onde? No Rio ou em Kiev? As pessoas são mais baleadas onde? Eu não tenho essa estatística, mas eu apostaria no Rio de Janeiro. Mais suscetível de um ataque, de um tiro como esse. E oficialmente não está em guerra, o Brasil não está em guerra, né? Não há uma guerra aqui. Fernanda Caldas, boa tarde.
4: Boa tarde para você, Andrézio, para todo mundo que está acompanhando a gente. Como você disse, era um trabalhador que estava no ônibus a caminho, então, do trabalho, foi alvo desses disparos que, segundo a polícia militar, foi feito aí por um criminoso. O Flávio de Abreu Lima, de 53 anos, foi atingido no abdômen. Isso aconteceu na manhã de hoje. O ônibus estava passando ali próximo a uma comunidade, a comunidade Dois Irmãos, que fica em Curicica, na zona sudoeste aqui do Rio. E aí esses tiros aconteceram, segundo a polícia militar, para tentar desviar a atenção dos agentes que estavam realizando uma operação ali bem próximo, em outra área da comunidade. Isso porque essa é uma área conflagrada aqui no Rio de Janeiro, que passa muito por uma disputa territorial entre facções rivais e também a milícia. A PM estava realizando uma operação tentando evitar uma invasão de criminosos na comunidade Dois Irmãos, que fica nessa região que é controlada pela milícia e pelo Terceiro Comando Puro, na comunidade Asa Branca, que é dominada pelo Comando Vermelho. E por conta dessa operação, os criminosos tentaram dar esses disparos mais longe ali um pouco da comunidade e acabou acertando então esse trabalhador. O balanço que a gente tem até o momento dessa operação também tem 2 pessoas presas. Os agentes apreenderam também 5 fuzis, 2 granadas e 1 pistola, além de 2 veículos, rádios transmissores, roupas táticas e 2 câmeras de monitoramento. Até agora, em 2026, a Polícia Militar já apreendeu 594 fuzis aqui no Rio de Janeiro. Na ação de hoje também teve um homem de 60 anos que ficou ferido por estilhaços do vidro, né, do ônibus, foi levado ao hospital, mas ele passa bem.
3: Obrigado, Fernanda Caldas.
1: Agora 2:42 pelo horário de Brasília.

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policial militar acusado de fazer parte da organização criminosa Escritório do Crime foi condenado por homicídio na Barra da Tijuca. Aconteceu esse caso, o João Luiz da Silva, conhecido como Gago, vai cumprir uma pena de 37 anos, 5 meses e 29 dias. Ele foi denunciado pelo Ministério Público por homicídio qualificado do empresário Marcelo Diotti da Mata.

0: 14 obras de arte foram apreendidas durante uma operação da Polícia Federal no Alto da Boa Vista, na zona norte aqui do Rio. A ação deflagrada hoje tinha como objetivo recuperar uma pintura do século XVI, que faz parte do patrimônio cultural do Peru. Seria comercializada aqui para o Rio de Janeiro. As demais obras vão passar perícia, mas tudo indica também que são peruanas.
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0: Daqui a pouquinho você acompanha aqui na Band News FM, a coluna É o Bicho.
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0: E a Polícia Civil tá analisando imagens e colhendo novos depoimentos para investigar uma sequência de atropelamentos que terminaram com uma perseguição em Niterói, na região metropolitana do Rio. De acordo com as informações, a confusão começou após o motorista atropelar o motoboy e deixar o local sem prestar socorro. Depois da ocorrência, ele teve o carro perseguido e depredado por outros motociclistas.
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3: O nosso ouvinte Lucas Terra escreve contando que ele tem um filhote de maltês que fica sozinho. Manu, ele destrói o tapete higiênico de um jeito que não sobra nada. E ele também morde de vez em quando nossos pés e calcanhares. O que que eu devo fazer? Lucas, olha só. Isso tudo que você tá me contando tem muita cara de um comportamento normal de um filhote. Embora, óbvio, precisa ser direcionado. Os filhotes, eles exploram o mundo com a boca. Estão aprendendo a controlar a mordida e durante a troca dos dentinhos, a necessidade de mastigar, morder, pode aumentar bastante porque coça. O tapete higiênico, por outro lado, é muito tentador, porque ele é leve, rasga com facilidade, se movimenta quando ele puxa pra cá e puxa pra lá e acaba virando um brinquedo maravilhoso pros cães, principalmente os filhotes. Uma solução é usar um suporte ou uma bandeja que prenda o tapete, deixando as bordas totalmente inacessíveis. Além de você grudar, porque eles têm autocolantes, mas pros filhotes eu acho que isso não é o suficiente. Eles conseguem puxar. Eu evitaria deixar muitos brinquedos simplesmente espalhados, viu? Porque é melhor oferecer alguns brinquedos adequados para mastigação e fazer rodízio, porque senão eles se desinteressam. Para a mordida no pé e no calcanhar, isso é uma coisa que você não deve deixar. Não transforme o teu pé num brinquedo, principalmente porque machuca. Os dentes são muito afiados e podem cortar e machucar de verdade. Então, a hora que ele começar a fazer isso, você simplesmente interrompa a brincadeira, diga não e deixe-o sozinho. Porque a hora que você vai embora, você está privando ele da sua companhia. E isso quase não tem coisa pior para os cães. É um filhote, canse, brinque várias vezes por dia. Isso é super importante. Ele fica sozinho o dia inteiro, mas de repente vê se tem algum passeador, se ele já tomou as vacinas, ele pode passear para que ele possa gastar essa energia toda acumulada. Isso ajuda e muito. Você tem dúvidas? Mande um e-mail para elbicho@bandnewsfm.com.br ou então no meu Instagram, Manu Carsten. Participe, eu espero você. 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
1: Domingo agora tem o Grande Prêmio do Bahrein de Fórmula 1. Mas a prova não vai ser lá, não. Os carros vão pra pista em Sepang, na Malásia. Vem conferir com Odinei Edson.

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0: Como vai você?
1: Tudo bom, André Asa? Cada vez mais afinado, uma coisa impressionante. André Coutinho, Ivan Brandão, todo mundo que tá vendo e ouvindo a Band News FM, tudo certo com vocês? Eu vou passar uma listinha para vocês terem uma ideia do estrago que essa coisa maravilhosa que você ama, André Asa, que é a data FIFA, já fez. Quer saber? Além do Arrascaeta, quem mais já tá machucado e o Rafinha também?
0: Quero.
1: Então vamos lá, ó. Apenas Kylian Mbappé, Musiala, da Alemanha.
0: De novo, né?
1: Alexander Isak, que joga no Liverpool, que é, de novo, que joga na Suécia. O Gakpo, que joga no Liverpool, lesão no tornozelo pela seleção da Holanda. Cole Palmer, Kai Havertz, quem mais? Konaté, da França. Tem um da Espanha também, Eric Garcia também, da seleção da França, da Espanha, ou seja, uma série de jogadores grandes, decisivos, vão desfalcar os seus clubes durante essa reta final de ano, que para eles lá é começo de temporada, mas com Champions andando, com os campeonatos nacionais já indo para sua metade aí de primeiro turno, já pelo menos primeiro mês e meio de competição. E o presidente do Barcelona falou sobre isso hoje, o Laporta, né, perguntado sobre o Rafinha, porque Rafinha cortado da seleção, preocupa pro Barcelona, é uma lesão na coxa, uma lesão que ele já teve antes, que ele tá tendo muitas lesões ultimamente, o Rafinha, e a resposta do João Laporta foi a seguinte, não estamos felizes, isso já aconteceu antes, e costuma acontecer com frequência quando essas datas FIFA são muito longas. E aí, eu pergunto para vocês, né? O que os clubes estão esperando? E eu não tô falando do Brasil, evidentemente, mas os clubes europeus, que é quem tem poder para peitar a FIFA. O que eles estão esperando para, né, exigir que a FIFA reduza essas datas, que essa coisa não se estenda tanto, porque eu não tenho a menor necessidade de ter praticamente 10, 12 dias de data FIFA no início da temporada deles aqui, na reta decisiva da temporada nossa aqui. Só que as federações que votam na presidência da FIFA têm uma série de outros interesses que não as dos clubes, e os clubes aparentemente também só reclamam quando tem um jogador machucado. Mas para o bem do futebol, isso deveria ser feito de uma outra maneira, né? Eu acho que, como era antigamente, não sei se o Andreasa vai lembrar, antigamente você não tinha data FIFA, você tinha torneios específicos, até as eliminatórias duravam, sei lá, um mês, dois meses, tal, era num lugar específico e aquilo acabava. Mas, gente, o ano inteiro, uma vez por mês, todo mundo correndo esse risco, é um negócio que traz um prejuízo que nenhum seguro, que a FIFA paga um seguro para as seleções, que, por sua vez, paga também os clubes, né? Isso não é só no Brasil, no mundo todo. Mas não cobra esse prejuízo, né, gente?
0: E aí, Marcelo Duarte, tem uma questão que é da ordem do bom senso, especificamente nesse 2026. É o que eu não consigo entender. Um ano muito carregado, 2026, certo? Nós tivemos uma Copa do Mundo, é uma grande data FIFA. Acho que eu não tô nem pensando no futuro e tal. Não faz o menor sentido. Não é porque o Brasil foi um fiasco na Copa do Mundo, mas não faz o menor sentido para mim que no ano da Copa, no segundo semestre, portanto, depois da Copa, um ano em que você tem, portanto, uma carga maior de jogos, uma concentração, uma tensão muito grande, não faz o menor sentido que haja data FIFA no ano da Copa, depois da Copa. Não faz, deveria ser um recesso de seleção, um recesso de FIFA. Ninguém aguenta mais esse troço. Então, a gente não deveria estar discutindo isso agora. Acabou a Copa do Mundo, não tem mais data FIFA, só em 2027. Isso é uma... Eu estou falando do ano da Copa. Olha a quantidade de jogos, e aí é o seguinte, preparações físicas acumuladas, né? O jogador faz uma preparação física em estágios diferentes, temporadas em estágios diferentes. Isso. O jogador faz uma preparação física no seu clube, aí ele vai para a Copa do Mundo, tem uma outra demanda, uma outra necessidade, muda o preparador físico, por melhor que sejam. É uma outra demanda, outro estímulo, é uma competição de tiro curto, então você adapta o seu treinamento, aí acaba a Copa do Mundo, aí começa uma nova temporada para uns, recomeça a temporada para outros. É uma insanidade. É uma insanidade.
2: E tem um agravante, né, na Europa. Tem um agravante. O Brasil tá disputando amistoso com a Austrália, machucou o Rafinha. Vai disputar um amistoso com a Índia, teoricamente pode. Acho que a o acordo era para até 11 alterações, então você pode poupar, não precisa botar carga máxima. Na Europa, a galera tá disputando um campeonato. É, com regras, tem jogo que tá pegado, né? Tem ainda esse agravante. Tem esse agravante. Num ano de Copa do Mundo. Acabaram de disputar uma Copa do Mundo, que é o ápice, e começa um outro campeonato lá, que é a Liga das Nações, né? Não é nem amistoso.
1: É. Não, é valendo o título, é um título importante lá, tanto é que a Conmebol tá querendo fazer algo parecido aqui, a gente falou até sobre isso essa semana, que alguém teve essa ideia lá, de juntar todas as Américas e fazer uma gigante Liga das Nações aqui numa segunda edição,
2: mas
1: edição meio diferente. É, então é o seguinte, porque é lógico, isso envolve direitos, televisão, dinheiro para as federações, dinheiro para a FIFA, mas, pô, eu tenho aqui, esse fone não é meu, mas eu tenho direito de usá-lo uma vez por mês. Eu quebro o fone e entrego pro dono, olha, desculpa, tá, gente, eu quebrei, tá aí uma graninha aí pra você pagar um conserto, só que ele nunca mais vai ser o mesmo. Então, é um prejuízo esportivo que às vezes pode ser incalculável. E os clubes que já se uniram lá na Europa pra se rebelar contra a UEFA, né, eu me lembro bem dessa tentativa da Superliga que o Real Madrid encampou, encabeçou, poderiam se unir, porque eles têm poder, dinheiro, prestígio, para peitar as federações, e não é acabar, mas organizar de uma outra forma, porque o futebol de seleções existe, é importante, mas ele não pode atrapalhar aquilo que é o dia a dia desses jogadores que estão lá nas seleções, recebendo um salário gigante do clube. E agora o Rafinha, que estava no seu melhor momento no ano, talvez o melhor momento da carreira dele, pede esse embalo porque se machucou jogando contra a gloriosa Austrália. Sinceramente, não faz o menor sentido, né?
2: Não faz.
3: Posso provocar?
2: Por favor, provoque.
3: É uma provocação. Porque assim, eu concordo, eu não vejo o que fazer, o que ser feito, né? Em relação a isso, não tem como impedir os caras de jogarem e tal. Mas eu não vejo muito isso em outros esportes, Odô. Você que narra até xadrez, né? Futebol de botão, tem algum movimento parecido com esse em outros esportes? E se não tem, por quê? Eles são organizados de forma diferente? Porque o que eu vejo é uma vontade muito grande, né, dos jogadores daqui do NBB, por exemplo, que estão em times da Europa, voltar para a seleção. Você vê um cara, tipo, que tá já com 40 anos, o Marcelinho Huertas lá, né, foi eleito o melhor estrangeiro da história lá do basquete espanhol, e ele já se aposentou da seleção, mas ele ainda tem gana para jogar. Eu vejo um outro tipo de relação, né, nos esportes coletivos que eu tô falando, tá, para esses jogadores irem para a seleção. Muitos deles também se machucam, obviamente que é um mercado menor, né, os outros esportes, os esportes olímpicos e tudo, mas eles se organizam de algum jeito que seja diferente, que seja possível fazer com que esses jogadores consigam se dedicar às suas seleções, e no futebol a gente não consegue?
1: Então, assim, no basquete existe a data FIBA também, que é algo bem parecido, mas eles tomam certos cuidados, né? Por exemplo, a principal competição do basquete FIBA é a Euroliga de basquete. Tá rolando agora, começou agora. Ela termina em abril, maio do ano que vem. Então, qualquer competição da FIBA, ela vai acontecer ou nessa data FIBA, porque sempre vai se estar competindo por alguma coisa. Aqui, por exemplo, tem a Copa América, né? A Copa América, tem o pré-olímpico, são competições que vão ocupando essas datas, e principalmente quando acaba o calendário, na intertemporada que acontece esses torneios de seleções. Existe, mas atrapalha muito menos. Muito menos. E assim, para os Estados Unidos, NBA, por exemplo, se tem qualquer data de seleção no meio da NBA, eles vão levar o time B deles lá, o time dos universitários. E de preferência depois de março, que é quando o bicho pega lá na NCAA. O voleibol não tem muito isso, mas tem as competições, sul-americano, pan-americano, a liga mundial, né, que agora é a Liga das Nações também no voleibol, os campeonatos do mundo, a Copa do Mundo, tem um monte de campeonato. Só que no voleibol, no basquete, as temporadas, elas não duram 12 meses, como aqui. A temporada do basquete, normalmente, ela vai de setembro, outubro a maio, junho. Então, você tem mais data para trabalhar isso. O voleibol é a mesma coisa, né? Os campeonatos são mais curtos. Agora, no futebol tem jogo todo dia, 500 competições longas. Antigamente, a Libertadores não era anual, agora é. A Sul-Americana também não, a Copa do Brasil também não. Então, você dividia o ano melhor. Tudo era diferente. A única coisa que não mudou é a data FIFA. Então, eles precisam mudar. Se organizar de uma outra maneira, já que todo mundo quer jogar todo dia e é impossível, né?
2: É só mudar a regra, só pode convocar o jogador do Palmeiras. Todos de acordo?
1: Sim. Já tem 11. Nessa data FIFA foram ontem.
2: Tem que já dar provocadinha aqui. É tradicional, não tem método já.
0: Ou não.
2: Valeu,
0: pra mim,
2: Marcelo.
0: Para mim seria suficiente, a não ser para a Copa do Mundo, não convoque jogadores do Flamengo. Para mim também pode ser isso.
2: Pode ser isso, pode ser isso. Só do Atlético Goianiense, né, Marcelo?
1: Exato. Não, e aliás, do Corinthians também, senhor... só foram três, né? Assim, porque não tá muito sobrando muita gente lá, né?
2: Tá bom.
3: Se eu trate de arrumar uma peita do Vila Nova pra aparecer aqui também em qualquer hora dessas.
2: Líder, né, da Série B.
1: Eu preciso que alguém me arrume. Isso aqui são todos recebidos. Que a
3: alô,
1: gente
3: cadê a Band News Goiânia aqui? Cadê o povo de Goiânia?
0: Lembra do que aconteceu com o Botafogo?
1: Thiago Menezes, alô, Thiago Menezes!
0: Lembra do que aconteceu com Botafogo, futebol e regatas depois que o Marcelo Dom envergou aqui no programa a camisa, hein? Também tem isso, tem um custo.
1: Você não dá ideia, que semana que vem eu tô aí pra fazer um jogo no Engenhão, os caras vão me pegar lá na cabine, você não faça isso, tá bom? Tem um Botafogo e Vasco pra transmitir aí semana que vem.
2: Tá bom, é isso aí.
1: Tá calma nessa hora.
0: Desde que você...
1: E o Atlético Goianiense ganhou do Goiás no Clássico.
0: Boa.
2: É isso.
0: Vem ao Rio e me encontra.
2: Pessoal,
0: né?
2: Alô, pessoal de Caio Martins, tá botafoguenses, bom. O Marcelo Duó é uma pessoa loira, tem o cabelo comprido até a cintura.
1: Isso,
2: isso, né?
1: Boa. Magro.
2: Não vou entrar nesse aspecto. Tchau, Marcelo, até amanhã, valeu.
1: Se veste de caçador às vezes nas horas vagas. Um abraço pra vocês, até a próxima.
2: Valeu. 3:05, 3:05 agora.
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1: Agora 3:10, a gente vai acionar o Paulo Lage com informação do trânsito.
2: Olá, de volta para mais destaques do trânsito. A você, ouvinte da Band News FM, trago o destaque agora para o elevado da Avenida Paulo de Fronten. Começa a complicar o caminho para a zona sul da cidade. Lentidão acontece a partir do acesso pela Praça da Bandeira, vai assim até a chegada ao Rio Comprido. O caminho pelo viaduto 31 de março está melhor por enquanto. Não vou observando dificuldades e, inclusive, mais à frente, ali pela Pinheiro Machado, na chegada Laranjeiras. Até o do Flamengo em Seada de Botafogo. Por enquanto, tudo tranquilo. Só a saída da zona sul que está pior pela própria Pinheiro Machado até a chegada ao Palácio Guanabara. 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Voltamos ao estúdio.
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0: dias 1 e 13 de outubro, o Rio de Janeiro recebe a unidade móvel da Fundação Laço Rosa para oferecer mamografias gratuitas e acesso à prevenção e ao diagnóstico precoce de câncer de mama. O West Shopping Campo Grande, na Zona Oeste, recebe o caminhão mamógrafo entre os dias 1 e 3. Os veículos também vão passar pelos bairros de Sulacape e Bangu, na mesma região, e Maracanã, na Zona Norte do Rio. As datas desses outros locais ainda vão ser confirmadas. Interessados podem fazer o agendamento no site cuidadoemmovimento.com.br. Ao todo serão oferecidos cerca de 1.500 mamografias. O atendimento vai ser destinado aí a mulheres a partir dos 40 anos que não tenham realizado o exame nos últimos 12 meses. Mulheres abaixo dessa faixa etária vão poder realizar mamografia mediante indicação clínica. Olha, o Rio vai sediar o Master Games Brasil 2026 em outubro, entre os dias 9 e 18. Os atletas de diferentes gerações, incluindo competidores com mais de 90 anos, vão estar então reunidos aqui no Rio de Janeiro para o evento, que vai ser realizado pelo Comitê Brasileiro de Esporte Master, que tem como objetivo incentivar justamente o esporte, a qualidade de vida e também a promoção do encontro entre várias gerações. Vão ser 10 dias com atletas de diferentes partes do país disputando em arenas espalhadas por toda a cidade. Ao todo são 18 modalidades esportivas, entre elas o ciclismo, atletismo, natação e tênis, para atletas com 30 anos ou mais. Amadores ou profissionais, as competições vão ser separadas em faixa etárias a cada 5 ou 10 anos e a entrada para todos esses eventos é gratuita. Fazer a inscrição, então, basta preencher o formulário no site do CBM Master Games Brasil. .org.br.
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2: 3 horas, 14 minutos.

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1: Estamos de volta, meus amores. Tem Método, eu, Carlos Andreasa, no Rio de Janeiro. Ivan Brandão, no glorioso Distrito Federal. André Coutinho, em São Paulo. E vamos que vamos, porque a notícia não para. A ministra Estela Aranha, do TSE, determina que o deputado federal Nicolas Ferreira remova em até 24 horas uma publicação nas redes sociais na qual associa uma fala do presidente Lula a uma conotação sexual envolvendo crianças e adolescentes. A decisão também proíbe o parlamentar de republicar ou voltar a difundir o mesmo conteúdo ou mídias substancialmente idênticas. A medida foi tomada em uma representação apresentada pelo PT, que sustenta que Nicolas divulgou de forma descontextualizada um trecho de um pronunciamento de Lula. Segundo a ação, a declaração original foi dada em uma discussão sobre prevenção e tratamento do câncer de próstata e sobre a resistência de homens à realização de exames médicos.
2: O ex-controlador do ex-Banco Master, Daniel Vorcaro, presta novo depoimento à Polícia Federal. Rafael Procópio já está conosco para trazer as informações. Fala aí, Rafa.
3: Oi, Ivan, Coutinho, Andreasa, boa tarde para vocês, para todos que estão com a gente. Na verdade, hoje tem depoimento dos Vorcaros. Daniel Vorcaro, ex-controlador do Banco Master, do ex-Banco Master, como você disse, e também do pai dele, Henrique Vorcaro, que também é investigado nessas grandes ramificações aí do caso Master, que já ultrapassaram a esfera do maior rombo do sistema financeiro brasileiro. Temos poucas informações até neste momento, por conta da questão de toda a confiança, de toda a questão confidencial envolvendo o depoimento neste momento. Lembrando que os depoimentos estão sendo feitos por videoconferência. A primeira parte a gente já sabe que consta com o Daniel Vorcaro. Esse depoimento está em andamento, mas detalhes do que está sendo proposto nós ainda não temos. O que temos aí de algumas especulações, algumas, enfim, informações da parte, é que Daniel Vorcaro deve continuar batendo na tecla e tem mais informações para dar aos investigadores, tentando cravar, digamos assim, uma delação premiada, lembrando que todas as possibilidades até então que ele ofereceu foram negadas pelo Supremo Tribunal Federal. Nesse depoimento de hoje, pessoal, já foi adiado 2 vezes dos dois, Daniel e Henrique Vorcaro, serão questionados principalmente sobre 2 grupos que apareceram nessas investigações do caso Master. O grupo A Turma e Os Meninos. Esse A Turma seria o braço armado de Daniel Vorcaro para defender os interesses dele. Inclusive naquela história toda da ameaça ao jornalista, Lauro Jardim. Esse grupo que faria essa tentativa de iria agredir o jornalista, segundo o que foi apurado pela Polícia Federal, e fingir com que isso fosse um assalto que deu errado. Já esse grupo, Os Meninos, seria o braço cibernético, uma gangue cibernética ligada ao ex-dono do Banco Master para fazer coisas do seu interesse nesse sentido, de hackeamento, enfim, nessa linha de pensamento. Henrique Vorcaro já negou participação em qualquer um desses 2 grupos e resta agora a gente apurar e saber o que foi dito por Daniel Vorcaro sobre essa questão envolvendo esses 2 grupos. Repetindo aqui, o depoimento de Daniel Vorcaro segue em andamento. Na sequência, teremos algumas informações também sobre o depoimento de Henrique Vorcaro, depois de dois adiamentos. Esses dois estão prestando novos esclarecimentos à Polícia Federal aqui de Brasília, por videoconferência. Lembrando que os dois estão presos, Daniel Vorcaro na Papudinha, aqui no DF, e Henrique Vorcaro preso em Minas Gerais. Volto com vocês.
4: Muito bem. O presidente da Câmara dos Deputados, Hugo Mota, pediu para falar com o Daniel Vorcaro no mesmo dia em que o banqueiro realizou uma reunião com Gabriel Galípolo para tratar sobre a compra do Master pelo BRB. As informações são do jornal O Globo. Mensagens extraídas do celular de Vorcaro mostram Mota dizendo a Vorcaro que gostaria de falar com ele antes da reunião, por volta das 7 horas da manhã do dia 19 de julho de 2025. No dia, Vorcaro e o sócio dele, Augusto Lima, se reuniram com Galípolo, com o diretor de fiscalização, Ailton de Aquino, e com o então responsável pela regulação, Gilneu Vivian. Oficialmente, o propósito do encontro seria tirar dúvidas sobre a documentação necessária para finalizar a venda do BRB, ou ao BRB. Mas naquele momento, o Master já era alvo de uma investigação por fraude nas carteiras de crédito vendidas ao banco público.
2: Imagens extraídas do celular de Daniel Vorcaro revelam também como foi um almoço ultra VIP. Eu já vi, você Coutinho, nas suas viagens, nos seus cruzeiros, né? Muitos deles, claro, que você foi convidado para mostrar ali, mas já todos esteve também, né? Em ambientes, sim, VIP.
1: Muitas vezes.
2: Pelo menos para filmar.
4: Sim.
2: Ultra VIP, Coutinho. O que seria, na linguagem da hotelaria, né, dos cruzeiros, o que seria um ultra VIP? É mais do que importante, né?
4: É mais do que importante.
2: Nunca eu tinha visto essa nomenclatura.
4: Tem a categoria no turismo que é a categoria de ultra luxo. Eu fiz uma viagem de ultra luxo que foi pra Antártica, num navio de expedição. E havia, já que a gente tá nesse tema, havia ali 135 rótulos de uísque à disposição dos passageiros.
1: Isso é ultra luxo.
2: Ah, mas essa galera aqui que a gente tá falando só precisa de um
4: 7 restaurantes. É assim. Só precisa de um rótulo. Macala. Precisa de 135, né?
1: Não, nessa reportagem não. Nisso que a gente tá tratando agora, que a gente tá cuidando desse evento aí, desse almoço ultra VIP, a cafonalha é tão grande que o Daniel Vorcaro, que é o patrocinador desse, nem estava presente, né? Mas é o patrocinador desse evento em função de Alexandre de Moraes. Ele pede pro chefe que ele contratou para fazer esse almoço ir à adega, a sua adega, e pegar umas garrafas, 4 ou 5 garrafas. E aí ele quer de vinho, né? E ele quer garrafas antigas. Ele não diz qual vinho ele quer, ele tem que ser antiga. Aí o cara fala: não, tem uma garrafa de 1985. Ele: não, é muito novo. Olha, eu vou dizer uma coisa para vocês. Enfim,
4: o Andreasa. Não, isso é importante que você falou, porque no universo de ultra luxo, as pessoas não esbanjam. As pessoas são discretas. As pessoas. Essa viagem que eu fiz, eu fiquei 2 semanas com as pessoas no navio de expedição e você não sabe o que a pessoa faz. Sim. Não tem aquela história de, não, porque o meu iate, o meu carro, a minha casa, não sei aonde. Esse é o
2: celular,
4: verdadeiro, né? Ultra luxo, né? Não mostra, não. É o luxo cafona que é esse que a pessoa esbanja, né? Mas segue aí, que a gente tá divagando aqui.
2: Não, mas eu acho que é bom ter essa referência, entendeu? Porque nessa recepção realizada lá em Campos do Jordão, foi servido um menu exclusivo, com caviar vieiras, ovos de salmão, ovo trufado, foie gras com banana, essa eu nunca vi.
1: Pô, estragou o foie gras.
2: Estragou a banana.
4: Colocaram uma banana.
2: A carne dry aged, que é uma carne maturada, seria essa a tradução, envelhecida. O wagyu, que é a carne mais cara do mundo, né? Da vaca que ouve ópera e tal. E trufas, além de outras iguarias. Para a seleção dos vinhos, foram proferidas, ó. Assim, bem que um preço desse deve ser proferida mesmo a garrafa. Preferidas garrafas de safras antigas e boas, como disse aí o Andreasa. O Vorcaro não participou dessa recepção, se debruçou sobre todos os preparativos, né? Como o Andreasa falou aí, isso foi no dia 30 de dezembro de 2023. Em uma das mensagens, ele reclamou da disposição das latas do caviar beluga sobre a mesa, porque estava colocado de forma errada, ou talvez displicente, quem sabe. Cada unidade dessa lata é vendida no Brasil por preços que variam entre 830 a R$4.500.
4: Pra
2: 830, desconfia. Se o preço máximo é R$4.500, a de 830,
4: é ruim.
2: Desconfia do fornecedor.
1: É ruim, é ruim. Não é boa, não. Essa é ruim. Olha aqui, pra ser justo com o Vorcaro, Ivan, quando ele reclama do caviar, né, da disposição, ele reclama que estava muito ostensivo. Tava esbanjando muito aquele caviar todo sobre a mesa. Ele reclama com o chefe. Vai pegar mal isso aí, tá muito esplanado. Aí o chefe, não, eu botei só pra você ver. É, Daniel, aí depois ele tira e vai servir na hora o caviar. É, agora, essa parte cafona toda, a cafonalha toda parte, é bom prestar atenção nas datas, né? Esse evento, para Alexandre de Moraes, tudo pago por Daniel Vorcaro. Vocês conhecem a minha opinião, eu acho inacreditável, não apenas ele, tá? Tem outros. Eu acho inacreditável que Alexandre de Moraes ainda seja juiz, ministro na Corte Constitucional, no Supremo. Não apenas ele, certo? Só que o caso aqui é Alexandre de Moraes, que a gente está tratando. Ah, 30 de dezembro de 2023, esse evento em Campos do Jordão, para Alexandre de Moraes, esse jantar. É o início de uma relação, parece, certo? É o início de um cortejo, de uma paquera, de uma relação. Tinha muitos intermediários, muitos rapapés. Mas havia o interesse, óbvio, de Daniel Vorcaro em conquistar, em agradar, em se aproximar de Alexandre de Moraes. Serve também para o Hugo Mota, serve para o Ciro Nogueira, serve para o Flávio Bolsonaro. Esses amores, esses afetos todos, materiais, né? Esse caviar todo. E aí você pode botar, você pode aumentar a lista. Esses investimentos todos em cinema nacional, em hotelaria nacional, em advocacia nacional, tudo isso. É, tudo isso tinha uma razão, né? Não quer dizer que a outra parte tenha dado o que se esperava, não se pode dizer isso. Mas Daniel Vorcaro nunca fez nada disso, nada. Estou conectando com a mensagem anterior, com a mensagem anterior, com a nota anterior sobre o Hugo Mota. Nunca nada disso aconteceu sem interesse. Ofertas de jatinhos, nada disso foi por amizade. Isso é óbvio, você que está me ouvindo, que está nos vendo, você sabe disso. Mas veja, 30 de dezembro de 2023 é exatamente o mês anterior, imediatamente anterior, final do ano, penúltimo dia do ano. O mês anterior àquele em que viria a negociação, janeiro. Contrato, de que mês é o contrato? O pagamento começa em fevereiro, os pagamentos. Mas de que mês é o contrato? As coisas não são à toa. De que mês é o contrato do escritório Bastos de Moraes com o Banco Master? É janeiro de 2024. É o mês imediatamente depois. Surge o contrato. Os pagamentos começam em fevereiro e iria até o fim do banco. Até novembro de 2025. Os pagamentos, todo mês, para o escritório Bastos de Moraes. As relações começam assim. Pouco depois aí também, começaria a relação com o Flávio Bolsonaro. É dessa época, um pouco mais adiante, março, começa fevereiro, março, com intermediário, sempre tem um intermediário. Começa a relação de Daniel Vorcaro com Flávio Bolsonaro. Claro, para o investimento no filme, na cinebiografia de Jair Bolsonaro. E era um projeto, da parte de Daniel Vorcaro, não tem nenhuma surpresa. O cara tinha um projeto, ele tinha uma pirâmide, ele construiu uma pirâmide e ele precisava se proteger. E ele procurou as pessoas certas, ele tinha um faro. Em abril desse ano aqui, de 2024, portanto, nesse período, logo depois dessa farra, tem um evento lá de Londres, que ele vai bancar pra geral, é onde tem o George Club, onde tem a fumação de charuto, bebendo em Macallan. Ele tinha um faro, ele convidou, o Hugo Mota tava lá, o Hugo Mota não era presidente da Câmara ainda, nessa altura. Ele seria mais adiante. O Daniel Vorcaro tinha faro, ele sacava, ele fez as paqueras, as amizades, correto, ele apostou corretamente. Logo depois viria o Clube do Uísque, como a gente acabou de dizer, é de abril de 2024. Essas coisas não são à toa. O que eu dizia é o seguinte, da parte de Daniel Vorcaro não tem nenhuma surpresa. Daniel Vorcaro não é o primeiro a fazer isso. Primeiro empresário, primeiro banqueiro a fazer isso. Isso é muito comum. Aliás, se pegar o celular, se começar a investigar, vai aparecer outros Vorcaros aí. Certo? Não tenho dúvida disso. Não surpreende que Vorcaro tenha feito tudo isso. O que também não é que surpreenda. O que merece a nossa atenção é como foi fácil. Como foi fácil para Daniel Vorcaro. Barato não foi. tudo bem, mas o dinheiro também talvez não fosse dele. Não foi difícil para Daniel Vorcaro se transformar nesse cara. Não, foi muito fácil e muito rápido. Impressionante, impressionante. Mudando de assunto. A dívida bruta do Brasil segue em alta e atinge... Peraí, deixa eu botar os óculos, desculpem. Eu tô fingindo que eu consigo ler sem óculos. Perdão, vou retomar, pessoal. E
5: atinge a miopia de André.
1: Uma coisa básica. Não, tá piorando. Esses dias da eleição estão uma coisa terrível. Vamos lá. A dívida bruta do Brasil segue em alta e atinge 82,9% do PIB em agosto. Caraca, é muita dívida, meu Deus. O maior nível em 5 anos. No mês houve elevação de 0,3 ponto percentual. Os dados foram divulgados hoje pelo Banco Central. A dívida bruta é um dos principais indicadores econômicos observados pelos investidores na hora de avaliar a saúde das contas públicas do país. E veja, esse é um assunto importantíssimo. Essa bomba vai explodir. O Brasil está se endividando. Esse número vai aumentar. Está aumentando. E esse assunto não foi tratado na eleição, na campanha eleitoral. Nós não tratamos disso. Nós estamos tratando da Nossa Senhora Aparecida.
4: 13:30.
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0: Polícia Federal deflagrou uma operação contra um grupo que praticava fraudes bancárias na região metropolitana aqui do Rio de Janeiro. A ação foi realizada hoje nos municípios de Maricá e São Gonçalo e contou com o apoio da Polícia Civil. De acordo com as investigações, as fraudes bancárias eletrônicas eram praticadas em contas de beneficiários de programas sociais. Após análise técnica, foi constatada, então, uma movimentação expressiva nas contas vinculadas aos alvos. No período analisado, uma das estruturas financeiras apresentou aí transações bancárias de aproximadamente 2 milhões de reais. Em outra conta, foram observadas movimentações superiores a 390 mil em um curto intervalo de tempo. Durante a operação, os agentes apreenderam celulares, computadores, mídias digitais, documentos e outros elementos de interesse probatório que poderão auxiliar aí na identificação de todos os envolvidos. Os investigados poderão responder pelos crimes de estelionato qualificado mediante fraude eletrônica, associação criminosa e lavagem de capitais. Agora 3 horas e 34 minutos. Maria Eduarda Vieira, boa tarde.
1: Oi, Fernanda, boa tarde para você, boa tarde também para todos os nossos ouvintes. Entre os dias 1º e 13 de outubro, o Rio de Janeiro recebe a unidade móvel da Fundação Laço Rosa para oferecer mamografias gratuitas e também acesso à prevenção e ao diagnóstico precoce do câncer de mama. O West Shopping, em Campo Grande, na Zona Oeste, recebe o caminhão mamógrafo entre os dias 1º e 3. O veículo também vai passar pelos bairros de Sulacap e Bangu, na mesma região, e Maracanã, na Zona Norte. As datas desses locais ainda podem ser confirmadas. As interessadas podem fazer o agendamento no site cuidadoemmovimento.com.br. Ao todo, vão ser oferecidas cerca de 1.500 mamografias. A gente lembra que esse atendimento é destinado a mulheres a partir dos 40 anos que não tenham realizado o exame nos últimos 12 meses. Mulheres abaixo dessa faixa etária também poderão realizar mamografia mediante indicação da clínica.
0: Obrigada, Duda.
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10: Quarta-feira é dia de recebermos aqui Ethel Rudnitsky, repórter da Agência Lupa, sempre para desmontar mentiras, notícias falsas e nos ensinar também mecanismos para que as possamos identificar. E aí, Ethel, nós temos dois assuntos hoje. Eu começo com esse recente, né? Havido lá no Pará o discurso do presidente Lula e ele foi muito acusado e muitas montagens, manipulações sobre o que seria um discurso pedófilo. Não defendeu nem normalizou a pedofilia em discurso no Pará. Ethel, o que você nos conta? Boa tarde.
2: Boa tarde, Andreasa. Boa tarde, pessoal. Isso mesmo, está circulando aí pelas redes sociais um trecho desse discurso que o Lula fez no Pará, em que ele estava falando, na verdade, sobre a primeira operação robótica oncológica feita pelo SUS no estado. Usaram um trecho do discurso do presidente em que ele compara os cuidados de saúde entre homens e mulheres, dizendo que as mulheres estariam mais acostumadas a exames do que homens. Ele fala, as mulheres aprendem a tomar toque desde quando são pequenas. Ele disse, em referência aos exames preventivos ginecológicos. Esse trecho ele foi descontextualizado para insinuar que o presidente teria normalizado a pedofilia. Mas em nota enviada à Lupa, a assessoria de imprensa Lula reiterou que a fala dizia a respeito aos exames de rotina e não às situações de abuso sexual. Então é isso, o contexto da declaração é a realização de exames, é um contexto de saúde, não tem nenhuma referência a abuso sexual, muito menos a pedofilia. É, fizeram cortes dessa fala do Lula, chegou a ser compartilhado por alguns políticos da oposição, entre eles o deputado federal Nicolas Ferreira e o deputado Mário Frias, os dois que concorrem à reeleição, mas esse conteúdo é enganoso. É importante a gente sempre ver o conteúdo como um todo e ir atrás de informações confiáveis antes de sair compartilhando por aí.
10: E agora, mais cedo no programa, Ethel, a gente deu a notícia de que o TSE, por meio da ministra Estela Aranha, ordenou a derrubada dessa publicação do Nicolas Ferreira e daquelas que fossem, da parte dele, que fossem reincidentes a respeito. E aí a gente tem um segundo assunto aqui sobre uma reportagem antiga a respeito de apreensão de 2 milhões de reais para compra de votos. Voltou isso? Do que se trata, Ethel?
2: Isso mesmo, novamente, é um outro vídeo, os dois vídeos que a gente traz hoje são vídeos que são vídeos reais descontextualizados. O primeiro foi um corte, né, malicioso ali para tirar de contexto, e esse é uma publicação antiga, mostra cenas de uma operação que foi feita em 2024, na eleição municipal, mas o conteúdo coloca ali uma imagem do presidente Lula e uma também imagens do ministro Alexandre de Moraes, junto com a imagem dessa operação que apreendeu cerca de 2 milhões de reais que seriam usados para compra de votos na eleição de 2024. Se a reportagem que é usada nesse vídeo não menciona em nenhuma forma o presidente Lula e nem o ministro do STF, então novamente é um vídeo tirado de contexto e antigo que está sendo usado de forma maliciosa com esse aproximar das eleições nesse domingo.
10: É isso aí, Ethel Rutnitsky. Ethel, imagino que o trabalho esteja pesado, né? Daqui até domingo, boa sorte e conte com a gente, qualquer coisa você nos chama, tá bom?
11: Nossa Senhora Aparecida te abençoe.
10: Isso.
11: Vamos que vamos.
12: Legal.
2: Amém. Obrigada, pessoal.
12: Valeu. 3:41.
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3:44. E olha, o Dia das Crianças, no dia 12 de outubro, vai movimentar aí 432 milhões de reais no comércio fluminense. O levantamento é do Instituto Fê Comércio de Pesquisas e Análises, feito entre os dias 9 e 11 de setembro. A pesquisa entrevistou 992 consumidores da região metropolitana do Rio. De acordo com os dados, 59,3% dos entrevistados pretendem presentear alguém na data. Entre eles, os brinquedos permanecem como principal escolha, citados por 49,5% dos consumidores. A intenção de presentear recua em relação a 2025, com uma queda de 6,9 pontos percentuais em relação ao registrado no ano passado, de 66,2% de pretensão de compra. Apesar do recuo, a data segue como uma importante oportunidade no comércio.

0: E a Polícia Militar realiza uma operação desde a manhã de hoje no Complexo do Chapadão, na zona norte do Rio. Agentes do Batalhão de Irajá estão atuando para retirar barricadas e reprimir o roubo de veículos na região. A ação foi encerrada agora há pouco, inclusive sem saldo operacional, mas teve essa ação então aí para retirada de barricadas. O novo decreto do Estado do Rio fortalece o tratamento de denúncias e a proteção de denunciantes de ilícitos e irregularidades praticadas contra a administração pública estadual. O governo do estado publicou as medidas nessa terça. A norma determina que dados possam identificar que o denunciante seja preservado ali para estabelecer mecanismo de controle e rastreabilidade dos acessos às informações. Outro ponto de destaque é a criação de mecanismos específicos para o tratamento das denúncias de retaliação.
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3: Vocês já viram que tem no supermercado umas cocadas moles, prontas? Pois é, outro dia eu fiz uma baba de moça usando uma dessas cocadas de vidro. Tem da Sococo, sem fazer propaganda, mas que é mais comercial, que eu acho que é mais fácil de achar, e tem essas que são mais caseiras. Eu comprei uma dessas tipo mineira. E aí tava aqui, falei, cara, precisava fazer alguma coisa e fiz essa baba de moça. Ficou bem legal. Então vou dividir aqui com vocês. Coloca na panela 10 gemas, meia colher de chá de essência de baunilha, uma xícara de açúcar, 2 colheres de sopa de manteiga e uma xícara de água. E 250 gramas dessa cocada. E aí você vai colocar todos os ingredientes, exceto a cocada, para cozinhar até quase ferver, mexendo bem. Aí é um momento que passa as gemas pela peneira, olha só, vocês que adoram. Pouquíssimos momentos na nossa vida a gente passa as gemas pela peneira, nesse precisa. Passa a gema na peneira, mistura tudo na panela e vai cozinhando. Quando você perceber que tá quase querendo ferver, coloca a cocada e cozinha mais um pouquinho. O ideal é não deixar ferver demais, porque como não tem nenhuma farinha, nenhum amido, pode ficar com aquele aspecto talhado. Então vai cozinhar mexendo. Quando você vir que tá quase fervendo, você tira. E aí vira uma baba de moça deliciosa, que você pode fazer com bolo, pode servir de sobremesa, sei lá, com umas frutinhas geladas, cobrindo um sorvete. Tá muito legal também.
4: Se você quiser, você pode falar comigo pelo e-mail hojepode@bandnewsfm.com.br ou pelas redes sociais no @carolecrema. Pode pedir receita, dica, fala comigo, eu vou adorar.

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0: 3h50, Felipe Killing já conosco. Killing, a gente estava falando mais cedo lá sobre aquele incidente do voo da Fly Dubai, né? Eu ouvi você falando no jornal Band News mais cedo. De lá para cá, o que a gente tem de novidade na investigação? Boa tarde para você.
1: Tudo bom, Ivan? Boa tarde a você, Andreasa, Coutinho, a todos que nos acompanham. Os passageiros, eles chegaram em Israel, teve um voo de repatriação e aí algumas testemunhas deram mais relatos do que aconteceu. O premier israelense, Benjamin Netanyahu, conversou com um dos homens que acabou imobilizando o piloto que desferiu a facada no outro piloto, e ele afirmou que o piloto que sofreu a facada conseguiu abrir a porta, e isso permitiu com que três passageiros entrassem no cockpit, porque vocês lembram que depois do 11 de setembro, as portas dos aviões, elas são blindadas e trancadas, para impedir justamente que algum passageiro entre no cockpit, mas mesmo esfaqueado, um piloto conseguiu abrir a porta, e isso permitiu com que três pessoas entrassem e imobilizassem o outro piloto. O avião teve uma queda de 5.200 metros, num período curto, de cerca de 2 minutos. E o premier de Israel, Benjamin Netanyahu, afirmou que foi uma tentativa de um ataque terrorista, porque o piloto que desferiu a facada queria derrubar o avião. Eram mais de 170 pessoas a bordo, 169 israelenses. E aí a grande pergunta que muita gente se fez: bom, se os pilotos brigaram no cockpit, um estava esfaqueado e o outro estava imobilizado por passageiros, quem pousou o avião? Dois pilotos estavam no fundo da aeronave, esses dois pilotos estavam indo para Israel porque de lá eles iam assumir um outro avião. Eles saíram do fundo da aeronave, assumiram o controle e aí pousaram ali no norte da Arábia Saudita. Então essa é uma investigação que está acontecendo ainda. A gente sabe que existem gravações no cockpit, isso tudo será analisado, e o piloto que desferiu a facada no outro piloto está sendo interrogado na Arábia Saudita, mas foi um caso impressionante e, por sorte, a gente não tem ainda o relato de ninguém que morreu. O piloto está com sérios ferimentos, mas está sendo atendido.
2: Valeu, Kirin. Até mais.
1: Valeu, até.
2: 13h53.
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9: Agora 3h55. Vamos acionar o Paulo Lage, que vai trazer informação do trânsito. Fala, Paulo.
10: Olá, de volta, trazendo mais destaques do trânsito a você, ouvinte da Band News FM. Praça Sibérios, ainda com retenções por ambas as pistas. Avenida Niemeyer pode servir de opção para você que está saindo da Barra da Tijuca em direção à Zona Sul. Quem segue mais à frente pela Orla, inclusive, também bem tranquila a passagem pela Delfim Moreira e a Vieira Soto. Melhor, inclusive, comparado com o entorno da Lagoa. Ainda com retenções a Borges Medeiros para quem vai em direção ao Rebouças, a partir do trecho de acesso para Mário Ribeiro. Mesmo está acontecendo na Epitácio Pessoa, lentidão a partir do corte do Cantagalo, também rumo ao Rio Comprido. 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Volto com vocês do estúdio.
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9: E olha, tem aí ventos no estado do Rio de Janeiro que podem chegar a 90 quilômetros por hora nessa quarta-feira, isso segundo a Defesa Civil, que emitiu inclusive ontem à noite um alerta. Na manhã de hoje, a capital fluminense retornou ao estágio 1 depois de uma madrugada sob esse alerta aí de fortes chuvas e também ventos. Vídeos que circulam nas redes sociais mostram raios e ventos fortes no Vidigal, na Zona Sul, no Forte de Copacabana, na mesma região também, os ventos chegando a 90 km por hora. Na Baixada, a cidade de Nova Iguaçu entrou em estágio de atenção, que é o terceiro, em uma escala de 5, por conta da previsão de rajadas e a possibilidade de chuva. Na região metropolitana, a cidade de Niterói também entrou em estágio de atenção por conta da atuação dos núcleos de chuva e ventos moderados. Em Araruama, na região dos lagos, houve registro de chuva, raio e alagamentos. De acordo com a concessionária de energia Enel, as fortes chuvas com rajadas de vento e descargas atmosféricas também atingiram o estado do Rio na noite dessa terça, impactaram o fornecimento de energia para clientes em alguns pontos ali da área de concessão, principalmente em Niterói, São Gonçalo, Maricá, Saquarema e Araruama. Já a Light disse que teve alguns registros de ocorrências apenas pontuais.

0: terminar o Tem Método de hoje, esse Lalaiá clássico, Malandro. Esse foi o primeiro samba gravado do Jorge Aragão e gravado pela Elza Soares, lá em 1972. Beijo, meus amores. Amanhã tem mais.
1: Valeu.
2: Beijo.
1: Tchau.

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0: Olá, boa tarde pra você. Pode chegar que você já tá entre nós. Vamos juntos com muita informação nesta quarta-feira, dia 30 de setembro. Chegou o final de setembro. Deve ter alguém que tá respirando aliviado em algum lugar, feito os jornalistas desse país. Vambora, a gente tem 2 horas pra te fazer companhia, pra te trazer as informações do país e do mundo. Nessa primeira hora, conectados com o Brasil inteiro pela rádio. Na segunda hora, com a audiência de São Paulo. Mas para quem está assistindo, para quem está acompanhando pelo YouTube, pela nossa live, pela TV, na sala da sua casa, fica com a gente, que a gente tem muita informação para te passar até as 6 horas em ponto. Eu gosto sempre de repetir isso no comecinho, porque às vezes tem gente que está chegando, que está conhecendo entre nós agora, não sabe o que está perdendo, hein? Vambora, Humberto Ferretti, boa tarde para você.
1: Fala, Adriana, boa tarde para você, para todo mundo ligado na Band News FM. Vamos juntos com muita informação, muita prestação de serviço em contagem regressiva para as eleições de domingo e, obviamente, como sempre, com o WhatsApp aberto. Mande a sua participação em texto ou em áudio. O número é o 11 999 592 100. 11 se você tá fora de São Paulo, 999 592 100.
0: Já aproveita para contar pra gente se você também tá respirando aliviado que esse setembro acabou e que a gente tá agora a pouquíssimos dias das eleições pra gente tomar uma decisão importante nas urnas. Deixa eu começar, antes da gente girar os principais assuntos desse momento, deixa eu só começar trazendo aqui um alerta sobre uma fake news. Esse país de fake news, né? Esse Brasilzão chamado fake news em tempo de eleições, tá circulando muito forte. Eu já recebi de algumas pessoas, ouvintes da rádio também já falaram sobre isso aqui com a gente no WhatsApp, uma informação de que se o eleitor for à urna e errar o número de algum candidato, ele perde o voto inteiro. Isso é mentira. Isso é mentira. Você precisa ir às urnas, cumprir com seu compromisso e é o seu voto sigiloso, secreto, que você escolhe e deposita lá na urna eletrônica como você quiser. Então, se a pessoa deseja anular para algum cargo, ela pode, e isso não faz o restante do voto dela ser anulado. Então, isso está circulando muito forte em alguns grupos. Eu fico com a impressão de que tem gente que nessa reta final trabalha para dificultar. Trabalha para fazer com que as pessoas fiquem confusas, a confusão gerar até às vezes um desestímulo a votar. Então, assim, isso não é verdade. Você vai votar para deputado estadual, deputado federal, 2 vagas para senador, não pode votar no mesmo candidato, tem que escolher 2 senadores, vai votar para governador e, por último, vai votar para presidente. O ideal, levar aquela colinha, já que são tantos números e não pode entrar com o celular na cabine. Você pode anotar num papelzinho e votar. Agora, errou algum número, você não perde o seu voto. Você tem a liberdade de escolher para quem você vai votar e em quais cargos você quer deixar o seu voto. Se todos, ótimo. Se não, também é seu direito. E essa fake news que está circulando é simplesmente, tem o objetivo de talvez desestimular, de confundir, de provocar confusão na reta final. Até parece que a gente precisa de mais confusão, né? Infelizmente, não é o caso.
1: Aliás, se a pessoa quiser votar num candidato só, só quero votar para presidente, ela pode anular todos os outros e votar para um cargo só. Não existe isso, viu, gente?
0: Como é que vou anular? Eu quero anular para algum cargo. Você vai escolher a opção de anular. Digitou um número errado, é um voto nulo. Você vai chegar lá na frente e vai votar para presidente no número correto que você levou, seu voto é válido. É isso. Não tem assim, agora errei uma coisinha. E aí começa. A gente sabe como essa história começa, né, Ferretti? Começa com essas correntes de dizer: olha, tá, um mesário me falou, fiz um treinamento de mesário e é isso. É tudo fake news. Vamos em frente.
1: Agora 4:05, hora de atualizar os principais destaques desta terça-feira. Israel mantém a suspensão de todos os voos da Fly Dubai com destino ao estado judaico. A medida ocorre após um voo da companhia que saiu de Dubai, nos Emirados Árabes, com destino a Tel Aviv, ser desviado e despencar na Arábia Saudita nesta quarta-feira, depois que um dos pilotos esfaqueou o outro. O governo de Benjamin Netanyahu trata o caso como uma tentativa de ataque terrorista.
0: Aqui no Brasil, o ministro André Mendonça, do Tribunal Superior Eleitoral, se manifesta para confirmar as próprias decisões que determinaram a retirada do ar de publicações que ligavam o candidato Flávio Bolsonaro a um suposto movimento de retirada de Nossa Senhora Aparecida do posto de padroeira do Brasil. Vocês se lembram? André Mendonça decidiu suspender mais de 1.500 postagens, incluindo postagens de humor. Depois foi cancelado pelo ministro Flávio Dino. Agora o Tribunal Superior Eleitoral está tomando uma decisão, ele não vota sozinho, obviamente, é colegiada a decisão e daqui a pouquinho a gente vai trazer mais detalhes para vocês.
1: Os governos do Brasil e dos Estados Unidos decidem criar um grupo de trabalho para negociar a possível redução das tarifas americanas sobre produtos brasileiros. A informação foi divulgada hoje após um encontro em Milwaukee entre os ministros das Relações Exteriores e do Desenvolvimento com o representante de comércio dos Estados Unidos, à margem da reunião de ministros de comércio do G20. Segundo o comunicado, Brasil e Estados Unidos reconheceram a importância de avançar na superação dos obstáculos que hoje existem entre os dois países.
0: A polícia vai investigar a morte de um passageiro baleado dentro de um ônibus no BRT, no Rio de Janeiro. Flávio de Abreu Lira, de 53 anos, viajava em pé quando uma bala perdida atravessou a janela e atingiu o abdômen desse homem. Ainda não há informações sobre a origem do disparo, nem confirmação de que o caso tenha relação com uma ação policial que ocorria desde as primeiras horas da manhã na comunidade Dois Irmãos.
1: As agências da Caixa Econômica Federal reabrem hoje após o Tribunal Superior do Trabalho determinar o fim da greve dos empregados. A paralisação começou em 10 de setembro e tinha como principal ponto de conflito as mudanças propostas para o Saúde Caixa, que é um plano de assistência médica dos funcionários. Ontem, o Tribunal Superior do Trabalho decidiu encerrar o movimento durante o julgamento do dissídio coletivo, aberto após o fracasso das negociações entre o banco e os trabalhadores.
0: O setor público consolidado, União, estados, municípios e empresas estatais, registra déficit primário de 10 bilhões de reais em agosto. O resultado representa melhora em relação ao mesmo mês de 2025, quando o débito foi de 17,3 bilhões. Os valores foram divulgados pelo Banco Central. O déficit primário corresponde aos resultados das contas públicas, sem considerar o pagamento dos juros da dívida, ou seja, o que o governo arrecadou, o que o governo gastou, e aí o resultado disso é o déficit primário, portanto, um déficit de 10 bi, quando no mesmo ano do ano passado eram 17, então o resultado é um pouco melhor.
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0: Agora 4:08, a gente já vai conectar Brasília para acompanhar como está dentro do Tribunal Superior Eleitoral o andamento de um julgamento plenário virtual, justamente para decidir se a decisão, o voto de André Mendonça, vai alcançar a maioria. Esse voto, como a gente já trouxe aqui agora há pouco nas manchetes, Mendonça é favorável, ele é que tomou a primeira decisão de suspender todas as postagens que ligam o candidato e senador Flávio Bolsonaro a tentativa de, uma suposta tentativa de retirar de Nossa Senhora o título de padroeira do Brasil. Só que nesse volume de informações gigantesca, né, de mais de 1.500 postagens que André Mendonça determinou a retirada do ar, né, tem ali também conteúdo de humor, né, que a partir de uma determinada notícia

0: PM, o Mendonça está tão convicto do posicionamento dele que, mesmo antes da abertura do plenário virtual no Tribunal Superior Eleitoral, ele já tinha apresentado o voto dele neste caso e, pelo menos por enquanto, é o único a votar. Eu, inclusive, acabei de atualizar a página do TSE e só o ministro André Mendonça votou. Os outros 6 ministros da Corte Eleitoral ainda não se posicionaram sobre essa história. Nos bastidores, há uma avaliação de que os ministros devem apresentar um posicionamento para buscar um equilíbrio sobre o que pode ou não, neste caso de Nossa Senhora Aparecida, este elo que foi feito nas redes sociais com uma suposta tentativa do senador Flávio Bolsonaro, candidato à presidência pelo PL, de retirar o posto de Nossa Senhora de Aparecida como padroeira do Brasil. Há uma tentativa dentro do TSE de impor limites justamente nesse ponto que você colocou, Adriana, em que o ministro ele acabou removendo, suspendendo várias publicações que sequer citavam o senador Flávio Bolsonaro. Elas não faziam essa conexão. Então, dentro do TSE há um entendimento e a decisão de hoje pode estabelecer um limite. Ou seja, indicar que publicações que são falsas, que fazem conexões falsas, devem de fato ser removidas, mas que há um limite para a remoção destes conteúdos, pelo menos esse é um entendimento de bastidor. Agora, Adriana, o caso de Nossa Senhora Aparecida e essa decisão do ministro André Mendonça abriu uma nova frente de conflito aqui no Supremo Tribunal Federal, isso porque além de ser vice-presidente do TSE, o Mendonça também faz parte do Supremo Tribunal Federal e a decisão dele foi derrubada pelo ministro Flávio Dino no último domingo, alegando que a decisão, de certa forma, poderia ferir a liberdade de expressão. E no dia seguinte, na última segunda-feira, o ministro Luiz Fux derrubou a decisão do ministro Flávio Dino, abrindo mais uma frente ali de conflitos e de ministros derrubando a decisão do outro. Tinha, inclusive, uma tentativa do ministro Edson Fachin de levar para o plenário do STF essa discussão sobre a remoção de conteúdo, sobre o que pode e o que não pode neste contexto eleitoral, mas esse desejo do Edson Fachin não avançou aqui no STF e a saída encontrada foi levar para o plenário do TSE, plenário virtual, para que pelo menos haja uma decisão colegiada, ou seja, para que haja um posicionamento de mais ministros sobre o que pode e o que não pode neste caso de Nossa Senhora e sobre essas publicações feitas nas redes sociais.
1: Pedro, e aí a expectativa de que poderia até haver uma reunião no plenário do STF hoje para discutir esse decide, anula a decisão, retoma a decisão, esse vai e vem dentro do Supremo, pelo menos havia a expectativa de que seria hoje, mas isso não vai acontecer, né?
0: Não vai acontecer porque os ministros não estão dispostos, pelo menos por enquanto, a resolver esses conflitos internos, viu, Adriana? E isso vem desde a questão que envolve o ministro Alexandre de Moraes, o pedido feito pelo ministro André Mendonça de uma investigação contra o ministro Alexandre de Moraes, depois o Moraes apresentou um pedido de investigação, de apuração sobre a conduta do ministro André Mendonça. De lá para cá, está muito difícil encontrar um consenso, um ponto comum no plenário do STF, e essa questão de derrubar uma decisão do TSE e depois de um outro ministro derrubar a decisão que derrubou a outra decisão da Corte Eleitoral, isso faz parte deste contexto e dessa tensão que toma conta aqui do Supremo Tribunal Federal. Hoje, inclusive, Adriana, antes de devolver para vocês, o ministro Gilmar Mendes fez um discurso em homenagem ao ministro Edson Fachin, que completou ontem um ano à frente do STF. E no discurso que o ministro Gilmar Mendes fez, ele cutucou especialmente o ministro André Mendonça. Ele relembrou que quando o Fachin assumiu a relatoria da Lava Jato, não houve notícias de vazamentos seletivos dos gabinetes dos ministros, apesar da sensibilidade dos documentos e estavam contidos ali no inquérito que apoiou

0: grava as questões relacionadas à Lava Jato. Um recado claro ali ao ministro André Mendonça. O ministro Gilmar Mendes entende que ele provocou vazamentos seletivos, vazou informações de forma seletiva e a partir daí o caos se instalou aqui na Suprema Corte.
1: Obrigada, viu, Pedro, pelas informações. Bom trabalho. Até mais tarde no Jornal da Band.
0: Bom.
2: Valeu, Pedro. Agora, 4h15, tem essa votação rolando no TSE e a gente terá também, a partir de agora, uma investigação sobre ataques a imagens religiosas no país. O ministro Flávio Dino, do Supremo, foi quem determinou a abertura dessa investigação. O pedido foi encaminhado hoje à Procuradoria-Geral da República e também à Polícia Federal. Na decisão, o ministro cita uma série de notícias entre março e setembro deste ano que, segundo ele, demonstram, entre aspas, uma onda de ataques contra imagens religiosas por todo o país. Segundo Flávio Dino, as notícias ainda trazem indícios de crimes variados, como ultraje a culto e também preconceito religioso.
1: Seguimos conectados com o nosso time em Brasília, porque no meio de tudo isso, ainda tem hoje, está acontecendo um depoimento do banqueiro Daniel Vorcaro, do Banco Master, e o pai dele, Henrique Vorcaro, depoimento à Polícia Federal, os dois estão presos. E entre as várias frentes de investigação, esse depoimento de hoje é para questionar os dois especificamente sobre o envolvimento deles com a chamada A Turma, que seria o grupo de intimidação armado comandado por Daniel Vorcaro contra inimigos. É o Caian Messina que está acompanhando isso pra gente. Depoimentos por videoconferência, né, Caian? Boa tarde pra você. Já ia dar boa noite, Caian.
3: Valeu. Tá desse jeito. A gente dá boa tarde.
1: Tá desse jeito.
3: Dá boa noite, dá feliz ano novo. É desse jeito. Boa tarde, então, Adriana. Boa tarde, Ferretti. Boa tarde a todos. Pois é, né? Esse é mais um depoimento, né, que foi... está sendo por videoconferência, já está realmente na parte final, nos encaminhamentos finais deste depoimento por videoconferência, já que Daniel Vorcaro segue preso na chamada Papudinha, aquela ala de segurança máxima do presídio da Papuda. Um depoimento de mais de uma hora, e o próprio Daniel Vorcaro falou justamente sobre os inquéritos da chamada turma e dos chamados os meninos. A turma era aquele braço, uma espécie de milícia, segundo a PF, de intimidação a adversários, enfim. E os meninos seriam os hackers, né, do esquema ali de Daniel Vorcaro, que conseguiriam informações privilegiadas, contatos com autoridades, enfim. E Daniel Vorcaro acabou, como se esperava, negando absolutamente tudo, disse que as mensagens em que ele aparece em contato, por exemplo, com o Sicário, né, que era um dos integrantes dessa chamada turma, e o Sicário, a gente relembra, ele acabou se matando em uma cela da Polícia Federal em Belo Horizonte, no instante que ele foi preso. Nessas mensagens em que ele pede realmente algum tipo de medida mais drástica contra adversários, o Daniel Vorcaro afirmou que, na verdade, ele estava fazendo um desabafo, ele não estava realmente pedindo para que as pessoas fossem, tivessem ali algum tipo de sanção por parte desta milícia dele. E também afirmou que em momento algum houve algum caso de vítimas, pessoas que acabaram sendo vítimas desses seguranças dele, né? Então, é uma tentativa justamente de Daniel Vorcaro de tentar minimizar ali mais acusações por parte da Polícia Federal. Tudo num dia, Adriana, em que o Pedro falava aí dos vazamentos, né? Novos vazamentos acabaram agitando Brasília, alguns envolvendo o ministro Alexandre de Moraes, Daniel Vorcaro, né? Esses vazamentos foram publicados pelo jornal O Globo, foram checados junto à Polícia Federal, e nesses vazamentos aparece ali Daniel Vorcaro com uma preocupação imensa com relação ao almoço ultra VIP que foi oferecido ao ministro Alexandre de Moraes, com direito a vinho de R$70 mil, né, o Romani Conti, em um hotel de menos de 20 suítes, com diárias de mais de R$10 mil, tudo isso em dezembro de 2023, e em janeiro de 2024, após esse encontro ultra VIP oferecido por Daniel Vorcaro a Alexandre de Moraes, foi fechado, então, o acordo de 131 milhões de reais do Master com o escritório Barsi de Moraes, da mulher do ministro. O ministro foi procurado e até agora não se posicionou.
1: Tá certo, Caian. Obrigada pelas suas informações. Daqui a pouquinho...
3: Até mais.
1: Até mais. A gente vai seguir falando de eleições, tem outras informações pra gente trazer, mas tem uma confirmação importante da polícia aqui de São Paulo sobre um caso em andamento, né, Ferretti?
2: Exatamente, Adriana. Uma suspeita de sequestro dentro de um supermercado. Essa informação chegou agora há pouco enviada por um ouvinte que falava em sequestro com o refém numa unidade do Carrefour. A gente foi atrás da polícia militar, que acabou de confirmar o seguinte. Passou o endereço pra gente, pra quem é de São Paulo se situar. Avenida Alberto Augusto Alves, número 50, é uma alça de acesso da rodovia João Dias para a Avenida Carlos Caldeira Filho, bem pertinho da estação Giovanni Gronk do metrô. Houve, de fato, um chamado para roubo com refém na unidade do Carrefour. A polícia militar está no local, mas, por questão de segurança, decidiu não compartilhar mais informações porque a ocorrência está em andamento e a divulgação de mais informações pode prejudicar os trabalhos por ali, mas fica o registro. A princípio, neste momento, em andamento na Zona Sul de São Paulo, dentro de uma unidade do Carrefour, um roubo com pessoas ou pessoa no singular, a gente não tem os detalhes, como refém.
1: É isso, daqui a pouquinho a gente está de olho, vai seguir acompanhando, surgindo novas informações, a gente atualiza vocês, mas vamos seguir com o noticiário nacional, com os destaques ainda de Brasília e das muitas investigações que seguem em andamento. Mensagens recuperadas no celular da lobista Roberta Luxinger mostram que o filho mais velho do presidente Lula, Fábio Luiz Lula da Silva, contou com a ajuda da embaixada brasileira em Madrid para organizar a mudança dele e da família para a capital espanhola, isso em meados do ano passado. Segundo reportagem do Metrópolis, o então embaixador brasileiro em Madrid, Orlando Leite Ribeiro, ofereceu o aparato da embaixada brasileira para ajudar a lobista na mudança dela e do filho do presidente para a capital ibérica. A reportagem contou que Lulinha vive em Madrid desde junho do ano passado, com planos de ficar pelo menos 2 anos na capital espanhola. As mensagens de Roberta Luxinger mostram que ela organizou a mudança do filho do presidente e arcou com os custos financeiros da transferência. A própria Roberta pretendia se mudar para a Espanha, o que não se concretizou. Nas mensagens, Orlando Leite Ribeiro disponibiliza uma funcionária da embaixada para acompanhar Roberta Luxinger e a mulher de Lulinha, Renata Abreu Moreira, em uma visita a uma universidade. Também ofereceu, em junho de 2025, uma van da embaixada para ajudar Luxinger a comprar móveis. Procurado, Itamaraty disse que a van mencionada por Orlando Leite Ribeiro não chegou a ser usada. A pasta confirmou que o setor educacional da embaixada prestou apoio a Luxinger com relação às escolas.
2: E um outro assunto que ganhou destaque nas últimas horas foi a série jornalística Revelando, que estreou um episódio sobre a morte de Ana Clara Gomes Machado, de 5 anos, e a espera da família por justiça. Apresentado por Camila Pitanga, o julgamento que nunca aconteceu reconstrói o caso e mostra porque 5 anos depois o policial militar acusado pelo crime ainda não foi julgado. A impunidade tem a colaboração do presidenciável Flávio Bolsonaro, que atuou como advogado no caso. Ana Clara dizia que queria ser igual à mãe quando crescesse. Na manhã de 2 de fevereiro de 2021, a menina brincava na porta de casa, no Rio de Janeiro, quando foi atingida por disparos de fuzil. Segundo as informações apresentadas pela série, os tiros foram disparados por um policial militar. O delegado da Polícia Civil, que esteve no local, afirmou não ter dúvidas de que o autor dos disparos foi o cabo Bruno Delaroli. O policial foi preso em flagrante e denunciado pelo Ministério Público, porém o processo não chegou a julgamento. Durante 5 anos, a família de Ana Clara aguardou que o caso fosse analisado pela Justiça. Quando o julgamento parecia próximo, um novo advogado, que seria Flávio Bolsonaro, passou a integrar a defesa de Bruno Delaroli. Na época, Flávio já exercia o mandato de senador. A entrada do parlamentar no processo e o adiamento do julgamento estão no centro do episódio. A produção busca entender por que um senador decidiu atuar na defesa do policial acusado pela morte de uma criança e como essa participação interferiu no andamento do caso. O Bruno Delaroli continua sem julgamento.
1: Vamos seguir agora com os números de uma outra pesquisa que foi divulgada, é a Meio Ideia. O presidente Lula do PT aparece com 39,4% das intenções de voto no primeiro turno da eleição presidenciável deste ano, contra 38,4% do senador Flávio Bolsonaro do PL, segundo essa pesquisa Meio Ideia divulgada hoje. Na comparação com o levantamento anterior, o petista teve uma oscilação positiva de um ponto, de 38,4 para 39,4. O senador do PL teve uma variação de 1,1 ponto percentual, também positiva, de 37,3 para 38. É, mas esse número tá errado, né? Se subiu de 37,3 para 38, não é 1,1 ponto percentual. É, aqui seria 0,7 ponto percentual. Vamos pedir para a produção aqui da rádio para confirmar, por favor, que esse número tá errado? É, eu vou acessar a pesquisa aqui no meu celular também para a gente ter certinho o número, porque pesquisa a gente tem que ter muito cuidado com os números para não cometer esse erro. Então eu só vou voltar aqui, falando aqui também com a nossa produção. O presidente Lula, de acordo com o texto que vocês colocaram aqui para mim, 38,4 para 39,4. Falta a variação do senador do PL, Flávio Bolsonaro. Bom, agora seguindo aqui, a gente já confirma esse número. Apesar das variações, os dois seguem tecnicamente empatados no primeiro turno. Entre os demais candidatos ficou assim: Augusto Cury com 6,7, Renan Santos com 4,5 e Ronaldo Caiado com 4,4. Romeu Zema do Novo aparece com 3,5 e os demais candidatos não passam de 1% cada. Cerca de 0,7% dos entrevistados afirmam que vão votar em branco ou nulo no dia 4 de outubro e 1,5% não sabem ou não opinaram. A margem de erro desse levantamento é de 2 pontos percentuais. A pesquisa Meio Ideia entrevistou 1.500 eleitores entre os dias 25 e 28 de setembro de 2026 por meio de entrevistas telefônicas. O levantamento foi contratado, está registrado no Tribunal Superior Eleitoral sob o protocolo BR-08706-2026. Então vamos lá, agora sim, o Flávio Bolsonaro, eu falei que a variação dele, a gente tinha que confirmar o número, no levantamento anterior do Meio Ideia, o Flávio Bolsonaro tinha 37,3 e agora foi para 38,4, portanto confirma a variação de 1,1 ponto percentual. E só repetindo então a posição do Lula, que já estava correta, variação de um ponto percentual, ele tinha 38,4 no levantamento anterior, isso Lula, e agora tem 39,4. É maluco, né? A gente tem que preocupar com o 0, porque se preparem, é o 0, alguma coisa que vai fazer a diferença na urna e no resultado final da eleição.
2: E tem mais duas informações importantes, Adriana. Primeiro, Pedro Teixeira falava sobre o voto de mais cedo do ministro André Mendonça, mandando suspender aqueles posts sobre Nossa Senhora Aparecida, e agora o ministro Cássio Nunes Marques votou e acompanhou o voto do André Mendonça, portanto, a gente tem neste momento 2-0 para que os...
1: Acabou de mudar, ó.
2: Opa!
1: Aqui chega rapidinho a informação, gente. 3-1. Mendonça, Dias Toffoli e Nunes Marques. Cássio Nunes Marques, Dias Toffoli e André Mendonça, 3-1. Conseguindo mais um voto, é a maioria lá.
2: Para suspender.
1: 3-0, desculpa.
2: 3-0. Lembrando que é uma votação num plenário virtual. Então, a qualquer momento, tem que ficar ali olhando a internet e dando F5 para ver que hora entra a voto. Então, os demais votos podem entrar até 11h59 ou podem entrar nos próximos 2 minutos. Por isso que fica essa correria. Um voto veio encavalado do outro. Então, portanto, 3-0 neste momento para retirada, para suspensão desses conteúdos. E tem atualização sobre aquela ocorrência que a gente citou agora há pouco em São Paulo. Mais um comunicado enviado pela PM. Ela disse que foi acionada para atender a uma ocorrência de roubo em um estabelecimento comercial. A informação inicial era que um indivíduo teria rendido uma funcionária de uma farmácia localizada no interior de um supermercado, a gente destacou aqui, supermercado Carrefour. Equipes especializadas foram acionadas e a ocorrência está em andamento. Assim que a gente tiver... Aliás, a gente tem imagens agora, para quem nos acompanha pela live, alguém filmando do lado de fora e dentro da farmácia, de fato, um homem atrás de uma mulher, que segundo esse comunicado da prefeitura é uma funcionária, a gente pela imagem não consegue identificar, aparentemente segurando a mulher pelo pescoço. Eu não consigo identificar daqui se ele tem uma arma apontada para a mulher, mas Aparentemente, não. Sim.
1: Sim.
2: É ele, o que a gente deduz,
1: né? Ele tá segurando a cabeça dela com muita força. Pela imagem a gente vê que ele tá segurando a cabeça dela com muita força e ela ali imobilizada. Ele pode, não acredito que não tenha uma arma, assim, não dá pra ver exatamente a arma.
2: A gente deduz que sim, né? Tudo indica, leva a crer que sim.
1: E porque ele tá com a mão atrás do pescoço dela e ela absolutamente imóvel, ali travada e sendo segurada pela cabeça por esse homem. E muita gente na porta do lado de fora acompanhando, o que não é o adequado, né? As pessoas têm que sair dessa cena de um crime e deixar apenas a polícia.
2: Possivelmente uma imagem gravada antes da chegada da polícia, porque a gente não vê nenhum agente. A gente imagina que a partir do momento em que a polícia chegou, ela isolou todo mundo. A gente daqui a pouquinho deve ter essas imagens e vai trazer e vai atualizar o caso a todo momento aqui no Entre Nós.
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0: Agora sim, 4:32, deixa eu ver se não virou o reloginho, virou ainda não. Vamos seguir com informações agora do noticiário internacional. Um destaque importante: os Estados Unidos, depois de décadas, fizeram a retirada final de tropas no Iraque, uma tentativa de acabar com o que o próprio Donald Trump chama de guerras eternas, mas justamente ele que está numa outra guerra que ele próprio iniciou no Irã, e aí sem previsão de quando haverá uma solução, mas o fato é que no Iraque não há mais tropas americanas. Esse é o destaque do Eduardo Barão.
1: E boa tarde para você e para todos do Brasil. Depois de 23 anos, soldados americanos deixaram a base no norte do Iraque, encerrando a retirada acordada entre Washington e Bagdá. Essa operação começou em março de 2003. Na ocasião, o presidente George W. Bush ordenou a invasão, sob acusação de que o Iraque tinha armas de destruição em massa. Essas armas nunca foram encontradas. Em 3 semanas, o regime de Saddam Hussein caiu. Bagdá foi tomada em abril, Saddam fugiu, depois foi capturado em dezembro daquele ano e executado em 2006, depois de condenado pela própria justiça do Iraque. Mas a queda do ditador não trouxe paz para o país. Vieram a insurgência, a guerra civil entre sunitas e xiitas e os escândalos, como as torturas na prisão de Abu Ghraib. No auge da ocupação em 2007, os Estados Unidos chegaram a ter mais de 170 mil soldados no Iraque. Os americanos saíram em 2011, mas em 2014 voltaram a pedido de Bagdá para combater o grupo Estado Islâmico. Foi essa missão de 12 anos que terminou hoje. Mas o Iraque segue sendo um país frágil e dividido. Analistas apontam que a saída deixa o Irã mesmo como uma situação mais próxima da região. Milícias aliadas a Teherã seguem armadas e o governo recuou do prazo que havia fixado para desarmá-las. A região curda sofreu mais de 1000 ataques de drones e mísseis durante o recente conflito entre Estados Unidos e Irã. 23 anos depois da invasão americana no Iraque, os americanos vão embora, mas a estabilidade que prometeram até agora não chegou à região.
0: Obrigada, Barão, pelas informações.
2: Valeu, Barão. Ainda no noticiário internacional, Israel mantém a suspensão de todos os voos da Fly Dubai com destino ao Estado Judaico. A medida ocorre após um voo da companhia que saiu de Dubai, nos Emirados Árabes, com destino a Tel Aviv, ser desviado e despencar na Arábia Saudita hoje, depois que um dos pilotos esfaqueou o outro. Esse confronto ocorreu quando o avião já estava próximo de Israel e sobrevoava a Jordânia. Segundo autoridades israelenses, o copiloto atacou o piloto com uma faca, os dois começaram a brigar e o embate teria deixado ambos feridos, além de fazer com que a aeronave ficasse sem controle temporariamente. Passageiros relataram ter ouvido gritos e pedidos de ajuda vindos da cabine de comando. O governo Benjamin Netanyahu trata o caso como uma tentativa de ataque terrorista. As circunstâncias, porém, ainda estão sendo investigadas. O avião com 180 israelenses a bordo emitiu sinais de emergência, incluindo um código de sequestro. Imagens gravadas mostram passageiros e tripulantes tentando estancar o sangramento do comandante e um suspeito armado também ferido. São imagens que a gente exibe agora, aparentemente depois que o avião já pousou, porque há uma relativa tranquilidade, está praticamente todo mundo em pé. Mas a gente vê uma pessoa com a camisa cheia de marcas de sangue, falando ao telefone, por isso imagino eu que já era depois num momento de tranquilidade. Mas esse avião chegou em cerca de 2 minutos a perder 5 mil metros. Imaginem 5 quilômetros. É uma distância, eu já falei aqui que eu tenho pânico de avião. Eu não quis nem ver as imagens quando eu vi a notícia de manhã, depois tive que ver por dever profissional, enfim. Mas quem estava lá passou momentos ali bem difíceis.
0: Os vídeos mostram os passageiros desesperados, né? Gritando, porque no começo eles não sabiam nem o que estava acontecendo. E o avião, nessa queda aí vertiginosa de 5 mil metros em tão pouco tempo. E a sorte, né? Havia uma outra tripulação dentro do avião, a bordo, indo como passageiro. Sabe quando você pega um avião e tem outros pilotos ali? Então tinha uma outra tripulação viajando como passageiros. E aí, esses pilotos que estavam ali puderam assumir o voo e conseguiram pousar. E aí, claro, quando tem também a imagem da aterrissagem, e aí todo mundo aliviado, batendo palmas e, enfim, essas pessoas passaram uma situação de terror. Agora, essa investigação sobre a hipótese de terrorismo, lembrando que isso acontece há uma semana do 7 de outubro, do aniversário do ataque em 7 de outubro, quando terroristas invadiram Israel e fizeram aquele massacre na festa rave, pegaram diversas pessoas e assassinaram mais de 1.200 pessoas. Vamos voltar agora a nossa atenção aqui para os assuntos do Brasil e para algo que é muito importante, que é acompanhar a evolução do serviço público, da qualidade do serviço público no Brasil. O Brasil atingiu neste ano uma média de 3 ambulâncias do SAMU para cada 100 mil habitantes. Esse número representa um aumento de 23% em relação a 2022. E também houve uma redução na demora para a chegada do socorro. A região Nordeste tem o melhor resultado, com uma média de 4,2 veículos, 4,2 ambulâncias para cada 100 mil habitantes. O atendimento do SAMU é um dos serviços analisados dentro do pilar Saúde e Bem-Estar do Prêmio Band Cidades Excelentes, o Oscar da gestão pública. O consultor sócio do Instituto Áquila, Henrique Massa, destaca a importância das unidades móveis de atendimento na melhora da qualidade de vida da população. Ainda não temos a entrevista dele, mas eu vou seguir aqui com as informações para vocês. Entre os municípios maiores, com mais de 100 mil habitantes, a média de veículos do SAMU é de 1,7 para cada 100 mil habitantes. Salvador tem quase 2 unidades, o que coloca a cidade na 5ª posição entre as capitais analisadas pelo Índice de Gestão Municipal Áquila. Gerente executivo do SAMU na capital baiana, o Ivan Paiva, destaca a tecnologia embarcada nos veículos. Temos essa entrevista? Não, a gente está com as entrevistas travadas nesse momento, gente, então a gente não vai conseguir exibir as entrevistas. Mas eu vou seguir aqui com as informações finais. O Prêmio Band Cidades Excelentes reconhece as boas práticas de gestão nos municípios brasileiros. Depois das etapas estaduais, os destaques de todo o país se encontram na grande final nacional. Isso está programado para acontecer em Brasília no mês de dezembro.

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7: 4 horas e 42 minutos, 4:42. Muito boa tarde. Hoje, quarta-feira, 30 de setembro de 2026. Eu sou o Luiz Valci, te acompanho nesse noticiário local com muita informação e também serviço. Vamos acionar ele, o nosso repórter aéreo Paulo Lage, que traz mais informações do trânsito. Fala, Paulo.
8: Olá, de volta com mais destaques do trânsito. A você, ouvinte da Band News FM, voltando a falar da Avenida Brasil. Atenção, acidente entre 4 carros, estão ocupando uma faixa no trecho de Vigário Geral para quem passa rumo à Zona Oeste, complica a movimentação por lá já a partir de Cordovil. Inclusive, mais à frente, já na chegada ao viaduto de Parada de Lucas, vou observando também uma lentidão maior também seguindo para Campo Grande, a região de Santa Cruz. Uma boa escolha para desviar dessa lentidão pode ser a Avenida Brás de Pina. Quem passa pela estrada do Quitungo também sem problemas, o mesmo está acontecendo ali pela estrada da Água Grande, trecho de Irajá. Na chegada também mais à frente, a estrada do Barro Vermelho, sem problemas até o momento. 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Voltamos ao estúdio.
7: Obrigado, Paulo, pelas suas informações.
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4: Eu passei uma semana com o novo Chevrolet Sonic. 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Todos eles mais ou menos na mesma faixa de preço, desempenho e espaço interno que ele. Eu usei a versão topo de linha RS, que custa R$ 141 mil e vem bem completa, inclusive em recurso de apoio autônomo ao motorista. 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O acabamento interno é bom, mas se tivesse um pouquinho menos de plástico duro, seria melhor. O isolamento contra o ruído é bom também, mas eu ouvi algum barulhinho na suspensão quando eu rodei em rua de paralelepípedos. A esportividade desse RS é mais visual mesmo, mas com um motor 1.0 Turbo Flex de 115 cavalos e mais de 18 kg de torque, ele é bem gostoso de dirigir e anda bem direitinho. 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Eu fiz perto de 12 km por litro de gasolina na cidade. E é nisso, o uso urbano, que ele manda melhor mesmo. Gostei bastante.
5: Quatro horas e 46 minutos, 999026970. Esse é o nosso WhatsApp, o seu canal direto com a redação da Band News FM. Eu, Luiz Vossi, estou aguardando a sua participação. Envie mensagens pra gente, pode ser do trânsito, como que tá o tempo aí na sua região, pode fazer denúncia também. 4 horas e 46 minutos, você volta a acompanhar a rede Band News FM.
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2: 4h49, a gente volta a falar sobre julgamento no Tribunal Superior Eleitoral, sobre a suspensão decidida por André Mendonça, mas agora é o plenário que tem que tomar a decisão final daquelas postagens relativas ao caso, à polêmica da Nossa Senhora Aparecida, que vinculava essa polêmica ao candidato Flávio Bolsonaro, que ele seria, ele teria o interesse de tirar de Nossa Senhora o título de padroeira. 3-0 é o placar no plenário virtual do TSE. Rodrigo Orengo está chegando com os bastidores, com a apuração dele sobre esse caso. Orengo.
3: E falta apenas um voto, né, Adriana? Falta um voto para fechar a conta aí com maioria no Tribunal Superior Eleitoral. Interessante que os ministros do Supremo já votaram no TSE. E a composição do TSE é dessa forma. São os 3 ministros do Supremo que acabam se revezando em mandatos no Tribunal Superior Eleitoral. Dias Toffoli, Nunes Marques, presidente, e o relator desse caso, André Mendonça, né? Faltam ainda os 2 ministros do STJ e mais 2 juristas para fechar a composição do Tribunal Superior Eleitoral. Agora, o mais importante desse julgamento é o seguinte: há hoje uma rota de colisão direta do TSE com o Supremo Tribunal Federal, né? E por quê? Porque a decisão do ministro André Mendonça, ela acabou sendo revertida para uma decisão não do TSE, de outro ministro do TSE, mas do Supremo, ministro Flávio Dino, que depois teve a decisão revertida por Luiz Fux lá no âmbito do Supremo Tribunal Federal. Esse julgamento hoje no Tribunal Eleitoral deveria estar sendo feito lá no Supremo. Já que o Supremo entrou na história, reverteu uma decisão do TSE, deveria inclusive estar no plenário o grupo lá de ministros, o colegiado, discutindo até sobre a atribuição, se um ministro do Supremo pode reverter uma decisão lá de um colega do TSE. Então, o que a gente vê é um atrito direto, grupos formados dentro do Supremo Tribunal Federal e do Tribunal Superior Eleitoral, mas pelo menos neste momento está vencendo a prerrogativa do Tribunal Superior Eleitoral, numa discussão que ela é eleitoral, porque inicia com esse debate, uma solicitação para retiradas lá de postagens que tinham impacto eleitoral. Mas tivemos um acesso ao Supremo Tribunal Federal e aí uma reversão de posicionamento do Tribunal Eleitoral. Mas pelo menos agora, com uma decisão sendo formada neste momento, o que se espera realmente é a conclusão desse caso e pelo menos estancar uma crise que vem se arrastando já no Supremo Tribunal Federal há semanas. E tem uma questão política por trás disso, Adriana. O quê? O ministro Edson Fachin, ao decidir não colocar esse caso em pauta, ele evita também mais uma briga pública de ministros. Mas a gente chegou ao momento do Supremo Tribunal Federal evitar julgamentos para não ter impactos eleitorais. Então, passa a bola para o TSE e aí a gente vai ver uma conclusão desse caso ainda hoje.
2: Tá certo. Orengo, em um segundo tudo pode mudar? Então a gente acaba de receber a informação aqui que o mais ministro votos. Ricardo Vilas Boas, do STJ, acho que está recebendo aí também, né? Ministro do STJ e integrante do TSE, ele registrou o voto dele, a gente ainda não teve acesso ao voto, mas no voto dele, ele diz que divergiu em parte de André Mendonça. Então seria um 3-1, mas a gente ainda não teve acesso ao voto na íntegra. Seria o primeiro voto divergente, a gente está acompanhando, mas fica valendo o que você disse. Por enquanto, 3 votos para, enfim, para manter as postagens suspensas e mais um voto com esse entendimento já é maioria. Obrigada, viu, Orengo? Bom trabalho por aí.
3: Valeu, até mais.
2: Tchau, tchau.
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1: 4:55, voltamos com mais do trânsito, agora com ela, Maria Rita Nader. Boa tarde.
2: Boa tarde, Valcir, e também para os nossos ouvintes. Tem informação de acidente lá na Barra, na Avenida das Américas. Uma faixa da pista central está ocupada no sentido Zona Sul, na altura do IBMR, devido a um acidente envolvendo um carro e uma moto. Então, trânsito bastante lento ali no local, também com retenções na Avenida das Américas, na altura da Cidade das Artes e mais à frente também na altura do Vogue Square. E mais também à frente, estão várias retenções ali na Avenida das Américas, na altura da Avenida Salvador Allende, nesse momento. Valci.
1: Obrigado pelas suas informações. 999026970.
2: Continue mandando mensagem para mim, contando como é que tá o trânsito e como é que tá o tempo por aí também.
1: Exatamente. Maria Rita Nader volta com mais do trânsito e a sua participação no segunda edição, agora 4:55.
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15: News. 4:58. Um homem é preso em flagrante pelo roubo de uma moto em Copacabana, na zona sul aqui do Rio de Janeiro. Ele foi localizado na Avenida Atlântica, nas proximidades do Posto 2. Essa ação aconteceu hoje, quarta-feira, dia 30. Segundo o programa Segurança Presente, 4 homens em 2 motos abordaram uma vítima na rua Gastão Baiana, no mesmo bairro. Um criminoso apontou uma pistola e roubou a moto da vítima. Após o crime, o grupo fugiu pela Avenida Atlântica em direção ao Leme, na mesma região, usando 3 motos. Acionados, os agentes alcançaram e conseguiram prender um dos acusados. Os demais conseguiram fugir.

0: 4:59, entre os dias 1º e 13 de outubro, Rio de Janeiro recebe a unidade móvel da Fundação Laço Rosa para oferecer mamografias gratuitas e acesso à prevenção e ao diagnóstico precoce do câncer de mama. O West Shopping, em Campo Grande, na Zona Oeste, recebe o caminhão mamógrafo entre os dias 1º e 3. Agora 4:59.
1: A gente se despede de quem tá acompanhando a gente pela rádio em outras partes do Brasil, porque agora a gente vai seguir para nossa segunda hora aqui para São Paulo, mas pela live, pela TV, você pode continuar com a gente até às 6:00, que a gente segue trazendo muita informação. 7:20, eu tô voltando com o Jornal da Band. Beijo e obrigada demais.
2: Valeu, gente.
1: Tchau, tchau.

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1: Agora 5 da tarde.

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1: 5:01. Boa tarde para todos os ouvintes sintonizados em 90.3. Eu, Fernanda Caldas, vou acompanhar vocês pelas próximas horas com as informações aqui do Rio de Janeiro. E eu sempre estou bem acompanhada de Márcio Melli. Márcio Melli, a gente tem uma hora aí para trazer as principais notícias. Vamos falar, claro, de eleição. Já tem vários pequenos anúncios sendo feitos, né, para a mobilização da cidade em geral e de todo o estado para esse dia de votação no domingo. A gente vai trazer daqui a pouco os detalhes e, claro, falar também do caso que chamou atenção desde o início da manhã de hoje, né, da morte de um inocente dentro do BRT, mais uma vez alguém sendo alvo de uma bala perdida. Daqui a pouco a gente traz esses principais destaques, mas antes do boa tarde, tudo bem?
2: Tudo bem, Fernanda, você disse aí que tá bem acompanhada, mas eu também tô pelos nossos ouvintes, né? Todos os dias estão aqui conosco pra gente fazer um jornal, né, do nosso Rio de Janeiro. E sempre que surge um probleminha, em qualquer canto, pode ser numa ruazinha pequenininha, pode ser numa praça, meu amigo, a informação chega muito rápido pra gente, porque os ouvintes participam. Hoje mesmo, né, a gente pode ver, você acabou de falar de um caso que aconteceu, bárbaro, lá no BRT, na zona sudoeste ali do Rio de Janeiro, e o clima esquentou hoje também no Galeão, meu amigo, sobrou tapa pra todo mundo, brigalhada entre taxistas, que falaremos aqui no nosso programa. Mas antes, vamos saber do trânsito, como é que tá nesse momento, com Maria Rita Nader. Boa tarde, Maria Rita.
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3: Boa tarde, Melly, também para Fê e para os nossos ouvintes. Trânsito já complicado aqui no Rio de Janeiro, né? Final de tarde, ali na linha amarela, no sentido Barra, retenções principalmente na saída da Ilha do Fundão, até mais ou menos a altura de Bom Sucesso. Quem segue também pela linha vermelha vai enfrentar dificuldades no sentido Baixada, ali na altura do Caju, passando pela Ilha do Fundão e depois mais à frente também ao longo de toda a base aérea do Galeão até a chegada ao Parque das Missões. Na Avenida Brasil, também. Também o panorama não é muito diferente no caminho para a Zona Oeste, desde a Zona Portuária do Rio, ali na Avenida Rio de Janeiro, nos acessos, para a Avenida Brasil, trânsito bastante complicado até a altura ali da Maré e mais à frente também na altura de Vigário Geral, também com retenções, porque teve um acidente ali envolvendo 4 carros na altura de Vigário Geral, que também está complicando a situação ali na região. Já no sentido centro, retenções apenas na altura de Ramos, Bom Sucesso, até mais ou menos ali a altura de Manguinhos. Quem segue também pela BR-040, ali na chegada no sentido Petrópolis, trânsito também complicado na saída da Avenida Brasil. Agora atualizando a situação da ponte, essa hora sempre complicada no sentido Niterói, então travessia passando de 25 minutos, o vão central ali com fluxo bem lento nesse momento no sentido Niterói. Já quem vem para o Rio de Janeiro, fluxo normal, então travessia ali chegando a 13 minutos. Então você que tá ouvindo aí a gente, conta como é que tá o trânsito por aí, onde você tá passando agora, no nosso WhatsApp, no 999-026970, que eu tô sempre olhando as mensagens de vocês.
1: Então vamos tocar a bateria. E uma mulher de 27 anos morreu hoje na trilha que dá acesso à Pedra da Gávea, na zona sul do Rio, Luiz Valci.
4: É isso, Fernanda. De acordo com o Corpo de Bombeiros, militares do quartel do Alto da Boa Vista foram acionados por volta de 6:50 da manhã, ou seja, 6:50, para realizar o salvamento de uma pessoa. O corpo da vítima, no entanto, só foi localizado às 1:50 da tarde, 12:50. Ainda não há informações sobre as circunstâncias da morte dessa mulher, que não teve a identidade divulgada. A polícia foi acionada, o corpo foi encaminhado para um instituto médico legal no centro do Rio de Janeiro e, por conta dessa morte, a trilha foi fechada pelo ICMBio. Ainda não há informações de quando a trilha vai ser reaberta, mas a gente aguarda então o posicionamento da Polícia Civil sobre esse caso.
2: E a polícia investiga a morte de um universitário em Japeri, Maria Clara Vinhais.
3: Gabriel Dias Fernandes, de 30 anos, estava desaparecido desde a última segunda-feira, quando aceitou uma corrida por aplicativo entre Japeri e Queimados, na Baixada. De acordo com a família da vítima, o carro dele foi encontrado na favela do Morro do Coco, na mesma região, mas o rapaz não estava no veículo. O corpo do estudante foi encontrado na manhã desta terça-feira em Japeri. Em nota, a Polícia Civil afirmou que realiza ações para tentar esclarecer a motivação da morte do estudante.
1: E o governo do Rio reforça as forças de segurança para o primeiro turno e também para o segundo, mas agora anunciado já para esse domingo, das eleições. Sofia Malac.
3: De acordo com a pasta, mais de 17 mil policiais militares farão o patrulhamento das vias públicas e dos locais de votação, além da escolta das urnas e a guarda permanente de prédios e bases da Justiça Eleitoral. O esquema especial também conta com 90 viaturas dos bombeiros e reforço em delegacias e unidades prisionais de todo o Rio. O estado é o terceiro maior colégio eleitoral do país, com mais de 12,8 milhões de eleitores cadastrados. São mais de 5 mil locais de votação, onde estão instaladas 37.675 sessões eleitorais.
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1: Maria Rita Nader, vamos falar mais do trânsito?
5: Vamos, Fê, e agora falando sobre a zona sul do Rio de Janeiro, lá na Lagoa, trânsito bastante complicado ao longo de toda a Borges de Medeiros no sentido centro até a chegada ao túnel Rebouças. Quem também está passando pela Epitácio Pessoa vai enfrentar também um trânsito complicado ali também no sentido centro até a chegada ao túnel, que tem retenções principalmente na altura da primeira galeria nesse momento. Quem segue também ali pela rua Jardim Botânico no sentido Maitá também vai ter que ter paciência, porque o trânsito está complicado ali na região do Jardim Botânico. Já lá na Barra, na zona sudoeste do Rio de Janeiro, também temos retenções na Ayrton Senna, principalmente ali na altura do Casa Shopping, até a chegada ao Via Parque, no sentido Linha Amarela, no caminho para a Orla. Trânsito bom na tarde de hoje, mas temos acidente na Avenida das Américas. Então, ali no sentido zona sul do Rio de Janeiro, uma faixa está ocupada na pista central, na altura do IBMR, devido a um acidente envolvendo um carro e uma moto. Então, trânsito bastante lento ali no local, e mais à frente também na altura da Cidade das Artes, trânsito também está complicado, e depois o motorista também vai enfrentar um pouquinho de retenção na altura da Avenida Salvador Allende nesse momento, Fê.
2: Vamos começar a girar aqui a nossa reportagem. Vamos direto, né, para o Galeão, Aeroporto Internacional Tom Jobim, onde mais cedo teve a retirada de uma placa do Táxi Rio, que terminou em confusão, pancadaria entre os taxistas, e a Bárbara Cabral está lá e traz todas as informações. Diga lá, Bárbara, boa tarde.
6: Boa tarde, Fernanda. Boa tarde, Meli. Essa briga generalizada aconteceu no início da tarde desta quarta-feira, ali no Aeroporto Internacional do Rio, né, o Galeão, entre taxistas que rodam pelo Táxi Rio e motoristas que não rodam pelo Táxi Rio também. E tudo começou exatamente por conta disso. Houve uma retirada de um ponto do Táxi Rio ali no embarque, no Terminal 2 do aeroporto, que foi solicitada pela concessionária junto à prefeitura junto com a prefeitura, né, feita pela concessionária Rio Galeão, que administra o aeroporto, para poder melhorar o fluxo de veículos no acesso ao embarque do aeroporto. Mas por conta disso, os outros taxistas que não rodam pelo Táxi Rio e os taxistas da Táxi Rio também não ficaram satisfeitos com essa mudança, e por conta disso houve essa briga generalizada. Quem chegava no aeroporto, que também quem saía de lá, né, teve acesso a essas imagens de pessoas trocando chutes e socos, e as imagens também pararam nas redes sociais.

0: ordenamento da população e o atendimento adequado à população por conta das concordância com a administração do aeroporto, já levando em consideração a chegada e a saída de passageiros que chegam aqui no Rio de Janeiro, que também saem aqui do Rio. O ponto em que funcionava o embarque foi substituído por um novo ponto com 5 vagas no desembarque e com um local apropriado para receber os passageiros que chegam ao aeroporto, e eles apontam que essa mudança facilita o acesso ao serviço. Então, apesar dessa postura da Secretaria Municipal e também do Galeão, bem ambos os lados, dos dois motoristas e taxistas, né, não ficaram satisfeitos com a mudança e nós, infelizmente, presenciamos essa briga generalizada ali na saída do aeroporto.
1: Impressionante, né, cara? Que cena horrorosa, né? Se tinha alguém certo aí no comecinho dessa discussão, terminou errado. Aí tá todo mundo, meu amigo, depois de uma briga generalizada, não tem nem como você se defender e falar, não, mas eu tô certo. Certo não. Olha que cena que você tem no aeroporto internacional do Rio de Janeiro. A gente está falando de taxistas que atendem o público. São pessoas que estão aí, meu amigo, trabalhando todos os dias, recebendo bem as pessoas, chegando, oi, tudo bem, como é que você está? Com uma paciência para você ter o dia a dia para enfrentar o trânsito. Olha que paciência que você tem hoje os taxistas que se envolveram nessa confusão. E mesmo que tenha algum problema, não é desse jeito que se resolve. Senta, vamos sentar à mesa. Foi ruim. Foi bom. Olha, agora vai ser uma primeira semana de testes. Vamos sentar na sexta-feira, todo mundo, todas as categorias aqui, desde quem trabalha no Táxi Rio, quem trabalha no Táxi Galeão, quem trabalha também vindo para cá só desembarcar passageiro, o táxi que trabalha sozinho. Vamos ver o que deu certo, o que não deu certo. Vamos fazer um balanço. Pode ser que tenha errado. Se tiver errado, volta atrás. Não tem problema nenhum. Eu acho que o importante ali é você facilitar o fluxo, como foi dito na nota, que é para garantir o ordenamento adequado. Já não deu certo. Se a nota era para garantir o ordenamento adequado, não funcionou no primeiro dia, depois das cenas lamentáveis que a gente acabou de assistir, que foi gravado. Um outro ponto para a gente ver é, foi todo mundo comunicado? Todas as partes, né, receberam há 15 dias um panfleto ou uma mensagem no seu WhatsApp, ou um SMS, ou um papel que foi entregue, qualquer coisa ali, um aviso dizendo, olha, a partir do dia X, teremos uma alteração aqui no trânsito, você vai poder deixar o passageiro aqui, ali, cada um vai colocar num ponto. Teve alguma reclamação? Se sim, deveriam ter reforçado a segurança, inclusive, para esse primeiro dia, sabendo no que poderia acontecer, já que a revolta foi tão grande da forma que a gente viu, né? Então, precisa entender se estava todo mundo comunicado, quem são essas pessoas. Hoje você tem aí uma câmera para você identificar da onde começou a confusão, se esses taxistas são os que estão ali todos os dias, que punição que vai ser dada, o que é que vai acontecer com essas pessoas que no meio de um aeroporto internacional no Galeão, no Rio de Janeiro, onde a gente comemora cada dia a chegada de mais turistas por aqui, eles já chegam dessa forma, né? Um boas-vindas aí desse jeito, meu amigo, ninguém merece, ninguém quer receber em nenhum lugar do mundo, né?
2: E olha, tem taxista também perguntando pra gente se foi de fato uma comunicação feita aí pela Táxi Rio. Como aí, a Bárbara trouxe, de fato foi um acordo, né, fechado entre a Prefeitura do Rio de Janeiro e o Aeroporto do Galeão. A Secretaria Municipal de Transporte disse que esse ponto específico que funcionava exclusivamente para táxis, que eram, né, cooperados da Táxi Rio, acabou se tornando um ponto público. Então agora não vai ter mais essa exclusividade para alguns motoristas ou corporativas, vai funcionar num sistema de fila e aí vai ser feita uma fila de todos os taxistas que chegarem para poder fazer ali o atendimento ao público que desce. Segundo a Secretaria Municipal de Transporte, a medida não está alterando nenhuma vaga que já era destinada aos serviços de táxi. É apenas esse ponto específico que teve essa mudança e vai passar a operar com fila. E aí o Mélio falou, tem uma importância de ter uma fiscalização. Além de ter esse aviso prévio, né, para que as pessoas possam se programar, saber quando começa a acontecer para evitar qualquer confusão, também precisa ter ali uma comunicação direta nesse início, né, de trabalho e de mudança da Secretaria Municipal de Transporte. Eles garantiram que hoje estão no local para assegurar todo o cumprimento de regra, impedir a ocupação das vagas com espaços privados, que isso é uma alternativa justamente para evitar cobranças fora de taxímetro, mas que eles vão seguir fiscalizando, é isso que a gente vai ficar cobrando para que não tenha uma nova confusão no aeroporto.
1: Seguir fiscalizando não, vão começar a fiscalizar, porque hoje não teve fiscalização depois desse quebra-pau que aconteceu no Galeão.

0: E agora a gente muda de assunto para também repercutir um caso que a gente trouxe muito aqui na Band News FM, que foi justamente sobre a cobrança de uma taxa de turismo sustentável em Angra dos Reis, Ilha Grande. Tinha muita gente reclamando, tinha gente que era a favor. É uma mudança que impacta diretamente, né, ali na visitação dos turistas a esses pontos aqui da Costa Verde Fluminense. E hoje o Tribunal de Contas do Estado iria analisar a possível suspensão ou não dessa taxa, mas adiou a sessão. E aí tem gente reclamando. Luiz Valcir, boa tarde.
1: Pois é, Fernanda, boa tarde para você, para o Márcio Melli e também para os nossos ouvintes. Olha, o plenário do Tribunal de Contas aqui do Estado adia por 45 dias o julgamento que poderia suspender a taxa de turismo sustentável cobrada desde junho desse ano em Angra dos Reis, na Costa Verde Fluminense. Hoje o turista paga R$50 para ficar até 30 dias em Angra dos Reis, no continente ou também nas ilhas. O passeio de um dia saindo de Angra custa R$28 e quem embarca para Ilha Grande a partir de outra cidade sem comprovar hospedagem paga R$100. Moradores, parentes de moradores até segundo grau, crianças de até 12 anos, idosos a partir de 60 anos e pessoas com deficiência não pagam. Segundo o corpo técnico do TCE, que havia recomendado a derrubada da medida, esses valores estão cerca aí de 12% acima do que a lei prevê em todas as modalidades. A diferença corresponde aí à taxa de administração da Caixa Pago, que é a empresa que opera o sistema e que foi contratada sem licitação. Pelo contrário, a empresa não recebe aí, pelo contrato, na verdade, a empresa não recebe da prefeitura e fica com 12% do que os turistas pagam. Os auditores também afirmam que a taxa pode estar sendo utilizada como um imposto disfarçado. Com base em decisões do Supremo Tribunal Federal, eles afirmam que os recursos gerados para o município deveriam ser utilizados para a atividade de proteção ambiental e não para a segurança pública, saneamento, infraestrutura e ordenamento, como prevê o decreto de Angra dos Reis. A Prefeitura de Angra defende que a taxa de turismo sustentável unificou três taxas: a de turismo de embarque e desembarque e também a de preservação ambiental. No entanto, segundo o corpo técnico, somados os três tributos chegariam a menos de 5 milhões no orçamento desse ano, de 2026. O empresário Fábio Nunes Ferreira, ele é proprietário de uma pousada em Ilha Grande. O também morador de Angra dos Reis afirma que já há um esvaziamento das hospedagens durante o período de feriados nacionais. Vamos ouvir o relato dele.
2: Não houve nenhum tipo de audiência pública, nenhuma consulta. Ela só está sendo cobrada aqui na Ilha Grande. Então, isso torna a concorrência comercial desleal e não vemos nenhum tipo de movimento, nem infraestrutura da prefeitura para ter esse tipo de cobrança no município de Angra dos Reis. Nós já temos percebido o esvaziamento das hospedagens durante o período dos feriados nacionais.
1: Olha, durante o feriado de 7 de setembro, a Associação dos Meios de Hospedagem da Ilha Grande destacou que a média de ocupação foi de 30% contra 86% registrados no ano passado, ou seja, em 2025. Para os representantes da associação, o desempenho já é resultado da taxa de turismo sustentável. Segundo a Prefeitura de Angra dos Reis, a Ilha Grande recebe cerca de 1.200.000 visitantes em todo o ano, todos os meses do ano. Procurada, a prefeitura ainda não se posicionou.
3: E é bom se posicionar, né? Porque, como o Luiz trouxe pra gente agora aí, você teria um somatório de taxas, né? De acordo com a prefeitura, né? Desde o embarque, desembarque e área ambiental, num valor de 5 milhões de reais que daria isso aí ao longo do ano. Tá faturando 45 hoje. Para onde estão indo os 40 milhões de reais? Se você vê hoje na questão ambiental e não está sendo investido nessa área, estaria o quê? Em segurança? Em outros pontos que isso não é permitido, você cobrar uma taxa para que isso daí aconteça? Então a gente precisa ver realmente quando essa taxa foi criada. Uma coisa é você vir agora e falar, cara, como mudou Angra dos Reis. Como hoje você vai para Ilha Grande, é um outro tratamento. Você chega, melhorou demais, as águas estão completamente limpas, você está com um serviço incrível, está maravilhoso. Então você fala, putz, está caro, mas estão preservando. É um lugar que está sendo aí cuidado, né? Estão todos olhando bem de pertinho aí para que nada de ruim aconteça e que nós estejamos aqui no paraíso todas as vezes que a gente pegue aqui o nosso barquinho para conseguir chegar na ilha. Não é o caso. Não é o que todo mundo fala. Então você precisa realmente explicar todo esse dinheiro, porque está bom só para um lado. Pelo que a gente está vendo aqui agora, você tem hoje uma prefeitura feliz da vida, né, com o dinheiro que está entrando. Você tem a tal da Caixa Pago, né, que hoje é quem fez esse contrato, que recebeu esse contrato, firmou esse contrato sem licitação, o que é importante a gente falar também, que ela tiraria 12% hoje desse valor que é pago por todos que pisam na ilha, por todos que frequentam aquele local. Mas se para um lado está bom, para o outro está muito ruim. Está ruim para o turista, que vai para lá e está tendo que pagar uma taxa extra que não pagava antigamente. Está ruim para o comércio, está ruim para a hotelaria, está ruim para todo mundo do outro lado. Você tem menos gente visitando, você não tem hoje uma maravilha, um lugar incrível, paradisíaco, e você também não tem, por outro lado, hoje ali o comércio comemorando, falando que melhorou muito, estamos recebendo mais gente, tá mais seguro, tá mais incrível, enfim. Não é. Não que sejamos contra essa taxa. Se ela existisse explicada e tivesse uma melhora, tá tudo certo, a gente ajusta, mas não ela ser usada para outros fins, que não seja, né, para a proteção ambiental, que é o que deveria ser usada. Pelo visto e pelos relatos, isso não está acontecendo. Então, que bom que seja fiscalizado e que se explique por que que essa taxa está aí, né, desde que ela foi criada, e por que que ela não é cumprida da forma que deveria ser, né?
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0: Maria Rita Nader, tem muito ouvinte participando falando da situação na linha vermelha, porque parece que está rolando uma espécie de manifestação na região e estão fechando a via.
5: Pois é, Fê, vários ouvintes mandando muitas mensagens pra gente, inclusive muitas pessoas que não sabem o que está acontecendo porque estão nesse trânsito que tá caótico ao longo de todo o Galeão já na tarde de hoje, e é devido a essas pessoas que estão fazendo barricadas, né, jogando pneus e madeira no meio da linha vermelha, no sentido Baixada, ali na altura do Parque das Missões, logo perto da entrada da BR-040, e os nossos ouvintes mandaram alguns áudios contando o que eles viram. Vamos primeiro ouvir a nossa ouvinte.
6: Boa tarde, meus amigos. Acabou de acontecer, acabei de presenciar. Eu tô na pista da linha vermelha, sentido centro do Rio, e a pista na linha vermelha, sentido Caxias, tá toda parada. Um pouco antes da saída da Washington Luiz, ali na favela do Parque Beira-Mar, uma molecada pulou pro meio da linha vermelha, começou a jogar uns pedaços de madeira para parar os carros e assaltar os motoristas dos carros. Só que aí os primeiros motoristas pararam o carro e andaram correndo para trás. Aí a viatura da polícia já estava atrás, já veio, já ligou o giroscópio, já desceu todo mundo armado. Os moleques saíram correndo para dentro da favela. Eles iam fazer um arrastão agora.
5: Vários vídeos, inclusive a gente tem vários vídeos que estão rolando aí na live, quem tá ao vivo com a gente no YouTube, que dá pra ver realmente esses meninos pulando novamente a grade, né, fugindo dos policiais. E temos outros ouvintes também que mandaram áudios pra gente, vamos ouvir.
7: O que é que vai acontecer?
8: Boa tarde, Boninho.
5: Boa tarde.
8: Aqui é a Tami falando, acabaram de botar barricada aqui na linha vermelha, sentido de Caxias, sentido Baixada. A polícia acabou de chegar para tirar as barricadas, está uma confusão danada aqui. Tem outros motoqueiros aqui mais para frente também parados com a polícia.
5: E muita gente perguntando a altura aqui enquanto a gente está rolando esses áudios aqui. E é exatamente na altura do Parque das Missões que aconteceu isso, mas o trânsito já está parado desde a Ilha do Fundão. Então aí uma extensão muito grande de congestionamento devido a isso, justamente no sentido Baixada, porque está fechada a via nesse momento. E temos também outras participações, o Pedro também mandou um áudio para a gente.
9: Muito boa tarde, Band News. Aqui quem fala é Pedro, taxista. Esse horário de 5h12, aproximadamente 7 pessoas tentando fechar o Washington Luiz com pneu, jogando pneu na pista, tá? Ali no acesso de quem vem da linha vermelha para acessar o Washington Luiz, o pessoal está fechando a pista com pneu, tá? Em um segundo tudo pode mudar.
0: E, inclusive, a gente recebeu agora a informação de que uma equipe do Batalhão de Vias Expressas estava em patrulhamento ali naquela região, perceberam esse grupo de pessoas arremessando aí alguns objetos na via, botando os materiais, como a Maria Rita falou, as barricadas, e aí eles realizaram já a retirada dos materiais, segundo a polícia, restabelecendo ali a circulação dos carros. Falaram que aconteceu foi de forma rápida. Atuaram logo, conseguiram tirar ali todos os materiais e que não teve necessidade de interromper o fluxo de veículos, mas disseram que estão com um policiamento reforçado na região para poder prevenir qualquer possível nova ocorrência. Então a gente pede também a participação dos nossos ouvintes, porque a gente de fato quer saber se a situação está normalizada. A Polícia Militar disse então que já fez aí a retirada dos materiais, mas pode participar no nosso WhatsApp, o 999-02-6970, para dizer se ainda tem algum objeto na via ou se eles de fato foram retirados. A gente também recebeu uma imagem, né, agora de um ouvinte nosso, dessas pessoas correndo já, meio que saindo da pista de fato, né, Maria Rita?
5: Exatamente, Feia, o nosso ouvinte acabou de mandar uma mensagem pra gente contando que realmente liberaram e tá começando a andar agora ali a linha vermelha no sentido Baixada nesse momento.
0: É isso, então essa imagem também aparecendo deles voltando e saindo ali da pista com a chegada da Polícia Militar, que tá com uma viatura então já na linha vermelha, como a gente disse, na altura do Parque das Missões, no sentido Baixada. Tá essa viatura ali fazendo o policiamento, reforçando a segurança para tentar impedir, né, esses novos atos de criminosos nessa região. A gente ainda não sabe o que teria originado o motivo, né, dessa situação, por que estaria acontecendo, mas estamos em contato com a PM para tentar esclarecer. Mas por enquanto parece que a situação está um pouco mais tranquila, já impactou, né, o congestionamento, porque já é uma hora em que o trânsito fica intenso ali na linha vermelha, no sentido Baixada, muita gente passando nesse momento, e acaba que com qualquer ocorrência, mesmo que rápida, piora ainda mais a situação, mas pelo menos a PM conseguiu liberar a via. Qualquer atualização, Maria Rita, você volta e a gente traz para os nossos ouvintes.
5: Isso mesmo, continue mandando mensagem aqui no WhatsApp.
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0: Agora 5:28, Paulo Lage também vai atualizar pra gente o trânsito em outros pontos. Paulo, boa tarde.
10: Oi, Fernanda, ótima tarde para você, também aos ouvintes do Jornal da Band News segunda edição, uma excelente quarta-feira para todo mundo. Meio de semana ainda com problemas na Avenida Brasil, teve acidente mais cedo entre 4 carros, 2 faixas chegaram a ficar ocupadas para quem vai em direção à Zona Oeste, movimento por lá ainda bem ruim, observa o reflexo chegando a partir de Irajá, continua também esse panorama lento até pelo menos o trecho de acesso para o viaduto de parada de Lucas. Portanto, a melhor escolha até a Zona Norte da cidade pode ser a Rua Uranos, até mesmo na passagem da Pastor Marshall Luther King Jr., o motorista vai encontrar já lentidão entre em A1 e a chegada a Tomás Coelho. Melhora mais à frente, tanto no trecho de Vicente de Carvalho e também nas proximidades de Irajá. 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
0: E olha, hoje de madrugada, ontem ainda, né, à noite, eu tava em casa, cheguei aqui depois do Jornal Band News Rio, terceira edição, e já comecei a ouvir várias rajadas de vento. Eu tava meio alheia da previsão do tempo, até mandei uma mensagem pro Cristiano Pinho e falei: nossa, tá muito forte, tava com essa previsão. Ele falou: sim, ventos fortíssimos, mandou um vídeo, inclusive, que fizeram em Copacabana, de raios, porque também teve umas centenas de raios aqui no Rio de Janeiro, e durante a madrugada choveu forte, teve vento que chegou a 90 km por hora. A gente mudou inclusive para o estágio 2, hoje de manhã voltou para o estágio 1, né? A gente fala muito sobre isso, essa mudança, para poder alertar a população, mas tem possibilidade ainda de vento forte e também de chuva para a noite de hoje. Então, atenção para quem vai sair de casa, porque pode ser que a Defesa Civil emita um novo alerta, aquela notificação com barulho, né, no nosso celular, para que a gente fique atento à previsão e à possibilidade. Então, pode ter vento chegando de novo a 90 km por hora na noite de hoje. Na região metropolitana também, Niterói chegou a entrar em estágio de atenção. A concessionária de energia Enel, que atua ali por Niterói, Maricá, São Gonçalo, disse inclusive que teve alguns impactos no fornecimento de energia por conta das rajadas de vento, mas que estavam já normalizando. A Light disse que teve só problemas pontuais, mas que estão já com as duas concessionárias, né, com o plano verão, funcionando aí com atendimento extra para esse período que a gente sabe que está tendo impacto do El Niño, um setembro muito chuvoso aqui no Rio de Janeiro. Então tem essa possibilidade de chuva forte e ventos fortes também para a noite de hoje. E, inclusive, na região serrana parece que já está chovendo forte. Depois a Sumaia Randão pode participar com a gente, que ela está sempre acompanhando, mas parece que em Petrópolis, Teresópolis já está chovendo. A gente vai então ficar atualizando a previsão do tempo, mas fica esse alerta, né, para a noite de hoje.
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11: Mais de 670 expositores e 57 startups participaram dos 4 dias da ROG, maior festival de energia do mundo, realizado no Rio Centro na semana passada. 924 trabalhos técnicos sobre energia, combustíveis, transição energética, entre outros assuntos, foram apresentados no congresso do evento. Durante 4 dias, empresas trocaram experiências, pesquisadores divulgaram estudos e empresários fecharam negócios. Entre as empresas participantes estava, por exemplo, a Ternium, maior siderúrgica da América Latina. O vice-presidente jurídico e de relações institucionais da empresa, Pedro Teixeira, falou sobre como a indústria está vivendo a transição energética.
12: O grande desafio é como a gente manter a competitividade da operação industrial e aumentar a sustentabilidade da produção do aço. E aí, nesse aspecto, o gás natural ele entra como um combustível de transição e como um aspecto fundamental nesse nosso desafio.
11: A ROG trouxe um impacto na economia fluminense de R$593 milhões, elevando a ocupação hoteleira da cidade a 84% e gerando mais de 13.800 empregos diretos na operação do evento.
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0: Maria Rita Nader tem participação sobre chuva, mas antes só vamos trazer o último destaque da linha vermelha, que teve mais uma participação de nossos ouvintes.
5: Isso mesmo, Fê, eu perguntei pro nosso ouvinte se ele tinha ouvido algum tiro lá, ele falou que sim, ouviu alguns tiros, mas que a pista já foi liberada, então tá começando a andar devagar. Vamos ouvir.
18: Sim, sim, a Recon chegou aqui, já largou o aço para dentro da favela, lá para dentro do Parque das Missões, e agora, pelo jeito, liberou de vez aqui, tá? Começou a andar aqui, tá liberando bem.
0: Então, como a gente tinha dito, o Batalhão de Vias Expressas atuou lá na linha vermelha, conseguiu retirar os materiais que estavam sendo atravessados na pista, já teve a liberação, o nosso ouvinte disse que ouviu alguns disparos, mas situação, então, nesse momento controlada por lá, só o trânsito que está complicado. E a participação de chuva?
5: Vamos, a gente estava falando sobre Teresópolis, Petrópolis, os nossos ouvintes que estavam passando por lá, e também ou que moram lá, né, mandaram um áudio pra gente, então vamos ouvir o Emerson sobre Petrópolis.
19: Aí, Band News, boa tarde. Petrópolis já tá assim, né? Começou a descer nesse exato momento. Chuva bem forte, já deu alguns raios de manhã, mais cedo um pouco, mas a chuva já tá nesse porte aí. Já tá forte. Começou agora, não tem 5 minutos.
5: Então, quem tá na live tá vendo a chuva, que o nosso ouvinte mandou o vídeo pra gente. Realmente chovendo bastante agora, então atenção pra quem estiver indo ou, né, vindo aqui pro Rio de Janeiro, da região de Petrópolis. E também a gente falou sobre a Sumaia, que ela mora lá em Teresópolis, e ela mandou um áudio pra gente também, contando como é que tá a chuva por lá.
20: Boa tarde, Meli. Boa tarde, Fernandinha. Boa tarde, Maria Rita. Não para de chover em Teresópolis, há pelo menos... uma hora. Começou com trovão, trovão, trovão. Depois que veio a chuva, não parou mais. Está chovendo muito. Band News, num segundo, tudo pode mudar.
5: Então, atenção, porque a qualquer momento pode chegar aqui no Rio, né? A chuva vem de lá nesse momento. Então, atenção aí para quem estiver fora de casa nesse momento.
0: E no nosso chat também participaram, mandando mensagem falando que tá com uma movimentação esquisita ali no entorno do Shopping Tijuca, na Praça Sãs Penha, na zona norte do Rio de Janeiro. A gente já sabe, né? Às vezes, quando tem muita gente ali parada, se aproveitando de quem para no sinal, fica preso no trânsito. É uma região já complicada, que tem muitos assaltos. Então, atenção para quem vai passar por ali, motorista, se tiver, quiser mandar participação também, ver a movimentação. Mas a gente vai entrar em contato também com a Polícia Militar para, né, poder ter um policiamento reforçado para não ter nenhum problema ali nessa região.
3: Jovem de 21 anos morre em tentativa de assalto na Rio Magé. Gabriel Nunes.
21: O caso aconteceu nesta terça-feira, dia 29. A vítima foi identificada como Rafane Cruz Diniz. Segundo familiares, a jovem voltava da praia com o namorado quando os dois foram abordados por criminosos. Durante a ação, Rafane foi atingida por um disparo. De acordo com a Polícia Militar, ela chegou a ser levada para o Hospital Municipal de Imbarié, na mesma região, mas não resistiu aos ferimentos. As investigações ainda apuram o responsável pelo crime.
0: A Polícia Civil analisa imagens e também está colhendo novos depoimentos para poder investigar uma sequência de atropelamentos que terminaram com uma perseguição em Niterói. Maria Clara Vinhais.
22: De acordo com as informações, a confusão começou após um motorista atropelar um motoboy e deixar o local sem prestar socorro. Depois da ocorrência, ele teve o carro perseguido e depredado por outros motociclistas. Imagens mostram pelo menos 5 motoboys seguindo o veículo até conseguirem pará-lo. Segundo a Polícia Civil, durante a fuga, o motorista teria atropelado outras pessoas, mas a instituição não informou detalhes sobre a quantidade de vítimas. O caso foi registrado na delegacia, onde o motorista foi ouvido e passou por exame de alcoolemia com resultado negativo.
3: A Polícia Federal deflagra uma operação contra um grupo que praticava fraudes bancárias na região metropolitana do Rio, Sofia Malac.
22: A ação foi realizada nesta quarta-feira nos municípios de Maricá e São Gonçalo e contou com o apoio da Polícia Civil. De acordo com as investigações, as fraudes bancárias eletrônicas eram praticadas em contas de beneficiários de programas sociais. Após análise técnica, foi constatada uma movimentação expressiva nas contas vinculadas aos alvos. Durante a operação, os agentes apreenderam celulares, computadores, mídias digitais e documentos. Os investigados poderão responder pelos crimes de estelionato qualificado mediante fraude eletrônica, associação criminosa e lavagem de capitais.
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3: E agora a gente vai com as informações do Paulo Lage com os destaques do trânsito.
10: Oi, Meli, de volta, trazendo mais destaques do trânsito a você, ouvinte da Band News FM. Tô de olho agora na movimentação da linha vermelha, observo ainda dificuldades no caminho para a Baixada Fluminense, vai assim até a cabeceira do aeroporto internacional, inclusive BR-040. Problemas também no caminho para a Serra de Petrópolis, vai assim entre o trecho da Vila São Luís e a chegada ao Jardim Primavera. O movimento tá melhor no acesso para o Arco Metropolitano mais à frente. Rodovia Presidente Dutra, já é grande a movimentação entre a Pavuna e o Jardim América. Mais à frente também, chegando ao trecho de Coelho da Rocha, já em São João de Meriti, tem lentidão no sentido queimados. 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
0: E agora, às 5 horas e 41 minutos, na abertura do jornal, a gente falava sobre justamente o caso que aconteceu na manhã de hoje de um passageiro que morreu depois de ser baleado dentro de um ônibus do BRT em Curicica. Maria Clara Vinhais está aqui no estúdio para trazer mais informações, porque a polícia já descobriu de onde saiu esse disparo, né, Maria?
1: Isso mesmo. Boa tarde, Fê, Maria, Meli. Muito boa tarde para os nossos ouvintes. A polícia militar afirma que o disparo que matou um passageiro em um ônibus do BRT foi feito por criminosos. Flávio de Abreu Lira, de 53 anos, foi atingido no abdômen durante a manhã desta quarta-feira, enquanto o ônibus passava pela estação Ventura, que fica ao lado da comunidade Dois Irmãos, em Curicica, na zona sul do Oeste. Segundo a tenente-coronel Cláudia Moraes, porta-voz da PM, os tiros foram dados pelos bandidos para desviar a atenção dos agentes que realizavam uma operação em uma área da comunidade.
2: Não havia confronto, chega para as forças de segurança a informação de que criminosos teriam feito disparos na direção da VIC. Essa é uma estratégia e o TCP tem essa característica de, no momento em que ele se vê acuado, eles imediatamente partem para represálias, geralmente em direção às vias.
1: O motorista do ônibus parou duas estações à frente na Asa Branca para pedir ajuda, mas segundo testemunhas, o passageiro morreu na hora que foi atingido. Um homem de 60 anos também ficou ferido por estilhaços do vidro do ônibus e foi levado para o hospital. Ele passa bem. A operação da PM teve como objetivo evitar uma invasão de criminosos da comunidade Dois Irmãos, controlada pela milícia e pelo Terceiro Comando Puro na comunidade Asa Branca, dominada pelo Comando Vermelho. Até o início desta tarde, duas pessoas foram presas e os agentes apreenderam 5 fuzis, 2 granadas e 1 pistola, além de 2 veículos, rádios transmissores, roupas táticas e 2 câmeras de monitoramento usadas pelos bandidos. A região tem sofrido com disputas territoriais. Na operação desta quarta-feira, os agentes também procuraram os responsáveis por um ataque a tiros que deixou um homem morto na terça-feira, na mesma região da Asa Branca. Já na última sexta-feira, 2 irmãos foram mortos na frente da mãe em um dos acessos da comunidade Dois Irmãos. Uma das hipóteses da polícia é que eles teriam sido confundidos com milicianos.
3: Enquanto a gente não tomar os territórios, não tivermos um plano, os territórios estarão aí sendo disputados, né, por milicianos, por criminosos de diferentes facções e fazendo vítimas. Vítimas que a gente tem visto, como foi o caso agora do Flávio Lira, de 53 anos, dentro de um BRT atingido que acabou morrendo. Um outro passageiro também de 60 anos acabou ferido e, nesse caso, uma operação acontecendo logo ali, né, no morro, Dois Irmãos, e a gente tem uma pessoa morta. Como a gente teve, por exemplo, operação na Maré no começo dessa semana, onde a linha vermelha também ficou fechada, onde estudantes, né, que estavam ali em ônibus de viagens, fazendo ali um passeio com seu colégio, ficaram no meio de um tiroteio, no meio de um fogo cruzado, onde os ônibus foram atravessados ali na linha vermelha também. E a gente tem visto muito, por exemplo, em Vigário Geral, que acontece na Avenida Brasil, durante operações também no Complexo de Israel, como tudo em volta passou a ficar perigoso, como passaram a atacar todo mundo que está passando por perto. Você vai criando uma cortina de fumaça, você quer que o policial saia dali, você cria um outro foco para ele poder sair daquele local e não chegar tão perto, né, de todos os criminosos que ocupam aquela região. Então a gente tem visto, e durante muitos anos, operações, né, policiais entrando, tentando evitar que a facção X ou Y assuma aquele pedaço, que a milícia não tome conta daquele pedaço, mas quem está passando no entorno passou a sofrer também com isso. Está errado, está ruim, do jeito que está, não está bom, as pessoas estão morrendo. Então está ruim para todo mundo, quando você pega para o morador da comunidade que hoje convive com todas essas operações, que hoje não conseguem ir para aula, porque você fecha a escola, porque você fecha a unidade de saúde, ele não consegue sair para trabalhar porque a bala está comendo e ele pode tomar um tiro na hora de descer para poder pegar um ônibus ali perto. Quem está passando, às vezes ali, que seja fazendo sua viagem, indo para o seu trabalho, voltando, qualquer coisa naquela região, você também corre de tomar um tiro. E os bandidos continuam, meu amigo. Eles vão sair dali, vão tentar invadir a noite, vão tentar na madrugada, vão tentar na manhã seguinte, basta a polícia sair. Então a gente está numa, não fala brincadeira que não é, mas é quase que num jogo de gato e rato que a gente tem ali, que toda vez que você bate, não resolve nada. Quando você sai, continua a festinha por ali. Então esse é o nosso Rio de Janeiro em diversos e diversos pontos. Hoje nós temos um morto, um homem que estava ali no BRT por conta de uma operação e de uma bala perdida que acabou atingindo enquanto ele estava ou indo para o seu trabalho, voltando, enfim, que estava ali se deslocando, né, com seu direito de ir e vir, que ele quase não existe mais no Rio.
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0: Maria Rita, hoje a linha vermelha tá um bocado de acontecimentos. A gente falava da possível interdição que estava acontecendo com barricadas na altura do Parque das Missões, a polícia conseguiu retirar, agora a via tá liberada. Mas tem ouvinte falando que flagrou um assalto em outra altura da linha vermelha agora?
5: Pois é, Fê, o nosso ouvinte, o Jurandir, falou que a filha dele estava voltando para casa e contou para ele que viu um assalto na linha vermelha, dessa vez no sentido centro. E ela falou, né, e contou para ele que o homem fingiu ser um vendedor de biscoito. Então vamos ouvir.
6: Band News, informação, a minha filha, por volta das 17h30... passando na linha vermelha, sentindo ilha, acabou de ver um assalto. Então, um bandido disfarçado de vendedor de biscoito puxou a arma de dentro do saco de biscoito e roubou um passageiro que estava indo na sentido ilha. Ok? Então, polícia, por favor, dá uma blitz nesse vendedor de biscoito. Infelizmente, sabemos que ali tem muita gente necessitada, mas também tem bandido que aproveita da situação para se passar por vendedor. Eles estão assaltando as pessoas que passam na linha vermelha. Um abraço, boa noite, Band News, em um segundo tudo pode mudar.
5: Isso foi ali na altura da Ilha do Fundão também, muito movimentada dessa hora da noite, muitos universitários saindo também da faculdade, e a gente já recebeu vários relatos nos últimos meses ali da linha vermelha também na altura do Caju, pessoal saindo da ilha, muitas pessoas sendo assaltadas por ali também, Fê.
0: É isso, a gente infelizmente vê com frequência esse tipo de coisa acontecer, principalmente quando fica trânsito nessa região. Então os motoristas, atenção, porque de fato acaba que eles se misturam, né, no meio de quem tá ali tentando ganhar um dinheiro, trabalhar para realizar esses assaltos. E atenção também para a Polícia Militar, que agiu rapidamente no outro ponto, que consiga agir também aí nessa mesma região.
3: Só falta agora, Fernando, pro seu terceira edição, uma informação da linha amarela sem luz.
0: É, aí vai fechar a trinca, né? Mais tarde a gente vê.

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1: Maria Rita Nader, tem mais ouvinte que participou falando da chuva. Inclusive o Sistema Alerta Rio, aqui da capital fluminense, já anunciou que tem núcleo de chuva atuando, como a gente falou, na região da Costa Verde, do Médio Paraíba, e que já estão em deslocamento para a cidade do Rio de Janeiro. Então deve chover mais tarde. Aí teve ouvinte que já presenciou raio também em Nova Iguaçu, não foi?
2: Isso mesmo, Fê. O Robson falou e mandou um áudio pra gente. Vamos ouvir.
3: Raio já no horizonte de Nova Iguaçu, na altura de Nova Iguaçu. Tá bem, bem escuro mesmo. Oi.
2: E também outros ouvintes mandando mensagem pra gente sobre Vargem Pequena, já está chovendo, Friburgo também, Rio das Ostras também, então vários lugares já chovendo nesse momento. O nosso outro ouvinte acabou de mandar também que no Recreio já tá chovendo.
1: Então atenção, porque tá chegando antes até do esperado. A gente vai seguir atualizando qualquer coisa depois também do jornal, a gente volta falando mais de chuva, mas pode mandar mensagem e atenção pra todo mundo que vai sair de casa.
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2: E o homem que foi preso depois de um roubo de uma moto em Copacabana, na Zona Sul, aqui do Rio de Janeiro, Maria Clara Vinhais.
3: Ele foi localizado na Avenida Atlântica, nas proximidades do Posto 2. A ação aconteceu nesta quarta-feira. Segundo o programa Segurança Presente, quatro homens em duas motos abordaram uma vítima na rua Gastão Baiana, no mesmo bairro. O criminoso apontou uma pistola e roubou a moto da vítima. Após o crime, o grupo fugiu pela Avenida Atlântica em direção ao Leme, na mesma região, usando três motos. Acionados, os agentes alcançaram e conseguiram prender um dos acusados. Os demais fugiram.
4: A Fundação Laço Rosa oferece mamografias gratuitas. Sofia Malac.
5: O West Shopping, em Campo Grande, na Zona Oeste, recebe o caminhão mamógrafo entre os dias 1 e 3 de outubro. O veículo também vai passar pelos bairros de Sulacape e Bangu, na mesma região, e Maracanã, na Zona Norte. As datas desses locais ainda vão ser confirmadas. Ao todo, serão oferecidas cerca de 1.500 mamografias. O atendimento é destinado a mulheres a partir dos 40 anos que não tenham realizado o exame nos últimos 12 meses. Mulheres abaixo dessa faixa etária também poderão realizar a mamografia mediante indicação clínica. A iniciativa faz parte da campanha Cuidado em Movimento, que leva exames gratuitos a mulheres de diferentes regiões do país.
2: E o Flamengo pediu ao STF para atuar como amigo da corte na discussão da proibição das bets no Brasil. Os clubes estão discutindo a paralisação, inclusive, do Campeonato Brasileiro. Luiz Valcir.
6: É isso, Fernanda. A medida, inclusive, impacta diretamente o futebol brasileiro, já que a maior parte dos principais clubes do país são patrocinados por casas de apostas. A Band News FM apurou que clubes da Série A do Campeonato Brasileiro discutem, inclusive, a possibilidade de uma paralisação da competição em resposta à medida anunciada. Um dos principais apontamentos dos clubes é que a medida provisória pode gerar insegurança jurídica. Eles argumentam que contratos vigentes e acordos já firmados no período em que as bets ainda não eram regulamentadas não podem ser rompidos de um dia para o outro. Uma reunião entre parlamentares dos clubes de futebol e também com o Ministério dos Esportes estava marcada para a última terça-feira, dia 29, mas foi adiada e, por enquanto, não tem nova data para acontecer.
2: Caminho. Maria Rita Nader, dá um destaque rapidinho pra gente, porque a gente falava que a chuva tava vindo da Costa Verde, da região ali serrana do Rio de Janeiro, mas já tem relato de chuva em vários pontos da capital fluminense, né?
7: Pois é, Fê, o nosso ouvinte mandou um áudio pra gente contando que já tá chovendo muito na linha amarela, vamos ouvi-lo.
8: Boa noite, bom dia, meu Deus, Luciano. Tô aqui na linha amarela, sentido Barra, altura de Pilares. Tudo parado, começando a chover forte aí. Vamos ficar ligadinho na estrada aí. 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
7: Então, chovendo já em várias partes aqui do Rio, no Maracanã também, no Recreio, na Barra, ali em Jacarepaguá, já mandaram mensagem também pra gente, Taquara. Então, vários lugares já com chuva nesse momento, Fê.
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4: Bora pra saideira do trânsito, Paulo Lage.
9: Oi, Meli, tô de volta com mais destaques do trânsito. Você é ouvinte da Band News FM, agora falando da zona norte da cidade, mais especificamente a região de Madureira. Já começa a lentidão para quem tá na Ministro Edgar Romero a partir da estação do BRT Mercadão. Você que vai pela Conselheiro Galvão também perde tempo a partir do Madureira Esporte Clube. Carolina Machado, a movimentação já é mais intensa próximo da Américo Brasiliense e só melhora após a passagem do viaduto Negrão de Lima. Quem tá pela Dolder Câmara, lentidão também no sentido Madureira. Vai assim entre a abolição e também a chegada Pilares. 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
2: E vambora? 6:00 PM.
10: Vambora, até amanhã.
2: Atenção, hein, pra quem vai sair de casa, que a chuva tá vindo. Saia com guarda-chuva e atenção pras pistas também escorregadias. Amanhã a gente volta, então, com informação aqui do Rio. Tchau, tchau.
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0: 18:02 no horário de Brasília, começa agora para todo o Brasil, mais uma edição de O É da Coisa. Se a coisa parece confusa, atrapalhada, vem pra cá que a gente desconfunde e atrapalha. 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
0: FM. Isso, é isso aí. Pronto. Tá bom. Tá bom? Boa noite, Wally Bene. Boa noite, Isa.
2: Boa noite.
0: Medo. Arnaldo Antunes, Tony Bellotto, Marcelo Fromer, de 1989, do Black Bloom, que é meu disco predileto dos Titãs. Eu preciso perder o medo. Medo da vida, medo da música, medo. Precisa perder o medo de mim! É, pra que ter medo? Imagina, cheirosinho. Muito bem. Né?
1: Sim.
0: Depois vocês procurem Congresso Internacional do Medo, do Carlos Drummond de Andrade. Viu? Logo depois da Segunda Guerra. É. Né? É preciso perder o medo. E pensar sem medo. Eu começo com uma coisa assim que tem lá sua graça, Wally Bene. Assim, é preciso perder o medo da gramática. É preciso perder o medo da gramática. É preciso perder o medo da ortografia. Mas tem gente que não tem medo, não. Né? Tem medo nem do ridículo. Eu já disse que uma das tarefas mais árduas que eu tive na minha vida profissional foi ler a sentença do Sérgio Moro que condenou o Lula. Porque já que eu estava procurando provas, né, e as provas não estão lá, vai bem, eu tive de fazer, ler tudo, né? Falei, vai que a prova apareça. E não apareceu. Não tem prova. Né? E foi um sofrimento, porque é muito parecido com língua portuguesa o que ele escreve sem ser. Né? E agora, no debate promovido pela Globo, né? O Sérgio Moro, mais uma vez, foi destemido. Só para a gente ilustrar sobre. Moro, perca o medo da leitura. Teve um momento notável. Vai, solta.
3: Possibilidade, por exemplo, de uma mulher, uma conge.
0: Não é esse. A hora que tiver na ordem certa, vocês me falam. Ok? Não é esse. Lula não vai a debate da Globo, dará entrevista no Flow. Vamos lá.
1: O presidente Lula marcou para amanhã à noite uma entrevista no Flow Podcast no mesmo horário do debate presidencial realizado pela Globo, ao qual o chefe do Planalto não comparecerá. Lula já informou sua ausência para a emissora, enquanto o Flow confirmou a presença do presidente no podcast às 8:45 da noite desta quinta. Segundo a Folha, aliados de Lula afirmam que a estratégia é evitar exposições desgastantes à imagem do presidente. Também há avaliação de que com a ausência dele, o mais provável é que as artilharias se voltem contra Flávio Bolsonaro, tendo ele que dar explicações. Segundo a Globo, além de Flávio Bolsonaro, estão confirmados Ronaldo Caiado, candidato do PSD, Augusto Cury, do Avante, e Romeu Zema, do Novo.
0: Bom, vamos lá. Eu não sou conselheiro de ninguém. Nem dou conselho. Já disse, não dou conselho para gente mais rica ou mais poderosa do que eu e já expliquei as razões, não é, minha querida Isa?
2: Sim.
0: A pessoa vai falar assim, se eu seguir os seus conselhos, serei tão pobre como você. Você imagina, meu carão, o que que eu falo pro rico? Ou o que que eu falo pro mais poderoso? Ah, se eu seguir seu conselho, eu serei tão sem poder como você? Fica chato para mim. No máximo que eu dou é opinião. Né? Faço análise. Evidentemente, do modo como as coisas estão compostas e como elas caminharam, há uma frente de extrema direita com pouquíssimas divergências entre si em questões fundamentais, Porque qual é a divergência fundamental que existe entre Flávio, Caiado, Cury e Zema no que diz respeito à anistia para golpista, no que diz respeito ao papel do Estado na economia, no que diz respeito a eventuais qualidades do governo Lula, no que diz respeito... Não existe nenhum. Vai ser uma frente que vai promover um massacre em presença, sem muita chance para responder, porque a gente sabe que... o que o Lula vai fazer, problema dele. O que eu faria no lugar dele, aí é um problema meu. Eu também não iria. Não nessas circunstâncias. Quem iria? Vamos ser francos? Não, é que eu prezo muito o debate. Quem iria? Quem iria? Se não veio o debate da Band, por que vai agora? Se não veio o debate da Band quando estava na frente, e bem na frente, por que iria agora? Ah, porque aí tem a chance de eventualmente desempatar. Desempata ou vai ser uma porradaria? Eu não iria. Ah, não, é que eu acho que o político tem o dever. Não, ninguém tem o dever de nada nessa coisa. Tem gente aí defendendo, inclusive, presença obrigatória em debate. Nossa, esses amantes da liberdade às vezes são tomados de uns surtos assim, fenomenais, né, de libertarismo. Ah, obrigado aí. Eu nem ia. Agora, quem diz, ah não, eu iria, porque assim, acho que o político tem que ir para o sacrifício. Bom, não sei em que página do Maquiavel alguém eventualmente pegou isso, aprendeu isso. Eu pego só por manual de política, não é um manual, mas o texto de política, digamos, mais cru no sentido do que é o exercício do poder, né? Não tá lá. Mas, Vaibene, como eu brinco sempre, a pessoa pode falar assim, não, o príncipe é muito complicado, né? Não encontrei nenhuma tradução que eu consiga entender. Tem algumas boas. Tá bom, lê o Pequeno Príncipe. O reizinho lá diz que esse papo de se jogar ao mar não é uma boa ideia. Tem desgaste, não? E tem. Isso que alguns antevêm, e agora o Zema, o Caiado e o Cury vão se voltar contra o Flávio. Não vão. Imagina. Não vão. Continuará a ser uma frente única. E é por isso que eles têm um desempenho tão bizonho nas redes. Até o Cury, que numa hora ali ensaiou alguma coisa, já caiu. Por que não? Porque é ok. Os titãs cantariam para eles. É preciso perder o medo do Flávio. Mas eles têm. Haveria uma chance de um debate, mesmo sem o Lula, e eventualmente com ele, mas com ele não haveria essa possibilidade, dar uma esquentada. Porque aí se trata de divergência mesmo, que existe no campo da direita. O único que tem, eu não estou elogiando a

0: O único que tem divergência, que é de direita e tem divergência no campo da direita, é o Renan Santos, com o Flávio. Mas parece que o Renan Santos, até agora, não foi convidado. Vamos lá.
1: O candidato à presidência Renan Santos e o seu partido Missão acionaram hoje o Tribunal Superior Eleitoral, TSE, para garantir a participação do presidenciável no debate da Globo de amanhã. A ação foi distribuída ao ministro-presidente da Corte, Cássio Nunes Marques, e sustenta que a emissora criou legítima expectativa de participação de Renan ao convidar o candidato desde março deste ano para o conjunto de atividades ligadas à cobertura da eleição presidencial, incluindo sabatinas e entrevistas. A ação aponta que as próprias regras apresentadas pela Globo ao TSE prevêem a possibilidade de convite ao candidato mais bem posicionado nas pesquisas caso algum dos participantes desista. Na pesquisa Quest divulgada em 28 de setembro, Renan aparece em terceiro lugar, atrás de Lula e Flávio Bolsonaro. Em entrevista ontem à noite, Renan acusou a Globo de atender ao desejo de Flávio ao não incluí-lo, uma vez que as regras do evento permitem que se faça um convite no caso de uma ausência. Ele aparece em terceiro lugar nas simulações de primeiro turno na maioria das pesquisas.
0: Sim. Aparece, na maioria das pesquisas, em terceiro lugar. Existe nas regras do debate, existe na regra do debate a regra de que se pode convidar um outro candidato? Existe. Ele é o candidato que aparece em terceiro? Ele é o candidato que aparece em terceiro. Está lá na regra. A possibilidade de substituição não significa, no entanto, inclusão automática. Tem que ter o convite. Hã? E aí, sem Lula, vai ter pergunta feita ao Lula e tal. E o Renan ontem deu uma entrevista um pouco irritado, porque disse que estava tentando falar com a Globo, não conseguia. Vamos lá, o que tem?
2: Queria falar que a Rede Globo não está me chamando para os debates. Ela está sendo antidemocrática. Eu queria falar que é um absurdo tirar o candidato que está em terceiro em todas as pesquisas do debate. Vocês estão sendo injustos com o Brasil inteiro. Vocês estão jogando o jogo do Flávio Bolsonaro. Não se faz, o departamento de jornalismo da Rede Globo não me responde. Entrei em contato até com o José Roberto Marinho. Ninguém me responde lá. É uma vergonha tirar do debate o candidato que está falando todas as verdades procedidas, participando democraticamente, foi em todas as sabatinas e vai me tirar do jogo agora por conta de uma chicana do Flávio Bolsonaro. É isso que eu quero dizer. É só isso que eu quero dizer. Todo o resto não importa. Se quisesse me dar espaço para falar de proposta, me colocava um debate.
0: Pois é, aí, enfim, porque, de fato, existem as divergências do Renan com esse pessoal. Especialmente em relação à interferência dos Estados Unidos na eleição brasileira. Foi o Renan que levantou essa questão e ela é objetiva. Essa articulação já existe, já está em curso. Especialmente por intermédio da Rockbridge, a empresa, grupo, que nome queiram dar, instrumento de intervenção institucional em terceiros países. Essa turma liderada pelo Vance, pelo vice-presidente dos Estados Unidos. Então, aí existe uma divergência. Daria um bom debate à direita. E o Lula escolheu participar de uma entrevista no Flow. O Flow jamais deveria aceitar. eu ouvi isso. Não, jamais deveria ser. É mesmo? Puxa vida. Ai, olha, Valibene, agora, assim, eu vou sugerir a Globo que também faça o seguinte, por favor, não brigue com a concorrência, hein? Ok? Não brinca com a concorrência, que é muito feio. Olha, queridos, desculpa, essas coisas não são assim. Daria um bom debate. Um bom debate à direita daria. Ou, não, eu quero massacre. Bom. Eu também não. Vale Beniza, eu costumo recusar convites em que eu vou ser massacrado. Nunca me fizeram.

0: E agora sim, vamos, está na ordem certa? É, o alívio, eu deveria ter começado com alívio cômico, mas aí deu um probleminha na sequência dos vídeos, e agora a gente começa com alívio cômico. O Sérgio Moro, no debate lá para o governo do Paraná, e eu falava do meu sofrimento lá atrás, ele teve uma grande ideia. Isa, vale o bem para o país. Vai, fala aí, querido.
1: Acelerar e melhorar a alfabetização.
0: É. É muito importante. A alfabetização, porque às vezes a pessoa é analfabeta. Sendo analfabeta, que é aquela que ignora de alf a beta. Alf, o ET teimoso. E tem a contribuição imortal de 3 de abril de 2019, né? Ainda como ministro da Justiça. Por favor, Moro, vamos lá.
1: Vai. Possibilidade, por exemplo, de uma mulher, uma cônjuge, que seja morta pelo seu cônjuge, baseado na violenta emoção, e seja aplicável a esse dispositivo.
0: E nesse mesmo discurso ele disse assim, e aí a pessoa não vem a ser condenada. Não vira a ser condenada. Não vem a ser condenada. Uma outra contribuição imortal foi uma cantora que, embora nascida na França, começou a aparecer na forma de espírito lá nos Pampas Gaúchos. Né, Vai Beni? Que é esse o quê?
2: Não me arrependo, dá pra tocar o fundo a Edith Piaf, né? O Gino é me regrette em ano.
0: O Edith Piaf, né?

0: Moro, não é non je ne me regrette, porque regrette já é arrepender-se, já inclui o pronome. Tá? Também teve numa CPI, né, que ele usou o verbo depredar. Depredar, Isa, entenda, o que, que é depredar? Jogar pedras. Isso é depredra, tá? Se é pedra, depredra. Veio um com mim em vez de ser comigo, né? E agora a alfabetização, né? Ah, sim, numa entrevista ao Pedro Bial também, ele disse que... Você sabe como a vida política, Vale Beni? Uma coisa que nunca aconteceu entre nós, Vale Beni, que é ter rugas. Uhum. Quando você se desentende com alguém, você tem rugas. Rugas. Em vez de rusgas. E vai por aí, né? Agora, eu temo pela revolução na alfabetização que ele pode produzir no Paraná. Né? Ai, mera pegação no pé do Sérgio Moro, mas sempre será bem-vinda, não é mesmo? TSE está votando a censura praticada por Mendonça no caso de Nossa Senhora. Mas é censura? É censura. Os meninos me falem, ainda está 3-1? Ainda está 3-1?
1: Sim.
0: Ainda está 3-1. Vamos lá. Só para lembrar. Reinaldo, cabe ao TSE mandar retirar do ar coisas que eventualmente violem a lei, etc. Cabe ao TSE. Foi o que o Mendonça fez em tese. Eu vou chamar atenção aqui, inclusive para alguns fofinhos da imprensa, que estão achando tudo lindo. Estão achando linda a decisão que ele tomou contra o Antônio Tabet. E para a porta que isso abre. Vocês conhecem a sequência. Um programa de notícia falou que Flávio Bolsonaro teria a intenção de, se eleito, encaminhar uma proposta para que Nossa Senhora deixe de ser padroeira do Brasil e passe a ser padroeira dos católicos. Isso, de fato, chegou a ser proposta do deputado Galli lá em 2007, foi arquivado em 2008. O cara foi ser assessor do Jair Bolsonaro, entusiasta da candidatura do Flávio, e está tudo certo. Que você saiba, o Flávio não tem essa proposta. Embora seja muito próximo de quem tem. Já chego lá. Já, já. Só para ser objetivo. Começou uma onda nas redes, Não foi o PT... Não foi a CNBB. Que petistas, não sei o quê, tem usado. Bom, isso é da campanha eleitoral. Tal. Aí o Mendonça falou: entra. A campanha do Flávio recorreu ao TSE, e o Mendonça estava lá, né, de plantão, e mandou retirar de imediato a postagem do Tabet e mais 1.125. Postagem do Tabet. A família miliciana odeia tanto mulher preta que resolveu atacar Nossa Senhora. Alude ao debate, sim. Onde é que tá a família Bolsonaro aqui? Ah, não, família... Quando se fala família miliciana, necessariamente é família Bolsonaro? Não. Olha, eles estão dizendo, não? Então, o problema aqui é que se procede a uma interpretação e a partir da interpretação se faz uma proibição que viola os artigos 5º e 220 da Constituição, quando a liberdade de expressão é censura prévia, porque outros postos foram juntos. E aí, como não houve critério nenhum, Mendonça tomou uma decisão alastrante. Teve gente que simplesmente se dizia devota de Nossa Senhora e viu seu posto ser excluído. Isso aconteceu. Pra vocês terem uma ideia, a Erika Hilton teve que recorrer para que um post dela fosse devolvido. Simplesmente condenava a guerra religiosa. Dançou também. Aí ela recorreu. Aí ele colocou de volta. Ele não viu, ele fez a censura de cambulhada. Sequência. Defesa do Tabet recorre ao Dino, porque o Dino é o relator de uma reclamação que diz: Justiça Eleitoral não pode violar direitos fundamentais. Devolvam-se os posts. Defesa do Flávio recorre ao Fux, que é relator de ações que dizem respeito à responsabilização civil das redes sociais, que não tem nada a ver com o peixe. Mas assim ele falou: não, retire-se os posts. Desde o começo, o Nunes Marques, se não estivesse pisando nos astros distraído, ou nos precatórios, já teria falado: vamos levar a questão para o TSE. Mas demorou. E agora, no TSE, o Nunes Marques, claro, votou junto com o André Mendonça, e o Toffoli também, para surpresa de ninguém. E até onde se sabe, os votos não estão abertos, estão votando com o relator. Votar com o relator, nesse caso, significa chance objetiva de censura, a partir de interpretação. A partir de interpretação. Tem um nomezinho lindo. Os juízes que me acompanham, advogados, etc. Que é o solipsismo. O solipsismo é o extremo subjetivismo. É uma corrente, desde uma corrente filosófica até aplicação no direito. O solipsismo judicial. O que é o solipsismo, minha cara Isabela, minha bela? O mundo objetivo não existe. O que existe é só o mundo percebido pelo sujeito. Esse é o mundo. O mundo é o que eu percebo, o que eu enxergo. Tem até um certo sentido poético, né, Valibene? Claro. A pessoa que sofre, muitas vezes, tem assim, aquela coisa, Marilyn Monroe, né? Sou a mulher mais desejada do mundo, mas não tenho com quem sair no sábado. Né? Alguém diria, mas como é que ela pode ser uma pessoa e tá tão infeliz e com um destino trágico que tem? Pode acontecer. Afinal de contas, em grande medida, o mundo é o que as pessoas percebem do mundo, mas essa é uma dimensão ali, claramente do individualismo, do indivíduo, da vida. O mundo objetivo existe. É por isso que Deus não é um substantivo abstrato, Deus é um substantivo concreto. A existência de Deus ou não, o conceito de Deus, vale bem, não depende de mim para existir. Ele existe no mundo. Deus é um substantivo concreto. O abstrato é o que depende de mim, da existência do ser para existir. O concreto não depende da existência do ser para existir. Aqui, uma decisão solipsista, porque o juiz tem de falar assim: ah, ele quis dizer isso. Imaginem, por mais que você considere que família miliciana é a família Bolsonaro, imaginem esse princípio aplicado ao direito. Vocês todos que estão aplaudindo esse absurdo, preparem-se então para que juízes, Brasil afora são mais de 20 mil, entre os federais e os juízes dos estados, juízes de direito, preparem-se para que o juiz diga: não, mas eu entendi assim. Ah, não, não, não. É uma aberração. É sobre essa frase uma aberração, e é uma aberração a consequência disso, porque outras manifestações que simplesmente expressava a crença na santa ou a defesa da santa como padroeira também foram retiradas. Aí diz o Mendonça: não constitui censura prévia, não autoriza proibição temática, não importa suspensão. Mas isso aconteceu, senhor. Isso aconteceu como consequência da sua decisão. Por isso que a sua decisão deveria, quando menos, ser modulada. Confundir uma fake news com restrição à fé representa inversão do conteúdo objetivo da decisão. Não. Não, não, não, não, não. Aconteceu isso. O que estava submetido à Justiça Eleitoral era a circulação, às vésperas do pleito, de uma afirmação factual concretamente falsa. Bonito foi a campanha que o Flávio fez, bombardeando com um vídeo de inteligência artificial proibido por resolução do TSE, daquele modo, bombardeando embarcações do narcotráfico e aparecendo lá a embarcação do PT como embarcação do narcotráfico. E Vossa Excelência liberou. Bonito foi a decisão do Nunes Marques, censurando o jingo do PT, porque disse que, olha, onde já se viu associar o Flávio ao Adriano da Nóbrega, miliciano. À época ele não era miliciano. Isso foi bonito. Vocês transformaram o TSE numa zorra. Mas como Mendonça ganhou a condição do grande sacerdote do direito, então aí tudo bem, quem interferia muito, era o Alexandre. O bolsonarismo inventou, o Olavo de Carvalho, sim, eu fui amigo do Olavo de Carvalho durante um bom tempo, antes dele entrar numas, e depois aí ele passou a me atacar muito. Eu deixei de lado, viu? Já chega a ter servido de agulha para muita linha ordinária, como disse Machado de Assis, né? Deixei. Mas o Olavo inventou, Lênin escreveu, acuse-os do que você é, faça o que eles façam, algo assim. O Lênin nunca escreveu isso. Leu toda a obra de Lênin? Toda não, mas uma boa parte. Porque também para ler toda a obra de Lênin, vale bem, você precisa ter 3 vidas, pelo menos. Sim. Não. Agora, eles fazem. Eles fazem. A gente viu o que aconteceu com o negócio do toque. Por enquanto, votaram com Mendonça o, então, o
1: Cássio Nunes Marques e o Dias
0: Toffoli. Isso, e o
1: Dias Toffoli.
0: O Dias Toffoli. E agora o Ricardo Vilas Boas Cueva divergiu. Vamos ver o que vão fazer os outros. Quando menos, é preciso que haja o exame das postagens. É possível censurar alguém só porque diz que acredita em Nossa Senhora? Ah, mas está no contexto. E a frase do Tabet? Coleguinhas que estão achando isso lindo. Bem, vocês também ficarão sujeitos à interpretação, doravante. Ah, não, mas eu não vou fazer humor dessa natureza. Isso, aí vale a minha máxima, a minha ilustração para o Fux. Passem a mão na cabeça de golpistas e mandem prender a piada. E mandem prender o humor. Vamos ver no que vai dar. Né? Vamos avançar aqui um pouquinho. Flávio e Michele, eles são íntimos de um pastor ante Nossa Senhora? São. São, eu não inventei isso. Vamos lá.
1: O candidato à presidência Flávio Bolsonaro, o pai dele Jair Bolsonaro e a madrasta Michele Bolsonaro mantém relação próxima a Comunidade das Nações, igreja fundada pelo bispo J.B. Carvalho. Apoiador do ex-presidente nas eleições de 2022, o religioso defende que Nossa Senhora Aparecida deixe de ser reconhecida como padroeira do Brasil. Flávio e a mulher Fernanda, por exemplo, foram batizados na Comunidade das Nações, em Brasília, em janeiro de 2024. O senador, na época, postou uma foto para marcar o que chamou de mais uma guinada para o lado certo da vida. Em dezembro do ano passado, dois dias depois de anunciar a pré-candidatura ao Planalto, escolheu a igreja para sua primeira aparição pública após esse anúncio. Em 25 de novembro de 2025, três dias depois da prisão de Jair Bolsonaro, a Folha noticiou que Flávio foi visitar o pai na superintendência da Polícia Federal em Brasília e levou um dos livros de JB Carvalho, Metanoia, A Chave Está em Sua Mente. A gente citou esse livro aqui nesta semana. Não há no material disponível sobre Metanoia referência a Nossa Senhora Aparecida. A crítica, a devoção e o reconhecimento de Aparecida como padroeira aparece num outro livro de JB Carvalho, A Bomba, A Verdade Pode Ser Explosiva. Esse é o título da obra, publicada em 2001. Michele também frequenta a Comunidade das Nações e é próxima de Dirce Carvalho, mulher do bispo. Em 2022, durante a campanha reeleição de Bolsonaro, a então primeira-dama participou de eventos da igreja, onde foi ungida pelo próprio JB Carvalho. Jair Bolsonaro também participou quando presidente de evento promovido pela Igreja do Pastor. Em julho de 2022, ele e Michele estiveram na conferência Hombridade, a Jornada da Masculinidade, organizada pela Comunidade das Nações.
0: Nessa eu fui, Vale Bene. Aí falaram assim: você, essa jornada da masculinidade aí, você usa umas camisas de vez em quando, que eu vou falar uma coisa, hein? Uma calça, tem uma calça que é cor-de-rosa. Eu disse: ai, pastor, não pode. Eu falei: não, calça cor-de-rosa não. Falei que era um presente do Vale Bene e tal. Ele chegou: rei, não tenho coragem de usar. Eu falei: Vale Bene, eu tenho. Pode, dá aqui pra mim. O que é? Só uma correçãozinha aí, mas que tá em todo canto, tá aqui também, é até bom que esteja, porque assim a gente corrige, né? Exatamente, o Carlos Costa tá lembrando aqui, eu como aquele sujeito que apareceu naquela, lembra quando o Jair Bolsonaro se encontrou com o Rodrigo Amorim, aquele peixão do PCC? Do PC não, do Comando Vermelho? Lembra-se disso? Lá em Angra.
1: Bacelar.
0: Tinha um deles lá, acho que é o tal de, não lembro o nome, né? Dizia assim: eu tô com uma calça hétero, que ama. Amanhã eu vou vir com a minha calça hétero. Vou vir. Amanhã é calça cor-de-rosa, que alguém não vale bem. Só uma correçãozinha. No livro Metanoia, não tem o ataque a Maria. O ataque a Maria está no livro A Bomba. Mas no livro Metanoia tem, sim, o ataque aos santos. E a burrice de dizer que os santos católicos são uma derivação do paganismo. Viu? O que é de uma estupidez que realmente clama aos céus. Isso quer dizer que ele vai tirar de Nossa Senhora? Não. Quer dizer apenas que tem essa proximidade. E atenção, vamos ser objetivos aqui? Católicos não promovem guerra religiosa em lugar nenhum. Os meus colegas católicos todos até são muito, muito molenga na defesa da fé. As missas católicas têm pouco espaço para intervenção dos sacerdotes. Deveria ter mais. Desde que sacerdotes devidamente preparados. Porque ela tem um rito que é definido lá no Vaticano. Eu mesmo enrosco, Vale Bene, com as missas da minha igreja. Que tem sempre a parte em que se lê um pedaço do evangelho. Aí se pega uma tradução do evangelho, no mais das vezes, incompreensível. Uma pessoa lá lê, é sempre um fiel, não lê direito, erra a entonação, nada faz sentido, o padre também não explica o que é, e nem porque está lendo aquele trecho. E acabou. Eu vou falar com o Papa. Vou falar, Vai Bene. Vou falar, vamos mudar isso aí. Vamos escolher um pedaço do evangelho que tem a ver com o dia. Faz que nem o é da coisa, edita as coisas. E explica o que quer dizer. Agora, não há guerra religiosa, não há pregação contra evangélicos, não há pregação contra religiões de origem africana, não há, ao contrário, a CNBB tem uma secretaria voltada para o ecumenismo, isto é, a convivência pacífica das várias religiões, para o respeito às religiões. Não há guerra. O que não se está discutindo adequadamente é que quando se diz o Brasil é do Senhor Jesus, isto é um lema importado que vem de correntes radicais evangélicas dos Estados Unidos, a América é do Senhor Jesus, o Brasil é do Senhor Jesus, no sentido de que o país todo tem de ser evangelizado com esta corrente de pensamento, anticatólica, inclusive. É isso que precisa ser dito. E que o culto mariano no Brasil, que é muito forte, o culto a Maria, é uma coisa que atrapalha. Isso é o objetivo. Com isso, não estou querendo dizer que o Flávio tem essa proposta. Mas estou deixando claro que a Igreja Católica não inventou esse debate. De resto, procurem padres que estejam tão envolvidos em política como há pastores envolvidos em política. Não preciso nem listar os nomes aqui, a começar do JB Carvalho. Mas há outros até muito mais salientes. Onde estão esses padres? Cadê? Sabe por que não? Porque não pode. Porque não pode. Procurem candidatos indo às cerimônias católicas e sendo ungidos por padres, tem? Ou por bispos? Tem? Me mostrem os vídeos. Onde estão? Guerra religiosa? Quem promove guerra religiosa? As pessoas têm direito às próprias opiniões, aos próprios fatos, não. Me tragam. Agora, vocês não vão me pedir para exibir vídeos em que candidatos são ungidos em igrejas com os pastores ali fazendo um trabalho que é de natureza política. Não venham me falar de guerra religiosa. Sim. Aí eu não sei, acho que a gente não leu mais informações, né? No capítulo do livro A Bomba, no capítulo A Rainha dos Céus, o Carvalho associa a devoção católica a Maria ao culto à chamada Rainha dos Céus, condenada em passagem no Antigo Testamento. O bispo escreveu que Deus odeia o culto à Rainha dos Céus, questionou a legalidade do feriado de 12 de outubro e defendeu que Nossa Senhora Aparecida deixasse de ser reconhecida como a padroeira do Brasil. Tá lá, e é o pastor da turma. O caso explode nas redes, foi pior pro Flávio, ultrapassou, segundo o Globo, 2,39 milhões de menções nas redes sociais, isso é uma medição do Instituto Democracia em Cheque, eu estou tratando das 5 aí, viu, queridos da TV, né? O total de menções ao caso no período de 7 dias foi superado apenas por outros 3 episódios. O embate entre os ministros do Supremo, né? 3 mil milhões de menções, a revelação que Flávio pediu grana pro Vorcaro, 3,05 milhões, e a medida do governo que proibiu as betes, 2,9 milhões. O saldo acabou sendo negativo para o Flávio e tal, porque ele fez, ele muito espertamente, ele resolveu atacar a CNBB. Acusando a CNBB de estar promovendo isso. O que a CNBB tem a ver com isso? E aí, saiu, foi engraçado um título, uma abordagem, né, que saiu no Globo, acho, né? Campanha de Lula estende guerra religiosa contra Flávio para a campanha. Guerra religiosa? Vamos ver o que o Lula escreveu nas redes? Leiam aí para mim, negrito. Tranca 6. Isso aqui é guerra religiosa? Leia para mim.
2: Diante dos ataques de Flávio Bolsonaro à Conferência Nacional dos Bispos do Brasil e à Igreja Católica, manifestamos o nosso repúdio. É inaceitável que um candidato desrespeite a religiosos por interesses eleitoreiros. Quando um político ataca uma religião, todas as religiões são atacadas também. O Brasil é um país diverso e marcado pelo respeito e todas as crenças. Nossa solidariedade aos bispos, aos devotos de Nossa Senhora Aparecida e aos brasileiros de todas as religiões.
0: Isso é guerra, Globo? Ô, Jornal Globo. Isso é guerra? Cadê a guerra? Onde está a guerra? Ah, não, para a gente ser isento, a gente tem que falar que ele também está pregar respeito a todas as religiões. Não me parece que seja um caso de guerra. Ou estou enganado? A gente vai falar ainda de religião um pouquinho, mas vamos para... Vocês já estão com a 9 aí?
1: Sim.
0: Tá, a gente ainda volta. 9, TSE manda Nicolas retirar post abjeto. Ih, ficou ruim aí a tarja como foi, né? Mas já corrigido. TSE manda Nicolas retirar post abjeto sobre Lula. Vamos lá, vai.
1: A ministra Estela Aranha, do Tribunal Superior Eleitoral, determinou nessa quarta que o deputado Nicolas Ferreira remova em até 24 horas uma publicação no X em que associa uma declaração do presidente Lula a conteúdo sexual envolvendo crianças e adolescentes. Nessa decisão, a ministra afirma que a postagem descontextualizou uma fala de Lula feita durante um discurso sobre prevenção e tratamento do câncer de próstata e sobre a resistência dos homens à realização de exames médicos. Estela Aranha também determinou que Nicolas se abstenha de republicar ou divulgar novamente o mesmo conteúdo ou mídias substancialmente idênticas. O X foi notificado para remover a publicação em até 24 horas e informar à Justiça Eleitoral as providências adotadas. Essa decisão é liminar. A própria ministra determinou que o caso seja submetido ao plenário do TSE, inclusive com a possibilidade de análise em sessão virtual. A ação foi apresentada pela coligação Brasil Pronto para Mais, que sustenta que Nicolas divulgou na terça um trecho recortado de uma declaração de Lula e atribuiu à fala uma conotação sexual relacionada a crianças e adolescentes.
0: Aliás, uma das coisas mais nojentas que o Nicolas já produziu, e olha que o Nicolas, quando concorre consigo mesmo, é sempre um caso sério nesse caso. Mas é nojento. É nojento. Vocês sabem que o Lula disse, falou que os homens resistiam a fazer o exame de próstata porque tem medo do toque, não sei o que, num dado momento, disse as mulheres estão acostumadas com toque, ou sofrem toques desde meninas, acho que usou a expressão. Evidentemente, a palavra não foi a mais bem empregada, porque exame de toque tem uma característica, né? Agora, as meninas, sim, elas são submetidas a um exame mais detido do que os meninos, já expliquei ontem as razões. Agora, emprestar isso uma conotação sexual, aí em boa parte é perversão de quem vê, né? É um negócio nojento. Rogério Marinho, o grande moderado, entrou nessa também, Sóstenes Cavalcante. Foi uma espécie de fogo de encontro. Agora, ninguém, como sempre o Nicolas nessa área, ele não tem muitos competidores. Não é mesmo? Nós vamos voltar ainda voltaremos a estas questões, mas eu quero... Vamos aí para 10? Huck Vorcaro, amigo e conselheiro de Vorcaro, 100 milhões. Huck como amigo e conselheiro de Vorcaro, 100 milhões. É, tarde. Vamos lá. Saiu hoje uma matéria dizendo que, trazendo fotos de um almoço que o Vorcaro serviu ao Alexandre de Moraes, tinha vieiras, tinha comidas muito chiques, aliás, vieira é uma delícia, sempre que vocês puderem, comam, é caro. Né? As melhores são do Bela Sintra, não estou fazendo merchan porque quando eu vou lá eu pago. É uma delícia, uma delicinha. E vinho caro, e o Vorcaro dando instruções dos vinhos e tal. Só um minuto aqui. Então, nós vimos essa matéria, ó, que horror, e tudo fica ali. Que data foi esse negócio? Pedi aqui a data.
2: 30 de dezembro de 2023.
0: 30 de dezembro. Aí vocês me dizem as datas.
2: Tá bem. Tá?
0: Saiu outra matéria que o Zema convidou o Vorcaro, chama o Vorcaro de bandido, de bunker bandido, mas convidou o Vorcaro para o pré-lançamento da sua candidatura. Que dia foi?
1: Convite foi enviado no dia 28 de julho de 2025, evento no dia 16 de agosto.
0: O Vorcaro teve um jantar restrito com Padilha antes do encontro com Lula em 2024. Tem a data exata aí?
2: 23 de outubro de 2024.
0: E o Mota também conversou com o Vorcaro falando sobre o encontro que haveria para o BC decidir se a compra do banco seria autorizada ou não pelo Banco Central, pelo BRB, né? A compra pelo BRB. Que dia foi? Tem a data aí?
1: 19 de julho do ano passado.
0: Tá certo. Toda essa gente deveria ter adivinhado que aconteceu uma tragédia com o Vorcaro, né? Minority Report, o filme do Steven Spielberg. Como é que é? Nós vamos intervir antes do crime acontecer. Então, como nós sabemos que haverá o crime, a gente já intervém. O problema é o seguinte, tudo isso que se coloca como um grande escândalo, se você for buscar qual é o tipo penal, não tem nenhum. A hora que a gente entregasse para o Ministério Público, o Ministério Público decidiu que é crime, não tem nenhum. Então você acha lindo o jantar, o almoço? Não acho nem lindo, nem deslindo. Eu pergunto se tem voto do Alexandre beneficiando o Vorcaro. Tem? O que eu acho impressionante é que até veículos de comunicação que publicaram publicidade do banco foram demonizados. Agora, vem cá. Isso que vem agora aqui. Sobre Huck e Vorcaro. O que a gente tem aí? Vai.
2: Mensagens encontradas pela Polícia Federal no celular de Daniel Vorcaro revelam que o dono do Banco Master manteve uma intensa relação de negócios com o apresentador Luciano Huck da TV Globo, enquanto lutava para manter seu império de pé. As relações entre a dupla começam 2 anos antes de Vorcaro ser preso pela Polícia Federal. Não há ilegalidade nas mensagens e elas demonstram como o banqueiro também buscou aliados na emissora para seus negócios. Em 5 de novembro de 2023, Huck escreveu o seguinte a Vorcaro: "Bom te encontrar pessoalmente hoje. Nos devemos um papo, abração." Vorcaro respondeu: "Fala, amigo. Bom demais te ver, foi bacana hoje." Ao que Huck reagiu escrevendo: "Muito." Vorcaro seria preso pela Polícia Federal por volta de 10 da noite de 17 de novembro de 2025, quando tentava deixar o país pelo aeroporto de Guarulhos. Às 9h47 da noite, Huck mandou a seguinte mensagem a Vorcaro: "Vi a boa notícia da compra do Master agora no JN. Muito bom. Congrats. Você merece sair inteiro desta turbulência toda." As informações são da revista Veja.
0: Vamos caçar o crime aqui? Não tem nenhum. Mas não tem nenhum crime em nenhuma das outras matérias que eu li. Que eu li aqui, que eu tratei. E olha que aqui no caso, essa mensagem final, as coisas já tinham ficado muito ruins pro Vorcaro. Mas lá no começo, não. Como não tinha nada de errado com o banco quando teve o seminário em Londres, a degustação de uísque, que serviu para jogar na lama a reputação do Procurador-Geral da República, do Gonê. Por que em alguns casos as pessoas são santas por princípio e em outras elas são pecadoras? Porque são homens públicos. Perfeitamente. Então vamos identificar o crime e puni-los segundo o crime cometido. Que tal? Tem mais aí, Huck e Vorcaro, vai.
1: O material encontrado pela PF mostra que Huck e Vorkaro tiveram uma relação de amizade, com encontros e jantares no Brasil e em outros países, além de parcerias comerciais e uma troca contínua de favores pessoais. Também são mencionadas tratativas com executivos e articulações de acordos de mídia com a Globo que renderam, segundo o apresentador Detalhe Mensagens, R$83 milhões em mídia para a emissora e R$26 milhões ao próprio apresentador num contrato pessoal. A verba girou em torno do patrocínio de Vorkaro por meio do Will Bank ao programa Domingão com o Huck. Vorkaro e o apresentador também falam de uma sociedade entre eles numa aeronave e chegaram a se reunir com o ex-jogador Ronaldo Nazário, Ronaldo Fenômeno, para tratar da candidatura frustrada do ex-atacante ao comando da CBF no ano passado. Em fevereiro de 2024, Huck escreveu o seguinte a Vorkaro: "Nosso avião já volta na segunda. Sigo esperando poder retribuir as gentilezas. Estou buscando um sócio para o G550. Que é o avião Gulfstream G550. Se te interessar, bora falar. Vorkaro respondeu: vamos conversar.
0: E o crime aqui? Não, o banco era um banco. Tem mais intimidade, vamos lá.
2: As conversas sobre a parceria envolvendo o Will Bank começam em abril de 2024. No mês seguinte, o Rio de Janeiro receberia o show da cantora Madonna em Copacabana. Huck convida Vorkaro escrevendo o seguinte: Belê, você tá no Rio? Vem ao show da Madonna? Pergunto porque tô organizando um after show pra ela. Vorkaro declina o convite dizendo que estava a caminho dos Estados Unidos para acompanhar o Grande Prêmio de Miami de Fórmula 1. Em outra mensagem, Huck aconselha Vorkaro a ser transparente nas negociações com a Globo, inclusive com compliance, para que o negócio fosse fechado com a emissora. O contrato da parceria só sairia mais para o fim do ano. A amizade entre os dois levou o apresentador a pedir emprestado um dos aviões de Vorkaro para viajar a Canoas durante a grave tragédia climática que devastou o Rio Grande do Sul em 2024. Huck estava sem sua aeronave. Vorkaro também forneceu o avião que levou Huck para Varsóvia, na Polônia, quando o apresentador foi entrevistar o presidente da Ucrânia, Volodymyr Zelensky, no mesmo ano.
0: É isso. Nós ainda voltaremos a isso. Vamos fazer um comercial, né? E voltamos ao tema. Isso aí.
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2: 6:58, 6:58. Muito boa noite para você que segue acompanhando a programação da Band News FM em 90.3. Eu, Luiz Valci, vou te acompanhar, te fazer companhia nesse noticiário local com muita informação e serviço. Por isso que agora nós vamos acionar ele, o nosso repórter aéreo Paulo Lage, que tem informações do trânsito. Tá chovendo aqui no Rio de Janeiro. Fala, Paulo.
3: Oi, Valcir, de volta com mais destaques do trânsito. Você é ouvinte da Band News FM. Com chuva já pela cidade, observei pistas escorregadias na Zona Oeste, Grande Tijuca, região central, portanto, cautela redobrada no volante. Segue retenções, inclusive, lá pela linha vermelha, por conta da ocorrência policial, na verdade, que chegou a interditar uma faixa de cada sentido na altura de Cordovil. Ainda segue retenções a partir do Caju. A Avenida Brasil também dificuldade se estendendo até pelo menos Parada de Lucas. 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Posso ir?
2: Paulo Lage volta com mais informações em instantes.
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4: Saúde não é simplesmente não ter uma doença diagnosticada. Uma pessoa pode ter exames aparentemente normais e ainda assim estar cansado o tempo todo, perder força, ter dificuldade para subir escadas, dormir mal ou não conseguir realizar atividades que antes eram simples. Por isso, quando falamos de saúde, precisamos falar também de capacidade funcional. É conseguir caminhar, carregar uma sacola, levantar de uma cadeira, trabalhar, viajar, brincar com os filhos ou netos e manter independência ao longo dos anos. Força muscular, equilíbrio, mobilidade, resistência física e até a capacidade de realizar tarefas do dia a dia fazem parte dessa avaliação. O objetivo da medicina não deveria ser apenas aumentar o número de anos de vida, deveria ser ajudar as pessoas a viverem esses anos com autonomia, independência e qualidade, porque saúde não é apenas estar sem doença, é continuar sendo capaz de viver a própria vida. Eu sou o Galileu Assis, diretor da MedRio Checkup, e lembro a vocês: saúde é prevenção.
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2: 7 horas em ponto, mais do trânsito com ele, Paulo Lage.
3: Oi, Valcir, voltei para mais destaques do trânsito. Ouvinte da Band News FM, segue retenções na Avenida Brasil até a passagem por Parada de Lucas, lembrando que foi por conta do acidente de mais cedo em Vigário Geral, envolvendo 4 veículos. Mais à frente, quem vai ainda para Campo Grande, a região de Santa Cruz, perde tempo chegando a Deodoro. Uranos é uma boa escolha no acesso para a zona norte da cidade, tudo tranquilo também pela Avenida Brás de Pina. 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Volto com você, Valcir.
2: Valeu, Paulo. Obrigado pelas suas informações.
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2: Com a saideira do trânsito, Paulo Lages.
3: Oi, Valcir, últimos destaques do trânsito de hoje. Falando ainda da zona sul da cidade, permanece lentidão na Avenida Atlântica. Quem vai em direção ao Leme está perdendo um pouco mais de tempo no acesso para a Princesa Isabel. Continua assim até o acesso ao túnel novo. Túnel Velho surge como alternativa, sem problemas por enquanto, mais à frente também na chegada a General Polidoro. 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Eu fico por aqui para você, Valcir, e aos ouvintes da Band News FM. Até amanhã.
2: Obrigado pelas suas informações, uma boa noite e até amanhã, Paulo.
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2: 7:03, 739-9902-6970. Esse é o nosso WhatsApp, o seu canal direto com a redação da Band News FM. Nós, é claro, estamos aguardando a sua participação, o seu relato do trânsito. Tá chovendo na sua região? Não tá chovendo? Manda mensagem pra gente, 999-02-6970. Agora 7:03.
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7: Nós temos mais algumas informações aí. Vamos aí para mais informações sobre a relação do Huck com o Vorkaro. Que mais que a gente tem? Vai lá.
8: As mensagens mostram que Huck ajudou com seus contatos a conseguir para Vorkaro atendimento VIP, passeios e reservas em restaurantes em Orlando para a família do banqueiro na Disney. Há ainda uma ação de Huck para apresentar Vorkaro a nomes mais restritos da emissora. Ao longo de 2025, diante de instabilidades do mercado e repercussões na imprensa, Huck faz constantes chamadas de apoio moral, reforçando sua lealdade e parceria com o banqueiro ao escrever, por exemplo, o seguinte: e só para reforçar, estou com você em qualquer frente.
7: E não vejo, de novo, não era obrigado a saber de nada. Ah, mas os homens públicos se estavam envolvendo, de algumas coisas sabia, de outras não. E insisto, tem que ter uma linha de corte aí. Praticou o ato de ofício que beneficiou alguém? Por exemplo, Alexandre, as vieiras, vale o bem. Sim. Que todos devem comer vieiras. Uhum. Então, se o outro paga, então, vale o bem, vive pagando vieira para mim, eu não vou comer.
8: Que generoso.
9: Amizade é para isso.
7: Sim. Um vieiro, um vinhozinho. Eu quero saber quais são os atos de ofício do Alexandre. E do Mota? Na véspera o Mota falou, olha lá, reunião com o Galípolo. Por um acaso, a compra do banco foi autorizada? Não. Por um acaso, deixaram de fazer a operação da Polícia Federal? Não. Onde é que está o Vorkaro? Preso. Agora, o simples contato contamina. Parece que em alguns casos sim, em outros não. O Huck se manifestou, a assessoria dele se manifestou. Vamos lá, aqui tá falando, qual é o Negrito aí?
9: Em nota enviada à Veja, ele disse: toda a interação entre Luciano Huck e Daniel Vorkaro se deu em torno da captação e da gestão do patrocínio do Will Bank. Não houve sociedade, como o veículo erradamente chegou a alegar. O acordo comercial teve contrato assinado, notas emitidas, impostos recolhidos e serviços devidamente prestados. Os contratos de imagem e publicidade foram rescindidos antes da intervenção no Will Bank pelo Banco Central.
7: Tudo bem. E assim foi com um monte de gente. Rapidinho, o MP do Rio Grande do Sul investiga Huck por um site que induz candidaturas que ele vendeu no programa dele. Vendeu. Sugeriu no programa dele e, de fato, pode ser tudo. Isento exatamente? Não. Vamos até a Procuradoria Geral Eleitoral. Vamos lá.
8: O Ministério Público Federal do Rio Grande do Sul abriu investigação para apurar se Luciano Huck e a Globo infringiram a lei eleitoral no último fim de semana. Durante o Domingão com Huck, no último domingo, o apresentador divulgou no ar a plataforma Tem Meu Voto. No programa, ele disse: eu queria falar sobre uma plataforma que é gratuita e apartidária, que dá um match entre eleitor e candidato, que se chama Tem Meu Voto. O eleitor responde 8 perguntas e o sistema calcula o percentual de alinhamento. A apuração do órgão foi iniciada após a deputada federal Fernanda Melchiona acionar a Procuradoria Geral Eleitoral.
7: Não pode avançar um pouco, vai.
8: Na denúncia, a deputada diz que diversos eleitores relataram irregularidades com o endereço divulgado por Huck. Criado por 14 organizações, como a Renova BR e a Transparência Internacional Brasil, o site indica deputados alinhados com o pensamento do eleitor após a resposta de um questionário. Segundo a denúncia, eleitores nas redes sociais se queixaram de que a plataforma só tem feito matches com candidatos de direita ou extrema-direita.
7: E conservadores, de maneira geral. né? Os progressistas não são sugeridos, né? E eu nem esperaria que o tal do Renova BR o fizesse. O negócio é o seguinte: se você vai indicar um negócio para o eleitor que você diz que é isento, tem de ser isento. Ou não é isento, acabou e tem o direito de fazer. Vai lá, isso aqui é isso aqui. Nós achamos. Os bons conservadores são esses. Aliás, faltam bons conservadores no Brasil. Alguém diria, faltam bons esquerdistas também. É, pode até ser. Faltam bons, de maneira geral, vale bem. Menos na ancoragem do É da Coisa, no estúdio e na produção. Aí os bons já foram encontrados.
8: Que sobra. É.
7: Nossa senhora. Vorcaro nega ter ordenado atos de violência do tal grupo A Turma. É, ele prestou depoimento à Polícia Federal, né? Uhum. E o que foi a síntese do que ele disse? Vamos pro negrito aí.
9: O investigado disse, a nota divulgada pela defesa de Vorcaro, jamais praticou, determinou ou se envolveu em qualquer ato de violência, intimidação, perseguição ou ameaça contra quem quer que seja, fato que é reconhecido nos autos pelos próprios investigadores e pelas testemunhas já ouvidas. Ressalta-se que após 8 meses de investigações não há nenhuma vítima dos supostos fatos citados na portaria inaugural do inquérito policial.
7: Apenas para deixar consignado, tem lá conversas do arco da velha cabeluda, pega esse, dá murro na cara daquele, tenta investigar fulana para ver se tem alguma coisa, vamos botar para arregaçar e tal. Tem, vamos invadir o site de não sei quem, vamos invadir a revista não sei o que lá, vamos. Invasão, não lembro se tem. Agora, houve efetivamente a ameaça? É, a prática, não. Porque também tem muita gente, a gente cansou de ver isso, né? No boteco ali, vai, Beni. Vai conquistar o mundo, inclusive. Né? E depois aí não vai conquistar, vai pra casa dormir. Não tem a evidência de que aconteceu. Tem a evidência de que se falou a respeito? Tem. Né? E parece que o pai do Vorcaro depois também, é isso,
9: hoje? Isso, junto com ele.
7: Isso, o pai do Vorcaro também depois. Então, só para deixar claro. Bonitas aquelas conversas, objetivamente não são, são conversas horrorosas. Agora, há uma diferença entre você falar que vai praticar o crime e praticar. Né? Mas há evidência de que invadiu o site de procurador. Mas se tem, pune. Pune. Cometeu crime, pune. O que não vale é ficar no mundo da fantasia. Aí não, pra ninguém. Né? Criminalizar uma simples conversa, como se tem feito. Com todas as autoridades, diga-se de passagem. E aí, dentro desses, escolher os de estimação que seriam imunes a qualquer contaminação. Aí não dá, né, companheiro? Né? Vamos para o comercial, vamos lá.
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3: 7:14, mais do trânsito agora com ela, Maria Rita Nader. Boa noite.
4: Boa noite, Valcire, também para os nossos ouvintes, agora atualizando a ponte Niterói, porque a travessia está chegando a 30 minutos nesse momento para quem está indo no sentido Niterói. Já quem vem para o Rio de Janeiro, fluxo normal, então travessia de 13 minutos. Linha vermelha ainda muito congestionada ali no sentido Baixada, desde o Caju até o Parque das Missões, Valcire.
3: É, movimentação complicada, até porque tá chovendo aqui no Rio de Janeiro. 999-02-6970,
4: continue mandando mensagem.
3: É isso, 7:14.
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3: 7:16 e por imposição da lei, você acompanha a partir das 9:00 PM a Voz do Brasil. É logo após o jornal Band News Rio, terceira edição, com Marcos Sadoc e Fernanda Caldas.
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0: Bom, vamos lá. Nossa, como eu gostaria de estar falando de política mesmo, né? Eleição, mas rapidamente, o que a gente tem aí agora sobre Vorcaro e o Campos Neto, ex-presidente do Banco Central?
1: Segundo o Globo, o conteúdo do celular de Vorcaro apreendido pela PF no momento da primeira prisão dele, em novembro do ano passado, revela conversas que o ex-banqueiro manteve pelo WhatsApp com o ex-presidente do Banco Central, Roberto Campos Neto. Em uma delas, Campos Neto convidou Vorcaro para uma reunião na casa dele, no condomínio de luxo Fazenda Boa Vista, em Porto Feliz, no interior de São Paulo. De acordo com o jornal, o encontro não ocorreu no local por causa de uma dedetização. A primeira mensagem, que consta na conversa, foi enviada pelo dono do Master em 21 de novembro de 2023. Em tom formal, ele se apresenta e diz que gostaria de marcar um encontro presencial, rápido, para apresentar o trabalho que estamos desenvolvendo no banco e nossas perspectivas. O então chefe do Banco Central diz que vai pedir para marcar para a semana seguinte e que não conseguiria naqueles dias porque tinha sessões do Comitê de Estabilidade Financeira. No mesmo dia, uma assistente de Campos Neto entrou em contato com o Vorcaro para agendar essa reunião requisitada. Em 20 de dezembro de 2023, após um cancelamento de última hora, Campos Neto entrou em contato com o Vorcaro e disse que se ele pudesse encontrá-lo na sexta seguinte, encaixaria um horário ou faria a reunião na outra semana por vídeo. Acrescentou então o presidente do Banco Central numa mensagem: se por acaso for na Fazenda Boa Vista na outra semana, podemos fazer lá também, vou estar lá com a família. Vorcaro respondeu que seria perfeito e os dois combinaram o horário do encontro. Campos Neto disse que estava combinado e que depois passaria o endereço. No dia seguinte, o dono do Master quis confirmar se a reunião seria presencial e o chefe do Banco Central, o ex-presidente do Banco Central, Campos Neto, disse: sim, correto, podemos fazer na minha casa. Eu moro no condomínio do Furla, acho que sabe onde fica. Na data marcada pela reunião, 22 de dezembro, Campos Neto acionou o dono do Master para cancelar o encontro na residência. Escreveu: boa tarde, minha esposa, que está na Fazenda Boa Vista, mandou detetizar a casa e não me falou. Entrei e fiquei tossindo muito. Podemos mudar a reunião aqui para o Banco Central, na Paulista? Abraço. Vorcaro confirmou e disse que estaria lá.
0: Vão mandar prender o Campos Neto? E daí? Todos os banqueiros que se encontraram com o presidente do Banco Central... O que tinha contra o banco, então?
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0: Emirados Árabes para Israel. Copiloto esfaqueia piloto e comandante reserva assume o controle do avião que faz pouso de emergência na Arábia Saudita. Governo israelense fala em tentativa de um ataque terrorista.
1: Tribunal Superior Eleitoral tem 3 votos para manter decisão que manda retirar das redes posts que vinculam Flávio Bolsonaro a fake news sobre Nossa Senhora.
0: Mensagens do cunhado e operador financeiro de Daniel Borcaro dizem que banqueiro guardou 20 bilhões de reais fora do Brasil e não conseguiu tirar.
2: Pagou 20 bi no exterior e não consegue ir lá, não consegue gastar, não consegue pegar, porque se pegar, até preso de novo.
1: Temporal causa destruição e morte no Paraná. Ventos de mais de 100 km por hora atingem o estado.
0: Esses são alguns dos destaques que você acompanha a partir de agora no Jornal da Band.
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0: Olá, boa noite para você.
1: Boa noite. A gente começa o Jornal da Band com os momentos de terror vivido por mais de 170 passageiros num voo que ia dos Emirados Árabes Unidos para Israel.
0: Durante a viagem para Tel Aviv, o copiloto do avião da companhia Fly Dubai esfaqueou o comandante. Quem estava a bordo percebeu que havia algo errado quando o avião despencou 5 mil metros em apenas um minuto, como a gente vê aqui pelo registro dos radares. Houve pânico dentro do avião, passageiros conseguiram conter o agressor e aí a sorte. Havia um piloto reserva na tripulação que assumiu o controle do voo. Ele conseguiu fazer um pouso de emergência na Arábia Saudita e foi aplaudido pelos passageiros, como a gente vê agora. Agora a gente já vê aqui no telão um mapa de um site de monitoramento de voos que mostra o desvio da rota já no espaço aéreo saudita. Esse caso acontece faltando apenas uma semana para o dia 7 de outubro, data em que os ataques terroristas do Hamas contra Israel completam 3 anos. O governo israelense investiga o caso como atentado. Vamos ver mais detalhes na reportagem da Sônia Blota.
5: Estamos aqui no avião, controlamos os terroristas. Quem estiver me ouvindo, precisamos de ajuda. Estamos na área de Tabuk, na Arábia Saudita, que não conhecemos. Todos os passageiros estão bem, menos o piloto.
6: A mensagem de socorro é de um dos passageiros que invadiu a cabine para tentar evitar uma tragédia. Radares registraram o descontrole do voo 2 horas e meia depois da decolagem em Dubai, quando o avião sobrevoava a Jordânia. Sinais de emergência começaram a ser emitidos, um deles com o código de sequestro, e a rota foi alterada para a Arábia Saudita.
7: Quando estávamos na fronteira com a Jordânia, houve uma turbulência enorme por 20, 30 segundos. Depois estabilizou. E então perdeu sustentação novamente por 10 segundos. E vimos que tinha um tumulto.
8: Não sabíamos se havia um piloto ou não, ou mesmo se o piloto estava vivo.
6: O copiloto tentou assumir o controle do avião, ferindo o comandante com uma faca. Passageiros conseguiram conter o agressor.
9: Chegaremos em casa em algumas horas e eu terei que trocar de roupa. Estou todo ensanguentado, mas nós pegamos o terrorista.
10: Tinha mais 2 pilotos que estavam no avião. Um deles assumiu o controle do avião e aí procuraram um lugar para pousar.
6: Autoridades disseram que o copiloto é cidadão de Omã, país que não mantém relações diplomáticas com Israel. Agora, a investigação tenta reconstituir o que aconteceu dentro da cabine para esclarecer o caso e verificar se houve a participação de outras pessoas. Ele foi preso e interrogado. Segundo o primeiro-ministro israelense Benjamin Netanyahu, o homem tentou derrubar o avião e o caso é investigado como terrorismo.
11: Ainda estamos abalados pelo horror. Foi como algo saído de um filme completamente inimaginável.
6: Durante a tarde, os passageiros retomaram viagem e desembarcaram em Tel Aviv. No aeroporto, muita emoção.
0: Ao longo do Jornal da Band, a gente volta com mais informações desse ataque gravíssimo dentro do avião no Oriente Médio.
1: Bom, e aqui de volta ao Brasil, um homem manteve uma mulher refém dentro de um supermercado em São Paulo. Felipe Garrafa traz ao vivo as informações pra gente, Garrafa.
12: Boa noite, Oneg, boa noite a todos. E o susto e a mulher mantida como refém começou por volta das 3:30 da tarde. Estas imagens mostram o momento em que ele arranca ali, puxa a mulher, aliás, pelos cabelos e a leva até a farmácia. Ela é funcionária justamente desta farmácia num hipermercado aqui na Zona Sul de São Paulo. A Polícia Militar acionada, logo na sequência começou uma negociação que foi assumida pelas equipes especializadas do GAT. Ele a todo momento estava com uma faca no pescoço desta mulher e ele dizia ali que tinha problemas com o antigo trabalho dele, que tinha problemas na área da construção civil. E nós apuramos que esse cara vinha sendo ameaçado de morte há algumas semanas justamente por golpes que ele tinha dado justamente na área da construção civil. Depois de pouco mais de 2:20 de negociação, a equipe do GAT invadiu o local, usou uma bomba de distração, que é uma bomba de efeito de luz e som, justamente para confundir os sentidos aí do agressor, e com uma arma de choque conseguiu imobilizá-lo. A mulher foi resgatada com ferimentos leves nas mãos e agora este agressor foi detido. Oineg e Adriana.
13: Ainda hoje, cunhado diz que Daniel Vorcaro guardou 20 bilhões de reais fora do Brasil. Em mensagens enviadas pelo WhatsApp, operador financeiro do banqueiro cita ainda a relação de Vorcaro com o ministro Alexandre de Moraes.
14: Você é meu melhor amigo, Daniel. Tô contando com ele. Melhor amigo, se janta junto, sai junto.
13: Os detalhes daqui a pouco.
0: E a seguir, a cada meio minuto, uma moto é multada em São Paulo. Por trás da estatística, a imprudência que provoca acidentes e mortes.
1: Um negócio que pode facilitar as fraudes, criminosos usando o comércio online para vender embalagens, rótulos e canetas emagrecedoras vazias.
0: E a crise na seleção portuguesa, descontente com a reserva, Cristiano Ronaldo anuncia que está fora da seleção comandada por Jorge Jesus.
1: E o Jornal da Band agora faz uma pausa e volta em instantes.
0: Até já.
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10: Pelos próximos 3 minutos, você acompanha as notícias da sua cidade e região.
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27: De volta com o Jornal da Band, um passageiro foi baleado e morreu dentro de um ônibus do BRT no Rio de Janeiro.
28: O passageiro de 53 anos estava dentro desse ônibus quando foi atingido no abdômen. O BRT estava em uma estação onde a polícia militar realizava uma operação.
29: O local, né, de onde partiu e onde esse ônibus foi atingido não era muito próximo da área da operação e de onde as forças policiais estavam. Então, tudo indica que foi realmente uma ação intencional, né, atingindo, né, inocentes e, como eu falei, mais uma vez, uma ação perversa, cruel dessa facção, que não mede consequências, né, para atingir seus objetivos.
28: Dentro do BRT, a reação foi de choque.
30: Aqui na Aventura, pegou um senhor aqui, tem um senhor baleado aqui.
28: O motorista do ônibus percorreu duas estações até parar aqui na altura da comunidade Asa Branca para pedir ajuda. O corpo de bombeiros foi chamado, mas o passageiro não resistiu. A polícia encontrou o projétil que atingiu o passageiro e tenta identificar o responsável pelo crime. Um outro homem de 60 anos ficou ferido por estilhaços de vidro, mas passa bem.
0: O soldado da PM de São Paulo, Vinícius Costa Silva, virou réu acusado de matar a mulher. O caso é muito semelhante ao do tenente-coronel Geraldo Neto, acusado de simular o suicídio da mulher, que também era policial militar.
31: Dois casos envolvendo policiais militares, duas mulheres mortas com tiros na cabeça e uma mesma versão apresentada pelos acusados, a de que as vítimas teriam cometido suicídio. Mas nos dois casos, as investigações apontam para feminicídio. A morte mais recente foi a de Larissa da Cruz Morata, de 29 anos. A técnica em radiologia foi encontrada morta no banheiro da casa onde morava, em Embu das Artes, na Grande São Paulo, no começo de setembro. Hoje, o marido dela, o soldado da PM, Vinícius Costa Silva, virou réu. Segundo a denúncia do Ministério Público, o policial pegou o revólver, entrou no banheiro onde Larissa estava e atirou contra a cabeça dela sem dar chance de defesa. Vinícius está preso e nega o crime. Ele afirma que Larissa se matou depois que ele pediu a separação. A perícia, no entanto, apontou uma trajetória da bala da esquerda para a direita. Para o Ministério Público, o resultado é incompatível com a versão de suicídio, porque Larissa era destra. O laudo também apontou que o tiro não foi disparado com a arma encostada na cabeça e que Larissa foi atingida pelas costas quando estava em pé.
1: Os legistas identificaram 19 lesões no corpo da vítima. A promotoria pediu que Vinícius seja levado a júri popular e também o pagamento de indenização mínima de R$100 mil aos herdeiros de Larissa, entre eles o filho do casal, de 2 anos.
31: Outra investigação também indica que houve uma simulação de suicídio, a da morte da soldado Gisele Alves, de 32 anos, em fevereiro deste ano, no apartamento onde morava com o marido em São Paulo, o tenente coronel Geraldo Neto. Ele também nega o crime e diz que a mulher tirou a própria vida. Mas a investigação aponta para feminicídio. Geraldo Neto é réu e segue preso. A Polícia Militar retomou hoje o processo administrativo que pode levar à expulsão do tenente-coronel da corporação. O oficial ainda vai ser ouvido pelo Conselho da PM. Na Justiça Comum, o interrogatório está marcado para 5 de outubro.
27: A gente fala agora de um número que impressiona na maior cidade do país. A cada meio minuto, uma moto é multada em São Paulo. São cenas diárias de imprudência que muitas vezes terminam em acidentes graves e mortes.
3: Na correria do trânsito da maior cidade da América Latina, flagrantes de imprudência dos motociclistas são comuns. Tem quem passe reto no sinal vermelho, dirija no calçadão, faça ultrapassagens perigosas em alta velocidade. A consequência? Um número que assusta. A cada 30 segundos, uma moto é multada na cidade de São Paulo. No primeiro semestre deste ano, houve crescimento de 35% em comparação ao mesmo período de 2025. Mais de 500 mil de autuações. O maior crescimento foram as multas por avançar o sinal vermelho e por transitar em velocidade superior à máxima permitida.
4: É preciso, adicionalmente, retirar do mercado as motocicletas que não estão cumprindo com a legislação, ou seja, não estão pagando essas multas, estão aí andando sem licença de dirigir, né? Às vezes eles pegam emprestado a carteira da tia para conseguir comprar a moto, para conseguir se cadastrar no aplicativo.
3: 2026 foi o ano com mais mortes de motociclistas no trânsito da capital paulista, desde que a contagem começou lá em 2015. Foram 334 vítimas entre janeiro e agosto. Os motociclistas argumentam que a pressão por corridas mais ágeis faz com que eles se arrisquem no trânsito.
5: A gente pega uma entrega para fazer, a gente tem o horário e os minutos certos para chegar no local. Então a gente vai querer dar uma acelerada mais, né?
6: Na verdade, a velocidade às vezes é pelo trabalho, porque tipo, como a gente ganha por entrega, então cada entrega que você faz mais rápido, você vai ter mais disponibilidade para fazer a próxima.
27: Bom, agora um assunto mais leve, mas que preocupa, né? Porque chegou a hora de planejar as férias de fim de ano e vem aquela dúvida. Fecha o pacote agora ou espera? Espera as promoções da Black Friday.
9: Chegou o momento do ano em que o Henrique tem uma dor de cabeça chata.
11: Estamos pensando em Itacaré, talvez Maragogi, olhamos ali também. E a gente ainda está visualizando qual que é o melhor destino.
9: O que ele já decidiu é que as férias de dezembro com a família serão no Nordeste e já procurou uma agência de viagens.
11: Eu acho legal fazer com antecedência. Uma agência é sempre um caminho mais seguro, porque em uma viagem, se acontece alguma intercorrência, você vai ter alguém para te dar um respaldo. As passagens, elas estão um pouco caras, mas se você fizer um planejamento antecipado, você consegue fazer caber no seu bolso.
9: Bom preço é o que todo mundo quer, e garantir o destino com antecedência é a principal dica.
12: Então, quanto antes você puder fazer a sua opção, você vai ter um leque de preços melhor para escolher o que que te agrada mais, o que que cabe no seu bolso, o que que corresponde mais às necessidades da tua família.
9: Então, atenção, senhores passageiros. Já que o embarque está próximo, se organize o mais rápido possível. Turismo no Brasil está aquecido e a procura vai ficar ainda maior daqui para frente. Em 2026, o número de passageiros que viajaram de avião cresceu quase 5% em relação ao ano passado. E olha que as passagens estão mais caras.
13: Eu vejo que há um retorno de uma normalidade que o brasileiro gosta.
2: Quando ele faz um planejamento, ele é muito melhor e com certeza provado que fundamentado que ele consegue também preços melhores, não só nas passagens aéreas, como também na hospedagem, como também em todos os seus passeios.
9: Ah, ainda tem a Black Friday, que pode ser uma boa opção de compra, mas aí você vai ter que contar com um fator extra, a sorte.
12: 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Então a Black Friday é muito sorte. Eu não esperaria para você ter um melhor leque de opções de escolha.
0: Vamos falar do tempo agora. No Paraná, um temporal com ventos de mais de 100 km por hora causou alagamentos, destruição e uma morte. Em Cascavel, a gente já acompanha a imagem no telão, o muro de uma casa desabou por causa da enxurrada. A gente vê aqui de outro ângulo o momento que a água avança em alta velocidade. A imagem não está acelerada não, viu? Foi rapidamente que essa água subiu e levou tudo que tinha pela frente nessa casa. Felizmente, ninguém ficou ferido. E outra cidade muito atingida foi a cidade de Toledo. A repórter Ellen Santos mostra pra gente o que aconteceu por lá.
13: Olha o hangar onde que veio parar na rodovia. O hangar inteirinho veio parar aqui na rodovia.
14: A cena é impactante. Estrutura de ferro, árvores e muitos postes caídos com a força do vento. O temporal que passou por Toledo durou poucos segundos, mas que foram suficientes para deixar um rastro de destruição. Na PR-182, parte da estrutura do aeroporto municipal foi arrancada e parou no meio da pista. Carros foram atingidos e aviões que estavam nos hangares foram danificados. A possibilidade é de que um tornado tenha causado os estragos.
15: Nós estávamos em sala de aula, tendo aula comum, normal. Olhei para a janela e vi o contorno de um tornado. E aí já evacuei a sala. E nessa que a gente evacuou a sala, no primeiro lance de escadas, o telhado já foi, a parede da sala de aula já foi levada. Se a gente esperasse 2 ou 5 segundos a mais, a gente morreria.
14: Na área rural, propriedades também sofreram os impactos. Produções inteiras de aves foram perdidas. Em Cascavel, alagamentos foram registrados em diversos pontos da cidade. Já em Umuarama, o vento intenso derrubou a estrutura de uma quadra de tênis. Os destroços atingiram 2 pessoas e uma delas morreu. Em Medianeira e São Miguel do Iguaçu, também houve muitos estragos. 28 cidades registraram danos pelo temporal no Paraná.
0: E a chuva também causou estragos em Minas Gerais. O temporal deixou várias regiões alagadas na cidade de Juiz de Fora. Em apenas 20 minutos, choveu quase o esperado para o mês inteiro. Ventos passaram de 70 km por hora e árvores foram derrubadas. E outubro começa amanhã com previsão de temporais acima da média em boa parte do Brasil. Os maiores volumes são esperados para o sul, sudeste e também parte do centro-oeste. Toda essa área aqui em verde no nosso mapa. Isso porque a passagem de frentes frias e o aumento da umidade na atmosfera favorecem esse cenário. E onde chove mais, as temperaturas ficam mais baixas. No restante do país, Nordeste, Norte, aí, calor acima da média para o mês de outubro. Amanhã o Sudeste segue na rota dos temporais, alerta também para o Norte de Santa Catarina, Mato Grosso do Sul, Mato Grosso, Goiás e Amazonas. Na capital paulista, o temporal, o tempo vira e a temperatura cai. Chove a qualquer hora, com máxima de 24 graus. Nos próximos dias teremos mais chuva também. Vamos a outras capitais? Mapa bastante chuvoso hoje. Olha, Curitiba, máxima de 21, com pancadas bem fortes. Cuiabá também, 32 de máxima. Fortaleza, 30. E Porto Velho, calor, mas também com pancadas de chuva, 35.
16: Daqui a pouco, Cristiano Ronaldo abandona a seleção portuguesa e promete revelar motivo em breve. Rafinha é cortado por lesão e desfalca o Brasil no amistoso contra a Índia. É já já.
17: No comércio online, um prato cheio para as fraudes. Anúncios oferecendo embalagens, rótulos e canetas emagrecedoras vazias. Material que facilita a falsificação de medicamentos.
7: As embalagens podem ser personalizadas. Dá para mudar quase tudo, da logomarca às cores da caixa. Os produtos têm espaço para caneta usada na aplicação do medicamento, para agulhas e até ampolas. Elas são vendidas no atacado. O pedido mínimo é de 100 unidades. Cada uma sai por menos de R$10. Os anúncios são do site Alibaba, gigante do comércio eletrônico chinês que entrega no Brasil.
8: As empresas chinesas são as principais anunciantes. Além das embalagens, basta uma pesquisa simples para encontrar canetas como essa à venda na página.
7: Elas se parecem muito com os produtos de marcas famosas comercializados de forma legal no país. Alguns modelos têm até dosador ajustável. Vender esse tipo de material não é crime, mas pode facilitar a falsificação de canetas emagrecedoras.
10: Essas embalagens estão sendo utilizadas por quadrilhas especializadas na confecção dessas canetas emagrecedoras e dessas ampolas falsificadas, para que elas sejam depois revendidas ao consumidor final, levando o consumidor a uma sensação de estar comprando um produto menos pior, quando na realidade é um produto altamente nocivo, que pode levar o consumidor a óbito.
7: Quem vende medicamento falsificado responde criminalmente. A fabricante das embalagens também pode ser responsabilizada.
18: Quando a empresa ela comercializa essa embalagem e ela personaliza com o logo de alguma empresa, ela precisa se certificar que o comprador de fato é essa empresa e é registrado para poder fazer isso. Representantes legais da empresa podem responder culposamente por esse crime e até dolosamente na modalidade dolo eventual, por terem assumido o risco dessa comercialização e desse eventual crime.
27: Bom, e a gente volta a falar sobre a tentativa de sequestro do avião, que é de Dubai para Tel Aviv. A Beatriz Ferretti está com a gente aqui, trazendo novas informações. Boa noite, Beatriz.
19: Oi, boa noite. O copiloto que esfaqueou o piloto dentro da cabine já prestou depoimento e disse que agiu sozinho, segundo a imprensa israelense. O comandante atacado é cidadão da Índia. Ele está internado na Arábia Saudita com situação de saúde estável. O agressor é de Omã. O Ministério dos Transportes de Israel abriu uma investigação conjunta com o Ministério da Defesa do país, focada em tentativa de atentado terrorista. A companhia aérea Fly Dubai disse que as razões do ataque permanecem desconhecidas e alertou contra especulações prematuras. Também suspendeu todos os voos de e para Israel até o fim das investigações. Hoje, o primeiro-ministro de Israel, Benjamin Netanyahu, recebeu um dos passageiros que conseguiram evitar a queda do avião, o chamando de grande herói. Ainda com a camisa ensanguentada, ele contou que agarrou o agressor com uma chave de braço e conseguiu puxar os controles do avião para trás para impedir que ele mergulhasse de nariz. Netanyahu disse que medidas de segurança contra pilotos serão reforçadas. Segundo o premier, a partir de agora, todos os pilotos que forem voar para Israel terão as identidades verificadas e passarão por controles de segurança. Volto com vocês.
0: Obrigada, Beatriz. Voltando aqui agora com as notícias do Brasil, o cunhado e operador financeiro de Daniel Vorcaro disse que o banqueiro guardou 20 bilhões de reais fora do país e que não conseguia pegar o dinheiro porque seria preso. Nos áudios encontrados pela Polícia Federal, Fabiano Zettel falou também que o ministro do Supremo, Alexandre de Moraes, é o melhor amigo de Vorcaro. Uma relação que ganhou ainda mais visibilidade com mensagens e essas fotos recuperadas do celular do dono do Master. Elas revelam que o banqueiro preparou um banquete para Moraes com caviar e outros luxos, como vinhos selecionados da própria adega.
20: Bem-vindos a um dos hotéis mais exclusivos do Brasil. O Six Senses Botanique fica no alto da Serra da Mantiqueira, em Campos do Jordão, no interior de São Paulo. Tem apenas 20 suítes, com diárias que ultrapassam 10 mil reais em alta temporada. Foi aqui que Daniel Vorcaro organizou um almoço VIP para Alexandre de Moraes no dia 30 de dezembro de 2023. Com alguns mimos, vinhos franceses retirados especialmente das adegas de Vorcaro. O mais caro, o icônico Romane Conti Latache, pode chegar a mais de 70 mil reais a garrafa. Na mesa, trufas brancas, que custam mais de 20 mil reais o quilo, além de vieiras, foie gras e uma lata de caviar beluga para cada convidado. No diálogo recuperado pela PF, Vorcaro chegou a reclamar com o chefe José Maria Meira. Essas latas de caviar já na mesa não tá deixando muito pomposo, não. quer um almoço espetacular, mas sem forçar a barra de aparecer. O banqueiro não participou do evento, mas organizou cada detalhe. A mensagem ao chefe deixou claro o motivo. Dia 30, almoço, Campos. Meu convidado mais importante até hoje. 9 convidados e 4 seguranças. Mando pegar e levar. Forcaro também deu uma instrução ao chefe. Outra coisa, evitar falar nome até o meu, para não constranger o convidado principal. Só se ele perguntar algo de mim, aí pode falar normalmente. Mas caso contrário, deixa o momento ser algo como se fosse dele perante os demais convidados. Assim, evita constrangê-lo. No final do almoço, a foto de um sorridente Moraes com o chefe. Um mês depois do evento, em janeiro de 2024, foi assinado o contrato de R$131 milhões entre o Master e o escritório Barsi de Moraes, da mulher do ministro do STF. A assessoria de Alexandre de Moraes foi procurada, mas não se manifestou. Novos áudios divulgados hoje mostram detalhes, de acordo com a investigação, da proximidade entre Moraes e Forcaro. Nas gravações divulgadas pela revista Piauí, o cunhado do banqueiro, Fabiano Zetel, afirma que a relação com o Moraes era de amizade.
1: É meu melhor amigo, Daniel, tô contando com ele. Melhor amigo, se janta junto, sai junto.
20: Investigadores dizem que Zetel era o principal operador de Forcaro. Controlava pagamentos e as finanças. Ele ressalta, o banqueiro tem bilhões de reais no exterior.
1: Pagou 20 bi no exterior e não consegue ir lá, não consegue gastar, não consegue pegar. Porque se pegar, até preso de novo. Então não adianta nada juntar dinheiro fora. Se ferra do mesmo jeito. Então eu acho que ele é meio inconsequente. Então umas coisas ele é inteligente, para outras ele é burro. Então ele é emocionalmente burro.
20: Zé Atel foi preso em março na Operação Compliance Zero. De acordo com a Polícia Federal, ele também fazia parte de um grupo chamado A Turma, uma espécie de milícia privada do banqueiro, para investigar e pressionar adversários. Hoje, Forcaro prestou depoimento sobre A Turma, por videoconferência direto da Papudinha, onde está preso. Ele alegou à PF que as mensagens de intimidação eram meros desabafos e afirmou que não houve vítimas.
17: Você vê que a assessoria do ministro Alexandre Moraes foi procurada, mas ele não falou nada, né? Agora, como explicar também um almoço que custa o equivalente a 6 meses de salário do ministro ou um contrato assinado com o escritório da mulher dele que rende o equivalente a 237 anos de salário do ministro? Mudar de assunto. O Tribunal Superior Eleitoral está julgando se retira ou se mantém posts em redes sociais que associam Flávio Bolsonaro a uma fake news sobre Nossa Senhora Aparecida. São 7 votos no total. O placar até agora está em 3-2 para retirar as postagens. A votação deve acabar ainda hoje.
4: André Mendonça nem esperou a abertura oficial da votação no plenário virtual para registrar o voto. Meia hora antes, o vice-presidente do TSE confirmou a decisão dele da semana passada de remover as publicações que remetiam a uma notícia falsa. Elas associavam Flávio Bolsonaro a um projeto para tirar o título de padroeira do Brasil de Nossa Senhora Aparecida. Mendonça disse que a fé não estava em julgamento, e sim a circulação de uma afirmação falsa às vésperas da eleição. As publicações sobre a padroeira do Brasil provocaram uma nova batalha de decisões individuais dos ministros do Supremo. Uma anulando a outra. Na sexta, Mendonça mandou tirar as publicações do ar. No domingo, Flávio Dino derrubou a decisão e liberou as postagens. O ministro alegou que a medida era necessária para proteger a liberdade de expressão. Na segunda, Fux anulou a decisão de Dino e mandou tirar de novo as publicações das redes sociais. Ontem à noite, o presidente do TSE, Cássio Nunes Marques, marcou o julgamento no plenário virtual do tribunal. O presidente do STF, Edson Fachin, queria julgar o caso nesta quarta, no plenário do Supremo, mas acabou vencido. A saída encontrada junto com Nunes Marques foi debater a situação no plenário virtual do TSE. Um movimento para esfriar o clima tenso entre os ministros. André Mendonça também determinou hoje que a rede social X remova em até 24 horas 4 publicações com uma capa falsa da revista Veja, que usava a foto da primeira-dama Janja Lula da Silva. A montagem simulava uma matéria jornalística e atribuía falsamente a Lula o apoio a um projeto de lei para retirar Nossa Senhora Aparecida do posto de padroeira do Brasil.
0: Uma nova pesquisa eleitoral aponta empate técnico entre Lula e Bolsonaro. Vamos ver.
3: O presidente Lula lidera o primeiro turno do levantamento Meio Ideia com 39,4%. Flávio Bolsonaro tem 38,4%. Empate técnico dentro da margem de erro de 2,2 pontos percentuais. Na sequência aparecem Augusto Cury com 6,7% e Renan Santos com 4,5%, seguidos de Ronaldo Caiado com 4,4% e Romeu Zema com 3,5%. Os demais candidatos não atingiram 1% das intenções de voto. Em um eventual segundo turno, outro empate técnico. Lula tem 48,5% e Flávio Bolsonaro tem 48%. Na disputa com Augusto Cury, Lula aparece com 48% e Cury com 44%. Contra Ronaldo Caiado, o presidente Lula tem 48,5% e Caiado 44,6%. No último cenário pesquisado, Lula está com 48% e Renan Santos com 41,3%. A pesquisa completa está disponível no portal band.com.br.
27: Flávio Bolsonaro tenta atrair apoio de adversários e de eleitores indecisos em busca do voto útil.
5: O dia foi de reuniões internas no QG de campanha em Brasília. Na reta final, Flávio Bolsonaro aposta no chamado voto útil, na expectativa de vencer a disputa no primeiro turno. Ele conversou por telefone com Romeu Zema, candidato do Novo. Flávio tentou convencer o ex-governador mineiro a desistir da candidatura e apoiá-lo publicamente. A conversa foi amistosa, mas Zema não deu sinal positivo. Pelo menos por enquanto, ele diz que vai até o final. A campanha prioriza uma comunicação direta aos indecisos. Na propaganda eleitoral, Flávio passou a apelar aos eleitores que se identificam com o centro e a direita para vencer Lula.
21: Você pode não concordar com tudo que eu falo. Pode ter alguma desconfiança sobre o que eu vou fazer no meu governo. Mas do lado de lá, você sabe, você tem 100% de certeza que vai dar errado. Já deu errado.
5: O roteiro nos últimos dias de campanha inclui ainda Minas Gerais na sexta. No sábado, ele deve encerrar a campanha de rua com uma moto carreata em São Paulo. O candidato deve passar a noite já no Rio, onde vota no domingo pela manhã. A apuração ele deve acompanhar de Brasília.
0: Por causa do mau tempo, o presidente Lula teve que cancelar o comício que faria em Juiz de Fora agora à noite.
22: Antes de seguir para Minas, Lula deu entrevista para um grupo de criadores de conteúdo em Brasília. No menu, temas de campanha, como o fim da jornada de trabalho 6x1 e a proibição das bets. Lula defendeu uma reforma política depois das eleições e questionou o volume de recursos controlados por parlamentares por meio de emendas.
23: Eu, que fui defensor do fundo partidário e do fundo eleitoral, hoje sou taxativamente contra. Acho que levou os partidos políticos a uma coisa chamada promiscuidade.
22: No fim da entrevista, Lula ganhou de um dos entrevistadores uma imagem de Nossa Senhora Aparecida, que se tornou o centro de uma polêmica com o adversário Flávio Bolsonaro. À tarde, Lula cancelou um ato de campanha que faria em Juiz de Fora, na Zona da Mata Mineira. O candidato até desembarcou na cidade, mas por causa do mau tempo, o helicóptero que o levaria não tinha condições de decolar. O candidato do PT voou para Brasília agora à noite.
24: Lula deve voltar a Minas Gerais na sexta, com comício aqui em Belo Horizonte. O estado é estratégico para a campanha petista. Nas últimas 6 disputas com o segundo turno, quem ganhou em Minas virou presidente.
27: Vamos ver agora como foi o dia dos outros candidatos à presidência.
3: Augusto Cury passou o dia em São Paulo, onde foi entrevistado no podcast Inteligência Limitada. Cury, que é psiquiatra, falou principalmente sobre o funcionamento da mente humana e o gerenciamento de emoções. Na saída, abordou as propostas para reduzir a dívida do país.
25: Se o governo for menos gastador, menos irresponsável fiscalmente, nós vamos, em um ano, ter uma taxa Selic em 7% a 8%, e cada 1% que nós temos a menos na Selic, nós pagamos 100 bilhões de reais a menos para rolar a dívida federal.
16: O candidato do PSD, Ronaldo Caiado, fez campanha em 4 cidades de Goiás, estado em que foi governador. O candidato disse que cidades históricas do país sofrem problemas de infraestrutura e prometeu investir na conservação desses locais.
2: Eu penso exatamente resgatar a história como nós resgatamos no estado de Goiás. Todos os sítios aqui, principalmente na nossa antiga capital, foram resgatados por nós. Principalmente aquela trajetória e a importância das igrejas que escreveram grande parte aqui da nossa história.
16: Renan Santos, do Missão, participou de atos de campanha em Duque de Caxias e Petrópolis, no Rio de Janeiro, e em Juiz de Fora, em Minas Gerais.
0: Mensagens de celular mostram que Fábio Luiz Lula da Silva, ou Lulinha, contou com a ajuda da Embaixada Brasileira em Madrid durante a mudança para a Espanha. Ao vivo, Caian Messina está com a gente e tem os detalhes. Boa noite, Caian.
6: Boa noite, Adriana. Boa noite a todos. As conversas foram encontradas pela Polícia Federal no celular de Roberta Luxing, que também se mudaria para a Espanha. A lobista conversou diretamente com o então embaixador brasileiro em Madrid, Orlando Leite Ribeiro, em janeiro do ano passado, sobre escolas e os melhores bairros para morar na capital espanhola. Vamos ouvir um trecho.
9: Com relação aos colégios, indiquem quais vocês gostam. E aí a gente arruma uma maneira de fazer aqui uma agenda para vocês e vai uma funcionária da embaixada acompanhando caso vocês queiram.
6: Pois é, as mensagens também citaram auxílio na compra de imóveis e transporte por um motorista da embaixada. O Itamaraty nega que veículos tenham sido colocados à disposição e diz que uma funcionária apenas ajudou na escolha de instituições de ensino. Luxinger acabou não se mudando para a Europa, ao contrário de Lulinha e da família, que seguem na Espanha desde o ano passado. Ele é alvo de 3 inquéritos da PF por suposto tráfico de influência e ela responde a processos sob acusação de usar a amizade com Lulinha para fechar contratos de empresas privadas com o governo federal. A defesa de Lulinha tem lamentado o que chama de vazamentos seletivos e diz que ele está à disposição da justiça. Os advogados da lobista afirmam que ela não cometeu irregularidades. Voltamos a São Paulo.
16: Daqui a pouco, cidade do interior de São Paulo suspende aulas depois que dezenas de alunos e professores apresentaram coceira e manchas vermelhas na pele. Após mais de 20 anos de missão militar, Estados Unidos concluem retirada de tropas do Iraque. Os detalhes, já já.
17: Hora do futebol aqui no Jornal da Band, a Lívia Nepomuceno já está com a gente. Boa noite, Lívia.
11: Boa noite,
17: Renan. Vem cá, quando a seleção parece que vai dar uma arrumadinha, um jeitinho, aí vem um problema, né?
11: Não tá fácil, a sequência tá complicada. Uma ótima noite para vocês, uma ótima noite para você que tá em casa. Pois é, gente. Agora foi o atacante Rafinha que acabou liberado hoje pela CBF. Ele vai voltar para o Barcelona para tratar uma lesão na coxa direita. É um edema. A decisão de liberar é mais por precaução para evitar maiores riscos. Lembrando que na temporada passada, o Rafinha conviveu com lesões na coxa e acabou ficando fora da Copa. A seleção faz o amistoso contra a Índia no próximo sábado. Crise na seleção de Portugal, no futebol português, e o pivô é ele, CR7. Descontente com a reserva no time, o craque que estava no estádio em Copenhague, na Dinamarca, abandonou o treino. Foi logo depois da entrevista do técnico Jorge Jesus, que justificou a decisão de deixar o jogador na reserva quando bem entender, como fez no jogo anterior contra a Noruega. Vamos ouvir.
12: Precisar de ti 30 minutos, vai jogar. Se não precisar, não vai jogar. Eu, como vi o jogo à minha maneira, não entrou. Porque não é o Cristiano, nem nunca vai haver nenhum jogador que vai me dar as minhas ideias como treinador. Nunca.
11: O atacante Cristiano Ronaldo se pronunciou sobre a sua saída da concentração da seleção de Portugal. O craque afirmou que tomou a decisão a deixar a seleção após a coletiva de Jorge Jesus e afirmou que, a seu tempo, revelará aos portugueses as razões que motivaram sua decisão. Vamos aguardar, porque a gente está falando de uma lenda e um técnico com muita personalidade.
7: Treta. Bem polêmica.
11: Vai,
7: né?
11: Bem polêmica pra frente.
27: Treta pesada.
11: É pesada. Briga de cachorro grande no bom português. Obrigada.
27: Valeu,
11: e amanhã.
27: Obrigado.
11: Boa
27: amanhã.
11: Noite.
27: Uma fábrica inaugurada no Rio Grande do Sul pode diminuir a dependência do Brasil da importação de matéria-prima chinesa para a produção de calçados.
8: Essas pequenas bolinhas são de TPU, o poliuretano termoplástico. Quando expandidas, ganham volume e ficam muito mais leves. Nos calçados, formam a camada do solado, que ajuda no amortecimento e no conforto. Uma tecnologia que antes precisava ser importada, mas agora começa a ser produzida no Brasil. Segundo a empresa, esta fábrica, em Campo Bom, no Rio Grande do Sul, é a primeira da América Latina dedicada ao material. O investimento foi de 20 milhões de reais. A capacidade inicial é para produzir matéria-prima suficiente para cerca de 1,5 milhão de pares por mês, mas há possibilidade de aumentar conforme a demanda. Com a fabricação no Brasil, a expectativa é reduzir a dependência de fornecedores estrangeiros.
10: O resultado disso é maior competitividade, maior atratividade para o calçado nacional, que hoje sofre muito com a entrada de calçados importados. Com maior tecnologia, com maior entrega, maior resultado, com certeza a gente vai ajudar os nossos clientes a expandir seus mercados também.
8: Segundo a Sintecal, associação que representa os fabricantes de componentes para calçados, hoje só a China responde por 83% das importações brasileiras do setor.
13: Diminuindo a dependência, né, do fornecimento de matéria-prima chinesa, auxilia o setor como um todo em diferentes frentes.
11: Agora veja essa imagem, uma disputa por pontos de embarque terminou em briga generalizada entre taxistas no aeroporto do Galeão, no Rio de Janeiro. A briga começou depois que os taxistas credenciados pela prefeitura foram realocados e ficaram muito perto dos taxistas ligados a cooperativas. E o resultado é essa baixaria aí, confusão, soco, chutes, todos deviam ser descredenciados, né? A equipe de segurança do aeroporto foi chamada e apartou a briga.
27: Um surto de problema de pele suspendeu as aulas na rede municipal de uma cidade do interior paulista.
14: A medida começou hoje em Brodowski, no interior de São Paulo. Por enquanto, a suspensão vale até a próxima segunda-feira em toda a rede municipal. A decisão foi tomada após alunos e professores apresentarem coceira e manchas vermelhas na pele. Os primeiros casos suspeitos apareceram em uma escola e duas creches municipais. Até o momento, 76 pessoas com sintomas, entre crianças e funcionários, passaram por triagem e avaliação médica. Amostras foram enviadas ao Instituto Adolfo Lutz, em São Paulo, e ainda não há prazo para os resultados. A Vigilância Sanitária trabalha com duas hipóteses: uma doença viral ou escabiose, a conhecida sarna humana.
15: Doença exantemática, que é mais inespecífica. Alguns levantaram hipótese de escabiose também. Majoritariamente são essas duas.
14: Enquanto a causa não é identificada, a recomendação é procurar uma unidade de saúde ao perceber alterações na pele. A prefeitura afirma que não há risco para a população e garantiu a abertura normal das escolas no domingo de eleição.
11: Comemoração no Iraque. A data de hoje marca o fim da ocupação de soldados dos Estados Unidos no país árabe, que durou mais de 20 anos. Milhares de pessoas foram às ruas da capital, Bagdá, festejar o fim da presença de tropas americanas. Agora, cabe ao governo local lidar com uma série de tensões no país. Não são poucas, viu? Entre elas, o desarmamento de milícias ligadas ao Irã e a constante ameaça do avanço do Estado Islâmico. A gente acompanha agora na reportagem do Eduardo Barão.
18: A quarta-feira foi tão simbólica para o Iraque que o governo decretou o feriado. Nas ruas, guardas fortemente armados e viaturas blindadas tentavam mostrar ao mundo que os iraquianos são capazes de cuidar da própria segurança. A festa tem um motivo. Os Estados Unidos retiraram da base de Erbil os últimos soldados e todo o aparato militar que estavam lá. A partida marcou o fim da ocupação americana. Tudo começou em março de 2003.
26: Saddam Hussein and his sons must leave Iraq.
18: O então presidente George W. Bush autorizou a operação militar para tirar do poder o ditador Saddam Hussein. O governo americano acusava o Iraque de ter armas de destruição em massa. derrubada da estátua de Saddam marcou o fim do regime. O ditador foi capturado no fim de 2003 e executado em 2006. Só que as armas citadas pelo Pentágono nunca foram encontradas. O vácuo de poder virou um banho de sangue e o Iraque viveu uma guerra civil. Em 2007, os Estados Unidos chegaram a ter mais de 170 mil soldados no país. Em 2011, no governo Obama, o Pentágono chegou a retirar as tropas do Iraque. Mas em 2014, no segundo mandato de Obama, um novo contingente foi deslocado. Era uma aliança internacional para ajudar o Iraque na luta contra o Estado Islâmico. A remoção das tropas faz parte de um acordo entre americanos e iraquianos firmado em 2024, no governo Biden. Restam apenas a embaixada em Bagdá e um grande consulado em Erbil. O primeiro-ministro iraquiano, Ali al-Zayed, celebrou a soberania do país, mas o terreno é instável. Al-Zayed está no cargo há 4 meses e o presidente Nizar Ahmed tomou posse em abril. Quem também comemora esse movimento é o Irã, que há tempo se aproveita da instabilidade do país vizinho para armar milícias aliadas. O governo iraquiano prometeu o desarmamento desses grupos assim que os americanos voltassem para casa. Por enquanto, isso ainda não aconteceu.
27: O risco de uma guerra com a Rússia e a disputa comercial com a China acenderam o alerta na Europa. O governo britânico já admite até reverter o Brexit.
1: O novo alerta russo foi: podemos confiscar a operação de mais empresas estrangeiras. O aviso veio depois de Vladimir Putin decidir tomar o controle das filiais de 3 gigantes europeias no país. A suíça Nestlé, donas de marcas de chocolates e cafés. A francesa Auchan, uma das maiores redes de supermercados da Europa. E a atacadista alemã Metro, que abastece restaurantes e hotéis pelo mundo. A retaliação acontece porque, segundo Moscou, são empresas de países hostis que adotaram sanções por causa da guerra na Ucrânia. A pressão sobre o velho continente também vem de mais longe, da China. Alemanha e França querem endurecer as barreiras contra produtos chineses que chegam à Europa baratos, com forte apoio do governo de Pequim, prejudicando assim empresas locais. A China promete uma resposta forte se novas barreiras forem impostas.
4: Pressionada pela Rússia na segurança e pela China na economia, a Europa tenta ganhar força como bloco. E é justamente nesse cenário que o Reino Unido estuda formas de se reaproximar a União Europeia.
1: O primeiro-ministro britânico disse nesta quarta que o Brexit fez mais mal do que bem. Andy Burnham afirmou que o Reino Unido deve analisar todas as opções e admitiu começar eliminando tarifas até uma possível reintegração total à União Europeia. O Reino Unido saiu do bloco para ganhar autonomia. Agora discute se ficou mais fraco.
27: A seguir, mulher é atacada por 2 cães da

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1: Pelos próximos 4 minutos, você fica com as notícias da sua cidade e região.
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1: Enquanto Douglas Ruas do PL era supersecretário de Cláudio Castro, a sua empreiteira recebeu mais de R$1,5 milhão de reais da pedreira do presidente do PL do Rio. Contratada para fazer obras pela própria secretaria de Douglas Ruas. 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
1: Às 7h20 da noite.
2: Uma mulher de 73 anos, atacada por dois cães da raça Rottweiler, está internada em estado grave no interior de São Paulo.
3: A senhora caminhava pela rua na cidade de Amparo quando os dois cachorros avançaram na direção dela. Eles começam a pular. A idosa tenta escapar, mas é derrubada e arrastada. Ela tenta se levantar, mas os cães continuam atacando. A mulher foi socorrida pelo SAMU. De acordo com o boletim médico, Márcia Alves, de 73 anos, teve lesões graves em várias partes do corpo. Ela perdeu partes das orelhas e corre risco de perder o braço direito. Enquanto a mulher segue internada aqui no Hospital de Clínicas da Unicamp, a Polícia Civil investiga o caso. A dona disse que fechou o portão quando saiu de casa. A suspeita é que os cães, que pesam mais de 50 quilos, tenham conseguido empurrá-lo. Se for confirmado que o ataque aconteceu por negligência da dona, ela pode responder criminalmente.
4: Eles são responsáveis, né? Pela guarda e ter responsabilidade por esses cães. Sabe que esse cão é agressivo, então ele tem que tomar todos os cuidados.
5: Uma hora antes da injeção letal, foi suspensa nos Estados Unidos a execução de uma mulher que está há 20 anos no corredor da morte. Krista Pike seria executada hoje cedo. A ordem da suspensão foi de um tribunal do estado do Tennessee. A Corte de Apelações ordenou a revisão do processo para avaliar se alegações de abuso sexual sofrido na infância foram consideradas na aplicação da sentença. Ela hoje tem 50 anos e foi condenada pela morte de uma jovem de 19 anos. Segundo a acusação, ela traiu a vítima para uma área de mata, pois suspeitava que ela tentava ficar com seu namorado, que tinha 17 anos, e confessou participação no crime e pegou prisão perpétua. Krista Pike não nega o assassinato, mas a defesa alega que o histórico de abusos na infância deveriam ter sido considerados no julgamento. Ela seria a primeira mulher a ser executada no Tennessee em 200 anos.
2: Vamos para a economia agora. A dívida do setor público aumentou em agosto e alcançou o maior patamar desde março de 2021. Assunto para Juliana Rosa. Reduzir essa dívida, Joel, grande desafio, e não é de hoje, né? Já tem uma década.
6: É, exatamente. Boa noite, Adriana. Boa noite para você, para o INEG. Boa noite para você. É preciso frear o crescimento da dívida pública. Juntando o governo federal, estados, municípios e empresas estatais, a dívida aumentou em agosto para 82,9% do PIB. Do tamanho da economia. Esse é o maior nível desde março de 2021. E esse é um problema crônico. Você vê, o país gasta mais do que arrecada há mais de 10 anos, só que o nível está muito alto, muito acima da média dos países emergentes, que é em torno de 60%. E é uma dívida muito cara. Muito se fala, por exemplo, que o Japão tem uma dívida de 200%, mas o juro no Japão é de 1%. Por ano, a nossa dívida custa 3 vezes mais do que a dívida do Japão. Quanto mais um país se endivida, mais se cobra juros para financiar a dívida e toda a sociedade paga por isso. As previsões estão apontando que esse ano as contas vão fechar com déficit de 52 bilhões de reais. Só que é permitido descontar 67 bilhões em gastos da meta das contas. Isso gera um saldo positivo em torno de 15 bilhões, o que não impede que a dívida continue crescendo do patamar atual. Ou seja, é preciso ter uma meta que contabilize todos os gastos. E é preciso também cortar gastos. Aí os juros vão cair. E a gente vai gostar bastante.
2: E a Ju tá todos os dias aqui, gente, trazendo pra gente aí, transformando o economês numa linguagem que a gente consegue entender. E a Ju, a gente tem que registrar aqui, que é finalista, semifinalista, né, do Prêmio Jabuti, de galinha a gavião. Não é isso?
6: Isso. Obrigada pela propaganda, pelo espaço. Estou muito feliz.
2: Parabéns.
6: De ser semifinalista de um prêmio tão importante como o Prêmio Jabuti.
2: E eu não falei o nome do livro completo, né? Fala pra gente.
6: De Galinha a Gavião, Como Impulsionar o Voo da Economia Brasileira.
2: É, e vale a pena ler porque é uma linguagem que todo mundo entende.
6: Muito obrigada.
2: Obrigada,
5: parabéns.
2: Ju.
6: Obrigada.
2: A seguir, polícia tenta prender criminosos que mataram um guarda municipal durante assalto perto de São Paulo.
5: Nos Estados Unidos, um resgate difícil. Homem é retirado de carro no meio de uma enchente por um helicóptero. Daqui a pouco aqui no seu Jornal da Band.
2: Até já.

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0: 8:27, você fica em instantes com o último bloco do Jornal da Band, transmissão simultânea aqui na Band News FM, apresentação de Eduardo Oineg e Adriana Araújo.
1: O Jornal da Band está de volta. Um guarda civil foi morto por criminosos na Grande São Paulo. O GCM, de 55 anos, estava de folga quando foi abordado por três homens em motos. Aconteceu em Diadema. Ele é cercado, tenta fugir, mas os bandidos atiram. O guarda foi socorrido, infelizmente não resistiu. Os criminosos fugiram, levando a arma do policial. A polícia trata o caso como latrocínio e diz que o mesmo bando tinha feito um assalto minutos antes.
2: No Rio de Janeiro, a Polícia Federal recuperou 14 obras de artes do Peru, entre elas uma pintura de Jesus Cristo, considerada patrimônio cultural do país, trazida ao Brasil ilegalmente. Buscas foram feitas num antiquário. A denúncia partiu da Polícia Nacional do Peru, que identificou as obras sendo vendidas numa plataforma internacional. Ninguém foi preso.
1: Resgate dramático no meio de uma enchente nos Estados Unidos. Um socorrista desce de um helicóptero para salvar o homem que estava preso num carro. A correnteza era forte. A vítima foi içada e levada para um lugar seguro. O resgate aconteceu no estado do Arizona, que nos últimos dias registrou uma série de inundações e deslizamentos de terra.
2: Obrigada pela sua companhia. Outras notícias logo mais no Jornal da Noite e o Jornal da Band está de volta amanhã.
1: Você fica agora com a propaganda eleitoral obrigatória e em seguida a novela Guerra das Rosas. Boa noite e amanhã tem mais.
2: Tchau, tchau. Até amanhã.
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5: Agora 8:30. Boa noite para todos os nossos ouvintes. A gente está no ar com o Jornal Band News Rio, terceira edição. Mais um dia, hoje, quarta-feira. Chegando, inclusive, ao último dia do mês de setembro. Mês movimentado já, na véspera aí das eleições aqui no Rio de Janeiro. Marcos Sadoc, tudo bem? Boa noite pra você, tá bem hoje?
6: Tô ótimo, Fernanda Caldas, e você? Na verdade, eu tô ficando bem péssimo, porque a gente vai começar o jornal, a cara da Fernanda foi ótima, não, porque a notícia que a gente vai abrir...
5: Algum problema.
6: Um problemaço, que a gente vai entender.
5: A segurança pública do Rio de Janeiro.
6: A segurança pública do Rio de Janeiro, e o caso que a gente já vai falar em instantes, é pra ter muito equilíbrio, e é muito difícil manter esse equilíbrio. Mas aqui com você, com a Maria Rita Nader, com os nossos ouvintes, excelente noite pra todo mundo, obrigado pela companhia, chove em boa parte do Rio de Janeiro. Dirija com cuidado, trabalhe com cuidado. Chegou o jornal que vai cobrar pra você segurança de noite, asfalto à noite, luz à noite. E também, se for possível, a gente vai dar uma divertida, porque a gente adora dar uma conversada também, né, Fernanda Caldas?
5: Com certeza, às vezes tem que espairecer, no meio de um noticiário tão violento e triste como o do Rio de Janeiro.
6: E estamos atentos ao tempo lá na região serrana do Rio de Janeiro.
5: Daqui a pouco a gente fala disso.
6: Vambora, seu caminho.
3: Seu caminho.
6: Maria Rita Nader, All Black, boa noite pra você, tudo bem?
7: Gostou do
6: Amei.
7: Look hoje?
6: Eu gosto de qualquer look seu, Maria.
7: Fofo, muito querido sempre. Boa noite pra você.
6: Obrigado.
7: Boa noite pra Fê também. E boa pros noite. Nossos ouvintes, hoje foi um dia muito complicado nas vias expressas, principalmente ali na linha vermelha. O trânsito segue ainda muito complicado, porque nesse momento tem um carro enguiçado na ponte de Niterói, então ali no sentido Niterói, nesse momento. Então trânsito causando congestionamentos ali nas vias que dão acesso à ponte de Niterói. Então a Avenida Brasil com lentidão no sentido centro, a partir de Benfica, viaduto do gasômetro Viaduto do Gasômetro, perdão, também com lentidão em toda a sua extensão. Francisco Bicalho também com dificuldades ali no sentido Avenida Brasil, a partir do acesso da Avenida Presidente Vargas. Então, nesse momento, travessia para Niterói chegando a 35 minutos. Então, trânsito bastante pesado para quem está indo para Niterói. Já no sentido Rio de Janeiro, fluxo normal, então travessia aí chegando a 13 minutos. Como eu estava falando da linha vermelha, trânsito segue muito intenso no sentido Baixada. Então, nesse momento, retenções ali na altura do Caju, também passando pela Ilha do Fundão e depois, mais à frente, também na altura do Galeão. Trânsito ainda muito difícil na noite de hoje. Lembrando que mais cedo também nós relatamos no segunda edição que tiveram barricadas, né? Pessoas colocaram várias coisas nas vias ali para tentar assaltar as pessoas, mas já foi liberada a ocorrência, então trânsito ainda complicado por outros motivos também ali na região da linha vermelha. Agora atualizando também a situação da Lagoa, nesse momento retenções ali na chegada ao túnel Rebouças pela Borges Medeiros e também pela Epitácio Pessoa. Em Botafogo, teve um acidente ali envolvendo um carro, então nesse momento uma faixa da Avenida Pasteur tá ocupada, né? Em função desse acidente na altura ali da Unirio. Então, trânsito complicado nesse momento para quem segue pela Avenida Pasteur na altura da Unirio devido a esse acidente. Agora, fechando com um giro lá pela Barra, na zona sudoeste do Rio de Janeiro, acidente na Ayrton Senna, ali na altura do Casa Shopping. Então, trânsito também complicado desde o Hospital Municipal Lourenço Jorge até a chegada ali ao Via Parque. Trânsito ainda de bastante difícil na noite de hoje. Então, você que está aí ouvindo a gente, conta no nosso WhatsApp, no 999-026-970, como é que está o trânsito e também está chovendo, né? Porque, como o Sadoc disse, vários pontos aqui do Rio de Janeiro com registro de chuva na noite de hoje e também ao longo da tarde de hoje também.
6: Por favor, você que tá trabalhando aí com a gente, 999-026-970. Queremos ouvir a sua voz. Vamos dar um pulo na região serrana, ô Maria Rita Nader?
7: Vamos, porque temos participação da Sumaia, nossa querida, que participa com a gente todos os dias, falando que não para de chover. Ela tá desde a segunda edição contando pra gente que tá chovendo.
8: Boa noite, Sadoc. Boa noite, Fernandinha. Boa noite. Boa noite, Maria Rita. Sumaia de Teresópolis. Não para de chover aqui em Teresópolis, desde as 4 horas da tarde. Muita chuva, relâmpago, trovão. Não para. Já estou ficando com medo, já recebi até alerta severa. 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
5: É isso.
6: Obrigado, Sumai. Um beijo pra você. Pessoal que tá 90.3 na nossa live, a gente tem imagens da região serrana do Rio de Janeiro. Muitas ruas alagadas, né, Fernanda Caldas, nesse fim de tarde e início de noite. Já alagamentos, mas nada ainda que a gente tenha chamado a atenção, porque as motos ainda estão passando, então a gente ainda está monitorando, sem ocorrências maiores, obrigado pela ajuda, mas me chamou a atenção que a Sumaia disse que ela recebeu um alerta severo.
5: Exatamente, e na própria região serrana também, a gente teve em Nova Friburgo, Lumiar, né, que é uma região do distrito, que registrou chuva de granizo, então eles mandaram imagens também pra gente das pedras, que acaba chamando ainda mais atenção, pode acabar machucando alguém. A gente está com esse alerta também, possibilidade de ventos que podem chegar a 90 km por hora aqui no estado do Rio de Janeiro. Na capital fluminense, choveu forte aí no período do fim da tarde, quando a gente estava saindo da segunda edição, por volta das 6, começou já a chover forte em algumas vias. Você falou que estava chovendo muito no centro do Rio, né?
6: Choveu,
5: você estava. Choveu forte agora em Botafogo, na Zona Sul, e na boa parte da capital fluminense não está chovendo muito forte. Então, a gente não tem registros piores, mas tem possibilidade, como aconteceu ontem, de ventos intensos para o período aí da madrugada e também de chuva. A gente vai seguir atualizando, e quem quiser participar, mandar se está chovendo na região, também pode mandar pelo nosso WhatsApp, mas a gente está sempre atualizando aqui do que está acontecendo, e aí fica aquele cuidado para os motoristas, né? Pistas ficam escorregadias, então sempre atenção na hora de dirigir.
6: A Sandra fala que na Taquara, agora na zona sudoeste do Rio de Janeiro, chove pouco, mas chove. Estamos atentos a isso. Sandra, um beijo para você. Sumaia, que estava aqui também mandando mensagem. O Henrique, que já chegou. O Everton, de todas as noites. E hoje a gente está com o Silvio de São Paulo, Sorocaba, de olho nas notícias do Rio de Janeiro. Um grande abraço para você, querido. Bem-vindo. Esse é o Jornal Band News Rio, terceira edição. Bora girar?
5: Bora.
6: Fernanda Caldas, se eu te falar um negócio, você vai achar que é cena de filme.
5: Parece.
6: Um turista, num ponto turístico, que vai passando por uma zona portuária que foi toda remodelada para dar um ar de segurança, passa em frente à sede da Polícia Federal, é assaltado e morto. A gente não está falando de uma cena de filme, a gente está falando de uma cena grotesca da violência do dia a dia do Rio de Janeiro. Luiz Eduardo de Castro, boa noite pra você. E com imagens de tudo isso, pessoal. Com imagens de tudo isso que estão na live e que o Luiz vai descrever pra você, a nossa gigante audiência, ainda bem que, estão em, que está em 90.3. Boa noite, Luiz.
9: É isso, Sadoc, Fernanda, Maria, ouvinte, muito boa noite a todos que nos acompanham. Pedra do Sal, região portuária do Rio de Janeiro, centro da capital fluminense, como o Sadoc trazia, ponto turístico. Esse turista mexicano, quem tá na live tá conseguindo ver o registro das câmeras de segurança da Superintendência da Polícia Federal, que fica ali, justamente ali naquela região próxima à Praça Mauá. Ele tava, então, ali 5 da manhã, né, provavelmente depois ali de curtir alguma festa que tinha ali na região, das muitas que acontecem, principalmente nos finais de semana aqui no Rio de Janeiro. Então, ele é abordado por um grupo de homens, na imagem a gente consegue ver 3 pessoas, fora um carro que chega depois. Ele é abordado, esses homens começam ali a ficar em volta dele, começam a mexer no corpo dele, e uma hora até eles ficam perto de uma árvore ali, um outro parece que vai dar um abraço assim, tentar pular, ficam fazer
6: dançando,
9: uma festa. Exato, ficam dançando,
6: idiota de,
9: sempre encostando muito ali na pessoa. Em um momento, inclusive, que essa imagem abre, a gente inclusive consegue perceber que é justamente assim, não é perto da Polícia Federal, é na porta.
5: Na verdade, só pra gente contextualizar um pouco melhor, eles são as vítimas, eles estão juntos ali fazendo uma, né, estavam saindo da Pedra do Sal, estavam felizes.
6: Não, eu
5: ainda
6: achei
5: no
6: que eram os criminosos.
5: Samba,
6: não,
5: bêbados,
6: mas peraí.
5: Pelo que parece nas imagens.
6: Tá, tudo bem, calma.
5: Eles
6: a pessoa
5: estão
6: que está, calma, a pessoa que está dançando agora e botando a mão na pochete é o criminoso. É só um?
5: Um criminoso, que foi depois preso. O Luiz vai trazer pra gente.
6: Ok. Então, um grupo de 3 pessoas.
5: Mas é um grupo de 3 pessoas, só que só um deles, que foi o turista que morreu depois nessa ocorrência.
6: Ok.
9: Perfeito. Mas, então, só pra gente trazer pro nosso ouvinte, ali na porta da Polícia Federal, no momento em que tiram, então, os pertences desse turista mexicano, começa ali uma correria, os criminosos entram em um carro, e a reação desse turista é de subir no capô desse veículo. Esse veículo, então, arranca e, novamente, em outro momento, quem tá na live tá conseguindo ver a imagem se movimenta ali, a câmera se movimenta pra mostrar, então, esse turista no chão, já, inclusive, com a cabeça ensanguentada, e esse turista veio a óbito. E agora, a missão da Polícia Civil é identificar 2 dos criminosos que estavam envolvidos nesse caso. Isso porque um deles já foi preso por agentes da Polícia Federal, que, novamente, pros nossos ouvintes, fica ali, justamente em frente na Superintendência da PF. Essa vítima foi identificada como Carlos Hernandes Ortiz. De acordo com a Delegacia de Homicídios da capital, esse grupo criminoso atuava principalmente no roubo de celulares. E os criminosos se aproximavam das vítimas, simulavam uma abordagem amistosa, chegavam a abraçá-las e, na sequência, roubavam os pertences. Na madrugada desta terça-feira, Carlos e outras 2 pessoas foram abordados nas proximidades da Praça Mauá, como a gente trazia. Depois desse roubo, o turista, então, subiu no capô do carro usado pelo grupo na tentativa ali de conter a movimentação, não conseguiu, infelizmente, acabou falecendo. E isso aconteceu, novamente, a gente trazia por volta das 5 da manhã, e 2 desses envolvidos conseguiram fugir a pé, e o motorista, identificado como Guilherme do Nascimento Pinto, ele que dirigia, inclusive, estava ali na imagem, um sedã preto, foi preso e, segundo a Polícia Civil, começou a participação no crime. E aí a informação que a Polícia Civil tem é que ele já havia participado de 5 ou 6 roubos semelhantes, recebendo cerca de R$500 por ação. Esse grupo, segundo o próprio suspeito, chegava a roubar 8 ou 9 celulares em uma única noite. E outros 2 roubos a estabelecimentos comerciais também foram registrados por câmeras de segurança aqui no Rio de Janeiro no dia de hoje. Em Nova Iguaçu...
6: Peraí rapidinho, porque também não fez sentido pra mim, Fernanda Caldas e Luiz Eduardo de Castro. Um dia entra a parte da Pedra do Sal, que ele teria sido furtado na Pedra do Sal. O furto acontece em frente à PF. Aquela informação que vem no release também não faz sentido pra mim. Porque falam que ele sai da Pedra do Sal, é furtado na Pedra do Sal, e que de lá ele chega até esse ponto perseguindo a pessoa. Eles perseguem a pessoa quando eles já estão dentro do carro. É isso que está posto no vídeo. Então eu vou começar tudo de novo, tá? Porque a gente estava... A informação está acontecendo agora, não tem problema nenhum. Os 3 amigos estão abraçados, o carro chega. O criminoso chega junto no grupo. Tá? Estou descrevendo a imagem. O criminoso começa a dançar, os amigos saíram da Pedra do Sal, devem ter bebido, né? Estão curtindo, são turistas. Nesse momento que eles estão dançando, ele tenta meter a mão na pochete, porque isso fica muito claro na imagem. É nesse momento que o carro que está parado com o comparsa, que foi preso, ele corre, vai pra dentro do carro, o bandido, e entra com o comparsa e foge. O mexicano, que é vítima do assalto, que na live está dançando agora com os amigos, tentando entender o que está acontecendo, vai em cima do carro. E em cima do carro, cai, e cai de maneira fatal, não resiste aos ferimentos. Então, não consigo entender até agora. É muito próximo. Estamos ali a 2 quadras da Pedra do Sal. É porque a informação inicial é que o furto teria começado na Pedra do Sal, que eles teriam perseguido. Não me parece isso. O que é importante na notícia, Fernando e Luiz, é que de fato há a morte de um turista mexicano assaltado em frente à Polícia Federal, por isso a própria PF participa da morte.
9: É isso, Sadoc. Segundo as informações que a gente tem, esse grupo de criminosos, eles monitoravam esse grupo de amigos turistas desde a saída na Pedra do Sal e foram cometer então esse crime ali na zona portuária em frente à Superintendência da Polícia Federal no Rio de Janeiro. Então, de fato, né, o crime ele começa basicamente a ser planejado ali na saída da Pedra do Sol, ali na região de muitos bares, e vai ser consumado, vamos botar assim, ali na porta da Polícia Federal.
5: Exatamente, até porque nas investigações da Polícia Civil eles descobriram que o homem que foi preso, um, né, dos envolvidos nesse crime, ele já estava fazendo, como o Luiz falou, esse monitoramento. Aí ele busca outros 2 integrantes de uma associação criminosa, leva eles para essa região da Pedra do Sal. Aí, por volta das 2 horas da manhã, esses outros 2 que estavam com ele vão desembarcando ali na Praça Mauá. E aí abordam essas 3 vítimas que estavam ali embriagadas, que são as que aparecem no vídeo. Então as 3 vítimas estão juntas, eles chegam em um determinado momento e aí sim eles fazem a abordagem, que é como o Sadoc falou, desse jeito abraçando, fazendo ali, fingindo que tá todo mundo junto, amigo. E aí quando eles percebem que eles foram roubados, um deles pula na frente do capô do carro e aí acontece tudo que a gente viu e começa essa perseguição, mas é um pouco da junção de tudo que a gente trouxe. Então existe esse momento em que eles estão na Pedra do Sal e eles saem já atrás desse grupo e aí só consumam, como o Luiz falou, o crime de fato na frente da Superintendência da Polícia Federal, que fica ali naquela região. Mas eram 3 amigos e aí também são 3 criminosos, entendeu? São 3 amigos, 3 criminosos, só que só 2 descem do carro pra fazer essa abordagem ao grupo que tava ali festejando, né? Depois de sair da Pedra do Sal, porque é realmente uma região muito próxima. É uma região perigosa nessa parte da noite, principalmente nesse horário, já por volta das 2 horas da manhã, mas não justifica, né? É do lado de uma sede da Superintendência da Polícia Federal. Como é que a gente vai imaginar que um crime desse pode acontecer perto de um local que deveria ser tão seguro, né?
6: Ouvinte, quando você vê a gente fazendo uma cobertura na Polícia Federal, é lá naquele lugar que tem um boneco. É exatamente em frente àquele boneco lá. Agora, não sei se nem se tem mais, mas acho que tem. Mas onde ficou muito conhecido durante a Operação Lava Jato, toda vez que você vê a gente lá posicionado, é nesse lugar que aconteceu o crime. Só pra deixar muito claro, eu tenho a informação que a Polícia Civil do Rio de Janeiro, principalmente de atendimento ao turismo, a delegacia especializada, monitora muito de próximo essas quadrilhas, muito próximo essas quadrilhas que atuam na Pedra do Sal, Fernanda Caldas. A gente já viu muito Boa Noite Cinderela, muito. Boa Noite Cinderelo, e também esse tipo de crime que tá acontecendo aí. Furto, então, nem se fala. O que eu queria entender é o que falta mais. Essa imagem é completamente absurda. O que falta mais para que a gente dê segurança? 1, a quem tá trabalhando na Pedra do Sal. 2, quem está trabalhando ali no entorno. Porque se você reparar, o momento da imagem abre, em frente à estação do VLT tem pessoas trabalhando. Acredito eu que de obra. Eles estão vendo tudo aquilo, eles foram testemunhas. Então, o que ainda falta para o reforço no patrulhamento, no policiamento ali naquele entorno da Pedra do Sal? Para as pessoas que vão, cariocas, para quem trabalha. E aí, 3, para os turistas. Eu sempre reforço isso aqui, o Rio de Janeiro é um local que depende muito do turismo. Se é isso aí que a gente vai exportar, a gente não vai conseguir nenhum tipo de turismo. Pedra do Sal ou qualquer outro ponto turístico não pode ter isso. A cena do criminoso abraçando o mexicano é em frente à escadaria da Polícia Federal. Não tem nenhuma condição disso. A gente precisa falar muito rápido, Luiz, dos outros assaltos. Por favor, a gente vai acompanhar a investigação para prender os outros 2 que estavam dentro do carro.
9: É isso, pessoal. Só para trazer agora mais informações de assaltos que também foram registrados aqui no Rio de Janeiro. No dia de hoje, em Nova Iguaçu, na Baixada, um casal fingia fazer compras em uma loja e na hora de pagar ali no caixa, um homem sacou uma arma e rendeu a funcionária desse estabelecimento e a dupla levou o dinheiro do caixa e produtos. Essa vítima já prestou depoimento e a Polícia Civil agora tenta identificar esses autores. Quem tá na live tá conseguindo acompanhar as imagens. Já no Parque Colômbia, na zona norte do Rio, outro casal fingiu ser cliente, exatamente, é o mesmo modus operandi praticamente, fingiu ser cliente para assaltar um mercado na rua Embaú. Enquanto a mulher circulava pelo estabelecimento, o homem ficou na fila do caixa. Depois, então, ele novamente mostra uma arma e a dupla, então, retira o dinheiro do caixa. Nesse segundo caso, a Polícia Civil informou que não houve acionamento, mas a Polícia Militar afirmou que iniciou buscas e mobilizou o setor de inteligência para tentar localizar esses envolvidos.
6: É inacreditável, pessoal. É muito bandido no Rio de Janeiro. Obrigado, tá, Luiz Eduardo de Castro. Fernanda Caldas, a gente tem que atualizar o seu caminho.
3: Seu caminho.
5: Maria Rita Nader, vamos trazer os destaques de momento, porque, como sempre, quando chove, a nossa prioridade é o nosso ouvinte que está nas ruas.
7: Vamos, porque os nossos ouvintes estão participando e temos informações da RJ106. O nosso ouvinte está atualizando a situação do trânsito lá, porque está bastante complicado já faz algumas horas.
10: Boa noite, ouvinte.
5: Boa noite.
10: Aqui é o professor DJ de Educação Física. Tô saindo aqui do Arsenal, pegando a RJ106. E para variar, tô num engarrafamento danado, que deve ser por causa do acidente com moto e caminhão vindo a óbito. E não tiraram, tá desde 4:30, 5 horas da tarde, ainda não devem ter tirado o corpo de lá, por isso esse engarrafamento até agora. Já dei aula, já trabalhei e volto com o engarrafamento para o Rio. Em um segundo, tudo pode mudar.
6: Obrigado, amigo.
7: E durante a segunda edição ele comentou sobre esse acidente, porque ele estava no caminho contrário, né? Viu o acidente e agora o acidente ainda tá lá, então não retiraram a situação ali da via, então continua com congestionamento ainda na noite de hoje. Agora, vindo aqui pro Rio de Janeiro, na ponte Rio-Niterói, trânsito tá moderado, que o nosso ouvinte, o Rafael, falou, e também tiraram o veículo enguiçado, que eu falei logo no comecinho do jornal. Vamos ouvir.
11: Aí, Sadoc, boa noite.
6: Boa noite, amigo.
11: É Rafael falando. Então, tô na ponte, sentido Itaipuaçu. E a ponte tá com fluxo de bom a moderado. Só na subida aqui do grande, do vão central mesmo, que tá parando um pouco. Aquele caminhão que estava parado lá já não tem mais, ali na porta. Tá bom. Chegando lá na frente, eu atualizo mais.
6: Muito obrigado, querido.
7: Obrigada também. E agora, falando um pouco sobre chuva, segundo o Alerta Rio, aí tem previsão de pancadas de chuva moderada nas zonas oeste e sudoeste. Então, atenção aí para quem tá passando por essa região. E também o nosso ouvinte falou que em Itapuaçu tá ventando bastante por lá e a chuva tá fraca, então também aí pode piorar ao longo da noite. E agora também fechando com mais uma participação do nosso outro ouvinte sobre lá de Niterói, Ponta da Areia. Ele falou que tem 3 postes pegando fogo lá, mas ele falou que tá sem luz, com 1% no celular, mas vai continuar ouvindo a gente.
6: Amigo, que volte rápido a luz. Obrigado pela audiência, obrigado pela companhia sempre de vocês. 99902-6970. É isso, Fernanda Caldas. Vamos tirar umas reportagens rápidas, porque Natasha Franco já tá aqui e vai tomar um pouco do nosso tempo também. Toca a bateria. Ela tá de volta. Apresentadora do Jornal do Rio, Yasmin Bachur, chegando com informações atualizadas de uma tragédia que aconteceu hoje cedo. Boa noite, Yasmin.
12: Oi, Sadoc. Oi, Fernanda. Oi. Tudo bem? Boa noite pra vocês e pra todo mundo. Mais um caso triste, né? Por conta dessa violência aqui no Rio de Janeiro. Dizia aí, a Polícia Militar afirmou que o disparo que matou esse passageiro dentro de um ônibus do BRT foi feito por criminosos. O Flávio de Abreu Lira, de 53 anos, foi atingido no abdômen durante a manhã desta quarta-feira, enquanto o ônibus passava ali pela estação Ventura, que fica ao lado da comunidade Dois Irmãos, em Curicica, na zona sudoeste. O motorista do ônibus parou 2 estações à frente, na Asa Branca, para pedir ajuda, mas, segundo testemunhas, o passageiro morreu na hora em que foi atingido. Um homem de 60 anos também foi ferido por estilhaços do vidro do ônibus e levado para o hospital e passa bem. Essa operação da PM que acontecia ali nessa região, ela tinha como objetivo evitar uma invasão de criminosos da comunidade Dois Irmãos, que é controlada pela milícia e pelo TCP, na comunidade Asa Branca, dominada pelo Comando Vermelho. 2 pessoas foram presas e os agentes apreenderam ainda 5 fuzis, 2 granadas e uma pistola, além de 2 veículos, rádios, transmissores, roupas táticas e 2 câmeras de monitoramento usadas pelos bandidos. Eu lembro, pessoal, que essa região tem sofrido muito com essas disputas territoriais. Na operação dessa quarta-feira, os agentes também procuraram os responsáveis por um ataque a tiros que deixou um homem morto na terça-feira nessa mesma região ali na Asa Branca. A gente tem uma palavra do major, porta-voz da Polícia Militar, Major Maicon Pereira. Vamos ouvir o que ele disse.
13: 18º Batalhão, nesse momento, ele faz o reforço no policiamento ali próximo à comunidade da Asa Branca e também ali no Morro Dois Irmãos, onde ele atuou no dia de hoje. Atuar no Rio de Janeiro diante das facções criminosas que vivem se confrontando, colocando toda a população em risco, é um grande desafio, né?
12: Mais uma família aí vítima dessa violência aqui no Rio.
6: Obrigado, Yasmin Bachu, 851. Amanda Martins está chegando, né, Fernanda?
5: Chegando para falar de uma operação impressionante, de quadros que eram do Peru e foram encontrados. Boa noite, Amanda.
14: Oi, Fernanda Sadotti. Olá. Boa noite para vocês, a todos que estão conosco aqui no Terceira Edição. A obra que era procurada era chamada de Magnífico Senhor de los Temblores, uma obra do século XVII. Ela está entre os itens apreendidos e, segundo a Polícia Federal, faz parte do patrimônio cultural do Peru e estava sendo comercializada aqui no Rio de Janeiro. Essa obra só poderia sair do território peruano com autorização das autoridades do país. Então, quando os policiais chegaram, né, nesse local dedicado a vender arte e antiguidades no Alto da Boa Vista, eles encontraram outras 13 obras de arte que foram apreendidas porque havia indícios aí de ilegalidade, não se sabia a procedência. Os investigadores acreditam que essas obras também sejam peruanas, mas só a perícia que vai determinar isso. A Polícia Federal apura os crimes de receptação qualificada e contrabando. Eu volto com vocês.
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6: Pessoal, tô de olho na live aqui. Flávio, pede a música então, que hoje a gente vai encerrar com a sua música, tá, Sandra? Gostei da ideia. Pode escolher a sua música. Fala, Maria Rita Nader.
7: A gente falou da Ponte Niterói e
6: tá,
7: temos
6: horrível
7: outros
6: ainda, né?
7: Ouvintes falando que tá muito ruim. É, uma ouvinte mandou mensagem falando que tá ali no comecinho da Ponte Niterói, logo nos acessos. E outro ouvinte também mandou um áudio, o Marcos, falando que realmente o acesso à Ponte Niterói nesse momento tá com trânsito muito congestionado. Vamos ouvir.
16: Fala, Band News! Opa. Boa noite! Marcos Oliveira aqui falando. Bom, indo para Araruama, o acesso aqui à Ponte Rio-Niterói tá muito ruim, hein? Não anda praticamente nada. Bom, já que em um segundo tudo pode mudar, tomara que mude, porque tá bem ruim.
7: E indo pra chuva, agora também temos ouvintes falando de chuva. O William falou que tá caindo um temporal em Nova Iguaçu, ali na Dutra, na altura do viaduto da Posse. Então, aí quem tá passando por lá, cuidado também, porque as pistas devem estar bastante escorregadias e com temporal também fica difícil de enxergar quando tá dirigindo.
6: Ele mandou até um vídeo, né, que mostra, né, tudo chovendo muito. Por que que tá parada a ponte mesmo?
7: Foi porque teve um carro que tava enguiçado na ponte, um veículo enguiçado.
6: Há quanto tempo?
7: Já faz um tempo já, foi antes do jornal começar.
6: Então temos 24 minutos pelo menos de jornal.
5: Meia
6: muitos
5: hora
6: impactos
5: mais.
6: Já. Ainda, né, pessoal?
7: Quando,
6: aí a gente tá na imagem da live
7: na
6: da chuva
7: ponte,
6: também
7: na
6: Iguaçu.
7: Quando acontece algo na ponte é complicado, porque aí afeta tudo ali em volta.
6: Paciência pro motorista, você para, deixa a vida me levar pro Flávio? Ele queria um jornal um pouco mais leve. E aí o Flávio Barreto vai ter Deixa a Vida Me Levar, Flávia. Porque hoje não dava, Flávio. Não dá, começa aquele flagrante da PF, não dá. Quer ver mais? Toca a bateria, Fernanda Caldas.
5: E agora a Natasha Franco tá com a gente aqui no estúdio pra gente falar do Marcinho VP, porque teve um novo pedido de habeas corpus pra ele. A gente vem acompanhando, né, você principalmente, o Marcos Sadoc, e traz muito também aí na TV Band, no Brasil Urgente, o desenrolar dessa história, e a justiça negou um pedido de uma liminar que tinha sido apresentada pela defesa dele. A Natasha vai trazer pra gente mais detalhes da história. Nath, boa noite.
6: Boa noite, Nath.
17: Boa noite, Sadoc, Maria Rita, os nossos ouvintes e Fernanda. Fernanda, eu acho que o que é mais importante nessa história, e por que que a gente tá falando de um habeas corpus negado? Por que que isso é notícia? Porque o Marcinho VP, uma das lideranças do Comando Vermelho no Rio de Janeiro, considerado um dos criminosos que mais tem um braço ativo dentro do Comando Vermelho, numa expansão criminosa que o Comando Vermelho vem fazendo no Rio de Janeiro, principalmente depois das UPPs, é porque o único mandado de prisão que o mantém ainda preso, depois de quase 30 anos de cadeia, é esse mandado que ele está tentando impetrar um habeas corpus. E essa operação, que se chama Red Legacy, é uma operação da Polícia Civil aqui do Rio de Janeiro, que foi motivada por uma ação que aconteceu na Polícia de São Paulo. A Justiça de São Paulo fez um pedido de busca e apreensão na casa de duas pessoas aqui no Rio de Janeiro, que mudaram a forma como eles, policiais civis do Rio de Janeiro, viam a atuação das lideranças do Comando Vermelho. Como é que foi isso? O Oruan, né, o Mauro, que é filho do Marcinho VP, ele dá tiros para o alto. E esse vídeo começa a reverberar muito. A polícia de São Paulo consegue, então, uma busca e apreensão, um mandado. E esse mandado era referente a algumas pessoas e algumas residências aqui no Rio de Janeiro. Uma delas, a casa do Oruan, e a outra, a casa da mãe do Oruan e esposa de Marcinho VP. Nessa ação, em que eles vão atrás dessas imagens, né, desses materiais, eles encontram o celular da Márcia. E ao encontrar o celular da Márcia e fazer a quebra de sigilo telefônico dela, porque eles encontram o vídeo feito pelo Oruan nesse telefone celular, eles também encontram coisas muito relevantes. E aí a polícia do Rio de Janeiro faz uma solicitação à Justiça de São Paulo para que eles tenham acesso a todas essas provas. Quando a polícia do Rio tem acesso a todas essas provas, as conversas são absurdas. São conversas com todas as lideranças do Comando Vermelho que a gente tem aqui, Peixão, Doca, milhões de outros, Abelha, dando ordens, e a Márcia na rede de conversa, dando ordens do que precisa ser feito. A gente tem chá de bebê pago pelo Comando Vermelho, a gente tem dinheiro sendo movimentado. Então, as conversas que existiam dentro desse celular demonstram claramente que dentro de um presídio federal, a gente tem o Marcinho VP dando ordens para a esposa dele para que ela continue comandando a liderança do Comando Vermelho.
6: Aí tivemos acesso a documentos.
17: E esse documento que a gente teve acesso a todo o processo, nesse processo a gente vê todas essas conversas, conversas que já foram vazadas em outros momentos, logo com a prisão da Márcia, do Lucas, que é o outro filho dela, e do próprio Oruan. Mas aí o que aconteceu? Foi impetrado diversos habeas corpus, e os três, tanto o Oruan agora, quanto a Márcia, quanto o Lucas, conseguiram sair. E aí a defesa do Marcinho VP, que também é a defesa desses outros, tenta novamente nessa mesma vara criminal fazer com que o Marcinho VP saia. E aí esse pedido é negado pelo Márcios da Costa Ferreira, desembargador da 8ª Câmara Criminal do Tribunal de Justiça do Rio de Janeiro. Mas ele entrega para todo o restante do tribunal para fazer a análise desse HC. O que a gente sabe, Sadoc, é que eles querem que esse celular suma das provas, mas diversas ações, inclusive do Superior Tribunal de Justiça, dizem que a apreensão desse aparelho é legal. E essa apreensão realmente mudou a forma como a gente vê a liderança do Comando Vermelho no estado do Rio de Janeiro.
6: Nesse momento ele segue preso, e quando a turma apreciar, vai decidir o futuro de Marcinho VP. O jornalismo da Band estará atento.
17: Muito de olho.
6: Obrigado, Tanati.
17: Até a próxima, gente.
6: Maria Rita Nader, pode ir soltando a música. Eu não vou conseguir, Roberto Ramos, falando da Avenida Brasil sentido Zona Oeste Parada, botar o seu áudio, infelizmente. Olha que coisa maravilhosa, Fernanda Caldas. O tempo aqui me atrapalhando, e a gente tinha áudio do Roberto Ramos e a gente tinha áudio do William falando de um alagamento na Dutra. Roberto e William, dedico a vocês esse final de jornal. Obrigado pelo áudio, mas eu tenho horário certinho, senão a Fernanda Caldas corta meu microfone. Tá no ar já?
18: Agora estamos assim.
6: Pode soltar, Fernanda Caldas, a música. Sou feliz e agradeço. É bom que você gosta, né? Você ama um samba?
18: Sim, boa música, excelente. E aí, só pra trazer um destaque rapidinho, que a gente tinha ficado de falar.
6: Ah, é verdade,
18: também.
6: Perdão. Hoje, pode até tirar a música.
18: Desculpa. Não, mas é tudo bem. Essa música vai indo num clima, é uma notícia um pouco mais tranquila. Mas fato é que a gente tava falando muito da taxa de turismo cobrada em Angra e também em Ilha Grande, na Costa Verde Fluminense. Tinha uma sessão hoje no Tribunal de Contas do Estado pra analisar a suspensão ou não dessa taxa. Fato é que sessão foi adiada por 45 dias. Enquanto isso, muitas reclamações de quem trabalha com rede hoteleira nessas regiões, dizendo que está diminuindo muito o fluxo por conta da cobrança da taxa. A gente vai seguir acompanhando essa novela. E é isso, vambora?
6: Vambora. Roberto e William, por favor, não nos abandonem, hein? Estão aqui, está registrado. Manda áudio amanhã um pouquinho mais cedo, que dá para entrar, porque a gente tem que correr. Beijo, Maria Rita Nader.
7: Beijo, até amanhã.
6: Tamo tchau, na luta. Tchau. Vamos mandar energia positiva, né? Pra gente ter mais tempo em breve.
18: É isso.
6: Beijo, beijo. Fê. Tchau, Rio.
7: Beijo.
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1: Olá, boa noite.
2: Boa noite para você que nos acompanha em todo o país.
1: Quarta-feira, 30 de setembro de 2026.
2: Vamos aos destaques do dia.
1: Centro Nacional de Proteção à Criança e ao Adolescente vai centralizar notificações de crimes na internet.
2: Plataformas deverão comunicar situações de risco iminente ou em andamento em até 12 horas. Graziela Mendonça.
3: Portaria também autoriza a criação de uma força integrada para combater o crime organizado no ambiente cibernético.
1: Mudanças nas receitas médicas controladas.
2: Uma nova regra da Anvisa autoriza os médicos a emitirem as receitas de forma totalmente digital.
1: A partir de hoje, as vigilâncias sanitárias locais passam a usar um sistema único integrado em todo o Brasil. Cleide Lopes.
4: Um novo sistema foi criado para centralizar a gestão na prescrição de medicamentos sujeito a controle especial.
2: Está chegando o Dia das Crianças.
1: E você já sabe o que vai dar de presente?
2: Na hora de escolher um brinquedo, fique de olho nas dicas do Inmetro para garantir diversão com segurança. Pablo Mundim.
5: Do Inmetro, orienta os pais a verificarem a presença do selo de identificação da conformidade antes da compra.
1: Hoje, na apresentação da